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1: Olá, boa noite.
2: Boa noite para você que nos acompanha em todo o país.
1: Sexta-feira, 7 de agosto de 2026.
2: E vamos ao destaque do dia.
1: 20 anos da Lei Maria da Penha.
2: Marco legal brasileiro de prevenção e enfrentamento à violência doméstica e familiar contra as mulheres.
1: Ao longo de duas décadas, a legislação foi aperfeiçoada para ampliar os mecanismos de proteção. Márcia Fernandes.
3: Além dos mecanismos para responsabilizar os criminosos, a lei criou medidas protetivas para as mulheres, como o afastamento do agressor do lar e a proibição de aproximação da vítima.
2: Alerta de desmatamento na Amazônia e no Cerrado teve redução em agosto de 2025 a julho de 2026.
1: Os dados são do DETER, Sistema de Detecção de Desmatamento em Tempo Real. Gabriela Noronha.
4: Por meio de imagens de satélites, os dados do DETER produzem alertas diários para orientar ações de fiscalização e controle do desmatamento.
2: Campanha de multivacinação.
1: Está na hora de atualizar a caderneta de crianças e adolescentes menores de 15 anos. Luana Karen.
5: Entre as doenças prevenidas pela vacinação estão tuberculose, hepatites A e B, poliomielite, rotavírus, pneumonias e meningites.
2: Hoje, na apresentação da Voz do Brasil, Nazi Brum e Mariana Jungmann.
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6: Hoje, quando a lei batizada com o meu nome completa 20 anos, eu gostaria de fazer algo diferente. Gostaria de falar com você como quem escreve uma carta ao Brasil.
2: Essa é Maria da Penha, farmacêutica cearense de 81 anos.
6: Há 43 anos, minha vida mudou para sempre. Eu sofri uma tentativa de feminicídio que me deixou paraplégica. Eu lutei 19 anos e 6 meses para que o meu agressor fosse responsabilizado. Uma espera que nenhuma mulher deveria enfrentar. Ao longo desse caminho, ouvi muitas vezes que eu deveria desistir, mas eu não podia desistir, porque aos poucos eu entendi que aquela história não era só minha. Ela representava a realidade de milhares de mulheres brasileiras e quando buscavam proteção, encontravam silêncio, descrédito e omissão. E agora eu gostaria de convidar você a fazer uma reflexão. Você já parou para pensar como estaria o Brasil hoje se não tivesse na Lei Maria da Penha?
1: 20 anos depois de promulgada a lei, a história de Maria da Penha é reconhecida internacionalmente.
2: E abriu portas para que outras mulheres lutassem contra a violência doméstica.
1: Além de punir a violência física, a Lei Maria da Penha também ampliou o olhar sobre outros tipos de agressão.
2: Violência psicológica, patrimonial e sexual, por exemplo, foram reconhecidas com a lei criada há duas décadas.
1: Vamos saber mais detalhes sobre a lei na reportagem de Márcia Fernandes.
3: Uma história de violência que marcou a vida de uma mulher e resultou na lei que hoje ampara outras vítimas. Nos anos 80, Maria da Penha sofreu duas tentativas de homicídio pelo então marido. Na primeira, ele atirou contra as costas dela, o que a deixou paraplégica. Ele não assumiu a autoria do crime e alegou ter sido um assalto. Algum tempo depois, tentou eletrocutá-la. O caso virou uma longa batalha judicial, que durou cerca de 20 anos, e foi parar na Comissão Interamericana de Direitos Humanos, que reconheceu a negligência do Estado brasileiro diante da violência doméstica. Maria da Penha tornou-se uma das principais defensoras dos direitos das mulheres no Brasil e deu nome a uma lei. Ela destaca a importância dessa lei na proteção às mulheres.
6: Ao longo destas duas décadas, milhões de mulheres romperam o silêncio, encontraram proteção, tiveram acesso à justiça, salvaram suas vidas. É como eu costumo dizer, a Lei Maria da Penha veio para resgatar a dignidade da mulher brasileira.
3: Já a advogada e doutora em Direito Público, Daniela Portugal, comenta que a lei, criada em 2006, mudou a forma de tratar a violência doméstica no país.
7: Durante muito tempo, acreditamos que a violência contra a mulher seria somente a violência física. E a gente passa a ter uma consciência maior para outras formas de violência que são expressamente referidas na lei, como é o caso da violência patrimonial, da violência sexual, a violência moral, a violência psicológica.
3: A Lei Maria da Penha vale para casos ocorridos na unidade doméstica, no âmbito familiar e em qualquer relação íntima de afeto, mesmo sem convivência. Além dos mecanismos para responsabilizar os criminosos, a lei criou medidas protetivas para as mulheres, como o afastamento do agressor do lar e a proibição de aproximação da vítima. O atendimento às mulheres em situação de violência também foi ampliado. A lei determina ainda que União, estados e municípios atuem de forma integrada para prevenir violências por meio de campanhas e atendimento policial especializado. A vítima tem direito ao atendimento prioritário no SUS, na segurança pública e assistência jurídica. Leila Linhares é coordenadora da ONG Sépia, organização voltada para o fortalecimento da cidadania de grupos como as mulheres. Ela destaca o legado da Lei Maria da Penha.
8: Então é uma grande vitória esse legado de tirar da cultura a ideia de que violência contra as mulheres é um assunto privado e que o Estado não deve se intrometer.
3: Se você é vítima de violência doméstica ou conhece alguém nessa situação, procure uma delegacia de defesa da mulher ou qualquer delegacia. Busque também as orientações do Ligue 180 de atendimento à mulher. Em situações de emergência, a indicação é ligar para a polícia no número 190. Reportagem Márcia Fernandes.
2: A partir da Lei Maria da Penha, além da prisão e condenação de agressores, foram desenvolvidas políticas públicas para a proteção da integridade física, psicológica e patrimonial das mulheres.
1: Nós conversamos com a Secretária Nacional de Enfrentamento à Violência contra Mulheres, Estela Bezerra, sobre os avanços da lei e os desafios que ainda restam. Acompanhe. Secretária, muito bem-vinda à Voz do Brasil. Um prazer ter a senhora conosco novamente. 20 anos da Lei Maria da Penha, né? Queria que a senhora começasse destacando, então, para a gente quais foram as principais mudanças e os avanços promovidos pela lei.
9: Mariana, a alegria minha de estar aqui novamente. A Lei Maria da Penha, que completa 20 anos, é uma lei que tira o Brasil da omissão à violência contra as mulheres, né? E que muda uma percepção cultural muito forte e que era danosa para metade da nossa população, que são as mulheres. Antes da Lei Maria da Penha, a cultura era: quem em briga de marido e mulher, ninguém mete a colher. E essa não intromissão do Estado fazia com que mulheres fossem executadas e ainda em muitas situações, como no crime do Dock Street, né, ter um argumento da mulher honesta e da morte em defesa da honra, do assassinato em defesa da honra. Então, esse tipo de modelo de civilidade, ele não era sustentável. O Estado brasileiro, ele é denunciado, né, na Comissão Interamericana de Direitos Humanos por conta do crime, da tentativa de crime de homicídio contra Maria da Penha, ali em Fortaleza, uma bioquímica, 3 tentativas, e o Tribunal de Justiça local se omite de fazer uma sentença justa. E aí o Estado brasileiro é condenado, e nesses 20 anos a gente vem avançando muito, mas encontrando novos desafios, que são as novas formas de expressão de violência contra as mulheres.
1: Ou seja, antes da lei, essa ideia de que em briga de marido e mulher ninguém mete a colher, ela ia até o judiciário mesmo, né? Ou seja, o próprio Poder Judiciário, o próprio Estado brasileiro encarava a violência doméstica como uma coisa da esfera privada do casamento, né?
9: Não reprovava o agressor e ainda justificava, porque ele estava defendendo a própria honra, julgando a mulher, penalizando a mulher. Quem assiste ainda tem pelo YouTube os argumentos que eram utilizados no tribunal, dizendo que aquela mulher pediu para morrer.
1: Agora, ao longo desses 20 anos, secretária, a lei passou também por aperfeiçoamentos, novas discussões no Congresso, ela foi sendo modificada, né? O que a senhora destacaria como os aprendizados trazidos pela Lei Maria da Penha, em relação ao enfrentamento da violência contra a mulher?
9: Olha, a lei é muito completa. A lei, na medida em que ela foi, ela surge dessa penalização. O Estado brasileiro, anteriormente, na Convenção de Belém do Pará, que aconteceu aqui no Brasil, se obrigou a criar uma legislação, mas só em 2005, quando houve 2004, quando houve a primeira Conferência Nacional das Mulheres, saíram dois primeiros pedidos daquela conferência. Primeiro, a sanção da Lei Maria da Penha. Segundo, a criação de um programa de enfrentamento à violência contra as mulheres. Isso ali em 2004, 2005, 2006, o governo federal encaminhou a lei para o Congresso, ela foi aprovada. De lá para cá, ela teve muitas ameaças. Em 2012, a PGR encaminhou para o Supremo Tribunal Federal, uma AD, para poder o Supremo Tribunal Federal dizer que não existia inconstitucionalidade da lei. Recentemente, Maria da Penha, através de uma plataforma de informação, que é o Brasil Paralelo, eles tentaram desqualificar novamente Maria da Penha. Então, durante esses 20 anos, a lei também foi muito atacada, além de aperfeiçoada. Primeiro ativo dessa lei, ela fez com que o sistema de justiça criasse a vara de violência doméstica. Ela fez com que ampliasse as redes de delegacias especializadas das mulheres. Ela fez com que a gente ampliasse os mecanismos de acolhimento e de apoio à mulher. Então, casa-abrigo, centro de referência, Casa da Mulher Brasileira, vem tudo na esteira dessa lei. Qual o nosso maior desafio no momento? A lei saiu de entender que violência da mulher era agressão física e assassinato, e passou a abordar violência moral, violência patrimonial, violência psicológica. Recentemente assimilou a violência vicária, né, a ela também, essa é um mecanismo. Ela também fez com que as medidas protetivas de urgência fossem criadas. Não existia medida protetiva que afastava o agressor do ambiente da mulher vítima de violência e, ao mesmo tempo, que fazia com que aquela mulher tivesse um tipo de acompanhamento e monitoramento da segurança pública para que não seja vítima de feminicídio. Então, todos esses mecanismos são inovações da Lei Maria da Penha, que foi considerada na ONU durante muitos anos, ela é a terceira lei com maior aperfeiçoamento. O que ainda não implantamos da lei? Não implantamos devidamente os mecanismos de prevenção. Agora, no ano de 2026, em março desse ano, o Ministério das Mulheres com o Ministério da Educação editou uma portaria para regulamentar a Lei 14.164, que leva à escola o tema do enfrentamento à violência contra as mulheres, e esta portaria encontra-se em processo de implementação no Conselho Nacional de Educação, e agora em outubro, porque é o prazo que as comissões têm, entregará o resultado de como isso será implantado do ensino fundamental, passando pelo ensino fundamental, médio, até o ensino universitário.
1: Só para a gente explicar aqui para o ouvinte, né, violência vicária que a secretária mencionou é quando o agressor usa um familiar, geralmente os filhos, para atingir a mulher, muitas vezes matando, para causar sofrimento, então, à mulher. Agora, secretária, para a gente encerrar e para celebrar a data, o Ministério das Mulheres está promovendo aí o Agosto Lilás, né? O que está sendo, então, promovido esse mês?
9: Olha, tem uma vedação aí por conta do período eleitoral, mas a violência contra a mulher é considerada uma atividade de interesse público. Então, além das várias ações de divulgação do 180, nós estamos realizando, conjuntamente com o Conselho Nacional do Ministério Público, o CNJ e os estados brasileiros, aí vai, hoje mesmo eu viajo para Belo Horizonte, onde junto com a Defensoria e o Ministério Público, o Ministério das Mulheres vai estar realizando um seminário. Nós temos a nossa ministra viajando o Brasil inteiro, mas nossa principal atividade para o Agosto Lilás são formações dirigidas a operadores de segurança pública e operadores de direito, para que a gente fortaleça o acesso à justiça. Então, o Ministério da Justiça, o Ministério das Mulheres, tem estabelecido no Estado como um todo atividades de formação dirigida à Polícia Militar, Polícia Civil, para operacionalizar a Lei Maria da Penha, para atualizar a Lei Maria da Penha, e, ao mesmo tempo, nós estamos apoiando os estados a partir das organizações, as secretarias estaduais das mulheres dos estados, para que essa agenda, ela não só visibilize, mas ela apoie aquilo que a gente chamava de Operação Chamar e passou a ser a Operação Mulher Segura. A Operação Chamar acontecia só em agosto, tem um mutirão de mandatos de fazer efetivar os mandados de busca, apreensão e prisão. que é aquilo que tem resultado numa diminuição do feminicídio. Nós hoje podemos celebrar porque a quantidade de registro de feminicídios ocorridos nesse primeiro semestre, em comparação ao primeiro semestre de 2025, nós conseguimos uma redução de 2,5. É uma redução ainda pequena, ainda tímida, mas isso significa que 19 mulheres deixaram de ser executadas. E a gente tem aí o desafio de avançar nos estados, na região centro-oeste, sul e sudeste. A região norte e nordeste baixaram vertiginosamente os indicadores de feminicídio.
1: Muito bem, nós conversamos com Estela Bezerra, secretária nacional de enfrentamento à violência contra as mulheres. Secretária, muito obrigada pela sua participação na Voz do Brasil mais uma vez.
9: Obrigada a você, Mariana, e obrigada também por tornar esse tema tão necessário e tão presente no cotidiano, na memória, na audição da população brasileira.
2: Oportunidades para mulheres que buscam qualificação.
1: Estão abertas as inscrições para 70 cursos de educação profissional e tecnológica durante o mês de agosto.
2: As capacitações são presenciais e distribuídas em 24 estados e com oferta de 8 mil vagas no total.
1: Os cursos abrangem áreas como administração, gastronomia, logística, saúde, beleza e turismo.
2: A ação prioriza mulheres acima de 16 anos em situação de vulnerabilidade social ou com baixa escolaridade.
1: Todas as informações estão disponíveis em gov.br/mec.
2: Foi registrada a queda de 37% nos alertas de desmatamento na Amazônia desde agosto do ano passado.
1: No Cerrado, o número de alertas recuou 7,8%.
2: Os dados foram divulgados hoje pelo Instituto Nacional de Pesquisas Espaciais.
4: A área sob alerta de desmatamento na Amazônia caiu cerca de 37% entre agosto de 2025 e julho de 2026. Os números divulgados nesta sexta-feira são do DETER, Sistema de Detecção de Desmatamento em Tempo Real, do Instituto Nacional de Pesquisas Espaciais, o INPE, e mostram também uma redução no Cerrado, como apresentou o coordenador do Programa de Monitoramento dos Biomas Brasileiros, Cláudio Almeida.
10: É uma queda de 7,8% com relação ao ano anterior, foram 5.119 quilômetros quadrados. O Cerrado vinha de altas sucessivas e pelo segundo ano seguido, dentro do ET, a gente mediu um valor menor, um valor de queda dentro do dado do desmatamento.
4: Por meio de imagens de satélites, os dados do DETER produzem alertas diários para orientar ações de fiscalização e controle do desmatamento. Segundo esse sistema, 5 dos 6 estados amazônicos com as maiores áreas sob alerta registraram redução, com destaque para Mato Grosso, Amazonas e Rondônia. Já no Cerrado, as quedas mais expressivas foram observadas no Piauí e Bahia. Durante a divulgação, a ministra da Ciência, Tecnologia e Inovações, Luciana Santos, falou sobre o trabalho coordenado dos órgãos da União com os estados e municípios.
11: Uma atuação convergente, né, em que aqui a gente dá os dados em tempo real e no mesmo momento entrega aqui ao IBAMA para que faça ação e controle. E sem os prefeitos, sem os estados, né, mobilizados, não era possível também garantir isso.
4: O INPE também disponibilizou nesta sexta-feira os resultados do PRODES, Projeto de Monitoramento do Desmatamento na Amazônia Legal por Satélite, para os biomas Caatinga, Mata Atlântica e Pampa. Esse sistema realiza o levantamento anual das taxas de desmatamento. Os dados referentes ao período de agosto de 2024 a julho de 2025 mostram que na Caatinga houve redução de mais de 34% em relação ao período anterior na área desmatada. Já na Mata Atlântica, a área suprimida passou de 475 quilômetros quadrados para 402 quilômetros quadrados. Houve uma redução de mais de 15%. Também houve queda do desmatamento no Pampa. O bioma localizado no Rio Grande do Sul registrou um recuo de quase 42% em relação ao ciclo anterior. Reportagem Gabriela Noronha.
1: Agosto é mês de atualizar a carteira de vacinação.
2: A estratégia multivacinação conta com cerca de 20 vacinas disponíveis nas unidades de saúde para quem tem menos de 15 anos.
12: Durante todo o mês de agosto, crianças e adolescentes menores de 15 anos de idade poderão atualizar a caderneta de vacinação nas unidades básicas de saúde do país. Para a estratégia multivacinação, os estoques da rede pública serão reforçados, como explica o ministro da Saúde, Alexandre Padilha.
13: São mais de 20 vacinas de vários tipos de doenças. Tem vacinas novas que nem todos os pais já levaram suas crianças, como por exemplo a pneumovinte. E é importante os pais aproveitarem esse momento para atualizar a caderneta de vacinação das crianças.
12: Entre as doenças prevenidas pela vacinação estão tuberculose, hepatites A e B, difteria, tétano, coqueluche, poliomielite, rotavírus, pneumonias e meningites. Por conta do surgimento de um surto de sarampo em vários países da América, a vacinação contra a doença também está sendo reforçada, como destaca o ministro da Saúde, Alexandre Padilha.
13: Outros países do mundo pararam de vacinar, tiveram explosão de casos de sarampo. Os Estados Unidos estão vivendo o maior surto de sarampo dos últimos 35 anos da história deles. E esses casos vêm para o Brasil de forma importada. E se a gente não tiver com todo mundo vacinado aqui, tem risco de ter casos de sarampo, surtos de sarampo.
12: A mobilização nacional segue até o dia 1º de setembro. No dia 22 de agosto, um sábado, será o dia D de vacinação, com postos de saúde abertos em todo o país. É importante que os responsáveis compareçam à UBS com um documento de identificação da criança ou adolescente e a caderneta de vacinação física ou digital, disponível no aplicativo Meu SUS Digital. Reportagem Luana Karen.
1: O Dia dos Pais já é domingo, ainda dá tempo de comprar um presente, mas fique de olho para o que deveria ser uma alegria não virar dor de cabeça.
2: Na hora de comprar, é bom ficar atento aos seus direitos, como prazos de troca e a qualidade do produto.
1: E nas compras digitais, o cuidado deve ser maior. Confira os prazos, a reputação da empresa e desconfie de ofertas com valores muito abaixo dos preços de mercado.
2: Quem detalha pra gente é Thaís Araújo.
14: A Secretaria Nacional do Consumidor, a Senacom, orienta quem vai comprar presentes a tomar alguns cuidados para evitar problemas. A recomendação é pesquisar preços, conferir as informações do produto, verificar as condições de pagamento, prazo de entrega e política de troca antes de fechar a compra. Nas compras online, o consumidor deve conferir se o site é oficial, verificar a reputação da empresa e desconfiar de ofertas com valores muito abaixo dos praticados no mercado. Também é importante evitar clicar em links recebidos por mensagens ou redes sociais sem confirmar a origem. O Código de Defesa do Consumidor garante o direito de arrependimento para compras feitas fora de lojas físicas, como pela internet, telefone ou catálogo. Nesses casos, o cliente pode desistir da compra em até 7 dias após o recebimento do produto ou assinatura do contrato, com direito à devolução dos valores pagos. Já nas lojas físicas, a troca por motivo de tamanho, cor ou preferência depende da política de cada estabelecimento. Entre as principais dicas estão pesquisar preços, conferir as condições da oferta, observar o prazo de entrega e ter atenção redobrada nas compras online. Em caso de problemas, o consumidor pode procurar os PROCONs ou registrar uma reclamação na plataforma consumidor.gov.br. Thaís de Araújo para a Voz do Brasil.
1: Os efeitos do ciclone extratropical diminuem ao longo dos próximos dias, segundo o INMET, o Instituto Nacional de Meteorologia.
2: Mas, segundo o Instituto, a circulação associada ao sistema favorece a entrada de uma massa de ar frio sobre o sul do Brasil.
1: E a partir de segunda-feira, o ar frio alcança também São Paulo e Rio de Janeiro, porém com menor intensidade.
2: A Defesa Civil Nacional oferece um serviço gratuito para envio de alertas sobre situações de emergência diretamente ao celular.
1: Para receber, moradores podem enviar um SMS com o CEP para 40199 ou mandar um WhatsApp para 61-2034-4611.
2: No caso do Defesa Civil Alerta, basta acompanhar os avisos que aparecem na tela do celular. O sistema utiliza a rede de telefonia para enviar mensagens de texto e avisos sonoros para celulares em áreas de risco elevado.
1: E essas foram as notícias. notícias do governo federal.
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2: Fique agora com as notícias do Poder Judiciário e do Congresso Nacional. Uma boa noite, um bom fim de semana.
1: A gente volta segunda-feira. Boa noite.
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16: 20 anos da Lei Maria da Penha. Decisões do STF ampliam a proteção às mulheres.
17: TSE faz ação com urna eletrônica na capital federal.
16: Para o STJ, juiz pode definir percentual do salário mínimo como valor da pensão, se alimentante ficar desempregado.
17: Boa noite, eu sou Marcela Luiz.
16: E eu sou Walter Lima.
17: Sancionada em 7 de agosto de 2006, a Lei Maria da Penha segue como um dos principais instrumentos de enfrentamento da violência de gênero.
16: Ao longo de 20 anos, decisões do Supremo Tribunal Federal ampliaram a efetividade da norma. Marta Ferreira.
18: Para marcar os 20 anos da norma, o Supremo Tribunal Federal inaugurou o painel Sete Marias, do renomado artista plástico Antônio Veronese. Carmen Lúcia, única mulher da corte, e que também completou 20 anos como ministra do STF em 2026, explica que a obra de arte passa a integrar o acervo permanente do tribunal como manifesto contra o feminicídio e a violência de gênero.
19: Este painel é exatamente a demonstração da violência que se vem praticando, a denúncia de um feminicídio que não para, embora eu já tenha conclamado mais de uma vez, parem de nos matar porque nós resolvemos que nós não vamos morrer.
18: Em fevereiro de 2012, o Supremo consolidou a constitucionalidade da norma. Em 2025, a Suprema Corte ampliou o alcance da proteção da Lei Maria da Penha às relações de casais homoafetivos do sexo masculino e aquelas que envolvam travestis e mulheres transexuais.
17: Quem passou pela rodoviária do Plano Piloto em Brasília nesta sexta-feira teve a oportunidade de conhecer melhor a urna eletrônica.
16: Os eleitores puderam tirar dúvidas e treinar para as eleições de outubro. Fábio Ruas.
20: Durante a ação, as pessoas simularam voto, aprenderam qual a ordem de votação para os cargos da eleição deste ano e ainda conheceram os recursos de acessibilidade da urna. A iniciativa faz parte da primeira Semana Nacional do Sistema Eletrônico de Votação e busca aproximar a justiça eleitoral da população.
17: O Superior Tribunal Militar declarou indigno para o oficialato um segundo tenente aposentado do Exército que transmitiu HIV intencionalmente para duas ex-companheiras. O militar já havia sido condenado pela Justiça Comum do Estado do Maranhão por lesão corporal gravíssima e ameaça.
16: Com isso, o STM determinou a perda do posto e da patente nos termos da Constituição e do Estatuto dos Militares.
17: Mato Grosso do Sul foi condenado por submeter trabalhadores, inclusive adolescentes, a condições análogas à escravidão.
16: A decisão é da segunda turma do TST, Samanta Flor.
21: A fiscalização encontrou trabalhadores, inclusive adolescentes, sem registro, alojados perto de agrotóxicos, consumindo água sem tratamento e transportados de forma insegura numa fazenda em Porto Murtinho, Mato Grosso do Sul. O Tribunal Regional não reconheceu o trabalho análogo à escravidão, mas a segunda turma do TST entendeu que a gravidade das violações atingiu não só os trabalhadores, mas toda a coletividade e condenou o fazendeiro a pagar R$100 mil por danos morais coletivos.
17: Juiz, ao determinar a pensão alimentícia, também pode fixar previamente um percentual do salário mínimo para ser adotado como valor da pensão no caso de perda do emprego do responsável pelo pagamento.
16: Esse posicionamento é do STJ. Fátima Uchoa.
22: A terceira turma do STJ reformou o acórdão do Tribunal de Justiça de Santa Catarina e restabeleceu a sentença que havia definido a pensão em 54% do salário mínimo para o caso de desemprego ou trabalho informal do alimentante. Segundo a relatora ministra Nancy Andrighi, a fixação de obrigação alimentar alternativa, prevendo-se antecipadamente a hipótese de desemprego do alimentante, justifica-se pela necessidade de garantir efetividade à prestação jurisdicional e proteção integral, especialmente se houver interesses de crianças e adolescentes. Além disso, evita que o beneficiário da pensão e o responsável pelo pagamento enfrentem novo processo judicial.
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17: Uma boa noite.
16: E um bom fim de semana.
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6: Eu sou Paula Groba.
7: E eu sou Ricardo Nakaoka.
6: E estes são os destaques de hoje do Jornal do Senado, que começa agora.
7: O plenário pode votar regras para indenização por dano moral.
6: Novo modelo de busca por desaparecidos avança no Senado.
7: Senadora destaca 20 anos da Lei Maria da Penha e pede mais proteção às mulheres.
6: Boa noite.
7: Boa noite.
6: Vítimas de crimes podem ter acesso mais rápido à indenização pelos danos sofridos.
7: Um projeto que está na pauta do plenário estabelece critérios mais claros para definir o valor mínimo da reparação e busca agilizar a justiça. Repórter Bruno Lourenço.
23: O plenário do Senado está pronto para votar a proposta que tenta estabelecer regras claras e objetivas na fixação de valores mínimos de indenização em favor das vítimas de crimes. A relatora, a senadora Zenaide Maia, do PSD do Rio Grande do Norte, considera que o projeto traz duas inovações. Concede à própria vítima o direito de formular o pedido de indenização na ação penal, reduzindo a dependência da atuação do Ministério Público, e autoriza a fixação automática de indenização por danos morais quando o crime afetar direitos da personalidade, como a vida, a integridade física, a liberdade e a honra. Zenaide acredita que as mulheres terão agora uma ferramenta imediata em processos sobre violência doméstica.
24: A lei passará a reconhecer a irrazoabilidade da exigência de que as vítimas se submetam à nova instrução probatória com o objetivo de demonstrar os danos morais decorrentes das violências sofridas. O dano moral é uma decorrência natural em crimes dessa natureza, não sendo necessárias provas para além daquelas que serviram para a condenação do agressor.
23: Como já veio da Câmara dos Deputados, se aprovado pelos senadores, o projeto de lei segue para a sanção presidencial.
6: E foi sancionada a lei que estende até 2030 o prazo para que hospitais filantrópicos e santas casas de misericórdia renegociem suas dívidas com o dinheiro do FGTS.
7: O senador Nelsinho Trade, do PSD de Mato Grosso do Sul, foi o relator da proposta e destacou o papel estratégico dessas instituições que prestam serviço ao SUS no interior do país. Repórter Raíssa Abreu.
25: Hospitais filantrópicos e santas casas de misericórdia ganharam um alívio para o acerto de suas contas. O presidente Lula acaba de sancionar a lei que estende até 2030 o prazo para que essas instituições tenham acesso ao dinheiro do FGTS para fazer empréstimo. A norma, que tem origem num projeto apresentado pelo líder do governo na Câmara, deputado Paulo Pimenta, do PT do Rio Grande do Sul, foi aprovada pelo Senado no dia 15 de julho. O senador Nelsinho Trade, do PSD de Mato Grosso do Sul, que é médico, foi o relator. Ele destacou o papel estratégico desempenhado pelas santas casas e hospitais filantrópicos, especialmente no interior do país.
26: Todo recurso que for destinado aos hospitais filantrópicos e às santas casas, ainda assim é pouco. Tamanho o trabalho desprendido que essas instituições fazem para a sociedade brasileira. Lá no meu estado, a Santa Casa é a quarta maior do Brasil. Trabalhei 17 anos lá e eu posso ver dia após dia a dificuldade daquele hospital e manter o bom atendimento.
25: O senador informou que a linha de crédito usada entre 2019 e 2022 destinou cerca de 3 bilhões de reais a aproximadamente 140 entidades filantrópicas para renegociação de dívidas e reestruturação financeira. O dinheiro do FGTS é de natureza privada, ou seja, é diferente de dinheiro público.
6: A Polícia Federal concluiu a investigação que apurou responsabilidades na queda do avião da Voepes em agosto de 2024. Foram indiciadas 16 pessoas, entre funcionários e ex-funcionários da empresa.
7: No Senado, a Comissão de Infraestrutura já questionou representantes da ANAC sobre a fiscalização da companhia aérea antes e após o acidente. Repórter Alexandre Campos.
3: No Senado, a Comissão de Infraestrutura chegou a ouvir representantes da ANAC para esclarecer a suspensão, pela agência, dos voos da companhia aérea em março de 2025. Na ocasião, o órgão alegou que a Voepas não estaria cumprindo condições de manutenção e redução de atividades impostas após o acidente. O senador Sérgio Moro, do PL do Paraná, questionou se o cenário de omissão nas manutenções envolvendo o acidente era algo recorrente na companhia aérea, antes mesmo da queda do avião.
4: Esses elementos de degradação já não estavam anteriores dessa precariedade, e porque a ANAC e a fiscalização da ANAC não detectou esses fatores anteriormente a esse acontecimento.
3: Bruno Diniz Delbel, representante da ANAC, afirmou que o cenário que motivou a suspensão das atividades da companhia surgiu somente em fevereiro de 2025, 7 meses após a queda do avião.
8: O principal ponto, né, após o acidente que levou a gente a detectar essa degradação no sistema foi que a empresa não mais estava sendo capaz de demonstrar a execução desses planos de ação corretiva, a identificação dos problemas.
3: Se o Ministério Público Federal denunciar à Justiça os indiciados pela Polícia Federal, eles responderão pelos crimes de atentado contra a segurança do transporte aéreo e falsidade ideológica.
6: Quando uma pessoa desaparece, cada hora pode ser decisiva. Um projeto pronto para votação na Comissão de Constituição e Justiça do Senado cria 3 categorias de desaparecimento e define procedimentos específicos para cada situação.
7: A proposta visa tornar as buscas mais eficientes e aumentar as chances de localização das pessoas. Repórter Marcela Diniz.
9: De acordo com o projeto em análise no Senado, os desaparecimentos passariam a ser classificados em 3 categorias. A voluntária, quando uma pessoa maior de idade decide ir embora, a involuntária, quando alguém desaparece em episódios de acidente, desastre ou crise de saúde mental, ou ainda quando uma criança ou adolescente se perde de seus pais ou responsáveis, e a categoria de desaparecimento forçado, quando uma pessoa é sequestrada ou some em outras circunstâncias que também envolvam condutas ilícitas. A proposta, que já recebeu o aval da Comissão de Direitos Humanos, determina que o poder público defina estratégias diferentes de abordagem para cada categoria de desaparecimento. Para a relatora do projeto na CDH, senadora Damaris Alves, do Republicanos do Distrito Federal, as mudanças podem ajudar o Estado a atuar de forma mais eficaz. Ela ressalta que em 2025, o Brasil registrou um recorde de desaparecimentos. Foram 84.760 casos.
10: Uma alarmante média de 232 ocorrências por dia. Esses indicadores evidenciam a necessidade de contínuas atualizações no ordenamento legal para fazer frente ao problema.
9: O projeto está pronto para votação na Comissão de Constituição e Justiça, com relatório favorável da senadora Mara Gabrilli, do PSD de São Paulo.
6: E o dia 7 de agosto de 2006 marcou a luta contra a violência doméstica e familiar contra a mulher. Nesta data foi sancionada a Lei Maria da Penha, que completa 20 anos. A legislação criou medidas como a prisão em flagrante do agressor, as medidas protetivas de urgência e o reconhecimento da violência vicária quando filhos ou familiares são usados para atingir a mulher.
7: A senadora Jussara Lima, do PSD do Piauí, destacou a importância da lei e defendeu o fortalecimento das políticas de proteção às mulheres e o aprimoramento da legislação.
11: Celebrar os 20 anos da Lei Maria da Penha é reconhecer uma das maiores conquistas na proteção das mulheres brasileiras. A lei fortaleceu o combate à violência doméstica, garantiu uma proteção às vítimas e reforçou a responsabilização dos agressores.
7: Com edição de Paula Groba e trabalhos técnicos de João Lira, o Jornal do Senado fica por aqui. Acompanhe agora as notícias do Tribunal de Contas da União e da Câmara dos Deputados. Boa noite.
6: Boa noite e um bom fim de semana.
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0: O Tribunal de Contas da União avaliou a implementação do Compromisso Nacional Criança Alfabetizada. A fiscalização analisou como o programa vem sendo executado. O percentual de crianças alfabetizadas na idade certa passou de 44% em 2023 para 66% em 2025. Apesar dos avanços, 15 estados ficaram abaixo da média nacional e 5 não atingiram as metas do programa. A auditoria também apontou problemas como falta de diretrizes para a alfabetização inclusiva, dificuldades no apoio aos municípios e falhas no acompanhamento dos resultados. O tribunal fez recomendações ao Ministério da Educação para fortalecer o programa e melhorar os resultados da alfabetização no país. Saiba mais em tcu.gov.br.
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12: Proposta cria mais exigências para a fabricação e uso de fogos de artifício.
13: Câmara obriga uso de hora-aula no cálculo da jornada de professores.
14: Avança projeto que prevê medidas para acelerar os processos de adoção.
19: Boa noite. Comissão Permanente da Câmara aprovou proposta que prevê medidas para acelerar a adoção e incentivar o convívio entre crianças e idosos. A reportagem é de Maria Neves.
27: A Comissão de Defesa dos Direitos da Pessoa Idosa aprovou o projeto do deputado Amon Mandel, do Republicanos do Amazonas, que institui medidas para acelerar os processos de adoção. A proposta também cria o programa Cuidar e Conviver, que prevê formas de integrar crianças ou adolescentes e idosos que vivem em instituições e não têm convivência direta com a família. Como forma de acelerar as adoções, o texto cria o Protocolo Nacional de Adoção Ágil. Dentre as regras previstas estão prazos máximos para cada etapa do processo de adoção, como determina o Estatuto da Criança e do Adolescente. A Justiça também deverá dar prioridade a processos que envolvam crianças de até 6 anos, grupos de irmãos e crianças com deficiência. Quanto ao programa Cuidar e Conviver, o projeto estabelece que ele será implantado de forma voluntária pelas instituições. Quando criada, a iniciativa deverá adotar ações como acompanhamento da interação entre crianças e adolescentes e idosos por profissionais capacitados e oferecer atividades educativas, culturais e recreativas aos envolvidos. Na opinião do relator do projeto na comissão, deputado Luiz Couto, do PT da Paraíba, integrar crianças, adolescentes e idosos que vivem em instituições de acolhimento pode trazer benefícios emocionais e sociais para os dois grupos.
28: Os dois grupos têm em comum a vivência de não contarem com a convivência familiar de forma provisória ou definitiva. Dessa forma, pretendo haver benefícios para ambos no intercâmbio de experiências e no apoio emocional mútuo.
27: O projeto determina ainda que os processos de adoção terão de tramitar inteiramente por meios eletrônicos, prever perícias integradas e audiências concentradas. Ministério Público, Defensoria Pública, Judiciário, Conselhos Tutelares e equipes técnicas terão de instituir formas de interação permanente nos casos de adoção. A proposta ainda inclui o acolhimento familiar como política permanente na Lei Orgânica da Assistência Social e no Estatuto da Criança e do Adolescente. O texto prevê apoio financeiro, suporte psicológico, acompanhamento por equipes multiprofissionais e capacitação obrigatória para as famílias acolhedoras. De acordo com a Amon Mandel, o apoio financeiro busca evitar que a manutenção da criança ou do adolescente dependa apenas da renda da família acolhedora. O projeto também reforça que o acolhimento familiar não se confunde com a adoção. O projeto, que busca acelerar os processos de adoção e promover a integração entre crianças, adolescentes e idosos que vivem em instituições, ainda será analisado por 3 comissões da Câmara. Se aprovado em todas, poderá seguir para análise do Senado. Da Rádio Câmara de Brasília, Maria Neves.
5: Segurança Pública.
16: Rodrigo de Castro, do União de Minas Gerais, defende a proposta de emenda à Constituição que reduz a maioridade penal de 18 para 16 anos. Na visão do deputado, a medida é uma resposta ao aumento da violência e contribui para fortalecer a segurança pública.
17: Rodrigo de Castro afirma que adolescentes de 16 anos já têm discernimento sobre seus atos e que a legislação atual favorece o aliciamento de menores por organizações criminosas. A matéria já foi aprovada na Comissão de Constituição e Justiça e segue agora para análise de uma comissão especial.
18: Uma das distorções que nós assistimos hoje é que jovens com 16 anos de idade, que podem votar para presidente da República, que têm pleno discernimento das suas ações, são beneficiados pela questão da maioridade penal e não podem pagar, às vezes, por um homicídio, por um crime de tráfico de drogas. Através da aprovação dessa PEC, da diminuição da maioridade penal, nós estamos dando uma resposta a esses bandidos, nós estamos dando uma resposta à sociedade que ninguém está acima da lei.
5: Meio Ambiente.
16: Bruno Ganem, do Podemos de São Paulo, acredita que o descontrole populacional de animais está diretamente ligado aos casos de abandono, maus tratos e violência. Para ele, a castração é a principal ferramenta para enfrentar o problema.
20: A castração, ela é fundamental para quem defende a causa animal, mas muita gente que não é da causa não sabe que o impacto ele vai além. Se a gente não tem um programa de castração nacional muito intenso, muito compatível com o volume necessário, a gente acaba tendo essa situação, né? E ao mesmo tempo tem uma outra vertente importante do trabalho da castração, que é a qualidade de vida do animal. É comprovado que o animal castrado ele tem uma longevidade maior, inclusive.
17: De acordo com Bruno Ganem, o controle populacional dos animais contribui para a saúde pública porque facilita o atendimento sanitário e veterinário. Segundo o deputado, a castração é um ganho simultâneo para os animais e para a sociedade.
5: Educação.
16: Os deputados aprovaram um projeto que obriga o uso de hora-aula no cálculo da jornada dos professores. Saiba mais sobre o assunto na reportagem de Paula Bittar.
21: A Comissão de Constituição e Justiça da Câmara aprovou uma proposta que estipula a hora-aula como medida para calcular o tempo de professores e outros profissionais do Magistério da Educação Básica destinado às atividades diretamente com estudantes. Pela proposta, a hora-aula será usada como referência, mesmo se a duração for menor que 60 minutos. Relatora na comissão, a deputada Lídice da Mata, do PSB da Bahia, disse que o objetivo é aliviar um pouco os professores.
22: É um projeto muito importante que garante aos professores a inclusão do planejamento de atividades extras-classe na sua carga horária normal. Portanto, faz com que não haja uma sobrecarga de trabalho para os professores.
21: O autor do projeto, o deputado Tarcísio Mota, do PSOL do Rio de Janeiro, acrescentou que a ideia é cobrir uma lacuna jurídica da Lei do Piso Salarial do Magistério Público da Educação Básica, que estabelece que 2/3 da carga horária do professor devem ser dedicados a atividades diretas com o educando e 1/3 para atividades sem interação com o educando, como preparar aulas e corrigir provas, mas sem definir como esse tempo será contabilizado. Segundo Mota, alguns governos começaram a usar a diferença de 10 minutos na hora-aula dos professores para contabilizar como tempo de planejamento.
23: Cada professor foi obrigado a pegar mais turmas, sem 1 centavo no salário a mais. Professores já massacrados, adoecidos nas salas de aula, foram obrigados a pegar mais turmas de uma hora para outra, porque contavam a chamada minutagem para o tempo de planejamento. Uma covardia, uma crueldade.
21: A proposta que estipula a hora-aula como medida para calcular o tempo de profissionais da educação básica destinado às atividades diretamente com estudantes já pode seguir para análise do Senado, a menos que haja recurso para votação antes pelo plenário da Câmara. Da Rádio Câmara, de Brasília, Paula Bittar.
17: Rafael Brito, do MDB de Alagoas, defende o cumprimento do piso salarial do magistério para todos os professores, incluindo os temporários. Ele alerta que quase metade dos estados e a maioria dos municípios brasileiros ainda não pagam o piso para a categoria.
3: Valorizar o professor é uma das políticas públicas que mais impactam a qualidade da educação. Um professor valorizado, com remuneração digna e segurança para exercer sua função, ele com certeza absoluta tem melhores condições de ensinar, de se dedicar aos alunos e de permanecer na carreira por muito tempo. Então a gente defende, né, o cumprimento do piso.
16: Rafael Brito orienta os profissionais que ainda não recebem o piso salarial a procurarem seus sindicatos ou o Ministério Público. O deputado reitera que o cumprimento da lei não é um favor à categoria, mas um direito conquistado.
2: Previdência.
17: Maria do Rosário, do PT do Rio Grande do Sul, é autora do projeto que institui pensão especial para crianças e adolescentes que perderam a mãe em decorrência de feminicídio. Ela afirma que a medida garante apoio financeiro para que os órfãos permaneçam com seus familiares em vez de serem encaminhados a abrigos.
4: Essa lei é importante porque as crianças, os órfãos de mães que foram assassinadas, em geral, o pai dessas crianças ou o padrasto é que cometeu esse crime. E a criança perdeu a mãe, perdeu o pai, perdeu o padrasto. Quando a mãe não deixa nenhuma pensão porque, enfim, já vivia uma condição de hipossuficiência, de pobreza, eu sempre fiquei me perguntando e ouvindo as avós que ficam com essas crianças, eu me dei conta que a orfandade significa uma grande responsabilidade para o Estado brasileiro.
16: Maria do Rosário lembra que o feminicídio deixa impactos permanentes na vida dos filhos das vítimas e defende o fortalecimento de políticas públicas de prevenção à violência contra a mulher. Ela também pede que o Estado atue para evitar novos casos e assegurar proteção às crianças afetadas.
2: Votação.
17: O plenário da Câmara pode votar projeto que cria mais exigências para a fabricação, comercialização e uso de fogos de artifício. O repórter Antônio Vital traz mais informações sobre a proposta.
8: Ganhou o regime de urgência e está pronto para ser votado no plenário da Câmara. Projeto que regulamenta a fabricação, a importação, o armazenamento, o transporte, a comercialização e o uso de fogos de artifício. O projeto, já aprovado pelo Senado, prevê punições para quem descumprir as determinações. A queima não autorizada de fogo de artifício, por exemplo, poderá acarretar pena de detenção de 6 meses a 2 anos ou multa. A proposta já foi aprovada por 2 comissões da Câmara, com alterações em relação ao projeto original. Nas comissões de segurança pública e de meio ambiente, o texto final prevê apenas o uso profissional para os fogos que possam causar lesão grave e morte ou danos ao patrimônio e ao meio ambiente. Determina ainda que as fábricas só poderão ser instaladas na zona rural. Na Comissão de Constituição e Justiça, o relator, deputado Lafayette de Andrada, do PL de Minas Gerais, incluiu limites para o barulho provocado pelas explosões. O limite máximo será de 120 decibéis nos lugares onde os eventos são autorizados. Nas áreas residenciais, o limite foi fixado em 110 decibéis e em locais considerados sensíveis nas cidades, de 85 decibéis. O parecer, porém, não chegou a ser votado e o relator, Lafayette de Andrada, defendeu a aprovação do regime de urgência para o projeto.
9: Esse é um projeto importante que, na verdade, procura dar toda uma roupagem e uma legislação para a questão de fogos de artifício. Não só para a questão dos decibéis, dos barulhos, considerando os animais, considerando os autistas, considerando os locais, mas também toda a estrutura de comercialização, de armazenamento, ou seja, de segurança. É um projeto muito amplo, merece ser debatido e, portanto, peço aos senhores deputados voto favorável à sua urgência.
8: O regime de urgência foi criticado por deputados do Missão e do Novo. A deputada Adriana Ventura, do Novo, de São Paulo, disse que há pontos positivos na proposta, mas criticou a criação de novas exigências para fabricantes e comerciantes de fogos.
0: Nossa grande questão, e essa é a razão pela qual a gente vai orientar o contrário, é que amplia muito a intervenção estatal sobre uma atividade econômica que já está regulada por diversos órgãos públicos. Cria um monte de exigências de licenciamento, certificação, rotulagem, armazenamento, fiscalização. Então, a gente tem uma preocupação, a gente quer debater esse projeto, a gente se coloca à disposição para melhorar o projeto, para poder votar favoravelmente o mérito, se for o caso. Mas é não.
8: Com regime de urgência, o projeto que regulamenta a fabricação, o transporte, a comercialização e o uso de fogos de artifício pode ser votado diretamente no plenário, sem passar pela análise das comissões permanentes da Câmara. Da Rádio Câmara, de Brasília, Antônio Vital.
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2: Transportes.
7: Projeto aprovado pela Câmara reconhece a BR-319 como infraestrutura crítica para a segurança nacional. Capitão Alberto Neto, do PL do Amazonas, defende a proposta.

0: a nossa economia. Ah, no momento de estiagem, por exemplo, onde os nossos rios têm dificuldade para a navegação, é uma saída para o escoamento na nossa produção.
1: Consumidor.
2: Comissão aprova a proposta que busca resguardar direitos dos consumidores em relação ao uso de inteligência artificial. A repórter Silvia Munhato explica como isso pode ser feito.
3: A Comissão de Ciência, Tecnologia e Inovação da Câmara dos Deputados aprovou o projeto que estabelece diretrizes para proteger os direitos dos consumidores no uso de produtos e serviços que empreguem inteligência artificial, com foco em transparência, equidade e privacidade. As empresas ficam obrigadas a informar, de forma clara e destacada, quando o consumidor estiver interagindo com sistemas, respostas ou conteúdos gerados por IA. Também devem explicar de maneira acessível a função do algoritmo e seus impactos sobre a experiência do usuário. Em caso de decisão automatizada, como recusa de crédito, o consumidor terá direito de solicitar informações sobre os critérios utilizados. Além disso, poderá recorrer da decisão e pedir revisão humana. O projeto assegura ainda o direito do consumidor de pedir a exclusão de seus dados de bancos usados para treinar ou operar sistemas de IA. O texto ainda proíbe o uso de sistemas de IA que resultem em discriminação algorítmica, ou seja, tratamento desigual baseado em raça, sexo, idade, deficiência ou qualquer outro fator protegido por lei. É o que explica o relator, deputado Davi Soares, do Podemos de São Paulo.
4: É importante deixar claro que a IA, ela não nasce preconceituosa. Ela aprende a partir de informações que recebe. Se esses dados contiverem vieses ou discriminações, as respostas também poderão ser injustas ou discriminatórias. Por isso que o projeto estabelece a proibição da discriminação algorítmica e determina que as empresas adotem medidas para identificar e reduzir esses vieses.
3: O descumprimento das regras sujeitará as empresas à advertência com prazo para correção, multa de 1% a 5% do faturamento e suspensão temporária do uso de sistemas de IA. O texto também autoriza o uso de IA certificada pelo Executivo para revalidar receitas médicas de medicamentos de uso contínuo, conforme regulamentação a ser definida. A proposta, que busca proteger os consumidores em relação ao uso da inteligência artificial, será analisada pelas Comissões de Defesa do Consumidor e de Constituição e Justiça. Da Rádio Câmara de Brasília, Silvia Minhato.
1: Trabalho.
5: Glauber Braga, do PSOL do Rio de Janeiro, defende a proposta que reduz a jornada de trabalho e acaba com a escala 6x1 sem redução salarial. De acordo com o deputado, a medida garante mais dignidade e tempo de descanso para os trabalhadores.
6: O trabalhador brasileiro tem o direito de ter mais um dia à sua disposição para ter vida além do trabalho, para cuidar da sua saúde mental, para estar mais tempo com a sua família, para ampliar a sua formação sobre os mais variados temas, para fazer aquilo que ele queira fazer. Eles vão ficar mais dispostos, com uma maior capacidade de trabalhar, já que eles não estão sendo explorados à exaustão, como é o regramento que a gente tem nos dias de hoje.
2: Glauber Braga argumenta que experiências internacionais já demonstram que a produtividade das empresas não diminui com a redução da jornada. Ele cita ainda que pesquisas de opinião mostram que a grande maioria dos brasileiros apoia o fim da escala 6x1.
5: Termina agora o jornal Câmara dos Deputados, produzido pela Rádio Câmara, com trabalhos técnicos de Wellington Teles e a apresentação de Val Monteiro e Luciana Vieira. Uma boa noite para você.
2: A Voz do Brasil volta na segunda-feira. Boa noite e bom fim de semana.
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1: 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Olá, muito boa noite para você que acompanha a nossa programação. Eu sou a Alexia Marília e começa mais uma edição do nosso Resumo TMC. É, finalmente sextou, dia 7 de agosto. Eu te acompanho até a meia-noite com mais um programa bem leve, bem informativo.

0: A partir de agora você fica atualizado das principais notícias do dia. Eu tô falando das notícias do mundo da política, mas também do mundo da música, da cultura, do entretenimento, de tudo que tá rolando no Brasil e no mundo. E claro, você sempre pode participar da nossa programação mandando a sua mensagem no nosso WhatsApp, DDD 11 97221 1001. É isso mesmo, manda sua mensagem, fala aí, o que tá fazendo nessa sexta-feira? Tá indo pro rolê ou até mesmo indo descansar ou começando a trabalhar? Seguimos juntos aqui, eu vou adorar ter a sua companhia. Vamos pros destaques dessa edição. Dez horas mais 4 minutos, vamos para mais um giro de notícias. Lula voltou a criticar o secretário de Estado dos Estados Unidos, Marco Rubio, em meio à crise comercial e diplomática entre os dois países. O presidente afirmou que Rubio não gosta do Brasil e o chamou de latino-americano frustrado. Lula também disse que o governo brasileiro tentou negociar com os Estados Unidos, mas recebeu como resposta um novo tarifaço. E o Tribunal Superior Eleitoral criou um conselho para monitorar a desinformação e os riscos do uso da inteligência artificial nas eleições desse ano. O grupo vai reunir especialistas de diferentes áreas para orientar o TSE a acompanhar conteúdos falsos e propor ações de educação digital para os eleitores. E o Conselho Monetário Nacional mudou as regras do Desenrola, adimplentes, para facilitar a participação de mais bancos no programa. Agora os bancos vão financiar 30% dos empréstimos com recursos próprios, enquanto os outros 70% continuam sendo pagos com dinheiro público. As mudanças não alteram juros, prazos ou critérios para os consumidores. E o candidato à presidência, Romeu Zema, afirmou em entrevista à TMC Paraná que apoiará qualquer nome da direita que chegar ao segundo turno contra Lula. Zema também defendeu sua gestão em Minas Gerais, explicou o aumento do próprio patrimônio e afirmou que o crescimento veio da valorização das empresas que fundou antes de entrar na política. E o Jair Renan Bolsonaro, filho mais novo do ex-presidente Jair Bolsonaro, vai disputar uma vaga na Câmara dos Deputados nas eleições deste ano pelo PL. O atual vereador de Balneário Camboriú declarou patrimônio de R$187 mil ao Tribunal Superior Eleitoral, mais de 4 vezes o valor informado em 2022, e usará o mesmo nome do pai nas urnas. E o ministro Flávio Dino, do Supremo Tribunal Federal, determinou que a Polícia Federal investigue possíveis crimes no uso das chamadas emendas PIX. A decisão foi baseada em uma auditoria do Tribunal de Contas da União, encontrou irregularidades em R$198 milhões em transferências e apontou prejuízo de R$55 milhões e 400 mil aos cofres públicos. A PF deverá priorizar os casos em que já foram identificados danos ao dinheiro público. E a Polícia Federal adiou o depoimento do senador Jacques Wagner, que estava marcado para essa sexta-feira no âmbito da Operação Compliance Zero. A defesa pediu mais tempo para ter acesso à investigação e definir a estratégia. Lembrando que Wagner é investigado no caso do Banco Master e a PF identificou 74 ligações entre o senador e Augusto Lima, que é ex-sócio de Daniel Vorcaro. Falando de economia agora, o dólar fechou essa sexta-feira em queda de 0,46%, a R$ 5,08. Depois de dados mostrarem a perda inesperada de 23 mil empregos nos Estados Unidos em julho, já o Ibovespa caiu 1,73% aos 172 mil pontos, pressionado pela altura dos juros futuros e pela queda de ações como Petrobras, Lojas Renner e Magazine Luiza. Agora falando das mudanças climáticas, o ciclone Bomba, que atingiu o sul do país, deixou um morto, 5 feridos, causou estragos em 118 municípios do Rio Grande do Sul. O fenômeno também provocou tornados, queda de árvores e falta de energia. Os efeitos chegaram ao sudeste, com ventos fortes, suspensão de aulas e interrupções no transporte. Agora no noticiário internacional, falando de Abelardo de la Espriella, tomou posse como presidente da Colômbia nesta sexta-feira em Cali, depois de vencer o segundo turno das eleições contra Iván Cepeda. A vitória marca uma guinada à direita no país. O novo presidente defende uma política de segurança mais dura e redução de gastos públicos, mas terá que negociar com um Congresso sem maioria. Lula não participou da posse e foi representado pelo chanceler Mauro Vieira. E o surto de ebola na República Democrática do Congo já ultrapassou 4 mil casos confirmados, com 1.850 mortes. A doença já chegou a 5 províncias do país e especialistas afirmam que o surto pode ter começado meses antes de ser oficialmente identificado e que o número real de casos pode ser ainda maior. Esta já é a segunda maior epidemia de ebola já registrada. 10 horas mais 9 minutos.
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0: Esse sábado. Agora sim, vamos à previsão do tempo para esse sábado. Assim você já termina a sua sexta-feira informado se vai fazer frio, calor ou até mesmo se vai rolar aquela chuva na sua região. Bora lá, começando pela região sul. Em Curitiba, o sol aparece entre nuvens. E chove rapidamente durante o dia e também a noite, viu? Bom você guardar aí, reservar o seu guarda-chuva. Mínima de 13 graus com máxima de 21. E agora vamos para o sudeste, começando por São Paulo. No sábado, o dia é de sol com pancadas de chuva de manhã e muitas nuvens à tarde. Mínima de 16 graus com máxima de 28. E agora o alô é para o Carioca. Vamos para o Rio de Janeiro. No sábado, o dia é de sol com nuvens e chove durante a madrugada. Mínima de 20 graus com máxima de 31. Em Belo Horizonte, o sol aparece entre nuvens. E olha só, não tem previsão de chuva, fica tranquilo. Mínima de 17 com máxima de 32. No centro-oeste, em Brasília, vai rolar um sol, tá sol o dia todo e também não tem previsão de chuva, viu? Mínima de 15 graus com máxima de 30. E fechando com chave de ouro nossa previsão do tempo, bora para o Nordeste? Vamos falar agora de Recife. O sábado por lá é ensolarado, pancadas de chuva de manhã e também à noite, ficou alerta. Mínima de 21 graus com máxima de 29. 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
0: Dez horas mais 11 minutos, agora é hora do nosso quadro, trago muitas curiosidades. E olha só, arqueólogos encontraram um antigo poço que, há milhares de anos, sabe para que ele era usado? Era usado em rituais religiosos na cidade etrusca de Cainua, na Itália. A estrutura foi encontrada em uma área dedicada à deusa Une, uma das principais divindades dos etruscos, que era um povo que viveu ali na Itália antes do domínio de Roma. Lembrando que essa deusa Une era associada à fertilidade, ao casamento e à proteção da família. Então, no fundo do poço, os pesquisadores encontraram restos mortais de dois adultos, duas pequenas estátuas femininas de bronze e uma rara placa do mesmo material. O poço foi construído entre o fim do século VI e o início do século V, a.C., período próximo à fundação da cidade. E olha só, segundo os arqueólogos, os objetos podem ter sido oferendas colocadas durante um ritual de inauguração da estrutura. Os dois esqueletos também podem ter relação com rituais, mas os pesquisadores ainda não sabem como aquelas pessoas morreram ou por que foram colocadas no local. Então, por isso, não há ainda evidências suficientes para afirmar que houve sacrifício humano. A descoberta aconteceu durante a 39ª campanha de escavações em Cainua, realizada por pesquisadores da Universidade de Bolonha. Os objetos encontrados serão estudados e restaurados, com a possibilidade de serem exibidos futuramente no Museu Nacional Etrusco de Marzotto. Então, o mais interessante dessa descoberta é que justamente o que ainda não se sabe, a arqueologia não trabalha só com respostas, muitas vezes ela encontra pistas que abrem novas perguntas, Então, quem eram essas pessoas? O que aconteceu com elas? E o que esse ritual significava para quem vivia ali há 2.000 anos? Fica aí o questionamento. E trago mais curiosidades, ainda falando de arqueologia, olha só. Agora falando para você que sintoniza aí no 100.1 em São Paulo, porque novos achados arqueológicos encontrados durante as obras da futura estação 14 Bis Saracura, da linha 6 Laranja, do metrô de São Paulo, podem ser vestígios de um antigo terreiro. É isso mesmo, a avaliação da pesquisadora Cíntia Pereira Alves, que é doutora em Ciências Sociais e especialista em religiões de matriz afro-brasileira. Os itens foram localizados entre junho e julho durante as escavações da estação, mas o relatório com os detalhes das descobertas foi divulgado só na semana passada. Foram encontrados ali três estruturas de tijolos que serviam como base de construções antigas. Depois de uma visita técnica no local, a Cíntia, que é essa pesquisadora, avaliou que amplo piso de cimento achado no processo de escavação poderia corresponder a um terreiro, então, disse a Cíntia, pesquisadora que está envolvida aí nessa pesquisa desses achados. No local, também foram encontrados um martelo fixado no piso, pregos, uma ponta verde, quase um quilo de anil, né, que é um pó azul de origem mineral ou vegetal, peças de madeira, ossos bovinos e suínos, além de fragmentos de ovos de galinha. Então, a pesquisadora explicou que na tradição do candomblé, a presença, então, do quilo ali de anil, né, que é o ágino, no caso como se fala, ossos de animais também e fragmentos de ovos, pode estar sim ligada a rituais de proteção, preparação e limpeza do espaço, né? Então, segundo ela, o ovo atua frequentemente na neutralização de energias e na consagração de espaços, enquanto os vestígios ósseos indicam a partilha ritual e oferecimento às divindades. Então, a pesquisadora explicou que os feixes podem ser um atore. O que é atore? Afinal, né? É uma espécie de chicote ou feixe de varas finas de madeira usado ali em rituais do candomblé. Então, né? Tudo isso em meio às obras da Estação 14 Bis Saracura, que, por sinal, estão com 15,11% de execução. Então, em nota, inclusive, a linha UNE, responsável, né, pela estação, informou que segue as orientações do Instituto do Patrimônio Histórico e Artístico Nacional em relação aos novos achados arqueológicos. Porque, como eu mencionei, as obras estão ali em 15,11% de execução. Inclusive, esse fato aí de terem achado esses materiais pode atrasar ainda mais as obras da estação. Então, segundo a concessionária, os materiais serão registrados, catalogados e recolhidos para compor o acervo do sítio arqueológico. Então, tudo sendo seguido ali de acordo com o Instituto. A gente aguarda aí, né, atualizações para saber até mesmo como ficarão as obras da Estação 14 Bis Saracura, que fica ali na linha 6 Laranja do metrô de São Paulo. Mais curiosidades? É isso mesmo. Agora falando de uma livraria na China. Uma livraria que está atraindo moradores e turistas não só para ver livros, viu? Mas também o fundo da água, isso mesmo. A livraria fica abaixo do nível da água, no meio do lago Xinglong, na província de Sichuan, no sudoeste da China. O local está passando por uma reforma e foi reaberto na quarta-feira, dia 5 de agosto. O dia da abertura contou com um grande fluxo de visitantes, né? Afinal, uma livraria que fica abaixo do nível da água, muito curioso. Então, teve ali uma fila para conhecer o local e ler os livros em meio a peixes e a vegetação aquática do lago. Realmente uma experiência muito bacana. O local pode ser uma espécie de refúgio para moradores do local durante o verão no hemisfério norte, né? E lembrando que a China, ela enfrenta uma nova onda de calor intenso que fez as temperaturas subirem ainda mais nesta semana. E você toparia visitar uma livraria que fica no fundo da água? Então você lê ali o seu livro em meio aos peixes? Muito bacana. Agora vamos falar da Billie Eilish. Falando da cantora, ela foi fotografada durante as filmagens da adaptação cinematográfica de A Redoma de Vidro, que é um romance de Sylvia Plath. O longa é dirigido por Sarah Paulson e marca a estreia de Billie como atriz em um filme de longa-metragem. Ela interpreta a protagonista, Esther Greenwood. Então, nas imagens divulgadas, a Billie aparece com caracterização inspirada ali nos anos 50, 1950, com cabelo ruivo, batom vermelho e roupas que remetem ao período em que a história se passa. Publicado originalmente em 1963, A Redoma de Vidro acompanha, então, essa personagem, a protagonista Esther Greenwood, que é uma jovem que consegue um estágio em uma revista em Nova York e passa a enfrentar conflitos relacionados à identidade, às expectativas sociais e à saúde mental. Então, temas aí muito comuns, né, na juventude. A obra também aborda questões relacionadas às pressões sociais impostas às mulheres e é considerada um dos principais romances da Sylvia Plath. A adaptação é financiada e distribuída pela Focus Features. Então, as filmagens começaram em junho e até o momento não tem previsão oficial para a estreia, mas fica aí, você que é fã de Sylvia Plath, né? Ela que foi, no caso, uma renomada poetisa e escritora norte-americana, famosa por sua poesia confessional intensa, também pelo romance autobiográfico, né? A Redoma de Vidro, por exemplo. Então, ela marcou a literatura do século XX ao explorar ali temas como depressão, angústia e a pressão social sobre as mulheres, como é o caso aqui dessa produção, inclusive com estreia, então, de Billie Eilish como atriz. A gente que acompanha muito a carreira da Billie Eilish como cantora, agora teremos ela aí atuando no cinema. E por falar em cinema, agora falando do cineasta James Cameron, que ele afirmou que está avaliando novos projetos fora da franquia Avatar. A declaração foi feita depois do diretor receber o Lifetime Artistic Achievement Award no Governor General's Performance Arts Awards, em junho desse ano. Então, uma premiação que ele recebeu, o filme mais recente da franquia, que no caso é o Avatar Fogo e Cinzas, foi lançado em dezembro de 2025. E a produção é a terceira da série, depois de Avatar e também de Avatar O Caminho da Água. A Disney já planejou o quarto e o quinto filmes da franquia. Então, teremos aí continuação de Avatar. As produções têm previsão de estreia ali para dezembro de 2029 e dezembro de 2031, respectivamente. Tem tempo ainda para ser divulgado, para ser lançado. Então, você que é fã de Avatar, segura a ansiedade. E apesar do cronograma, Cameron, que é esse cineasta que afirmou que está avaliando novos projetos da franquia, indicou que considera dedicar parte do tempo a outras histórias e trabalhar também com outros diretores. Ao comentar seus planos para o futuro, o cineasta lembrou que a franquia Avatar ocupa grande parte de sua carreira, desde o início da produção do primeiro filme, em 2005. Nossa, eu lembro que eu assisti esse filme, foi uma experiência mesmo, né? Porque você fica imersivo naquele ambiente. Para você que não conhece o Avatar, a história, se passa em Pandora, que é um planeta habitado pelos Na'vi, que é um povo de pele azul. Tanto que você fala Avatar, você já imagina, né? Aqueles personagens ali com a pele azul, né? Altos e com uma forte conexão com a natureza também. Então, a história acompanha a chegada dos humanos ao planeta, interessados ali em explorar seus recursos, né? Situação que se repete também na nossa humanidade. E o conflito com os Na'vi. Então, no primeiro filme, o ex-fuzileiro Jack Sully se aproxima desse povo e acaba se tornando um dos principais defensores da Pandora, né? Então, ele acaba protegendo ali os avatares. Então, neste ano, nesse período, então, ele falou que se dedicava muito tempo, né, ao Avatar. E também, lembrando que ele se dedicou a outros projetos relacionados ao universo submarino e à produção de outras obras, né? Mas permaneceu principalmente ligado à franquia como diretor, roteirista e produtor. Entre Titanic, também lançado em 1998, e Avatar, lançado em 2009, Cameron dirigiu poucos filmes. Então, desde o primeiro longa de Avatar, seu trabalho como diretor ficou concentrado principalmente na franquia. Neste ano, ele dirigiu seu primeiro projeto cinematográfico externo, inédito desde então, que é o filme Concerto de Billie Eilish, que a gente acabou de falar dela, né, relacionado à turnê Hit Me Hard and Soft. Cameron afirmou que está analisando quais histórias pretende contar nos próximos anos e quais projetos deseja dirigir pessoalmente, em vez de atuar apenas como roteirista ou produtor. Então, o diretor disse ainda que nenhuma decisão foi tomada oficialmente sobre seu futuro na franquia. Segundo ele ainda, ele está planejando o que chamou de seu último ato profissional, sem estabelecer um prazo para essa mudança. Então, olha só, será que teremos o cineasta James Cameron fora da franquia Avatar? A gente acompanha aqui no Resumo TMC. Trago mais uma curiosidade para você, nosso ouvinte. Falando agora do cineasta britânico Gareth Edwards. Ele deixou também a direção do próximo filme da franquia Jurassic Park, Jurassic World, né, por diferenças criativas, de acordo com ele. É, então, a informação foi divulgada pelo Deadline. A Universal confirmou a saída do diretor e informou que iniciou a busca por um substituto. Segundo uma fonte ouvida pelo Deadline, que divulgou a informação, Edwards pretende se dedicar a outros projetos originais que estão em desenvolvimento. Então, o próximo filme de Jurassic World ainda não tem título divulgado, viu? Então, lembrando ali, né, no Jurassic World Recomeço, quem participou ali, né, no caso Scarlett Johansson, Jonathan Bailey, eles devem retornar para o próximo e novo capítulo da franquia. Então, de acordo ainda com a Deadline, que divulgou essas informações, as filmagens estão previstas para começar em 2027. Então, ano que vem, começa a gravar. Em comunicado, a Universal confirmou o desligamento de Edwards e afirmou que teve uma experiência incrível trabalhando com o cineasta em Jurassic World Recomeço. O filme, lançado em 2025, marcou o retorno da franquia aos cinemas e arrecadou aí cerca de US$872 milhões nas bilheterias mundiais. Então, o novo diretor será o sexto cineasta a comandar a franquia desde Jurassic Park, lançado lá em 1993. Então, novidade para você que gosta de dinossauros, desse universo de Jurassic Park, aí tem muitos filmes aí da franquia. Então, não temos mais o cineasta britânico Gareth Edwards ali participando das produções, inclusive dessa próxima produção que vai começar a ser gravada no ano que vem.
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0: olha, Deus está cansado e descrente da humanidade e busca ajuda no consultório com a analista Ana. É isso mesmo que você ouviu, uma sessão de análise de Deus. Essa é a história da peça Meu Deus, produzida pela Morente Forte em cartaz aqui em São Paulo. A direção é do premiado Elias Andreato. O Sérgio Guizé e Bianca Bin vivem esses personagens inusitados e contam para Estela Ribeiro, nossa apresentadora aqui da TMC, um pouquinho sobre essa montagem. Vamos ouvir.
1: Olha, tô nada mais, nada menos que com Deus de um lado e com Ana de outro, que é a, né, a terapeuta de Deus. Gente, prazer estar com vocês, Sérgio Guizé, Bianca Bin, elenco de Meu Deus. As pessoas costumam dizer que os personagens e os textos encontram os atores. Foi isso que aconteceu com vocês?
2: Prazer falar com você, Estela. Muito obrigada pelo espaço. Comigo foi exatamente isso. Eu também acredito nisso. E eu fui atravessada por esse texto na primeira leitura. Eu já tinha trabalhado com Elias Andreato. Ele, no final de uma sessão de teatro, eu estava com o meu parceiro e ele falou, eu tenho um texto para vocês dois. Eu falei, me manda. Assim que eu li, eu falei, eu quero fazer. Mostrei para o Sérgio, ele também comprou a ideia na hora. É um texto maravilhoso de uma israelense chamada Anat Govi. E ele tem humor, ele tem ironia, é um humor que eu admiro muito, que é um humor inteligente, não é um humor barato. E ela fala de Deus sem pregar religião nenhuma e sem pregar ateísmo também, né? Porque a minha personagem, ela é ateia, ela não acredita em Deus. Então é uma dramaturga que não é panfletária, que usa a terapia como a estrutura dramática desse texto, dramatúrgica para esse texto, mas que, assim, é uma terapia dos dois lados, porque por vezes eu estou analisando Deus e outras vezes esse papel se inverte também, eu viro a analisanda de Deus.
3: Olha, eu gosto muito, eu sinto que Deus vem para ouvir certas coisas que ele estava precisando ouvir há muito tempo, mas principalmente para colocar para fora, porque afinal de contas ele vem ouvindo o problema dos outros há milênios, e eu acredito que ele diz coisas preciosas para a doutora Ana, coisas que ela precisava ouvir, dar valor mais para a vida. E ele vem contar isso de uma maneira leve e bem-humorada, como eu penso que tem que ser.
1: Acho que a minha personagem, ela é uma mãe solo, extremamente exausta, emocionalmente ferida, descrente, muito batalhadora. Para mim, ela é o símbolo da resiliência humana, da mulher, principalmente essa mulher que carrega o mundo nas mãos. É uma mulher forte e mostra um Deus fragilizado, né? Humaniza esse Deus, ela desconstrói essa figura do Deus tradicional que a gente está acostumada a ver. Então, assim, é uma mulher que ao mesmo tempo que está frágil, ela é forte porque ela está incumbida de cuidar de um Deus em depressão, um Deus fragilizado. Essa autora, ela humaniza Deus para falar da gente, para falar da humanidade, de como a gente está doente também, de como a gente anda descrente. E ainda assim, o quanto é importante ter compaixão, acreditar no encontro, no poder do afeto, né, no encontro humano. A peça, ela termina com um grande abraço, e dizer isso não é um spoiler, mas sim fortalecer esse convite de que a gente não fala só de problema, mas a gente fala também da importância do afeto, de como ele é transformador, da solução que vem pela compaixão, pela resiliência, por continuar tentando, continuar existindo, apesar de tudo, e não perder nunca, jamais, a esperança.
3: Eu acho que a nossa peça, através desse Deus, que prega também a autorresponsabilidade, que apesar de tudo que passou, ainda temos a graça da vida. E eu acho que a mensagem da peça é essa, assim, de gratidão também, né? Tem uma cena que é ele tomando um copo d'água, assim, de como é maravilhoso, né? De como, como diz Rubem Fonseca, a felicidade às vezes está só num banho quente, você tendo essa possibilidade, né? E fala muito disso, de empatia, saúde mental, solidão, e tudo com muito bom humor e leveza, assim.
1: Vocês transitam pela TV, pelo cinema, tem a vida cotidiana lá fora. Chegar aqui nesse ambiente, teatro, se respira diferente? Eu vi vocês tomando um cafezinho lá fora. Tem esse tempo de sair do mundo, voltar pra cá, se conectar?
2: Tem, é um tempo que é analógico, né? A gente foge um pouco dessa tecnologia e dessa velocidade absurda que a gente está vivendo hoje. Então, realmente, a frequência muda, a gente se sente em casa, eu falo por mim, pelo menos, eu me sinto muito à vontade. Toda vez que eu venho pra cá, eu venho feliz de estar vindo pro teatro. É onde rola o encontro com o outro também. A gente só consegue dialogar
1: dialogar através dessa ponte, do encontro, né? O teatro não existiria se não fosse o público, então toda noite eu agradeço ao nosso respeitável público que vem nos prestigiar, que mantém o teatro vivo. E é sobre esse encontro humano, a gente costuma brincar que o teatro vai virar artigo de luxo daqui a uns anos, porque está cada vez mais raro, né, as pessoas saírem de casa, saírem das suas telas, se encontrarem, e aqui rola esse encontro, é nisso que eu acredito. O humano em nós, que jamais vai poder ser substituído por tecnologia e velocidade alguma, assim, eu acredito nisso.
4: Deus te ouça.
3: Deus te ouça, minha filha, vivo fazer artístico, vivo artesanal.
0: Não posso deixar de falar que vocês são companheiros na vida real, companheiros no palco. Como é que é isso? Dá para separar? Vem pro palco e esquece lá fora, ou tá lá fora e fala do palco?
1: Eu acho que a intimidade de fora ajuda no palco, porque a gente tá muito cúmplice, muito íntimos, a gente percebe quando o outro tá um pouco mais inseguro e fortalece. E a gente otimizou bastante também o processo de ensaio, porque a gente mora no interior, então vem toda vez de carro, eu venho dirigindo, a gente vem batendo texto, é o tempo perfeito de uma passada geral, então otimiza muito o trabalho, ajuda muito. Eu acho que a afinidade, a intimidade, ela só colabora para o processo ser mais otimizado e produtivo também.
0: 31 minutos. 10 horas mais 32 minutos.
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1: 10h37. E olha só, a Polícia Federal concluiu um novo inquérito sobre desvios em aposentadorias envolvendo o INSS e indiciou 6 pessoas pelos crimes de registro de dados falsos em sistema de informações e por organização criminosa. Quem traz os detalhes é o Rodrigo Vicente.
2: Entre os indiciados está novamente o ex-presidente do INSS, o Instituto Nacional do Seguro Social, Alessandro Stefanuto. O caso está relacionado a possíveis fraudes nos descontos associativos agora ligados à CONTAG, que é a Confederação Nacional dos Trabalhadores Rurais e Agricultores Familiares. Trata-se do segundo indiciamento da Polícia Federal contra executivos da Previdência Social pelo esquema de fraudes e descontos aí de pensionistas e aposentados. No mês passado, a Polícia Federal concluiu a primeira investigação da Operação Sem Desconto, quando 48 pessoas no total foram indiciadas. Na primeira fase, Stefanuto passou a ser investigado pelos crimes de organização criminosa, lavagem de dinheiro e corrupção passiva. O lobista Antônio Carlos Camilo Antunes, o careca do INSS, também foi indiciado por lavagem de dinheiro e participação em corrupção passiva. Os 4 estão presos preventivamente desde o ano passado. As conclusões do inquérito serão encaminhadas à Procuradoria-Geral da República. Cabe agora ao órgão apresentar a denúncia, pedir o arquivamento do caso ou solicitar novas diligências.
1: E o candidato à presidência da República pelo Partido Novo, Romeu Zema, concedeu uma entrevista exclusiva à TMC Paraná durante a agenda na cidade de Curitiba e afirmou que votaria até em um copo para não votar em Lula. Quem conta os detalhes dessa entrevista é o Brian Valêncio.
3: O agora candidato à presidência da República, Romeu Zema, do Novo, ex-governador de Minas Gerais, está em Curitiba para um evento do partido e concedeu uma entrevista exclusiva à TMC. Ao ser questionado sobre a possibilidade de que o seu secretariado não iria receber salário nenhum, mas durante a sua gestão mudou de ideia e deu um aumento de mais de 200% para os secretários e de quase 300% para ele mesmo, Romeu Zema saiu em defesa das suas atitudes.
4: O que eu tive foi coragem de corrigir uma distorção histórica. Lá em Minas Gerais, governador ganhava menos do que os 853 prefeitos de Minas. Secretário de governo ganhava menos do que todos os secretários municipais. Será que num exército, alguém que é sargento e é promovido a coronel, a general, vai ganhar menos ou mais? E lá em Minas, nenhum governo teve coragem de fazer. Eu tive.
3: Zema também foi questionado sobre o aumento na sua renda. Isso porque em 2022, em comparação com 2026, houve quase 50 milhões a mais na sua declaração de bens, que já está disponível no Tribunal Superior Eleitoral. Vamos acompanhar a resposta do candidato.
4: Esse aumento de renda é fruto das ações que eu tenho na empresa que eu criei. Em vez de ficar lá em Brasília arrumando esquema, eu fiquei a minha vida rodando 2 milhões de quilômetros, igual um caminhoneiro, para colocar lojas em mais de 470 cidades, que hoje oferecem mais de 5 mil empregos. Nunca dependi do Estado, nunca. Tudo que eu recebi como governador, eu doei. Como não tenho o que falar do meu governo, estão implicado com o meu sucesso empresarial, tá vendo? Parece que aqui no Brasil sucesso incomoda. Deveria ser admirado e aplaudido, como na maior parte do mundo.
3: Questionado também se os projetos à direita não ficaram personalíssimos demais, ou seja, são candidatos querendo apenas o mérito para si, mas não de enfrentar o governo federal, Zema disse que não e afirmou que em um segundo turno vota até em um copo contra Lula.
4: Se no segundo turno for esse copo aqui contra o Lula, eu voto nesse copo aqui.
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1: E o Partido dos Trabalhadores do Distrito Federal acionou o Ministério Público Eleitoral contra Valdemar Costa Neto, que é presidente do PL Nacional, por propaganda eleitoral antecipada. De Brasília, o Rodrigo Vicente tem os detalhes.
2: De acordo com a denúncia, Costa Neto fez propaganda eleitoral para Flávio Bolsonaro, pré-candidato à presidência da República, quando participou da convenção do PL aqui no Distrito Federal. Bem, durante o evento, Valdemar afirmou que o partido teria duas senadoras, de acordo com ele, preparadíssimas, junto com Flávio Bolsonaro, referindo-se na ocasião a Bia Kicis e a Michelle Bolsonaro, e ao final falou o número das candidatas, pedindo aos eleitores para não se esquecerem. Bem, de acordo com o documento, o presidente do PL se dirigiu aos eleitores com uma orientação concreta sobre o comportamento esperado do eleitor no momento da votação. O partido destacou que a Lei 9.504 de 1997 estabelece as regras aí para as eleições e determina que a propaganda eleitoral só é permitida a partir do dia 16 de agosto. E a convenção do PL mencionada na denúncia ocorreu no dia 2 de agosto. Bem, o partido lembrou ainda que a realização de convenções destinam-se à escolha de candidatos, à deliberação de coligações e à organização interna dos partidos. E que a autorização para a realização da convenção não permite que o evento seja utilizado para a formulação de pedidos de voto destinados ao eleitorado.
1: Agora, no Rio de Janeiro, o Ministério Público apresentou um novo pedido à Justiça envolvendo o ex-governador Antony Garotinho, candidato nas eleições deste ano. A medida pode ter reflexos no processo eleitoral e quem explica é a repórter Luísa Rodrigues.
5: Há poucos meses das eleições, o candidato Antony Garotinho passou a ser alvo de uma nova medida judicial que pode ter reflexos eleitorais. A petição apresentada à 4ª Vara de Fazenda Pública da capital, o MPRJ informou que a condenação já transitou em julgado, após o fim dos recursos apresentados pela defesa, e que não há mais decisão suspendendo os efeitos da sentença. O Ministério Público também apresentou os valores atualizados da condenação. O ressarcimento ao patrimônio público estadual, que inicialmente era de 234 milhões, chegou a cerca de mais de 2 bilhões de reais. A decisão ainda prevê multa civil e indenização por danos morais coletivos. Além da suspensão dos direitos políticos, o MPRJ pediu outras medidas, como a inclusão da condenação no Cadastro Nacional de Condenações Cíveis por ato de impropriedade administrativa e ineligibilidade, e também a proibição de contratar com o poder público ou receber benefícios e incentivos públicos pelo prazo de 5 anos. A defesa de Antony Garotinho afirma que o pedido do Ministério Público não altera a situação jurídica atual do processo e sustenta que a execução da condenação estaria prescrita desde junho. Os advogados dizem ainda que eventuais questões relacionadas à elegibilidade do ex-governador deverão ser analisadas pela Justiça Eleitoral no momento oportuno. 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
1: E o depoimento do senador Jacques Wagner à Polícia Federal foi adiado depois de um pedido da defesa. O parlamentar é investigado por suposto recebimento de propina do banco liquidado. O repórter Adrian de Almeida atualiza o caso para você.
6: Segundo o advogado Pablo Domingues, a solicitação foi feita porque a defesa ainda não teve acesso ao conteúdo da investigação. O advogado afirmou que o adiamento foi solicitado aos delegados responsáveis com antecedência. Em nota, a defesa esclareceu que para prestar depoimento é preciso saber por quais motivos Jacques Wagner é investigado. Por fim, eles dizem que não farão novas considerações até que tenham acesso integral aos dados. O senador, que já foi líder do governo Lula no Senado, foi intimado pela Polícia Federal no dia 21 de julho para depor sobre suspeita de propina paga pelo Master. Por ordem do ministro André Mendonça, o parlamentar já tinha sido alvo de busca e apreensão. A Polícia Federal apura possível ligação entre familiares e empresas de Jacques com outros nomes ligados ao Banco Master. Essa é a segunda falta registrada nesta semana em depoimentos do caso Master. Isso porque Augusto Lima, ex-sócio de Daniel Vorcaro, também não apareceu na PF no início da semana. Essa foi a terceira vez que o empresário deixou de comparecer a uma convocação. Os investigadores suspeitam que o senador recebeu vantagens indevidas do empresário, entre elas um apartamento avaliado em quase 2,5 milhões de reais. Segundo a PF, Jacques repassou o contato do gerente da construtora para Augusto Lima. Na mensagem, ele indicou o apartamento desejado e o valor do imóvel.
1: E o Tribunal Regional Eleitoral do Rio vai analisar os primeiros pedidos de impugnação de candidaturas apresentados pelo Ministério Público nas eleições deste ano, ou seja, impugnação, ato ali de contestar, no caso, essas candidaturas. Quem explica o caso é a Luísa Rodrigues.
5: O Ministério Público Eleitoral do Rio contestou as candidaturas de Val Ceasa, do PRD, e do Dr. Flávio, do PL, que tentam a reeleição para a Assembleia Legislativa e a Câmara dos Deputados, respectivamente. A Procuradoria Regional Eleitoral aponta impedimentos relacionados a uma suposta ligação com facção criminosa e a rejeição de contas públicas. No caso de Val Ceasa, candidato a deputado estadual, a PRE afirma que há investigações que apontam vínculos entre o parlamentar e o Terceiro Comando Puro, o TCP, facção que atua no Complexo de Israel, na zona norte do Rio. Segundo o Ministério Público, entre os elementos analisados estão uma tentativa de interferência em uma operação policial contra imóveis irregulares em Parada de Lucas, em 2023, além de suspeitas sobre nomeações de assessores ligados ao crime organizado e concentração de votos em áreas dominadas pela facção. Já a contestação contra o Dr. Flávio, candidato a deputado federal, tem como base a Lei das Inelegibilidades. A Procuradoria afirma que o Tribunal de Contas da União rejeitou as contas dele do período em que ele foi secretário municipal de saúde de Queimados, por supostas irregularidades na aplicação de recursos do SUS. De acordo com o Ministério Público Eleitoral, o ex-secretário não teria comprovado a utilização de parte das verbas públicas e foi condenado pelo TCU a ressarcimento de valores. Os dois pedidos de impugnação serão analisados pelo Tribunal Regional Eleitoral do Rio, que vai decidir se os registros de candidatura serão mantidos ou não. A reportagem procurou as defesas dos candidatos e aguarda posicionamento sobre os questionamentos apresentados pelo Ministério Público Eleitoral. 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
1: E o Tribunal Superior Eleitoral criou um conselho para monitorar fake news, ou seja, notícias falsas, e o uso indevido de inteligência artificial durante as eleições desse ano. O grupo vai reunir especialistas de diferentes áreas para orientar o combate à desinformação. Quem explica é o repórter Adrian de Almeida.
6: Uma das funções do conselho é assessorar o presidente do TSE, ministro Cássio Nunes Marques, em ações contra a desinformação durante o período eleitoral. O grupo também vai acompanhar o uso indevido de inteligência artificial no ambiente digital e nas campanhas dos próprios candidatos. Outra atribuição é sugerir parcerias com universidades, empresas e organizações da sociedade civil, justamente para beneficiar o maior número possível de pessoas. Esse grupo deve reunir especialistas em tecnologia, inteligência artificial, segurança pública, entre outras áreas que são relacionadas ao tema. Os nomes que vão compor o grupo ainda não foram definidos pelo tribunal, mas a corte já adiantou que os integrantes não vão receber remuneração pela participação. As reuniões vão acontecer pelo menos uma vez por mês até dezembro e esse prazo pode ser prorrogado pelo tribunal. 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
1: Olha esse caso, a vereadora de Curitiba, Tatiana Guzella, foi denunciada por xenofobia depois de mandar a colega Wanda de Assis voltar para o Ceará durante uma sessão da plenária. Ela se defendeu das acusações e o repórter Ângelo Sfayer tem os detalhes do caso para você.
7: Em nota enviada à imprensa, a vereadora delegada Tatiana Guzella disse que a acusação de xenofobia extrapolou os limites do debate político e causou prejuízos à honra e à imagem dela. Depois dessa fala, Guzella foi alvo de 4 pedidos de cassação protocolados na Câmara Municipal. Uma das representações é de autoria da própria Wanda de Assis. Os pedidos exigem a instauração de um processo ético-disciplinar com a alegação de que houve quebra de decoro parlamentar. Segundo a Câmara, todas as representações serão submetidas na próxima quarta-feira à análise da mesa diretora. Caso seja confirmada a admissibilidade desses pedidos, se eles estiverem regulares, os pedidos serão encaminhados à Corregedoria da Casa. Além dos pedidos de cassação, Tatiana Guzella também foi alvo de uma representação do Ministério Público Federal. Quem moveu essa ação no MPF também foi a vereadora Wanda de Assis.
1: E você, ouvinte, por acaso parcelar a compra de um celular faz parte da sua rotina? Pois bem, faz parte da rotina de muitos brasileiros, mas agora até o almoço está sendo dividido em parcelas, sabia? A prática que cresce em aplicativos de entrega pode reforçar a dificuldade do brasileiro de fechar as contas no fim do mês. O repórter Abraão Ramos tem os detalhes.
8: Em apenas 2 meses da implantação do pagamento parcelado no cartão, foram mais de 1.300.000 pedidos de refeições e lanches divididos em 6 vezes, com juros, em uma só plataforma de entrega de comida. O economista André Braz, da Fundação Getúlio Vargas, explica que o parcelamento de despesas do dia a dia é um sinal de que muitas famílias já não conseguem pagar nem mesmo itens básicos com a renda do mês.
9: Como o país é muito desigual, né? A renda das famílias é praticamente toda comprometida com alimentos, né? No caso das famílias de baixa renda, isso aperta muito o orçamento das famílias menos favorecidas. E esse tipo de evento, né? Parcelar compras de pequeno valor, né? Compras do dia a dia, acaba sendo um escape necessário para a pessoa ter acesso ao básico, ao que ela teria que ter acesso através de um ticket de refeição, através de sua própria renda.
8: Nas ruas, mesmo sabendo das consequências, algumas pessoas ainda preferem o pagamento parcelado pela conveniência.
10: Sim, acho muito importante, porque hoje está tão difícil, então o parcelado ajuda, né? Às vezes a gente está sem dinheiro, né? Está ali despreparado, chegou em casa cansado, não conseguiu fazer ali a sua marmita, então isso vai ajudar bastante.
11: Mesmo que sentiu o gostinho depois na conta lá na frente, essa comida que eu comi um mês atrás, não tem problema.
10: É a vida do sofredor, fazer o quê, né?
12: Dinheiro, cada dia que passa, tá ficando escasso, viu, cara? Não tá tendo valor nenhum, sabe? Antigamente a gente gastava bem menos e trazia bem mais do supermercado.
13: Hoje a gente não consegue comer um prato feito, tá entendendo? Não consegue comer um comercial, né, que está um absurdo. A gente chega no restaurante, é 30, 40 reais, entendeu? Então, dessa forma, não tem condições.
8: O economista Fernando Agra alerta que o parcelamento de despesas essenciais pode gerar um efeito em cadeia, já que comprometer parte da renda futura pode dificultar o pagamento de contas, o que pode levar ao endividamento e à inadimplência.
14: Então, antes de comprar seu lanche, de parcelar em 6 vezes, pense nisso. Tá certo? Será que vale a pena um consumo imediato, com prazer muito rápido e uma dívida que vai ficar durante meses? Eu acredito que isso não vale a pena. Pense nisso antes de pedir seu lanche e pagar.
1: E ainda falando sobre o poder de compra e o delivery, em apenas 2 meses, uma única plataforma de delivery registrou mais de 1 milhão de refeições e lanches parcelados em até 6 vezes. O brasileiro passou a fatiar no cartão de crédito o almoço do dia e a pizza do final de semana. Uma recente pesquisa do Datafolha apontou que 70% dos consumidores dizem que não conseguiriam comprar, por exemplo, um smartphone sem financiamento. Para falar sobre o custo de vida, o poder de compra no Brasil, o TMC 360 conversou com André Braz, economista e coordenador dos índices de preço do Instituto Brasileiro de Economia. Vamos ouvir.
9: Agora, em 2026, nós temos um cenário um pouco diferente, porque especialmente de 2020 para cá, alimentação no domicílio, né, que é aquela alimentação comprada para consumo em residência, subiu 65%, quer dizer, 20 pontos percentuais a mais do que o próprio IPCA, que acumula alta de 2020 para cá de 45%. Então, isso não é uma sensação, é um fato, né? O consumidor vai ao mercado e o poder de compra dele não garante a aquisição daquilo que ele precisa. Então, isso, como o país é muito desigual, né? A renda das famílias é praticamente toda comprometida com alimentos, né? No caso das famílias de baixa renda, isso aperta muito o orçamento das famílias menos favorecidas. E esse tipo de evento, né, parcelar compras de pequeno valor, né, compras do dia a dia, acaba sendo um escape necessário para a pessoa ter acesso ao básico, ao que ela teria que ter acesso através de um ticket de refeição, através de sua própria renda. Então é uma situação bem complexa. E esse aumento do preço dos alimentos veio por conta de vários fenômenos que alguns é difícil da gente coordenar. O primeiro foi a pandemia em 2020, encareceu muito o preço dos alimentos porque ali as cadeias produtivas ficaram muito comprometidas. Depois, em 2021, veio uma crise hídrica, né? Não choveu e isso também comprometeu safras importantes. Em 2022 foi a vez da guerra entre Rússia e Ucrânia. Aquilo ali também fez o preço dos grãos, soja e milho em especial, subirem muito. Isso transbordou para o preço das proteínas, né? Carne de frango, bovina, suína, também escalaram de preço naquela época. Mais recentemente, fenômenos climáticos, né? El Niño, em 2024, também causando algum problema em nossas safras, problema esse que nós vimos até o início do ano passado. E agora um novo risco, um novo El Niño, agora com uma escala ainda maior, podendo comprometer safras importantes. Então, tudo que os alimentos já subiram ao longo desses últimos anos, né? Ainda pode piorar. Quer dizer, a gente ainda pode ter novos aumentos em função de safras frustradas, dado esses fenômenos climáticos mais extremos, que agora ficaram mais frequentes. Então é uma situação difícil da gente coordenar. E as famílias, nesse momento, já se encontram endividadas. Porque se os salários foram corrigidos em média em 45%, foi que o IPCA subiu de 2020 para cá, e os alimentos subiram 65%, 20 pontos a mais, né? Isso de fato estrangula o orçamento dessas famílias. Quer dizer, comprar o seu produto básico, né, está cada vez mais difícil e pode piorar, dados os desafios que a gente ainda enfrenta pela frente. Tem as tarifas de Trump, que às vezes também prejudicam, né, a entrada e saída de mercadorias aqui no Brasil. Tem essa questão relacionada a problemas climáticos e tem o endividamento das famílias ao longo desse tempo todo, que só piora a situação. Então, é realmente um período difícil, né, o que a gente está atravessando agora.
15: E André, falando muito sobre essa questão de percepção e realidade que você traz para a gente aqui, me parece haver então uma leitura conjuntural e uma leitura até socioeconômica, podemos dizer, né? Porque para quem, considerando esse mesmo período, vamos arredondar aí 8, 10 anos, né? Para quem pensa em comprar um carro,

0: situação, porque a família quer melhorar, ela quer resolver aquele problema de forma tempestiva, de forma rápida, e às vezes apela para a sorte nesse sentido, e isso só piora a situação, porque é um jogo de azar, né? Pouquíssima gente se beneficia desse tipo de transação, e isso ainda compete com um orçamento cada vez mais restrito, e a família só se enrola, ela só se endivida, né? Então é uma situação em que a gente precisa, de certa forma, educar financeiramente a população, ajudando ela a fazer boas escolhas, né? E também tratar desse problema ligado à alimentação, né? Criar políticas públicas para beneficiar o campo no sentido de aumentar a oferta de alimentos e favorecer a redução de preços.
1: Agora, nesse sentido, eu queria perguntar se faz sentido parcelar a compra no cartão de crédito para almoçar, para jantar, a pizza. O que, que as pessoas não enxergam nos juros do crédito parcelado?
0: Exatamente isso, né? São os juros, né? Ninguém parcela uma compra de graça, né? Por trás daquele parcelamento sempre tem uma taxa de juros, porque o dinheiro ele perde valor ao longo do tempo, porque a inflação come o poder de compra do dinheiro. Então, se você parcela um celular, por exemplo, que é um bem comum de se parcelar, em 10 vezes no seu cartão de crédito, um celular de R$2.000, você parcela em 10 vezes de R$200, aqueles R$200 que você vai pagar na última parcela vale menos do que os R$200 que você pagou na primeira parcela. Isso porque a inflação em 10 meses vai comer o valor daquele dinheiro. Então, quem te vendeu por R$2.000 poderia ter te vendido o celular mais barato se a compra fosse à vista, porque o juro está embutido. E muitos comerciantes não aliviam o juro, mesmo que o consumidor pague à vista, né? Já é uma prática comum, exatamente para fazer com que a pessoa vá para o parcelamento. Então, até a autoridade monetária, né, o próprio Banco Central, pode exigir que em compras parceladas o juro seja revelado, que é uma forma de fazer com que o consumidor tome a decisão correta. Eu não vou parcelar isso aqui, porque tem juros, né? Agora eu vejo essa taxa de juros, né? E muitas vezes o comércio insiste, né, em dizer para o consumidor que não tem juros. Olha, você pode parcelar essa compra aqui em 10 vezes, em 15 vezes, sem juros. Mas isso não é verdade, porque o dinheiro perde valor ao longo do tempo. Então, se a gente der essa informação, se essa informação estiver clara para o consumidor, isso pode evitar que ele opte em parcelar compras de menor valor, como uma pizza para o final de semana, ou mesmo um pequeno almoço, né? Porque ele vai saber que ele está pagando mais caro em função da incidência de juros, né? Então, se a gente tornar as coisas mais claras, isso já pode ajudar as famílias a tomarem decisões mais certas, né?
1: 11 horas mais 2 minutos.
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1: Vem você também se informar no nosso resumo TMC. Lula voltou a criticar o secretário de Estado dos Estados Unidos, Marco Rubio, em meio à crise comercial e diplomática entre os dois países. O presidente afirmou que Rubio não gosta do Brasil e o chamou de latino-americano frustrado. Lula também disse que o governo brasileiro tentou negociar com os Estados Unidos, mas recebeu como resposta um novo tarifaço. E o Tribunal Superior Eleitoral criou um conselho para monitorar a desinformação e os riscos do uso da inteligência artificial nas eleições desse ano. O grupo vai reunir especialistas de diferentes áreas para orientar o TSE, acompanhar conteúdos falsos e propor ações de educação.

0: opção digital para os eleitores. E o Conselho Monetário Nacional mudou as regras do Desenrola Adimplentes para facilitar a participação de mais bancos no programa. Agora os bancos vão financiar 30% dos empréstimos com recursos próprios, enquanto os outros 70% continuam sendo pagos com dinheiro público. As mudanças não alteram juros, prazos ou critérios para os consumidores. E o candidato à presidência, Romeu Zema, afirmou em entrevista à TMC Paraná que apoiará qualquer nome da direita que chegar ao segundo turno contra Lula. Zema também defendeu sua gestão em Minas Gerais, explicou o aumento do próprio patrimônio e afirmou que o crescimento veio da valorização de empresas que fundou antes de entrar na política. E o Jair Renan Bolsonaro, filho mais novo do ex-presidente Jair Bolsonaro, vai disputar uma vaga na Câmara dos Deputados nas eleições desse ano pelo PL. O atual vereador de Balneário Camboriú declarou o patrimônio de R$187 mil ao Tribunal Superior Eleitoral, mais de 4 vezes o valor informado em 2022, e usará o mesmo nome do pai nas urnas. E o ministro Flávio Dino, do Supremo Tribunal Federal, determinou que a Polícia Federal investigue possíveis crimes no uso das chamadas emendas PIX. A decisão foi baseada em uma auditoria do Tribunal de Contas da União, que encontrou irregularidades em R$198 milhões em transferências e apontou prejuízo de R$55 milhões aos cofres públicos. A PF deverá priorizar os casos em que já foram identificados danos ao dinheiro público. E a Polícia Federal adiou o depoimento do senador Jax Wagner, que estava marcado para essa sexta-feira, no âmbito da Operação Compliance Zero. A defesa pediu mais tempo para ter acesso à investigação e definir a estratégia. Wagner é investigado no caso do Banco Master, vale lembrar, e a PF identificou 74 ligações entre o senador e Augusto Lima, que é ex-sócio de Daniel Burcaro. Falando de economia agora, o dólar fechou essa sexta-feira em queda de 0,46%, a R$ 5,08, depois de dados mostrarem a perda inesperada de 23 mil empregos nos Estados Unidos em julho. Já o Ibovespa caiu 1,73% aos 172 mil pontos, pressionado pela alta dos juros futuros e também pela queda de ações como Petrobras, Lojas Renner e Magazine Luiza. Agora falando das mudanças climáticas, o ciclone Bomba, que atingiu o sul do país, deixou 1 morto, 5 feridos e causou estragos em 118 municípios do Rio Grande do Sul. O fenômeno também provocou tornados, queda de árvores e falta de energia. Os efeitos chegaram ao sudeste, com ventos fortes, suspensão de aulas e interrupções no transporte. Agora vamos para o noticiário internacional, porque Abelardo Diraz Priela tomou posse como presidente da Colômbia nesta sexta-feira em Cali, após vencer o segundo turno das eleições contra Iván Cepeda. A vitória marca uma guinada à direita no país. O novo presidente defende uma política de segurança mais dura e redução de gastos públicos, mas terá de negociar com um Congresso sem maioria. Lula não participou da posse e foi representado pelo chanceler Mauro Vieira. E o surto de ebola na República Democrática do Congo já ultrapassou 4 mil casos confirmados, com 1.850 mortes. A doença já chegou a 5 províncias do país e especialistas afirmam que o surto pode ter começado meses antes de ser oficialmente identificado e que o número real de casos pode ser ainda maior. Essa já é a segunda maior epidemia de ebola já registrada. 11 horas mais 8 minutos.
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0: E a empatia costuma ser apontada como uma virtude essencial nas relações humanas. Mas será que ela é sempre desejável? O filósofo e escritor Luiz Felipe Pondé questiona essa ideia na coluna Sem Dó de hoje. Vamos ouvir.
2: A gente fica questionando o que pode, o que não pode de político, de poder judiciário, de várias pessoas que nos representam, de certa forma, e que começam a ter comportamentos diferentes daquilo que nós esperávamos. E aí temos um novo normal. Você prefere falar da empatia primeiro ou da moral?
3: Podemos começar pela moral, porque, inclusive, a discussão da empatia está dentro da moral, né? Então, a gente começa pelo mais amplo e depois a gente vai no funil. Olha, o primeiro filósofo que discutiu de forma sistemática, que a gente conhece no Ocidente esse tema, foi o Aristóteles, né? E ele entendia moral ou ética, que na origem é a mesma coisa, um termo é grego, ética, moral vem do latim. Ele discutia esse campo como sendo o campo das virtudes, de práticas, né? Portanto, só existe moral como prática, não existe como discurso. Ninguém conhece uma pessoa honesta teoricamente. Ela é sempre honesta se o for na prática. E são os outros que reconhecem essa virtude, quaisquer virtudes. Portanto, não adianta anunciar a própria virtude, como, aliás, muitos políticos o fazem, inclusive em épocas de eleições. Agora, quando a gente relaciona isso à política enquanto tal, já o Aristóteles entendia que o objetivo da política é o bem comum, né? Portanto, se você tem líderes políticos, eles têm que ter virtudes. Uma delas, a mais importante, é a prudência, a moderação, o cuidado na ação e na fala, né? Que a gente não tem visto muito nos políticos, não somente aqui no Brasil. Agora, o poder enquanto tal, Joana, ele força, sabe-se muito bem já há muito tempo, ele força uma tendência à corrupção moral, ou seja, à corrupção do comportamento, o abandono da ideia de limites públicos de comportamento, né? E é isso que a gente tem visto. Então fica parecendo assim que em Brasília, tomando como símbolo, Brasília, a moral é outra, né? Ou seja, as virtudes são outras, que não são virtudes, né? É acumular poder, ferir a lei, e além dos limites da sua função, privatizar o público, né? Como a gente conhece muito bem. E, portanto, se você pergunta como vai a moral no âmbito dos políticos, pelo menos aqui no Brasil, não é só no Brasil, a nossa impressão é que ela tem degenerado de uma forma bastante grave, a ponto de parecer às vezes que quase todos são uns delinquentes, que a moral é para os fracos como nós, que não temos poder para fazer o que quiser com a lei ou qualquer tipo de código de conduta. O tema da empatia dentro disso, foi escrito recentemente um livro por um psicólogo chamado Paul Bloom, sabe? O nome do livro é Contra a Empatia. É um livro, o título chocante, mas a ideia dele basicamente é a seguinte: apesar da empatia ser importante no convívio entre as pessoas, ela pode, às vezes, enviesar julgamentos, enviesar opiniões. Então, se eu tenho empatia por X, porque guardamos algum tipo de identidade em comum, isso pode fazer com que, nas minhas decisões, por exemplo, dando um exemplo aqui na magistratura, entre outros exemplos, eu posso, de repente, enviesar uma decisão porque eu me sinto identificado com X, com essa pessoa. E, nesse sentido, a empatia deveria ser utilizada com cuidado. Porque, como ela está na moda, de repente fica parecendo que você pode ferir a lei ou ferir qualquer tipo de norma, porque você simplesmente se sente identificado com a pessoa em questão. Agora, um detalhe, sabe? Essa ideia de que elementos emocionais, ou sentimentos, ou a própria noção de empatia, ou seja, sofrer junto com o outro, essa é uma ideia que começa a circular na filosofia, pelo menos na ética, no começo do século XIX, na Inglaterra, sabe? Eles falavam de afeto moral, numa tradução selvagem, porque a palavra que eles usam em português daria em doença, afecção. Afeto moral, dizendo que a dimensão do afeto não é só coisa boa, é sofrimento, é felicidade. A dimensão do afeto deveria compor a preocupação ética. Porque, se você não levar em conta a dimensão do afeto, você não consegue entender como os seres humanos agem no seu dia a dia, né? Essa é uma escola chamada utilitarista. Portanto, a empatia, ela é fundamental, mas a gente tem que tomar cuidado para não achar que a empatia resolve tudo. E, às vezes, ela pode atrapalhar se você estiver numa situação de decisão, né? De julgamento, de opinião normativa e ser levado pela empatia e não por outros elementos que envolvem a questão em jogo.
4: Essa discussão da empatia, especialmente do afeto, Pondé, nos faz pensar, me fez pensar em outra coisa, que é aquele conceito de 1930 e poucos, do Sérgio Buarque de Holanda, que por metade da população brasileira até hoje não foi entendido, que é o do homem cordial. Né? E a gente entende o homem cordial como uma coisa que não é. Quando a gente fala da cordialidade, que vem do latim corda, né, de coração, a gente está falando justamente disso, né, do afeto. Né? O afeto que não é nem bom nem ruim, ele afeta a pessoa. Isso não foi entendido até hoje, né, Pondé?
3: É, porque isso é muitas vezes compreendido como a ideia de que o brasileiro seria uma pessoa excepcionalmente sensível, boa, né, que leva em conta elementos emocionais. Não, um dos efeitos decorrentes indesejáveis dessa ideia do afeto, no caso do homem cordial, é justamente a privatização do público. Né? É justamente você dizer, você sabe de quem eu sou filho? Sabe quem é fulano? Fulano é meu amigo. Você sabia qual é o meu cargo no ministério tal, seja lá o que for? Ou seja, é esse homem cordial, apesar dos afetos poderem ser a priori positivos ou negativos, ele atrapalha, sabe, Felipe, uma coisa que é uma ideia, não uma coisa muito comum na filosofia, que é a seguinte, que vem lá do Kant, né, do final do 18, que é o seguinte, só é ético ou moral aquilo que vale para todos. Isso é conhecido como imperativo categórico, é um palavrão. Mas a ideia, basicamente, é a seguinte, quando você vai fazer uma coisa, você deve se perguntar, todo mundo pode fazer a mesma coisa? Se não, então você deve tomar cuidado, porque você pode estar diante de uma atitude que não seria ética. O problema do homem cordial nesse terreno é que ele não se faz essa pergunta. Para ele, não é ético só o que vale para todos. Ele facilmente considera o comportamento e a norma alguma coisa do âmbito privado. Então ele dá a carteirada. Então ele acha que ele pode usar a sua força pública para interesses pessoais. E aí, digamos claramente, esculhamba tudo.
4: com essa expressão terminamos o papo de hoje, que foi excelente. Totalmente esculhambado, mas no bom sentido, gente. No bom sentido.
3: Isso aí.
0: Agora vamos para Brasília, porque o Supremo Tribunal Federal começou a analisar uma notícia crime envolvendo o candidato a vice-presidente na chapa de Flávio Bolsonaro. Antes de decidir sobre o caso, a corte quer que os autores da ação apresentem mais informações e documentos. Quem traz os detalhes é o Murilo Hernandes.
5: O ministro Gilmar Mendes deu 15 dias para que a senadora Soraya Tronic e o deputado federal Lindbergh Farias complementem as informações apresentadas contra o deputado Alfredo Gaspar, candidato a vice-presidente na chapa de Flávio Bolsonaro. Os dois parlamentares atribuíram a Alfredo Gaspar um suposto caso de estupro de vulnerável e levaram documentos ao Supremo Tribunal Federal pedindo a investigação. Segundo Gilmar Mendes, ainda são necessários novos esclarecimentos para que a corte possa analisar a notícia crime. O ministro determinou que os parlamentares apresentem informações que ajudem a identificar os autores de mensagens anexadas ao processo e expliquem detalhes sobre as ligações telefônicas citadas no caso. De acordo com a notícia crime, o suposto caso teria acontecido há cerca de 8 anos, quando a vítima tinha 13 anos. Os autores da representação afirmam que parte das provas não foi apresentada para preservar a identidade da mãe e da suposta vítima. A defesa de Alfredo Gaspar nega as acusações. Os advogados afirmam que o deputado nunca praticou os crimes citados e dizem que a denúncia tem motivação política. O parlamentar também apresentou uma notícia-crime contra Soraya Tronic e Lindbergh Farias e informou ter feito um exame de DNA como parte da produção antecipada de provas. Depois que os parlamentares entregarem as informações solicitadas, caberá ao ministro Gilmar Mendes decidir quais serão os próximos passos do caso.
0: E continuamos em Brasília para falar do Tribunal Superior Eleitoral, que promove a atividade Como Votar na Rodoviária do Plano Piloto. O objetivo da simulação é aproximar as pessoas das urnas e do sistema eleitoral. As informações você confere com Leonardo Montel.
6: As urnas eletrônicas foram posicionadas neste ponto, o mais movimentado da rodoviária do plano piloto, na região central de Brasília. Mas aqui, sem os tapumes que formam a cabine de votação e escondem as máquinas. As pessoas que passam por aqui têm a chance de simular um dia de eleições e esclarecer dúvidas. Já que o voto é secreto e individual, uma vez que o eleitor entra na cabine de votação, já deve estar com todas as dúvidas esclarecidas.
7: Sempre é importante, né, as pessoas votar, mas tem que votar nas pessoas certas, né? Porque hoje em dia não está sendo fácil, né? Então, no caso, tem que ser, vota nas pessoas certas, para quem realmente mesmo vai mudar.
6: As atividades aqui também são voltadas à acessibilidade. Rodrigo Coimbra, chefe da sessão de voto informatizado do TSE, explica que a inclusão e a diversidade são essenciais para a manutenção da democracia. Por isso, a escolha do local desta atividade.
8: Então, é onde a gente vai ter pessoas dos mais variados perfis, né? Pessoas que certamente já votaram alguma vez, pessoas que nunca votaram. E é perfeito para justamente todos terem conhecimento, terem contato com a urna e com isso chegarem prontos para votar em outubro.
6: Aqui o TSE também explica o processo por trás das urnas eletrônicas e os cargos que entram nessas eleições. No caso do DF, a população deve escolher um deputado ou deputada federal, um deputado ou deputada distrital, duas pessoas para o Senado, uma chapa ao governo que já inclui vice e o presidente e vice-presidente da República. Os candidatos aqui da simulação são fictícios, mas o eleitor pode usar a urna como se já estivesse lá na zona eleitoral no dia 4 de outubro. Como afirma o chefe de gestão de urnas eletrônicas do TSE, Adilson Santos.
9: A ideia aqui é realmente ensinar como se vota. Então é relembrar os eleitores que já sabem e aqueles que não sabem, principalmente a sequência de votação, que é importante.
6: A atividade Como Votar faz parte da primeira edição da Semana Nacional do Sistema Eletrônico. O encerramento da programação aqui no Distrito Federal será a Corrida pela Democracia no Autódromo de Brasília, domingo, com a presença do presidente do TSE, o ministro Nunes Marques.
0: E o ministro Flávio Dino deu mais um passo no processo de fiscalização das emendas parlamentares. A decisão reforça a atuação dos órgãos de controle e mira a possíveis desvios de recursos públicos. Quem traz os detalhes é o repórter Murilo Hernandes.
5: A determinação do ministro Flávio Dino do Supremo Tribunal Federal ocorre após uma fiscalização encontrar problemas no uso de dinheiro destinado por deputados e senadores para obras e serviços nas cidades. O Tribunal de Contas da União analisou 100 repasses feitos entre 2022 e 2024 para 74 cidades e estados. Ao todo, foram fiscalizados R$ 198 milhões. Segundo o resultado da fiscalização, R$ 55 milhões e 400 mil apresentaram problemas. Os fiscais encontraram contratos com empresários feitos de forma irregular, obras que não foram concluídas e contas sem comprovação adequada. A fiscalização também encontrou falhas no sistema do governo usado para mostrar onde o dinheiro das emendas está sendo aplicado. Segundo os auditores, o sistema permite o registro de informações, vagas e mudanças nos planos das obras sem limite, o que pode dificultar o acompanhamento dos recursos. Para o ministro Flávio Dino, mesmo com as medidas adotadas recentemente, ainda existem problemas na forma como esse dinheiro público está sendo utilizado. O ministro também pediu explicações à Conab, empresa responsável pelo abastecimento de alimentos no país, sobre denúncias envolvendo o órgão.
0: Agora no Rio de Janeiro, o município do Rio retornou ao estágio 2 no fim da tarde dessa sexta-feira. Quem reatualiza o caso é a Erika Levigard.
10: A previsão é que no fim de semana a cidade do Rio seja acometida por ventos moderados a ocasionalmente fortes. Na sexta-feira, todo o estado ficou em alerta para a previsão de rajadas de vento de até 90 km por hora. O município do Rio entrou em estágio 3. O nível em uma escala de 1 a 5 indica que uma ou mais ocorrências já impactam o município e afetaram a rotina da população. Até o início da tarde, 3 alertas severos da Defesa Civil foram disparados. O prefeito do Rio, Eduardo Cavalieri, afirmou que o alerta segue até sábado.
11: mais uma vez, a previsão dos meteorologistas vem se confirmando. Os avisos que o Centro de Operações, que a Prefeitura, que o Governo do Estado veio fazendo, estão se confirmando. E a partir daí, esse alerta vale até o dia de amanhã. Então a gente vai seguir acompanhando, dando mais informações, mas o alerta que foi dado nacional para o sudeste do país e que a gente vai qualificando a qualidade da informação, vai melhorando a nossa tomada de decisão aqui na cidade do Rio de Janeiro, ele vale até o dia de amanhã. Então ainda são momentos de muita atenção.
10: Os registros mais fortes de ventos foram na Costa Verde Fluminense. Em Angra dos Reis, os ventos chegaram a 84,7 km por hora. Em Paraty, as rajadas atingiram 72,5 km por hora. Na capital fluminense, ventos de mais de 66 km por hora foram registrados no aeroporto do Galeão, na zona norte do Rio. Devido à previsão, a prefeitura e o governo do estado recomendaram que os funcionários que não atuavam em serviços essenciais ou operacionais fossem liberados mais cedo. As concessionárias de trem e metrô anteciparam os horários de pico para atender a população. As aulas das redes municipal e estadual foram suspensas. Ao longo do dia, o Corpo de Bombeiros foi acionado para 7 ocorrências de quedas de árvore e uma de queda de galho. A ciclovia Tim Maia, na zona sul do Rio, foi interditada. O Parque Bondinho e o Cristo Redentor tiveram as atividades suspensas, assim como os parques municipais e federais. Eventos como Doce Maravilha, na Gávea, foram cancelados na sexta-feira. O alerta de ventania foi reforçado pela Marinha do Brasil. Segundo a Capitania dos Portos do Rio de Janeiro, a passagem de uma frente fria pode provocar rajadas de vento de até 74 km por hora em toda a faixa litorânea entre Maricá, no Rio de Janeiro, e Laguna, em Santa Catarina. A orientação para a população segue a mesma, de evitar permanecer próxima a árvores, postes, placas, andaimes ou quaisquer estruturas que possam ser afetadas pelos ventos fortes.
0: E ainda falando das mudanças climáticas, o Rio Grande do Sul ainda contabiliza os prejuízos depois do tornado, que causou estragos em vários municípios. Uma pessoa morreu e outras ficaram feridas depois dos vendavais. Quem explica é o Luiz Fernando.
12: Pelo menos 105 municípios gaúchos foram atingidos pelos fortes vendavais. Mais de 330 mil pontos ficaram sem energia elétrica após a queda de árvores e destelhamento de casas. Só em Porto Alegre, as rajadas de vento passaram dos 120 km por hora. 15 mil unidades tiveram cortes no fornecimento de energia. Em Montenegro, na região metropolitana, um motociclista morreu depois de ser atingido por uma árvore, enquanto passava por uma rodovia. No sul gaúcho, a cidade de Pedro Osório foi atingida por um tornado que destruiu casas na área rural do município. Foi o segundo fenômeno registrado na região em menos de 2 semanas. O tornado aconteceu após uma frente fria e a formação de um ciclone extratropical. Em Santa Catarina, um ciclone-bomba também causou chuva forte, acompanhada por rajadas de vento e queda de granizo. Com o afastamento dessa frente fria, o ciclone no oceano ainda mantém alerta para rajadas de vento. Essas rajadas podem atingir até 90 km por hora no litoral de toda a região sul. Um alerta laranja foi emitido pelo Instituto Nacional de Meteorologia para o Paraná, Santa Catarina e Rio Grande do Sul. No estado gaúcho, a chuva deve dar trégua no final de semana. Amanhã de sábado registra baixa nas temperaturas nas regiões da Campanha e do Sul Gaúcho. Já no domingo, o frio deve ser mais intenso, com temperaturas mínimas próximas de 0 grau, além da possibilidade de geada em algumas regiões.
0: Olha, que criança tem que dormir cedo, todo mundo já ouviu, inclusive você quando criança, provavelmente. Mas a pediatra Diane Gael deu outro conselho para os pais, esquecer a regra e criar uma rotina só deles. É assim que a gente fecha hoje a nossa série especial de Dia dos Pais, contando a história de Wilson e Carlos, um casal que somam 4 anos de paternidade dividida e que tiveram os meninos por barriga solidária. A reportagem é do Ailan Bernardo.
13: Carlos descreve assim os primeiros dias com Ian e Gael. 4 pessoas, ele, Wilson e os 2 bebês, sem experiência nenhuma.
14: A gente brinca que foram 4 pessoas totalmente inexperientes, né? Sem experiência nenhuma, aprendendo a lidar, a cuidar. É uma montanha-russa de emoções, né?
13: Antes veio a decisão de como a família nascer. O casal pensou até em adoção, mas o caminho escolhido foi outro.
14: pensamos na época até no processo da adoção, conhecer o Dr. Condesmar, que foi um médico que nos ajudou, que é daqui de Santos, e optamos pela barriga solidária. E o processo demorou quase todo 2 anos até as crianças nascerem.
13: Histórias como essa refletem uma mudança maior no Brasil. O número de adoções por casais formados por 2 homens saltou de 76 em 2019 para 357 em 2025. Um crescimento de quase 370%.
15: Quem que é a sua família?
13: Depois que os meninos nasceram, veio outro desafio. Descobrir a rotina que funcionava para essa família, sem seguir a regra que todo mundo repete.
14: Ah, é isso mesmo. Todo mundo colocava assim, a criança tem que dormir 6 horas da tarde, tem que dormir 7 horas da noite. E eu levei isso até para a pediatra na época e perguntei. Ela falou assim, Carlos, a melhor rotina é a rotina que vocês definirem para os filhos de vocês.
13: Com 2 pais empresários, gerenciando uma loja de eletrônicos em um shopping do litoral de São Paulo, encaixar a agenda dos meninos exige organização.
16: A rotina dos nossos filhos, é, graças a Deus, eles é bem agitada. É mais agitada que a nossa, às vezes. Eles fazem natação, eles fazem judô, eles fazem inglês, eles fazem futebol.
13: E segundo os 2, cuidar de uma criança já é desafiador. De 2 ao mesmo tempo, o esforço dobra.
14: Uma criança para um casal é uma loucura. 2 crianças para um casal é doideiro, assim. Porque imagina assim, quando você tá dando banho em um, o outro já se sujou, quando você dá comida pro outro, tá com fome, é muita coisa ao mesmo tempo acontecendo, né?
13: Presencialmente, a família nunca enfrentou um episódio grave de preconceito. Na internet, a realidade é outra. Toda foto publicada vem seguida de mensagens de ódio.
16: Nas redes sociais, assim, qualquer publicação que a gente posta, uma foto nossa mostrando a nossa família, a gente tem mensagens negativas, falando que a gente não deveria estar com as crianças, que a gente não merece.
13: Diante disso, a resposta que os pais escolheram foi não discutir com quem ataca.
16: Eu acho que é muito melhor eu mostrar o amor da minha família e deixar essa minoria no esquecimento.
13: Depois de 4 anos de rotina dividida, é isso que o Wilson e o Carlos resumem quando o assunto é paternidade. E é esse o recado que fecha a nossa série de Dia dos Pais.
16: Não existe pai pronto, existe o pai presente, né? Estar presente com seu filho, brincar com seu filho, muda tudo.
14: É fácil você colocar um filho no mundo. O difícil...
17: Pode falar.
14: Fala, o que você quer falar?
17: Gosto do papai. Eu te amo.
14: É, que lindo! Eu também te amo.
16: Você ama o papai? Me dá um beijo aqui, então. Te amo, filho.
0: Reportagem linda, feita aí pelo Ailan Bernardi e por toda a nossa produção da TMC, celebrando então o Dia dos Pais, fechando essa série muito bonita. 11 horas mais 32 minutos.
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1: 11 horas mais 37 minutos e é hora do nosso Tem Música Chegando. É isso mesmo, vamos para o nosso quadro para falar do grupo Cat's Eye, que anunciou nessa sexta-feira que a Sofia Alaforteza ficará temporariamente afastada das atividades para priorizar a saúde mental e o bem-estar. A integrante está fora da agenda do grupo desde o fim de julho e não participou da apresentação no Winterland Milk Festival, realizado no dia 30 por razões médicas. Em comunicado, as gravadoras responsáveis pelo grupo informaram que Sofia não participará das próximas atividades promocionais. Segundo a nota, a cantora passou por consultas com profissionais de saúde, que recomendaram um período prolongado de descanso e cuidados contínuos. O comunicado diz, abre aspas, "A saúde, a segurança e o bem-estar a longo prazo de nossos artistas sempre serão nossa maior prioridade", fecha aspas. Lembrando que Sofia não é a única integrante do Cat's Eye atualmente afastada, né? A Manon está fora das atividades do grupo desde fevereiro de 2026 para cuidar da saúde e do bem-estar. Na época, a cantora afirmou nas redes sociais que estava saudável e bem. Durante a ausência de Manon, o grupo manteve a agenda de apresentações. O Cat's Eye também se apresentou no Lollapalooza, com uma integrante a menos. Até o momento não foi informado um prazo para o retorno das duas. Com afastamento temporário, então o grupo segue atuando sem duas das integrantes da formação original. E para quem não conhece, o Cat's Eye é um grupo feminino internacional formado por 6 integrantes, né? Então a Sofia, Lara, Daniela, Megan e também a Yunche, além também da Manon, né? Então, 6 integrantes aí desse grupo feminino na música. Elas misturam pop internacional com referências do K-pop também. Destaque para o álbum Beautiful Chaos, de 2025. Então, agora com Sofia e Manon afastadas, Laura, Daniela, Megan e Yunche seguem com os compromissos do grupo. Agora falando de outro grupo, vou falar do grupo sul-coreano Stray Kids. Lançaram então nessa sexta-feira o 10º álbum de estúdio da carreira, né, intitulado como This and That. O disco reúne 8 faixas e foi lançado junto com o videoclipe da música que dá nome ao álbum. O lançamento acontece antes da apresentação do grupo no Rock in Rio, que vai rolar aqui na Cidade do Rock. Então Stray Kids será uma das atrações principais do palco mundo no dia 11 de setembro. Então, lembrando que o grupo esteve no Brasil em 2025 com a turnê Dominate World Tour. Na ocasião, os integrantes fizeram 2 apresentações em São Paulo e 1 no Rio de Janeiro. Então, lembrando, né, o Stray Kids também alcançou um recorde na Billboard ao se tornar o primeiro grupo a estrear 7 álbuns consecutivos no primeiro lugar da parada de álbuns da publicação, né? E para você que não conhece, Stray Kids é um dos principais, né, grupos de K-pop da atualidade. Então, um grupo que ganhou fama internacional com músicas como God's Menon, Maniac e Backdoor, que construiu uma base enorme de fãs fora da Coreia do Sul. Agora, com um álbum novo, eles chegam ao Brasil novamente, dessa vez para um dos maiores festivais de música do país, o Rock and Roll. E aí, falando de Stray Kids no Rock in Rio e também de álbum novo deles, agora vamos falar da Britney Spears. Ela afirmou que não pretende voltar à indústria da música. Então, você que é fã da Britney, realmente, infelizmente, não temos aí previsão dela voltar. No caso, ela já diz categoricamente que não quer voltar. Em publicação no X, antigo Twitter, a cantora também pediu desculpas por erros do passado e voltou a fazer críticas aos pais. Na publicação, Britney disse que não tem interesse em retornar à carreira musical e afirmou que sua relação com as apresentações mudou ao longo dos anos. Ela escreveu, abre aspas, "Não quero estar na indústria e, francamente, só em pensar nisso não é como era quando eu era jovem", fecha aspas. Então, segundo a cantora, durante parte da carreira, ela se apresentava em circunstâncias que não correspondiam à sua vontade. Britney também afirmou que, naquele período, se concentrava em lidar com a rotina de apresentações. Muita correria. A cantora já tinha relatado experiências semelhantes em sua autobiografia, A Mulher em Mim, que foi publicado em 2023. Lembrando que ela lançou aí 9 álbuns de estúdio entre 1999 e 2016, vendeu mais de 100 milhões de cópias de álbuns e singles em todo o mundo, segundo dados divulgados sobre a sua carreira. E a trajetória da Britney Spears ajuda a entender um pouco do tamanho dessa decisão, né? Porque ela começou muito cedo, ainda adolescente, então virou ali um dos maiores, das maiores estrelas do pop mundial. E no fim dos anos 90 explodiu, né, com o clássico Baby One More Time. Nisso vieram outros grandes sucessos, como Oops, I Did It Again, Toxic, Womanizer, além de turnês, videoclipes e uma carreira marcada por uma enorme exposição pública. Mas ao mesmo tempo em que ela se tornava uma das artistas mais famosas do mundo, a Britney também enfrentava uma série de problemas pessoais e profissionais também que ganharam uma enorme repercussão. Então, um dos capítulos mais marcantes foi a tutela judicial, que controlou aspectos da vida e da carreira dela por 14 anos, até ser encerrada em 2021, tanto que os fãs levantaram ali a hashtag, né, hashtag Free Britney, né, liberte a Britney Spears. Então, nos últimos anos, a Britney tem falado mais sobre esse período e sobre o impacto que a fama teve na vida dela. Por isso que quando ela diz que não quer voltar à indústria, a declaração também precisa ser entendida dentro dessa história, né? Então, depois de tantos anos sob os holofotes, parece que nesse momento Britney está escolhendo uma vida mais distante dos palcos. E a cantora colombiana Karol G, então lançou nessa sexta-feira o sétimo álbum de estúdio da carreira, intitulado No Me Arrependo de Sentir Tanto. O disco reúne 14 faixas e aborda temas como amor, desamor, dor, nostalgia, esperança e cura, sentimentos aí do ser humano. Então o álbum inclui os singles lançados anteriormente, como Después de Ti, parceria com Greg Gonzalez, guitarrista do Cigarettes After Sex, e Matadora, também, que estreou na terceira posição da parada Billboard Hot Latin, né, nessa semana. Então o projeto também conta com participações do Bruninho, Bruno Mars, além também de Drake, Rudy Lane e também Russowski. A faixa Still, gravada com Bruno Mars, é a primeira música totalmente em inglês lançada por Karol G. Então, segundo informações divulgadas sobre o projeto, o álbum foi inspirado em experiências pessoais da cantora e combina elementos do pop alternativo com influência da música latina. Então, no caso, Karol G, apresentou informações sobre o álbum ao longo das últimas semanas. O anúncio oficial aconteceu durante a turnê Viajando por El Mundo, Tropitour. Então, antes do lançamento, a cantora divulgou a capa, um trailer e a lista de faixas do disco. Então, olha só, lançamento aí quente, né? Para quem não conhece ela, a Karol G é uma das cantoras e compositoras mais famosas da Colômbia, né? Uma das maiores artistas da música latina contemporânea. Ficou conhecida principalmente pelo reggaeton e pelo pop urbano e ajudou aí a abrir mais espaço para o mercado nas mulheres aí, para as mulheres no mercado. Então, carreira que ganhou projeção internacional com o álbum Unstoppable, de 2017, depois veio Ocean, de 2019, e também Mañana Será Bonito, de 2023, um dos trabalhos de maior destaque da carreira dela. Então, agora com Não Me Arrependo de Sentir Tanto, Karol G chega ao sétimo álbum de estúdio e apresenta uma fase um pouco mais pessoal, com músicas sobre amor, saudade e recomeços. Fica a indicação aí para o seu sextou. Agora, polêmica, é isso mesmo, porque Stevie Nicks e Lindsey Buckingham, ex-namorados e ex-integrantes do Fleetwood Mac, banda muito conhecida, retomaram o contato após anos de conflitos, né? Em entrevista à E! News, Buckingham afirmou que os dois estão conversando o tempo todo agora. Então, lembrando que Nicks e Buckingham tiveram um relacionamento amoroso e uma parceria musical antes de entrarem para o Fleetwood Mac em 1974. O casal terminou o relacionamento durante a produção de Rumours, que foi lançado em 1977, um dos principais álbuns da banda. A relação entre os dois continuou marcada por conflitos ao longo dos anos. Em 2018, Buckingham deixou o Fleetwood Mac após um desentendimento com o Nicks. Então, a banda continuou em atividade sem o músico até a morte da tecladista e compositora, que é, né, no caso, a Christine McVie, em novembro de 2022. Então, segundo Buckingham, a produção de um documentário sobre o Fleetwood Mac contribuiu para a reaproximação entre os dois. Então, olha só, unindo aí novamente o casal. O projeto está sendo desenvolvido pela Apple TV Plus e tem previsão de lançamento para 2027, para o ano que vem. durante o evento Power of Young Hollywood, promovido pela Variety, a revista internacional. Nessa quinta-feira, o músico afirmou que o processo da produção do documentário teve um efeito positivo sobre a relação entre os integrantes da banda. Beckham também disse que os conflitos existentes lá em 2019 foram resolvidos, então olha só, sem DR por enquanto. Outro projeto relacionado à trajetória da dupla foi o relançamento, né, de Beckham Knicks, álbum lançado originalmente em 1973, antes da entrada dos dois no Fleetwood Mac. A obra recebeu uma versão remasterizada em setembro de 2025 e, em 2027, Rumours completará 50 anos. Né? Então, questionado sobre possíveis colaborações futuras, Beckham não confirmou novos projetos, mas afirmou que o público pode esperar novidades. Será que vem aí, então, um feat? E será que vem aí Rihanna? É, ela que está trabalhando em músicas novas, segundo o rapper A$AP, que é seu companheiro, né? A informação foi divulgada durante uma entrevista do artista ao podcast apresentado por Jason Lee. Durante a conversa, Rocky afirmou que Rihanna está atualmente em estúdio. Logo depois, o rapper reconheceu que havia revelado uma informação que a cantora poderia preferir manter em sigilo. Falou que não devia. Então, lembrando que a Rihanna, não lança um álbum de estúdio desde o Anti, que foi lançado lá em 2016... Desde então, a artista fez declarações sobre o desenvolvimento de novas músicas, mas ainda não anunciou oficialmente uma data para o lançamento do seu próximo disco. Então, quem colocou a boca ali no microfone para falar sobre o álbum novo dela foi o companheiro dela, né, o A$AP Rocky. Né? Não sabemos nem se foi com a autorização dela. Então, em entrevista a Rapper's Bazaar, no ano passado, a cantora afirmou que passou anos buscando uma direção para o novo trabalho e que havia encontrado o caminho que queria seguir. Rihanna também disse que o projeto não teria como objetivo seguir uma fórmula comercial. Em fevereiro, a cantora foi fotografada em um estúdio de gravação. Em novembro de 2024, ela havia afirmado que estava recomeçando do zero o processo de produção do álbum. Rihanna também negou rumores do próximo disco, né, de que teria reggae como principal gênero musical. Segundo a cantora, o projeto ainda não estava definido por um estilo específico. O rapper também descartou a possibilidade de um álbum conjunto com Rihanna. A cantora, por sua vez, ainda não confirmou oficialmente detalhes sobre seu próximo trabalho, que é chamado informalmente pelos fãs de R9. Então, essa espera já virou quase uma história à parte da carreira da Rihanna, né? Porque ela lançou primeiro o álbum e o Music of the Sun em 2005, depois vieram trabalhos como o Good Girl Gone Bad, Rated R, Loud, Talk That Talk, né? Então, vários sucessos dela. Em 2016, como eu mencionei, veio One Tie, que é o último álbum, trouxe sucessos aí muito notáveis como Work, Needed Me, Love on the Brain. Só que desde então, né, a Rihanna praticamente desapareceu da música, ela continua aparecendo em eventos. Se dedicou à maternidade, a outros projetos também. E os fãs aí não perdoam, né? Até hoje continuam cobrando álbum novo dela. Mas agora a notícia de que a Rihanna tá novamente em estúdio. Então reacende aí uma esperança de quem tá na espera. Espera que já durou uma década. Finalmente, então, será que vem aí álbum novo da Rihanna? 11 horas mais 51 minutos.
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1: E olha esse caso que bizarro no Rio de Janeiro. Um homem foi preso na manhã dessa sexta-feira pela Polícia Civil, acusado de se passar por médico e atender uma criança com tumor cerebral por cerca de 10 meses. A Rebeca Renzi tem os detalhes dessa história.
2: Ele utilizava a identidade de outro profissional desde 2025 e fazia consultas domiciliares a essa criança de 10 anos na Baixada Fluminense. Segundo as investigações, ele prescreveu medicamentos, solicitou exames e emitiu encaminhamentos para a criança. O criminoso chegava a usar carimbos falsos e o número de registro de outro profissional cadastrado no Conselho Regional de Medicina. Diogo dos Santos Serpa foi preso em Nova Iguaçu, no bairro de Jardim Pitoresco. A denúncia foi feita pela mãe da criança, que estranhou algumas prescrições e percebeu que a foto do CRM era diferente do homem que visitava sua casa. Os agentes abordaram o criminoso e o identificaram, realizando procedimentos médicos através de uma identidade de outro profissional, cadastrado no CRM. Ele foi autuado por exercício ilegal da medicina com fins lucrativos, uso de documento particular falso, falsa identidade, estelionato tentado e perigo para a vida ou saúde de outrem. Durante a ação, os policiais ainda apreenderam carimbos e receituários já carimbados com o nome de outro profissional. Segundo a polícia, o criminoso já possui anotações criminais pelos crimes de falsidade ideológica, furto de medicamentos em farmácia, furto em farmácia e peculato. As investigações continuam para identificar possíveis outras vítimas e comparsas.
1: Agora, mudando de assunto, vacinas contra o sarampo, a poliomielite e o pneumococo 20 valente foram entregues ao Estado de São Paulo para reforçar a campanha de multivacinação desse ano. O repórter Ricardo Sparvoli acompanhou e traz os detalhes.
3: O Ministério da Saúde enviou mais de 1,5 milhão de doses para o Estado, com atenção especial ao combate ao sarampo. Isso porque só neste ano de 2026 já foram confirmados 23 casos da doença. O ministro da Saúde, Alexandre Padilha, acompanhou a entrega das vacinas e reforçou a convocação para a vacinação.
4: A gente está convocando todo mundo que vive nessas cidades, até 59 anos de idade, quem mora em São Paulo, São Bernardo, Guarulhos, para se vacinar do sarampo, tomar mais uma dose de vacina do sarampo. Criança nessas cidades tem que completar sua caderneta. Pessoas até 59 anos nós estamos chamando para se vacinar contra o sarampo, para a gente ter garantia do bloqueio.
3: Padilha também alertou para o impacto da desinformação sobre vacinas e citou o avanço do sarampo nos Estados Unidos.
4: Mas, infelizmente, esses movimentos anti-vacina, não só no Brasil, nos Estados Unidos, está vivendo o maior surto de sarampo dos últimos 35 anos nos Estados Unidos. Faz com que muitas pessoas não levem suas crianças para tomarem a vacina. Tem muita gente que nunca nem viu o sarampo, porque a gente conseguiu o controle do sarampo e por isso pode ter o risco de disseminar. O sarampo é o vírus que mais transmite entre os seres humanos.
3: Em São Paulo, quem quiser evitar filas pode baixar o aplicativo De Olho na Fila da Prefeitura. O sistema passou a monitorar postos de vacinação nesta semana e mostra onde a espera está menor. A campanha de multivacinação vai até o dia 1º de setembro.
1: E estamos em agosto e a campanha de saúde desse mês é especial. Estou falando do Agosto Dourado. O mês é conhecido por simbolizar a luta pelo incentivo à amamentação. Em entrevista à TMC, a Andréa Penha, que é coordenadora do Banco de Leite Humano Maria José Guardia Matar, do Hospital Maternidade Leonor Mendes de Barros, explicou a importância dessa campanha. Vamos ouvir.
5: O materno é o alimento ideal para a criança. Ele traz benefícios que essa criança vai levar para a vida inteira. E esse benefício também se estende à mãe e à sociedade como um todo. Porque o leite materno é um alimento sustentável. A gente não gasta água, a gente não tem resíduo, a gente não gasta energia. Então, se a gente quer um mundo sustentável, a gente quer um mundo com crianças mais saudáveis e adultos mais saudáveis, precisamos investir no aleitamento materno.
6: Inclusive, Andréia, né, também quero pontuar um desse trecho da sua fala, né, também muito importante, né, quero te perguntar os benefícios, então, que a amamentação traz também para a mãe.
5: A mãe que amamenta, os benefícios, ele é dose dependente. Quanto mais tempo amamenta, mais benefícios você tem. Redução de câncer de mama, câncer de ovário, diabetes, obesidade, síndrome metabólica e o emagrecimento, ele é um pouco questionável, os trabalhos não confirmaram totalmente, a gente tem trabalho que confirma e outros não, mas o aleitamento materno, ele vai trazer benefícios para a vida dessa mulher, a vida inteira dessa mulher.
7: E falando também de doação, que é um serviço importantíssimo, como fazer a doação de leite? O que é necessário?
5: O estado de São Paulo, né, nós temos uma grande rede de bancos de leite humano. A doação, que toda mulher que amamenta, ela pode ser uma doadora. Basta você tirar ali 20 ml por dia, no final de 10 dias você já tem 200 ml. E esses 200 ml fazem uma diferença imensa para os bebês que estão internados na UTI neonatal. E para doar é muito simples. Você se paramenta, faz a retirada do leite num frasco de vidro com tampa rosqueável, congela esse leite, ele tem um prazo de validade de 15 dias, e você liga para o banco de leite mais próximo da sua casa. E esse banco de leite vai até a sua casa pegar esse leite para levar ao banco.
1: Muito importante, então, essa campanha Agosto Dourado. Fica aí, então, a dica para você se informar, né? Luta pelo incentivo à amamentação. Tema super importante. E 11 horas mais 58 minutos. Assim eu vou desacelerando aqui a minha programação, a nossa programação do Resumo TMC. 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Uma programação 360 para você. Você conferiu agora os principais destaques do mundo da política, da cultura e de tudo que rolou no Brasil e no mundo com a minha apresentação, Alexia Marília. Nos vemos então na segunda-feira, às 10 horas da noite, com mais Resumo TMC. Tchau, tchau.
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9: Olá, domingão chegando e vem aí aquele momento de celebrar o Dia dos Pais. Até lá as marcas seguem na mídia para criar uma conexão afetiva com a data, homenageando os diferentes perfis de pais, lançando produtos, são iniciativas de todos os tipos. E hoje vamos encerrando essa pauta com a Dengo Chocolates. A marca

0: semana e feliz Dia dos Pais.
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2: Tem conversa que começa com uma pergunta e termina em um lugar completamente diferente daquele que a gente imaginava. É justamente esse tipo de encontro que interessa aqui. Meu nome é Joana Trepto, este é o Imprevista, um programa de entrevistas feito para que a gente vá além do currículo, da imagem pública, daquelas respostas que todo mundo já conhece. Aqui a gente fala de escolhas, de contradições, de bastidores, de afetos, de tudo o que ajuda a revelar quem é que existe por trás da personagem. Porque nenhuma trajetória é feita apenas do que foi planejado e quase sempre são os desvios, são os encontros, são as surpresas que contam as melhores histórias. Nosso convidado de hoje transformou uma paixão em profissão e depois em um dos maiores programas e projetos de conteúdo sobre viagens do Brasil e do mundo. Enquanto muita gente sonha em conhecer o mundo, ele decidiu fazer do mundo o próprio escritório. Já visitou dezenas de países, aprendeu diferentes idiomas, criou uma comunidade de milhões de pessoas interessadas em viajar melhor e ajudou a mostrar que uma viagem inesquecível nem sempre depende daquele orçamento milionário. Existe curiosidade sobre ele que chama atenção. Depois de tantos aeroportos, de culturas, de fronteiras, o que mais me impressionou é que quem convive com o Estevam não é a coragem de atravessar o planeta sozinho que destaca, é o contrário. É, segundo uma fonte que nós ouvimos, que ele continua acreditando muito nas pessoas. Continua, por exemplo, tendo dificuldade em imaginar que alguém possa agir de má fé. Também descobri que existe uma regra da qual ele nunca abre mão. Jamais recomendar algo que possa prejudicar quem confia no trabalho dele. Isso me parece um pouco raro hoje em dia. Um mercado em que a credibilidade vale tanto quanto qualquer contrato, talvez esse seja o destino mais importante que ele escolheu preservar. Mas quem é o homem que existe quando a câmera desliga? O que ainda surpreende alguém que já viu tanto pelo mundo? Será que depois de conhecer boa parte do planeta, viajar, continua sendo liberdade ou também virou responsabilidade? O nosso convidado de hoje é Estevam. Estevam pelo mundo.
3: Olá, bem-vindo à entrevista. Boa tarde, muito obrigado pelo convite. Mega animado para compartilhar um pouquinho aí do que eu já vivi por esse mundo.
2: Estou muito feliz de ter aqui você com a gente. E já para quebrar o gelo aqui de início, eu queria te perguntar se, à medida em que você vai conhecendo mais e mais lugares, mais pessoas, mais culturas, vendo o mundo de formas mais diferentes, você encontra mais respostas ou vão surgindo mais perguntas?
3: Mais perguntas. Quanto mais eu viajo, mais respostas são respondidas, mas mais perguntas vão surgindo. E eu vou vendo que, às vezes, a resposta que eu buscava só vai ser respondida com uma outra pergunta. Isso é bem, parece bem profundo, um papo bem de doido, né? Mas é tanta coisa nesse mundo para a gente ver. E às vezes a gente acha que a resposta está lá longe, mas está aqui do lado.
2: Quando você pensa em tudo que você já viveu, e no Estevam pequenininho, você criança, tem alguma pergunta que você queria muito que fosse respondida e que de fato já foi? Quando você foi conhecer o mundo, você tinha alguma dúvida, você tinha anseio, e aí você parou e pensou, ah, agora eu entendi.
3: Muitas. Acho que a principal é porque as pessoas brigam. Eu, quando era criança, eu nunca entendia por que o mundo tinha guerra, né? E aí, quando eu comecei a viajar, eu comecei a me questionar muito sobre isso. Eu comecei a pensar, gente, no fundo, todo mundo só quer a mesma coisa. Todo mundo só quer ser feliz. Todo mundo só quer ter seus amigos, sua família, ser feliz no seu trabalho, conseguir fazer uma viagem, conseguir passar tempo de qualidade com quem ama. Por qual razão as pessoas não se acertam? Essa era uma dúvida que eu tinha desde criança. E quando eu comecei a viajar o mundo, eu comecei a ver o quanto a gente complica, né, coisas simples da vida. Quanto... É, mesmo que a gente busque, mesmo que tenhamos os mesmos objetivos, a gente deixa, às vezes, algum traço cultural, algum traço financeiro, algum traço religioso, algum traço de criação passar na frente da nossa felicidade e criando problemas que a gente jamais deveria ter criado por nenhuma razão.
2: Você é uma pessoa mais amistosa.

0: que impetuosa?
1: Sou um pouco. Eu sou um pouco impetuoso, sou ariano, né? Então, assim, eu sou um pouco. Mas eu sou bem amistoso, sou. Sou bem amistoso. Ah, impetuoso e não impulsivo. Eu já pensando que você perguntou se era impulsivo. Não, eu sou amistoso, sou da alegria, eu sou da paz. Tanto que você comentou, né, que eu não consigo ver o lado ruim das pessoas. Até hoje eu caio em golpe, gente. Até hoje eu caio em golpe pelo mundo. O pessoal fala assim, mas você viaja quase 15 anos profissionalmente. Como que você cai, às vezes, em golpezinho bobo de Paris, de não sei o quê? Eu falo, gente, eu não sei. Eu confio, acho que as pessoas são boas até hoje. Eu sou muito iludido, cara.
0: Você está falando sobre brigas pelo mundo. Antigamente a gente tinha uma ideia, de conflitos, de geopolítica, que é diferente do que a gente tem hoje e do que a gente vem tendo nos últimos anos. Tudo que está acontecendo nos últimos anos, mudou a percepção que a gente tem sobre o mundo. As guerras não ficaram para trás. O mundo não vive em harmonia. E hoje dá, inclusive, para você ir fazer turismo em lugares que estão em guerra.
1: Sim.
0: Você já foi para algum lugar que tem conflitos e que você chegou lá e viu uma realidade totalmente diferente daquela que a gente imagina? Até porque tem muito lugar que tem guerra civil, que tem conflitos locais, e a gente nem fala disso.
1: Com certeza, às vezes não é nem visto. Tem, acho que duas coisas que a gente tem que tomar cuidado. Uma é como a guerra ela é mostrada pela mídia. Que existem situações de guerra que elas estão assim acontecendo há muito tempo, mas em partes super pontuais do país também. Então, às vezes, um país gigantesco, que as pessoas, por exemplo, acho que um exemplo que ilustra bem isso é a Rússia e a Ucrânia, né? Hoje, se você for para a Rússia, para Moscou, você de fato, por mais bizarro que pareça, você consegue fazer turismo. Não tá, São Petersburgo, Moscou, você consegue. Porque a guerra não estão bombardeando lá o centro de Moscou. Não tá, gente, um tiroteio rolando lá no centro da Rússia, né? Como o pessoal imagina.
0: E como existem cidades aqui.
1: Exato. E ao mesmo tempo, quando a gente para pra pensar, se você vai no Rio de Janeiro, você pode levar uma bala perdida. Então são coisas que eu já fui, sim, em países em situação de guerra. Mas eu também fico pensando como que no meu dia a dia no Brasil, eu tava aqui há 2 meses no Uber de boa no celular. Quebraram o vidro do Uber e enfiaram a mão e levaram o meu celular. Então, assim, é uma situação de risco que eu estou aqui num país que, teoricamente, é um país pacífico, né? Que está em guerra. E já fui em outros países também, já fui para a Ucrânia, não aconteceu nada. Já fui para Chernobyl também, não aconteceu nada. Já passei em alguns outros países que vivem aí em situação de guerra há muitos anos e nada aconteceu. Ou países de conflito, né? Há muitos anos eu fui para Israel também. Que é um país que todo mundo falava para mim, mas você é doido, mas não sei o quê. Eu tenho amigos que moram em Israel e eles falam que a vida tá normal. Existem lá os alertas e tal, mas eles vão para a escola, eles trabalham, eles vão para a praia. Quando eu fui também, é um lugar que tem muito conflito, né? Jerusalém, então você vê tantas culturas convivendo junto: é judeu, é o islâmico, é católico, não é os armênios. E ainda assim a vida acontece, é muito mágico você ver isso.
0: Qual foi o maior preconceito que conhecer o mundo fez você derrubar? Um preconceito que você tinha?
1: Preconceito que eu tinha, acho que é um preconceito que a gente é criado desde a infância, de que cada lugar tem o seu estereótipo, sabe? Então achar que, sei lá, o Caribe são só praias, gente tomando sol, que você ir pra, sei lá, pra Austrália, você vai ver canguru na rua, sabe? Que você vai pro Japão, o pessoal vai comer sushi todo dia. São estereótipos que a gente vai criando desde criança que não existem, que não são bem assim. Que talvez, às vezes, o gringo, ele olha e fala assim, ai, porque o Brasil eles comem banana e deve ter macaco pulando nas árvores, sabe? Eu acho que viajar te dá essa grande amplitude de cabeça que você não consegue ter. Mesmo hoje, com acesso às redes sociais, a gente só vê. Eu sei que você é uma super viajante também, né? Você adora viajar. E a gente só consegue entender o mundo com os nossos próprios olhos. Não importa o que você faz, o que você assiste, o que você consuma da sua casa, que de fato ajuda muito. Então, né? Me assistam também. Eu adoro compartilhar o mundo com vocês. Mas a minha ideia é inspirar as pessoas para que elas façam o mesmo. Para que elas saiam de casa e peguem os olhinhos delas, mãos delas, os pezinhos delas e vão aí correr pelo mundo e ver tudo por elas mesmas, sabe?
0: Ô Estevam, e sobre você? Você acha que existe algum estereótipo, alguma forma que as pessoas te enxergam, que na verdade não é assim, seja pela tua profissão, pelo teu jeito?
1: Ah, tem dito. Eu, assim, a maioria das pessoas sabe, né? Muita gente sabe da minha história, que eu já tô há muito tempo na internet. Vai fazer 15 anos que eu tô viajando profissionalmente, que eu transformei isso no meu trabalho. Mas eu vejo de tudo, assim, desde gente falando assim, nossa, deve ser um filhinho de papai que fica viajando o mundo, de onde vem tanto dinheiro? Ou então fala assim, nossa, ele deve gastar muito no cartão. Quantos milhões você gasta por mês no cartão para ter tanta milha e conseguir viajar? Porque não é possível. Aí eu falo, gente, é só saber usar o dinheiro. Tava até explicando aqui para as meninas da TMC que você pegar Uber, fazer o mercado, comprar uma blusinha na Renner, tudo sair da milha. É só saber onde comprar e como comprar. Mas estereótipos tem muitos, né? Eu acho que, que hoje, assim, as pessoas vivem muito como uma pessoa que tenta mostrar o mundo para elas, né? Que tenta democratizar as viagens, tornar acessível experiências incríveis. Eu sempre falo para as pessoas que elas são seres humanos incríveis, podem chegar onde elas quiserem, porque eu vim, assim, né, de uma família mais simples, né? Meu pai era militar, minha mãe é professora, então eu nunca tive acesso a tantas viagens, a tantas coisas, até eu correr atrás de conhecimento. Então, eu sei que muita gente também vê, né, um Estevão que desde criança estudou muito, pesquisou muito, sempre adorava história e geografia, sabe, assim, eu podia zerar em qualquer matéria, mas história e geografia era sempre 10, legal. Assim, eu viajava nas histórias dos professores, eu era apaixonado pelo mundo, então eu acho que muita gente vê esse estereótipo aí do Estevão apaixonado pelo que faz também.
0: Realmente a viagem virou algo possível e antes não era. Tanto que viajar de avião era algo super formal. Eu sou filha da aviação. Minha mãe e meu pai se conheceram na KLM.
1: Nossa!
0: Os dois trabalhavam em dois cantos do mundo. Minha mãe no Porto, em Portugal. Eu sou portuguesa. Meu pai aqui no Brasil. Ele é brasileiro. E eles se encontraram pela primeira vez em Amsterdã, num curso da KLM, um curso de atualização.
1: Não acredito, história de filme.
0: De filme. E começaram a conversar em programa de reserva. Então, eles não tinham um telefone para falar todos os dias, eles conversavam pelo computador. Eu sou essa filhota da aviação. Mas
1: eu tenho sangue, a vontade de viajar, sede de viajar, que legal.
0: Eu queria falar sobre a tua família. Filhinho de papai, que você não é, não. E você é, de certa forma, um filhinho de vovô, no bom sentido, no sentido amoroso. Você teve uma figura paterna muito forte, inclusive do seu avô. Eu queria que você falasse um pouco do vô Faria. O que existe?
1: Nossa, eles fizeram a pesquisa de casa deles, hein? Eles foram longe.
0: A gente tem uma boa fonte.
1: Ah, tô vendo.
0: O que existe do seu avô em você?
1: Ai, gente, para que eu já quero chorar, já. Ah, sei lá, meu avô foi minha maior referência, assim, né? Ele era uma pessoa que me inspirava muito. Nossa, gente, é que até hoje... Tem uma coisa muito forte, que assim, quando eu perdi meu avô, eu tava viajando, né? E aí, até hoje, eu fico meio que assim... Eu tenho essa coisa, que eu tava viajando, e eu sei que ao mesmo tempo ele ia querer que eu estivesse viajando, sabe?
0: Mas você se culpa por não ter estado...
1: Não, hoje não, hoje eu consigo, assim, eu acho que eu superei bem nele, chorando anos depois da morte do avô, super superou. Nada sensível,
0: mas não,
1: né, querido?
0: Não existe superar a morte de uma pessoa tão importante na sua vida, não é superável.
1: Ele era, assim, minha pessoa favorita no mundo, sabe? Era a pessoa que eu mais amava no mundo, tipo, voltar pra casa. Ai, peraí.
0: Ai, que bonitinho.
1: Não, é que eu amava, tipo, voltar pra casa e encontrar com ele. Era, tipo, assim, a minha joia guardada. E aí... Nessa última viagem, que sabia que eu ia voltar, ele não tá aí, eu ia estar lá. Foi bem triste, assim, foi bem difícil. Mas meu avô sempre foi uma pessoa de muito princípio, sabe? Ele sempre me compartilhou muita coisa, sempre me mostrou o lado positivo de tudo. Ele só via as coisas boas das pessoas. Ele era sempre muito positivo, ele não acreditava também no mal, assim, sabe?
0: Então é dele que você tem
1: isso. Eu acho que é dele que eu trouxe um pouco disso, assim.
0: É por causa dele que você cai em golpe.
1: É por causa dele que eu caí em golpe, entendeu? Então, assim, quando alguém me chama, aquela vez em Paris, que eu caí no golpe do alimento. Eu tava de boa em Paris, jantando. Aí um casal me chamou e falou assim, ah, você não quer ir tomar um drink? Eu vi que você é blogueiro, você tá fazendo conteúdo. Eu falei, tô. Eram dois mexicanos. Eu falei, tô, não sei o quê. Aí eles, ai, tem um bar incrível aqui. Traz um lencinho pra mim, minha amiga. Tem um bar incrível. Gente, eu juro que eu sempre falo assim, não, quando eu falar do meu avô, eu não vou chorar. Até hoje eu não consigo. Ele foi uma pessoa tão importante na minha vida, assim, sabe? Se perguntou disso de, ai, sei lá, de princípio, de coisas... Eu acho que eu nunca vi ninguém, assim, tão evoluído como ele, sabe? Aquela pessoa que você admira por existir. E aí, em Paris, eu tava jantando essa vez, eu vi esses dois mexicanos. Eles falaram assim, ah, é porque você cria conteúdo? Tem um bar lindo aqui pra você criar, bar caro do cão. Um bar lindo aqui pra você criar conteúdo. Era um bar super legal. Aí, ai, vamos, aqui do lado do café que a gente tava. Fui lá, fui lá com os dois. Então, falei, ah, tomar um drink não vai matar ninguém, né? Era, sei lá, 18, 20 euros um drink. Falei, vambora. Fui lá. E eles começaram a pedir comida, aí pediram um prato, dois pratos, risoto, peixe, garrafa de vinho, champanhe. E eu falando, gente, pra que tanta coisa? Eles, ah, é que a gente não jantou, não sei o que, mas fica tranquilo. Eu lembro que eu tomei, sei lá, dois drinks, e aí no final, na hora de pagar a conta, resumidamente, a menina chegou para mim e falou assim: lá é muito comum lá fora, até hoje, eles passarem o cartão físico, né? A pessoa entrar com o seu cartão, levar o cartão, colocar naquela. No negocinho da conta.
0: Um envelopinho,
1: sabe?
0: Num
1: envelopinho da
0: aquela
1: conta.
0: Aquela carteirinha.
1: Passa, traz para você, você assina, né? Isso no Brasil não existe. A gente pagou por aproximação, ou o cara traz a maquininha para você e você faz na hora. Mas lá é comum, então eu nem suspeitei. Aí eu peguei e dei meu cartão para ela, ela falou assim: ah, eu vou entrar então pra gente pagar. Você quer dar meu cartão para pagar os seus drinks? Eu falei: ai, tá bom. Ia, sei lá, 35 euros que eu ia pagar. Aí chega, sei lá, 350 euros, aparece no meu celular, assim, pisca. Aí na hora que eles voltam, eu falo: meus amigos, o que aconteceu? Deu 350 euros minha parte? Imagina, eu conheci eles há 2 horas, não ia pagar tudo aquilo aí que eles comeram, né? Aí eles: nossa, deve ter tido algum erro. Meu Deus, debitaram do meu também. Ela fingiu que era no celular. Aí ele: nossa, o meu também, cobraram 3 vezes. Aí eu falei: nossa, gente, dele... vai lá dentro e fala com ele que eles torna. Eu falei: ai, boa ideia. Gente, eu sou assim, um bobão. Aí eu falei: nossa, é verdade. E eu pensando: por que eles não vieram comigo? Eles também cobraram deles.
0: Eles foram, né, embora.
1: É isso. Na hora que eu entrei lá pro caixa, eu falei assim: oh, amigo, sabe aquela mesa lá fora? Aí ele: que mesa? Eu falei: ali com aquela... Eu falei: não, moço. Peraí, tem 2 pessoas ali dele. Os que foram embora agora? Aí sabe quando, segundo a ficha cai, eu penso assim: meu Deus do céu, eu caí.
0: Que terrível.
1: É tarde demais, eu caí, golpeado. Tô aí, minha amiga, parcelando até hoje aquele drink de 350 euros que eu...
0: Aqui o seu lencinho, pela sua emoção. Eu queria que você falasse um pouquinho mais sobre a sua infância, pra entender como é que você se tornou quem você é. Então, você tem uma influência muito forte do seu avô. E como é que era o teu ambiente quando você era criança, ambiente familiar?
1: Ah, era muito bom. Cresci numa família muito gostosa. Meu pai era militar, então assim, eu morava numa vila militar. Então eu me mudei bastante, já morei em Rondônia, até os 3 anos de idade morei em Rondônia. Depois fui para Campinas, também morei em vila militar, morei em vila militar em Salvador. Meu irmão nasceu em Niterói também, morava lá na... acho que era em Caraí, a vila militar de Caraí. Então a gente sempre teve essa vida de filho de militar, mas era muito gostoso, porque na vila que a gente morava, eram muitas crianças da minha idade. Então, assim, era uma festa, porque era um monte de militar que chegava e saía, mas ao mesmo tempo era um pouco uma certa dificuldade você criar raiz, porque você acaba se mudando muito, então você cria muitos amigos, né? Quando você é criança tudo é festa, tudo é alegria, mas você se mudava bastante. Então acho que essa parte de conseguir criar raiz, eu acabei criando um pouco mais em Campinas, que foi a cidade que eu fiquei mais tempo lá, mas eu era muito feliz, era muito gostoso, brincava na rua... Tinha muita segurança também, né? Por ser uma vila militar, como se fosse um condomíniozinho fechado, né? Então, tinha uns guardinhas lá, os soldados que ficavam vigiando, ninguém mexia. Então, foi uma paz muito gostosa, andava de bicicleta. Minha mãe era professora de inglês, então a gente tinha uma escolinha de inglês que ela montou na garagem para dar aula de inglês para os outros filhos de militares. Aí a gente tinha aula de inglês lá 2, 3 vezes na semana, jogava joguinhos. Eu tenho muitas memórias boas. Meu avô também era um vozão, eu queria uma casa na árvore, ele fez uma casa na árvore pra mim lá na Vila Militar, foi super legal. Então eu só tenho memória boa, assim, até os 18 anos, mais ou menos, 17 anos, foi quando meus pais se separaram. Aí eu fui morar com a minha mãe e com meu avô, né? Morou eu, minha mãe, meu avô e meu irmão, até o ano que meu avô se foi, alguns anos. E hoje eu moro em São Paulo já faz alguns anos, assim, mas foi uma infância muito feliz, eu não tenho o que reclamar. A Arez adorava que não tinha celular ainda, que não tinha que postar nada, foi muito bom.
0: Você só se preocupava em ser feliz e brincar e viver a vida. Eu acho curioso quando você fala sobre não ter criado raízes com leveza, porque para mim, que vim de Portugal, não ter criado raízes foi uma questão, é uma questão. Então você traz isso com você, inclusive, para a tua vida adulta, porque você, de certa forma, não tem raízes, porque está sempre pelo mundo, mas, ao mesmo tempo, também carrega essa coisa da família, porque hoje você tem a sua família, você é casado, você tem as suas asinhas e você bate asas pelo mundo, mas você volta para o seu cantinho.
1: Eu amo isso, Joana, eu adoro retornar, sabia? Muita gente pergunta para mim: nossa, você... por qual razão que você não mora fora, né? Porque meu marido é português também e eu sou italiano, então a gente poderia, né, morar na Europa tranquilamente, morar em vários outros países, só que a gente não quer, a gente gosta muito do Brasil, eu adoro voltar pra casa, a sensação de ter um lar, de voltar pra casa, pra mim é muito especial. Então acho que eu peguei duas coisas, assim: eu tenho um desapego muito grande de tudo, eu consigo me desapegar facilmente, mas eu tenho, assim, essa vontade também, sim, de ter minhas raízes, de ter minhas... eu tenho uma certa nostalgia, assim, dos momentos em que eu vou ficando uns anos, aí depois já tenho que mudar. Isso me deixa um pouco triste. Então, eu gosto bastante de voltar, de ter minha casinha, ter meu lar. É muito gostoso.
0: E como é que é para você isso de construir família? Você está num momento da vida em que você tem uma parceria muito importante para você, que também te sustenta, que te apoia. Ou
1: Super.
0: seja, você tem os seus sonhos sendo realizados, você tem a profissão e você tem uma pessoa que faz isso por você e você faz isso por ela. Como é que é isso para você?
1: É algo que é incrível e que eu nunca achei que eu ia ter alguém assim. Quando eu encontrei, né, o Hugo, a gente tá há 10 anos. Quando eu. Hoje a gente, né, já está junto há. É, há 10 anos que a gente tá morando junto, faz pouco mais de um ano. Mas a gente se conhece há muito tempo e eu nunca imaginei que eu ia ter alguém tão parceiro na minha vida. Alguém que me apoiasse, alguém que entendesse minhas viagens, alguém que falasse, tá, mas vai. É, que às vezes você tá com alguém e a pessoa fala assim, nossa, mas vai viajar? Vai sem mim? Nossa, vai ficar tanto tempo fora? E ele sempre falou, nossa, que incrível, vai, eu tô doido pra ver como é que é lá. Eu falava assim, gente, é um dos maiores apoiadores, assim, sabe? Aquela pessoa que torce por você. Então é muito legal você ter esse recíproco, você apoiar, você ser apoiado. Eu encontrei isso muito nele.
0: E demorou para vocês morarem junto? Por quê? Porque você
1: É,
0: não ficava
1: demorou.
0: em casa.
1: Primeiro que eu viajava muito, né? Segundo que ele é rapaz tradicional. Ele falou, não, eu quero casar antes, não sei o quê, depois a gente mora junto. Então a gente foi casar em 2024. Faz 2 anos, né? Quase 2 anos. A gente casou em agosto. Vai fazer
0: Quem
1: dois
0: pediu em
1: anos.
0: casamento?
1: Eu que pedi. Ele pediu em namoro, depois eu pedi em
0: Foi em
1: casamento.
0: viagem?
1: Foi em viagem. Foi voltando de Miami. Eu pedi ele em casamento. E aí a gente faz isso faz uns 3 anos. A gente casou, vai fazer quase dois. E a gente mora junto, acho que faz uns dois também, quase dois
0: E
1: também.
0: você quer ter filhos?
1: No
0: Porque
1: momento,
0: é uma
1: não.
0: questão.
1: Porque eu acho que é uma responsabilidade muito grande, Joana. Fico pensando assim, naquele medo de ser pai adolescente. Fico só pensando, quase na paternidade geriátrica já, ele com medo de ser pai adolescente. É que eu amo viajar, eu amo essa minha liberdade também. Então, ah, mas você é meio contraditório, que você fala que quer criar raiz, quer ter uma família, mas você gosta de viajar. Eu acho que em algum momento, talvez, eu esteja disposto, sim, a abrir mão de mais viagens para ficar mais em casa. Porque eu jamais teria um filho para deixar alguém criando ele para mim, sabe? Eu acho que isso é um grande egoísmo, é um grande alimentador de ego você fazer isso. Não encaixaria comigo. Eu gostaria de ter filhos para vê-los crescer, para estar junto deles, sabe? E o tanto que eu viajo, vocês viram, esse mês eu viajei, sei lá, 4 vezes para fora. Não ia conseguir acompanhá-los. Então, qual que é o objetivo também, sabe?
0: Por exemplo, quando a gente viaja ao mundo, essa questão da criação, relação pai e filho, ela muda muito de cultura para cultura. Há
1: Sim.
0: países europeus que tocam a criação dos filhos de uma forma muito mais, como é que a gente pode dizer?
1: Já até sei o que vem por aí.
0: Ah, então me
1: Eu
0: completa.
1: sei. Ah, eu acho que é uma forma muito menos emocional que o
0: Menos
1: brasileiro.
0: apegada.
1: Apegado, exato.
0: Então, viaja com criança pequena, a criança tem que se virar, viaja com mala pequena para criança. E é isso aí. O brasileiro tem um
1: Super.
0: cuidado muito maior. Você vê isso nas outras culturas? Onde é que isso já te chamou
1: Totalmente.
0: mais atenção?
1: Sabe o que eu vejo isso muito? Eu morei na Alemanha também, né? Quando eu comecei o meu. Na época era um blog, já um site, um portal, mas na época era um blogspot, lá um flogão. E eu morava na Alemanha, eu trabalhava numa empresa alemã, morava na Alemanha, e eu via as criancinhas indo sozinha, pegando o ônibus para a escola sozinhas. Sei lá, devia ter 5, 6 anos, a mãe enfiava a criança no ônibus e ela ia. Gente, no Brasil, os pais assim têm que deixar na porta da escola, a professora pegar na mãozinha. Você não sente ter um cuidado muito mais extra do que, por exemplo, o europeu tem. Eu vejo que, sei lá, o alemão, o português também, eles são um pouco mais desapegados. A gente vê isso em companhia aérea. Então, no Brasil, gente, até ontem eram duas malas de 32 quilos para tu fazer uma viagem internacional. Quem precisa viajar com 64 quilos de bagagem? Quem? Uma pessoa inteira. Não, Europa, hoje em dia, as companhias aéreas é 10, 8 quilos que você pode levar e olha lá. Algumas ainda têm que pagar extra. Então, assim, eu acho que não tem esse negócio de você se vire, faça mais com pouco, seja mais independente, é muito mais enraizado lá fora do que aqui. O latino no geral, não só o brasileiro, acho que chileno, argentino, colombiano, mexicano, a gente tem essa coisa de ser muito mais, paparicar mais os filhos, paparicar mais o cliente, o viajante. E lá fora o negócio já é mais independente, né? Você bem viveu isso. Até quantos anos você morou em Portugal?
0: 15,
1: Até os
0: nasci
1: 15
0: até os
1: anos.
0: 15
1: Então você viveu
0: anos.
1: bem isso, essa realidade.
0: Totalmente.
1: Totalmente. Você sabe bem como eles são tranquilos, desapegados. Eu até vejo que o meu sogro, ele é português, português, né? Nasceu em Portugal, veio para cá com 18 anos. Então o Hugo, ele ia para Portugal todo ano, assim, várias vezes por ano e tal. Então ele tem esse contato muito grande. E o pai dele falava muito isso. O pai dele era muito independente. Ele tinha essa. É muito legal ver como esse misto de criação, que a mãe é brasileira e o pai é português, acabaram trazendo, assim, esse. esse equilíbrio legal dele de enxergar as coisas, sabe?
0: E em relação a performar, por exemplo, o Brasil, você trabalha com internet, o Brasil é um dos lugares do mundo onde mais tem produtor de conteúdo, blogueiro, influenciador. É algo que as pessoas desejam se tornar aqui, mas para isso a gente precisa, a gente que trabalha com internet, performar de um jeito ou de outro. E há uma tendência que quem trabalha com internet vire um personagem, vire para sempre aquilo que vende. Você, quando está performando, quando você está se gravando, você sente que isso te prende de alguma forma ou você consegue ser plenamente você?
1: Hoje eu consigo novamente, mas teve uma época que eu estava um pouco... eu me deixei levar alguns anos, acho que por essa necessidade de entrega das redes sociais. Essa necessidade de alcance, essa necessidade de postar sempre, necessidade de... que não depende tanto da gente. Muita gente pensa assim, mas tem que postar toda hora, tem que estar em tudo, tem que fazer todo dia. Isso para a saúde mental é péssimo. Então, eu cheguei a ter uma pequena crise, assim, digamos, de quase que um burnout, sabe? De tanto que eu estava fazendo e vendo que às vezes o negócio não performava, o que eu achava que ia performar não ia bem. Aí uma coisa que você faz, você fala, ninguém vai ver, ia bem. Aí eu falava, gente, é engraçado como que a internet está totalmente fora do nosso controle. Você, óbvio, tem que fazer um bom trabalho, tem que ser você, mas você não consegue o tempo inteiro garantir entrega, garantir a performance e tampouco sustentar um personagem, eu acho. Se você quiser ver, você vai ficar maluco, vai enlouquecer. Eu sempre fui, quando eu comecei há 15 anos, não tinha tanto essa coisa de você, não tinha tanta rede social, tanto vídeo, você não tinha tanto que ter esse, digamos que personagem o tempo inteiro, porque a nossa amostragem, a nossa parcela de postagem era muito menor do que hoje. Então, hoje é o story, é o instante do Instagram, é não sei o quê, é o tempo inteiro. Quando eu comecei, era o meu roteiro da viagem no blog. Eu viajava 15, 20 dias, voltava, pegava as fotos que eu fiz, escrevia um texto sobre como eu planejei, onde eu reservei, hotel que eu fiquei. Era um texto mais denso, né? Um texto grande. E esse era meu trabalho. Então, assim, era muito tranquilo. Mais, digamos que, jornalístico, assim, do que social media. Uhum. Hoje em dia, o trabalho é um videozinho de um minuto rápido contando o papo pra viralizar. Então, você fica mais preocupado em, nossa, eu preciso fazer algo rápido. Nossa, tá muito longo isso aqui, não sei o quê. E, às vezes, você deixa de se preocupar se o que você tá postando é relevante. Eu já me peguei nessa crise de pensar, nossa, eu tô mais preocupado se o meu vídeo vai ter retenção, se as pessoas vão assistir até o fim, do que se o que eu tô falando vai ajudar as pessoas. Então, um passo para trás. Vamos lembrar por que eu tô fazendo isso aqui. Então, tentar resgatar a minha essência, digamos assim, foi muito importante para eu não me perder nesse caminho. Porque eu vejo que algumas pessoas se perdem, sim, porque elas ficam tão preocupadas em se mostrar aquele personagem, em ter uma entrega surreal, em estar presente em todas as redes, que eu acho que o dia a dia delas fica muito afetado, sabe? A vida social, a vida amorosa, a vida familiar, você acaba se perdendo nesse personagem.
0: Agora, a tua profissão é objeto de desejo e as pessoas romantizam muito o que você faz.
1: Bastante.
0: Pessoas querem muito ser blogueiros de viagem. Chega muito conteúdo de pessoas que dizem, vendi tudo, me demiti, agora eu vou viajar pelo mundo. É fácil?
1: Nem um pouco. Essa acho que é uma grande ilusão que a mídia vendeu principalmente durante a pandemia. E a gente vê hoje até reportagens, né, matérias de muitas pessoas que são ex-nômades digitais ou ex-influenciadores, porque não que seja algo impossível, ou que é difícil, ou que, ai meu Deus do céu, é só para quem é especial. Não, é para todo mundo. Aliás, a internet deu voz para muita gente, que eu acho muito bacana. Hoje em dia qualquer pessoa consegue passar a sua mensagem. Só que é um trabalho como qualquer outro. E às vezes as pessoas acham que ser influenciador e viajar ao mundo é você ir para um hotel, tirar uma selfie, marcar o hotel e pronto, vai ter... um monte de gente te amando, um monte de marca te pagando, e não é bem assim. É um trabalho como qualquer outro, você não tem uma estrutura de horários igual outras empresas. Então, eu já cheguei, já me peguei falando pro meu marido, nossa, saudades desde quando eu era CLT, que dava sexta-feira, às 17 horas, eu ia embora, acabou. Meu sábado e domingo eram meus. Hoje não, tem sábado e domingo que eu tô aprovando vídeo, que eu tô gravando vídeo, que tem publicidade para gravar, que tem reunião, tem call para fazer. Às vezes ontem, 9h30, 10 horas, estava respondendo e-mail. Então, assim, é uma grande dedicação. É planejamento de viagem. Eu acho que quando você é um influenciador ou nômade digital e você trabalha com turismo, você tem todo o pré, o durante e o pós, que as pessoas não enxergam. As pessoas enxergam aquele fragmento que você posta nas redes sociais, que é o durante, que parece muito bom e muito fácil. Então, se você está na piscina de um hotel e você posta uma selfie, e fala, gente, que delícia, tô aqui, sei lá, no Four Seasons em Portugal, venham, blá, blá, blá, arroba Four Seasons, o pessoal lá. Que fácil, pagando eles para fazer uma selfie. Só que o pessoal não sabe o trabalho que você teve para contactar o hotel, ou então para o hotel poder alcançar você, entrar em contato com você. O trabalho que você teve para chegar até lá, o roteiro de criação, as curiosidades que você pesquisou, todo aquele embasamento que você tem para saber o vídeo que você vai criar. Então, no YouTube, meus vídeos têm muita informação. Eu fico dias pesquisando antes de ir para um destino. Então, por exemplo, eu vou para Lisboa, eu pesquiso por que que tem a estátua de Marquês de Pombal lá. Por quê? Por que que tem esse cara aqui? Então, assim, não é só você ser um influenciador, chegar lá e vai ser pago para fazer aquilo. Eu acho que tem que ter uma razão. Então, por exemplo, o que eu escolhi, que é trazer a história dos lugares, eu tenho que pesquisar, estudar, me informar, planejar, ver onde eu vou ficar, como eu vou ficar, como eu vou chegar, pegar minhas milhas, juntar as milhas, emitir a passagem. Então, tem todo esse conhecimento por trás que muita gente ignora. Então, acho que isso pode acabar frustrando um pouco as pessoas. Acharem que é só pegar a mochila, vender tudo e vão para a estrada que eu vou fazer um post e vão ver. Eu demorei anos para que alguém me assistisse. Então eu falo, às vezes quando eu dou alguma, vou dar alguma palestra, alguma coisa, o pessoal fala, nossa, aí você foi postando, e o pessoal foi gostando e foi assistindo. Eu falei, não, ninguém gostava, ninguém assistia. Eu insisti, eu falei, vão gostar, um dia vão gostar. Porque os primeiros anos você fala sozinho, né? E até você realmente entender. Só que com esse imediatismo das redes sociais, as pessoas acham que você vai postar e vai ser amado no minuto que você posta. E não é assim. Salvo uma super exceção, assim, acho que 0,001% das pessoas tem esses virais, né, de super alcance.
0: Falando de história agora, história e lugares no mundo, qual é o tipo de história que você mais gosta de ter como objeto de estudo? Por exemplo, religião, uma coisa mais cultural?
1: Eu gosto muito de história dos povos, assim, eu gosto muito de estudar a história das nações. Por que aquela nação existe, o que fez a nação chegar até lá. Gosto muito de geografia, então entender como que os países são divididos, por que eles são divididos assim, por qual razão que tem, não mora ninguém naquele estado, então, sei lá, você vai para a Austrália. Então, no vídeo da Austrália eu explico, gente, é muito engraçado, você vê que 80% da população da Austrália tá aqui, e a Austrália é tipo do tamanho do Brasil quase, e mora 5% das pessoas moram em metade do país.
0: E tem uma história quase inexistente.
1: Não tem história.
0: Você vai lá, museu, não tem.
1: Quase não tem. Era um lugar que foi feito para ser uma prisão. Então, assim, não é fascinante? Eu sempre achava isso fascinante. E aí você vê, você vai para um país, tipo, na Europa, tem país lá que já é país, tem milhares e milhares de anos de história nos museus. Outros países também, você vai ver, são países que existem há pouquíssimos anos. Então, agora eu estou indo também semana que vem para o leste europeu. Então, a gente vê alguns países que estão, que eram da antiga Iugoslávia, que hoje em dia a Iugoslávia já não existe mais. E por que não existe mais? Não era bom? Não falavam que isso aí fazia sentido total? Aí eu gosto muito de estudar isso e explicar para as pessoas de uma forma resumida e fácil, sabe? Uhum. Onde eu estou passando. Porque me frustrava muito também, às vezes, quando eu viajava, principalmente antes da internet ser como hoje, eu não consegui ter esse domínio do que eu estava vendo e vivendo. E eu adoro ter essa... entender exatamente por onde eu estou passando, ficar imaginando quem pisou aqui. O que aconteceu aqui, sabe? Falar assim, nossa, você vai pra Roma, aí você vai lá, aqui os gladiadores lutaram. Eu falo, meu, imagina a luta de um gladiador. Eu fico fascinado até hoje, assim, acho o máximo.
0: Você não tem uma sensação de pequenez? Porque tua vida tem muitos contrastes. Um deles, vou elencar aqui. Você é muito grande no que você faz. Você é muito reconhecido no que você faz. As pessoas gostam do seu trabalho. Você é muito elogiado. Aí você tem toda essa pompa que pode iludir. E aí você viaja o mundo e você... Daqui a uma semana, vai estar onde?
1: Agora eu vou para Montenegro.
0: Para Montenegro, tá.
1: Para Bósnia.
0: Então, na Bósnia, tem lá uma rua que daqui a uma semana você vai passar por lá e que neste momento tem atividade. Tem gente lá, tem gente vivendo, tem gente com problemas gigantes lá, tem blogueiros gigantes lá. Então, a gente tem uma proporção de mundo muito errada. Às vezes olha muito pro nosso umbigo. Quando você sai, você pensa isso?
1: Sempre. Eu acho que viajar é você entender o quão pequeno você é e quanto o mundo não gira em torno de você. Quando a gente não sai, a gente não viaja, a gente acha que, gente, o mundo é o nosso universo. E aquele universinho que a gente viveu não é o mundo. Aquele universinho é o parâmetro, é a relatividade que nos foi apresentada do mundo. Então, quando você sai de casa e começa a viajar, que foi esse um dos grandes intuitos que fez eu querer criar o blog, que eu falava assim, gente, não é possível que as pessoas não vejam o mundo, que as pessoas não queiram viajar, que as pessoas não queiram entender. Porque, pra mim, eu falava, gente, eu amo a minha vida, é muito legal aqui eu crescendo na Vila Militar, por exemplo, mas não é só isso. Como será que é, sei lá, a vida de um italiano de verdade? Será que eles comem macarronado o dia inteiro? Será que é isso mesmo? Come pizza margarita o dia inteiro? Eu preciso ir lá ver. Aí eu pego e vou lá ver. E chegando lá, Eu vejo que tem gente chorando, tem gente sorrindo, tem gente sendo internada, tem bebê nascendo. É muito engraçado como que a vida ela vai acontecer com ou sem você. E vai depender de você essa escolha, de vivê-la ou não. De não olhar pro lado ou de tentar absorver o máximo de informação que trazem para você, sabe?
0: E agora a gente já falou de história, quero falar sobre religião com você. Você é
1: Opa.
0: religioso?
1: Eu acho que eu sou mais espiritualizado do que religioso. Eu busco muito, assim, o conhecimento do que seguir ao pé da letra a uma única religião hoje.
0: Até porque você conhece vários
1: Sim.
0: templos, várias culturas que se baseiam em vários deuses e têm muitas tradições. O que que faz sentido para você que você pegou em outros lugares do mundo?
1: O maior sentido que eu enxergo é que não importa a religião. Todo mundo quer um Deus para tentar buscar um propósito maior, atingir uma felicidade e a sua plenitude. Não importa se você vai fazer isso através de cristianismo, judaísmo, hinduísmo, budismo. E eu já tentei, já passei por todas essas. Acho que dizer que eu passei pelas religiões é errado, né? Eu estudei sobre elas, digamos, né? Eu mergulhei sobre elas. Eu fui crescido, como a maioria dos brasileiros, no cristianismo, né? Na Igreja Católica. Eu acho que fiz crisma, fiz primeira comunhão. Entendia muitas coisas da igreja, eu concordo. Outras coisas eu não vejo muito sentido, assim, que eu me questionava muito. Aí quando você começa a viajar, você se questiona mais ainda. Aí eu tava agora, fui pra Bali agora há pouco, me consultei com um guru em Bali. Eu gosto muito de explorar, sabe, as várias religiões. Fui pra vários templos na Índia também, tentar me espiritualizar mais, entender um pouco mais de como eles enxergam felicidade na falta das coisas, né? A gratidão de não ter também, que é algo que a gente não enxerga por aqui. Eu acho que o nosso mundo ocidental tem muito a aprender com o mundo oriental, principalmente algumas religiões mais antigas. Então, eu tento pegar um pouco desde o cristianismo, estoicismo, hinduísmo, judaísmo, o islamismo tem coisas muito lindas também. Eu acho que tem muitos rótulos errados que as pessoas colocam por causa da mídia. E eu tenho vários amigos também, eu tenho amigos que são que seguem o Islã e eu aprendo muito com eles, sabe? Às vezes também a gente, viajando no mundo, a gente vê como que cada um decidiu interpretar de um jeito o mundo. E a religião, para mim, nada mais é do que isso, uma interpretação de cada povo e também totalmente ligado a onde você nasceu. Porque eu falo para as pessoas, às vezes eu posso ser até julgado, meio cancelado por falar isso, mas eu reafirmo, gente, isso aí estudos geográficos, históricos e sociais provam que onde você nasce vai designar muito mais a religião que você segue, né? Do que aquela vocação, aí não, é porque eu fui, sei lá, pré-determinado. Não, se eu tivesse nascido em Israel, dificilmente eu teria feito crisma, né? Se eu tivesse nascido na Tailândia, dificilmente eu teria feito a primeira comunhão. Não tenho certo ou errado, né? Acho que só tenho o que você quer seguir, onde você nasceu e tá tudo certo.
0: E o que influenciou? Ou seja, a história da
1: E o que
0: família.
1: influenciou? Então, por exemplo, por que que na Austrália tem tantos cristãos? Porque houve a colonização, os europeus foram para lá, levaram o cristianismo. Então, talvez se a história da Austrália fosse diferente também, se fosse colonizada por islâmicos ou judeus ou hindus, seria talvez hinduísta. Porque que Bali é a única ilha da Indonésia que não é islâmica? Por quê? Porque foi uma ilha totalmente isolada. E aí o pessoal que seguiu o budismo ficou isolado nessa ilha. Eu acho isso fascinante. A Indonésia tem centenas de ilhas e só uma não foi convertida. Por quê? Distanciamento geográfico, história, totalmente. Isso é uma questão histórico-social que é comprovada. Então, muita gente fala, não, nada a ver, porque quem nasceu em Bali foi pré-designado. Gente, é porque foi assim, foi acontecendo, e Bali não, e Bali é outra religião. E vale a gente aí tentar entender e aprender com essas religiões, sabe?
0: Tem um meme, agora ouvindo você falar, não lembro direito como é, mas a ideia que passa é de que nós somos privilegiados de termos nascido onde nascemos, porque até chegou a ser uma questão de sorte, colocando em perspectiva a possibilidade, a probabilidade de nós termos nascido, por exemplo, na Índia, que tem muito mais gente, ou seja, se você foi colocar a probabilidade de você nascer na Índia, é maior do que eu ter nascido em Portugal.
1: Muito maior, com certeza.
0: Quando você vai para a Índia e você olha para o ser humano, que é um ser humano diferente, que aqui nós, e aqui Brasil ainda tem menos possibilidade, né? Na Europa, todas as pessoas têm acesso mais facilmente à saúde, a emprego, à educação, à
1: Com
0: qualidade de
1: certeza.
0: vida. E aí você vai para um país que tem um contraste absurdo, que realmente tem miséria a rodo. Como é que você enxerga o ser humano?
1: A Índia para mim foi um tapa na cara, tá, Joana? Porque assim, eu cheguei lá sem saber muito o que me esperava. Que você vê a Índia, ela tem dois extremos muito grandes. O primeiro é o que você falou, miséria. Diferente da pobreza, quando eu fui para a Índia, eu recebi muitos comentários assim: ai, mas pobreza eu tenho aqui na minha rua que não é asfaltada. Pobreza eu tenho aqui onde eu moro, que é cheio de gato de luz, não sei o quê. Eu falo, gente, vocês não estão entendendo. A Índia é miséria. A Índia é você sair no centro da cidade e ter pessoas tentando achar uma mangueira para tomar um banho, de tão sujas que elas estão e elas não têm acesso à água. Pessoas que elas estão descalças, sem ter um chinelo para vestir, mas elas estão indo ao templo agradecer porque elas comeram alguma coisa. E aqui onde a gente mora, mesmo a gente reclamando, às vezes, ai, a pessoa fala assim: ah, eu sou pobre dirigindo um Celta. Você não é pobre. Você não tem acesso ao luxo. Mas eu vejo que assim, a pobreza efetiva, a miséria que as pessoas vivem na Índia, e elas conseguirem ser felizes, assim, a proporção de pessoas felizes na Índia é imensamente maior, pelo que eu presenciei, do que em Portugal ou Europa no geral, por exemplo, onde a gente vê que as pessoas, igual você falou, teriam muito mais acesso a tudo. Então, na Europa, você ter um iPhone, por exemplo, não é um luxo. Não é um, né? Uma pessoa que trabalha no mercado, que trabalha num McDonald's, consegue ter um computador bom, um iPhone bom. Na Índia não, na Índia isso é um luxo. Então, assim, e ainda assim você vê que as pessoas às vezes são mais felizes sem ter um calçado do que as pessoas seriam tendo acesso a coisas que a gente considera super incríveis e super legais. Isso me pegou muito, que faz você refletir demais. Demais, demais, demais. Até que ponto a gente está buscando as coisas sem ter um limite certo? Até que ponto eu estou buscando a felicidade em coisas materiais? As pessoas na Índia, às vezes, elas não têm, mal têm o que vestir, mas elas têm uma família a quem amar. E isso é uma coisa que às vezes a gente se perde muito aqui no Ocidente. A gente está muito mais preocupado com qual roupa eu vou vestir, com qual restaurante eu vou frequentar, em qual rua, em qual bairro eu vou morar, do que o que que eu vou viver e quem eu vou amar. E eu acho que a Índia acaba trazendo esse carinho muito grande para você, sabe?
0: Para você viajar sozinho nunca foi uma questão? Você gosta de ficar
1: Nunca
0: sozinho?
1: eu gosto. Eu acho que a minha companhia é. Primeira coisa, né? A gente tem que amar a nossa companhia. E viajar sozinho faz com que eu adore estar comigo, adoro minha companhia. Às vezes eu sinto saudade, sim, de ter alguém para comentar e para compartilhar. Sinto, não vou mentir, né? É gostoso ter uma
0: É, da
1: companhia.
0: mesma forma que às vezes você está viajando acompanhado e fala assim, ok, já deu um pouquinho.
1: Ai, também. Às vezes eu viajo com um amigo assim, grupo muito grande. Aí um quer tomar café por 3 horas, outro quer ir no museu, outro quer fazer compra. Eu falo, ai, gente, eu só queria tal coisa. Bora dividir hoje?
0: Qual é o teu dia perfeito em uma viagem? Imagina aqui comigo.
1: Meu dia perfeito em uma viagem. Ai, eu consegui tomar aquele café da manhã gostosinho de hotel. Aí já saí para explorar assim o centro, para desbravar as histórias, para entender onde eu tô pisando, ver o que aconteceu por ali. É claro que depende muito do destino, né? Se é um lugar com praia, também pegar aquela praia, depois voltar, sei lá, igual, meu, verão europeu, por exemplo, aí você volta, vai pra praia, você volta no fim do dia assim, vê o pôr do sol, aí toma aquele banho, aí sai no centrinho, tá todo mundo feliz tomando um aperol, sabe, sendo feliz na rua, sei lá, todo mundo conversando. Viajar sozinho também é bom, que eu vejo que eu tô muito aberto, sabe? Quando eu tô viajando sozinho, parece que você tem uma máscara a menos, uma barreira a menos, não uma
0: Sim.
1: máscara, né? E quando você tá em grupo, de certa forma, se interage um pouquinho menos, né? Eu acho que a gente não fica tão aberto ao novo. Então eu gosto de viajar com os meus amigos, mas às vezes também um dia perfeito para mim é fui pra praia sozinho, eu volto no centro, sento para tomar alguma coisa, de repente alguém pergunta aquela coisa: Where are you from? Né? De onde você é? Aí Brasil, Brasil! Gente, isso me abre muita porta. Muita.
0: Ser
1: Quando eu falo
0: brasileiro.
1: brasileira, é bom demais, né? Brasil, Brasil, I love Brasil, samba. É tudo estereotipado? É. Mas isso ainda é muito positivo. Que aí você começa a fazer muito amigo, samba, caipirinha. I love caipirinha. Falei, já
0: Neymar.
1: tomou Neymar, Pelé. É que hoje em dia tá meio difícil essa
0: Tá,
1: Copa,
0: tá.
1: mas isso aproxima muito a gente. Então é legal. Aí depois fazer uns amigos. Aí já aconteceu de eu conhecer gente legal, tirando aquele golpe de Paris, pessoas que de fato eu fui jantar e foi divertido, tomei um drink, foi legal. E amigos que às vezes eu falo até hoje, sabe? Fazer amigos pra vida, assim. Eu gosto muito do inesperado em viagens também, sabe? O não planejado é muito gostoso.
0: Tem alguma pessoa muito diferente, alguma pessoa muito interessante que você conheceu em viagem que você fala, eu não acredito que eu conheci essa pessoa.
1: Deus do céu, alguém que eu conheci em viagem, eu acho que pessoas que se eu não estivesse viajando eu jamais seria amigo. Essa é uma coisa que a viagem é mágica para te conectar. Pessoas que talvez se eu tivesse estudado anos na mesma sala de aula, eu jamais teria interagido com ela. mas durante a viagem você cria uma ligação com essa pessoa que é mágica, que parece que a viagem te conecta com ela, a viagem acaba, você continua em contato, você cria uma nostalgia tão grande daquele momento, que é uma conexão que às vezes é para a vida e ela jamais existiria no seu dia a dia. Acho que essa é uma magia de pessoas conhecidas em viagem, muito diferentes.
0: Agora, eu tento fugir de perguntas muito óbvias para os nossos convidados, mas quem te acompanha quer saber algumas coisas. Então, eu vou já antecipar aqui um bate-bola, que é de costume já aqui no Imprevista. Eu quero saber lugares, quero que você vá respondendo. Não precisa ser tão curta a resposta, que é para as pessoas absorverem esse conhecimento de você. Tem algum lugar que você possa elencar como um lugar que mudou a sua vida?
1: Alemanha. Com certeza, ter feito meu intercâmbio, assim, né? Ter morado um pouco mais de um ano lá, fez eu enxergar o mundo de outra forma.
0: Você acha importante as pessoas estudarem, trabalharem fora, procurarem uma experiência dessas?
1: Totalmente. Eu falo para as pessoas, se você tem uma chance de fazer um intercâmbio, seja um intercâmbio de estudo no colégio, seja um sanduíche na faculdade, seja uma oportunidade de emprego fora, ou só estudar inglês, às vezes você não necessariamente só ir pensando numa carreira, mas ir às vezes para ficar 6 meses, um ano. Nunca eu vi alguém que fez um intercâmbio e se arrependeu de ter ido. Eu vejo pessoas que se arrependem de talvez acharem que iam passar a vida inteira e voltarem, mas eu nunca vi alguém que falou assim, nossa, me arrependi de ter experiência. Não, ou ele evoluiu e aprendeu, ou às vezes ele foi e ficou e nunca mais voltou.
0: Um dos lugares mais bonitos que seus olhos já viram?
1: A Islândia. A Islândia é um lugar, gente, parece assim, quando eu falo a Islândia é a Europa. E por mais que a Europa seja muito diferente tudo, né? Você vai mudando de país em país na Europa, a cultura muda, o cenário muda. A Islândia parece que foi para Marte, parece que foi para a Lua. Não que eu tenha ido, né? Mas diria que é aquilo ali. Se o dia eu for, eu acho que vai, essa teoria aí vai ser... Daqui a 200 anos, quando assistirem esse podcast, a gente estiver na Lua e falar, é verdade, parece Marte.
0: Um dos lugares menos bonitos que você já foi?
1: Moldávia, talvez.
0: Por que não é bonito? São as construções,
1: Não tem nada assim que me chamou a atenção. É um lugar que, assim, não tem paisagens incríveis, não tem uma cidade incrível, não tem rolês incríveis, não tem, assim, nada que te prenda. Que às vezes tu vai pra um lugar que, sei lá, a cidade pode ser, digamos que feia, né, ou não muito bonita, mas a paisagem é incrível. Por exemplo, eu fui pro Lesoto, que é um país que fica dentro da África do Sul. País minúsculo. A capital, feia, horrível, assim. Eu falo isso mesmo, tanto que o pessoal... Falava, Estevam, que lugar horrível. Eu falei assim, calma, gente. Amanhã a gente vê o que tem aqui. Aí eu fui pro interior do país. O interior do país valeu a viagem demais. Uma paisagem linda, assim, super bonito. Aí a Moldávia eu já não... Viu, tá vindo? Sabe aquela coisa, tipo... Voltaria? Nossa, voltaria se assim... Falar assim, ó... Vou te dar uma viagem com tudo pago pra você ficar lá num resort, beleza. Agora eu acho que eu jamais planejaria voltar pra lá, sabe?
0: Um lugar que as pessoas precisam conhecer.
1: Japão. Eu acho que o Japão mostra muito como as pessoas podem respeitar o espaço um do outro, a individualidade um do outro e ainda assim crescer muito em sociedade.
0: Você sabe que isso é absolutamente cultural. Eu não lembro por quê, mas eu estava fazendo algum tipo de reportagem agora, a gente estava tratando disso no noticiário, não vou conseguir recuperar. Mas um especialista estava falando com a gente e disse que o fato de o Brasil nunca ter tido, como por exemplo a Alemanha teve, ou a Europa teve, guerra na qual denunciavam o vizinho, na qual você precisava ter esse cuidado, a noção que o Brasil tem de privacidade, individualidade, ela é muito diferente.
1: Muito diferente, totalmente. Eu vejo que esses países que passaram por isso, isso tem total sentido o que você falou. Países como o Japão, como vários países europeus, eles têm esse cuidado muito grande em separar a individualidade, em não incomodar. Então a gente vê até isso. Você pega um vídeo no metrô, às 6 horas da tarde, São Paulo, Rio de Janeiro, e um vídeo no metrô, às 6 horas da tarde, em Tóquio, você fica abismado. Você fala, gente, como pode? O lugar lotado e ninguém encostou em ninguém. Se bobear, tem até mais gente no vagão ali do que no vagão
0: ninguém
1: do Brasil.
0: Ninguém brigando.
1: Ninguém brigando, ninguém... Ah, esse assento é meu, ouvindo música alto sem... Por exemplo, uma coisa que me surpreende lá, você não vai ver uma pessoa vendo TikTok, ou com uma JBL, assim, por exemplo, meio que invadindo espaço, que isso é considerado, pra eles é como se fosse feio pra eles. Eles falam assim, meu, eu tô num espaço público, que de fato também é meu. Isso é muito legal, eles enxergam que tudo que é público, o japonês enxerga que é deles. Eles não enxergam que é do governo. Então, assim, nunca que vai ter uma rebelião lá e vão queimar um metrô, queimar um busão. Porque eles pensam, gente, esse ônibus quem comprou fui eu, com o meu dinheiro.
0: Isso daí, inclusive, é super interessante. Pra gente pensar nas coisas que acontecem aqui com o dinheiro público.
1: É isso.
0: Que é nosso.
1: Que é nosso dinheiro.
0: E acham que é do governo, que tá ali num caixa que dá pra ser usado.
1: E o pessoal. E lá eles enxergam. De onde veio? Veio do meu bolso, do meu trabalho. Cabe a mim preservar, cabe a mim cobrar e cabe a mim manter. Aqui a gente tem muito essa coisa de quem tem que manter é o governo. Esse dinheiro é do governo. Então, é um gap, assim, né? Uma lacuna muito grande que o japonês ensina pra gente. A gente consegue aprender muito com eles. É, deles dedicarem o tempo deles, você vai ver com o japonês, ele pode estar super ocupado, você pede alguma coisa, ele fala, como eu posso te ajudar agora? Se tiver ao meu alcance, eu vou fazer. Porque ele pensa, amanhã, quando eu precisar, ele vai parar o que ele está fazendo para me ajudar. Brasil, né? Correria, né? Gente, correria. Não, não dá, depois eu vejo. Correria. Então, acho que tem um âmbito cultural que, de certa forma, molda a sociedade e a gente tem muito que aprender com eles. De novo, eu deixo claro que não existe uma sociedade perfeita, nenhuma sociedade que vai dizer, e eu vou dizer que é muito superior ou inferior à nossa em tudo. Mas em alguns aspectos, conhecer o Japão, acho que todo mundo deveria conhecer, porque você volta tendo muito mais empatia pelo espaço e pelo que é do outro.
0: Qual é o teu maior sonho hoje?
1: Tenho vários projetos, várias ambições ainda. Por exemplo, tenho uma missão social muito grande, eu queria muito ter um projeto de intercâmbio. A gente estava falando, né, de pessoas poderem fazer intercâmbio. O primeiro intercâmbio que eu fiz foi por causa do Rotary, que é uma ONG, que manda jovens para fora. Aí se faz uma prova, um processo seletivo, e eu consegui uma vaga para passar um ano no Canadá, que também foi um ano que mudou minha vida. E eu queria muito poder fazer um trabalho social ajudando jovens a fazerem intercâmbio, mas principalmente jovens assim que jamais teriam essa condição, porque eu vejo que o único jeito da gente ter uma sociedade melhor é a gente conhecendo outras sociedades. Eu não enxergo que assim... Tem como você, sem sair do seu país ou da sua cidade, você fazer um mundo melhor. Se você não enxergar como que é o mundo lá fora e tentar aprender com o que é certo e com o que é errado lá fora, você nunca vai conseguir crescer dentro da sua bolha. Então, eu acho que seria um dos meus maiores assim, legados que eu poderia deixar, era tentar fazer o bem dessa forma. Então, eu acho que quando alguém pergunta uma ambição que eu tenho, acho que é essa, um dia ter essa estrutura ou essa parceria com alguns órgãos para poder viabilizar isso anualmente, sabe?
0: Estevam, eu adorei te conhecer, ficaria aqui conversando horas com você, foi o máximo. É muito legal ver um pouco mais do que a gente já conhece, quem te acompanha, quem te segue, conhece bastante de você, você realmente é muito autêntico, você entrega tudo, mas é diferente da gente poder sentar e perguntar o que a gente quer, e eu teria muitas mais perguntas para fazer, mas infelizmente...
1: Por favor, tu pega no WhatsApp lá e manda os áudios.
0: Ah, mas você tá muito longe sempre.
1: Eu tô sempre pelo mundo, né? Eu tô sempre viajando, sempre pelo mundo.
0: É, Estevam pelo mundo, né? Então, querido, eu queria te agradecer aqui a sua presença.
1: Eu que agradeço.
0: Foi realmente muito prazeroso ter você aqui.
1: Ai, adorei, Joana. Muito obrigado pelo convite, foi incrível. Quem quiser me acompanhar, Estevam pelo mundo, me siga nas redes sociais, YouTube, Instagram, no Viajando com Milhas também, nossa comunidade de milhas aéreas, para quem quiser aprender mais sobre o assunto. Vejo vocês pelo mundo, né, gente?
0: Pelo mundo! Espero que a gente se encontre mais. Muito obrigada pela companhia aqui. Se você gostou desse episódio, compartilhe com quem também gosta de boas conversas e de boas viagens. Aproveite para seguir o Imprevista na sua plataforma de áudio ou vídeo favorito, acompanhar os próximos episódios. Sigam o Estevam pelo Mundo nas redes sociais. Meu nome é Joana Trepto. Esse foi mais um Imprevista com direção artística de José Carlos, coordenação de produção e logística de Gabriela Soares, coordenação de conteúdo de redes sociais de Márcio Donizete, produção artística de Jamile Salomão, produção de Maria Clara Castilho, produção de base de Giovanna Oriani, social media de Jaqueline Neves, que está aqui. Até a próxima. Tchau.
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3: Agora a gente vai falar daquela polêmica envolvendo o médico imunologista Anthony Fauci, hoje com 85 anos, que foi convocado ao Senado americano para depor sobre a origem da Covid-19 e também sobre o financiamento de pesquisas ligadas ao tema. A comissão responsável pela audiência, ela votou para declarar o ex-diretor de saúde pública dos Estados Unidos em desacato ao Congresso, após ele se recusar a responder várias perguntas e recorrer à quinta emenda da Constituição americana, que é um direito que qualquer pessoa no país pode usar para não se autoincriminar e que não significa admissão de culpa. Fauci foi um dos principais nomes da resposta à pandemia nos Estados Unidos, atuando como conselheiro tanto do governo Trump quanto do governo Biden, e liderou por décadas o Instituto Americano de Doenças Infecciosas. Esse caso, ele reacendeu o debate mundial sobre o tema, e é um bom gancho para a gente atualizar o que a ciência sabe sobre o vírus hoje em dia. Então, para isso, a TMC conversou com o infectologista Jean Gorenstein. Vamos conferir um trecho.
4: A gente sabia que era um vírus com alta infectividade, ou seja, de uma transmissão muito rápida de pessoa a pessoa. Nós sabíamos que 10% desse número de pessoas evoluiriam com forma muito grave, precisando de internação, sendo que 30 a 40% precisariam de UTI. Se a gente deixasse todo mundo pegar de uma vez a Covid, simplesmente faltariam leitos hospitalares e principalmente leitos de unidade de terapia intensiva. E foi exatamente por isso que as pessoas foram convidadas a ficar em casa para que parcialmente pudessem estar se protegendo e não sobrecarregar os serviços de saúde. Um único gestor teve coragem de virar e falar: não, aqui na Inglaterra a gente não vai fazer isso, que foi o Boris Johnson. Quando ele percebeu a dimensão da doença, ele falou: não, errei. Volta atrás, volta isolamento social, volta máscara, porque a gente sabe que, infelizmente, pessoas vão morrer desassistidas, como realmente aconteceu, seja na Europa, especificamente na Inglaterra, seja na própria Itália, Milão, houve também uma questão muito parecida, e os Estados Unidos. Então, isso ficou muito claro, que o distanciamento garantiria com que as pessoas, de uma forma muito gradual, pudessem eventualmente se contaminar, pudessem ter oportunidade de serem acolhidas e reduzisse a mortalidade até o surgimento da vacina. O surgimento da vacina fez exatamente com que a gente conseguisse diminuir o impacto de mortalidade e, dessa forma, fizéssemos nós viver não o novo normal, mas o normal. Nós hoje vivemos de forma sem precisar de distanciamento, sem uso de máscaras, retomando as nossas atividades cotidianas. E isso ficou muito claro que foi a melhor conduta estabelecida. Muitas lideranças políticas acabam se embasando em alguns médicos questionáveis. E a gente viu muito médico se posicionando exatamente dessa forma. E esses médicos embasaram muitas lideranças. Então, isso pode ter trazido alguma distorção de interpretação. Mas a ciência é real. A ciência é que mostra exatamente todos os trabalhos, tudo aquilo que foi visto diretamente ligado à assistência. Eu participei diretamente, não apenas como secretário de Estado, mas eu continuava na linha de frente atendendo pacientes. Nós sabíamos que, infelizmente, a ivermectina, ela não foi a droga que poderia ser usada. Colegas nossos que tiveram, infelizmente, a utilização, não tiveram o mesmo sucesso com seus pacientes. Então, claramente, a gente entende que quando essas falas, esses comentários vêm de alguém que não é alguém ligado à ciência, que ligado à área médica, eu acho que vale realmente uma condição de reprimenda, mas sem que, no entanto, haja maior alarde. Mas eu quero deixar muito claro que a ciência mostrou, através dos trabalhos científicos, através de documentação científica, que não houve erro de execução em nenhuma daquelas lideranças que tomaram realmente o respeito ao distanciamento social, ao uso da máscara e, ao mesmo tempo, da implantação das vacinas como melhor forma de nós podermos hoje vivermos uma realidade muito diferente do que aquilo que vivemos a partir de 2020. Então, sem dúvida alguma, posturas corretas como essa garantiram com que nós preservássemos vida. E a luta pela vida é o que vale a pena dentro da ciência e da própria medicina.
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3: Olá, um abraço para você que segue acompanhando aqui a programação da TV.

0: A gente fala que a gente vive os 6 primeiros meses para quê? Para pagar conta. Mas e depois? Você vive, você paga mais conta, você se programa, é o que a gente vai saber a partir de agora. Já convido você a participar, mandar sua mensagem, sua dúvida, o seu questionamento aqui no nosso WhatsApp, ó, para todo o Brasil. 11972211001. Todo o Brasil pode participar. São Paulo, Rio de Janeiro, Recife, Curitiba, Brasília, BH, todo mundo. 11972211001. E para explicar certinho como se planejar nesse ano de 2026, ainda para viver um 2027 um pouco mais tranquilo, a gente recebe aqui a nossa convidada da vez, é a Mari Ferreira, ela que é consultora financeira. E Mari, bem-vinda, mais uma vez, obrigado aqui pela participação, já falei fora do ar, mas no ar também vai contribuir bastante para quem quer se planejar. Bem-vinda, obrigado.
1: Muito obrigada, a ideia é essa, né? A gente salvar o bolso aí da galera, vamos ver o que a gente consegue fazer nesse segundo semestre.
0: O pessoal precisa ser extremo assim, Mari? 8 ou 80, ou só paga a conta, ou vive a vida doidado, sem se preocupar com o amanhã? Não pode ser extremista assim, né, Mari?
1: Mas a gente conhece várias pessoas que são, né? Tem muita gente que fala que, nossa, meu sogro guarda todo o dinheiro que recebe, ele vai levar esse dinheiro pra onde,
0: pois,
1: né?
0: É.
1: E aí a gente faz, geralmente quem fala isso é quem gasta o valor todo que recebe.
0: É
1: então
0: isso.
1: Ela fica meio pensando, como é que alguém consegue guardar tudo se eu preciso gastar tudo que eu tenho, né? Mas a verdade é que o equilíbrio deveria ser o caminho escolhido pela maior parte das pessoas, mas a gente entende que os imprevistos chegam e muita gente tem bastante dificuldade de lidar com eles, e aí quando vê o custo de vida superou demais, né?
0: Ô Mari, mas sem falar desses extremos agora, né? Mas falando desses imprevistos que você citou, isso é um fato, né? São os números que comprovam que o brasileiro, pelo menos lá nos 5, 6 primeiros meses, não sei até se aumentou, tomara que não, mas a gente vive para pagar os impostos, as contas, os descontos são grandiosos e isso é um fato. E aí quando sobra um dinheirinho, segundo semestre, que já estamos falando, né? Já estamos aí praticamente no mês de agosto, faltam 4 meses aí para terminar o ano. Aí o pessoal quer sair para jantar, quer comprar um mimo, né? Quer se divertir, quer investir no lazer. Como que a gente coloca isso na balança? Como que a gente lida para o dia a dia, para a rotina? A palavrinha equilíbrio que você falou, como é que busca equilíbrio nisso tudo?
1: Pois é, eu acredito que as pessoas elas tenham essa dificuldade porque não existe planejamento em nenhuma fase do ano. Então, se você não consegue se planejar o começo do ano, na segunda fase você está tão cansado que você vai querer gastar por prazer mesmo, né? E aí acaba que leva isso no cartão de crédito que se estende para o ano seguinte e é uma coisa que a gente não consegue pausar no meio do caminho. O que eu posso dizer é que, independentemente da época do ano, em algum momento da vida, a gente tem que parar para olhar as contas e não só o orçamento do mês. O que eu vejo muitas pessoas fazendo é anotando os gastos.
0: Certo.
1: Quanto eu ganho, quanto eu gasto esse mês. Quanto eu ganho, quanto eu gasto esse mês. Mas não anota quanto tem de conta para pagar nos próximos. E aí vai no cartão de crédito. E o cartão de crédito se torna um complemento de renda, assim como o cheque especial do banco, se torna um complemento da renda e a pessoa gasta até todos os limites acabarem e aí o próximo ano vai entrar no vermelho, não só pelas contas de IPVA, IPTU, matrícula escolar, que já são muito típicas dessa época, mas muito porque a pessoa está levando o cartão de crédito de anos arrastado, né?
0: Até porque os bancos cada vez mais estão oferecendo crédito, né, para o trabalhador, para o consumidor. Isso pode ser um perigo, uma bola de neve?
1: Pois é, e a gente está com 80% da população endividada no Brasil e mais ou menos a metade disso inadimplente. Então, assim, que não está conseguindo mesmo pagar as dívidas que tem. Então, eu entendo que a oferta de crédito é um ponto, mas a tomada de crédito sem consciência é outro, né? Porque eu tenho até que bastante crédito no banco. Não quer dizer que eu esteja usando esse dinheiro, que eu tenha que usá-lo, de repente, para gastar com lazer no final do ano, para viajar nas férias, né?
0: Ó, daqui a pouquinho a gente vai fazer o nosso giro com as praças para saber como que o brasileiro, no Rio de Janeiro, em São Paulo, Curitiba, Recife, Brasília, BH, tá se virando para fazer o seu planejamento ou se nem isso faz. Mas antes, Mari, uma rápida pergunta para você. O brasileiro, em geral, ele ganha mal e por isso não consegue se planejar? Ou é hábito, é a falta do hábito positivo, né? Que o brasileiro costumeiramente não liga muito para esse lance de planejamento. Depois a gente vê, amanhã eu recebo um salário melhor, amanhã eu faço um investimento. O que é?
1: Existe um viés chamado viés do otimismo futuro. E o nosso povo brasileiro é muito otimista, né? Nós somos otimistas. A gente sempre fala que amanhã há de ser melhor do que hoje.
0: Sim.
1: Então, eu acho que esse já é um ponto.

0: de otimismo natural, cultural nosso. Passado isso, vem os reforços, né? Porque se a gente sempre tem um 13º no final do ano que salva, então a gente já vai gastando, contando com ele.
1: Para quem tem o 13º, cada vez mais a gente está na informalidade, né?
0: Pois é, só que essa é uma coisa nova, porque os nossos pais tinham. Os nossos avós, se não trabalhavam com construção civil, né, na parte rural, também tinham. Então, mesmo que as pessoas hoje, por exemplo, motorista de aplicativo, não tem.
1: Não tem.
0: Mas ele ainda tem aquela herança do aprendizado de que no final do ano tudo se resolve. Então, é muito de um viés nosso, assim. Uma coisa que a gente cresceu achando que é assim, não necessariamente é, mas a gente segue continuando com esse comportamento.
1: A gente segue vivendo um fim do ano como se a gente tivesse o 13º salário, mesmo muita gente na informalidade.
0: Não tendo.
1: Gasta tanto quanto quem tem o 13º, mesmo sem saber como vai pagar?
0: Exatamente.
1: Comportamento.
0: Comportamento. E com o otimismo de que alguma coisa de boa vai acontecer, um processo trabalhista antigo vai sair, eu vou ganhar na mega da virada.
1: Isso, isso.
0: Né? Então, assim, é o otimismo de que alguma coisa boa vai acontecer, mesmo que eu não mude em nada o meu comportamento. Sendo que, na verdade, o que a gente teria que fazer é observar melhor as nossas ações e fazer um ajuste para que as coisas fiquem melhores.
1: A gente está recebendo a Mari Ferreira, ela que é consultora financeira. Ela vai continuar com a gente aqui nos próximos minutos do Dinheiro TMC. Mas antes disso, vamos girar as nossas praças? A gente dá um tempinho na conversa para saber como que as pessoas se planejam aí nesse segundo semestre para manter as contas em dia. Vamos começar por Minas Gerais? Deixa eu chamar aqui o nosso repórter Júnior de Castro, que destaca como é que os mineiros podem se programar aí para o segundo semestre e planejar um bom 2027. Diz aí, Júnior.
2: O segundo semestre do ano começou faz um tempo, já passou da hora de se organizar para a reta final do ano. E se 2026 está indo para o fim, 2027 já está batendo a porta e o planejamento precisa ser redobrado. Por isso, eu conversei com Vanília Ferrari, economista e professora do curso de Gestão e Negócios do UnibH, que alerta que a segunda metade do ano deve ser complicada em relação a preços e perda de poder aquisitivo.
3: Nós estamos vendo um movimento, tanto vindo do cenário internacional, com impacto no cenário interno, de um aumento da inflação, que significa uma perda de poder aquisitivo. Ao mesmo tempo, nós temos ofertas de crédito, né, de diversas formas, que tem se tornado um atrativo. Ah, vou trocar de carro, ah, eu vou financiar uma viagem. Mas muito cuidado com esse parcelamento neste segundo semestre, porque no início de 2027 já vencem as contas, os impostos, né? Temos o início do semestre letivo, então isso pode comprometer ainda mais o orçamento.
2: Pois é, estamos no momento ideal para a organização das despesas fixas, como IPTU, IPVA, rematrículas e materiais escolares, além, é claro, dos gastos de fim de ano, como Black Friday, viagens, férias e Natal. E de acordo com Márcio Roberto Pereira, economista e delegado do Conselho Regional de Economia de São Paulo, é importante não deixar que as despesas sejam financiadas por parcelamentos longos.
4: Uma boa estratégia é aproveitar os próximos meses para criar uma reserva financeira, reduzir dívidas com juros altos, planejar o uso do 13º salário, em vez de gastar todo esse recurso nas festas, vale destinar uma parte para despesas obrigatórias do início do ano.
2: É isso, as dicas estão dadas, agora é só colocar em prática.
1: Valeu, Júnior, obrigado. Ó, metade do ano já foi embora. E quem mora no sul do Brasil também precisa organizar as finanças de olho em 2027. Vale para o Brasil todo, viu? O nosso repórter Luiz Fernando, da TMC Paraná, ele conversou com uma especialista que mostra o que mais pesa no bolso nessa reta final do ano.
5: A chegada do segundo semestre exige atenção redobrada com o orçamento das famílias. No sul do país, Paraná, Santa Catarina e Rio Grande do Sul seguem pisos salariais próprios, todos superiores ao salário mínimo nacional. Mesmo assim, o endividamento atinge 8 a cada 10 famílias da região. O alto consumo e a falta de uma reserva mensal são alguns motivos para esse cenário. A economista e professora da PUC Paraná, Patrícia Tendolini, explica que o brasileiro tem uma tendência a gastar qualquer valor que sobra do salário, sem usar esse dinheiro para organizar as contas.
6: Na verdade, quando a gente olha o comportamento do brasileiro, a gente tem o que a gente chama em economia de propensão elevada a consumir, né? O brasileiro, a parte da renda que ele ganha mais, enfim, ele consome, ele não poupa. Isso é uma característica nossa que tem um pouco a ver com o nível baixo de renda que a gente tem. Então, sempre quando a gente tem um ganho de renda a mais, um incremento na nossa renda, o que que acontece? A gente não consegue poupar, a gente incrementa na nossa cesta de consumo coisas que até então a gente não costumava consumir.
5: Para evitar o sufoco no início de 2027, a orientação é ficar de olho nas despesas fixas e colocar as contas inevitáveis na ponta do lápis. Despesas com material escolar, IPTU e IPVA não podem depender só do 13º salário. A economista da PUC Paraná orienta que mapear pequenos gastos do dia a dia e montar uma reserva de emergência podem ser a solução para fechar o ano no azul.
6: A gente nunca sabe o que pode acontecer. De uma hora para outra pode perder o emprego, pode perder a renda, então é bom ter sempre uma renda reserva. Eu vejo que hoje existe uma preocupação maior em educar financeiramente crianças e adolescentes, né? Mas e a gente, né? Que já chegamos lá, como é que a gente faz? Né? É bastante importante fazer um levantamento desses gastos. Né? Existem aquelas despesas pequenininhas que a gente não leva em consideração, que fala, ah, isso aí é bobagem, como o pagamento de um streaming, por exemplo. Esse tipo de despesa, a gente acaba muitas vezes nem colocando na conta, porque é tão pequenininho, mas aí não é um, são dois, são três, e aí a conta que era de R$30 virou 100. Então, a primeira coisa é fazer esse levantamento mesmo, né? De quais são as despesas que eu tenho todos os meses, porque às vezes a gente subestima essas contas.
5: Nessa força-tarefa, a missão deve ser cortar o que não é essencial e mudar os hábitos ainda no segundo semestre, para garantir tranquilidade e um 2027 com as contas em ordem.
1: Valeu, Luiz. Obrigado pelas informações. Pois é, e ninguém quer terminar 2026 com dívidas. Eu não quero, a Mari que está aqui nos estúdios não quer, você também que está ouvindo não quer, ninguém quer. E o nosso repórter, Júlio Andrade, ele destaca o que costuma aparecer entre os principais gastos nessa reta final.
7: Quem não tem uma organização financeira pode se complicar nesta reta final do ano. Entre as despesas mais comuns desta época estão as confraternizações, as compras dos presentes e os custos com roupas para as festividades. Esses extras comprometem todo ou boa parte do 13º salário. E quando o ano vira, outras famosas taxas, como o IPVA e o IPTU, também já entram nas previsões de custos. Aqui no Recife, por exemplo, o valor do Imposto Predial Territorial Urbano varia conforme o tipo do imóvel e a localização. Em média, a alíquota residencial padrão é de até 1,2% sobre o valor venal do imóvel. Para um imóvel residencial na faixa de R$500 mil, o IPTU varia e fica aproximadamente R$ 3.500. Outro ponto que não devemos esquecer são os valores destinados à rematrícula e toda a lista de material escolar. Os especialistas defendem que, para tentar amenizar os custos, é importante que, na hora da compra, se possível, você, consumidor, opte pelo pagamento à vista, desde que consiga um bom desconto.
1: Valeu, obrigado pelas informações. E para o carioca, hein? Qual que é o segredo de planejar os gastos no ano que vem? Tem segredo? Não tem segredo? Quem traz os detalhes é a nossa repórter Júlia Novaes.
8: Rematrícula da escola, impostos, festas de final de ano e emergências fora do plano. A reta final do ano não reserva espaço apenas para o Natal e Réveillon, mas também traz desafios financeiros. No Rio de Janeiro, muita gente já olha o segundo semestre com o bolso apertado, mas também pensando na virada do ano com o carnaval à vista e o pesadelo da retomada de velhos boletos. Especialistas ouvidos pela reportagem TMC afirmam que, para garantir a saúde financeira e evitar o endividamento, os fluminenses precisam antecipar despesas sazonais e o acúmulo de boletos por meio de um planejamento estratégico no segundo semestre. O erro mais comum das famílias, segundo os economistas, é tratar custos fixos anuais, como matrícula, IPTU e IPVA, como imprevistos. Um estudo da Previcumins, entidade fechada de previdência complementar, mostra também que o chamado efeito cascata das confraternizações consome rapidamente a renda disponível se não houver um teto de gastos fixo. Presentes e ceias, compras de Natal e Réveillon geram picos de consumo no cartão de crédito. Já viagens de férias, passagens e hospedagens em alta temporada exigem reserva financeira prévia.
1: Valeu, Julia. Obrigado pelas informações. E agora a gente volta aqui para tentar falar sobre esse assunto. Cada um de um jeito, cada um à sua maneira. E eu bato um papo com a Mari Ferreira, que é consultora financeira. Então, Mari, de norte a sul do nosso país, em qualquer região, o pessoal está meio que na mesma toada. Como você falou anteriormente, é meio que um hábito. Uma pessoa ou outra dá um cortezinho aqui, guarda um dinheirinho ali, mas levando em consideração o atual cenário do nosso país, o número de endividados que você falou, a tendência, com a sua experiência, tentando olhar um pouquinho mais à frente, é que o brasileiro aprenda na marra, aprenda, né, com as dificuldades, ou isso é uma característica do brasileiro? São poucos que vão abrir os olhos, vão ficar um pouquinho mais antenado, que buscam aqui a informação, inclusive programação da TMC, enfim. Você olha com uma certa positividade, já que você falou que o brasileiro é um pouco otimista, para que mude essa situação com o nosso bolso, ou é passinho de tartaruga?
0: Eu acho que otimismo a gente nunca pode perder, né? Eu trabalho justamente para tentar educar a população adulta para que a gente consiga ainda nessa geração fazer uma mudança no nosso comportamento financeiro. Mas eu acredito que vai levar um tempinho ainda, pensando em cultura do país. Nós somos um país relativamente jovem, né, emergente, então eu imagino que vai levar ainda uma geração para que, né, quem está criança agora cresça com um pouco mais de educação financeira, porque os adultos agora estão preocupados que os filhos sejam melhores que eles e tenham educação financeira, mesmo que os pais não tenham tanto, estão preocupados que os filhos tenham. Então, eu imagino que a próxima geração vai chegar mais educada financeiramente. Mas para nós, que já somos adultos e que ainda temos jeito, eu acredito que a melhor alternativa seja tirar um dia do mês para conversar em casa sobre dinheiro, né? Então, assim, assistir um podcast, ouvir a rádio, fazer um curso online, é muito legal a gente poder ter uma base de conhecimento. Mas se a gente conseguir tirar um dia por mês, duas horinhas para conversar com as pessoas da nossa casa ou fazer uma reunião com a gente mesmo sobre as nossas finanças e os planos para os próximos meses e planos para o futuro, isso já está bom, assim. Ninguém precisa ser especialista em educação financeira para lidar bem com dinheiro. Então, eu acredito que sabendo o básico da organização pessoal e tirando um tempo para essa organização, a gente já tem muito a evoluir.
1: Ô Mari, você citou algo geracional, né? Um problema que talvez as próximas gerações vão olhar com mais carinho para esse assunto do planejamento, da organização financeira. E quando a gente fala de renda média hoje, é só quem ganha bem? Consegue se organizar? Quem está apertado tem essa desculpinha, mas o dinheiro está curto, eu vou viver o momento. Dá para se organizar, dá para se planejar, inclusive nesse segundo semestre, para avisar já o começo de 2027, independente da faixa da renda, seja quem tem um salário mínimo, seja quem ganha até 5, até 10, todo mundo consegue se planejar na prática?
0: Se planejar, sim.
1: Né? Executar?
0: Executar é outra coisa e ter a grana para fazer tudo o que quer também é outra coisa. Tá. Então, com certeza, quem ganha menos tem até que se planejar mais, porque o salário já é tão curto que ela vai ter que fazer com que tudo caiba naquela renda. Então, quanto menor a renda, maior deve ser o planejamento, né? Porém, tem uma pegadinha, porque quem ganha mais gasta mais e se endivida com valores mais altos.
1: Também, né?
0: Quem ganha menos, de repente, é um décimo terceiro que resolve a dívida, porque a pessoa fez dívidas menores de acordo com o padrão de vida dela. Então, de repente, é um salário mais alto que vem, de repente, uma comissão, né, uma venda, alguma coisa no final do ano que já salva. Mas o planejamento ele é para todo mundo. Se você consegue fazer um orçamento que caiba na sua renda, mesmo que não sobre, a gente já está num ótimo caminho para não endividar 2027. Então, agora, para a reta final do ano, é segurar um pouquinho a emoção na Black Friday, Dia das Crianças, Natal, para que a gente consiga, nessa reta final, não levar dívida para o ano que vem. É o tal da conversinha com a gente mesmo. Essa reunião não vai dar para adiar.
1: Tá certo, então. Ó, eu tô batendo um papo aqui com a Mari Ferreira. Ela continua com a gente, porque agora a gente vai para a rua. É para saber o que o povo tá falando, como o povo tá tentando se organizar, tá se planejando nesse segundo semestre. Então, a gente vai fazer um giro com os nossos ouvintes e daqui a pouquinho a Mari também tira outras dúvidas para você através do nosso WhatsApp 11 972 21 1001.
9: Recomendaria para mim, que é uma pessoa que recebe um pouco menos de 2 salários mínimos por mês, para se organizar financeiramente e conseguir uma casa própria.
0: Adorei essa pergunta, porque eu entendo que muitas pessoas que têm uma renda baixa não conseguem ter perspectiva de futuro, de acúmulo de patrimônio. Mas a minha dica é você entender um pouco mais sobre o programa Minha Casa Minha Vida, que é feito justamente para pessoas com essa faixa de renda. Se você tem um FGTS, você pode usar como entrada na compra de um imóvel, então ele já ajuda bastante. Se você tem 13º, férias, você pode juntar por um tempo até ter um valorzinho aí mínimo para entrada e buscar na sua região, onde você tem vontade de morar, imóveis que estão dentro do programa Minha Casa Minha Vida. E com isso, as parcelas são muito baixas, geralmente abaixo até de R$1.000. Então, pensando no que você paga hoje de aluguel, para o que você tem capacidade de pagamento de um financiamento, o Minha Casa Minha Vida seria a sua melhor opção. Então, eu recomendo que aí por uns 2 anos você poupe dinheiro. Se tiver a opção de fazer uma renda extra, aproveita esse tempo, corre atrás, porque vai valer muito a pena, num período curto de tempo, focando na compra de um imóvel, aproveitar as oportunidades que esse programa tem para oferecer para quem tem uma renda parecida com a sua.
1: Boa, é isso aí, ó. O ouvinte pergunta e a Mari Ferreira responde. Tem mais uma dúvida chegando aqui no Dinheiro TMC.
10: Como um pai de família que trabalha com um orçamento controlado poderia ter através de cursos para educação financeira para a baixa população? Isso seria possível? Isso seria financiado por quem?
0: Muito boa essa pergunta, eu fico muito feliz que você queira aprender mais sobre educação financeira, inclusive fazendo cursos, né? São poucas as pessoas que têm essa iniciativa. Eu acredito que presencialmente o Sebrae, ele é uma plataforma que a gente consegue ter bastante opção de cursos. Então, presencialmente, Sebrae é a melhor plataforma que eu recomendaria para você buscar cursos de educação financeira. E online tem muita coisa. Eu mesma tenho um curso, se você me seguir lá no Estão Furado, lá vai ter um link para você fazer um curso gratuito online de planejamento financeiro. E a ideia é que na internet a gente vai ter uma infinidade, na verdade, de cursos de 1-2 horas em que você consegue aprender o básico do planejamento financeiro para poder levar para a tua casa. Mas se você já é uma pessoa tão controlada, eu acho que o próximo passo é investimento, hein? Recomendo que você comece a aprender sobre como investir seu dinheiro.
1: Qual que é a sua rede social ou site para o pessoal seguir, Mari?
0: Tostão Furado.
1: Tostão Furado, então. Para você aprender um pouquinho mais, é só seguir a Mari. Tostão Furado, então. Agora vem a última pergunta para a nossa consultora financeira, Mari Ferreira.
11: Como tirar o nome do Serasa?
0: É o que todo mundo quer saber, né? Como que a gente tira o nome do Serasa? Olha, a gente está com um momento do Desenrola Brasil, que é um programa do governo federal, que está reduzindo em muito o percentual de juros e até o valor principal das dívidas. Ontem mesmo eu dei uma consultoria para uma cliente minha. Ela estava com R$4.000 em dívidas para uma empresa e com o Desenrola Brasil ela conseguiu quitar com R$294. Foi um desconto de mais de 90%. E o principal, que era o valor que ela realmente consumiu, era R$2.000 e pouco. Então, se a gente consegue juntar um pouco de dinheiro para aproveitar esses programas e fazer a liberação do nome nesse momento, é o melhor caminho. Eu recomendo, inclusive, que a gente evite fazer novas renegociações, novos parcelamentos. E sim que a gente guarde o dinheiro por um tempo, e aí quando formou uma reservinha de R$1.000, R$2.000, entra no Serasa, vê se tem como quitar alguma dívida com esse valor, e já vai fazendo a liberação do seu nome, dívida após dívida. Evite, ao máximo, fazer uma renegociação que junte todas as dívidas e culmine aí num parcelamento de muitos meses. O ideal é a gente quitar uma por uma, porque senão os juros vão continuar subindo. Aproveita, desenrola e limpa seu nome.
1: Valeu aí o pessoal participando. E você pode continuar mandando a sua pergunta, a sua dúvida, seu questionamento para Mari Ferreira aqui no nosso 11972211001. Ô Mari, sabe o que me ocorreu agora que eu estava pensando? Muita gente está olhando para o seu próprio bolso, se organizando, dando o passinho conforme o bolso deixa, né? Principalmente nessa reta final aqui de ano, neste segundo semestre. Mas o brasileiro tem aquela tendência de achar que a grama do vizinho é sempre mais verde, e as redes sociais estão aí, apenas acho que para reforçar tudo isso. Então a pessoa que eu sigo está viajando, está numa viagem melhor que a minha, está com um carro melhor do que o meu, está postando um fim de semana mais legal do que o meu. Então isso você acha, e você sente também, que acaba gerando essa ansiedade cada vez mais de querer mostrar que, ó, eu estou feliz, eu estou bem, estou me divertindo. E aí que a pessoa se endivida mais ainda e não planeja?
0: Porque nem todo gasto que a gente faz é para comprar arroz e feijão, né? Uhum. Tem muita coisa que a gente compra para se sentir melhor, para elevar a nossa autoestima. Ou então em momentos em que a gente não está muito feliz, aí vai e pede um delivery no final da tarde. Então, muito do que tem de dívida, inclusive hoje em dia, é consumo. E a gente vai precisar entender qual que é o nosso padrão de renda para entender o que, que cabe nessa renda. Talvez aquela pessoa que está fazendo a viagem... Talvez aquela pessoa que está fazendo a viagem, ela tenha grana suficiente para fazer aquela viagem ou ela está se endividando ainda mais do que eu. Então, aqui eu acredito que o melhor caminho seja entender qual é a sua real possibilidade e definir um valor para o lazer. Porque parece que o lazer nunca vai caber na realidade, mas deve existir algum lazer que cabe na sua, que seja passear no parque da cidade, uhum. caminhar com alguém da família, fazer um piquenique com amigos. Às vezes a gente está pensando em, ah, é com os meus amigos, eu tenho que ir para um jantar, e eu posso pedir uma pizza em casa e dividir com a galera. Uhum. Então, acredito que seja muito mais sobre a gente viver dentro do nosso padrão e tentar não se deixar influenciar tanto pelo que as mídias mostram, né? Porque ali pouco é real. A pessoa só mostra aquela fatia.
1: É só um recorte, né? É só um recorte.
0: Que a vida dela foi incrível.
1: Ô Mari, ó, faltam 5 meses para acabar o ano, já estamos aí no segundo semestre. É, quem ainda não conseguiu se organizar, tá ouvindo a gente, falou assim, poxa, será que dá tempo? Será que eu já perdi o ano? Vou deixar para 2027? É, se não for o caso, já corrijo o pessoal e corrijo minha cabeça aqui também. E se der tempo, o que dá para fazer então, de agora em diante? Agosto, setembro, outubro, se planejar, cortar, organizar, para pisar ali 2027 sem tanta dívida assim no bolso?
0: Eu diria que a primeira coisa é olhar o teu cartão de crédito e ver com o que você está gastando. E aí definir um limite para cada coisa. Por exemplo, se você percebeu que nos últimos meses você tem gasto 300, 400, 500 reais com delivery e você preferiria guardar esse dinheiro para fazer uma reserva até o seu final de ano, para pagar seu IPVA no ano que vem, esse é o momento, de repente, de colocar ali um limite. Ah, então você 150 reais por mês de delivery, essa vai ser minha meta do mês, 2 pizzas aí no final de semana, para que eu tenha o valor suficiente para pagar meu imposto no começo do ano. E daí por diante, com qualquer outro tipo de item, se você sabe que tem uma despesa que é recorrente e que você sentiu que ela está um pouquinho além do que você gostaria de gastar, esse é o momento de colocar um limite nele. Não é cortar, é reduzir. Reduzir para um valor que você se orgulhe. Ah, esse mês eu só gastei tanto de aplicativo de carro. Ai, que bom, esse mês no mercado eu não fiquei comprando um monte de bebida. Isso já faz com que a economia aconteça de forma mais natural. Evita corte, porque o corte faz aquele efeito rebote. Hoje eu cortei, amanhã eu gasto o dobro.
1: Eu quero mais, é.
0: É, tipo assim, tô de dieta. Quando a dieta acaba, a gente come mais do que comia antes. Então, o efeito rebote vem nas finanças também.
1: Então, organização é tudo. Já diz aqui, então, a nossa querida Mari Ferreira. Tô com o Instagram dela aberto aqui, então... 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Para quem quiser mais dicas, é só te seguir, né, Mari?
0: Quer planilha, quer curso, quer consultoria financeira, é só me seguir no Tostão Furado.
1: Tá certo. Consultora financeira dando essa aula pra gente, pra você também se organizar. Agora, neste segundo semestre, eu bati um papo com a Mari Ferreira. Mari, obrigado demais, viu? Ajudou bastante o pessoal, o apresentador aqui, a se organizar nesses 5 meses que falta aqui pro nosso ano de 2026. Quem sabe a gente entre aí 2027, com menos dívidas, é o que a gente torce, né?
0: É o que a gente torce, se depender da gente, né, vai rolar no dia do TMC, essa é a ideia.
1: Um abraço, Mari.
0: Obrigada, Thiago.
1: Valeu. Bom, a gente bateu um papo aí com a Mari Ferreira, agora eu vou chamar outra mulher que entende demais de finanças aqui no nosso Dinheiro TMC especial. Ela tem finanças até no sobrenome, podemos dizer assim, é a Nath Finanças, que ela é youtuber, influenciadora em educação financeira e vai dar um help pra gente aqui também, né, Nath? Bem-vinda aqui à TMC, bem-vinda ao nosso Dinheiro TMC, Nath.
12: Eu que agradeço pelo convite, Thiago. Vai ser incrível poder falar sobre dinheiro, que eu amo muito, ao longo desses 7, 8 anos falando de educação financeira acessível. Então, vamos traduzir pro povão.
1: Vamos lá, vamos traduzir pro povão, até porque você transformou a educação financeira aí com esse conteúdo para milhões de pessoas, né, na internet, que te acompanham. O que mudou para esse tema, ô Nath, deixar de ser uma coisa chata para ganhar espaço nas redes sociais e atrair multidões como você faz?
12: Olha, eu vejo que a mudança que eu fiz ao longo desses anos, assim, as pessoas me acompanham nas redes sociais, foi por conta da linguagem acessível, porque finanças já é um assunto que é muito uma dor de muitas pessoas, né? Muitas das vezes as pessoas têm uma dificuldade de entender sobre finanças porque passaram por escassez, por falta, ou até mesmo escutaram falar sobre dinheiro num formato de briga, de discussão dentro de casa, pela falta dele também. porque essa faz parte, infelizmente, da realidade dos brasileiros que ganham aí um salário mínimo, quando eu, na época que eu ganhava ali um salário mínimo, era CLT, e tem que fazer ali o dinheiro render. Então, trazer para as pessoas a tradução de como funciona o mercado financeiro de uma maneira acessível, eu vejo que foi o diferencial da Nath Finanças, do grupo Nath Finanças. E poder traduzir para eles como eles podem se organizar financeiramente com o que tem. E não cortar o cafezinho, e não como ficar milionário de uma hora para outra, porque isso não acontece. É, aos poucos, aos degraus, assim, subindo aos pouquinhos, uma escadinha, para a gente conseguir se organizar da melhor maneira possível. Então, acho que eu vejo que esse foi o diferencial da Nath Finanças e poder traduzir isso até hoje para as pessoas da melhor maneira possível. O que é Bolsa de Valores? Como funciona a economia? Quais são os impactos da economia na vida das pessoas no dia a dia, né? Trazendo exemplos reais, porque aqui a gente fala de finanças reais para pessoas reais.
1: É isso aí. E sem usar o tal do economês, né, Nath? Que é chato demais e vamos cair entre nós. Ninguém gosta. E também é o nosso objetivo aqui no Dinheiro TMC trazer tudo traduzidinho para quem acompanha a gente. E, Nath, já vou emendar uma coisa também, ainda falando de redes sociais, que é super democrática, né? Democratiza a informação, o acesso às finanças, né? Que é uma coisa cada vez menos distante, ainda bem, né? Do brasileiro. Mas também, por outro lado, tem muita gente querendo se aproveitar. Como é que você avalia isso das redes sociais? Tem um lado bom, mas também tem um lado negativo. Como é que você enxerga?
12: Olha, a internet, ela transformou a minha vida, né? De uma maneira ou outra, eu sou aquela geração Z barra milênio, né? Que viu a internet discada, viu disquete, viu aquele computador, sabe, Thiago? Aquele Windows XP. Enfim, eu fiquei naquele
1: limbo ali, né?
12: Não é millennial, mas também não é tão Z, geração Z.
1: Sim.
12: Então, eu percebi que ao longo dos tempos, assim, da internet, tem muita coisa legal, muita informação, e hoje em dia, depois de mais 20 anos de internet, a gente tem informação demais. Então, hoje a gente tem que filtrar as informações. Então, tem informação que você pensa que, nossa, essa dica aqui é impossível para mim, não cabe à minha realidade. Você pula para outra dica, acompanha influenciadores, pessoas, criadores de conteúdos, educadores, que fazem parte da realidade de vocês. Porque se vocês acompanharem apenas aquela pessoa que tem uma realidade totalmente incomparável, porque hoje na internet tem como mascarar as coisas. A pessoa tira a foto lá de uma Ferrari, mas no final ela não tem uma Ferrari. Ela está tirando foto do vizinho, de uma pessoa que viu na rua que tem uma Ferrari. Então, não tem como você ter certeza que, de fato, aquelas informações são 100% corretas. O que a gente pode fazer é acompanhar pessoas que tragam, de fato, conteúdos, como aqui a gente está falando aqui agora, trazendo conteúdo de maneira real para as pessoas. Então, você tem que se identificar com aquela pessoa que realmente está acompanhando a internet e filtrar. Porque nem toda informação vai fazer sentido para a sua realidade. Está tudo bem também. Tem aquela realidade de quem ganha mais de 5 mil reais, 10 mil reais, e para quem ganha um salário mínimo. Está tudo certo. O importante é você entender qual é o conteúdo que você tem que filtrar. Por conta da democratização da internet, a gente tem muita informação. Então, quanto mais você puder filtrar as informações conforme a sua realidade, melhor.
1: E, Nath, você deu o exemplo aí da Ferrari, né? Mas existem tantos outros, né, nas redes sociais, pessoal jantando em um restaurante caro, mostrando uma viagem internacional. Enfim, essa coisa de ostentação, cada vez mais nas redes sociais, principalmente por parte de quem fala, é de finanças, você acha que afeta, de certa forma, a relação de quem está consumindo com o próprio dinheiro? Isso fica uma coisa meio escanteada?
12: Olha, com certeza, Thiago, porque quando a gente fala da internet, a gente consome a internet. Hoje em dia a gente tem um telefone na palma da mão para você tomar decisões, não só de fazer movimentações financeiras, que hoje teve um boom, né, principalmente no pós-pandemia, de desbancarização, onde as pessoas foram meio que obrigadas a entrarem ali e criarem contas bancárias por conta do auxílio emergencial. Então, hoje a gente tem um número muito grande de escolhas, né, de tomar decisões. E essa época de ostentação, ela sempre existiu, né? Ela existiu no rap, ela existiu no funk, ela sempre existiu nas músicas, porque para a pessoa vencer, ela precisa ali, de fato, mostrar que venceu. E para mostrar, as pessoas precisam ver pelo que você tem e não pelo que você é. Infelizmente, é visto dessa forma. Então, a internet, ela meio que impulsionou esse meio e trouxe novas pessoas de formas de ostentação. Então, aquela pessoa que fala lá, obrigado, meu Deus, pela minha casa, no final, infelizmente, a gente sabe que esse dinheiro foi por conta das perdas de pessoas que entraram e apostaram no jogo do Tigrinho, por exemplo. Então, são dinheiros de perdas de pessoas. A pessoa precisou perder para você ganhar. Então, é uma ilusão. Uma coisa que eu vejo que a gente deveria fazer a ostentação é a ostentação da educação, que você, sim, conseguiu se formar, que você conseguiu entrar numa pós-graduação, que você é o primeiro da família a entrar na universidade. Porque a educação é uma coisa que eu sempre falo, né? A educação, Thiago, é o que transformou a minha vida. Se não fosse a educação, não existiria Nath Finanças. A Nath Finanças existiu na universidade, quando eu me formei em administração de empresas. E eu estava no quinto período da faculdade, quando surgiu a Nath Finanças, porque o meu professor falou uma coisa, Thiago, que eu nunca esqueci. Não adianta você querer administrar um negócio se você não tem educação financeira. E eu não tinha noção do que era educação financeira. E foi a partir dali que eu passei a ter esse conhecimento, entender e começar a aplicar isso na prática na minha vida quando eu ganhava um salário mínimo e comecei a compartilhar nas minhas redes sociais e se tornou a Nath Finanças, que é hoje, que é uma empresa. Então, foi a educação que transformou minha vida e esse conhecimento ninguém vai me tirar. Agora, a ostentação, ter dinheiro, o dinheiro, ele é algo muito bom para a gente comprar nossas coisas, mas também ele pode ser traiçoeiro quando você só quer ostentar. Quando você ostenta, você está mostrando que você conseguiu. Ok, mas isso realmente está ajudando as pessoas, a forma como você está compartilhando esse tipo de ostentação? Ou vai fazer as pessoas que te acompanham a simplesmente se frustrar e achar que elas não são suficientes para alcançar aquele objetivo, porque ela precisa fazer de outros meios? Enfim, eu sou totalmente contra esse tipo de ostentação na internet.
1: Tá certo. Mas vamos falar das coisas boas da internet também, Nath? Até porque, né, você é a pessoa certa para falar disso. Muita gente, inclusive, começou a investir, a se organizar financeiramente depois de conteúdos na rede social como o seu. Então, qual que é o maior impacto positivo que você enxerga ao longo dessa sua trajetória, que você vê que as pessoas estão conseguindo alcançar por consumir conteúdos positivos na internet também?
12: Olha, eu vejo que existem dois lados, né? Existe esse lado da ostentação que a gente comentou aqui na internet, mas também tem esse lado muito positivo, que é o lado de trazer e mostrar que é possível você conseguir se organizar com o salário que você tem. É difícil, obviamente, não tem como a gente aqui romantizar, mas é possível. E você mostrar para a pessoa e motivar é uma coisa que eu faço bastante na internet. Uma coisa que eu criei faz 2 anos é o Desafio dos 25, onde as pessoas criam um hábito de guardar dinheiro até 25 por semana. Pode ser R$2, R$3, até 25 por semana. Lá nas minhas redes sociais, Nath Finanças. E lá, a gente tem uma comunidade de mais de 27 mil pessoas que estão ali toda segunda-feira, eu fico lembrando, toda semana, para a pessoa criar esse hábito. E muitos conseguiram juntar para comprar uma coisa para o seu filho, para sua filha, montar sua reserva de emergência. Ensinei também como investir, os primeiros passos para investir, sair da poupança e começar a entender outros tipos de investimento. Então, o papel de nós aqui que queremos trazer na internet é muito mais sobre informar, para a pessoa ter esse acesso, esse poder nas mãos, que é como se organizar financeiramente, entender sobre juros, tarifas, taxas, Selic. Então, é muito legal escutar das pessoas que me acompanham, que elas conseguiram comprar uma casa, conseguiram comprar um carro, conseguiram juntar o dinheiro para a reserva de emergência, conseguiu juntar nem que seja R$50, porque toda conquista é uma conquista, Thiago.
1: Ô, Nath, então, para quem quer começar a aprender sobre finanças, aprender a mexer no seu dinheiro pelas redes sociais, né, pelos conteúdos digitais, quais sinais que você indica que um perfil ele é confiável, é um caminho certo, existem aí os obstáculos no meio do caminho? Que dica de ouro que você dá aí para o pessoal que quer aprender de finanças, mas não quer fazer um curso, não quer estudar e tem a internet na palma da mão ali num fácil acesso? Tem um macete para passar para o pessoal?
12: Olha, eu queria deixar algumas dicas para vocês que estão aqui acompanhando a gente. É que o primeiro passo é que planejamento financeiro, ele não é aquela planilha que você viu ali nas redes sociais que viralizou. Ai, agora eu vou organizar minha vida financeira. Não, planejamento financeiro, ele é um planejamento de vida. Você precisa colocar em prática tudo que você quer realmente transformar sua vida financeira como hábito. Então, a primeira coisa que você vai fazer é você acorda, toma banho, escova o dente, você faz esse dia a dia, tá aqui assistindo a gente. Por que quando é sobre a sua vida financeira, você sempre deixa para depois? Depois eu me organizo, depois eu invisto, depois eu vejo isso. Você tem que fazer isso agora e transformar isso como um hábito. Pelo menos uma vez na semana eu vou fazer um desafio para você. Você que anota aí uma vez por mês, ou não anota nada, quero pedir que pelo menos uma vez por semana, escolha um dia da semana para você se organizar financeiramente. Esse é o primeiro passo. O segundo passo é você colocar os seus objetivos escritos. Não adianta você pensar, eu tenho um sonho de comprar uma casa, eu tenho um sonho de comprar um carro, quero montar uma reserva de emergência. Você precisa escrever. E como você vai fazer isso? como eu consigo montar essa reserva de emergência? E faça perguntas de como você vai fazer. Vou juntar 10 reais, eu vou guardar nesse CDB de liquidez diária ou no Tesouro Reserva, vou começar a pesquisar sobre esse assunto. Você precisa colocar objetivos. E objetivos que você vai colocar é de curto prazo, que é de 6 meses a 1 ano. Então, objetivos de curto prazo você vai colocar ali escrito. Depois tem os objetivos de médio prazo, que é de 2 a 4 anos, que são aqueles que você quer alcançar ali entre 2 a 4 anos. E depois o de longo prazo, que é de 4 anos em diante. Assim, você consegue dividir os seus objetivos, as suas metas, você vai saber como você vai fazer, você vai ter que fazer as perguntas de como eu vou fazer isso aqui, como eu vou montar essa reserva, quando eu vou, quero fazer um intercâmbio, para onde, quando, qual é a moeda que eu vou querer ir ali naquele país. Todas essas perguntas você precisa fazer, e separando dessa forma de curto, médio e longo prazo, você vai ver investimentos, porque existem investimentos separadinhos para você começar a guardar o seu dinheiro e criar esse hábito. Educação financeira não é difícil, é porque não foi ensinado para a gente a se organizar financeiramente da melhor maneira possível. Foi ensinado a gente a pagar boletos, a gente é acostumado a pagar contas. A gente não separa o nosso dinheiro para guardar, para investir. A gente foi ensinado a pagar contas. Então é por isso que você está aí e fica, nossa, eu não consigo guardar dinheiro. Não, você não consegue guardar dinheiro porque desde o começo da sua vida sempre foi pagar conta para não cair na Serasa e no SPC, né, Thiago?
1: É isso, vou mudar essa linha de raciocínio. Portanto, falamos aí, ó, com a Nath Finanças, a pessoa certa para dar dica de ouro para você. 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Nath, obrigado, acrescentou demais. Um abraço para você. Boas economias por aí, boas lições também. Até uma próxima.
12: Obrigada, Thiago. Um beijo a todos. Tchau, tchau.
1: Valeu, a gente que agradece. Ó, e rapidamente a gente já vai para as ruas novamente para saber como que o brasileiro está cuidando das suas finanças.
9: É, na verdade, a gente tem um monte de gastos, assim, né? Tanto pessoais quanto aluguel. Eu moro sozinho, né? Acho que para me organizar financeiramente, primeiro tem que fazer algum tipo de corte de aluguel, né? Eu pago aluguel e realmente fica uma coisa muito pesada, né? Uma casa própria, conseguindo comprar uma casa própria, já me ajudaria bastante nesse sentido.
11: Pararia de gastar com coisas fúteis, por exemplo, ah, uma comida ali, uma coxinha aqui, um docinho, entendeu? Que eu gasto muito com comida, então eu acho que eu reduziria esses custos, eu colocaria com prioridade o que eu realmente preciso, e esses gastos, assim, eu guardaria, por exemplo, ai, saiu promoção na Shopee, então eu evitaria, porque é coisa que eu não necessito agora. Por exemplo, maquiagem, não é coisa que eu necessito agora, mas se sai uma promoção, eu gostaria de comprar. Mas isso não é a minha prioridade, então eu guardaria esse dinheiro. E aí chegar em 2027 já com uma renda, uma caixinha ali, um CDI rendendo. E aí no decorrer do ano a gente vê o que pode melhorar.
13: Para fazer economia assim, da nossa financeira, no nosso bolso, tem que pensar lá em cima primeiro.
14: Olha, eu acho que principalmente cuidar da parte do cartão de crédito, que é onde eu mais me enrolo, na maioria das vezes. Você começa a pagar a conta com cartão de crédito, aí recebe o salário, paga cartão de crédito com o salário todo e vira uma bola de neve.
1: E dando sequência aqui nas entrevistas do nosso Dinheiro TMC, para você ainda se organizar nesse segundo semestre de 2026, eu falo agora com o educador financeiro, professor Vinoli, para ajudar a gente a colocar na prática como fazer essa organização financeira ainda em 2026, para começar 2027 com o pé direito. Professor, seja muito bem-vindo. Obrigado por participar aqui do Dinheiro TMC.
15: Muito obrigado. Estamos aqui.
1: Vamos começar já de logo conceitual, professor, porque tem uma diferença, acho que gritante, de economizar, poupar e investir, mas muita gente acaba tratando como se fosse a mesma coisa. Só que não é, né, professor?
15: É, nós temos aí algumas questões atuais muito importantes, que é, por exemplo, a questão do endividamento das famílias brasileiras, né? Algo que se fala tanto hoje. O problema é que se fala muito no endividamento, mas não se fala no perfil desse endividamento, não é? Então, onde as pessoas estão gastando seu dinheiro? Nós pegamos aí algumas pesquisas, dizem que o cartão de crédito é o grande vilão. O cartão de crédito não é o vilão, o cartão de crédito é um meio pelo qual as pessoas adquirem coisas. Então, é você que está na administração do seu dinheiro. Então, muito importante saber o que, que é economizar, o que é levar uma vida equilibrada dentro das suas possibilidades, o que é saber poupar, ou seja, aquilo que você vai guardar para o seu futuro e, obviamente, vai acabar investindo esse dinheiro e vai lhe render frutos, mas no futuro. E é isso que as pessoas, às vezes, têm muita dificuldade de entender.
1: E a gente fala muito, e as pessoas repetem muito também esse termo, professor, que é a situação financeira saudável, uma vida financeira saudável. O que isso significa na prática? É muito relativo ter uma vida financeira saudável para a maioria das pessoas? Envolve hábitos? Vamos falar um pouquinho disso também para a gente aprender?
15: As pessoas muitas vezes acham que a quantidade de dinheiro que é a grande chave. Tem pessoas que têm muito dinheiro, têm uma desorganização financeira muito grande, então a questão de dinheiro é uma questão proporcional. Você tem que viver dentro das suas possibilidades. O grande problema hoje é que as pessoas estão muito influenciadas, se deixam influenciar, inclusive por conta das redes sociais, e passam a viver num nível que não lhes compete. Então, a pessoa tem que ser, se acha que tem que ser aceita na sociedade ou num grupo, ela acha que ela tem, então, que participar de tudo, ir a todos os shows, ir na balada, viajar, isso tudo vai comprometer o futuro. Então, é uma questão muito de reflexão. Você tem que refletir qual é a sua capacidade financeira, onde você quer chegar e como que isso vai ser feito. Então, se nós nos basearmos na vida dos outros, onde nós sabemos que as redes sociais são repletas de vidas que não são reais, nós acabamos aí, por conta de terceiros, complicando a nossa vida. Então, mais do que matemática, é uma reflexão que a pessoa tem que fazer do modo com que ela está vivendo.
1: Estou batendo um papo aqui com o professor Vinoli, ele que é educador financeiro, também participando desse programa especial, Planejamento, no segundo semestre, para começar 2027, um pouco mais aliviado. Professor, já que você falou que o pessoal não quer poupar, cada vez menos está poupando, mais gastando, incentivados aí, por conta da vida moderna, gastar mais e tudo mais, vamos tentar inverter esse cenário para quem ainda quer poupar, para quem ainda quer economizar. Na prática, com toda a sua experiência de professor, educador financeiro, eu não digo pegar papel e caneta, porque isso ficou no passado, né, professor? Vamos pegar o bloquinho de notas do celular mesmo e pegar algumas dicas do professor. Qual que é o primeiro passo? O que deve fazer, primeiro lugar, que o senhor observa como maior erro e que é um papel, é um pontapé inicial importantíssimo para quem ainda tem um pouquinho de consciência e quer, sim, economizar, se planejar ainda nesse 2026. Primeiro ato, o que deve ser?
15: Primeiro ato é entender quanto eu ganho de fato. Existem pesquisas que mostram que muitas vezes as pessoas confundem ganho bruto com ganho líquido. É ter exata noção de quanto eu ganho, ter a exata noção de quanto eu tenho de gastos fixos, ter a exata noção de quanto eu quero poupar e, com a sobra disto, você então vê o que você pode se divertir ou não. A vida é feita de sacrifícios. Então, ninguém consegue poupar ou ter uma vida financeira organizada se não tiver o mínimo aí de esforço. Então, o primeiro passo é ter verdadeira, real retrato de quanto você ganha e de quanto você gasta de gastos fixos, que é aquilo que você é o básico, e depois vamos ver o que a gente vai fazer com o resto.
1: E olhando para o futuro e para as novas gerações, professor, para a gente já ir encerrando, muita gente tem educação financeira, começa a falar sobre economia quando já está no ensino superior, quando faz uma faculdade e dependendo do curso que tenha essa matéria. Você acha que lá atrás educação financeira demorou para ter nas escolas, para ter nas conversas mesmo com os mais jovens, as crianças, os adolescentes, ou mesmo no ensino, uma matéria obrigatória? Você é a favor ou contra esse tipo de pensamento?
15: A educação financeira é algo, academicamente falando, é claro que é interessante, mas isso tem que estar dentro da família, como você bem falou. Não adianta eu ter isso como uma matéria e chegar em casa e ninguém praticar isso. Então, é uma coisa complementa a outra. As pessoas têm que ter, primeiro, a consciência do valor do trabalho, a consciência de que o tempo passa, e a consciência de que esse gasto de muito prazer hoje, esse prazer imediato, vai ter o seu reflexo lá na frente. Então, nós temos que imaginar aí hoje que o tempo das pessoas trabalhando é mais curto. O que eu quero dizer com isso? Antigamente, as pessoas trabalhavam até 50, 55, 60 anos numa empresa, enfim, era diferente. E hoje a vida profissional ela é mais curta. Então, você, na verdade, você pode ganhar mais, mas você tem menos tempo para fazer essa poupança. E essa poupança tem que ser feita desde sempre. Então, começou a trabalhar, começa a guardar dinheiro. E não é guardar dinheiro daquilo que sobra, porque nunca vai sobrar. Você tem que colocar isso no orçamento, ter uma meta, eu vou guardar tanto por mês, você paga as suas obrigações, você poupa esse dinheiro que você se programou e você que se vire com o resto. É duro, mas essa é a receita.
1: Tá certo, essa é a receita, por mais que o remédio seja amargo, né, professor? Já dizia meu avô, minha avó. É isso aí, batemos um papo com o professor Vinoli, educador financeiro, para fechar com chave de ouro esse dinheiro TMC especial. Professor, muito obrigado, viu? Obrigado pelas dicas, pelas orientações, até uma próxima.
15: Até a próxima.
1: E eu agradeço você que veio aí nessa carona no Dinheiro TMC especial desse fim de semana. Ó, mas o assunto não para por aqui não, ele continua nas redes sociais. Siga a gente, @TMCNewsBR, navegue no nosso site tmc.com.br e guarde sempre o nosso WhatsApp para futuras perguntas, dúvidas, críticas, sugestões do nosso Dinheiro TMC, que é o 11 972 21 1001. Eu sou o Thiago Matheus, vamos dando ponto final aqui no nosso Dinheiro TMC especial, mas semana que vem estamos de volta com mais um assunto importantíssimo para você ficar em paz com o seu bolso. Um abraço, até lá.
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1: A atriz Cláudia Raia começa neste mês a turnê nacional com o espetáculo Tarsila, a Brasileira, sobre a vida da artista. O musical chegará nas principais capitais do país, como Rio de Janeiro, BH, Curitiba, Recife, Porto Alegre e também Salvador, além de voltar aos palcos paulistanos em janeiro de 2027. A Estela Ribeiro acompanhou uma tarde de ensaios e conversou com o elenco sobre os ícones do modernismo no Brasil.
17: Ela nunca foi propriamente dita feminista, mas se a gente for traçar um paralelo, a gente consegue ver muita coisa que ela conquistou para muitas mulheres hoje em dia.
18: Com certeza, eu acho que se não houvesse Tarsila, mulheres como Tarsila, nós não estaríamos aqui. Como é que você considera uma pessoa feminista? Com todas as atitudes dela, uma mulher que se separou em 1913, porque ela foi massacrada por todas as atitudes que ela tomava. Imagina, ser mulher e artista em 1920. Ela se tornou uma artista depois dos 30, que também tinha o etarismo. Então era tudo junto, imagina, uma mulher artista mais velha. Ela traz o legado dela e a gente carrega com a gente a história dela. Duas coisas que eu acho que a gente tem em comum: a força da realização, que é uma coisa bem característica de nós duas, e não largar de mão o propósito dela. Ela queria ser a pintora da terra dela, a pintora da gente dela. E eu, no meu propósito com o teatro musical, desde o começo, né, sabendo que esse gênero ia vingar, o trabalho pelas mulheres que eu faço, pelas menopausadas, pela liberdade feminina, pelo prazer feminino. Então, tudo isso eu acho que é muito parecido com ela. E é aí que eu me agarro para conseguir fazer essa personagem.
17: Jarbas Homem de Melo, Oswald de Andrade. Isso. A sua relação com a Cláudia, a gente percebe de todos os ângulos, e até vocês expõem isso na mídia, é uma relação de muita parceria. A gente vê vocês dois apoiando um ao outro. Você acha que essa relação é parecida com a do Oswald e a da Tarsila? Tinha essa admiração e essa parceria?
19: Eu acho que sim, eu acho que tem uma simbiose aí. Acho que dá uma imitada a vida real com o espetáculo. Porque foi realmente a fase mais profícua dos dois, né? E eu acho que a minha parceria com a Cláudia, desde que a gente começou essa relação lá em 2011, eu acho que também deu uma explodida, assim, né? Na nossa relação e na nossa parceria e na arte também. Eu acho que as melhores coisas que a gente fez, eu acho que foi nessa fase também. Então, eu acho que tem uma simbiose aí.
17: Porque a gente vê os áudios, tem até uma cena ali onde ele mostra uns ciúmes, né? Porque a Tarsila ficou muito conhecida e muito assediada por grandes artistas na Europa. A gente tem ali a cena do ciúme. Você acha que em algum lugar esse ciúme passa por um recalquezinho de ver uma mulher brilhando, especialmente naquela época onde a sociedade era ainda mais machista do que é agora?
19: Ah, com certeza passa por aí, sim. E a Tarsila era uma mulher muito bonita, muito desejada por todos, uma mulher muito elegante, né, com finos tratos e tal, e uma artista maravilhosa que foi reconhecida lá fora antes de ser reconhecida aqui, né, na França, antes de ser reconhecida no Brasil. Mas com certeza passa por esse machismo, por essa propriedade, né, que ele achava que tinha sobre ela.
17: Ivan Parente, que é Menotti Delpicchia e
20: Menotti Del Picchia, Cocteau, Jean Cocteau e o Valdemar. Adoro criar personagens, adoro encontrar maneiras, maneirismos diferentes, tipo de voz diferente. Assim, eu vivo para isso. Assim, vivo. E aqui eu tive essa oportunidade de fazer três personagens. Que é o Menotti Del Picchia, que ele é todo certinho. Não sei, o Cocteau, que é uma pessoa maluca e tal. E esse Valdemar, que ele é um matuto, né? É um cara mais simples e... E mesmo assim entrega, ele tem uma grande responsabilidade no segundo ato, né?
17: Renato Caetano vive o Mário de Andrade. E aí, mergulhar nesse personagem, nessa coisa histórica, um momento importante que foi modernismo no Brasil. Você já tinha tido contato com esse universo?
21: Sim, porque eu venho das artes plásticas. Então, na faculdade a gente passa lá pela Semana de 22, Tarsila. Mas agora esse mergulho, essa verticalização em cima desses personagens é a primeira vez. E confesso que junto com os meninos, com a Cláudia e tudo mais, tenho... descoberto coisas que nem na faculdade eu soube, assim. Essa negritude, esse lugar histórico desse cara tão letrado e que desenhou o modo que a gente fala hoje, né? De nosso olhar, assim, é um presente, tá sendo um presente.
17: E Toponi da Malfatti, que é vivida pela Keila Bueno. Como foi esse processo de criação? Eu vejo que você usa um lenço, porque a Anitta tinha uma deficiência, né?
22: Sim, foi bastante difícil, gente, porque pode não parecer, né? Mas a gente, quando imobiliza uma das partes do nosso corpo, a gente muda completamente o equilíbrio. Eu sou uma pessoa, sou bailarina, né? Então, toda a minha expressão é física. Então, eu tive que imobilizar o meu braço direito, que a Anitta tinha uma peculiaridade. E ela usava, para suavizar a imagem dela... lenços. Então você praticamente não percebia que ela tinha essa característica, né? Então ela aprendeu a escrever e a pintar com o braço esquerdo. E eu também tive que aprender, né? E até hoje eu ainda estudo, né? Para eu não imobilizar todo o meu corpo, porque a gente está atuando, né? É um processo que ainda estou falando com a Anitta aqui.

0: Yane Maia, vive dona.
1: Olivia Guedes Penteado.
0: Que é uma grande mecenas, uma grande amiga da Tarsila, né?
1: Muito, muito amiga. Amiga do Oswald também, Anitta também. É, foi a maior mecena, gente, do nosso país, do movimento modernista. Ela viu um Brasil antes do tempo. Por isso que eu costumo dizer que ela era uma mulher à frente do seu tempo. Ela ficou viúva, né? Com 30 anos, e a partir dos 30 anos, em vez de casar de novo, ela começou um movimento modernista. Olha que mulher à frente do seu tempo. Mesmo porque a gente sempre vê alguma coisa da sociedade, uma mulher snob, não era, era uma mulher simples, é uma mulher que via no Mário de Andrade, no Oswald, na Tarsila, uma possibilidade de se reinventar o Brasil, de se conhecer. Ela dizia, não há cultura maior do que conhecer o próprio país.

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1: Pra você que tá sintonizado na TMC. Sim, Transamérica agora é TMC. Quem escuta sabe, seja muito bem-vindo. Começa agora o Sobremesa, o seu programa favorito, comigo, Lucas Salles, e também com ela, Mini Ruth.
2: Vamos nessa, até porque o convidado de hoje é muito especial pra mim, mas daqui a pouco eu conto, hein? Não é não, Batistinha?
3: É, vocês estão todos felizes, vocês dois aí, né? Estão tudo alegrinho, né, vocês?
1: É pra você que acompanha a gente no YouTube e não está vendo a imagem do Batista, saiba que é proposital. E pra você que nos ouve com o seu...

0: quando...
1: Mini
0: pontinhos, pontinhos, pontinhos.
2: Ai, gente, quando a família começa a cobrar filho, né? Eu que já passei dos 30, não tive filho. Eu entro naquele dilema. E agora, o que, que eu faço?
1: E você, Batista?
0: Eu acho que quando você levanta rápido... E você vai do dia pra noite, assim, questão de segundos. Sabe daquele erro DLL? que empretece tudo. Aí você fala, acho que já chegou a idade.
1: Pra mim, o maior sinal é querer pintar o cabelo. Todo mundo que chega na crise da meia-idade quer pintar o cabelo, não é mesmo?
2: É verdade.
1: Pinta de outra cor. Já vi gente adulta, velho, querendo pintar de roxo.
0: Você tá engraçadão, né?
1: Eu tô falando sobre pintar o cabelo porque Marcelo Batista, ontem, aqui no Sobremesa, nós lançamos a enquete, a perguntinha. O Reinaldo Giannichini, ele pintou o cabelo dele. Ele era grisalho e mudou pra acaju. Ficou bem bonito. E aí, na nossa bancada, temos o Batista, que também é grisalho. E lançamos a campanha O Batista deve ou não deve pintar o cabelo? Lançamos a pergunta no nosso Instagram, o @tmcnewsbr, e todo mundo foi lá votar. Tivemos muitos votos. E... com 59% de aprovação, o sim ganhou. E Marcelo Batista teve que pintar o cabelo. Mudou, tirou o grisalho e mudou. Sim. Então você que está nos ouvindo com seu ouvido, seja no rádio do carro, no fone de ouvido ou no computador, aproveite para dar uma escapadinha e vir aqui no nosso canal no YouTube para ver o Batista, que a gente vai revelar já já. Você vai ver o novo visual do Batista que pintou o cabelo. Deixou o cabelo branco e agora está muito mais bonito.
2: É.
1: Não acha, Mini Ruth?
2: Não, bonito é forçação de barra, né?
1: Não, ficou bem mais jovem.
2: Eu acho que ele deveria voltar com o cabelo grisalho, porque o Natal já tá chegando. Ele pode fazer uns bicos de Papai Noel.
1: Respeita o Batista, por favor. Ficou muito bonito. Batista, você está muito bonito.
0: Obrigado,
1: de verdade.
0: Obrigado. Vamos começar o programa.
1: Vamos começar o programa.
0: Desse assunto que eu não aguento mais.
1: Vamos lá. Ó, a enquete já foi lançada. Responde lá no WhatsApp.
2: Já foi lançada. E ó, antes da gente chamar o nosso convidado, que é super especial, a gente sempre chama vários convidados pra cá, porque todo dia tem um, né? Mas, infelizmente, nem todos comparecem, nem todos mandam a mensagem, né? E alguns até dão algumas desculpinhas. E eu só digo uma coisa, era muito melhor, era só dizer não. Por exemplo, a gente chamou um convidado, né, um comediante. E aí, sabe o que, que ele disse, Lucas?
1: O que, que ele falou?
2: Ele falou assim, eu tô ocupado demais agora, até o final do ano, e eu pensei que o Batista tinha se aposentado. Não sei nem como ele foi parar aí.
1: Que grosseria!
2: É, rapaz.
1: Ainda se diz comediante. Vai, próximo!
2: Desculpinha esfarrapada, hein? É. A gente acabou chamando outro influencer, e aí ele mandou o seguinte, podemos marcar para quinta que vem? Aí eu me programo melhor, vou até adorar rever o Emílio.
1: Emílio? Que milho?
2: É, todo mundo fala que eu sou a cara da Mandinha também, né? Com os mesmos problemas psicológicos. Mas enfim, aí a gente fez o quê? Chamou um músico. Sabe o que ele mandou? Eu nem sabia que esse programa existia. Não tenho agenda pra ir, mas obrigado pelo convite.
1: Educado,
2: né? Era só dizer não, né, querido? Era só dizer não. Mas chamamos também um ator e ele disse, a Simone vai ver se eu tenho agenda, mas já fui no Masterchef, no Bake Off, e eu adoraria ir no Sobremesa.
1: Tá sabendo bem.
2: É.
1: Tá sabendo legal.
0: Tá sabendo
1: legal. Achando que o programa é de culinária.
0: É.
1: Então esse foi o Era Só Dizer Não. Por favor, convidados, não quer vir, não tem problema nenhum. É só dizer não, tá certo? Mas aos convidados que dizem sim, estes nós recebemos com muito carinho, com muita honra, que é o caso do nosso convidado de hoje, ele que é um dos maiores roqueiros do Brasil. Ele é líder e fundador dos Raimundos e vai lançar novo álbum, Raimundos XXX Deluxe. Chega às plataformas no dia 22 de outubro. Vamos conversar com ele, o incrível, incomparável, insubstituível, Digão!
3: Fala, galera. Tudo bem?
0: Aê! E aí? Imagino que você já tenha comido muitas sobremesas na sua vida, imagina.
3: Já comi até demais. Deveria ter comido menos.
0: E você deve ter uma preferida e a gente quer saber qual é.
3: Cara, uma sobremesa preferida, velho. Oh, meu Deus. Ah, porra, é difícil a que eu não gosto, né? Essa que é difícil. Tem, qualquer uma é boa, sei lá. Brigadeiro de colher. Torta holandesa. Torta holandesa é muito bom. Gosto também do cheesecake, é muito bom também, eu acho bom.
2: Bom demais.
1: Digão, você é tão legal que você vai ser o único convidado que eu vou deixar ter 3 votos aqui. Então, 1 voto para o brigadeiro de colher.

0: um voto para a torta holandesa e um voto para o cheesecake. Tá certo?
1: Obrigado.
0: Ô Digão, obrigado por ter aceito o nosso convite. É muito legal, obrigado, que você, Lucas, esteja aqui conosco na TMC. Até porque nós fazemos parte da tua história.
1: Exatamente.
0: Quando vocês lançaram o single Selim, a primeira rádio a tocar a música foi a Transamérica.
1: A nível
0: hoje
1: nacional.
0: Hoje TMC, nível nacional, rapaz.
1: Foi a música que estourou e que fez o Raimundos atingir o disco de ouro, foi Selim. Porque quando a gente lançou ali no... Estava no Banguela, estava muito, né, hypado ali, né, nas mídias, né, nos jornais, na MTV e tal. Mas quando tocou na Transamérica o Selim, as vendas fizeram assim. Saiu de 20 mil, bateu 30, 50, 70, 100. Foi assim, pá!
0: É muito importante. Na rádio é uma parada muito importante.
1: Vocês, né, salvaram o Raimundos. É.
2: Mas você estava preparado para esse sucesso? Na hora que você ouviu a música pela primeira vez, como é para o artista ouvir a música tocar pela primeira vez em rede,
1: cara,
2: nacional?
1: É maravilhoso, porque é o sonho da gente, né, cara? O artista, ele... É... Pô, ele tá ali, moleque, sonha, vê videoclipe, né? Sonha com aquilo. Foi o meu caso. Na época ali, a gente tinha um programa de videoclipe, chamava Som Pop. E aí, velho, passava o vídeo das bandas, do Iron Maiden, coisa, pô, é isso que eu quero ser. E no dia que a sua música toca no rádio, fala, tudo bem que era Selim, né, mas...
0: Pô, a música é irada pra caramba.
1: É massa, massa. É a cara do Raimundos, né, cara?
3: Não, boa demais, boa demais.
1: E aí, velho, pô, é a melhor coisa do mundo. É o sonho sendo realizado ali, sendo concretizado sonoramente. Pô, é massa, velho. E ainda mais o que rendeu, o que aconteceu, enfim. Muito bom.
3: A gente mudou a sua vida, mas você mudou a minha, viu? Eu vou dizer que quando eu era criança, eu escutava bastante A Mais Pedida. E aí tinha a parte do seu locutor, né? E, cara, e aí eu decidi fazer rádio e TV por causa dessa música.
1: Que, né? Que é massa.
0: Que bonitinha.
1: A representatividade que essa música teve foi muito grande, né? Porque o Raimundo, ai, a banda machista, não sei o quê. Que nada, pô. Foi lá, a Érica fez lindamente, né? E mostrou que, velho, tem nada a ver. Zoeira.
0: Ô, Digão, tem isso? O pessoal fica falando que Raimundos é banda machista.
1: É misógino, é machista.
0: Mentira, sério mesmo?
1: Ah, velho. Mas é essas coisas hoje. É falta do que fazer, ficar na internet e dar nisso. Porra, entendeu? Sério? Pra falta de ir pra rua, pra vida real, sacou? É, fica essas besteiradas. Mas é tudo besteira, velho. Cara, todo mundo sabe que o show do Raimundos é um show divertido, onde, pô, a gente respeita, né? Pô, sou casado, tenho filhas, né? Mulher, meninas, né? Tenho três meninas. Pô, cara, um respeito maior não existe, sabe?
0: Claro.
1: Então é tudo zoeira, todo mundo brincando, as músicas. Nada é pra ser levado a sério. O Raimundos não é um manual de conduta. O Raimundos é um lugar pra você se divertir, falar besteira. É uma mesa de bar, tomando uma, falando palavrão, né? Se divertindo, é isso. Isso é o Raimundos.
0: Cara, é uma música pra relaxar, pra curtir. É um rock bom, é um rock que, na minha opinião, salvou o Brasil. Porque a gente veio numa... O Raimundos, ele surge num momento em que a gente achava que o rock não tinha mais salvação. Porque o rock veio dos anos 80, aquele rock bom.
1: Teve aquele boom, né?
0: O ali, rock,
1: 85, né? Foi o boom do rock dos anos 80. E aí foi ali, né? Foi adernando ali, 88, mas 89.
0: Foi a época do pagode, né?
1: Aí foi quando entrou o sertanejo, não que não seja bom, porque eu acho, claro, muito bom. Que veio o sertanejo ali do Chitãozinho Chororó e tal, e veio a lambada, tudo ali, 89, né? Foi a ascensão. E aí quando veio os anos 90, realmente o Brasil deu uma patinada na questão do rock, mas aí veio aquela onda do grunge, que veio de fora, e o Raimundos... Apesar de ter nascido nos anos 80, a gente estava à frente do tempo. Eu acho que foi a coisa certa. A partir de 92, remontamos a banda, né? Até eu tinha parado de tocar bateria, fui para guitarra e tal. E aí foi o time certo, porque aí a gente pegou essa onda que veio junto com a MTV também. Então a coisa explodiu.
2: E Digão, mas você acha que o rock, de alguma maneira... O rock, assim, acabou, porque a gente não vê banda nova surgindo assim, né? A gente lembra de Raimundos, os caras falam, bom, era o Iron Maiden, né? Black Sabbath, porque não tem mais coisa nova no rock, né?
1: Cara, se você for pensar na grande mídia, né? Realmente na grande mídia, nenhuma banda, assim, tá estourando músicas novas, né? Até banda consagrada aí, né? Você vê um monte de banda, que não é, cara, É engraçado, cara, como MTV faz falta nessa hora, porque MTV realmente era um lugar onde você conseguia botar bastante coisa nova, sabe, banda nova. A gente deixava a TV ligada o dia inteiro, cara. A MTV era uma rádio pra gente, sabe? Lógico, Transamérica, todo mundo ajudou, mas a MTV, ela era o ponto de partida ali pras bandas. Ali você tinha um lugar, um porquê fazer música, um porquê ter banda. Era legal, pô, a molecada na escola, caramba, porra, quero fazer uma banda, tocar na MTV, era o sonho. Então, hoje não tem isso, cara, são poucos lugares que tem música autoral, e hoje parece que música autoral, quando fala autoral, a galera... É porque eu não sei, cara, não dá pra explicar. E, só que tem a internet, tá rolando, cara, hoje, o tanto de festival de rock, em festivais lotados, cara, hoje... O Raimundos hoje está nos principais festivais de rock do Brasil. E tem muito rock. Uhum. Muito. E alguns festivais têm lugar para bandas novas. Acho que a galera tem que acreditar. Acho que não. É uma fase que agora está borbulhando ali no underground. Não atingiu a grande mídia. Mas eu acho que uma hora vai furar essa bolha aí.
3: Mas a internet ajuda isso também? Porque, por exemplo, a Mulher de Fases voltou a viralizar super no TikTok, né?
0: Com as trends. Ajudou, né, Digão? Porque quanto mais vídeos, mais postagens, a música fica em alta. O pessoal relembra, quer ouvir, quem não conhece.
1: Eu recebo todo final de semana milhões de vídeos da galera de banda tocando Raimundos.
0: Pô, que irado.
1: As bandas, né, tocando nos bares, nas coisas. Eu recebo milhares.
0: Isso é
1: ótimo. Pra mim é maravilhoso e, enfim. E é isso, cara. A galera tem que acreditar, velho. Fazer música, entendeu? E fazer música assim. Sem pensar, ai, vai tocar no rádio, ai, não, cara, faz a música, meu irmão. Se tiver que meter um palavrão, mete um palavrão, dane-se, velho. Chega do politicamente correto.
0: Isso mesmo, ouça o Digão, amigos. E falando em música nova, Digão, tem música nova pra tocar aqui, na TMC?
1: Tem uma música que vai ficar bonito aqui.
0: Sério? Então, por favor, fale mais sobre, vamos me pedir pra tocar.
1: Pois é, o Raimundos ali, o disco já tá rolando, né, o XXX. E a gente trabalhou bastante as músicas mais pesadas, né? Porque aquela a gente chama de mijada territorial. Que é a nossa fanbase, né, cara? É a nossa galera. Então a gente lançou ali primeiro Maria Bonita, depois veio Os Calos, depois veio Um Doce. Aí agora a gente tá lançando o Dia Bonito, que é uma música que ela é bem legal, é uma música gostosa de ouvir. Eu gosto muito dessa música, a gente tá tocando, né, ao vivo. O Raimundos hoje toca 6 a 7 músicas do disco novo no show. E a galera, que eu te falei, né, negócio do autoral, música nova, a galera é assim. A gente nem anuncia, cara, a gente só toca. E a galera tá agitando do mesmo jeito, falei, opa, é por aí.
0: Você que tá ouvindo agora na TMC, você acompanha Um Dia Novo. É um dia bonito,
3: um dia bonito.
0: Do novo álbum dos Raimundos, Um Dia Bonito. Pode aumentar um pouquinho o volume aí, Cuca? Aumenta aí, ó. Igual, igual.

0: Um dia bonito.
1: Dia bonito.
0: Dia bonito.
2: Dia bonito. Dia bonito.
0: Não
2: dia
0: é os Raimundos, é Raimundos.
1: Falando em Raimundos, ô Digão, você sente falta da turma antiga ou não? Na banda ou não? Do Caniço, que não tá mais aqui com a gente, infelizmente, do Rodolfo. Você sente saudade daquela formação original ou que passou, passou e bola pra frente?
0: Ah, cara, é complicado, assim. Eu sou um cara que eu vivo hoje. Eu não fico assim, ah, o passado, ah, aquilo. Eu não me prendo, não, cara. Eu vivo hoje e eu tô assim, eu vou te falar, cara, o melhor momento do Raimundos, assim, de relacionamento é esse agora. Cara, a gente se frequenta, a gente curte, a gente tá em cima do palco tocando, todo mundo ali dando o melhor de si, sabe? Eu não tenho que me preocupar com nada, sabe? Todo mundo fazendo a sua parte, eu não... E, entendeu? Não tem ninguém tocando em lá e o outro tocando em sol.
1: Isso quer dizer que naquela época tinha muita treta entre vocês?
0: É, tinha, cara. Era difícil, né, cara? Era complicado. Se largasse a mão, sai tudo voando, sabe? Aquela coisa. Então, realmente tinha que ter um xerife na banda, tinha alguém pra fazer o papel de chato. E esse cara era eu.
3: Você já pensou em abrir mão, largar tudo naquela época?
0: Não. Nunca passou isso na minha cabeça. Meu coração falava, não. Porra, Raimundos me deu tudo, cara. Me deu a minha liberdade, né? Me deu a minha vida, me deu a relevância, me deu tudo na vida. E de repente chegar a abrir mão disso, assim, é muito estranho, cara. E eu, por mais que tenha sido difícil chegar onde eu cheguei hoje com o Raimundos, porque hoje o Raimundos, cara, a gente tá ali, cara. Tô tocando junto com todas as grandes bandas, o Raimundos tá ali. Entendeu? Apesar de, né, o pessoal fica me cobrando. Ai, mas não faz o mesmo sucesso lá da época dos anos 90. Ninguém faz mais o sucesso que nem fez nos anos 90. Ninguém tá na mídia como tava nos anos 90. O que tá na mídia é outra coisa. Tá na mídia é... Você vai... Bota a TV...
1: BTS.
0: Exatamente isso mesmo. Então o Raimundo está ali hoje, a gente com equipe, viajando com 14 pessoas na estrada, com escritório, ônibus, equipamento... É, tocando os maiores festivais do Brasil. A gente tocou, pô, final de semana passado foi João Rock, o Capital Motor Week e o Festa Junina de Sorocaba, que tinha tudo 15 mil pessoas pra cima, 20 mil, Motor Week, 30 mil, sabe? Então, cara, e a galera curtindo, feliz pra caramba com o Raimundo, então tá tudo certo. Eu não preciso provar mais nada pra ninguém, eu já tô ali no meu lugar, fazendo o meu. Seguindo, né? Voo cruzeiro, tá tudo certo. O que vier aí é lucro, cara.
2: E deu pra ganhar uma boa grana? Você acha que antigamente ganhava-se mais dinheiro fazendo música ou hoje em dia?
0: Cara, antigamente você tinha a venda do disco. Também é o que somava ao cachê. De cachê hoje o Raimundo está muito bem, assim. E na época você vendia, tinha um lance do disco também, direito autoral, tudo juntava. Agora já não, né, o stream, essas coisas, assim, se você for olhar, o ganho é irrelevante, assim, é pouco.
3: É quase um estrada. Dia, quase um dinheirinho de pinga.
0: É, estrada. Estrada é a parada, velho. Você está na estrada, tocando, marradão, é isso. Esse é o Raimundo.
3: Digão, queria aproveitar e tirar uma dúvida minha, porque vocês fizeram muito sucesso. Tem músicas que, inclusive, são autobiográficas.
0: Sim.
3: Como... Quero ver o Oco, Reggae do Maneiro, Puteiro e João Pessoa. E tem aquela música que fala sobre a Madonna. Vocês realmente conheceram ela?
0: Cara, olha só. Essa música é do Rodolfo e do Gabriel, dos Autoramas, né? Que era do Little Quail. Essa música era em francês com refrão em inglês. Aí começou nessa brincadeira. Era uma brincadeira. A estrofe era em francês e o refrão era em inglês. E aí o produtor falou, pô, pelo amor de Deus, deixa o refrão em inglês, mas, pô, bota uma letra aí. Cara, fizeram qualquer... Ah, sei lá. Aí rimou, reconheci a Madonna ali, que é o que rimou, com a letra que era em francês. Então, rolou. Aí fizeram assim, cara, zoeira. O Raimundos tem um realismo fantástico, assim, inventar umas histórias sem pé nem cabeça, mas que fica engraçado, fica legal, sabe? Né?
1: Então e você falou do Rodolfo, você ainda se conversam ou não?
0: Claro, não, a gente voltou a se falar.
1: Eu só não vou pedir pra você pegar o telefone e ligar pra ele aqui não, agora, porque outro dia isso já deu problema.
0: Não,
1: o negócio que a gente fez.
0: Não, cara, eu tô de boa, assim, a gente voltou a se falar, mas, cara, o Rodolfo, ele tá num outro mundo, cara, assim, ele, não sei, ele tem um... Ele tem um negócio com o Raimundos, o lance das letras, não sei, cara. Ele tem um negócio dele lá que eu acho que ainda não... Assim, ele já regrediu bastante, assim, eu acho. Daquele lance da igreja, que ele só tocava em igreja. Agora não, ele tá com o Rodox aí. Eles estão fazendo show em lugares que o Raimundos vai também. Então ele tá nos lugares seculares. Então, ou seja, ele já deu uma grande, né, voltada pro rock, assim. A galera tá amarradona e eu, pô, tô amarradão também. Mas é outro mundo, cara. Agora, Raimundos, aí eu não sei, velho. E eu também, eu não vivo com isso, cara. Eu, desde que ele saiu da banda, eu falei, cara, eu não vou ficar pensando nisso. Eu vou seguir meu caminho. E estamos seguindo, portas abertas, né? Na hora que quiser fazer qualquer coisa, porta tá aberta e vamos, cara.
1: E na época quando ele saiu, ele tentou de alguma maneira evangelizar vocês ou não?
0: Não. Não. Não. Não, não. Ele saiu até de uma forma que fez a gente ainda ficar mais afastado, entendeu? Pô, como assim? Fala de Deus e coisa e, pô, ele larga a neguinha na mão, sabe? Aí foi estranho pra gente na época, né?
3: Digão, você comentou agora que ele tá voltando ativa. É. E aí eu fico pensando, não é melhor unir forças do que separar? Porque vocês estão basicamente frequentando os mesmos ambientes. Por que não juntar? Você, isso não pode partir de você? De bater na porta e falar, não, não bora.
0: Não, mas eu já falei quantas vezes, quantas entrevistas eu já falei, portas abertas. Aí a questão é dele, não é minha, é ele. Você pode levar o cavalo até a beira do rio, mas você não pode forçar a beber água.
1: Se ele falasse assim, ô Raimundo, vocês abrem um show do Rodox ou não?
3: É, boa, boa. É uma boa questão. Você abriria, digamos? É,
0: abriu o show?
3: Do Rodox.
0: Uai.
1: Pagando bem, que mal tem?
0: Pagando, exatamente. Pô.
3: Caralho.
0: E pagando o nosso cachê, vamos ver se... Né?
3: Eu gostei disso, hein, digamos. Você aceitaria numa boa?
0: Tocar junto, assim, no mesmo festival?
3: Não, abriu o show deles.
0: Abriu o show?
3: É.
0: Ué.
1: Não senti firmeza.
0: Paga o cachê.
1: Não senti firmeza.
0: Certo. Eu abro até o... Sei lá. Não vou falar pra não ser pejorativo e tal, mas... Abro qualquer show de qualquer um pagando meu cachê, mano. Qual é o problema?
1: Mas na época dos Raimundos, você já quis sair na mão com alguém, não? Já...
0: Saí?
1: Já saiu no braço?
0: Saí na mão. Eu saí eu e o Canisso, cara. A gente era...
1: É mesmo?
0: A gente brigava. Não, mas isso desde Brasília. A gente tinha sair na porrada. Era
1: você
0: coisa...
1: pegava o todinho dele, ele ficava bravo.
0: Era uma coisa normal, usual, sair na porrada. Isso era uma coisa normal.
3: Falando de Brasília, que é terra do rock nacional, pelo menos pra mim, acho que as maiores e melhores bandas nasceram em Brasília. O seu conterrâneo, o Tony Bellotto, guitarrista do Titãs, criticou roqueiros conservadores no programa Roda Viva. Você acha que foi um comentário destinado pra você?
0: Pra mim?
3: É.
0: Bom, se é problema dele, porque eu tô pouco me fudendo porque ele fala, né? Eu não acato, não. E eu nem comento também. Eu fico na minha, sabe por quê? Porque eu tô fora desse negócio, cara. Eu, entendeu? Ali na eleição lá de...
1: Parou 2018. De falar de política.
0: É, cara, porque é uma coisa que não vale a pena. É uma discussão. Não adianta você falar com pessoas que já... Entendeu? Já botaram na cabeça que é assim, que é assado. A única coisa que eu desejo para o país é que sejam eleições limpas, honestas, que possam ser auditadas, né? Mas a gente sabe que, do jeito que caminham as coisas, né? O sistema, enfim, não, eu não confio. Eu estou aqui, eu estou na minha, eu não confio. Eu não afirmo nada, mas eu não confio. Eu tenho o meu direito de não confiar, né? E é isso, cara. E eu tô deixando o barco rolar, não tô me metendo em treta, não quero saber disso. Até porque o Raimundos, como eu falei, o Raimundos não é político. Não é uma banda panfletária que tá ali pra pregar, que nada. A gente tá ali pra, porra, pra curtir, cara. Tem vários amigos que são de esquerda, velho, e eu amo essas pessoas. O Batista toca comigo na minha banda solo. Cara, ele é petista, assim, até... E, brother, a gente convive, a gente se ama, cara. A gente é brother. Então é isso que eu espero, sabe? Não quero brigar com ninguém, não. Já foi esse tempo, já... É perda de tempo pra mim. Eu só quero, acho que tem que ser o jogo limpo. Entendeu? Se o outro lá ganhar, meu irmão, tem que aceitar, velho. Como a gente teve que aceitar, enfim, né? A vitória, né? Do outro ali, mas... Eu tô, velho, eu tô... Tô focado na minha banda, na minha vida, na minha carreira, minha família. Pô, graças a Deus, tô vivendo o melhor momento da minha vida.
2: Mas e quando o palco ele vira manifestação política mesmo? Por exemplo, eu estava no João Rock também esse final de semana e teve alguns shows que os artistas acabaram falando, enfim, dando a sua posição. Você acha que isso afeta o artista ou não?
0: Eu acho que, cara, afeta até, você viu aí, né? O Nando Reis declarou que ele foi se manifestar no palco. Eu nunca usei o palco do Raimundos para me manifestar politicamente. Nossa. Nunca usei. Eu sempre manifestei dentro do meu Instagram. Nem do Instagram do Raimundos. Sempre separei a coisa. Só que a galera, né, vai e junta e, enfim, não quer nem saber. Se eu falei uma coisa, aí joga a banda no balaio, sabe? E, pô, tem pessoas que pensam diferente na banda, né? O Caio pensa diferente, o Marquinho pensa também, enfim, o Jean. Então, e eu respeito todo mundo, cara. Então, eu acho que, cara, porra, na boa, tudo bem. Se a proposta da banda é isso, é ser política, é falar, é levantar, tudo bem, vai lá, faça seu show e seja feliz, cara. Agora, no Raimundos... Eu não, cara, eu acho chato, chega no show e começa discurso, aquele negócio. Pô, eu vim pra ouvir música. Você acha que alguém tem alguma coisa pra falar, meu irmão? Fala na música. Faz que nem o Renato Russo fazia. Ele falava é na música. Que país é esse? E isso sim é, pra mim, é protesto legal. Não é ficar muito fácil você subir no microfone, ter oportunidade. Ah, pipipi, porque é isso? Que... Meu irmão, faça na música. A música tem que ser... Que tem que passar a mensagem.
2: E você é chegou já a brigar com alguma outra pessoa de banda por conta já, de política?
0: Já, na época brigando. Tico, João Gordo, mas tô de boa, velho. Não quero confusão com ninguém, não, porque não vale a pena. E outra, o que tá acontecendo no Brasil hoje responde por mim.
3: Você está ouvindo Digão, vocalista dos Raimundos, ele que foi líder que trouxe de volta o rock nacional e que está presente aqui no Sobremesa respondendo todas as perguntas. Digão, você acabou de mencionar o João Gordo e ele brigou contigo, te chamou de... eu vou tentar lembrar aqui as palavras certas, mas ele te chamou de gordo fascista.
0: Logo o João Gordo chamou alguém de gordo. Cara, assim, primeiro, o cara foi gordofóbico, né?
3: É verdade.
0: Já a pauta do cara, porque eles, né, são das minorias, né? E aí o cara já começa assim, a falar, meu irmão, mas o João Gordo é prego com muita gente, velho. Não só comigo, ele já foi prego com muita gente. Tem muita gente que não gosta dele e o problema é dele, cara. Eu já passei dessa fase há muito tempo, deixe lá, cada um no seu canto. Já cruzei com ele, olhei, fiquei olhando, e aí? Tá bom, tô aqui.
3: Cara, eu queria te parabenizar, porque eu acho que essa postura é melhor. É de deixa acontecer a tua vida. Você tem a sua ideologia, você tem as suas posições e você acabou, obviamente, tendo as consequências das suas falas e aprendendo com elas ou não, ou mantendo e vivendo. Agora, quando a gente vai falar de Digão, não podemos deixar de mencionar o documentário que foi feito no Globoplay. Sim. Documentário altamente elogiado. Muita gente elogiou. Muito falou bom. Que foi um trabalho muito bem feito para contar a história de uma das bandas mais importantes do rock nacional. E eu vou aproveitar esse gancho para fazer a PPP, Digão. Sabe o que é PPP?
0: Não.
3: Pergunta problemática e polêmica.
2: Eita!
3: Troca a trilha sonora.
0: Bora.
3: Estamos com ele, Digão, vocalista dos Raimundos, e no documentário que foi feito sobre a banda, sobre esse movimento cultural que teve no Brasil, algumas pessoas taxaram Digão como chato, inconveniente, resmungão, metido. E eu gostaria de saber de você, Digão. Você concorda com a figura que o documentário te retrata, ou você gostaria de discordar? Recebemos ele, Digão, o líder da banda Raimundos, vocalista, e que está aqui conosco para contar sua trajetória e também para lançar o álbum novo, que é XXX Deluxe. Exatamente. Deluxe. Bonito. Tem música nova, Dia Novo, Dia Bonito.
2: Falei, caralho.
3: Eu tomei um esporro do meu diretor. Bem merecido. Dia Bonito.
0: Dia Bonito.
3: Dia Bonito, single que a gente está tocando aqui na TMC. Daqui a pouquinho a gente volta com o Digão para ele responder a nossa PPP. Mas antes, vamos dar uma olhada na enquete do dia, que traz a pergunta, Batista. A
1: pergunta: você sabe que está vivendo a crise da meia-idade quando Carla Freitas diz: quando comecei a querer consertar tudo com fita isolante, só não consegui remendar o rombo que tem no meu cartão de crédito.
2: Nossa senhora.
0: O avião que eu vi hoje tinha uma fita isolante bem no borde de ataque, assim, ó. Tô te falando.
2: Minha nossa senhora. Aline Barros, ela mandou o seguinte: eu comecei a ter uma sacola cheia de outras sacolas e acabo defendendo esse patrimônio.
1: E o Marcos Toscano diz aqui, ó: espirrei, travei a lombar, fiquei de castigo 2 dias no sofá.
3: Ai, coitado. Então, manda pra gente aí quando você sabe que tá, chegou na crise da meia-idade. Manda pra gente no 011-97221-1001. Amigos, vocês que acompanham Sobremesa pelo canal do YouTube, perceberam que até agora nós não mostramos o Batista. Você que nos ouve com o seu ouvido na rádio, no carro, no fone de ouvido, você quer ver como o Batista ficou depois de ter pintado o cabelo? Então aguarde que a gente já vai revelar. E ó, relembrando, por que é que o Batista pintou o cabelo? Nós fizemos uma campanha, colocamos uma votação no nosso Instagram e 59% das pessoas que votaram escolheram que sim, que o Batista deveria pintar o cabelo. E aqui, a voz do povo é a voz de Deus.
1: Só por causa do Giannichini.
3: Nós obedecemos e o Batista pintou o cabelo à la Giannichini. Você vai ver daqui a pouquinho, tá bom?
1: Mas continua com a gente. Vou pegar o nome de todo mundo que votou sim, vou denunciar no Instagram.
3: Vamos voltar. Digão, voltamos com você com a PPP. Pergunta problemática e polêmica.
0: Porra da pergunta.
3: Isso é Raimundos, porra.
0: Isso é Raimundos.
3: Então, no documentário do Globoplay, muita gente te coloca como um vilão.
0: É.
3: Te colocam lá que falam que você é chato, metido, que você quer ser
0: brigava,
3: o dono de tudo,
0: brigava.
3: Nossa, que você que controlava a grana, tudo, que você era ranzinza, mão de vaca. Eu gostaria de dar o direito de resposta com você. Você concorda?
0: Dependendo do ponto de vista, isso é bom. Porque o mão de vaca tá aqui hoje, tá com banda, trabalhando, rodando o Brasil inteiro. E quanto outros que falaram, né? É só ver onde um tá e o outro, né? E, cara, é aquela coisa, eu posso até responder isso biblicamente, né? Quem era o cara que gritava, esbravejava dos apóstolos de Jesus? Quem era? Era Pedro, fiel, lutador, sacou? Muito melhor ser Pedro do que ser, entendeu? O cara que beijava o rosto de Jesus e, enfim, né? Então é isso, cara. O Raimundo está vivo hoje porque, cara, porque eu insisti, porque eu briguei, enfim. E se não fosse isso, cara, a banda... Pô, o Rodolfo saiu da banda, ainda ficaram mais dois. E, velho, o Raimundo só afundou. O Raimundo só voltou a levantar quando eu peguei a rede e botei pra cima. Onde eu virei músico, empresário. Fiquei 3 anos, meu irmão, dedicando a minha vida pra essa banda. Sacrifiquei a minha família, meus filhos, o convívio, porque, cara, eu vivia 24 horas isso. E hoje, eu, graças a Deus, Deus me abençoou. E, porra, tô com meu boi na sombra. Agora, porra, a galera que fala de mim, vai, é só olhar, né?
1: Mas tem alguma coisa que te magoa, assim, que você viu lá no...
0: Cara, é aquela coisa, né? Eu fui pra esse documentário, eu não tinha intenção de falar mal de ninguém, cara. Eu não queria. Quando eu falei, eu fui genérico, porque, sabe? Coisas que ficaram pra trás, sabe? E aí você vê a galera usando aquele documentário pra, entendeu? Sei lá, chamar atenção de alguma forma. E eu não, cara, eu podia falar mal de todos ali. Podia falar muita coisa, mas eu tô noutra. Eu tô bem, cara, tô feliz, tô aqui, eu acabei de chegar, daqui a pouco eu vou...
1: Almoçar?
0: Eu vou num patrocinador, pô, tem um show hoje à noite, aí tem mais 3 shows no final de semana. É nisso que eu tô focado. Então, falem bem, falem mal. Falem do velho roqueiro aqui.
3: Palavras de Digão, senhoras e senhores. Inclusive, ele tá aqui pra lançar o seu single novo dentro do álbum Dia Bonito. O álbum se chama Raimundos XXX Deluxe. A gente pode colocar de novo aí pra tocar enquanto a gente tá entrevistando?
0: Pode, insista.
3: Por favor, vou insistir.
0: Na programação.
3: Como é que é, Mini Ruth? Seu locutor. Por favor?
2: Okay. Por favor, seu locutor.
3: Toca
2: ao menos uma vez.
3: Toca a música aí. Dia Bonito tá tocando pra você que tá ouvindo a gente, acompanhando o novo sucesso de Raimundos. Digão, você Tem datas já para os próximos shows? Pode passar pra gente? Tem previsão de lançar um novo álbum depois de 10 anos?
0: Meu celular não tá aqui.
3: Não, fica tranquilo.
0: Não, olha só, tem uma informação errada. Esse álbum já foi lançado.
3: Esse álbum já foi lançado.
0: Esse 22 de outubro foi do ano passado.
3: Ah, você me desculpa. Então vou fazer
0: errado. Não, é porque eu mandei o coisa, aí acho que não deve ter
3: problema. Vamos fazer rápido.
0: Aí você bate no seu roteirista.
3: Ah, não, eu vou apanhar. Vamos fazer rápido. Erramos e consertamos. Ano passado, o Raimundos lançou o álbum Raimundos XXX Deluxe. Então daqui a pouquinho tá fazendo um ano de álbum. E tem um single novo que é Dia Bonito. E você pode ouvir nas plataformas. Que bom que já tá lá.
0: Já
3: tá lá. Não precisa ficar aguentando o esperar até outubro. Vai lá e ouça. Ouça Raimundos. E se quiser acompanhar a agenda de shows, como é que faz, Digão?
0: Cara, entra no nosso Instagram, Raimundos Rock. Ou no meu Instagram também, Digão Raimundos. E tá lá a agenda, a gente tá sempre colocando. E o Raimundos, meu irmão, tá faltando o dia pra gente tocar.
3: Tá faltando o dia, que coisa boa, hein?
0: Pra gente tocar, sabe? Porque a banda tá muito bem. Esse mês de agosto, cara, a gente tá batendo recorde de número de shows.
3: Que bom, Digão! Que bom!
0: Então a gente tá aí, todos os grandes festivais. E, enfim, tá tudo certo, cara. Tá tudo as mil maravilhas, né? É, contrariando falácias, o Raimundo está bombando daquele jeito. Estou muito, cara, muito feliz.
2: Eu tenho uma dúvida pessoal, Digão. Por exemplo, se um dia eu desencalhar, arrumar um boy lindo, maravilhoso, com a Harley Davidson dele pra gente viajar, e eu quiser casar e quiser o Raimundo tocando na minha festa, vocês fazem eventos assim também?
0: Pagando bem.
3: É, né?
0: Pagando o cachê da gente, a gente vai.
2: Ah, que legal. Tá
0: vendo? Hoje a gente faz um show corporativo. Hoje é corporativo e tal. É uma exposição, um negócio de comer, não sei o que é direito. Mas a gente faz show, a gente faz tudo isso. A gente tocou na festa, a gente foi contratado para uma festa de um cara muito bacana, o Marcos, lá de Brasília. Foi maravilhoso, adoro, porque a galera, cara, primeira música, já tinha um cara que tirou o paletó e a camisa, aí já bota a gravata aí no meio lá. Eu acho maneiro, cara. É show. Bom, né? O Guns N' Roses tocou numa festa particular, assim que eles voltaram do Brasil, a gente fez a turnê com eles ano passado e esse ano.
3: Sim, bom pra caralho, inclusive.
0: Assim que eles voltaram pra lá, eles fizeram o show de uma festa. O cara pagou.
3: É isso.
2: Caramba, que legal, né?
0: Não há nada que desabone, né, a conduta da banda, pô.
3: Ah, que não. Tá fazendo um show pra quem gosta de você, Digão.
0: Exatamente.
3: O que tem errado nisso?
0: Estão querendo o Raimundos.
3: É bora, velho. E tem muita gente querendo o Raimundos. Isso é muito, cara, legal de ver.
0: Muito fã.
3: Vocês têm muitos fãs, cara.
0: A gente tá impressionado com a molecada que tá nos shows.
3: Porra, que coisa boa.
0: Molecada que conhece as músicas. Inclusive, a gente foi tocar em Tramandaí, na Festa do Peixe, lotado. E de repente um moleque lá com cartaz, quero tocar. Beleza, não. Aí o moleque subiu, a gente achou que ia tocar um Mulher de Fase. Não, quero tocar um Doce, que é a música do XXX.
3: Que legal.
0: E aí e a música começa com a guitarra, o moleque... Cara, veio abaixo o lugar.
3: Que demais.
0: Então, assim, lembra? Então eu tô vendo uma renovação, eu tô vendo borbulhando ali na molecada. Sim. Essa geração que tá vindo agora... Eu acho que vai ser uma geração menos mimimi, sabe? Vai ser uma geração que vai fazer mais do que ficar falando.
3: Falando em mimimi, me responda. Quem é mais chato? Os fãs de esquerda ou os fãs de direita?
0: Todo fã de Raimundos é legal. Sendo de direita e esquerda, eles são maravilhosos.
1: Você é fã do Raimundos, é legal. Eu fiquei com uma dúvida aqui agora, porque o Brasil é um país muito perigoso. Me veio essa pergunta idiota. Quando o artista sobe ao palco...
0: Você só vai fazer pergunta idiota pra mim?
1: É, só.
3: Mas, Digão, você tinha que ter visto o programa pra saber que a gente só faz pergunta idiota.
1: Quando o artista sobe ao palco, você sobe com a sua carteira no bolso ou não?
3: Porra, artista.
1: Cara, porque o cara deixa no camarim, pode roubar a carteira.
0: Não, claro, não. A gente não deixa coisas, às vezes, dependendo do festival, se é um camarim que não tem chave, coisa, a gente realmente, às vezes, vai. O Caio vai muito com a mochila dele. Eu vou pro show, só levo meu celular. Eu não deixo meu celular no camarim.
1: Aí,
0: eu
1: tá vendo,
0: eu não uso mais carteira. Eu usava carteira, eu não uso mais. Carteira fica na minha casa, com meus documentos. Porque é tudo no celular hoje.
1: Agora
0: tudo
1: o celular, digital,
0: tudo. Deixa eu vou pagar celular. Eu vou entrar no avião, o ticket tá aqui, identidade, celular. Pagou o celular, fudeu. Né?
3: E pelo celular você também pode ouvir o álbum Raimundo
0: XXX. Aliás, onde Deluxe. Se ouve mais o álbum é no celular, fonezinho, acabou.
3: Ouça e também ouça o single Dia Bonito, essa obra de arte que o Digão veio aqui. E eu estou muito feliz de recebê-lo. Digão, do fundo do meu coração, muito obrigado.
0: Acabou?
3: Infelizmente, acabou. Sim. Ah, mas não acabou. Sem antes pedir para que você mande o seu recadinho final, que você venda o seu peixe, que você faça cada vez mais shows. Então, por favor, como é que faz, Digão, para contratar?
0: Tem a galera no Rio, né?
3: Tem a galera no Rio,
0: que a gente toca sexta-feira no Doce Maravilha.
3: Oh, coisa boa.
0: Vai ser maravilhoso e é um festival que já tinha um tempo que eu queria tocar, que é no Jockey, né, no Rio. Vai ser muito bacana, vai ser muito bonito. E a gente vai fazer junto, o Charlie Brown vai fazer uma participação com a gente. O Marcão e o Thiago. Então a gente vai tocar umas músicas do Charlie Brown junto com o Raimundo. Grandes aliados, né, juntos. E é isso, cara. E segue o Raimundos aí nas redes sociais. Raimundos Rock, né? E tá, nossa agenda tá lá, cara, tá lotada a agenda. Até o final do ano, já tem show no ano que vem, já fechado. E é isso, cara. E ó, cara, paz, Brasil, vamos se unir, porque o povo brasileiro é que tem que se unir, sabe? A gente não pode esperar nada de ninguém que está no poder, porque é complicado. Então a gente tem que ficar muito atento, entendeu? Em quem vai votar, seja no seu candidato de X ou Y, enfim, não importa. Procura saber quem é. E vamos botar gente boa lá que lute pelo nosso país de verdade e não fique essa lambança que tá rolando aí. Valeu,
1: e acabei de entrar aqui no Instagram do Digão. Pinta de roqueiro, brabo, saía no braço com todo mundo, mas é pau mandado que tem até o arroba da mulher dele no Instagram.
3: É isso.
1: Tá vendo? Olha só.
3: É isso mesmo, Digão.
1: Essa pinta de mal.
0: O negócio é o seguinte: sempre quem tem a última palavra lá em casa sou eu. Sabe como é que é?
3: Sim, amor.
1: Exatamente, Digão.
3: Digão, salva de palmas. Que bom que existe Raimundos, porque em qualquer discussão, obrigado. Qualquer briga, qualquer coisa, se você colocar qualquer música Raimundos, não importa se você é A, se você é B, se você é Sol, se você é Lua, não importa, você vai se abraçar e você vai cantar Raimundos. E continue sendo assim, sempre com você, Digão.
0: Beijo enorme,
3: muito obrigado,
0: obrigado
3: pela sua presença.
1: Valeu.
3: E continuamos aqui o nosso programinha de, meu Deus, você tá ouvindo? Dia bonito, single lindo de Raimundos. Raimundos, do álbum Raimundos XXX Deluxe, ouça nas plataformas digitais, tá bom? E a gente vai continuar com o nosso quadro, que é o maior sucesso. Por onde a gente passa, todo mundo elogia. É hora de trazer informação com diversão. É hora de trazer as notícias, mas de um jeito que só a gente sabe. É hora do Girinho de Notícias. Vai!
2: Mas Patrícia, vem pra cá. Vem pra cá, Patrícia. Mas Patrícia, você tá mulher de fases hoje? O que tá acontecendo?
3: Que mulher ruim! Jogando as coisas fora!
1: Vai. Falou que é fã do Raimundo, mas não sabe
3: que
1: porcaria
3: nenhuma. Que isso, nenhum, você. Que mulher ruim! Jogou minhas coisas fora! Disse que
2: sua mãe não, a sua casa não entrou mais não.
3: A casa é minha, você que vai embora. Já pra saia da sama, deixou meu colchão. Nossa. Ela é top na arte de enfeiteira. Porra, Bini Ruth, achei que você fosse acompanhar.
2: Cara, tá, eu tenho TDAH, fãs, eu sou esquecida.
3: Pelo amor de Deus, bom pra caramba.
1: O quão fãs vocês são.
3: Seguinte, estamos aqui nesse clima agradável, mas não é pra tanto assim não, tá?
2: É, se fosse o Batista, eu ficava preocupada.
3: Por quê?
2: Que
3: vai... O que, que vai acabar? Fala pra mim.
1: Ela não sabe nem o que ela fala.
3: Não sabe, ó. Seguinte, primeira notícia graça. Do dia, eu vou trazer... Atenção, atenção! O fim da aposentadoria como pena máxima para juízes é aprovada. Olha só, antes era assim, ó. O juiz que cometia algum crime, como a venda de sentenças, por exemplo, tinha como punição ser aposentado à força e passar o resto da vida recebendo um belo salário.
1: Que beleza.
3: Olha que punição maravilhosa.
1: Isso aqui,
3: Mas o Conselho Nacional de Justiça acabou com isso. Agora, se o juiz for punido, ele vai perder o cargo e não vai ficar mais recebendo salário. A nova decisão não afeta juízes que já estão aposentados compulsoriamente. Ou seja, se lá atrás algum juiz já fez alguma besteira e foi penalizado e continua recebendo aposentadoria, não vai parar por aí, tá? Mas daqui adiante, agora pra frente, se o juiz fizer cagada, tá, não vai receber aposentadoria como pena máxima.
2: Olha,
1: você
2: só
1: que tinha aquele belo plano de carreira, né? Ó, vou fazer uma merda aqui pra ficar em casa. Agora dançou, meu amigo. Dançou. Mas é um absurdo isso, né? Será que em algum outro país tem um negócio desse?
3: Cara, eu acho, de verdade.
1: Será que tem?
3: que era quase um projeto de vida de algumas pessoas, de virar juiz, fazer cometer um crime e se aposentar. O cara não precisa
1: ganhando
3: trabalhar.
1: Ganhando 60 pau por
2: que
1: mês.
2: Que delícia, hein?
3: Que coisa boa, né?
2: Nossa, você devia ter estudado.
3: Ô, Batista, como é que é? Isso aqui
1: é um pouquinho de Brasil.
3: Daqui a pouquinho você vai ver como ficou Batista depois de pintar o cabelo a lá, Janequine.
2: Tá horrível.
3: Mas antes, vem a segunda notícia do dia com ele, por favor, Batista.
1: Vocês viram, o Neymar fez uma live aí esses dias, mostrando uma... Falando de carta Pokémon. O Neymar também... O Neymar não sei o que ele quer da vida.
2: Cara, ele precisa de outros hobbies agora que ele tá casado, né?
3: Não venham me falar de carta Pokémon. Porque eu coleciono, é irado.
1: Você coleciona?
3: Eu coleciono, é irado, isso aí é investimento.
1: Então. É, tá? Então, aí ele tava falando de carta, aí o Memphis, que é o jogador do Corinthians, o Memphis Depay, aí ele falou que ele tem uma caixa especial de carta Pokémon, e aí ele falou que vai levar pro Neymar pra eles abrirem juntos,
2: né?
1: E falou que tem cartas raras que podem chegar a 200 mil reais.
3: Tô te falando, Batista, isso é investimento, cara. Você tem uma única caixa pra comprar cartinha Pokémon, ela pode custar, assim, em alguns casos, o valor de inicial de uns 500 reais.
2: Nossa, né? Gente, uma caixa com cartas.
3: É, e tem cartas que valem muito dinheiro. Aliás. Agora já imaginou? Você vai lá, abre e sai uma carta premiada. Uma carta que vale 20 mil reais, 50 mil reais.
2: Vocês estão precisando arrumar outro emprego, eu tô achando.
1: Memphis Depay, também não tá jogando no Corinthians, fica vendo carta Pokémon, né?
2: Ah, eu só sei que se eu fosse um Pokémon, seria o Charmander. Mas enfim, vamos lá, galera.
1: Vocês viram o Ney ontem? O Ney tá bravo ontem.
3: Bravo demais, cara. Você viu?
1: Mas isso aí, tem que futebol raiz, é isso. O presidente do Remo lá ficou pé da vida, mas é isso que é futebol, tem que zoar mesmo.
2: E a gente já tá bravo com o Remo faz tempo, né? Desde a Copa do Mundo lá com os noruegueses. Tá, essa foi ruim, foi
3: mal. Nossa, essa foi.
2: Eu posso me desculpar chamando vocês pra uma festa sábado?
3: Festa sábado?
2: É.
3: O que você vai fazer?
2: Porque eu vi uma notícia e eu vou precisar fazer igual e eu vou fazer essa festa lá em casa, galera. Não sei se vocês viram, mas teve uma mulher lá nos Estados Unidos que fez uma festinha muito legal. É a festa do divórcio. E aí, né, ela surpreendeu os frequentadores de um bar que ela vai sempre, expondo... nessa festa de divórcio, as 10 piores coisas que o seu ex-marido havia feito. No vídeo, né, que viralizou aí, ela exibiu um cartaz com as piores coisas que o ex fez. Mas só quem tava lá conseguiu ver isso daí. E eu quero imitar, gente, porque eu já fui casada também. Sábado tem festa, vou expor mesmo.
3: Batista,
1: o quê?
3: Quer comentar sobre isso?
1: Eu não quero
3: comentar. Posso comentar?
4: E se fosse ao contrário?
2: Eu sou uma ótima ex.
4: Pera aí, você falou, deixa eu falar. Calma aí. E se fosse ao contrário? Terminei com uma ex que eu tive, uma ex tóxica.
1: Péssima.
3: Pula na internet.
1: Vou fazer uma festa mostrando 10 das piores atitudes que ela teve.
3: Nossa senhora.
1: Eu seria altamente cancelado.
3: Você ia ver a dona Luana.
1: Nossa.
3: A Luana Piovani.
1: A Luana Piovani ia pessoalmente em casa me matar. Com certeza.
2: Eu só digo uma coisa, quem não tem nada a temer, não tem medo de nada. Se você foi ótimo durante o relacionamento, você não tem que ser medo de ser exposto.
3: Eu vou pedir permissão, Mini Ruth, isso aqui é uma coisa de conselho maduro. Não existe alguém ótimo.
1: Não tem, isso não que existe eu ia falar a mesma coisa.
3: Não existe,
1: sempre a pessoa.
2: Eu sou ótima.
3: Ah, Mini Ruth, você acha que você não casa com ninguém.
1: Tá desesperada aí, saindo cara do TI, do aplicativo, viu?
3: Não existe relacionamento, não existe. Somos seres humanos, um dia você pode acordar de mau humor, um dia você pode fazer um comentário chato, você pode acabar brigando, você pode...
2: Não, mas tem coisa que pode expor sim.
3: É, tipo
2: traição. Se eu fui traída, não vou poder falar, olha aqui, ó,
3: resolve.
2: Que vagabundo.
3: Isso é a coisa mais feia do mundo.
1: Traiu, dá um pé na bunda e acabou.
3: A pessoa é traída, ela quer mostrar que foi traída. Isso é coisa de otário. Você foi traído, você resolve
1: pra pessoa. Vai em programa de TV, fala que foi traída.
2: Carta.
1: Olha, eu vou ler uma cartinha. Fui traído. Se fosse ao contrário. Chega.
3: Vambora. Ó, fala o seguinte. Eu tô lendo aqui os comentários no YouTube, tá? Peço permissão aqui, leio os comentários. Teve um rapaz, o M. Pontes 1608, falou assim. Carvalho, Lucas, lançar o novo disco é pleonasmo. Calma que não é não, depois eu te explico lá no meu Instagram.
2: O que é pleonasmo?
3: Pleonasmo é redundância, por exemplo, subir pra cima, descer pra baixo. Se você vai descer, é pra baixo. Se
2: lançar
3: você vai
2: subir, um novo disco.
3: É. Lançar não é pleonasmo, mas depois eu explico. Aqui não cabe, não.
5: Falou o professor Pasquale agora.
2: Lucas Pasquale.
3: O David Castilha tá aqui, ó, querendo saber cadê o nosso Marcelão com cabelo pintado. Mostra aí, bora aí, bora aí. Daqui a pouquinho a gente mostra. Mas eu li um outro comentário, que foi em outra rede social, que foi assim. Esse gordinho do meio... Ele acha que ninguém percebe, mas ele fez uma crítica no Lula. Foi na segunda-feira, criticamos o Lula. Fez uma crítica ontem pro pessoal da direita lá com a urna da TSE com o Flávio Bolsonaro. E agora eu quero ver. Ele não vai falar sobre o centro, não? Olha, você tem toda a razão. Vamos falar sobre o centro.
2: Vai.
3: Amigos, é claro que a gente vai criticar também o centro. O centrão nesse Brasil é quem é que manda. Você que está na sua casa, na sua família, você briga com seus familiares por conta de política, você é trouxa. Não tem que brigar. Quem manda no Brasil não é nem a esquerda e nem a direita. Quem manda no Brasil é o centro, o centrão, rapaz. Vocês estão achando o quê? É o centrão que manda nesse Brasil, tá? Eles são o maior número na Câmara, são o maior número no Senado. Eu não preciso nem ficar falando, te relembrando, né? Você vai ficando até meio desanimado. Mas acontece o seguinte, ontem teve uma operação da polícia, alô polícia, e eles foram na casa de um advogado muito simples, um advogado, e encontraram na casa desse advogado uma coisinha muito louca.
2: O quê?
3: Ô Mini Ruth, você já viu aquelas máquinas de contar dinheiro?
2: Ah, sei.
3: Já viu? Aquelas que você coloca ali um bolo de dinheiro e ela conta quantos dinheiros ela tem?
2: Morro de vontade de ter uma dessa, é que eu não tenho dinheiro.
3: Pois é. A polícia chegou na casa de William Tomás, que é o famoso advogado do Centrão. A Polícia Federal fez uma busca no escritório dele e achou uma máquina de contar dinheiro. E não é qualquer maquininha não, tá? Ela consegue contar até 1.200 notas por minuto. Você veja aí a quantidade de dinheiro que ele estava interessado em contar. Ó, e veja bem, ter máquina de contar dinheiro não é crime. Esse não é crime nenhum, pelo amor de Deus, tá tudo bem. O problema é da onde vem o dinheiro que ele tá usando para contar na máquina. E aí a polícia bateu porque está sendo investigado o Willer Tomás por participar de um esquema no INSS. O crime é supostamente roubar dinheiro de aposentado e pensionista. Ou seja, o advogado do Centrão, ele é famoso por ser advogado do Centrão, ele supostamente tira dinheiro de velhinho da fila da farmácia pra jogar na maquininha dele de contar nota.
2: Ô, Batista, não fica triste, não.
3: Não, eu tô falando... Batista nem é aposentado, pelo amor de Deus. Mas, ó, parece que não foi a primeira vez que esse advogado do Centrão já teve um encontro com a polícia. Ele tá até acostumado. Dessa vez ele deve ter aberto a porta e falado, ó, pode entrar. Já fiz um cafezinho pra você. Senta aqui, ó, a máquina tá ali, tá lá. Bom, é isso. A gente não vai deixar passar nada. Aqui na TMC nós sempre mostramos o ponto e contraponto. Se entrevistamos um deputado de esquerda, entrevistamos também um deputado de direita e assim por diante. Porque aqui nós prezamos pela notícia e, é claro, pela imparcialidade. E lembrando, nós do Sobremesa queremos ver o circo pegar fogo e seremos os primeiros ali na frente a vender as tochas. Próxima notícia, vai, Batista!
5: Eu...
3: Peraí. É. Eu quero dar uma olhada na nossa enquete, pode ser?
5: Claro.
3: Vamos dar uma olhadinha na nossa enquete?
5: Claro.
3: Vai, Batista.
5: É, você sabe que está na crise da meia-idade quando... Quando entro na farmácia para comprar um Doritos, saio com vitamina, ômega 3 e um aparelho de pressão na promoção. Quem mandou foi o Rafael Duarte.
2: O Ricardo Pinheiro, ele mandou o seguinte: eu vi que eu tenho 3 óculos, um para perto, um para longe e outro para procurar os dois.
3: Muito bom. Amigos, é o seguinte, nós ontem fizemos a enquete perguntando se você queria que o Batista pintasse ou não o cabelo à la Reinaldo Giannichini. E sim, ele pintou porque ganhou o sim com 59%. E agora você vai poder ver como está o Batista. Entre agora no nosso Instagram, @tmcnewsbr, e venha conferir como ficou o novo penteado do Batista. Ficou um tchutchuco. Ó, @tmcnewsbr. Entre agora no Instagram e veja a nossa publicação com o novo visual do Batista. Batista. E pode confiar, não é inteligência artificial, é de verdade. Show me pinto. A gente vai postar vídeo mostrando como foi esta pintura linda, maravilhosa. Confira lá no nosso Instagram, tchau. @TMCNewsBR.
5: Vai lá, @TMCNewsBR. Vai lá.
3: Amanhã nós estamos de volta com mais sobremesa pra você.
5: Tchau.
3: Um beijo, um queijo, fique com Deus. Tchau, tchau. Valeu, tchau, pessoal. Tchau.

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2: Uma pergunta para você que acompanha a gente. E se nas eleições todo mundo votasse nulo? Esse é um dos questionamentos do filósofo e escritor Luiz Felipe Pondé na coluna Sem Dó de hoje. Vamos acompanhar.
3: A política brasileira está ruim, né? É claro que no mundo inteiro era nada meio ruim mesmo. A política nunca me prestou muito, né? Mas ela está ruim. Parece que a gente está vivendo nessa república pós-ditadura de 64. Um momento baixo, né? E assim, olha, é de ponta a ponta. Se por acaso alguém ainda fica olhando, ah, não, é porque o Lula é ladrão, o PT é corrupto, ele é o problema. Se alguém fica olhando isso, ou por outro lado, fica, não, porque os Bolsonaros, porque a relação do Flávio com o Vorcaro. Se alguém ainda acha que dá para fazer algum tipo de filtro ideológico na patifaria, esse alguém, sei lá, deve acreditar em Papai Noel, né? Porque a coisa está ruim em todos os níveis. E você olha do pequeno, do município para o Estado, para a Federação, para o Poder Executivo, Legislativo, Judiciário também, é um pequeno escândalo aqui, uma folga ali, passa pano aqui, suspeita-se ali, são parentes de grandes ministros envolvidos em grana enorme no meio de escândalo. Quer dizer, a baixaria nunca foi tão democrática. E é claro que os adultos sempre vão dizer não, não, não, mas a política é ruim mesmo. Ela é... O ser humano é imperfeito, por isso a política é imperfeita. É verdade, né? A democracia tem essas coisas, mas a gente tem que buscar consensos e tal. É verdade. Apesar que o consenso agora é difícil, porque as disputas são para valer, matar ou morrer, inclusive porque o Estado é tão grande, tem tanto dinheiro, tanto poder, que quem perde a eleição se lasca. E quem ganha fica com a mão numa grana maravilhosa. Não é como antes. Perdia eu, ganhava você e no final, no domingo, a gente jogava golfe. Como se fala nos Estados Unidos. Não, agora é mata-mata mesmo. E é tão ruim, gente... De todos os lados, é a história do filho do Lula, o Lulinha, investiga, não investiga, passa pano, não passa pano. É o vice do Flávio, que já teve acusação suspeita de algum tipo de mau comportamento na era de assédio. Quer dizer, não fica ninguém de pé. Que tal, né? E se nas eleições todo mundo votasse em Lula? Todo mundo. Todo mundo. Não votasse ninguém, simplesmente derrubasse essas eleições para mostrar para essa patifaria que uma hora dessas a gente pode ficar muito bravo com essa sem-vergonhice que tomou conta da Babilônia, capital do Brasil.
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4: 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Olá, olá. Sejam muito bem-vindos ao Corre, TMC. Quem cedo madruga já correu? 2 quilômetros, eu sou Mirelle Mosquela e o meu parça, ele, corredor, que desbravou em todos os lugares que ele estava na Copa do Mundo, ele conseguiu correr? Não sei, vou perguntar pra ele agora. Muito bem-vindo, André Galvão.
5: Tudo bem, Mimi?
4: Meu parça, e aí?
5: Muito bom estar com você aqui no Corre TMC mais uma vez, né? Que é esse programa maravilhoso. Eu me inspirava, né? Toda vez que eu saía pra correr, eu me inspirava. Foi bom demais, né? Eu fiquei em Los Angeles, muito tempo da Copa eu fiquei em Los Angeles. Aí,
4: nossa,
5: mano.
4: Nossa, aí não tinha como, hein?
5: 15 minutinhos você tava na praia ali, cara. Você tava correndo em. É o segundo beach, era a praia mais perto, mas mais um pouquinho pra frente era. Era Santa Mônica.
4: Nossa, que esquema!
5: Venice Beach. Porra, eu me senti, né, cara? Eu me senti, foi bom demais. E também corri em Dallas, também corri na Venezuela, que eu cobri o jogo do Santos semana passada contra o CV. Né, ali em Valência, na Venezuela, porque não podemos parar, Mimi.
4: É isso, gente. No Corre TMC você não para. E já faço a pergunta pra você. Você já fez o seu longão hoje? Já correu no final de semana? Você gosta de correr mais cedinho ou prefere final de tarde? Conta pra gente. E não se esqueça também de acompanhar a gente nas redes sociais, porque somos jovens e estamos em todas as redes sociais, né?
5: Perfeitamente. Olha só, no YouTube, né? Arroba TMC Esporte no YouTube. Você pode acompanhar todos os nossos programas. Arroba TMC também Esporte no Instagram, né? Pra você mandar a sua mensagem. Tem todos os nossos cortes lá, né? De
4: tá
5: todas
4: legal
5: as nossas
4: demais.
5: Corridas. Tá muito bom. Agora, só pra completar, porque eu não quero mais falar de Copa do Mundo, que me irritou a final, tá,
4: não,
5: Mimi?
4: Não,
5: me irritou a final. Porque eu fiquei pensando, né? Pô, no meu amigo Romain Laurito, né? Poxa vida, no sofrimento do Romain, né? Que tristeza o Romain, né? Sofrendo. Que olha, perdeu a final pra Espanha. Eu não quero mais falar sobre isso,
4: a
5: viu?
4: A Copa já acabou, já faz um tempo. E toda hora ele me lembra de Romain Laurito, vulgo meu marido argentino, que sofreu, e claro, obviamente, sofri junto, porque não tem como
5: que
4: não sofrer.
5: Dó! Ai, eu também.
4: Você não tem dó da gente, não?
5: Eu
4: seus
5: também
4: amigos.
5: Fico com dó, cara. Eu fico sentindo assim esse sofrimento, sabe?
4: Ele é tão cara de pau, pessoal, que ele me disse que tinha comemorado essa vitória da Espanha, assim como ele.
5: Na Venezuela? Imagina! Tava lá quietinho. Que isso? Só pensar. Tava no Romain e na Mimi, né? Que isso, é louco.
4: Mas é isso, que venha 2030.
5: Chupa, Argentina! Bora, vamos continuar o programa, vai.
4: Ai, gente, olha, tudo bem que ele é meu amigo, vou deixar passar.

0: Gente, muito obrigado. Obrigado pelo convite. Obrigado, Mim. Obrigado, André, pelo convite. É um prazer estar aqui. Estou muito feliz, né, de poder estar aqui num programa tão bacana, tão grande com vocês e poder falar de corrida, né, que afinal de contas é aquilo que movimenta, move a gente e a gente faz isso com o maior prazer e maior amor do mundo.
1: É isso, o arroba do Kelvin já diz tudo da paixão dele. É arroba vim correr.
2: Vim pra correr. Não é vim pra correr?
0: É vim correr.
1: Ah, é vim correr, vim correr, vim correr. Vim correr. É, aí, eu te enganei, né? Te enganei, eu falei certo e te enganei no roteiro. É arroba vim correr. Agora, conta pra gente a história desse nome, claro, e como tudo começou. Quem é você no corre, Kelvin?
0: Vamos lá. Bom, eu tenho 38 anos, né? Então, eu já corro já há algum tempo, alguns anos.
2: É novinho. E... Falou que era velho, igual a nós.
1: É jovem demais.
2: É jovenzinho ainda.
0: É que o japonês, o nipônico, ele não aparenta muito, né? Então, vamos lá. E aí, eu corro desde os 16, 15 anos. E conforme a vida vai passando, a gente vai crescendo. Aí eu fui morar sozinho, saí de casa, fui morar sozinho. E continuei correndo. Só que chega uma hora que a gente precisa trabalhar, viver a vida e pagar as contas. Então, deixei um pouco o esporte de lado, deixei um pouco a corrida de lado. E quando a gente faz isso, a gente acaba engordando e etc e tal. Depois, mais pra frente, retomei a corrida. E, resumidamente, hoje tem mais ou menos uns 6 anos que eu corro um pouco mais fiel com assessoria, correndo, treinando certinho, fazendo as provas. Então, isso hoje em dia virou, já há algum tempo, aquele não só o hype, que a gente, eu peguei o primeiro hype da corrida, mas virou uma filosofia, um estilo de vida, a maneira como a gente leva a vida, né? Então, posso dizer que já tem uns 6 anos que eu levo isso como uma religião, assim, né? Eu corro com um propósito mais ou menos uns 6 anos hoje em dia.
1: Ô Kelvin, mas assim, na sua época ali de adolescência, né? Eu era da pá virada. Você era, André Galvão, da pá
2: virada?
1: Não,
2: era um cara normal, assim. Tranquilo.
1: Quem engana quem, então vamos.
2: Na adolescência, agora falando
1: assim,
2: sério.
1: Né? Tá. Na adolescência, mas sei lá, até seus, pô, 20, 21, 18,
2: eu era muito de
1: muito.
2: Boa. Eu era
1: sério?
2: De boa mesmo, Mimi. Tô falando
1: não
2: sério.
1: Não curtia assim balada, nada?
2: Não, pior que não, meu. Fui aprender mais
1: agora,
2: assim,
1: né?
2: Quando eu cheguei em São Paulo. Não, é que eu terminei a faculdade em Londrina com 21. E aí, eu, em São Paulo, eu conheci.
1: E nem na faculdade gostava de sair com a galera
2: não,
1: pra beber?
2: Não, fazia pouca coisa, assim. Fazia, claro, mas fazia
1: nossa,
2: pouco.
1: Nossa, eu tive uma época ali, um hiato, assim, de 3, 4 anos, que era balada o tempo inteiro. O tempo inteiro com as amigas, com as minhas primas, bebia. Imagina, esporte era musculação, mas era pra paquerar. Era pra ver a galera. E como é que era essa sua parte ali, né, da infância pra adolescência? Era um cara baladeiro ou era um cara já mais centrado, já pensando na longevidade, Kelvin?
0: Não, eu acho que eu passei por uma fase muito parecida com a sua, né? A gente gostava de zoar, de bagunça, de dar o rolê e tal. Então, o hype naquela época era academia.
1: Era,
0: né?
1: Total.
0: Igual hoje é o Hyrox, na época era academia. Era ficar grandão, era etc, e aparecer na academia, fazer os treinos com a galera, e de grupo, né? E treinar de grupo. Tinha 3, 4 amigos que você sempre ia treinar junto. Então era dormir pouco, beber bastante e treinar pra foto, né? Pra esse tipo de coisa. Embora não tivesse naquela época, né? WhatsApp, Instagram e nada do tipo, mas tinha aquelas comunidades Orkut, né?
1: Era.
0: Quem treina meia-noite, quem treina não sei que horas e tal. Então eu treinava, mas não pensava em longevidade e corrida, ele era o último dos treinos, né? A corrida, ela não veio como uma coisa de hábito. Ah, eu gosto de correr, vou correr e tal. Ela veio no segundo momento mais como necessidade.
1: Perfeito. Você falou de Hyrox. Eu acho que talvez muitas pessoas que estejam escutando aqui, a gente não sabe. Sabe como que é Hyrox?
2: Não sei. Eu
1: viu?
2: Sou um. É.
1: Então, vamos explicar o que é. Você deve explicar melhor, porque eu desconheço um pouco. Mas é tipo um crossfit com corrida?
0: É, eu também sou muito leigo no Hyrox, tenho grandes agora que praticam, que faz o Hyrox.
1: Agora eu quero fazer uma aula experimental.
0: E cansa, hein? Acho que cansa mais que a corrida, é. Eu acho que a aula de Hyrox cansa mais do que uns 5 km forte, o teste de 5 km. Então, É levantamento de peso, tem algumas, alguns exercícios, exato.
1: Tem pra você empurrar peso, isso, exato. E você intercala a corrida. Eu acho até que, posso falar uma grande bobagem, depois vocês me corrijam aí, tá, gente? Até numa competição de Hyrox, você corre 1 quilômetro e faz, sei lá, 10 burpees. Depois você corre mais 1 quilômetro e empurra.

0: alguma coisa. Depois mais 1 quilômetro, ou seja, no final são 8 quilômetros, Galvão. Você é louco. Intercalando com os exercícios de crossfit.
1: E é bom lembrar que, assim, inclusive as marcas estão de olho no Harrox, porque os tênis têm que ser adequados tanto para o exercício, para ter a estabilidade de levantar os pesos, empurrar e fazer as atividades, quanto para correr, né? Então não pode ser aquela coisa pesada, mas também não pode ser uma coisa muito instável. Tem que ser um tênis que se adeque a essa situação.
0: Olha só que interessante, não tinha pensado nisso. Então vem aí um novo produto no mercado que tem essas... Esses dois caminhos, né? Meu Deus,
1: eu acho que muitas marcas estão se adequando e vai acabar no momento em que elas vão conseguir trazer um produto com qualidade, tanto para você correr quanto para... Já tem, na verdade, né? Hoje, bastante marcas fazem isso, então eu acho que é o normal que vai fluir de agora em diante.
0: Ô, Kelvin, e depois dessa sua fase também, né? Da zoeira, de beber, de sair, do rolê... Você acabou dizendo que chegou a engordar um pouquinho. Mas engordar um pouquinho, quanto?
1: Olha, eu cheguei a pesar 110 quilos.
2: Caramba,
1: né?
2: 110 sério?
1: 110 quilos.
0: É. Porque você tem quanto de altura?
1: Eu tenho 1,70, então não sou muito alto. Mas é para 1,70, sei lá, o peso ideal é por volta de uns 67, 68 quilos.
0: 110 quilos.
2: Mas o dobro. É impossível imaginar isso, né? Imaginar olhando para você aqui isso.
1: E eu acho que esse seja o grande momento da corrida, o porquê que a corrida é tão importante, né? Eu acho que muita gente mesmo, acaba entrando na corrida por questões estéticas, sim, por bem-estar... por questões mentais também. Então, comigo também não foi diferente. Né? Eu acho que pouquíssimas são as pessoas e amigos meus que falaram, um dia eu acordei, fiquei com vontade de correr, fazer uma atividade que eu nunca fiz na vida e vou correr meus primeiros 5 quilômetros. Não, eu acho que a maioria das pessoas, elas migraram ou entraram, conheceram a corrida ou porque alguém mostrou esse caminho baseado numa história de vida, ou porque elas mesmas sentiram a necessidade também baseadas numa necessidade física, mental, saúde, emocional, vencer um luto. Então, assim, a corrida foi para mim, foi mais ou menos dessa forma. Eu cheguei a pesar 110 quilos e junto com esse peso, com esse sobrepeso, veio também questões mentais, né? Então, eu passei por muitos momentos de depressão, tive uma depressão, assim, aguda, né? Num ponto de vista como é hoje. E eu já morava sozinho nessa época, então eu vim de uma educação oriental onde a gente tinha um pouco de receio de compartilhar fraquezas e dores e necessidades.
0: Colocar aquilo para fora, o sentimento para fora,
1: exatamente,
0: conversar com a família, né?
1: Exatamente. E eu não tenho meu pai desde os 13 anos, né? Então era eu e minha mãe. Então na nossa cabeça de homem, era tipo assim, meu, jamais vou trazer para minha mãe uma situação como essa, né? Mas ela percebia que eu estava enorme, assim, né? Pra como eu estava, como eu era, eu tinha ganhado muito peso, estava com 110 quilos, afinal de contas. Então, assim, eu fiquei muito introspecto, no sentido de eu vivi aquilo muito sozinho. E sozinho você vive mais intensamente, né? E como era atividade física, eu estava muito distante da atividade física, eu juntei forças para fazer algo que pudesse me beneficiar. E, assim, eu nem estava pensando em me beneficiar, em sair daquilo. Eu estava pensando em ter um minuto de paz, uma hora de sem confusão na cabeça, uma hora de alívio, uma hora que eu possa estar comigo, sabe? Porque a pessoa que passa por situações como essa, e eu acredito, tá, que todo mundo vai passar em algum momento da vida, pode ser que não passe por uma depressão profunda, mas todo mundo vai ter momentos de que vai estar mais depressivo, mais para baixo, né?
2: Altos e baixos, né?
1: Como tudo na vida,
0: essa
1: né?
0: É a vida, né?
1: E eu consegui encontrar naquele momento de descontração, de corrida, de uma atividade física, um lugar que, opa, tô aqui de volta. Foram minutos, mas tô aqui de volta. Então, eu corri no Parque da Aclimação ali, né? Então, o Parque da Aclimação, sei lá, deve ter 1,5 km cada volta. Né? Então, fiz uma volta, fiz duas, fiz três, me sentia bem, repetia a dose, me sentia bem, repetia a dose, me sentia bem, repetia a dose. Então, aquilo acabou virando um hábito, mas longe de pensar naquele primeiro momento em físico, né? Eu estava pensando muito mais na
2: sua cabeça mesmo, né? Na sua saúde mental.
1: E permanecer vivo, né? E quando eu falo permanecer vivo, é em todas as situações possíveis e imagináveis.
0: Todas as atmosferas, né?
1: Exato. E permanecer vivo através da corrida é uma coisa que eu tento fazer isso até hoje, né? Não mais pelo motivo que eu tinha lá atrás, mas para levar hoje essa mensagem da corrida, né? A gente, em várias fases da vida, o corredor, né? Você que está correndo, seus 5, seus 10, você que já fez as suas maratonas e tal, você sabe que a gente tem momentos na corrida. Às vezes a gente quer só usufruir da corrida, quer dar risada, quer encontrar amigos, quer testar várias marcas de carbogel, quer fazer um monte de coisa. Aí depois você passa por um segundo momento que você, opa, eu quero fazer meu RP nos 10, quero fazer meu RP nos 5. Aí você fala, não, vou tentar uma distância maior. E você vai só aumentando a dose daquilo, né? E chega uma hora que a corrida, ela passa a ter muitos motivos. A inclusão social, o bem-estar, a saúde física, etc e tal. E tem aquela fase que a gente também quer performar, né? Então, o legal, o democrático da corrida é que cabe todo mundo, claro, dentro dela. Então, eu recebo muita mensagem de pessoas que se sentiram envolvidas com a minha história de vida, porque lá atrás tive depressão, depois emagreci, depois busquei saúde mental, e aos pouquinhos a gente vai querendo beliscar alguma coisa aqui, quer subir um pouquinho de degrau. Então, em todos os momentos da corrida, haverão pessoas que vão se conectar com você por vários tipos de motivo, né? Então, esse eu acho incrível da corrida, eu acho incrível da gente poder mudar a nossa mente, mudar o nosso corpo, mudar a forma como a gente pensa, mudar o ambiente, mudar o ciclo de amizade, mudar como a gente se enxerga, mudar como a gente se alimenta, como a gente cuida do sono. Então, eu acho que... Eu sou muito suspeito de falar isso, porque eu amo a corrida, eu amo o que eu faço.
0: Não, dá pra perceber os olhinhos brilhando aqui, falando da corrida.
2: E a gente vendo as imagens, as fotos, né, que estavam sendo passadas na tela aí, pra quem tá assistindo no YouTube, @TMCEsporte, a empolgação dele também na corrida, né, completando as provas. Olha, essa aí, não, essa aí você foi até o limite, hein?
1: Essa prova de Curitiba é uma prova linda, cara.
0: Sério?
1: Mas Curitiba é desafiadora demais.
0: Muita subida, altimetria. Subida.
1: Inclusive, eu quero mandar posso mandar um beijo, pessoal, de Curitiba?
2: Claro. Poxa.
1: Gente, uma das maratonas, assim, com uma organização impecável, é a maratona de Curitiba. Inclusive, vai rolar agora em novembro. Vocês estão convidados aí pra maratona de Curitiba.
0: Olha, Gabão, sabe o que eu ia falar? Você disse assim, olha...
2: Eu tenho um compromisso com a Mimi em novembro, que eu tô ligado.
0: Temos a Corrida Minalba. Que o Zé Renato nos convidou. Junto com o Kaique, os irmãos, né?
2: Perfeito.
0: Que correram lá na Itália. Galera da Pique, um beijo, galera da Pique.
2: Nossa!
0: Que mandaram um tênis irado pra gente.
2: Muito obrigada, legal. Obrigada, obrigado galera, mesmo, de coração, viu?
0: Agora, Kelvin, você disse uma parte muito importante, que é assim, às vezes você quer correr 5 km, depois você aumenta para 10, depois você quer correr uma meia maratona, mas eu conheço uma pessoa que não pensa assim não, sabe? Uma pessoa que ela corre 5 quilômetros e de 5 quilômetros ela não quer passar.
2: Por que?
0: Entendeu?
2: Por que passar? Você se torna um especialista.
0: Não é, André Galvão?
1: ele vai mudando, né?
0: O André...
1: 5 quilômetros com uma meia azul, 5 com a branca, 5 com a preta...
2: Negócio de meia azul eu não sabia não, mas depois eu aprendi. Depois eu aprendi.
0: Olha só, Kelvin, eu vou explicar pra você, e a nossa audiência também é super rotativa. Nós estamos com o Corre TMC desde outubro de 2025.
2: Olha só,
0: e aí,
2: vamos fazer um ano, hein? Daqui a pouco, hein?
0: Verdade. E aí eu perguntei, Galvão, poxa, você tá correndo? E lá eu corro 5. Falei, ah, legal. E aí chegou em janeiro, Galvão, você tá correndo? Eu corro 5. E aí depois de fevereiro eu corro 5. Falei, peraí, Brasil. Vamos correr mais um pouquinho? Vamos dobrar a meta?
2: Olha, eu vou falar pra
0: você. Vamos correr 10?
2: Eu vou ser sincero pra você.
0: Fala, abre o seu coração.
2: Eu vou abrir meu... Não deveria, mas vou falar. Nesse período que eu passei
0: você
2: agora nos Estados Unidos...
0: Você correu mais que 5?
2: Não. Eu quase...
0: Correu 6.
2: Quase não. Quase eu teve um dia na praia lá, porque, pô, realmente se o empolgou. Cenário favorecia e tal... Quase eu fui para 10 quilômetros.
0: Meu
2: quase.
0: Deus!
2: Mas não fui.
0: Mas você parou no 5?
2: Parei no 5. Mas não fui, sabe, por causa de tempo, assim, você tinha algum compromisso. Ah. Mas eu falei, o lugar realmente meio que convidava você a continuar correndo, né? A emendar mais 5 e tal.
0: Mas seria parte da sua história. Você imagina, eu corri 10 quilômetros lá em Los Angeles.
2: Quase.
0: Os primeiros 10.
1: Inclusive, em Los Angeles tem uma meia maratona muito bonita.
2: Ah, eu imagino.
1: Que ela passa em Santa Mônica, em Venice Beach, passa no Pier, passa no final da rota.
2: Foi meia.
0: Que linda!
2: Foi onde eu corri. É, ali eu imagino que deve ser maravilhoso mesmo. É. Você tem um lugar que dá vontade de ir assim,
0: eu quero correr. Te matar. Você tinha uma mega visão, uma mega paisagem, fez 5 quilômetros. Quero matar.
1: E eu acho engraçado que a gente que é corredor, a gente passa a viajar já pensando aonde que a gente pode correr.
2: Isso é verdade.
1: Né? Porque a última vez que eu fui para Los Angeles, inclusive lá no Pier Santa Mônica, eu tava com 110 quilos. Ah. Né? Então, assim, eu gostaria de refazer algumas viagens para eu...
2: Você correr lá, né?
1: Para eu correr, porque, pô, show de bola. Inclusive, tem um marco de onde termina a Rota 66 no Pier, né? E ali, pô, imagina, não, você
0: deve
1: correr
0: ser
1: ali, isso é sensacional.
0: Né? Você sair da esteira, eu era muito Maria Esteira logo no começo ali da corrida, da minha história com a corrida. E aí, Marcos Paulo Reis falou, sai um pouquinho da esteira, vamos tentar correr um pouquinho, né, ao ar livre. E aí, hoje a esteira, eu não gosto,
1: eu não,
0: né?
1: Gosto da esteira.
2: Aqui eu goste, nunca mas... corri na esteira.
1: Nossa, ah, não gosto.
2: Na vida.
0: Olha, aí ganhou pontos.
2: Na vida, até
0: caramba,
2: hoje.
0: Caramba, sempre foi na rua.
2: Sempre. Posso correr só 5 quilômetros, mas nunca foi na esteira, até hoje.
0: Mas, ô Kelvin, eu falo brincando com pego no pé dele que ele só corre 5, mas é bom a gente falar aqui também com o coração muito aberto pra quem tá começando, né, no Corre TMC. Gente, pessoas normais não correm 5 quilômetros. Então, se você corre 5 quilômetros forever, né,
1: tá tudo
0: dois,
1: bem.
0: Forever
1: and ever.
0: Oh, tá tudo bem, tá tudo bem. Ótimo.
1: Exatamente.
0: Pô, são 5 quilômetros.
2: É pra galera se identificar. Nós temos a nossa maratonista aqui, né? Pô, tirou onda, já baixou meia hora já na segunda maratona que fez, né? E temos assim o carinha dos 5 aí. Você pode correr 5 e tá tudo certo. Tá tudo bem.
0: Certo. Acho mais importante é o que eu sempre falo: tirar o popô do sofá e fazer uma atividade.
1: E eu vou além. O cara dos 5, talvez ele seja o cara mais importante da assessoria.
0: Concordo.
1: Porque no dia do longão, o cara vai acabar mais cedo e vai te entregar água, vai te entregar o gel, vai te entregar a toalhinha, vai estar lá tirando as fotos pra galera, vai reunir todo mundo. O cara dos 5, ele tem um papel fundamental nisso aí, hein?
2: Tá vendo?
0: É, verdade. Concordo. Tá. Ai, muito bom. E que ano que foi que você tava pesando esse 110 quilos, Kelvin?
1: Eu pesei 110 quilos um pouco antes da pandemia.
0: Tá.
1: Por volta de 2019, 2020. Aí depois consegui recuperar um pouco, cheguei a uns 80, 90 quilos. Só que aí veio a pandemia, a gente ficou trancado dentro de casa. É, passaram a ser, as preocupações passaram a ser outras, né? E eu deixei a corrida mais uma vez um pouquinho de escanteio. E a gente ganhou peso de novo, mas não cheguei a 110 quilos. Ganhei peso. E aí depois, quando passou a pandemia, eu falei, não, agora a gente vai pegar firme de fato para poder voltar à rotina normal.
0: Então você, na verdade, chegou a perder tudo isso ali então, em 5, 6 anos.
1: Foi.
0: Né?
1: Foi, a gente fala em 5, 6 anos, mas 5, 6 anos que sofríveis, né?
0: Pô,
1: porque
0: lógico.
1: A gente tem que mudar toda uma estrutura de comer, beber, dormir certo, fazer atividade física, né? E as evoluções são muito pequenas, né?
0: E quando você vê resultado, muda tudo, né?
1: Te dá um gás pra você conseguir.
0: Resultado esteticamente e resultado dentro da corrida. Você entrega uma performance melhor, o seu condicionamento físico é melhor, sua saúde mental é melhor, tudo,
2: é,
0: né,
2: isso.
0: Galvão?
2: E o principal, acho que é você se sentir mais vivo, né? É, acho que é no seu dia a dia, no seu trabalho, em tudo aquilo que você se propõe a fazer, você se sentir melhor, né? Isso acho que veio progressivamente, não foi, Kelvin?
1: Foi porque a gente, eu gosto de pensar que as largadas, elas são mais importantes do que as chegadas. Porque quando a gente larga, a gente tem um trajeto a cumprir, né? E é o que faz a gente se movimentar, realmente, é o processo. Então, você largou, você iniciou qualquer tipo de projeto dentro da corrida ou fora dela, o importante é você manter-se em movimento, né? E o manter-se em movimento, ele te ajuda, te inspira, te motiva a buscar sempre aquele próximo passo. Então, por mais que você hoje que está assistindo a gente, como eu tenho vários amigos que iniciaram na corrida nos últimos anos, pô, Kelvin, eu estou com 200 quilos, tenho 180, inclusive tem uma amiga minha, Lori Bueno, começou a trajetória dela com 240 quilos, ela está com 180, depois foi para 160, eu acho que hoje ela está no processo dela ainda.
2: Claro.
1: Mas, cara, fez 1 milhão de provas por aí. E outra, as pessoas que assistem isso, elas enxergam nessa pessoa, pô, uma força de vontade muito
0: imensa.
1: Grande. Muito grande. Porque não é fácil você sustentar 150, 160 quilos por 10 quilômetros, por 5 quilômetros, por 2 quilômetros correndo. Eu cheguei a fazer uma prova com a Lori ano passado, do começo ao fim, uns 10 quilômetros na marginal.
0: Uau.
1: E assim, é muito bacana você se sentir motivado por alguém que teoricamente faz menos que você. Entende? Geralmente é contrário, né? A gente se sente motivado por quem performa melhor. Fala, nossa, eu tenho aquela pessoa como referência porque ela faz uma coisa muito bacana, muito além de mim.
2: Mas acho que isso que você está falando é um fenômeno das corridas mesmo. Acho que tem... claro, existem também aqueles que são referências que todo mundo quer chegar lá, todo mundo quer alcançar. Mas eu acho que tem mais gente, né, em dificuldades que você percebe, que está ali começando, né, que está se esforçando... É mais inspirador esse tipo de corredor do que aquele que está lá no topo. Eu acho que isso é um fenômeno das corridas mesmo. Acho que é uma coisa bem própria das corridas.
0: Galvão, eu concordo. Depois eu passo aqui a pergunta para o Kelvin. Quando a gente acaba participando de corrida de rua e aí você fica naquela bolha do Instagram... Principalmente as mulheres, né? Onde vemos ali corpos perfeitos, sarados, barrigas trincadas, pernas grossas. E você fala, nossa, um pace de 3, um pace de 4. Você fala, meu Deus, quando você chega numa corrida de rua onde você vê lá 2.000, 3.000 pessoas, você fala, cadê essa galera?
2: É isso?
0: Não tem! É a bolha da bolha da bolha. Você vê pessoas ali com corpos normais, sabe? Você vê já gente mais velha, senhoras, enfim, cara, é tanta gente legal, gente mais nova, que você fala, gente, que incrível isso. Você sente isso também, Kelvin?
1: Eu acho que a corrida só tem essa proporção por causa dessa galera, né?
2: Que é a maioria.
1: A gente se personifica no próximo, né? Então você fala assim, meu, eu sou um ser humano, tenho minhas limitações e tenho as minhas marcas de vida no corpo. Eu vou ver uma pessoa que corre como eu corro, da mesma forma, e tá fazendo da mesma forma, e não é só isso, porque são pais, são mães, são filhos, são maridos, são esposas, tem uma galera, é um núcleo, assim, que tem 1 milhão de possibilidades de acontecer. E você se vê no outro, é uma questão muito de empatia. Então, o que movimenta mesmo a corrida é a pessoa normal, é a pessoa comum. Então, assim, quando a gente... consegue enxergar e perceber que o que hypa é a normalidade, a corrida toma as proporções que a corrida tem hoje, né? É aquilo que eu falei, talvez, no momento anterior, de inclusão, de bem-estar, de saúde, de se sentir parte de algo, livre de preconceitos, livre de eu tenho limites, né? Tanto para cima quanto para baixo. Não, então eu acho que a corrida é um esporte onde quem chega primeiro nem sempre é o mais feliz.
2: Exatamente. Né? Acho que nada contra quem chega primeiro, mas na verdade o que tem de gente feliz ali do.
1: No Pace 6?
2: Do exatamente. Do,
0: Pace 6? Não, Pace 6,5, querido. Não precisa nem Pace 6,
2: do
0: não.
2: Do meio do pelotão pra trás, cara. Você somar a felicidade dessa galera toda, eu acho que passa por cima da felicidade do primeiro colocado.
1: E eu já passei, assim, já tive esse momento de estar lá no Pace 7, no Pace 8, claro. Gordinho. E já estou tentando agora, né? Estou na minha fase performática. Estou tentando performar. Eu corri Porto Alegre também em maio. Foi a prova que você também estava.
2: Olha a sua foto!
1: Verdade.
0: Para quem está acompanhando a gente no YouTube, já consegue ver as imagens. Aí você estava com mais ou menos quantos quilos?
1: Eu estava mais de 100.
0: Cara, que diferente, com mais de 100, né? Quilos. Muito diferente.
1: Hoje eu peso 67, pra curiosidade, tá?
2: 67?
1: Então tem quase, tinha quase o dobro ali, cheguei
0: Meu
1: a pesar
0: Deus,
1: quase o dobro.
0: Meu Deus, perdeu quase uma Mirelle aí, mais que uma Mirelle. tô com 54, né? Olha aí, caramba, não, incrível. Agora, Kelvin, vamos falar de ASICS.
1: Vamos.
0: Porque você hoje representa, você é um front runner Latam. É como se fosse um embaixador. Cara, e estar junto da ASICS, que é uma gigante no mercado, que simplesmente é enorme quando a gente fala de corrida. Eu lembro muito bem, sério, quando eu comecei a correr, meu pai já corria um pouco, meu pai do nada corria 25 quilômetros, tá? Já contei essa história aqui pra vocês. E eu sempre falava, pai, eu quero um tênis pra correr. Aí ele, ASICS. vai na ASICS, porque não tem como, ASICS não tem erro. Então, a ASICS, ela sempre carregou essa história, esse DNA da corrida. E hoje você...
2: Antes da corrida ser corrida, é total, como ela é hoje.
0: Total. E hoje você tá lado a lado, né? Queria que você contasse um pouquinho qual é a sua função, o que é ser um front runner Latam e como é que tem sido essa experiência junto com essa gigante.
1: Legal. Bom, a ASICS foi uma grata surpresa na minha vida de corredor, porque, assim, eu acho que todo mundo que corre e, de alguma forma, passa a criar os conteúdos baseados nos seus treinos, sonha absolutamente em ter uma marca gigante te apoiando. E quando eu falo apoio, não é somente com material esportivo, não é só com a visibilidade que a marca pode te dar. É com uma estrutura que onde seja possível você ser a sua melhor versão, tanto na corrida como ser humano, porque, afinal de contas, o lema da ASICS é Sound Mind, Sound Body, né? Que é mente, são, corpo, são. Né? E é uma marca japonesa, a ASICS. Então, todo mundo achava, inclusive, que a nomenclatura ASICS estava atrelada a alguma coisa japonesa, alguma forma de se comunicar no Japão, e não é. Em latim, né? Anima, sana, in corpore sano.
0: Que, né, que incrível.
1: Se traduz também, né, para mente, são, corpo, são. Então, ser um frontrunner hoje da ASICS é a função de ser o embaixador da marca. É conseguir levar essa filosofia que a marca tem de mente e equilíbrio com o corpo para todos os corredores. Então, não está atrelada à performance. Tá? Muito pelo contrário, as pessoas até me perguntaram já, pô, Kelly, mas para ser um frontrunner você precisa performar, você precisa ter tempo,
0: precisa
1: nisso.
0: Precisa ser de elite na corrida?
1: Você precisa ter um RP, tem que ter alguma coisa? Eu falei, não tem. Você precisa ser uma pessoa, que a gente estava comentando agora, um passo atrás. Precisa ser uma pessoa real, que de alguma forma motiva, estimula para que as pessoas também corram e para que também cuidem da sua saúde, para que também cuidem do seu bem-estar, de uma forma geral. Então, não adianta uma marca, né, se dar a preocupação de só querer a performance se o seu usuário final não está bem consigo mesmo. No fim das contas, acaba não fazendo muito sentido, né, quando a gente pensa assim. Então, eu tenho o privilégio, a grata surpresa de, em 2026, esse ano aqui, entrar para o time Latam, né? Latam é Latina América. Então, tivemos, inclusive, há poucos dias atrás, mês passado, tivemos um encontro Latam com todos os integrantes, todos os frontrunners da América do Sul. Foi no Rio de Janeiro. E aproveitamos a Golden, a ASICS Golden Run, que aconteceu no Rio de Janeiro, para participar desse meeting, né? Que
0: então,
1: é uma reunião.
0: Tá viajando também pelo Brasil, acompanhando as corridas de rua também.
1: Existem as oportunidades onde a gente acompanha a marca, né, em determinados eventos. E aí, quando surgem essas oportunidades, obviamente, que a gente vai.
2: Caraca, e veio gente de todos os países aqui, Latam, como é que foi?
0: Mas tem gente assim, Colômbia, Argentina, não tem?
1: Os frontrunners tem na Colômbia, Argentina, Chile e, se não me engano, Peru. São esses países junto com o Brasil aqui na América do Sul. E lá na Europa, o movimento frontrunner é muito maior, porque são mais de 3 dezenas de países onde existem frontrunners, né? Principalmente na Europa. Então, para a gente aqui da América do Sul, ser lembrado e participar de um meeting com todos os integrantes dos outros países aqui da América do Sul foi muito bacana.
0: Galvão, deixa eu ver se eu entendi. Você tem uma grande marca. Vamos
2: Sim.
0: lá. Kelvin, lançamento de tênis da ASICS, você recebe?
1: Recebo.
0: Ah, Galvão. Vestuário, coisas novas que vem chegando da ASICS, você ganha?
1: Ganho.
0: Ah, meu Deus. Viajar para algum lugar, por exemplo, Rio de Janeiro, a ASICS vai te levar. Te leva numa boa.
1: Me leva.
0: Ah, meu Deus. E para fechar, inscrição da corrida da ASICS. Ah, ASICS, eu quero correr essa corrida aqui da ASICS. Você pode correr. Inscrição de boa na faixa.
1: Posso correr. Inclusive, tem duas grandes provas, né, da ASICS, né? A ASICS Golden Run Etapa São Paulo, que acontece na Marginal, e tem a Golden Run do Rio de Janeiro, que acontece ali desde o Leblon até a Marina da Glória. E a ASICS está com um circuito de provas agora, provas menores, de, salvo engano, de 7 e 15 quilômetros em outros estados. Esse circuito também acontece, principalmente no Nordeste, Belo Horizonte. Então, é uma outra oportunidade de correr com a ASICS em outros estados fora dessas duas grandes provas.
2: Maravilhoso, né? Maravilhoso.
0: Não, gente, incrível. Amei. Um beijo pra galera, pra Fê Marques, da ASICS, pra Constança, pra todo mundo, pro Pontual, galera da ASICS. Sejam muito bem-vindos. Vocês podem um dia também participar aqui do Corre TMC,
2: com
0: tá?
2: Certeza.
0: Fica aqui o meu convidado pra Constança, que é do marketing, pra participar aqui com a gente. Agora, você falou também, Kelvin, de ajudar, de motivação. Você faz parte de alguma assessoria? E se sim, essa assessoria tem te ajudado nessa performance que tanto você busca, que a gente já vai saber agora?
2: E que tipo de ação que vocês Perfeito. Conseguem fazer, né, para conseguir essa inspiração, né, para poder, poder motivar tanta gente?
1: Ó, eu acho que você tocou num ponto bem importante, porque as assessorias de corrida hoje, elas são a base de muita gente que começa a correr. Porque a gente começa a correr com calção de futebol, com um tênis que às vezes não é o adequado e tal, e as assessorias, os profissionais...
2: Eu continuo correndo com calção de futebol.
0: Você é old school, você é maravilhoso. Você tem o reloginho de GPS ou também não?
2: Não, esse relógio aqui, tudo,
0: viu,
2: tudo
0: cara, o meu
1: é
0: tudo amo, igual.
1: É por isso que não passa do 5, olha lá. Eu acho que...
2: O meu acho é tudo igual. Não, o calção é de futebol mesmo. Mas calção que... do time da TMC, que nós jogamos aí a Copa Imprensa e tal.
0: Oi, Henrique, é o produtor tá aqui rindo com a gente. Ô, Galvão, mas calma, como é que você sabe dos 5 km? Coloca num algum
2: no
0: aplicativo
2: meu celular.
0: De celular?
2: No celular.
0: Cara, é muito
2: eu tenho
0: old school.
2: Aplicativo.
0: É tipo, show. Vai correndo. Não, nada contra, pelo amor de Deus, acho muito legal.
1: E voltando assim da sua pergunta, com relação à assessoria, eu faço parte de uma assessoria na minha cidade mesmo, em Bragança Paulista, né? E o Galvão perguntou a respeito de...
2: Adoro correr naquela rio.
1: No Lago do Tabuão.
0: Você conhece, Galvão?
2: Conheço.
1: Inclusive duas voltas lá das 5 km.
2: É isso.
1: Acho que é por isso que o Galvão gosta.
2: Então, vamos lá, quando eu faço o jogo do Bragantino, eu sempre paro lá pra correr.
1: Show. Me avisa que eu vou com você lá, eu moro pertinho, vamos lá. E um ponto importante que o Galvão tocou é a respeito de o que que... assessoria, o que que essa equipe ajuda para poder motivar outras pessoas. E quando você perguntou, ah, você está buscando uma performance agora, como que isso é importante para mim? E vale ressaltar que assim, hoje eu tenho a possibilidade, o privilégio de ter uma equipe multidisciplinar, que é composta pelo meu treinador, composta pela nutricionista e composta por um psicólogo.
0: Oh,
1: e aí eu vou dizer a importância disso. E às vezes a gente acha que é distante ter uma equipe multidisciplinar. Ah, só a pessoa que tem uma ASICS da vida, só a pessoa que tem uma grana, que pode... Não. Às vezes a sua equipe multidisciplinar é o seu colega corredor que corre há mais tempo, que está lá há 20 anos. Às vezes é um Alberto Bana, que está lá na USP e corre há 60 mil anos lá, que tem 200 maratonas. Ele pode ser parte da sua equipe multidisciplinar, te explicando, te mostrando... trazendo a experiência de vida nesse contexto. Mas voltando no quesito da equipe multidisciplinar, inclusive eu vou mandar um beijo para eles, a Nutri Cláudia, o meu treinador Gabriel Bernúcio e o psicólogo é o Ronaldo Queiroz. Um grande abraço, um grande beijo, obrigado por vocês estarem comigo nessa lida. E assim, a nutricionista e o treinador são coisas normais que a gente já tem, né, que a gente busca ter para poder se alimentar melhor para nossa vida, independente de corrida ou não. Agora, o psicólogo, que é o Ronaldo, psicólogo do esporte, como eu tenho a minha meta de fazer um sub-3, né, na minha próxima maratona-alvo, que eu não contei no Instagram, mas vou contar para vocês aqui em primeira mão.
2: Sub-3.
0: Adoro.
1: Que vai ser Buenos Aires de novo.
0: Buenos Aires de novo.
1: Então, em setembro desse ano, vou para Buenos Aires de novo.
2: Não, sub-3, uma maratona. 42 quilômetros.
0: Surreal.
2: Pois é.
0: O quanto você já correu? Você já teve um tempo de quanto numa maratona?
1: A primeira maratona, que também foi em Buenos Aires, eu fiz 3:38. Depois, fiz Rio de Janeiro, fiz Porto Alegre agora, em maio, fiz para 3:09. Eu ia para um sub-3 em Porto Alegre. Né? Aí eu tive problemas, tive cãibra, tive desidratação no quilômetro 35 ali mais ou menos, e eu terminei a prova meio que mancando, ainda fiz 3:09, fiquei muito frustrado, obviamente, porque o objetivo não era, mas sim, fiquei feliz, porque afinal de contas, igual você falou, né, uma pessoa normal não corre 5 quilômetros, uma pessoa menos normal ainda não corre uma maratona sub-3, então...
0: Então você fez 3:09 em Porto Alegre, e agora você quer diminuir então... para 3 horas, e isso vai acontecer em Buenos Aires.
1: Vai acontecer, se Deus quiser, em Buenos Aires, esse ano aqui, lá no dia 20 de setembro, E Buenos Aires é um lugar que é especial para mim. A maratona de lá é especial. Inclusive, foi a maratona que eu encontrei você lá ano passado. Foi a nossa primeira maratona,
0: foi,
1: né?
0: Foi a nossa primeira maratona. Encontrou aquelas, né? Ele passou assim, ó, do meu lado, eu nem vi, já
2: Mas
0: foi.
2: Mas o legal é isso, né? Da galera que tá na corrida aí, na correria, que todo mundo se encontra nessas provas.
1: Mas você viu, André, tal. Que ela copia as minhas maratonas, né? Porque, ó, a gente foi pra Buenos Aires, tava lá.
2: Porto Alegre.
1: Porto Alegre, eu tava lá.
2: É, tô vendo,
1: capaz
2: tô
1: ela pintar em Buenos Aires de novo em setembro, hein?
2: É, tô percebendo.
1: Mas você vai pra City, domingo?
0: Vamos pra City, SP City domingo, uma corrida emblemática. Eu nunca corri SP City, você já correu?
1: Corri ano passado SP City.
0: Nunca corri.
1: E esse ano eu vou pros 42, mas assim, eu não vou. Engraçado, que eu vou pros 42, mas eu não vou concluir os 42. Eu vou usar como um longão de luxo.
0: E vai fazer quanto?
1: Vou fazer 30.
0: Vai fazer 30 nos 42.
1: Depois eu
2: Porque
1: vou.
2: É, na verdade, um treino pra maratona de Buenos Aires.
1: Exatamente. E aí cabe uma ressalva do porquê que eu vou fazer 30 e porquê que vai ser legal fazer 30 lá. É, além de ter a estrutura da prova, hidratação, testar tudo que a gente precisa testar, porque você que é corredor, está assistindo a gente, teste tudo que você precisa testar nos seus longões. Roupa, alimentação, suplementação, hidratação, testa nos seus longões. Então eu vou fazer isso e quando chegar no quilômetro 30, eu quero estar disposto a ajudar as pessoas que estão fazendo as suas primeiras provas.
2: Que legal.
1: Né?
0: Ai, que fofo. Que
1: então eu vou completar a minha, obviamente, né, para completar os 42, nem que seja andando ou trotando depois, mas eu quero participar daquele momento, porque no quilômetro 30 é a entrada da USP. E a entrada da USP é muito solitária. Né? A entrada da USP ela é muito vazia de torcida, né? Então eu acho que é um lugar importante onde a pessoa às vezes precisa de um apoio. Meu, vamos lá, você consegue, falta 10, falta 12.
0: Mas peraí, no quilômetro 30, na USP, que a gente fala que é o muro, não tem ninguém, impossível, sério?
1: É uma reclamação recorrente. Inclusive de todo mundo que já fez as edições passadas, de ter mais torcida na USP.
0: Claro!
1: Existe os gatos pingados que estão lá e tal, muito porque tem gente treinando nesse dia, mas é um lugar onde a torcida, acho que as pessoas...
2: Não tem acesso mesmo.
1: As pessoas ali, né? Não sabem do acesso que tem na USP,
2: é,
1: né?
2: É isso. Que é um lugar ali que, tipo, a população, ela frequentemente não vai ali, né?
0: Mas eu escutei mesmo algumas pessoas já nas redes sociais dizendo... É, pedindo um apelo, olha, eu vou correr 42, eu peço um apelo pra vocês, porque quem corre os 21, disseram que ali na 23 de maio,
1: na saída
0: centro,
1: do túnel, no 18,
0: na
1: 19,
0: saída do túnel,
1: a torcida é maravilhosa.
0: Isso, disseram que é animal, mas quem corre os 42 tem essa, né, essa carência de ter, que eu vou te falar, faz uma diferença.
2: Então, isso que é legal, isso é legal pra galera, de repente, que tá escutando o programa, né, e que não, até hoje ainda não correu e faz parte, ou que nunca correu provas, como eu, que também nunca corri provas, é legal saber que você tem esse papel, né? Você pode ir ali...
0: Fundamental.
2: E ajuda mesmo, cara. E faz uma diferença enorme, cara.
0: Olha só, a minha maratona, ela tinha também uma certa caminhada, né? Era corre e caminha, agora também em Porto Alegre. E chegando ali no quilômetro 36, 38, cara, eu mal caminhava. Porque começa a
1: muita
0: torcida,
1: gente,
0: eles fazem um corredor
1: gente.
0: Pra você tocar, né, na mão de todo mundo. E eles te chamam pelo nome, então eles leem o seu nome.
1: Beirando o rio, ali
0: vai,
1: é muito legal.
0: Ele vai me... Meu, você, nossa, te dá
1: muito legal.
0: Força, Galvão, é incrível.
1: Eu, inclusive, você me fez lembrar, eu fiz a prova em Paris esse ano. Eu fiz a maratona de Paris em abril.
0: Essa é uma louca que eu quero fazer. Olha aí, agora eu vou te copiar.
1: Você tá vendo, né? E a Maratona de Paris,
0: é legal?
1: Ela tem 60 mil inscritos todos os anos. E ela só tem a distância dos 42. Então não tá dividida em outras distâncias. São 60 mil corredores fazendo a maratona. E ela larga da Champs-Élysées ali, muito perto do Arco do Triunfo.
0: Que lindo.
1: É uma maratona que ela é cheia de torcida do começo ao fim. Do começo ao fim. Inclusive tem um trecho de pelo menos 2 quilômetros no centro de Paris, um pouquinho antes da torre, onde a funila, onde passa dois corredores ombro a ombro.
0: Mentira.
1: Assim, apertados, de tanta gente que tem dos dois lados. Mas é muita gente. Então, assim, se você quer ter uma experiência de correr uma maratona fora do Brasil e quer ter esse calor humano, assim, quer
2: esse
1: ter um...
2: Esse clima, esse ambiente, né?
1: Que é sensacional, Paris é uma ótima recomendação.
0: Olha aí, Paris é muito legal e por incrível que pareça... Paris não faz parte das majors. Até poderia.
1: Eu
0: Mas
1: acho
0: Paris
1: que...
0: não quer?
1: Não quer. Paris não quer. Paris não quer porque ela por si só, no meu ponto de vista, ela já é um show à parte. E fazer parte das majors seria meio que dividir o trono, né? A joia da coroa, exato. E eu acho que Paris ela é linda por ser como ela é. Inclusive, né, em primeira mão, não que seja essa semana, mas a ASICS passou a ser a maratona ASICS Paris. Né? Ela já era patrocinadora oficial, mas ela mudou o nome.
2: Agora tem o naming rights do maratona.
1: Exatamente. Antigamente
2: também
1: era a Schneider Electric, né, que é uma empresa de fornecimento de energia, e agora é a ASICS.
0: Incrível! Olha aí, dona ASICS, leva a gente, né?
2: É,
0: pra Paris.
2: Se levar a gente.
0: Au revoir.
2: A gente vai caminhando, mas vai.
0: Merci beaucoup.
1: Corre até mais que 5, né?
2: A gente completa os 42 quilômetros caminhando, mas vai.
0: Falando em lugares pra correr, seu top 3, então, de lugares assim que você já correu. E assim, nossa, sonho.
1: Ó, top 3, vamos lá. Por incrível que pareça, não é Paris a primeira.
0: Vou anotar aqui já.
1: Não é Paris. Em termos de clima. Tá? Em termos de clima que eu falo, não é da atmosfera de prova.
2: Não, de temperatura mesmo.
1: Buenos Aires. Porque foi a minha primeira prova. Eu acho que não é uma prova tão cheia. Né? No passado a gente correu com mais ou menos 18 mil corredores. Tinha bastante torcida, embora não tivesse tanta em todo o longo do percurso. Eu acho que Buenos Aires é a primeira. Segundo lugar, Paris. E eu acho que terceiro, Rio de Janeiro. Porque a maratona do Rio, ela tem uma coisa diferente,
0: ela
1: né?
0: Tem um borogodó,
1: ela
0: né?
1: Ela tem um salse diferente, né? Então, eu acho que Rio de Janeiro é uma maratona bem bacana.
0: Você viu que a primeira foi a Argentina, né?
2: É.
0: Chupa, Galvão.
2: Ah, e daí?
1: Mas, ó...
2: Pô, como se isso fosse... Aliás, agora deve estar legal pra caramba ir lá pra Buenos Aires fazer essa maratona. Um momento bom.
1: Em Galvão, a primeira...
2: Com uma camiseta vermelha, inclusive.
1: É a primeira em esportes diferentes, né, Galvão?
2: É.
1: A primeira em esportes diferentes.
2: É isso, exatamente.
0: Porque, Kelvin, qual é a parte chata da corrida? Ou que você não aguenta mais a galera falar da corrida? Você fala, gente, não aguento mais, esquece isso.
1: Eu acho que é quando coloca-se muitas regras na corrida, né? Eu acho que, como eu falei antes, cada um corre por momentos e situações diferentes. E quando existem regras, quando eu falo regras, não são as regras que estão lá, que a CBAT montou, tá? Não são essas regras. São as regras do fiscal de pace, são as regras do quanto você tem que correr, são as regras do que roupa você deve correr. Eu acho que existem situações, equipamentos e funcionalidades para você ter um melhor apoio, suporte e assessoria para correr. Mas não é uma regra da qual seja imutável, né? Então, as regras são suas. Pô, eu quero correr calção de futebol, corra com calção de futebol.
2: Eu me sinto super bem.
1: Seja feliz. Seja feliz. Eu quero correr.
2: Sabia que não era recomendado.
1: Eu quero correr com um Cássio, anos 90. Corra com o seu Cássio, anos 90. Né? Você não precisa ter um Chorus. Você não precisa ter um Garmin. Você não precisa. Né? E eu acho que ela fica chata quando existem as pessoas que querem ditar. Ou que elas querem ser o porta-voz de alguma corrida. Eu tenho um amigo, o Rino. Rino Mangione. Você deve conhecer o Rino. O Rino tem, ele corre todas as corridas, ele tem um jargão, né? Bora preguiça, né? Então assim, pô, o Rino já é avô, o Rino corre provas feliz da vida, do jeitão dele. Tem a Cleusa Wenaka, né? Eu tive a oportunidade de conhecê-la pessoalmente.
0: A Cleusa já veio aqui com a gente.
2: Já veio, já foi.
1: Exato.
2: Uma das nossas convidadas.
1: Então, não existe esse tipo de regra, sabe? Então assim, tem a própria Lori que eu citei, com 150 quilos, meu, eu acho que a corrida fica chata a partir do momento que a gente acha que a nossa forma de correr é a única forma correta de se correr.
2: É isso. E tem alguma fake news, assim, na corrida que você mais escuta?
1: Tem. Quem corre 21, corre 42, né? Essa não tem jeito, né?
0: Essa é muito boa.
1: Vai tentar correr os 42 só tendo corrido 21, que você vai ver o que acontece.
2: Essa é boa, né?
0: Essa porque... é muito boa, sabe por quê?
2: Eu também acho isso, ó. Quem corre 5, corre 10. Ah, beleza.
1: Não tá tão ruim agora correr os 42 só correndo 21, é complicado.
0: Essa é a maior fake news da vida.
1: Exatamente. Então... eu acho que existem várias fake news, né? Existe aquela de... Pô, a meia azul que você citou agora há pouco, né?
2: Eu descobri aqui, viu? No Corre TMC, viu?
1: Eu também não sabia. Eu corri várias vezes de meia azul.
2: Porra, eu nunca soube, cara. Mas também ninguém me mexeu comigo, então tá de boa.
1: O problema não era meia, ela falava. O problema não era meia.
0: Ô, Kelvin, pra gente passar um pouco de raiva aqui, qual é o pace do seu treino regenerativo? Porque assim, o meu pace do treino regenerativo é um pace 7. É um regenerativo. E qual que é o seu pace, vai, pra eu passar bastante raiva aqui?
1: Já foi 7. Tá. Né? Mas como a gente... Que é sempre uma coisinha a mais. Hoje tá em volta de 5,30, 5,40.
2: Que é o meu pace. Não, não é não. Normalmente é 6.
0: Então o seu regenerativo, regenerativo é aquele 5,40. Treino de buena, tá? Então é 5,40.
2: Assim, 5,40. Bem de levinho.
1: Bem de levinho. É. E ele é honesto, viu? É um 5,40 honesto.
0: Olha,
1: é 5,40,
0: gente, que delícia, hein?
1: Honesto, conversando.
0: E né? Agora, o pega pra capar mesmo, assim, o seu performance, hoje é faca na caveira, é faca nos dentes, é sangue nos olhos.
1: O faca na caveira sustentável hoje, pra fazer os 42, é 4 por mil, né? Que são os 4, pense de 4 minutos pra correr 1 quilômetro aí. Mas assim, é tudo treinável, né? A gente tem que ter na cabeça que tem que fazer o desconfortável permanecer confortável. E essa é a grande questão de você treinar para performar, fazer o desconfortável ficar legal.
0: Já passou por alguma roubada em alguma prova, algum treino?
1: Já passei várias, né? Não tem jeito, já passei várias de... Em Buenos Aires mesmo, durante a prova, precisei ir no banheiro... E aí eu olhava para um lado, não tinha banheiro, olhava para onde tinha banheiro, só tinha a reta de Porto Madeiro e não tinha mais ninguém. Na...
0: Era número 1 ou número 2? A gente quer saber.
1: Era um número 1, mas era um número 1 assim que parecia um número 2, de desespero. Eu acho que o Shima, inclusive, teve aqui, ele contou, sim, né?
2: Grande
1: de...
2: Shima, um abraço para um ele, beijo, parceiro. Shima. Pô, teve aqui na frente da rádio, nem
1: ele que me trouxe
2: pra dar um alô, pô.
1: Ele que me trouxe hoje.
2: Parceiro, gente
0: para
2: boa.
0: Para pra tomar um café com a gente, poxa.
2: Na Copa do Mundo, o Shima me mandava mensagem, porra, e eu sempre me sentia ali... É, também incentivado por um cara que é uma inspiração para muita gente na corrida, né? Passou por um momento ali difícil, né? Da perda do pai, mas é um cara que a gente gosta muito e tá sempre na torcida por ele. Run, Shima!
1: É outra coisa, né? Acho que momentos bacanas que a corrida traz são as pessoas que a corrida mostra pra gente, né? Então ela mostra quem nós somos, de fato. E porque na corrida não tem como você mentir, né? Ou você entrega ou você não entrega. A corrida é muito honesta nesse sentido. E também as pessoas que elas trazem pra gente, né? Olha a oportunidade que eu tô tendo hoje aqui. Se não fosse a corrida, muito provavelmente não seria pelo futebol. Você não viu nenhum bola de ouro japonês até hoje, né? Embora eu ame futebol japonês.
2: E foi bem na Copa, foi bem.
1: Foi bem.
0: A gente já tá quase encerrando aqui no Corre TMC, mas eu queria saber se você tem alguma mania. Tem alguma mania?
1: Tenho corrida? Tenho duas manias na corrida, tá relacionadas ao me preparar para fazer as provas.
0: Quais são?
1: A primeira é encapar os dedos do pé. Eu sempre passo uma fita ali no dedão e nos dedos do pé para poder não ter atrito.
0: Mas é um tipo de fita?
1: É uma bandagem elástica. Eu passo uma bandagem elástica para preservar as unhas, para não fazer bolha.
0: Gente,
1: sempre funcionou.
0: Isso, minha unha tem tudo zoada.
1: E a mania, eu calço sempre o pé direito antes do esquerdo. E pra mim é sinônimo de fazer certo. O dia que eu calço errado, assim, por incrível que pareça, alguma coisa sai fora do controle, assim, na prova. Ou eu esqueço um gel, ou eu não quebro, coisa nesse sentido. Mas isso é uma coisa, é uma mania.
2: É uma
1: então,
2: superstição.
1: Superstição. Eu calço sempre o pé direito antes de calçar a esquerda, mas isso não tem nada a ver com o resultado da prova.
0: Mas é uma mania.
1: Mas é uma mania. Você perguntou de mania, é uma mania.
2: Todos nós temos.
0: Ah,
2: todos
0: legal
2: temos.
0: Demais,
1: eu tenho. Eu trouxe um presente pra vocês. Ah, não sei se dá tempo ainda de entregar
2: tempo.
1: O presente pra vocês.
2: Claro que dá presente, você é louco?
0: Dá tempo de entregar mimos.
2: Você é louco?
1: Ó, eu trouxe um presente aqui pro André e um pra mim. O André que tá começando agora.
2: Obrigado.
1: Eu trouxe uma caixinha de gel.
0: Uau.
1: Da minha patrocinadora, da Weon. Sem cafeína. E pra mim que já tá aqui, ó. Correndo as maratonas dela. Uma caixinha de gel com cafeína.
0: Já vou testar na SP City domingo. Olha
2: que
0: aí, ó.
2: Que legal, hein? Olha o
0: que
2: meu.
0: Que legal, obrigada, Weon.
2: Strawberry e
1: são os melhores
2: kiwi.
1: Sabores que tem da Weon, tá bom?
2: Nossa, que delícia.
0: Já tomou gel na
2: não,
0: corrida? Viu? Olha aí, primeira vez.
1: É a oportunidade de fazer 10 e tomar o gel no 5.
2: Você tá correndo assim, aí você abre e toma, é isso?
1: Exatamente.
2: Só isso.
0: O quê? Te dá uma energia assim, ó, pá!
2: É mesmo?
0: É maravilhoso.
1: Eu tenho mais um último aqui. Esse aqui é pra mim.
0: Ah,
1: eu quero que você abra, que é uma surpresa aí. Eu não vou falar, não vou...
2: Opa!
1: Não vou dizer o que é. O pessoal da Move On. que inclusive tá na feira da City.
0: Nossa, gente, peraí.
1: Espero que você goste.
0: Ah, tá aqui, ó.
1: Foi pensado pra você, tá bom? Então...
0: Ai, peraí que tem um...
2: Acho que é bonito, hein?
0: Será? Ai, gente, peraí que tem um adesivinho aqui. Olha, eu não consigo abrir. Tô tentando abrir aqui com a unha. E olha que eu tenho unha. Deixa eu ver, será? Tenta me ajudar aqui, Galvão. Aí a galera... Você foi pra... Ai, meu Deus do céu. Ai, homem, ele é muito mais funcional do que a mulher.
1: Ela queria guardar a caixinha e já era, né, ó.
0: Que lindo, gente! Mentira! Para! Olha só, é o... Ai, gente, que lindo! Vou me emocionar. Que lindo! Olha só, é o emblema de Buenos Aires, que eu fiz 42, e de Poá, 42. E você coloca no relógio?
1: Esse aí, especificamente esse modelo, você põe aqui na alça do seu relógio. E tem esse modelo, que é igual o meu aqui também, que esse da pulseira.
0: A gente precisa encerrar, mas eu amei! Maravilhoso! Kelvin, adorei que você veio. Muito obrigada, de verdade. E que você consiga fazer seu treinão maravilhosamente no domingo. E faça logo subir 3
1: nesse Deus que quiser. É de Buenos Aires. Obrigado pelo convite, André. Mi, muito obrigado. Tô muito feliz de ter estar aqui com vocês. E vamos lá, vim correr.
0: Vim com correr, certeza. Arroba vim correr. Segue o Kelvin.
2: Vim correr, valeu, Kelvin. Tamo junto.
0: Parça, obrigada. Valeu, nóis. Gente, muito obrigada pela audiência. Obrigada pela audiência, pela companhia. Corre TMC, o seu programa de corrida aqui da TMC. Um beijo, fui, porque a gente tá no Corre Sempre. Tchau.
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4: A Delegacia Eletrônica de Proteção Animal recebeu mais de 14 mil denúncias de maus-tratos no primeiro semestre desse ano em São Paulo, que é uma média de 78 casos por dia. Então, para falar sobre o aumento dessas denúncias, a importância de denunciar e ajudar no combate aos maus-tratos dos animais, a TMC conversou com o Vicente Define, ele que é presidente da ONG Cão Sem Dono.
5: Na verdade, assim, o que acontece é que faltam muitas campanhas educativas por parte até do poder público, né, sobre a questão animal. As pessoas realmente, infelizmente, ainda não entendem que um animal sente dor, sente fome, sente frio, né, e isso acaba acarretando aí a questão de aumento de denúncias, a maioria delas por abandono de animais, tenho certeza disso, porque as pessoas ainda abandonam seus animais, né, por N motivos. E isso acaba atrapalhando todo o trabalho das ONGs, de protetores, esse tipo de coisa. Estão sempre sobrecarregados, né, para tentar ajudar esses animais. Mas eu acho que falta muita campanha educativa por parte do poder público, que para mostrar a importância, né, que um animal ele é um ser vivo, né, e isso realmente acaba acarretando aí esse aumento de denúncias, né. Cada dia pior. E as redes sociais também acabaram, porque isso sempre existiu. Só que com as redes sociais, isso acabou se proliferando muito mais, as notícias chegaram mais rápido. Né?
6: Ô Vicente, além...
5: com isso há muito tempo.
6: Além do abandono, quais as situações, cara, que caracterizam maus tratos aos animais de acordo com a legislação, para a gente saber exatamente o que caracteriza os maus tratos, além dos que a gente já sabe, né?
5: É, exato. Na verdade, assim, o abandono, manter animal preso em corrente, hoje em dia a lei proíbe esse tipo de coisa, principalmente em São Paulo, né? Você deixar o seu animal passando fome, enfim, você judiar dele. Outro dia pegaram um gato e colocaram numa churrasqueira.
7: Nossa senhora.
6: Não dá, né?
5: Então, assim, são situações que a gente não entende muito por que, que as pessoas fazem isso. Mas tem gente ruim em tudo quanto é lugar. Né?
6: E como que faz para denunciar? A importância da denúncia? Se dá para fazer denúncia de forma anônima?
5: Olha, sim, você pode fazer... Bom, primeiro ponto, você vê um maus-traço de qualquer animal, você tem que ligar no 190. Né, e falar assim, olha, está ocorrendo um crime aqui na minha rua ou na minha frente. né, tem que denunciar, a polícia tem que atender isso. E hoje também o governo do estado, por exemplo, em São Paulo tem o DEPA, né, a pessoa que está lá na internet, entra lá no DEPA e ali você faz a denúncia de que está ocorrendo um crime, né? E a polícia ambiental também pode ser acionada nesse caso.
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9: 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Na pressa de São Paulo, há lugares que pedem por calma. E cada vez mais os paulistanos estão se distanciando dos shoppings e redescobrindo a arte de garimpar pelas ruas da capital. O garimpo é essa busca por peças únicas, vintage ou de segunda mão em brechóis. E esse movimento, ele virou um verdadeiro fenômeno cultural e estético. Em uma cidade com milhões de habitantes, esses espaços se tornaram o lugar ideal para a gente resgatar a nossa própria identidade. É ali que a gente encontra peças únicas e inovadoras que funcionam quase como museus da moda, guardando relíquias de alfaiataria, óculos vintage e jaquetas de couro dos anos 80 que parecem ter saído direto de um filme. Mas o garimpo, ele vai muito além do estilo. Ele nasce no desapego e alimenta a economia circular, fortalecendo uma moda sustentável que substitui o velho modelo de produzir, usar e descartar por um ciclo vivo que valoriza a reutilização e o consumo consciente. E é por isso que no A Cidade é Sua de hoje a gente vai conhecer a moda por outros olhos, fazendo uma viagem no tempo, passando pela reciclagem, pelo vintage, até chegar nos dias atuais. Você vai conhecer a história do brechó Maria Silvia, o pioneiro da cidade. E para entender como esse comportamento se transformou, a professora de moda Maíra Zimmermann e a editora de moda Bia Perotti explicam a importância desse consumo consciente na nossa rotina.
10: E é uma cidade que te dá possibilidades de se vestir de uma forma mais ousada, né? Muitas vezes sem tanto julgamento.
11: O planeta grita, fora toda, né, a nossa consciência desse consumo mais responsável, né? De você comprar algo que já existe e não produzir mais roupas. Acho que isso vem crescendo e vai crescer muito mais.
9: Dali, a gente vai direto no agito do centro, onde o famoso prédio dos brechóis chama a atenção com mais de 7 setores repletos de achados. Quem conta essa dinâmica é a Tamires, do Coletivo 110.
12: Apesar da gente ser 6 marcas dentro de um único espaço, a gente tenta mesclar e trazer essa identidade que é única do Coletivo 110 dentro desse próprio território, que é o centro de São Paulo, que tem essa necessidade de fortalecer e dar continuidade à cultura de rua.
9: E no mesmo edifício histórico, vamos te mostrar que o guarda-roupa do futuro também vive do upcycling, o processo genial de transformar materiais descartados em itens novos e cheios de utilidade. Um trabalho artesanal que ganha vida nas mãos da Alessandra.
13: Aqui era um tênis, foi hidrolisado, um Puma Fenty. Essa daqui era uma calça de couro, que ela era bem pequena. Aqui a gente aproveitou o detalhe do tênis também, o zíper. E aqui a lateral é de cinto de segurança de carro, que a gente pega de reaproveitamento de tapeçaria automotiva.
9: Para entender como tudo isso mexe com o bolso e com o mercado, a economista e professora do Mackenzie, Ana Lúcia da Silva, conversou com a TMC e traz os detalhes de como a economia circular se tornou uma força financeira gigante.
14: Prolongar o tempo de vida do produto da moda. Então, ela é uma alternativa ao modelo tradicional, que é o modelo de economia linear, em que a pessoa extrai, produz, consome e descarta. Na economia circular, você tem essa alternativa em produzir, utilizar, reutilizar, reaproveitar.
9: E se você acha que o garimpo para por aí, o nosso último brechó é pura nostalgia. Vamos mostrar como a moda vintage legítima preenche e dá vida aos cabides do brechó Minha Votinha, que faz história por aqui desde 1992. Prepare o seu olhar e venha garimpar com a gente. E o grande marco dessa história é o brechó Maria Silvia. Ele ostenta o título de brechó mais antigo da capital paulista e muito antes da moda circular virar assunto principal, o Maria Silvia já ensinava o paulistano a dar nova vida a peças repletas de história. Cada arara guarda décadas de memória, elegância e um acervo precioso que ajudou a moldar o consumo consciente da cidade. E essa história de mãe para filha mostra que o garimpo em São Paulo não é só memória, é afeto que passa de geração em geração. Um comportamento que começou como um nicho resistente e se transformou em uma das maiores tendências de mercado e também de estilo dos últimos tempos. Esse afeto, ele virou uma pauta de estilo e uma forte tendência no mercado. Uma verdadeira transformação criativa, como comenta a colunista e editora de moda, Bia Perotti.
11: Bom, é uma coisa que é muito mais forte lá fora, né? Sempre foi, de muito mais tempo. Eu acho até uma questão cultural deles, de uma moda circular mais responsável, de

0: como se a roupa carregasse energias, como se a roupa fosse algo que não fosse tão valorizado. E eu sempre cheguei pelo contrário de que era uma oportunidade de ter algo único, né? Que fosse de uma outra década, que fosse de outra pessoa, que tivesse uma estética, que contasse uma nova história. Então, acho que por trabalhar com moda, eu valorizava bastante isso. Coincidência ou não, foi uma época que foi muito divulgado o Sex and the City, que é o seriado, né, onde tem a Carrie Bradshaw, que virou musa fashionista, e ela frequentava os brechós em Nova York. Eu acho que isso ajudou a plantar ali a sementinha também, por ser um ícone de que era legal e que a gente encontrava coisas diferentes para trazer aquele molho, né, aquele borogodó para as nossas produções, seja de um item que ninguém mais vai ter igual, ou seja de algo que seja muito exclusivo, até meio às vezes espalhafatoso, ou que causa uma estranheza no look. Então, acho que ajudou muito para essa divulgação. E aí, com os brechós crescendo, né, vieram alguns, foram criados aqui no Brasil alguns brechós de rede, que eu acho que contribuiu muito para expandir essa cultura e tornar algo mais popular, e não só para quem realmente gosta e viaja, garimpa e que quer ter esse tipo de produto, né, ter essa experiência aqui no Brasil.
1: Queria trazer aqui um dado para você. São Paulo lidera as vendas de brechó online e também está entre os estados ali que mais buscam esse tipo de consumo. Eu queria entender de você, assim, por que que São Paulo se tornou uma referência quando o assunto ele é brechó? O que que explica esse protagonismo de São Paulo em relação a esse assunto?
0: Ah, eu acho que pelo tamanho da cidade, por ser cosmopolita, por não tendências, né, mas acaba surgindo aqui a gente chama de early adopters, né? Então, as pessoas que começam a usar alguma tendência ou que começam a comprar alguma ideia, costuma ser nos grandes centros, né? Não necessariamente São Paulo, mas estou falando por São Paulo ser realmente muito grande. E eu acho que foi onde começaram também a pipocarem mais lojas físicas. Você falou do online, que também é super forte, mas várias são também de São Paulo. E eu acho que também concentrar talvez um público que seja mais aberto nesse sentido de buscar a questão da moda, sabe? Não tanto a questão de. Porque assim, tem uma diferença. Eu sempre gosto de falar nas entrevistas que tem uma diferença muito do que é vintage do que é second hand, né? O second hand é qualquer peça que não seja de primeira mão. Então, você pode comprar uma peça que uma pessoa comprou semana passada e ela não gostou, não serviu, e isso acabar indo para um brechó, você comprar essa peça que é de segunda mão, que é de uma coleção vigente, às vezes até. E o vintage é uma peça que tem que ter mais de 20 anos, né? O termo vem ali de uma nomenclatura até dos vinhos, né? Então ele tem que ter mais de 20 anos para ser considerado vintage. E, aproveitando, tem que ter mais de 100 anos para ser considerada antigo. Então você fala, ah, essa roupa aqui é antiga. Não é antiga, né? Ela não tem 100 anos. Então, existe essa diferença. E eu acho que tem uma cultura, talvez, das pessoas que viajam mais, que estão lá fora e que têm mais contato e que está mais acostumada a comprar, acaba buscando esse tipo de lugar para ter esses achados, né? A gente gosta de falar que são coisas que realmente são muito raras. Então, assim, acho que é um sinal de realmente cultural, de ser um pouco mais aberto a essas experimentações, enfim, começar um consumo ali e depois que isso acabar se tornando mais comum entre, né, entre todo mundo.
1: A gente pode falar um pouquinho sobre o que mudou também no comportamento do consumidor quando a gente fala de brechó? Você acha que as pessoas agora estão indo muito mais atrás de uma peça que talvez valha mais a pena ou que seja única do que realmente só comprar? Como que funciona?
0: Eu acho que varia muito, sabe, Pedro? Acho que ainda assim tem um chão pela frente para isso virar uma coisa costumeira, assim, né? Uma coisa que eu vejo muito pelas minhas amigas, vejo muito pelas minhas clientes. Quando a gente pensa em comprar alguma coisa, seja ela tendência, ou seja, algo que você esteja precisando no seu armário, o caminho mais comum é a pessoa seguir para o shopping, né? É difícil o brechó ser a primeira opção dela de compra, da grande maioria, tô falando. Eu acabo também vivendo numa bolha ali da moda, então tem muitos colegas que vão ter essa preferência porque acham legal ter coisas que às vezes foi edição limitada e não conseguiu comprar, ou porque realmente comunica uma estética diferente e a pessoa tem essa característica de ser mais criativa e querer algo diferente. Eu atendo muitas mulheres como consultora e existe uma resistência pelo diferente, né? Acho que as pessoas, as mulheres, principalmente o público que eu atendo, elas querem muito tá usando, eu falo, né, o que está na moda, então o que está em alta, mas que eu falo que não necessariamente você

0: precise comprar o que é tendência no shopping, numa, né, numa loja ou no fast fashion, você tem como comprar a tendência em um brechó. Inclusive eu amo, porque recentemente a gente teve, né, a onda das jaquetas de franja, jaquetas de couro. E muitas marcas fizeram, às vezes a preços exorbitantes, e você consegue garimpar itens que eu falo que são originais de época, e tem muito mais orgudó, interessante, autenticidade num brechó, mas ainda é muito, existe muita resistência, sabe? Porque a peça vem com desgastes ou marcas do tempo, e tem gente que não está aberto a isso. Poxa, eu vou comprar, né? Vou investir um dinheiro em uma peça que vem com esse desbotado, ou vem com esse rasgadinho às vezes, ou esse puído. Então, eu acho que ainda existe uma resistência, né, entre o comprar o perfeito, sério da loja ali, cheirosinho, com essa questão. É muito mais, acho que, um hábito, é você estar aberta a testar, é você entender que roupa é roupa, né? Eu sempre falo muito isso para as minhas seguidoras, também para as clientes. Gente, roupa é roupa. Se você se encantou pela estética, tanto faz de onde ela vem, né? É uma questão de gosto, não adianta eu colocar na cabeça das pessoas para elas testarem. Mas eu acho muito interessante quando você começa a trazer isso até como uma forma de ferramenta de styling. Que styling nada mais é de como você edita o seu look, né? Que, como você compõe a sua produção, o que você traz de elemento de surpresa ou de interessância naquela produção. Então você pode estar com um terninho, né, que é a coisa mais clássica, por exemplo, e colocar um colar que tem um camafeu antigo, que, né, que comunica. Enfim, aí a gente começa a entrar em vários braços de quem gosta de um camafeu tem uma característica de ser um pouco mais clássica, um pouco mais romântica. Então você consegue colocar elementos característicos do seu estilo, trazendo não necessariamente um look todo de brechó, mas com pinceladas, um cinto, um lenço, ou algo que traga essa novidade ali pro seu look na hora de você fazer o style.
1: Eu queria também trazer uma questão sobre a Vogue, porque a Vogue, ela destacou São Paulo como um dos polos mais interessantes ali da América Latina para brechóis e também para lojas de arquivos de moda. Eu acho esse dado muito interessante. Queria saber, esse reconhecimento, ele mostra assim, que a cidade está influenciando também a forma como a moda é consumida? São Paulo dita moda?
0: Eu acho que sim, a gente tem os arquivos de moda, principalmente, muito vem por causa das marcas, né? Tem muita marca que hoje não faz o descarte da sua coleção, ela acaba se desfazendo ali do seu estoque, de coleções que não foram, e muitos brechós acabam tendo acesso a essa compra desse estoque. Isso acaba virando um arquivo muito rico, né, de história de moda mesmo. Então, tem brechós em São Paulo que eu frequento que tem essas peças que trazem, né, esses itens de passarela, e inclusive recomendo muito para estudantes de moda frequentarem os brechós, porque lá é como se fosse uma enciclopédia viva da história da moda, né? Então, se a Vogue fala isso, realmente, acho que esses acessos a esses materiais que contam a história, principalmente a história da moda aqui no Brasil, é super importante, super bem-vindo. E também o acesso, eu vejo que muita gente... Eu participo de... Tem isso também, né, Pia? Que hoje tem grupos de desapegos. Sim. Então, além dos brechós físicos, dos brechós online, e eu brinco que muitas vezes você é surpreendido também pelo vintage. Você nem tá precisando daquilo, e é que eu não tô incentivando o consumo desenfreado, mas às vezes é uma coisa que é muito única, sabe? Que você enxerga e fala, poxa, isso me emocionou, nem sei muito porquê, mas emocionou e eu acho que eu vou gostar de usar. Então esteja aberto também pro garimpo, porque muitas vezes eu falo que é a peça que escolhe a gente.
1: O que São Paulo, então, tem de diferente dos outros brechóis espalhados pelo Brasil?
0: Sendo muito papum, eu acho que quantidade de peças, assim, mais pessoas desapegando, talvez, do seu acervo, talvez seja um diferencial, porque eu sinto... Quando eu visito cidades do interior, outros lugares, existe uma carência também desse desapego, sabe? Das pessoas e ter essas peças disponíveis para compra. Então, São Paulo, acho que acaba tendo esse volume, né? Ou essa, talvez até essa consciência, essa cultura de estar um pouquinho na frente na moda circular, então de entender um pouco e desapegar mais, entender que também tem lugares que você desapega e você também consome. Então acho que ele acaba sendo pioneiro aí por conta dessa consciência mesmo e quantidade de pessoas adotando esse tipo de consumo e se desfazendo das peças.
1: Bom, e para implementar esse debate, explicar também o impacto real no nosso comportamento, a gente conversa agora com a historiadora e coordenadora do curso de moda da FAAP, Maíra Zimmermann, que detalha como a teoria, né, da moda consciente ela funciona também na prática. Maíra?
2: Acho que é uma coisa legal da gente pensar em relação aos brechós, né? A gente está falando de uma experiência de compra, é uma maneira de consumir. Né? Então, é interessante que a partir dos anos 60, com a difusão das lojas de departamento, essa padronização maior da moda, a gente começa a ter modos de consumir. Os brechós, eles eram também, muitas vezes, ou lugares em que pessoas mais descoladas, artistas, pessoas mais, digamos assim, fashion, né, modernas, buscavam uma coisa diferente, né? Enquanto existia essa ideia de que essas roupas de segunda mão de brechó, elas eram roupas, às vezes, né? Encalhe de coleção ou roupas com pequenos defeitos, vendidas por um preço bem mais acessível, que também era consumido por pessoas com menos poder aquisitivo. Então, existia um estigma também, né, do brechó de ser essa roupa que, por ter um valor mais baixo dentro do mercado, ela não tinha um status de moda também, ela não era essa ideia de descolado. Isso começa principalmente dessa maneira que a gente está vivendo hoje, né? Principalmente a partir da internet.
1: A gente está vendo um crescimento muito grande de brechós, né? Principalmente aqui em São Paulo. Eu queria saber um pouco como é que você enxerga esse crescimento, por quê? Desse crescimento, se isso tem a ver também com o comportamento das pessoas que vivem em São Paulo, se tem a ver com o estilo dos paulistanos?
2: Eu acho que São Paulo é muito ampla e é uma cidade que te dá possibilidades de se vestir de uma forma mais ousada, né? Muitas vezes sem tanto julgamento. O que acontece, principalmente a partir de 2010, aí eu não consigo não ver a difusão da internet, assim, dessa maneira mais próxima do que a gente vive hoje, uhum. né? Porque eu acho que a gente está tão imerso, a gente está tão acostumado com essa tecnologia a todo momento, né, na nossa mão, que a gente esquece que há 10 anos não era assim, né? Como essa facilidade de a gente ver imagens o tempo inteiro e de a gente estar o tempo inteiro lidando com imagens mudou muito a lógica da moda.
1: Qual que é o impacto ambiental quando o paulistano resolve tirar ali uma peça do descarte e colocar para circular de novo? Qual que é o impacto ambiental disso?
2: Eu acho que no geral, né, eu acho que ainda falta muito para a gente chegar num impacto que, digamos assim, compense ou pelo menos equalize, né? Eu acho que acho que ainda é muito recente, tá? Uhum. Acho que ainda é um impacto pequeno, mas claro que tem. Eu acho que é uma cultura importante, né? Também, né, além desse impacto econômico e ambiental, né, as duas coisas ligadas, esse consumo, ele nos leva a refletir mais.
1: Gente, o garimpo, ele veio para ficar. Mas, no fim das contas, nada reflete melhor esse movimento do que a vida real na pressa das calçadas paulistanas. Afinal, o que faz as pessoas trocarem as vitrines de um shopping pela busca atenta nas araras de um brechó? Gente, estou aqui com a Bianca Taíde, que é uma garimpeira nata, né? Pra gente entender um pouquinho mais dessa arte de garimpar. Inclusive, eu tava conversando com a Bianca, ela falou assim, meu sonho é ter meu próprio brechó, é isso, né?
3: Sim, meu sonho de vida é viver do meu brechó, ter o meu brechózinho, ser a velhinha que tem um brechó.
1: Eu amo. Bianca, o que faz você comprar em brechó, ao invés de comprar em lojas de shopping? O que diferencia o brechó dessas lojas?
3: Bom, eu acho que primeiro é a questão ambiental mesmo, me pega muito. Lógico, todo mundo gosta de comprar uma roupa nova em um shopping, numa fast fashion, né? Ver a roupa nova. Mas quando você entra num brechó e você entende que cada peça tem uma história, que não vai agredir o meio ambiente, que você tá, na verdade, ajudando, é um peso muito melhor e eu acho muito mais legal também, tipo, roupas antigas.
1: A gente tá falando também de um crescimento muito grande de brechóis em São Paulo. Como é que você entende isso das pessoas aqui que moram em São Paulo de procurarem brechóis, assim, e ajudarem nesse crescimento?
3: Eu acho que tem dois lados. Eu acho que tem um lado tanto que aqui tem pessoas um pouco mais conscientes sobre a questão ambiental, e também tem o lado que brechó viralizou, né? Uhum. Brechó viralizou, agora é cool comprar em brechó, o que é muito bom.
1: Sim.
3: Que cada vez tá surgindo mais, tá desmistificando um pouco aquela história de que brechó é só roupa velha, mal cuidada, de gente que morreu. Então...
1: Que passa energia pelo da roupa,
3: tem,
1: né?
3: Tem energia ruim. Não, nada a ver. E eu acho que esse boom que teve dos brechós, principalmente por causa das redes sociais, ajudou muito a aumentar essa procura, inclusive aqui em São Paulo.
1: Existe ponto negativo nisso?
3: Eu não vejo nenhum.
1: Nem eu. É bom pra economia circular, é meio ambiente também, então só benefício aí. Você é do brechó vintage, é second hand, como é que funciona? Qual que é o seu nicho de brechó?
3: Eu gosto muito do vintage, eu acho.
1: Por quê?
3: Ai, porque tem história em cada peça, tipo assim, são peças que, sei lá, foram produzidas antes de eu nascer, sabe? Eu acho isso muito incrível. Tem várias tendências passadas que voltam, porque ainda tem isso, né? A moda é circular. Então, se você gosta de uma coisa hoje, com certeza 20 anos atrás a sua mãe e seu pai já usaram. Uhum. Então, assim, você consegue ver esse movimento também da moda de pêndulo, né? E eu tento puxar muito pra esse lado da questão ambiental mesmo, que você vai estar ajudando, você vai estar diminuindo a poluição, você vai estar diminuindo matéria-prima, diminuindo os danos ambientais.
1: No próximo bloco, o nosso garimpo por São Paulo ganha ainda mais força. A gente vai direto para o famoso prédio dos brechóis, um verdadeiro ecossistema de achados no coração do centro da capital. Além também de entrar em pura nostalgia e conhecer um dos brechóis mais icônicos da cidade, o Minha Avó Tinha, que guarda relíquias inesquecíveis desde 1992. E para entender como essa paixão mexe com o bolso e com o mercado, a economista Ana Lúcia analisa o peso real da economia circular na cidade. É logo depois do intervalo, a gente volta já já.
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1: E estamos de volta e viemos direto para o centro de São Paulo, no famoso Prédio dos Brechóis. Por aqui, vários brechóis dividem andares, salas e estilos. E os achados, eles ganham contorno na arte, no streetwear e também na identidade urbana. A gente está aqui no Coletivo 110 e quem guia a gente nesse labirinto de achados é a Tamires Borges, que é fundadora desse brechó. Tamires, obrigada por receber a gente aqui. Muita coisa bonita, viu?
5: Eu que agradeço, gente. Obrigada por ter convidado a gente para falar um pouquinho dos nossos processos aqui.
1: Então vamos falar um pouquinho sobre esse processo de curadoria também para vocês escolherem as roupas que estão aqui. Mas antes, queria entender como que o Coletivo 110 surgiu.
5: O Coletivo 110 ele surge em 2020, através da necessidade de uma amiga minha e minha, enquanto mulheres mães que moravam longe do centro de São Paulo, né? Então a gente começou a pensar como a gente ia fazer para ter uma loja física, né, que exigiria que a gente estivesse aqui todos os dias, pensando nessa dinâmica de cuidar de filho, de casa e de negócio. Então, a partir daí, a gente começa a partilhar esse espaço para fazer a colaboração funcionar entre a gente, né?
1: E da onde que surgiram essas peças? Como que funciona a curadoria aqui de vocês?
5: A gente vai em vários lugares, a gente pega desapego de amigos, mas essencialmente existe essa ideia de garimpo, né, que é um termo que a gente não gosta muito, mas é a ideia de você recuperar peças que teoricamente para alguém já não funciona mais, mas para a gente, através de curadoria, através de troca de zíper, lavagem, tirar mancha, todo esse processo a gente recupera a peça e traz para vender aqui.
1: Bom, aqui vocês têm de tudo também, né? Para todas as modas. Como é que vocês equilibram a streetwear, o clássico? Como que funciona isso?
5: Então, vai muito da demanda dos clientes, porque como a gente está dentro do prédio há 6 anos, a gente começou a entender o que dentro da curadoria individual de cada um dos brechós que estão dentro do espaço hoje fazia sentido manter, mas o que também não fazia sentido. Então, apesar da gente ser 6 marcas dentro de um único espaço, a gente tenta mesclar e trazer essa identidade que é única do Coletivo 110 dentro desse próprio território, que é o centro de São Paulo, que tem essa necessidade de fortalecer e dar continuidade à cultura de rua.
1: Você está numa rua histórica também. Conta um pouquinho para a gente como funciona isso.
5: Então, o coletivo concretizou 2 anos, a gente descobriu que dentro da Dom José de Barros tem um monumento que concretiza e formaliza esse momento da chegada da cultura hip-hop no Brasil, né? Então, a Dom José de Barros é o marco zero da chegada da cultura hip-hop. Obviamente que quando você olha para a história e para a estética dessa rua, você já percebe essas estéticas, né? Então, o picho, a galera sempre interagindo, o jeito que elas vestem, os lugares que elas frequentam, isso tudo está dado. Mas a partir do momento que a gente fez essa festa, a gente conseguiu unir todas essas identidades, assim. Então, a gente chamou nossos amigos que vivem, né, através das artes plásticas e das identidades visuais. Então, hoje, a gente tem um quadro dessa festa, mas a maioria foram outras pessoas que vieram procurando a gente, pedindo para deixar a obra de arte aqui. Aí, outra forma de também trazer essa questão da cultura para além das identidades nas roupas são os discos, né? Porque a gente acredita que a música é uma forma de comunidade, de criar comunidade, de criar identidade. Então, a seleção dos nossos discos são muito próximas dessas culturas e dessas comunidades que a gente acredita e fortalece através da cultura da própria rua, né?
1: E quando as pessoas vêm aqui, né, no brechó, o que elas procuram mais? Quais são as peças que elas mais querem que estejam aqui para elas levarem para casa?
5: Cara, são 6 anos de história, então, basicamente, a gente já passou por tudo, assim. Vou dar um exemplo clássico. A jaqueta jeans, quando começou o hype de brechó ali, um pouco antes da pandemia, mas teve o auge, o pico de novo na pandemia, a jaqueta jeans e a mão jeans era o auge. Hoje em dia, são peças que a gente pensa até se a gente vai dar prioridade no cabide, assim. Mas, de modo geral, hoje, com a visibilidade que o prédio criou, a gente tem ido muito para esse caminho das trends mesmo, né? Do que é viral. Então, alguma influenciadora usou algo assim, a galera começa a descobrir essa parada. Mas muito de quem vem através das redes sociais, assim, mais viral. Agora, quem já é público daqui procura essa coisa muito, uma identidade própria, assim, sabe? Então, a gente vê a galera mesclar, às vezes, o vintage com alfaiataria, às vezes mesclar uma peça retrô, né, que não é uma peça antiga, de fato, com uma peça mais clássica. E a gente ama, né, porque é isso. A concretização do que a gente é justamente essa junção coletiva de várias marcas diferentes que a gente faz girar e funcionar aqui dentro, né?
1: Montar o próprio estilo também, no final das contas. Qual que é a importância do Coletivo 110 estar aqui no centro de São Paulo? A gente falou que é uma rua histórica, enfim, mas a gente vê outros brechóis em outros cantos de São Paulo. O público daqui, do centro da cidade, é diferente?
5: Quando a gente para ver os dados que têm saído sobre brechó, eles falam muito sobre o quanto mulheres tocam esse negócio e o quanto o brechó, ele é frente dessa moda circular dentro do Brasil, hoje em dia, né? E quando eu olho para as identidades do Coletivo 110, inicialmente ele surge de 2 mulheres mães com a necessidade de trabalhar e criar sua renda de forma colaborativa. Hoje, não como uma invenção da roda, né, mas num lugar de consequência mesmo desse mercado que exclui corpos minoritários, que exclui pessoas pela sua sexualidade, por várias questões, A gente tem um encontro dessas pessoas aqui. Então, hoje o coletivo é formado por pessoas, já passaram pessoas imigrantes, tem pessoas negras, tem pessoas LGBTQI, APN+, tem pessoas indígenas. Então, o público, de alguma forma, também acaba sendo pessoas que identificam a necessidade de fazer seu dinheiro girar entre essas pessoas, assim.
1: É, quando a gente fala de público, né, público paulistano em relação aos brechóis, como é que você enxerga isso? Há um crescimento? A galera de São Paulo busca mais brechó mesmo? Até porque São Paulo é uma capital da moda. Você acha que isso tem a ver também?
5: Total. Eu acho que são vários os motivos que fazem as pessoas caírem no brechó, assim, né? Primeiro, por uma questão de poder aquisitivo, porque, de alguma forma, essa coisa da peça de segunda mão, ela tem um valor menor, né, do que uma peça nova, essencialmente hoje em dia, que a moda se tornou algo... Até o fast fashion, você vê que está um valor alto, né? Então, eu acho que é isso. Primeira coisa é o poder aquisitivo. Acho que a segunda questão que faz as pessoas procurarem e tornar esse público tão diverso é perceber que aquela ideia, né, de que a roupa usada carrega algo energeticamente falando, não faz tanto sentido a partir do momento que a gente sabe que essas peças produzidas em massa também possuem essa mesma ou energia muito pior, né? Porque elas são frutos de exploração, de um monte de coisa, assim. Então, eu acho que é basicamente isso, assim. Nosso público hoje é muito diverso. É muito legal ver os comportamentos, né? Então, por exemplo, às vezes a gente atende a tiazinha que vem comprar roupa pro marido. Porque não é que o marido tem preconceito com o brechó, mas é aquela cultura do homem que não quer experimentar. E ela vem com a trena e ela ensina pra menina do TikTok que, tipo, ó, vem, traz já. E aí você vê sua medida e você não precisa ficar experimentando. Então, são interações de públicos diversos, que é isso. Esse tem sido o universo do brechó hoje, sabe?
1: É a união de pessoas, no final das contas, né? E, Tamiris, qual que é a diferença dos brechóis aqui de São Paulo para os brechóis de outros cantos do Brasil e também do mundo?
5: Eu acho que, de alguma forma, como você mesma falou, São Paulo parte desse lugar de ser referência de capital mesmo, né? Então, a moda como instrumento desse universo, desse sistema capitalista, São Paulo concentra muito isso. O que eu percebo, por exemplo, dos meus clientes que são donos de brechó ou das trocas mesmo com outras pessoas de outro estado, é que elas falam que aqui a gente tem uma monetização muito maior em cima das peças, né? Porque em outros estados você não consegue precificar da forma que a gente precifica aqui. Essa questão da liberdade estética também, porque é isso, às vezes a pessoa vem querendo comprar com a gente para revender no próprio brechó em outro estado. Ela fala, pô, essa peça é incrível, mas lá ninguém usaria, assim. Então é isso, ao mesmo tempo que tem essa valorização monetária mesmo, do quanto a gente consegue captar em cima da peça, em dinheiro, também tem essa facilitação de que as pessoas se sentem mais tranquilas em investir o que gosta, né? Então, a gente ainda tem um público que chega aqui e pergunta essa peça, qual que é as araras de peça masculina, qual que é de peça feminina? E a gente fala, que na verdade a gente não separa por gênero. Ah, né? Hoje em dia não tem essa parada. Então, tipo, provavelmente em outro lugar, só de eu usar o termo gênero, a pessoa perguntaria o que que é, o sexo feminino, que a pessoa ainda tá, né, presa em outros termos, enfim.
1: Você acha que também tem uma questão de diversidade aqui em São Paulo, quando a gente fala de roupa?
5: Ah, totalmente, totalmente. De faixa etária, de poder aquisitivo. Por exemplo, a gente, por ter muitos anos no mercado, a gente acompanha, inclusive, a mudança, né, dessas pessoas. Então, tem clientes nossos que falam, nossa, vocês mudaram bastante a curadoria de vocês, né? Tipo, antes vocês focavam, vocês tinham umas coisas mais de época, igual você tinha me perguntado, e agora vocês não têm tanto, enfim. Sim. Uma diversidade grande.
1: Vamos continuar conferindo o Coletivo 110. E olha, a criatividade que circula por esse prédio histórico vai muito além das araras de segunda mão. Descendo ali mais alguns degraus, o garimpo ganha uma nova vida no Remonte Upcycling. Se no brechó a gente busca a peça pronta que veio do passado, aqui a lógica é reinventar o futuro, transformar tecidos, sobras e roupas descartadas em coleções totalmente inéditas, cheia de utilidade e também design urbano. E é nas mãos da Alessandra Marcílio, fundadora do Remonte, que essa mágica acontece. Alessandra, obrigada por estar recebendo a gente aqui, viu?
6: Eu que agradeço.
1: Bom, vamos falar um pouquinho sobre upcycling antes de tudo? Explica pra gente o que é essa prática upcycling.
6: O upcycling é a gente construir uma peça a partir de outras peças que seriam descartadas ou de resíduo têxtil, que é o descarte da indústria têxtil. Quando a marca termina de fazer, sempre sobra, né? Retalhos, a margem de corte, e esses resíduos vão para o lixo. A gente utiliza isso para criar novas peças do zero.
1: O que fez o Remontes? O que fez você, na verdade, adotar essa prática para o Remontes?
6: Então, eu tenho o brechó desde 2001 e o brechó sobrava muita peça. Você nunca consegue vender tudo que você compra. Sempre vai sobrar alguma coisa. E aí eu ficava pensando o que fazer com aquilo. E aí eu comecei a fazer bolsa. Aí depois eu comecei a me interessar pelos acabamentos das peças. Comecei a me interessar como era feito por dentro. E às vezes eu pegava muito, principalmente a alfaiataria, que estava com algum problema por dentro. Eu começava a desmontar para tentar resolver aquilo.
1: E aí, literalmente o remonte-se, né?
6: Sim.
1: Legal.
6: Começava a desmontar a peça, eu comecei a gostar muito daquilo, tanto que me levou a fazer uma faculdade de moda. Tanto que eu gostei de mexer, eu fiz curso de... Eu comecei fazendo curso de corte e costura no Senac, modelagem, depois eu fiz tecnologia de produção do vestuário no Senai por 3 anos, para me especializar em todo o processo. E aí eu comecei a pegar as peças do brechó que iam sobrando e aquilo eu comecei a transformar em outras coisas. Cortar calça, emendar calça, fazer jaqueta.
1: Como é que você vê a procura das pessoas em relação a essa prática upcycling e upcycling no brechó?
6: Aumentou bastante. Eu faço upcycling desde 2015. E teve um aumento muito grande a partir de 2022, 2023. Agora, na atualidade, está um boom. Está um boom de upcycling, todo mundo faz, todo mundo quer fazer. Principalmente para o público de artista e o pessoal de festival. Show, festival.
1: Você enxerga isso como uma mudança no comportamento também das pessoas, principalmente do paulistano, porque você falou que tem brechó desde 2001, aqui em São Paulo, certo? Como é que você enxerga essa mudança de comportamento também do paulistano quando a gente fala de brechó e upcycling?
6: Ah, mudou muito. De 2001 para cá mudou muito. A procura aqui em São Paulo é grande, mas também vem gente de fora, viu? Vem de outros estados. Bastante que não encontram, vem gente de Minas. Eu recebi gente de Recife que veio exclusivamente para fazer upcycling, porque não estava achando lá.
1: Veio para São Paulo para encontrar.
6: Veio. Me achou no Insta e veio aqui, me pediu um look, veio provar, chegou aqui, a pessoa ainda ficou mais uma semana hospedada para fazer mais 3 looks para levar.
1: Que muda quando uma pessoa começa a enxergar a roupa de uma maneira que ela precisa circular e não só apenas comprar e descartar, sabe? O que você acha que muda na cabeça de uma pessoa, no pensamento de alguém que pensa dessa forma, né?
6: Então, a pessoa começa a ficar mais crítica na hora de comprar. O público de brechó, o que gosta mesmo de brechó, geralmente eles têm um conceito de moda, eles acompanham o que está na moda e aí tenta colocar aquilo, não a tendência, o conceito de moda. A tendência não, o público de brechó não procura tendência.
1: O que diferencia o brechó de São Paulo do resto do mundo, acredito eu?
6: Então, aqui em São Paulo agora tem muito, né? É muito diverso, eu acho também. É muito diverso. Tem o brechó só vintage, tem aquele que é só atual. Tem um muito grande aqui em São Paulo, que eu já fui fornecedora deles, que é só atual. Eles só trabalham com roupa que tem, tipo, 3 anos de lançamento.
1: Ver toda essa criatividade faz a gente perceber que o garimpo, ele deixou de ser apenas uma escolha de estilo para se tornar uma engrenagem econômica poderosa. Afinal, o que acontece quando milhões de pessoas decidem reutilizar, reformar e fazer a roupa girar em vez de comprar algo novo? Bom, gente, então nada melhor, né, do que uma economista especialista na área de moda sustentável para entender um pouco o impacto desse ecossistema no bolso do consumidor e também na economia da nossa cidade. Então a gente conversa agora com a economista e professora do Mackenzie, Ana Lúcia Silva. Ana, obrigada por você estar aqui falando com a gente no Nossa Cidade é Sua, viu? O que, que é a economia circular e como que ela funciona assim na prática?
7: Muito bem, a economia circular, ela é uma alternativa à economia linear e ela é um modelo econômico, na verdade, que busca reduzir desperdícios, né? E reaproveitar recursos e, na moda, é prolongar o maior tempo possível do uso do produto, né? É prolongar o tempo de vida do produto da moda. Então, ela é uma alternativa ao modelo tradicional, que é o modelo de economia linear, em que a pessoa extrai, produz, consome e descarta. Na economia circular, você tem essa alternativa em produzir, utilizar, reutilizar, reaproveitar, prolongar o tempo de vida do produto e transformar em novo produto quando você descarta esse produto que você já não quer usar mais, né? Então, na verdade, a economia circular, imagina você uma latinha de metal. Na hora que você descarta ela, ela vai ser reaproveitada e vai ser transformada em novo produto. Na moda, isso é um pouco diferente, porque, na verdade, quando você joga ela para reutilização, ela pode ser transformada em um outro produto, não necessariamente passar pelo processo produtivo. Mas você pode, por exemplo, transformar uma calça jeans numa bolsa. Uma bolsa fashion que vai agregar mais valor nesse produto. Então, é nesse sentido de demorar para você descartar o produto.
1: Ana, falando então um pouquinho agora sobre a questão da economia local, né? Como é que a economia circular, ela impacta na economia, no bolso das famílias? Porque, assim, existe um impacto direto no orçamento das famílias. Como é que comprar e vender em brechóis ajudam a movimentar a economia local também?
7: É importante a gente falar sobre isso, porque os brechóis precisam muito desse fluxo de acessórios, de roupas. E também, importante também que essas roupas, esses materiais sejam de qualidade. Porque a gente tem muitos produtos agora do fast fashion e do ultra fast fashion que são de baixa qualidade e tem pouca durabilidade. Então, a pessoa, por exemplo, que comprou um produto que pagou um pouco mais caro, mas esse produto dura muito, ela consegue passar para frente. Por exemplo, agora a gente sempre tem problema de se financiar, de precisar de uma grana extra. Se você tem um produto de qualidade, uma bolsa, um acessório, cinto, roupa de qualidade, e você pode passar para frente, isso te ajuda também a conseguir uma grana extra. E para o brechó, é muito importante que ele consiga o acesso a essas roupas para que ele passe para frente. Então, é uma ajuda dupla, né? Você ajuda quem está vendendo para o brechó e ajuda também a acelerar e ter novidades no brechó, né? Então, os dois ganham muito com isso. Tanto quem está vendendo para o brechó, quanto o brechó que está comprando, que tem um fluxo maior desses produtos para poder passar adiante.
1: E falando um pouquinho sobre o consumidor, então, né? Sobre essa questão da gente consumir muitas coisas novas, né? Durante muito tempo o mercado, ele valorizou o produto novo. E isso vem mudando com o tempo. O crescimento ali de brechóis, de moda vintage também mostra uma mudança na forma como as pessoas atribuem valor às roupas agora?
7: Sim, isso tem mudado muito no Brasil. Fora do Brasil, né, já é uma realidade já faz muito tempo, né? Mas no Brasil tem ganhado muito. Eu acho que nos últimos 10 anos a gente tem desenvolvido muito. Eu acho que nos últimos 5 anos isso tem virado assim, tipo, uma coisa cool, sabe? Tipo, eu vou usar muito mais fashion e muito mais responsável usar um produto que seja de qualidade. Vintage, por exemplo, é diferente, né? Você sai daquela coisa acelerada da moda, do fast fashion, do ultra fast fashion, que é puxada agora pelas marcas chinesas. E você tem essa alternativa de ser ao mesmo tempo, estar diferente na moda e ter uma peça que você não, talvez não desse conta de pagar numa loja de primeiro consumo, né? Mas agora você pode, por exemplo, ter uma bolsa de grife, ter uma roupa de grife que seja não só pela grife em si, mas porque é mais de qualidade, dura mais. E isso está completamente mudando a cabeça do consumidor para essa preocupação com a sustentabilidade.
1: Porque a indústria da moda, a gente trazendo um dado aqui, é uma das mais poluidoras do mundo, né? E com essa questão dos brechóis, upcycling, isso vai mudando. Queria entender, do ponto de vista econômico e ambiental, quais são os impactos, assim, quando mais consumidores optam por peças de brechóis do que comprar ali uma peça nova que vai ser descartada logo em seguida?
7: O grande problema das marcas, por exemplo, ligadas ao fast fashion e ultra fast fashion, é que elas usam muito materiais de baixa qualidade, né? Uma combinação ali de fibras tóxicas que são muito difíceis de reciclar. Então, o uso de roupas do brechó, de brechóis, o uso de você reaproveitar uma roupa que já foi produzida com tecido de qualidade, com material de qualidade, isso ajuda bastante na sustentabilidade, porque você demora para descartar isso, virar lixo, né? Nós somos a segunda indústria mais poluidora do mundo, que a primeira é o petróleo. Porém, a gente usa tecidos que são de cápsula do petróleo, então a gente usa tecido sintético. E aí a preocupação muito grande com isso, porque a gente tem muito consumo de água para produzir, por exemplo, jeans, que tem também reduzido agora a forma de produção, mas a gente ainda está longe de ser uma indústria sustentável. Uhum. E então a gente tem essa preocupação com passar para o brechó essas peças que são mais de qualidade, elas ajudam muito a gente na sustentabilidade e reduzir esse descarte que é muito poluidor, com certeza.
1: Trazendo para São Paulo agora, Ana, o mercado de brechóis, né, ele tem crescido bastante aqui na cidade. Queria entender o que esse movimento, o que esse crescimento revela sobre a economia também de São Paulo.
7: Então, eu acredito que tem crescido muito isso porque as marcas têm também utilizado essa prática de conectar a sua marca aos brechóis. Então, quando eles fazem as ações, por exemplo, de eu levar minhas peças que eu não uso mais para a loja e ganhar um desconto para comprar uma peça nova, e eles mandam essas peças para os brechós que eles já têm acordos e aí o brechó ele toma uma dimensão diferente do que teria antes só pelo fato de que a gente, consumidor, venderia para os brechós. Agora tem uma ação maior, que as marcas estão preocupadas com a sustentabilidade, e não só porque estão preocupadas com o meio ambiente, mas isso porque agrega valor, né? Você falar que você está preocupado com a sustentabilidade agrega valor à marca de quem está preocupado com isso, de quem está levantando essa bandeira. Então, a gente tem agora esse movimento do brechó aqui em São Paulo por conta disso, porque não só os clientes estão fazendo esse movimento para poder movimentar uma grana extra, mas também as marcas estão conectadas a isso para ganhar, agregar valor à sua marca por estar ligada à sustentabilidade. Então, nós temos um crescimento muito grande. A estimativa que a gente tem até 2030 é que a gente vai crescer, os brechóis vão crescer mais de 100%. Assim, tipo, a gente vai ter um crescimento muito grande, acelerado, das lojas de brechóis em comparação com as marcas de primeira linha.
1: E para fechar esse roteiro com chave de ouro, a gente veio aqui na Lapa para conhecer o famoso brechó Minha Votinha. Vem conferir com a gente. Aberto desde 1992, o espaço é famoso por abrigar um acervo gigante de relíquias vintage, que já vestiram produções de cinema, teatro e gerações de apaixonados por moda. Quem comanda esse império da nostalgia é o Franz, que dedicou as últimas 3 décadas a garimpar histórias e nos ensina que uma boa peça de roupa simplesmente nunca perde a sua alma.
8: Minha formação técnica, eu sou engenheiro, tá? E na época eu trabalhava com a indústria bélica, houve conflito do Golfo Pérsico, acabou meu trabalho, acabou, pum, tem que sobreviver. Nesse sobreviver, eu comecei a vender peças de antiquário na feirinha do MASP. Não trabalhava com roupas, tá? Por quê? Trabalhar com roupa naquela época seria uma depreciação para mim, para o meu ego. Não funcionaria, porque brechó naquela época era um lugar de coisa velha, mal cuidada, jogada, apesar de que existiam, sim, alguns brechós importantes. Mas eu comecei com o antiquário. Era o que me mantinha. Ai, que você faz? Eu sou antiquarista. Que dono de brechó não me dava o suporte de status. Não me dava status. Aí, em 92, eu abri realmente o CNPJ do Minha Votinha como loja de antiguidades. Na época, eu tinha um sócio que vinha do mundo da moda. Ele queria trabalhar com moda. Isso, mais ou menos, em 94, começamos. Quando a gente comprava peças antigas, vinham roupas antigas junto. E a gente usava como cenário. E nisso, é uma história que, tipo assim, Gremlin. Brechó, roupa, do dia para a noite, enche o espaço. Tá? Foi assim que aconteceu. Começamos a pegar algumas roupinhas antigas, só para ilustração de cenário. E de repente, pum, encheu.
1: Como que surgiu esse nome, que é um nome que traz uma afetividade, né? Uma memória.
8: Eu surgiu assim, seguinte forma. Na época eu fazia a feirinha do MASP, levava minhas coisas de peças para vender, de objetos. Aí o povo chegava e falava, ai, minha votinha não dava valor. Ai, minha votinha, mas era maior, era melhor, era mais bonito. Ai, tá na casa da minha tia. Então, a gente pegou a interjeição do público com a palavra minha votinha. Porque a minha parte de antiguidades são as antiguidades de forma mais emocional. Não são aquelas grandes antiguidades, em termos gerais, que a gente vê por aí, mas são peças antigas, mas de um cunho emocional, daquela que você vê no nosso dia a dia. Aqui o Minha Votinha não é uma loja só, a gente divide em 3. Tem o antiquário, eu não podia tirar a minha raiz, o antiquário. Aí tem uma parte de venda, que ocupa toda uma parte do galpão, mais a parte de dentro da casa. E é onde que nós estamos aqui, que é a nossa parte de locação. Então, a parte de locação, ela vai atender o público de publicidade, de cinema.
1: E na pressa de São Paulo, abrir espaço para moda circular não é só transformar o nosso guarda-roupa não, tá? É também transformar a nossa relação com o tempo, com o planeta e com a nossa própria história. Bom, o Cidade é Sua de hoje vai ficando por aqui com um convite para que na próxima vez que você andar pelas ruas da capital paulista, olhe para as araras com outros olhos. Sempre tem um achado e uma nova história te esperando. Até o próximo fim de semana e, quem sabe, a gente não se encontra pelas ruas de São Paulo.
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10: A Prefeitura de São Paulo criou um grupo de trabalho para elaborar um protocolo de segurança e saúde para corridas de rua e também eventos esportivos similares realizados em vias públicas da capital paulista. Essa medida ela foi publicada 2 dias após a morte de um atleta amador, ele que sofreu uma parada cardíaca depois de completar uma meia maratona que rolou na zona sul da capital. Então, para explicar como esse protocolo pode aumentar a segurança dos atletas, A TMC conversou com a doutora Ana Bernardes, ela que é médica especializada em medicina do esporte e também do exercício.
11: Esses protocolos, a segurança de provas, elas são estabelecidas, é algo estruturado muito previamente. Esses protocolos são para definir pontos estratégicos e de fácil acesso para colocar médico, equipamento de desfibrilação, para caso aconteça alguma coisa, tenha um suporte mais fácil e a gente consiga remover e levar rapidamente para o hospital. É, tudo já é muito estruturado. A Confederação Brasileira de Atletismo, já, agora em abril, já fez um documento falando disso. A World Athletics, ela regulamenta a estrutura médica conforme o tamanho da prova. Então, eu acho que isso é uma coisa para ficar mais organizada e mais rigorosa para quem está organizando esses eventos, sabe?
12: Ana, e esse é um ponto muito importante, né? Porque acho que são vários pontos aqui, né? É muito bom que as pessoas cada vez mais estejam preocupadas com a saúde, participando das corridas, mas tem, claro, esse outro ponto que é de preocupação. Não basta chegar, ah, hoje eu vou participar de uma corrida, né? E sair correndo, né? Tem toda uma preocupação com a saúde, evidentemente.
11: Exato. Até nas normas, bem descrito, é do atleta a sua responsabilidade primária sobre a saúde, né? Então, a gente já tem muito descrito isso na medicina esportiva, avaliações pré-participação, exame cardiológico, pré-requisitos, né? Tanto é que quando a gente vai falar sobre morte súbita, a gente divide entre fatores de risco antes dos 35 anos e depois dos 35 anos. Então, assim, é do atleta a responsabilidade em ter essa prevenção primária em relação à sua saúde para esse tipo de situação, né?
13: Ana, e existem sinais durante a corrida que indicam que o atleta deve parar imediatamente e buscar atendimento? Até para quem está ao redor, né? De repente percebe alguma coisa e já fala, opa...
11: O que está acontecendo? É. Bom, a primeira coisa que acontece de coração é aquele aperto no peito, sensação de desconforto, um ataque cardíaco. Aqui o batimento já vai estar mais elevado, principalmente em provas de endurance, que a gente fala, que são provas de resistência, a musculatura cardíaca está trabalhando mais. Então, dor no peito, mas o principal que chama atenção é a hora que começar uma tontura, ver que a visão está ficando um pouco mais turva, sentir mal-estar mesmo, aquela sensação de, meu Deus, parece que eu vou desmaiar. Esses sintomas pré-síncope são super importantes, é a hora que você tem que parar, sinalizar e pedir para chamar ajuda. Tontura, turvação visual, começar a dar até mesmo náusea e vômito, e principalmente assim, desconforto no peito, que são sinais de alerta para a pessoa parar e falar, opa, o que está acontecendo?
12: Ana, para a gente fechar aqui, já te agradecendo muito pela entrevista, tem algum perfil de corredor que merece uma atenção especial, sei lá, iniciantes ou pessoas com uma determinada idade, como que funciona isso?
11: As pessoas iniciantes, para qualquer modalidade, principalmente em tipos de corrida, para iniciar essa modalidade e se desafiar em provas, em distâncias, é fundamental você fazer essa avaliação pré-participação, que é um check-up esportivo. O check-up esportivo, ele é fundamental para isso. Mas se você tem na tua família, por exemplo, seu pai, sua mãe já infartou, tem um histórico familiar de históricos de doenças cardiovasculares, para você é primordial fazer essa avaliação antes de qualquer outra coisa. Os fatores de riscos familiares, eles somam muito. Quando você tem histórico, por exemplo, de infarto, problema de colesterol nas artérias, isso é fundamental para você ser avaliado antes de fazer esse tipo de prova.
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1: Pra você que tá sintonizado na TMC, sim, Transamérica, agora é TMC, quem escuta sabe. Seja muito bem-vindo ao Sobremesa, o seu programa favorito. Comigo, Lucas Salles, e também com ela, Mini Ruth.
2: Olá, galera! Olha só, Luquinhas, a gente veio combinando, estamos maduros de verdinho. Pra você que não viu, entra lá, arroba TMC News BR no YouTube, né, Batista?
3: Bom, você já falou o que eu ia falar, vou ficar quieto, né? Obrigado.
1: Batista, é o seguinte, você que está nos ouvindo com o seu ouvido, você lembra do programa de ontem? Se você não se lembra, tá tudo bem. Foi um bom programa. Foi bom. Nós recebemos ele, o Gustavo Mendes, e num determinado momento, a gente falou sobre uma notícia, sobre o Reinaldo Giannichini, que pintou seu cabelo. Pois é, o Reinaldo Giannichini tinha cabelos grisalhos e agora voltou para os cabelos morenos. E a gente quer que o Batista faça o mesmo. Batista é o nosso apresentador aqui da bancada, que tem cabelos grisalhos, nós queremos que ele pinte o cabelo.
2: Exato.
1: E aí jogamos a responsabilidade para você que nos ouve com o seu ouvido, você vai poder decidir se o Batista pinta ou não pinta o cabelo.
2: Pinta ou não pinta.
1: E aí, Batista, tá feliz com essa nova campanha nossa?
3: Eu tô vendo a enquete lá, tô vendo.
1: É. Nós lançamos uma enquete.
3: Pode dar sim, não, talvez, eu não vou pintar.
1: Olha, fizemos uma enquete nos stories da arroba TMC News BR. Você vai pegar o seu celular agora, vai entrar no Instagram e vai lá na página da TMC News BR e vai votar. Você quer que o Batista pinte o cabelo? Sim ou não? Até agora, vou trazer aqui em tempo real, hein?
3: 49.
1: Vamos lá, Batista.
3: Não, cadê?
1: Como está a votação?
3: A votação está 59 sim. E 41 não.
2: Vai ter que pintar. Não, vai ter que pintar. Sinto em te dizer.
3: Vai
2: ter que...
3: Você manda em mim?
2: Não, aqui, você manda em mim? Os ouvintes mandam.
3: Tá no meu contrato que eu tenho que fazer o que vocês querem?
2: O Batista, que os ouvintes querem, sim.
1: Exatamente. É uma democracia. Temos que respeitar os votos. Por favor. Por favor, vai ter que pintar sim. Ó, no final do programa nós iremos trazer o resultado da enquete. O Batista.
3: O resultado
1: pinta
3: não importa.
1: Ou não, pinta o cabelo. E fique tranquilos que ele vai pintar, tá bom? Falando em enquete, amigos, você que tá ouvindo a gente pode participar do nosso programinha, né, Batista?
3: Exatamente, pelo 11 972221001. Eu disse 11 972221001. A gente já entrou em agosto e a pergunta é: de aqui pra agora, né, de aqui em diante, de agora em diante, você acha que o Brasil piora ou piora muito? Até o final do ano.
2: Não tem nem escolha, né?
1: Mini Ruth. É.
2: Eu acho que vai piorar muito, muito mesmo.
1: Eu acho que vai só piorar. Muito eu também não. Acho que vai só piorar.
3: É mesmo? Eu acho que a única coisa estável no Brasil é essa instabilidade. Eu acho que é a única coisa. Eu acho que vai, a coisa vai ficar difícil.
1: Então, vai ficar difícil. Manda pra gente aí o que, que você acha que vai acontecer. Você acha que o Brasil piora ou piora muito? Manda pra gente no 011 972211001.
2: Mas muito sabe bem. O que, que não é muito estável também?
1: O quê?
2: Algumas respostas, né? Porque todo dia nós temos convidados aqui super importantes, né? Que a nossa Jamilinda, nossa produtora artística, consegue pra gente. Só que não é sempre que os convidados topam vir ao programa, né?
1: É um programa diário, todo dia tem que ter convidado.
2: Tem que ter convidado, mas às vezes eles dão algumas desculpas. Por exemplo, um comediante que a gente chamou, era só dizer não, né? Na verdade, era só dizer não. A gente chamou um comediante e olha o que ele mandou. Eu até ia, mas eu assisti um corte e vi que vocês não levam convidado a sério. Aí a gente fez o quê? Chamamos um influencer. E ele respondeu: eu até vou, mas será que tem como pagar um cachezinho de R$1.000 e uma hospedagem de alto padrão aí na Lapa?
3: Esse influencer deve ter 12 mil seguidores pra estar pedindo isso.
1: 12 milhões, né? Pelo amor de Deus.
3: Não, não, 12 mil pra pedir de cachê, pô.
2: É, mas piora. A gente chamou um músico também e ele disse o seguinte: obrigado pelo convite, mas não dá pra passar muito tempo ouvindo a voz da Mini Ruth.
3: Tome.
2: Sem contar que o Batista é um xarope.
3: Tome. Sou mesmo, eu assumo.
2: Mas aí a gente chegou, chamou outro cantor e sabe o que ele disse?
1: O quê?
2: Eu não quero ir e não me convidem novamente. Gente, era só dizer não. Era só dizer não.
1: Tá aí. É. Este é o quadro Era Só Dizer Não. Não precisa ficar inventando desculpinha. Por favor, parem com isso. Amigos, mas os convidados que dizem sim, ah, esses a gente dá muito valor. Nós chamamos de convidados de honra. E o convidado de hoje, esse não disse não. E vai se arrepender amargamente. Vamos receber ele, que é diretor do documentário polêmico sobre os Trapalhões, Trapalhadas Sem Fim. Ele é jornalista, escritor e radialista. Senhoras e senhores, o Rafael Spaca! Rafael, muito obrigado, seja muito bem-vindo.
4: Prazer, não sabia que vocês pagavam um cachê, cara, senão eu não, pedia também.
3: Não, não pagamos nada. A gente dá valor em um copo d'água, é o que a gente tem. Aqui, é o que a gente tem. E pra começar o programa da Potrona, ô Piscite, qual a sua sobremesa preferida, hein?
4: Cara, eu sou um cara do doce, mais do que do salgado, eu amo tudo quanto é tipo de doce. Mas ultimamente tô com vontade de comer uma torta holandesa, cara.
1: Olha aí, mais ponto para a torta holandesa. E a sobremesa favorita dos quatro trapalhões, Mussum, Zacarias, Dedé e Didi, qual era?

0: em algum lugar.
1: O Mumu deve ser pudim de cana. O Mumu da Mangueira. Agora, o Rafa, quer dizer, não sei se eu posso chamá-lo de Rafa.
0: Pode, fica à vontade.
1: Ou preciso chamar de doutor Rafael.
0: Não.
1: Porque tem essa história de que o senhor Didi Renato Aragão, né, ele não gosta de ser chamado de Didi. Isso é verdade ou é uma lenda de que uma vez ele chegou pro funcionário e falou, ó, aqui Didi não, eu sou o doutor Renato. Isso é verdade ou não?
0: É verdade, mas não partiu dele. O que acontece é o seguinte, ele tinha bastante funcionário lá na casa dele e a esposa do Renato, toda vez que alguém chegava lá para trabalhar, falava, ó, você quando encontrar o Renato por aqui, você não chama ele de Didi, chama ele de doutor Renato. Você pode ver que essa lenda, esse folclore, mas de fato é um fato mesmo, acontece com a chegada da Lilian na vida do Renato, né? O Renato, ele não tinha hater, ele não era um cara muito amado assim pelo país, mas desde que ela chegou e começou a namorar ele, né, primeiro como amante, depois oficializou, ela foi a trajetória assim, institucional, capital social do Renato, ele decaiu muito com a chegada dela, né? Aquela coisa de, sabe, da mosca azul, ser picada assim pela mosca azul, a pessoa ficou muito deslumbrada e ela começou a ter esses repentes mais de nova rica, né?
2: Mas que fofoca é essa? Como assim amante?
0: Ela foi uma amante do Renato. O Renato era casado a primeira praticamente com a primeira namorada dele, né? A Marta Rangel, que foi uma pessoa que ele conheceu lá em Sobral e construiu todo o patrimônio dele com ela, né? Uma mulher que todo mundo que conheceu, eu não tive o prazer de conhecer, mas todas as pessoas que conheceram a Marta falam que é uma mulher de muito valor, que ajudou muito, né? Porque às vezes a gente fala do Renato, mas assim, o Renato teve o irmão dele, o Paulo, que é o cara que mexia com finanças, tudo, parece que ele construiu tudo sozinho, né? E ninguém dá muito valor para as pessoas que estão ali na parte periférica assim, da vida.
1: No entorno.
0: E a Marta, ela ficou com o Renato até meados de 90, mas um pouco antes disso, o Renato encontrou a Lilian num evento do Banco do Brasil, aqui em São Paulo. Ele se apaixonou por ela e ela já tinha essa obsessão. Cada um tem um sonho, né? Ela falou que o sonho dela era, desde pequena, casar com o Renato. Pra você ver como que é a loucura disso.
2: Olha!
0: Né? E aí ela conseguiu casar com... se relacionar com o Renato. Mas até ele, de fato, oficializar a separação e o namoro, ela ficou meio que nas sombras. Então, por exemplo, eu falo muito disso. Tem um filme que eles fizeram, Os Trapalhões na Arca de Noé. Já é um filme sem o Zacarias. O Zacarias já tinha falecido. Acho que é um filme de 91. Então teve um pedaço do filme que foi gravado na Amazônia. E aí ele pegou e escondeu a Lilian num barco. Daí a Marta voltou pro Rio. Daí ele levou ela pro hotel. Isso todo mundo ali da produção, da galera que trabalhava com Os Trapalhões, sabia. E tinha também uma piada interna que chamava o Renato de paulista. O Mussum e o Dedé chamavam o Renato de paulista porque ela é de São Paulo, né, a Lilian. E às vezes ela aparecia ali. Teve uma época dos Trapalhões que tinha plateia. Lembra?
3: Sim, quase, claro, lembro, porque, sim.
0: Já na reta final.
3: Sim.
0: E às vezes mostravam que tava ela lá na plateia. Ainda ela não era...
2: Mas era um...
0: namorada, nem...
3: Não era a oficial.
1: Não era. Agora, o Rafael, você não acha que hoje a Lilian, você não acha que ela infringe o estatuto do idoso fazendo o Renato Aragão dançar no TikTok e fazendo aqueles vídeos ridículos?
0: Isso que eu falo sempre, cara. Ela... Eu acho que você tem que colocar na mão de profissional, né, cara, essas coisas, né? E ver que aquilo lá não fazia... Bem, acho que parou. Eu não acompanho as redes sociais do Renato, mas eu acho que parou isso, né? Essas danças, assim, acho que teve algum momento que

0: que alguém falou para ela, falou, isso não é legal para porque tava de fato uma coisa bem ridícula, né, que o Renato tava se expondo ali, né?
1: Mas nos vídeos, você acha que em algum vídeo ele apareceu pedindo ajuda, socorro?
0: Já fizeram esse tipo de piada, né? Falar, se você tiver precisando de ajuda, faz um código, faz não sei o quê. E ela não leva muito, ela não tem esse senso de humor, né? Ela processa quem gente que brinca assim, né? Ela processou o Rafinha Bastos, né? Por conta esse tipo de piada. Então, eu acho isso muito incoerente, né? As pessoas que trabalhavam com humor não se levar tão a sério como eles se levam, né?
2: Você está ouvindo Rafael Espaca, jornalista, autor, escritor e também diretor do documentário Trapalhadas Sem Fim, que promete contar a história por trás das câmeras, dos bastidores, das confusões e também das histórias sem fim do grupo Os Trapalhões, um grupo que com certeza você conhece. Não importa a sua idade, você sabe quem foram os Trapalhões. Inclusive, para essa nova geração, a gente não tem nenhum paralelo, não existem os novos Trapalhões. A gente vive na nostalgia, Rafael. Você acha que o documentário pode ajudar de alguma forma o novo público a querer consumir o conteúdo dos Trapalhões?
0: Eu acho que isso, cara, assim, modéstia às favas, a minha pesquisa fez isso já, né? Porque eu costumo dizer que é quase o que eu faço, é uma antropologia cultural do grupo. Por exemplo, o Ulisses faz daquelas assassinas todas, né? Faz da Suzane,
3: As mulheres
0: mas
3: assassinas.
0: assim, não tem alguém do meio cultural que pegue um determinado tema e faço o que eu fiz, por exemplo. Não tem no Chico Anísio, não tem. Tento lembrar aqui, Pra Ser Nossa, não
2: Sim.
0: tem ninguém que faça isso, né? Eu peguei os Trapalhões e as entrevistas, a pesquisa, os livros, a dissertação de mestrado. Agora estou fazendo uma tese de doutorado que resvala neles, que a base é o meu documentário. Isso tudo gerou um interesse, assim. Eu vejo que tem muita gente que não assistiu os Trapalhões, mas se interessou por conta das coisas que eu falo, que eu pesquiso, e do olhar que eu enxergo, né? Porque o olhar que eu tenho daquilo não é um olhar de um fã abobalhado, sabe? De falar, ah, puta, tudo foi lindo, maravilhoso. Eu enxergo aquilo como acho que tem que ser enxergado, assim, como tem que ser visto, com um certo distanciamento e com uma crítica em relação àquilo, né? Então, contar a história de como ela era. Então, assim, os caras ficaram quase 4 gerações, né? Uma coisa quase hoje quase impossível de acontecer. Naquela época já era difícil. Eles entraram no Guinness Book, seu grupo mais longevo da história. Eu falo que o melhor é muito subjetivo. Cada um tem aqui um gosto. Mas o maior grupo de humor do mundo, são os Trapalhões. Em termos assim, se você colocar numa planilha no Excel, por exemplo, assim, o tempo que eles ficaram no ar, o que eles venderam de disco, de história em quadrinhos, de bilheteria, eles chegaram a ter 7 das 10 maiores bilheterias do cinema nacional, numa época que a contagem era assim, se um filme, os caras levavam o latão de filme 35 mm, sei lá, para Franca, não tinha um cara que pudesse fiscalizar. Então, o cara do dono do cinema falava, tinha 20 pessoas, mas tinha 300 e pouco. Então, assim, a contagem não é uma contagem muito exata, mas mesmo assim é muito relevante. Então, tudo que eles fizeram por tanto tempo e quase assim, e multilinguagem do jeito que eles foram, não tem nenhum. O Gordo e Magro não fez isso. Três Patetas, quem você quiser. Cacete e Planeta, cara, fez acho que um ou dois filmes, né? Pra Ser Nossa, o programa é longo, mas assim, não teve, ou se teve história em quadrinhos, ficou muito pouco, mas não teve filme, não teve disco, enfim, é uma coisa muito pânico. Enfim, quem você quiser colocar, assim, não tem comparação com o que esses caras fizeram. Eles foram fenômenos midiáticos, né? Multilinguagens, que é onde você olhar, assim, propaganda da Pepsi, cara, lembra? Tinha a Madonna, tinha a Michael Jackson, e aqui no Brasil eram os Trapalhões, né? Então,
2: É
0: com o
2: gigantesco.
0: Copinho, com Monark, cara, o que eles fizeram, Danone, álbum de figurinhas, Tinha a botinha, a conga dos Trapalhões, cara. Então era uma coisa muito...
2: Quadrinhos também.
0: Quadrinhos. Eles, primeiro na Block, uma fase mais adulta e extremamente incorretos. Depois foram para a Editora Abril e aí começaram o licenciamento. Então é uma coisa muito, muito gigantesca o que esses caras fizeram.
3: E o seu sucesso documentário? Em Portugal. O seu documentário não saiu ainda, né?
0: Não saiu, mas tá saindo.
3: Mas cara, por quê? Alguém chegou assim, o Didi, alguém chegou da família, chegou a te ameaçar, falou, não publica, não...
0: Não é assim, o que acontece? Eu nunca fiz um filme na vida, né? Eu só tinha... Eu escrevi, naquela época que eu comecei o documentário, eu tinha lançado um livro sobre eles no cinema e depois sobre as histórias em quadrinhos. E uma produtora de cinema falou, sua pesquisa é muito legal, mas você tem que fazer um documentário, cara, porque livro quase ninguém lê. Faz um documentário. E aí eu fiz um documentário de forma independente. Então, sem muita estratégia, sem muito método, o que eu fiz? Eu falei, não posso fazer uma mera repetição do que eram meus dois livros. Eu preciso buscar coisas novas. E se eu fosse entrevistar pessoas que eu já tinha entrevistado anteriormente, que eu pudesse fazer perguntas diferentes para poder preencher essas lacunas. Então eu comecei a entrevistar uma galera que eu não tinha entrevistado, né? E a minha preocupação era a urgência, porque tinha muita gente já dos Trapalhões que já estava com uma idade avançada. Então eu saí e comecei a filmar. Eu entrevistei quase 80 pessoas.
3: E tem polêmica? Tem polêmica no
0: desde documentário? Desde o cara que cuidava da conta bancária deles, empresário, camareira... Até gente, tipo, eu entrevistei o Pelé. O Pelé fez o filme Trapalhões, o Rei do Futebol. Entrevistei a Angélica, entrevistei Caetano Veloso, que fez uma música em homenagem aos Trapalhões. O Ney Matogrosso, que foi muito parodiado por eles no programa.
3: Você falou de conta bancária?
0: Mais polêmica, eu pulei. Tem, porque quando você entrevista essa galera toda, e por conta do distanciamento histórico, e hoje... E naquela época, né, principalmente hoje, não tem aquela relação trabalhista. Então, as pessoas sentiam muito à vontade de falar. Então, eu sempre cito o caso, por exemplo, do Baiaco. O Baiaco foi o cara que foi dublê do Renato Aragão por mais de 30 anos. E esse cara, ele dividiu camarim, fez filme, viajou com os caras. Ele, na hora, o documentário não tem roteiro. Assim, eu ia entrevistar a pessoa, mas não sabia o que a pessoa ia falar. Claro. Se ela ia me contar alguma coisa ou ela ia esconder. Sim. Mas à medida que ela via que eu sabia das coisas, então ela se sentiu muita vontade de conversar. E o Baiaco foi o cara que contou para mim, por exemplo, foi o primeiro das pessoas que eu entrevistei, da questão da bissexualidade do Zacarias e da causa-morte deles de AIDS, dele, do Zacarias de AIDS. Porque naquela época tinha uma especulação, né? Porque o Zacarias, ele ficou muito magro, ele não sei se você assistiu aquele filme Uma Escola Atrapalhada. Ele aparece muito magro. O programa, a temporada começava em março ou abril. Ele falece em março. Mas ele ficou um tempão afastado. Não queria contato com ninguém e tal. E muita gente estava especulando, porque naquela época, começo dos anos 90, muita gente estava morrendo em decorrência da AIDS. Só acho que um ou dois jornais, o Notícias Populares aqui em São Paulo, falou que ele morreu de AIDS, mas a Globo, tudo, falou que foi porque ele fez. Foi uma pneumonia por conta de uma dieta, tá, não sei o quê. E aí, entrevistando, por exemplo, o Baiaco e depois outras pessoas, falou, não, o Zacarias morreu de AIDS. A Globo quis pagar tratamento para ele, ele não quis, porque o Zacarias, ele era espírita. Então ele tinha. No conceito dele de não aceitar esse tipo de coisa. Porque ele já tinha tido uma leucemia lá atrás, uma coisa muito grave, que ele ficou até desenganado, e ele foi curado por aquilo. Então, eu acredito que na cabeça dele, falou, putz, se funcionou lá atrás com isso, pode ser que seja... Né? Então, assim, ele não aceitou... o que tinha de mais avançado naquela época era nos Estados Unidos, né? Os tratamentos, até que o Cazuza chegou aí para lá e tal... A Globo quis pagar esse tratamento, ele falou, não, vou fazer uma coisa aqui do que eu acredito. E, infelizmente, acabou falecendo.
2: E falando, se você me permite, Batista, mas falando sobre Zacarias, o Rafael Spaca tem uma novidade durante todo esse processo aí do documentário que ele produziu, Trapalhada e Sem Fim, e que, como ele mesmo disse, já tentou ser bloqueado aí pelo Didi, o Dr. Renato Aragão, e parece que tem uma nova informação. Quem é que está atrás de você, te perseguindo, por assim dizer, Rafael Spaca?
0: Cara, todos os fãs, né, assim, esses fãs, que eu chamo de fãs, os parasitas, né, cara? Porque esses parasitas, o que eles fazem? Eles têm lá as páginas oficiais e só ficam republicando os vídeos antigos. Não são caras que trazem informação nova, né? Por isso que eu chamo de parasitas. E aí, gente que nunca nem leu uma orelha de livro e tal, né? Então eles ficam questionando a pesquisa e falam, ah, você tá estragando a minha infância, deixa o Zacarias em paz, deixa o Renato em paz. Cara, tô trazendo informação, que eu acho que é isso que constitui o trabalho do pesquisador, do escritor, né? Desse antropólogo cultural. Renato e a esposa não gostam de mim, Dedé também não. E os herdeiros também não, né? Por conta dessas histórias todas que a gente conta. Porque eles querem uma coisa muito edulcorada, sabe? Uma coisa muito...
1: Conto de fadas.
0: É, né? E eu acho que assim, à medida que você conta essas histórias, você humaniza aquilo, né? Porque eu falo isso, contando essa história, por exemplo, do Zacarias, você combate o preconceito. Né? Qual que é o problema do cara ser bissexual, ter falecido de AIDS, naquele contexto histórico, né? A questão do Mussum com bebida, das brigas entre eles quatro, que é a coisa mais natural possível, dada o tempo de convivência, né? Mas as pessoas não querem ouvir esse tipo de coisa.
2: Informação. É. E você relatando essas informações, foi por isso que a filha do Zacarias está te processando?
0: Cara, ela está me processando. Eu não posso falar muito por conta da orientação do advogado, mas ela está me processando porque... eu lembro assim, de duas coisas absurdas que ela está pedindo no processo. Primeiro falando disso, né, falando do pai dela, que morreu de AIDS e era bissexual. E nesse documentário eu entrevistei um ex-namorado do Zacarias, que relata esses momentos da reta final. Então assim, a pesquisa ela é muito bem fundamentada, né? Entrevistei, por exemplo, diretores, o próprio Baiaco, todo mundo. Então eu estou muito tranquilo. E uma outra coisa que ela me cobra, por exemplo, é a minha participação, por exemplo, aqui. Ela fala assim, ó, você rentabiliza, você monetiza quando você participa de uma entrevista. Ela quer o dinheiro da monetização das minhas participações em podcast. Ela tem que explicar para ela que eu tô aqui como convidado, eu não vou receber.
3: Sim.
0: Então, nada. Então teve que, a peça, por exemplo, né, ela tá achando que eu tô milionário por conta das minhas participações em podcast, em programa como aqui e tal.
3: E, Rafa?
0: E aí tem que explicar para ela que foi a TMC, não sou eu.
1: Tá? Complicado, entendeu? Né?
3: Você falou aí de milionário, eu lembrei, eu tava uma hora que você citou, que entrevistou quem cuidava de conta bancária e tal. O que vem na minha cabeça é o seguinte, por que que o dos Trapalhões, o Renato, por que que ele é o cara que tem o dinheiro, que ficou milionário? Ele se beneficiava de alguma maneira dos contratos? Ele passava a perna ali no Dedé, no Mussum, no Zacarias? Por que que, né? Os outros não... É. A gente não vê assim que construíram um grande patrimônio.
0: Eu costumo falar que o Renato ficou milionário e os outros três ricos, né? Isso, ele sempre se colocou... Assim, quando eu era... assistia os Trapalhões e enxergava aquilo como uma unidade. Eu falei, pô, acho que os caras ganham tudo igual, porque um depende do outro. O Renato mesmo falava, né, e fala até hoje, que ele não sabe fazer humor sozinho, né? Então ele não faria um stand-up. Ele precisa de escada. Ele tinha três escadas ali. Se você reparar, todos os cartazes dos filmes dos Trapalhões, o nome dele é sempre maior e a figura dele é sempre maior que dos outros três. Quando ele vai pra Globo, ele e o irmão dele, o Paulo Aragão, eles se colocam como líder e o salário do Renato era maior que o dos outros três. E a porcentagem dos filmes era uma coisa assim, que eu descobri isso na pesquisa, era uma coisa esdrúxula, assim, como que ele a diferença, a disparidade entre o que ele recebia da bilheteria e os três recebiam. Uma das causas da separação em 83 é justamente essa. Porque a revista Veja faz uma capa, coloca o Renato, o grande palhaço do Brasil. E aí mostra ele na Granja Comari, que ele comprou, a produtora e tal. Isso também está no filme do Mussum. Eles olham aquela revista e falam, cara, olha a diferença. Vocês estão ricos, mas o Renato está milionário. E aí eles separam. Por quê? Porque o Renato ele recebia muito mais de salário na Globo, nos filmes, na publicidade. E quando ele resolvia ir fazer as apresentações aos finais de semana, que eles saíam para se apresentar, sei lá, em Recife, Manaus, tal, tudo que envolvia o Renato era sempre maior do que os outros três.
2: Renato não, por favor. Doutor Renato Aragão!
1: Eu só tenho uma última dúvida.
0: As melhores piadas, as melhores piadas eram, tinha que ser do Renato. Do Didi,
2: claro.
0: Tinha tudo isso.
2: Bom, a gente aqui entende, porque já rola uma briga de ego entre nós três. Imagina se tivesse um quarto integrante. Hoje nós recebemos ele, Rafael Spaca, jornalista, diretor do documentário Trapalhadas Sem Fim e também autor do livro Dossiê Musas da Boca, que está aqui na minha mão. Eu vou levantar para quem está acompanhando a gente no YouTube, lançamento através da editora Rua do Sabão, A Boca do Lixo, que fazia filmes de pornô chanchada, e ele escreveu o dossiê Musas da Boca. Você pode encontrar pelo Instagram do Rafael Spaca. Rafael, por favor, agora os seus recadinhos finais, enquanto eu seguro o livro aqui, o dossiê das Musas da Boca, por favor. Bom,
0: primeiro, prazer estar aqui com vocês, né? Eu acompanho o programa. Tô lançando esse livro, né? Um livro que eu me debrucei bastante, é um tema também que me interessa, né? Todo mundo, a maioria me conhece pela pesquisa dos Trapalhões, mas A Boca do Lixo também é um tema que me interessa. E eu quis fazer uma homenagem a todas essas mulheres revolucionárias, né? Que, assim, Matilde Mastrange, Nicole Puse. Você deve conhecer algumas que foram suas musas, ou não?
1: Batista
0: ou
1: não. Conhece todas.
0: Então é da época do Batista.
2: Então vai lá no Instagram do Rafael Spaca
0: e garanta seu livro. Vou lançar dia 14 esse livro. Vai ter uma balada com a Rita Cadillac. A Rita Cadillac muito escreveu o prefácio. E dia 14 vai ser boa, lá no Restaurante Soberano e depois na Bienal do Livro também.
2: Hoje nós recebemos ele, Rafael Spaca, que veio falar sobre o documentário Trapalhadas Sem Fim e também sobre o seu novo livro, Dossiê das Musas da Boca. Você pode encontrar mais informações no @ Rafael Spaca. Vai lá dar uma olhadinha.
1: Musas da Boca, aparece outra coisa no meu bairro.
2: Amigos, vamos dar uma olhadinha na nossa enquete do dia? Vamos lá. Ô, Batista, qual é a pergunta de hoje?
3: A pergunta de hoje é o seguinte, já entramos agosto e eu quero saber, de agora em diante, você acha que o Brasil piora ou piora muito? É isso. 11 972 21 1001. Ivanildo Toscano.
2: Caramba!
3: Ele falou, eu acho que o Brasil vai piorar muito, mas o segredo é ir se desesperando aos poucos, não de uma vez só.
2: Boa, gostei da boa tática, Ivanildo. Próximo mini rote.
1: Mariana Almeida, ela mandou o seguinte: a esperança do brasileiro é igual o limite do cartão, vive sendo reduzida, né?
3: Carlos Henrique mandou aqui pelo zap: eu já tô tomando banho na academia pra economizar água, hein? Se piorar mais do que isso, eu vou tomar banho só quando ver.
1: Ah, eu faço isso também.
2: Mais um minuto, vai.
1: Vinícius Pereira, ele mandou o seguinte: eu não quero nem saber quanto vai custar o Natal, eu já tô pensando em dar abraço de presente.
2: Ih, caramba. Bom, a gente quer saber a sua opinião. Você acha que o Brasil vai piorar ou vai piorar muito? Manda pra gente no 011 97221 1001.
1: Mas bora. Sabe onde o Brasil pode melhorar?
2: Onde?
1: Com um Batistinha mais bonito.
2: É verdade, nós lançamos a pergunta que você pode responder no nosso Instagram: o Batista deve pintar o cabelo?
1: Sim!
2: Ou não?
3: Eu já mandei, vou mandar tirar a enquete, o pessoal do digital.
2: Nada.
3: Não vai adiantar nada a enquete.
2: Pelo amor de Deus, ô Batista, você tem que pintar o seu cabelo à la Janequine.
3: Sim, mas eu não sou Janequine.
2: Mas ó, deixa eu refrescar a
3: memória. Janequine é um galã. Eu com o cabelo pintado vou ficar ridículo.
2: O Reinaldo Janequine, também conhecido como Reinaldo Jaqueline, ele pintou o seu cabelo. Ele tinha um cabelo grisalho, tal qual o Batista, e mudou pra Acaju. Tá bonitão. Ficou bem mais jovem. E a gente gostaria de saber, você acha que o Batista deve fazer o mesmo?
1: Sim.
2: Pintar o cabelo à la Janikini? Você pode votar no nosso Instagram, @tmcnewsbr. Vá lá e vote, tá bom? Uma vota rápido. Quem quer está pra acabar no final do programa.
1: Olha, Batista, se você pintar o cabelo e não ficar bom, é porque a cara não ajuda. Ok.
3: Nossa, que engraçado.
1: É, eu vou imagina ser bonito, pelo menos.
2: Que se fosse, imagina se um de nós fala que a sua cara é feia.
1: Eu não falo porque não é. Não, podem me criticar no corpinho, mas não precisa falar,
3: é só entrar no YouTube.
2: Ô, Mini Ruth, você tem um corpo lindo. Juro por Deus, as pessoas ficam loucas com você.
1: É. Você tá falando isso porque você é gordinho igual de pururuca.
2: Parece, eu estou falando isso.
3: Parece o mascote da Michelin.
2: Para você também. Para você também. A Mini Ruth é linda. Ela, nossa, ela joga um charme aqui no programa. Tem um pessoal que é louco por ela nos nossos comentários do YouTube.
3: Será?
2: E a gente quer saber se você... Eu tô rindo dos efeitos sonoros.
3: É um show de vinhetas.
1: Ô, Cuca, que é isso, hein, cara?
2: O Cuca meteu 50. No intervalo de um minuto, o Cuca botou 50 inserções. Mas vamos lá, Cuca, peraí. Foi engraçado, desculpa. Mas a Mini Ruth faz o maior sucesso. Sabe o que mais faz sucesso que a Mini Ruth? É o quadro que todo mundo ama. Você que gasta dinheiro com inteligência artificial, não perca mais a sua dinheirinha. Faça que nem a nós. Use a nossa IA, o ChatGPT. Seguinte, ó, vou mostrar pra você que o ChatGPT é muito melhor que o ChatGPT. Olha só, vou fazer uma pergunta aqui pro ChatGPT. Você vai ver, ó. ChatGPT, como eu faço pra parar de tomar fora?
4: Você não precisa conquistar todo mundo. Basta encontrar alguém que enxergue o carinho que você tem pra oferecer.
2: Bom, vamos pra mesma pergunta, só que dessa vez para o ChatGPT. ChatGPT, como eu faço pra parar de tomar fora?
3: Pare de dar em cima das pessoas, principalmente as comprometidas, né?
2: Bom, mais uma pergunta, vamos lá. ChatGPT, como eu faço pra não gastar todo o meu salário em 2 dias?
4: Ah, antes de gastar, pergunte pro seu eu do fim do mês se ele vai agradecer essa decisão.
2: Tá bom, vamos ouvir agora a opinião do ChatGPT. ChatGPT, como eu faço pra não gastar todo o meu salário em 2 dias?
3: Gasta tudo no primeiro. No primeiro e acabou. Aí já não passa nervoso mais.
2: Esse foi o nosso ChatGPT. Olha, é muito melhor
1: essa
2: inteligência de...
3: Aliás, hoje é dia 4, eu não posso gastar mais nada até o final do mês.
1: Até o final do mês? Eu não posso até o final do ano.
3: Então, mas não posso gastar. A gente nem recebeu. Eu não posso gastar nada.
2: Tá difícil pra gente, né, pessoal? Tá muito difícil. Mas vai melhorar. Com fé em Deus que vai melhorar. Até porque a gente vai trazer agora a esperança. 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
5: Ah, vem pra cá, Patrícia. 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
2: Vamos lá. Primeira notícia do dia. Trago eu. Posso trazer?
3: Por claro. Favor.
2: Então, beleza.
3: Fique à vontade.
2: Seguinte. O STF, vocês sabem o que é o STF?
3: Sim.
1: É o Supremo Tribunal Federal?
2: Isso, é o que manda em tudo. Manda em tudo. É do nosso careca mais bonito do Brasil.
1: Ah, o Xandão.
2: O Xandão. O STF autorizou a abertura do terceiro inquérito envolvendo o Lulinha, o filho de Lula. A abertura do inquérito foi autorizada pelo ministro Flávio Dino, que também é do PT. Estranho isso, mas tudo bem. A Polícia Federal apura tráfico de influência, corrupção e lavagem de dinheiro ligados a Luiz Cláudio Lula da Silva e também ao lobista careca do INSS. A investigação vai apurar se Lulinha teria conduzido negócios de natureza ilícita dentro de áreas do governo federal. E aí, Batista?
3: Você vê só, terceiro inquérito, hein? Já vai pedir música lá na série da PF, o Lulinha.
2: Vai pedir música.
3: Você acha que isso vai dar em alguma coisa?
2: Não sei.
3: Hein? Com a eleição batendo na porta, você acha que vai dar alguma coisa?
2: O Lula, ele foi entrevistado pelo Vilela no podcast Inteligência Ilimitada e disse que não tem nada contra, não. Tem que investigar mesmo.
3: Você acha que vai dar alguma coisa? Se... Se der alguma coisa isso aí, eu pinto meu cabelo que nem o do MC Brinquedo. Que é meio vermelho e meio azul. Aí eu pinto.
1: Não promete, hein? Não promete.
6: E você, Mini Ruth, o que você acha que vai dar?
1: Ai, gente, eu não sei nem quem é o Lulinha, mas tá bom.
6: Lulinha é o filho do Lula.
1: Não, eu sei. Eu acho que não vai dar em nada. Vai acabar tudo em pizza, né?
6: Bom, a gente espera que a justiça seja feita, mas a justiça boa, tá? Não é a justiça ruim, não. Bom, próxima notícia, quem traz é ele, Marcelo Batista.
3: Aí, ele não param de falar dele. É o Ney de novo, é o Ney. O Ney teve o leilão do Ney. Né, o leilão do Ney ontem, a gente não conseguiu arrematar nada, até porque a gente não foi nem convidado, né? Mas o Neymar descartou a aposentadoria no fim do ano, hein? Tá lá no site da TMC, se a equipe de esporte já deve ter falado disso, mas a gente ressalta aqui a informação. Ele deu uma entrevista e falou, ó, eu vou cumprir meu contrato até dezembro, honrar a camisa do peixe da melhor forma possível, e vou pensar, quando acabar meu contrato, se eu continuo no Santos, se eu saio, se eu vou embora, se eu paro de jogar, se eu continuo, se vai sair a perícia do INSS para ele se aposentar, ele vai ter que fazer prova de vida, né? E aí ele pensa o que, que ele vai fazer.
1: É que é parar de jogar, mas ele nem começou, gente. Como assim? Esse ano ficou o ano inteiro parado. Aí não dá.
6: Bom, eu não vou fazer nenhuma crítica ao Neymar, porque o que ele faz com uma perna quebrada, eu não consigo fazer nem sete vidas se eu reencarnar.
1: Eu só sei que ele vai ter que treinar muito, viu? E agora que ele tá casado, eu acho que eu tenho uma academia pra dizer pra ele. Uma academia que Bruna Biancardi vai ficar muito segura pra que ele vá e faça seus exercícios.
3: Ele tem em casa academia, que é maior que essas.
6: Mas eu me interessei. Que academia é essa pra esposa ficar tranquila?
1: Então, você aí que é casado, que sua mulher enche o saco, sabe? Tipo, você não vai pra academia, não. Vê aquelas mulheres com negócio. Não, aqueles agora...
3: calça carrada.
1: Agora nós temos uma academia diferenciada, porque é uma academia cristã só para homens.
6: Isso?
1: Olha que legal. Segundo o fundador, a ausência de mulheres busca reduzir aí situações de tentação e incentivar os alunos também a preservarem seus relacionamos e casamentos.
6: Não funciona, não, porque eu conheço os amigos aí da igreja que adoram outros amigos.
1: É mesmo? Olha só, a academia que leva o nome de Provérbios 27:17 Fitness fica em Oklahoma, nos Estados Unidos. Não chegou ainda no Brasil, mas você aí que tá nos States...
3: Imagina o cara respondendo, onde é que você treina? Eu treino na Provérbios 27:18 Fitness, é um nome, né?
6: Parece nome de rua de Nova York, né? 27:17
3: No pen, amém.
1: Eles levantam o cajado de Moisés no supino. Mas enfim, só que assim, aqui no Brasil tá viralizando algumas coisas que são cristãs.
3: Essa academia aí é foco, força e ferro.
6: Né? Muito bom.
3: O que mais? Tem mais aqui no Brasil?
1: Não, cara, aqui no Brasil tá viralizando outras empresas evangélicas, né? Cristãs aí também, que são para esse público. Por exemplo, lá no Rio de Janeiro tem um lugar que vende hot dog que leva o nome de cachorro crente.
6: Achei muito bom.
1: E é claro que viralizou nas redes sociais.
6: É muito bom, cara. Cachorro crente. É bom pra caramba.
3: E vem com amendoinese.
6: Amendoim.
3: Amendoim e a maionese.
6: Pô, eu vou falar a verdade. Eu bato palma. Eu acho genial. Genial. É isso mesmo, cara. Vai vender cachorro quente pra depois do culto.
1: Cachorro crente.
6: Então, cachorro crente pra depois. É genial. Achei genial. Muito bem pensado.
1: Eu gostei também.
3: O marketing do brasileiro não tem nada, não tem quem faça igual no mundo.
6: Cara, impressionante. Né? Nós somos muito geniais. Inclusive, tão geniais que até mesmo numa crise, a gente pode dar um jeito de chamar uma ajuda, que foi o caso de uma crise de gases que provocou evacuação durante a sessão do filme do Homem-Aranha. Poderia ter acontecido no Brasil, mas aconteceu na Colômbia, então América Latina tá todo mundo junto. Uma sessão do filme do Homem-Aranha, Um Novo Dia, precisou ser evacuada após um espectador sofrer uma crise de flatulência. A exibição foi interrompida na metade do filme, depois que o forte odor tomou conta da sala do cinema.
3: Rapaz, o cara comeu porção de torresmo, não era pipoca, imagina.
1: Ainda bem que não foi o Homem-Aranha, né? Porque ele com aquela fantasia ele quer sentir.
6: Ele quer morrer asfixiado.
3: Rapaz, né?
6: Homem-Aranha, Um Novo Dia para Morrer. De gases.
3: Com grandes gases vem grandes responsabilidades na vida da pessoa.
1: Para, galera.
6: Por quê?
1: O que aconteceu? Manda bala, Cuca. Agora.
6: isso mesmo. Agora o mundo para porque Juliano Floss faz exame para provar que não tem mau hálito.
1: É, o ex-BBB fez um teste em consultório odontológico para rebater alguns boatos que ele teria mau hálito, né? Ele ainda disse o seguinte: eu vim aqui comprovar se eu tenho bafo ou não. E após o resultado do teste, ele disse: me respeita, tá? Me respeita.
6: Essa é a notícia que saiu no UOL. Juliano Floss faz exame para provar que não tem mau hálito.
3: Rapaz, o cara que escreve isso é formado?
6: Não, porque não precisa mais de diploma, né? É. Não precisa, então qualquer um. Você bate na rua, fala, quem escreveu matéria de famoso? Entra, vem cá.
1: Não é à toa que eu tô aqui, gente.
3: Você sabe, hoje eu tava falando com o Lucas, o Lucas, ele... A gente vai ter uma sede nova aí.
6: Vamos
3: hein?
6: Ter uma sede bonita.
3: Aí o povo tava preocupado. Os caras falaram: nossa, eu vou ter que, né? Eu vou ter que gastar, porque eu preciso ver o transporte. É, você verdade. Já pensou em comprar um carro?
6: Um carro?
3: Um carro?
6: Eu já comprei um carro.
3: Você anda muito de Uber, né?
6: Ando de Uber direto e metrô. Ando muito. É. Eu tenho um carro, mas ando de Uber e metrô.
3: É mesmo? Aliás, um abraço para os nossos motoristas de Uber que sempre estão na sintonia do sofrimento. Sabe por quê? Porque se você quiser comprar um carro, o preço dos carros novos caem no Brasil, hein? O preço do carro zero quilômetro caiu em média, teve uma redução de 3,5%. Isso por causa das montadoras chinesas, que oferecem carros mais baratos.
6: Sim.
3: E aí, o mercado vai ter que se adequar. É só assim mesmo, né?
6: É, mas, pô, Batista, né? Um carro popular hoje, mais barato, tá R$99 mil, gente.
1: É muito caro, né,
6: muito
1: gente?
6: Caro. Tá, pode ser que eu esteja falando besteira, porque eu procuro por carro automático. Então, um carro manual pode ser que seja mais barato. Mas, gente...
1: Tá 70.
6: Eu sou da época que carro popular custava 40 mil. 45 mil, pelo amor de Deus. Um carro hoje tá por volta de 90, 100 mil. A gente tem umas linhas aí que o carro custando 100 mil.
3: É 100 mil. E 100 mil também, eu vou dizer um negócio, 100 mil. Ah, caiu o preço do carro. Carro com 100 mil. Baixa 3,5%, vai para 96,500. Eu também não tenho dinheiro para comprar.
6: Ó, que diferença, hein?
3: Quem não tem 96, quem não tem 100, não vai ter 96.
1: Não vai ter.
6: O cara falando assim, o cara tá com 96 no banco falando, agora é a hora. Agora é a hora.
3: Agora eu vou.
1: Porra, gente. Dá, né?
3: Mas pelo menos baixou, né?
6: Sabe o que é pra isso? Isso é pra sair, isso é uma divulgação. Nós conseguimos reduzir o preço do carro. Mas quando você vai botar pra fazer as continhas, não dá, né, cara?
3: Aí aumenta a gasolina.
6: É a mesma coisa.
1: O importante é ter carro novo. Ovo pra levar as gatinhas pra passear, eu acho.
6: Gatinhas pra passear?
1: É, porque às vezes os solteiros fazem isso, mas às vezes os casados também fazem, né?
6: É, tem muito casado aí que tem amante, é verdade.
1: Pois é. E falando nisso, em amante, cara, deu ruim lá no Ceará, viu? Deu ruim. Você que tá ouvindo e tem amante, tome cuidado, pode dar ruim pra você. Mas poderia ter sido pior. Sabe por quê? Porque a mulher do cara oficial acabou descobrindo as traições do marido, só que foi durante o enterro dele. Então foi mais tranquilo, né?
3: Ele deve ter dado graças a Deus. É. Por quê? O que que aconteceu?
1: Cara, foi o seguinte, rolou lá no Ceará e uma mulher acabou vivendo esse misto de luto e raiva também, né? Durante a cerimônia, ela acabou descobrindo que o homem, ou seja, o seu marido, com quem manteve um relacionamento de 13 anos, atraiu com várias mulheres e mantinha outras namoradas. A descoberta começou quando a mãe dela, ao conversar com outras pessoas no velório, percebeu que uma mulher também dizia ser a namorada do falecido. E o homem acabou morrendo aí enquanto estava em viagem com uma terceira mulher, que era a sua amante.
6: Isto é homem de verdade.
1: Olha, três mulheres.
6: É o homem que mantém as amantes. Isto que é um homem raiz.
3: O cara,
6: pelo amor de Deus. O cara meteu três mulheres, Batista.
1: Ah, ele ficou tranquilo até, né? Três. Imagina, se ele tivesse vivo, ele tinha matado ele.
6: O problema de ter três mulheres é que você vai ter três sogras também, né? Isso que é um grande problema. Você não, para pra pensar.
3: Às vezes tem cara que almoça três vezes, meu, no dia. O cara engorda, pô. Né? O cara tem três namoradas.
1: É verdade.
3: O cara almoça três vezes, janta duas. É. Né?
1: Mas consegue emagrecer também. É muito cardio pra fazer. Né?
6: Amigos, eu gostaria de pedir um momentinho da atenção de vocês para trazer uma informação que rolou ontem. Olha que coisa legal. Vocês já viram uma urna eletrônica por dentro? Já viu? Já viu, Batista?
3: Eu nunca vi.
6: Nunca viu? Agora você pode ver, porque ontem, pela primeira vez na história desse Brasil, o TSE ele abriu uma urna ao vivo para mostrar como elas são.
1: Olha que legal.
6: Abriram. Você pode ir lá no Instagram do TSE e também botar aí no YouTube para ver como é uma urna eletrônica por dentro. Essa ação aconteceu porque começou com o candidato à presidência, Flávio Bolsonaro, falando que as urnas são fraudadas, que é tudo uma mentira, que é tudo ali, ó, corrompido. E aí o TSE foi lá e abriu pra mostrar que não tem nada disso, não. Aqui, ó, como funciona. Você clica aqui, faz o piriri, piriri, pronto. Ó, coisa bonita.
3: Aí, ó.
6: Vem. Mas sabe o que é isso? Isso, pra mim, vocês estão mimando um candidato. Porque o Flávio Bolsonaro vai lá e fala, ai, as urnas são fraudadas, isso é tudo corrompido, olha que tá tudo errado. Aí chega o TSE, ao invés da Madura, ao invés de alguém falar, ô, show, baixa a bola aí, irmão. Claro que não, tá maluco. Anos funcionando aqui, inclusive, não falaram isso em 2018, né? Que era fraudado quando o pai Jair Bolsonaro ganhou, não falou que era fraudado. Mas agora ele fala, não, é fraudado. Aí o TSE fala, abre e fala, não. Sabe, mãe, quando tá querendo criar o filho e faz educação positiva? Sabe isso? Tipo sim, assim, sim. Ah, eu não vou brigar com ele, eu não vou dar bronca, eu vou tratar com amor. Vocês estão mimando um candidato.
1: Mas o que ele achou que tinha lá dentro? Sei lá, uma frase de Palmeiras não tem mundial? Porque não é possível,
6: eu
1: gente.
6: Eu não sei o que ele tava achando que era fraudado e não é. O TSE foi lá e mostrou pela primeira vez. Olha só o que vocês estão fazendo. Pessoal do TSE tendo que organizar as urnas pra mandar urna de canoa. O pessoal lá no norte ter que votar. A urna passa numa canoazinha e vocês estão querendo duvidar da urna. Aí o TSE para tudo que tá fazendo pra abrir a urna. Olha, tem nada fraudado. Isso aqui é tudo certo, ai, tudo lícito. Pelo amor de Deus. Agora não. Ai, vocês estão mimando, ó. Antigamente vocês chamavam na chincha, tá? Principalmente os candidatos à presidência. Agora vocês estão mimando, cara. Tá feio demais, hein, pessoal? Peguem pesado.
1: Ai, ele devia estar preocupado com outra
6: isso,
1: coisa, né?
6: Esse comentário é pra deixar bem claro que nós pegamos no pé de todo mundo. Ontem peguei no pé de Luiz Inácio Lula da Silva e hoje estou pegando no pé de Flávio Bolsonaro, que está metendo aí uns discursos tirados da voz da cabeça. E amanhã a gente pega no Centrão. Pega no pé
3: tá
6: do
3: muito,
6: Centrão.
3: Você tá muito danadinho,
1: nossa, como ele tá
3: viu?
1: Politizado. É,
6: eu
1: tá
6: estou muito politizado. Uau, eu estou querendo pegar no pé de todo mundo. Como disse aqui na TMC, nós sempre ouvimos todos os lados, tá? Somos apolíticos. Nós queremos aqui do Sobremesa que o circo pegue fogo. Estaremos lá vendendo tochas. Vamos dar uma olhada então na nossa enquete do dia, amigos, que traz a pergunta: você acha que o Brasil vai piorar ou vai piorar muito? Você respondeu pra gente e agora a gente vai ler. Vai, Batista!
3: Sim, o Leonardo Souza, ele disse, vai piorar e muito, hein? Ainda mais chegando esse El Niño e cada dia minha conta fica sem El Nada. El Nada.
1: Priscila Holanda mandou o seguinte: esperar que o ano melhore agora é tipo tentar consertar um retrovisor depois que o carro já deu perda total.
3: Patrícia Alves, se eu sobreviver a agosto, já tô no lucro, viu? O Brasil tá igual Monza véio que só pega no tranco.
1: E pra finalizar, o Pedro Guedes mandou o seguinte: esse ano tem eleição, não vai melhorar nada, só vamos escolher quem vai administrar essa desgraça.
6: E amigos, agora a gente vai trazer o resultado da nossa enquete, onde nós perguntamos se o Batista deveria pintar o seu cabelo tal qual o Reinaldo Giannichini. Reinaldo Giannichini pintou.
1: E aí?
6: Era grisalho e ficou a caju.
3: Vocês não entenderam
6: e
3: ainda?
6: Sabe o que o pessoal votou?
3: Ô, menino.
6: Olha só, Batista.
3: Fala. Eu não vou pintar.
1: Você vai, sim.
3: Eu não vou pintar. Eu não vou pintar. E outra coisa, essa votação eu quero saber. Tem voto impresso?
6: Isso,
3: eu quero voto impresso.
1: Você vai pedir pra abrir a urna do Instagram pra ver o que tem dentro.
3: Eu quero ver os votos impressos.
6: Calma, Flávio. Seguinte, o pessoal votou lá no nosso Instagram, arroba TMCNewsBR, e eu já tenho o resultado.
1: Ai, não, qual que foi, meu Deus?
3: Pode ser sim, pode dar 100% de sim, pode dar 100% de não. Eu não vou pintar porque eu não sou obrigado a fazer a vontade de vocês. Eu não tenho isso no meu contrato. Não tem isso no meu contrato.
1: Entende uma coisa, o cliente sempre tem a razão e os nossos clientes são os nossos ouvintes.
6: Eu vou te dizer uma coisa que você vai ficar feliz. Não deu 100% de sim. Não deu 100% de sim.
3: Não interessa, pode dar qualquer coisa, pode dar 1%, sei lá quanto.
6: Você vai gostar do resultado. O resultado da galera que votou para o Batista pintar ou não o cabelo a lá, Giannichini, foi o seguinte. Com 59% da intenção de votos, quem ganha é o sim! Ei! Batista vai pintar o cabelo à la Janequine. Vou trazer aqui pra você. Olha só, tá aqui quem acompanha no site.
3: Vocês vão mandar embora se eu não pintar? É. Eu quero voto impresso. Isso aí pra mim não vale nada.
6: Claro, Instagram, pelo amor de Deus, aqui, ó. Vou dar aqui, ó. 59% sim, 41% não, Batista.
1: Vai pintar! Vai
3: se
1: pintar,
3: eu não pintar, vai mandar pintar. Me manda embora, então.
6: Batista,
3: me manda embora. Vocês vão ver se eu vou aparecer com o cabelo
1: pintado. Vai ser pior, sabe por quê? Se te mandar embora. Porque você vai pintar agora, não vai ter mais dinheiro, porque vai estar desempregado, vai conseguir fazer a raiz de novo. Melhor você ficar quieto e pintar.
6: Melhor você aceitar. Para um bom trabalho, a gente faz tudo.
3: Não, não vou.
6: Amanhã.
3: A resposta eu já tenho. É não.
6: Nós teremos a resposta é não. Aqui,
1: será?
6: Amanhã nós teremos a resposta. Batista, pinta ou não pinta o cabelo? Ele vai pintar. Você votou que sim, então Batista vai pintar.
3: Não vou, não
6: amanhã.
3: Vou, não vou pintar. Vem.
6: Ó, não você pintar. Que nos ouve, pinta. Seja no fone, do fone de ouvido, no rádio do carro, amanhã tenta vir, dá uma passadinha no nosso canal no YouTube, @TMCNewsBR, pra você ver o cabelo do Batista.
3: Não vou pintar, novo mas não vou.
6: O novo cabelo.
3: Eu não vou. Vocês vão me fazer, vão me amarrar com a camisa de força?
1: Cadê o Leleco com a corda? Cadê
6: o amigos e amigas, a gente vai ficando por aqui, mas amanhã tem mais sobremesa pra você. Amanhã tem mais Mini Ruth.
1: Beijo, gente! Agora eu fiquei feliz. Oh,
6: Batista, amanhã tem mais embora. Batista e amanhã tem mais Lucas Salles. Um beijo, fique com Deus.
1: Você devia platinar o seu, viu, Lucas?
6: Ih, não, só vai embora. Tchau, pessoal.

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2: Atenção, que agora tem serviço importante de saúde agora. A gente cobra todo dia aqui que as pessoas têm que ir tomar vacina, especialmente por conta do sarampo, que era uma doença controlada e que está de volta a dar as caras por aqui. Agora a gente avisa que tem orientações novas para tomar o imunizante. É um intervalo de 30 dias para quem tomou a vacina contra rotavírus, febre amarela e também a dengue. Quem vai explicar isso para a gente é a Melissa Palmieri, ela que é médica sanitarista da Secretaria Municipal da Saúde.
3: É muito importante que as pessoas que tenham bebês a partir de 6 meses de vida procurem já as unidades básicas de saúde nessas 3 cidades, São Paulo, capital, São Bernardo do Campo e Guarulhos, onde estamos fazendo essa vacinação indiscriminada até 59 anos, 11 meses e 29 dias. E o que, que muda do que tinha sido recomendado logo no início da semana? É que quem já fez alguma vacina de vírus vivo atenuado com menos de 30 dias, não vai receber essa dose de sarampo nesse momento. Por quê? Porque precisa de um espaçamento de 30 dias entre essas doses. E aqui eu vou dar alguns exemplos dessas vacinas de vírus vivo atenuado. Então, nós temos para adolescentes a vacina de dengue, por exemplo. Para crianças pequenas, nós temos a partir de 9 meses a indicação da vacina de febre amarela, que se estende aí em todas as faixas etárias, inclusive aí os adultos que nunca fizeram uma vacina de febre amarela. Também temos a vacina de catapora, que é chamada varicela. Então, essas vacinas, se porventura a pessoa acabou de tomar nesses últimos 30 dias, ela vai ter que esperar esse período para poder tomar a dose de sarampo. Agora, a gente sempre deixa claro, né? Se você tem dúvida, vai lá no posto de saúde e leva o seu documento. O ideal sempre é ter uma carteirinha de vacinação, mas não tem problema. Vai ser avaliado sua idade, a sua condição clínica, se você pode ou não tomar a vacina. E se tomou alguma vacina anteriormente, para que o profissional de saúde ali da sala de vacina possa orientar melhor aí a nossa população.
2: Agora, doutora, por que do intervalo de 30 dias e se alguém, né, já tomou a vacina e acaba tomando a do sarampo sem cumprir esse período de 30 dias? Quais complicações podem acontecer?
3: Não são complicações que a gente diria, mas o que, que é importante? Quando a gente faz fora desse período, às vezes a gente até utiliza, porque precisa fazer estratégias de bloqueios, utilizar esses intervalos eventualmente menores. Mas o que acontece que a gente pede esses 30 dias? Para que não haja competição na produção de anticorpos daquela primeira vacina com essa segunda. Então, quando nós temos vacinas de vírus vivo enfraquecido, atenuado, o que acontece? Ou a gente faz as duas no mesmo dia, para que os anticorpos sejam destinados para essas doenças no mesmo dia. Mas se não fizermos, solicita-se esses 30 dias de espaçamento para que não haja competição de anticorpos dessa primeira com essa segunda e haja, sim, alguma deficiência de produção de anticorpos dessa segunda vacina. Então, é mais para otimizarmos o nosso sistema de defesa, o nosso sistema imune, para ele trabalhar o melhor possível.
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2: O aumento no número de bicicletas elétricas e ciclomotores nas ruas levou a Prefeitura de São Paulo a discutir novas regras para tornar a circulação mais segura. As novas regras definem diferenças entre ciclomotores, bicicletas elétricas e equipamentos de mobilidade individual com limites de potência, velocidade e dimensões. Ciclomotores passam a exigir registro, emplacamento, chassi, renavan e habilitação, enquanto bicicletas elétricas têm regras mais restritas. Patinetes, skates e monociclos motorizados, eles seguem limites semelhantes aos das bicicletas elétricas, mas podem ter acelerador. A advogada especializada em direito do trânsito, Érica Avalone, conversou sobre o tema aqui na TMC.
5: Gente, desconhecimento, né? Então, eu acho que essa campanha ela é extremamente importante e esse olhar, essa visão para isso também é importante porque, querendo ou não, essas formas de veículos é muito mais fácil em grandes centros e acaba que a população está aderindo bastante, né? E eu vejo muita gente confundindo a questão das bicicletas elétricas com os ciclomotores. Eu até já vi muita gente circulando sem capacete. E é uma conduta assim, que se de repente alguém está com um ciclomotor, achando ali que é uma bicicleta elétrica e não é, de repente está sem capacete, vai cometer uma infração que é gravíssima, né? Uma infração que, apesar dela não ser muito cara, ela tem suspensão do direito de dirigir acompanhada. Então, assim, é uma situação muito delicada e as pessoas precisam de informações até na hora de comprarem esses veículos. Porque às vezes eles vêm lá anunciado, bicicleta elétrica. Só que juridicamente eles estão adquirindo um ciclomotor. Uhum. E aí que surge um monte de dúvida, é aí que surge um monte de infração. Então, assim, basicamente, quando a gente está falando de ciclomotor, e isso inclui esses veículos elétricos e tal, a gente está falando de necessidade de habilitação, a gente está falando de necessidade de emplacamento, consequentemente, licenciamento, capacete. Tem lugares específicos onde esses veículos também não podem circular. Então, tudo isso são condutas que podem gerar autuações, segundo o nosso Código de Trânsito, brasileiro, e também a remoção do veículo quando for cabível, se fiscalizado, se tiver ali agentes de trânsito controlando e fiscalizando essas situações, né? Basicamente, a gente tem aí a questão de limite de velocidade também. Então, qual é o limite adequado para circular numa ciclovia, numa ciclofaixa? Qual é o limite regulamentado para estar em áreas compartilhadas com pedestres, né? A gente sabe que o Código de Trânsito ele é nacional, as resoluções do CONTRAN elas também têm um caráter de normatização nacional, mas as prefeituras elas podem legislar situações específicas, né? Como é o caso da situação da cidade de São Paulo. Então, assim, basicamente, a principal diferença é que a bicicleta elétrica, ela tem aquele pedal assistido. Ou seja, o motor, ele auxilia o esforço do ciclista, né? Então, o ciclista, ele tem que continuar pedalando, mas o motor, ele dá aquele impulso maior, né? Então, a bicicleta elétrica, ela funciona como uma motocicleta, mas precisa pedalar. Agora, o ciclomotor, ele possui acelerador próprio. Uhum. E ele se movimenta independentemente do pedal. Às vezes, né, ou na maioria das vezes, ele sequer possui esses pedais. E essa é a principal diferença que muda tudo o tratamento jurídico.
6: Tá certo. Né?
5: Então, a bicicleta elétrica, ela é tratada como uma bicicleta convencional. Pode andar na ciclofaixa ali, normal. Uhum. Agora, o ciclomotor que tem essas diferenças. Exige CNH de categoria A ou ACC, existe a necessidade do licenciamento, emplacamento, capacete.
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6: Olá, olá! Sejam muito bem-vindos ao Corre TMC. Eu sou Mirelle Moschella. Quem cedo madruga já correu 2 quilômetros, que bom que vocês estão aqui. Um final de semana maravilhoso. Eu já faço a minha pergunta de sempre, a clássica. Quantos quilômetros você já correu ou quanto você pretende correr? E o seu longão? Já fez ele logo de manhãzinha, cedinho, ou deixou para fazer ele um pouco mais tarde, no final do dia? Independentemente do horário que você treina, que você corre, que você está na correria, o mais legal é que você tirou esse popô do sofá e foi fazer uma atividade física, certo? Já aproveito aqui e peço para vocês acompanharem a gente nas redes sociais. A gente está lá no @TMCEsportes. Estamos também no YouTube. Inclusive, você pode assistir, claro, o nosso Corre TMC no YouTube. Vai lá no @TMCEsportes. Tem também uma playlist que já tem todos os episódios, todos os nossos convidados que passaram por aqui. É muito convidado legal, é muita gente com história inspiradora. E falando em história inspiradora, ai gente, olha só, hoje o casal que está aqui, eles estão assim, é um casal que está muito hypado na comunidade da corrida, tá certo? E normalmente eu conheço pessoalmente essa galera, só que eles simplesmente invadiram o meu Instagram, eles estavam na trend, quando eu tava lá rolando o meu feed, pá! Encontrei com eles e eu falei, meu Deus, que conteúdo legal, que casal gente boa, que casal da correria, porque eles são do Corre. Então, por isso, eu faço aqui a honra de apresentá-los, o Diogo Guiné e a Maria Lúcia Sá Barbosa, mais conhecidos como @casalfitness.zl. Bem-vindo, gente!
7: Obrigado!
8: Obrigada!
6: Cara, tô muito feliz que vocês estão aqui comigo. Eu acho que a história de vocês... Olha, fiquem com a gente aqui no Corre TMC, que é uma história muito inspiradora. Primeiro, para começar, desse arroba, né? @casalfitness.zl. Para quem tá escutando, ZL é por conta da Zona Leste, aqui de São Paulo. Vocês são da onde?
7: Somos São Miguel Paulista.
6: São Miguel Paulista, legal. Ali na Zona Leste, perto do Itaquera, do Corinthians? Sim. Mais ou menos ali?
7: Mais ou menos. Vocês estão bem no fundão ali, divisa com Itaim Paulista.
6: Perfeito. Vocês são corintianos ou não?
7: Graças a Deus. Maloqueiro e sofredor, graças a Deus.
6: E não, Corinthians sempre. E não, né? Vai Corinthians.
7: Vai Corinthians sempre.
6: Tá certo. Gente, o que vocês fazem hoje nas redes sociais é muito legal. A gente já vai chegar pra falar, né, do que vocês estão fazendo hoje no Instagram, no YouTube, enfim, mas eu queria entender, Diogo e você também, Lulu, né, que é conhecido como Lulu. Sim. E Diogo. Lulu, aonde você conheceu o Diogo? Como é que essa química aconteceu? Foi através da corrida ou não tem nada a ver?
8: Nada.

0: foi que teve a iniciativa de falar com o outro?
1: Ah, eu sou mais cara de pau.
0: É, Diogo.
1: Eu falei, deixa eu atacar, não vou deixar escapar. É muito gata pra não, pra ficar com vergonha. Tem que tomar atitude. Aí fui e tive atitude.
0: Ai, que bom.
2: Uma mutação ainda. Oh. Falou assim, sabia que eu ia te encontrar, deixei o lugar aqui reservado.
0: Mentira. Mentira.
1: Na volta.
0: Que fofo! Gente, adorei! Maravilhoso! E aí, essa história tem quanto tempo já? Vocês são casados, estão juntos há quanto tempo?
2: 20 anos.
0: Olha só, 20 anos, gente, de muita parceria, de muita compreensão, porque um relacionamento também tem isso, né?
1: Sim,
2: temos um filho também.
0: Como chama o filhão?
2: Pedro.
0: O Pedro.
1: O Pedro é um rapaz, tem 19 anos.
0: Que legal. Pô, então foi tudo muito rápido, né?
1: Sim.
0: Vocês 20 anos juntos, o Pedro tem 19?
1: Sim. Foi tudo muito rápido. A gente se conheceu em fevereiro. Acho que foi em finalzinho de maio, em junho, eu recebi a notícia que ia ser papai. E em agosto, a gente já tava já morando junto na mesma casa e desde então estamos juntos.
0: É, gente, aí. Pra quem acredita em almas gêmeas, né? Eu Sim. acho que é exatamente, era pra acontecer.
2: Eu acho que o tempo também não quer dizer nada, né? Uhum. Assim, pra um relacionamento dar certo.
0: Claro, né? Com certeza, Lu. Agora, vamos lá, gente. Vamos falar de corrida. Porque, mas antes de falar da corrida, eu acho que a história de vocês nas redes sociais, no @casalfitness, né, .zl, acontece muito quando vocês primeiro dão o primeiro passo na musculação, é isso? Vocês dois já eram da atividade física? Já curtiam fazer esportes ou não?
2: Eu sempre andava, aos só finais de semana.
0: Caminhava?
2: Né? Caminhava, dava um trotezinho, mas ele nunca gostou de fazer nada de referente à atividade física, não.
0: E você, Diogo?
1: Bom, na verdade, eu sempre fui um bem sedentário. Minha vida toda eu tive problema com peso, sempre tive acima do meu peso. É, na verdade, eu tive períodos magro. Né? Quando eu conheci ela, dos 16 até os 20, eu era um rapaz magro. Dos 16 para trás, eu fui uma criança gordinha. Sofri todos os bullying possíveis por ser gordinho. Aí eu me emagreci com 15 anos, fiquei magrinho até os 20, foi quando eu conheci ela. Quando eu casei, comecei a recuperar peso e cheguei a engordar bastante. Então eu era um rapaz sedentário, com péssimos hábitos, carregava alguns vícios e abusei bastante de álcool, de comida e outras coisas. Então minha vida não foi ativa, ela começou a ser ativa tem uns 3 anos que a gente vem mudando o nosso estilo de vida,
0: né? Reeducação alimentar,
1: exato.
0: Né? Pra quem tá acompanhando a gente no YouTube, já colocamos aí uma foto, olha aí, ó, do antes e depois. Olha, é incrível a diferença. Corre lá no YouTube, sim, gente, né? Depois, né? Pra assistir a gente, porque a diferença é muito grande. 104 quilos em 2024. Isso. E 82 quilos em 2026. Mas o que a gente percebe aqui não é só o que você perdeu de gordura, mas o que você ganhou de músculo também, sim, de massa, né? E também a gente tem um antes e depois também da Lu também nas redes sociais. E como é que foi, gente, esse processo de emagrecimento? Porque não é fácil você ter uma reeducação alimentar, tirar os seus hábitos, porque assim, como já diz, né, hábito é tudo que a gente gosta. Um álcool, uma cervejinha gelada, uma pizza, um hambúrguer, o que é muito bom. Mas se a gente acaba comendo isso todos os dias, isso pode virar essa bola de neve e aí fazer com que a gente não tenha muita saúde, colesterol alto, diabetes e tudo mais. Como é que foi entrar nesse processo de emagrecimento?
2: Então, a gente foi pra praia um final de ano, aí a gente tirou várias fotos e vimos que a gente tava duas bolinhas, né? Aí falou, não tem jeito.
0: A gente ri, eu tô rindo, mas é rindo com respeito. Tá? Eu ri porque o Diogo riu também ri.
1: Sim, bom.
0: Com respeito.
1: A foto não deixa mentir. Aquela foto minha foi no último dia de férias na praia.
0: É.
1: Então, aquele ali era um resultado que a gente não gostou, né? E como a gente voltou para São Paulo, vamos mudar os nossos hábitos e vamos mudar esse cenário, porque não tá nada legal. Ela estava insatisfeita com o corpo dela, eu já estava carregando bastante problema de saúde, gordura no fígado, refluxo à noite, então eu passava muito mal, dormia mal.
0: Insônia, né?
1: Exato, insônia e assim, tinha os problemas com álcool, drogas, então eu já estava sentindo que eu não ia durar muito tempo, né? Com tão jovem e com a saúde tão frágil. E sem contar que todos esses meus abusos também estavam desgastados.

0: gastando o meu casamento, não só a minha saúde, né? Então foi um combinado de se livrar dos maus hábitos, não só alimentar, mas os vícios, e tentar recuperar esse tempo perdido com todos esses abusos, com esses excessos, se empenhando em exatamente recuperar o tempo perdido e voltar a ter autoestima. Então, nossa decisão foi na praia mesmo, olhando as fotos, chegando em São Paulo, vamos malhar e vamos começar a comer direitinho. Parei com todos os. Fui eliminando um vício por vício. O último foi o tabaco. Foi o mais difícil,
1: Eu
0: confesso.
1: imagino.
0: E com todas essas mudanças aí que entrou a corrida de rua, né? Mas primeiro foi todo esse processo para se desintoxicar, desinflamar o corpo, diminuir o peso para se sentir à vontade de se desafiar mais, né?
1: E Lu, você também tinha algum hábito assim que você não achava legal e deixou de lado ou não?
2: Nunca tive hábitos, não. Eu sempre fui mais. Sempre gostei de comer leve, tudo. Eu comia bastante porque às vezes a gente tinha folga e a gente pegava e ele falava, vamos comer. Então eu acompanhava, né? E foi nessa que eu fui para os meus 82 quilos.
1: Olha aí, estamos vendo agora imagens da Lu, a quem
2: Aí
1: está acompanhando no
2: fui.
1: YouTube. Lu, chocada também com a sua diferença de 82 quilos para 62 quilos, são 20 quilos. Você escreveu ali dieta, musculação, corrida, pilates, dança, foco e eu acho que a palavrinha principal e a palavra
2: Disciplina.
1: que eu coloco todos os dias também na minha rotina, disciplina.
2: Isso, eu tive que criar um hábito de ter a disciplina, porque eu trabalho fora, né? Eu levanto cedo, vou trabalhar e eu faço musculação à noite. Aí eu tiro um dia da semana após a musculação, eu faço dança. Segundas-feiras eu faço pilates, então eu vou intercalando e nos domingos a gente faz os longões.
1: Gente, mas olha, é importante dizer que não é fácil, né?
2: Não.
1: Você deixar tudo de lado para você, né? Ah, até porque os casais, nós casais, né? Eu que sou casada também. Quando a gente quer se divertir, a gente sai o quê? Pra comer.
2: É isso.
1: A gente vai para um restaurante, a gente vai para uma praia, pede um petisco, pede uma cerveja gelada, toma um vinhozinho gostoso.
0: A palavra já vem, né? Comemorar, comer.
1: Perfeito!
0: Quando você quer comemorar, você vai comer.
1: Cara, comer é muito bom,
0: É,
1: mas eu acho que a
0: demais.
1: partir do momento que a gente aprende o que é bom para o nosso corpo é o nosso templo,
2: Sim.
1: é onde a gente vai viver, é onde a gente sempre pensa em longevidade e qualidade de vida.
0: Sim.
1: Então, assim, por quanto tempo eu quero cuidar do nosso corpo? É isso, né, que eu sempre penso também como uma futura nutricionista, né, estudante de nutrição, eu acho como é que eu quero nutrir o meu corpo? É claro, eu como uma pizza, eu como um hambúrguer, mas não é todo dia, não é sempre. E outra, no dia seguinte, a gente volta à nossa rotina. Então, teve algum momento ali mais difícil, que foi, nossa, como é difícil largar alguma coisa, ou não pedir uma pizza, não deixar de comer, ou ir treinar, porque, gente, nem sempre também é só foco e motivação, né? Porque às vezes você tá lá e tá falando, gente, que preguiça danada, não
2: Sim.
1: vou sair daqui por nada.
0: Bom, o maior culpado da gente chegar nesse tamanho foi eu, né? Porque como eu sempre tava dando mancada, o meu jeito de tentar me redimir em casa era pedindo uma pizza
1: Você
0: e
1: cozinha também ou não?
0: cozinho.
1: Aí dá noce, né,
0: Você
1: Lulu?
0: já viu um gordinho que não sabe fazer comida, né? Então, quando eu
1: Porque
0: tava cozinhando, eu tava comprando comida,
1: maridão que
0: né?
1: cozinha é tudo de bom.
2: Gostava de cozinhar quando era gorda. Agora, fitness dele fala: ah, vamos comer o que é aí mesmo.
0: É batata doce e mandioca, não tem.
1: É.
0: Não tem tanto
1: Franguinho assado,
0: prazer de.
1: franguinho grelhado ali,
0: Nas
1: né,
0: praias. É
1: saladinha.
0: tudo comida prática, né? Dia a
1: É.
0: dia. Então é um pote de sorvete cheio de mandioca, um pote de sorvete cheio de batata doce, acaba esquentando ali, um frango na air fry e acabou. E aí não tem tanto prazer em cozinhar isso, né? Eu gostava de cozinhar aquela moqueca baiana,
2: Cheio de azeite.
0: fazer
2: Tá.
0: uns arroz carreteiro, fazer essas
1: O que é
0: maluquices,
1: muito bom,
0: que é uma delícia.
1: aquele queijinho por cima gratinado, aquela mussarela gratinada.
0: Fazer aquela lasanha com 1 quilo de mussarela, né? Então, isso não
1: Ah,
0: acontece
1: mas uma vez
0: mais.
1: comendo, né? Tá bom, no
2: Sim.
1: mês dá pra comer,
0: Por isso que a
1: né?
0: gente corre agora, a gente corre para comer, né?
1: Perfeito, mas agora vamos falar da rede social, o @casalfitness.zl. Ele foi criado porque vocês já queriam colocar ali primeiro a musculação, vocês, né, tem a história da musculação que eu quero que vocês contem para mim. Então, a rede social foi criada primeiro e depois vocês resolveram juntar isso na musculação? Como é que foi?
2: É, na verdade, a gente fez a rede social, a gente falou, vamos compartilhar a nossa evolução, né, na musculação. Aí a gente foi postando aos poucos, aí depois a gente foi compartilhando comida também, nossa alimentação, a gente posta nos stories também.
1: Mas tudo isso primeiro nos treinos, na musculação. Nem existia corrida ainda.
0: Não, a corrida não fazia parte do nosso dia a dia, né? Tinha o cardio lá na esteira, mas a gente começou a flertar com a corrida na hora do cardio. Então, como a gente não tinha preparo, começamos a correr 1 minuto. Aí ela chegava em casa, amor, hoje eu consegui correr 5 minutos sem parar.
2: Era uma vitória.
0: Aí depois chegava no hoje eu consegui correr 10 minutos. Então, a gente ficava nessa de evoluir na corrida na esteira. Mas voltando ao assunto da rede social, né? A gente achou assim... Vamos tentar, porque tem tanta gente compartilhando rotina e tá se dando bem com o digital. Vamos tentar. Não estamos perdendo nada, né? Começamos da forma bem, bem básica, tentando fazer algumas montagens, tudo muito precário. A gente não tinha...
1: Não diga precário, sabe por que eu acho? Porque eu acho que isso é muito legal do jeito que vocês colocam.
2: Coisas natural, né?
1: Isso, sem muita produção, sim, não tem edição, mas as pessoas se identificam com o corre de vocês.
0: Correto.
1: E isso é muito legal. A gente tá acompanhando aí também no YouTube com as imagens de vocês correndo pelas ruas e tudo mais. E aí, da musculação, vocês falaram, olha, não tá rolando muito, né, aqui na musculação.
0: Sim, é que... Talvez para chamar mais atenção do público, engajar mais, ganhar mais seguidores e ter mais visualizações, eu percebi que na musculação, principalmente o homem, teria que ser muito mais fortão para chamar atenção. É, e a gente percebeu que com esses treinos sendo gravados na rua e compartilhando, as corridas foram mais impactantes, começou a dar mais visualizações, a gente começou a criar uma comunidade, começamos a conhecer mais pessoas e as pessoas começaram a seguir a gente. Então a gente meio que não deixou de lado, mas não é mais o foco compartilhar os nossos treinos de musculação e sim compartilhar os de corrida. No nosso perfil ainda tem um reels ou outro com uma série de musculação, peito, costa, mas não é o foco. Hoje o nosso foco total no perfil é corrida e motivar pessoas. A gente tem o nosso corre de segunda-feira com o pessoal lá no bairro, a gente convoca os seguidores que moram próximo. Que a gente recebe muita mensagem assim, ah, um dia eu quero correr com vocês. Porque vê o vídeo, acha legal, eu um dia ainda vou encontrar vocês, ou a gente quer correr com vocês. Então nós deixamos reservado segunda-feira às 20 horas, pro pessoal, a gente tem um ponto de encontro lá perto de casa, tem uma pista perto de casa também em volta de um córrego, é uma avenida que a gente chama de duas pistas,
1: tá.
0: Tem um córrego no meio e tem ciclofaixa dos dois lados, então a gente reúne a galera e faz um treino de 5 quilômetros toda segunda-feira às 20 horas, e aí abre a oportunidade de quem quer um dia correr com a gente, ter as segundas-feiras. E de vez em quando, um domingo por mês, um mês sim, um mês não, a gente faz um corre no Parque Ecológico do Tietê, que também é próximo à nossa casa.
1: Maravilhoso,
0: conheço. A gente convoca todos os seguidores, e aí quem quiser, a gente monta um grupo daquele corre específico, monta um grupo, a gente tem um ponto de encontro no parque, faz o corre de 5 quilômetros, quem quiser depois correr mais, aí a gente, vamos esticar mais 5? Vamos. Quem é só dos 5, a gente se despede, tira foto com a galera, e aí quem é mais hardcore...
1: Quem é mais faca na caveira, continua mais 5.
0: É, já aconteceu da gente fazer os 5 com a galerinha, com iniciantes, mulheres que vão a primeira vez, que nunca correram, aí a Lulu dá um suporte, vamos.
2: Toda segunda é isso.
0: Né? E no corre do parque também, a gente reúne a galera, quando... Bate os 5, o pessoal dos 5, a gente se despede deles e fala, agora vamos voltar para São Miguel correndo? Vamos, aí segue mais 12
1: que
0: quilômetros.
1: Que doideira! Agora, Lu, teve um amigo de vocês, é isso, que foi fundamental na história dessa jornada aí da corrida.
2: Sim.
1: Quem é esse amigo e como é que foi esse approach aí dele para vocês?
2: É o Rodrigo, ele é... Ele é o marido da prima dele.
1: Tá.
2: Mas ele é bem. Ele que falou pra gente: faz a primeira corrida, vocês começaram a correr na esteira, vai ter uma prova de 5. Vai fazer. Aí a gente foi.
1: Nunca tinham feito corrida de rua.
0: Não. Não. Assim, esse Rodrigo. É, quase todos os fins de ano a gente vai na casa do meu tio na praia. E todas as vezes que a gente vai pra lá, eu vejo ele acordando cedo, saindo pra correr na praia. E eu ficava com aquilo na cabeça, meu, esse cara, ele é disciplinado. A gente tá de férias, em pleno ano novo, o cara tá saindo de manhã pra correr, volta todo suado. E eu achei legal aquela disciplina.
1: Ai, que legal, dele. Você podia ter achado que ele era um maluco doido, né?
0: Sim, e aí ele acabou se tornando uma inspiração. E aí, quando ele fez esse convite pra gente fazer a primeira prova de rua, né, foi muito bom pra gente, porque a gente se encontrou. A corrida, hoje, ela é o nosso programa de domingo. Tem a galera da missa e a gente a galera da corrida. Então, aquele domingo que eu, principalmente, acordava de ressaca, ficou um vazio. E agora, o domingo, o programa de manhã, em vez de acordar de ressaca, é acordar e correr, fazer longão de
1: 15, 20, 30 km. Não, Diogo, ficou vazio, não. Agora, ele está completamente preenchido com o que realmente importa. Sim. Que é vocês pensarem no corpo de vocês, na saúde, né? Sim. Saúde mental, saúde também esteticamente falando. Sim. Acho que é o mais importante.
0: E a corrida aproximou bastante a gente. Por mais que assim, a gente está 20 anos junto, por todo esse histórico que eu estou compartilhando com vocês, a gente era, assim, querendo ou não, um pouco distante, né? Então a corrida fez a gente se aproximar mais e a gente consegue superar muita coisa junto, a gente tem conquistado tudo junto. Então a corrida não só faz bem para a nossa saúde, como tem feito também para o nosso casamento, que fez a gente se conectar mais, se reaproximar. E a gente é grato ao Rodrigo por tá jogando na nossa cara toda essa disciplina, todos os fins de anos que a gente passou junto, né? Então ele é bem especial, ele participou, teve presente com a gente na nossa primeira maratona, então é um cara muito, muito querido. Muito
2: querido por nós.
0: Né? E ele tem um valor enorme pra gente.
1: Ah, gente, que incrível. Então, olha, pra quem quer acompanhar aí, o Diogo e a Lulu é @casalfitness.zl. Tem muito conteúdo legal. Agora, casal, seguinte, quando vocês correram a primeira vez os seus 5 quilômetros, 10 quilômetros na rua, qual foi a sensação? Porque é legal a gente mostrar isso para as pessoas. Inclusive, André Galvão, que deve estar correndo por aí, que é o meu parceiro de hoje, ele corre 5 quilômetros, mas nunca participou de uma corrida de rua. E eu falei para ele, corre, sei lá, uns 2, 3 anos já. Eu falei, meu Deus do céu, você precisa correr, porque é diferente, né? Você estar num treino ali, correndo 5, e depois ir para uma corrida de rua onde tem torcida, onde no final você pega a sua famosa banana, sua medalha maravilhosa. Então, eu queria que vocês falassem, lembrassem um pouquinho do sentimento de vocês. Como é que foi ganhar a primeira medalha dos 5, a primeira medalha dos 10? Lembrando, gente, pessoas normais não correm 5 quilômetros. Pessoas normais não correm. Meu marido, que é do jiu-jitsu, não corre. Uhum. Então, assim, a gente não pode normalizar que 5 quilômetros, são só 5. Rapaz, corre aí você 40 minutinhos direto, tá? Depois você me conta.
0: Esse é o grande defeito de todos os corredores, falar, toda vez que vai falar 5, é só 5.
1: Uhum.
0: Sempre tem esse prefixo do só antes do 5.
1: Quê?
2: Né? Não, minha primeira prova foi bem gratificante. A gente nunca tinha feito prova, corrida de rua. Aí falamos, vamos encarar, vamos. Tem uma subidinha ali da Arena Corinthians, quase morremos, né? Pra depois teve que voltar, mas deu tudo certo. A gente fez em 30 minutos a nossa primeira prova de 5 km.
1: Uau!
2: Foi bem legal. E como você falou, a medalha, você pega, você sente assim, foi gratificante, eu consegui, você se sente produtivo.
0: O meu sentimento foi assim, eu nunca tinha ganhado nada, nem medalha de campeonato de matemática. Então, depois de velho, entre aspas, depois dos 30 e poucos anos, ter uma primeira medalha, de ter ganhado alguma coisa, foi bem gratificante. E assim, faz provar pra gente mesmo que nós somos capazes de coisas que a gente não imagina, né? Hoje, a gente conseguir completar longas distâncias, a gente olha para trás e vê tudo aquilo que a gente já passou, cada treino, cada esforço, e para você evoluir, é mais você ter um sentimento de se desafiar, né? Porque quando se torna o 5, começa a se tornar confortável, acho que é a hora de você se desafiar, nem se for 1 quilômetro por semana, ou 1 quilômetro por domingo, né? Tudo bem, eu faço minhas corridinhas 3 vezes por semana, e no domingo eu também gosto de ir no parque. Então no domingo, em vez de fazer 5, tenta fazer 6, 5,5. É, tenta ir se desafiando, porque senão você fica nessa zona de conforto, como em tudo na nossa vida. A gente entra na zona de conforto no trabalho, zona de conforto nos estudos, e no esporte é a mesma coisa. Ah, isso aqui tá bom, eu já fiz, paguei meu cardio, eu vou chegar em casa comer meu macarrão.
1: É.
0: Não, vamos se desafiar, porque aí você vê que você é capaz. E quando você percebe que você é capaz de progredir na distância, você também consegue trazer isso para sua vida particular, também que seja no trabalho. Se eu sou capaz de fazer isso, eu vou me desafiar a chegar talvez num outro cargo, numa outra posição da empresa, ou no estudo, sei lá, vou ler mais um livro. Enfim, o desafio do esporte se consegue trazer para a sua vida.
2: A gente fez os 5 em janeiro e fizemos os nossos primeiros 10 km em março.
1: Olha, então depois de 2 meses já dobraram a meta.
0: E em abril eu fui zoião e me inscrevi na primeira meia de São Paulo. E ela falou, eu não tô preparada ainda. E eu fui um cabeção, zoião, egoísta. Fiz a inscrição de 21 para mim e ela fez de 16.
2: Sim.
0: E é um dos meus maiores, é o meu maior arrependimento dentro dessa nova vida de esporte.
1: Por quê?
0: Porque eu depois desse erro eu aprendi que eu tenho que evoluir junto com ela. A gente tem que, se tiver que fazer 43 quilômetros, eu vou esperar ela para fazer junto.
1: Mas você
0: comigo.
1: Quebrou nos 21?
0: Não, eu consegui fazer, mas eu queria que ela tivesse comigo.
2: Eu também acho que eu conseguiria, porém, eu gosto de ir por etapas, eu gosto de ir gradualmente.
0: E então... eu sou ansioso, eu pulei etapa. E aí eu pulei tanto que eu deixei ela fazer sozinha uma prova de 16 quilômetros, que era a primeira vez que ela ia fazer, eu só pensei em mim.
1: Ah, que fofo!
0: E se ela quebrasse, e se ela precisasse do meu apoio? Uhum. Eu só pensei em mim, não, eu vou fazer. E eu fui primeiro meio maratonista do que ela. E depois eu me arrependi amargamente, porque esse título tinha que ser dos dois.
1: Eu acho que este momento agora é o momento do perdão aqui do Corre Quem Ser. Lulu, você perdoa o Diogo por ter feito primeiros 21 quilômetros?
0: Você me perdoa?
2: Sim, eu falo pra ele, então é muito ansioso com tudo. Eu vou, aí eu fiz a de 16, depois eu fiz 18, aí sim eu falei, hoje eu vou fazer meus 21.
1: Então é isso, está perdoado, o amor sempre salva. Agora eu quero saber, Lu, vocês treinam todos os dias, vocês correm todos os dias ou não?
2: Eu treino, faço musculação de segunda a sexta, né? E treino umas 3 vezes na semana e o domingo faz os longão.
1: Então no dia que você tem musculação, você também tem corrida?
2: Sim, às vezes eu acordo 5 da manhã, vou correr, aí depois eu vou trabalhar e à noite eu vou fazer a musculação.
1: E você, Diogo? Tô chocada aqui com a rotina de vocês.
0: Bom, eu de segunda a sexta musculação. Na semana também eu procuro fazer uns 4 treinos de 5. Sábado a gente tira de day off, não fazemos nada, não treina musculação, nada. E no domingo só longão, aí do domingo não tem musculação.
1: E sabadão a folga, o que vocês curtem fazer?
0: Aí a gente vai resolver as coisas de casa. Ela vai faxinar, vou sair pra comprar um material pro meu trabalho, porque eu tenho um food truck, então às vezes precisa comprar mercadoria, precisa limpar alguma coisa, enfim. Não é descanso, a gente tem descanso de
2: da musculação e da corrida.
0: É esporte, mas no sábado ainda é ativo e à noite a gente trabalha até meia-noite. É. Nossos longões de domingo acontecem muitas vezes com 3, 4 horas de sono. Porque eu trabalho no food truck até meia-noite e meia, 1 hora. Até subir, tomar banho, deitar, já são quase 2. Pra gente acordar 4h30, 5 horas pra fazer o longão, então já corremos 30 e poucos quilômetros com 2, 3 horas de sono.
1: É isso que eu falo. Vão achando que é fácil, não, viu? Porque a rotina... É por isso que eu falo da palavrinha, né, gente? Disciplina.
0: Eu gostaria.
1: Você precisa ter disciplina.
0: Eu gostaria de poder ir dormir todo sábado, 8, 9 horas da noite, acordar acordar pleno no domingo, bem descansado e fazer meu longão, não. Nosso longão é com pouca noite de sono, já com uma bagagem assim meio de cansado da
2: É isso,
0: semana.
2: é longão sonolento, mas a gente dá conta.
0: É aquilo, né?
1: Mas vocês são raçudos.
0: Somos atletas amadores, então a gente tem que dividir nossa vida profissional com a do esporte.
1: Claro.
0: Mas quem sabe um dia a gente, né, consegue viver só das redes sociais e consegue dormir um pouquinho mais, né?
1: Eu acho que a gente já jogou pro universo para que isso aconteça e que seja, né, um caminho Sim. muito abençoado. Agora, fiquei aqui na dúvida, vocês correm, vocês fazem musculação na corrida, porque isso é esse assunto, muita gente fala, poxa, mas eu não tenho assessoria, eu preciso ter uma assessoria para evoluir na corrida, mas Mirelle, assessoria é caro, eu não tenho essa disposição, não tenho esse investimento para fazer uma assessoria todo mês, como é que eu faço? E a minha pergunta é, vocês não têm assessoria e eu queria que vocês falassem, então, como é que é a evolução de vocês e por que não ter uma assessoria também? Então, assim, vamos falar sobre isso, eu acho um tema legal pra gente. E o que é muito natural, tá, gente? Porque muita gente, todo mundo acha que, ai, mas fulano tem assessoria. Não, gente, eu acho que a maioria não tem assessoria, porque a corrida é um esporte tão democrático que você pega o seu tênis, bota uma viseira, pega o seu celular de GPS, nem precisa de relógio, né? Super, hiper, né? Caríssimo.
0: Relógio,
1: exato, já consegue ali pegar a sua quilometragem e vai correr. Então, a corrida ela é realmente muito democrática. Então, eu queria que vocês falassem um pouquinho sobre ter ou não ter assessoria, se isso faria diferença para vocês ou não.
2: Não, a gente não tem, nós que programamos nossos longões, como que a gente vai fazer, e a gente faz a musculação justamente para isso, para fortalecer, né? E a gente vai aumentando nossos treinos gradualmente.
0: Eu acredito que a assessoria ela seja importante para pessoas que querem desafiar diminuir o tempo. Como ser atletas rápidos não é o nosso foco, não é o nosso objetivo. O nosso
1: Será?
0: Objetivo. Assim,
1: tô brincando.
0: Nós somos novos no mundo da corrida. A gente começou a correr tem 1 ano e 8 meses. Então, por enquanto, o nosso maior objetivo é se tornar resistente, é conseguir concluir as provas, concluir nossos treinos inteiro, né? Não temos nenhuma ambição de ser mais rápido por enquanto. Talvez depois que a gente conquistar tudo aquilo que a gente quer, aí começar a querer melhorar o tempo nos 5 quilômetros, pode ser que uma assessoria entre para ajudar com treinos específicos, né? Mas hoje a gente consegue dosar os nossos treinos de acordo com o nosso objetivo. Vamos nos preparar para a meia maratona? Então a gente, da nossa cabeça, a gente tira, ó, de semana a gente faz uns de 5, se tiver um dia da semana, no meio da semana que está bem ou que está com tempo, faz um treino um pouquinho mais puxado de 10, de 8, e no domingo a gente reveza um treino mais longo, um pouco mais curto, mas sempre entre 12 e 35 quilômetros. Aí a gente fica
1: Nossa,
0: variando.
1: Gente do céu. Entre 12, eu falei, imaginei que ele fosse falar 12, 15, até 12, 35 quilômetros.
0: É que, assim, a nossa história é o quê? Essa superação é a nossa evolução até chegar à maratona. Então, o ciclo de maratona entra os treinos de 30, 35. Então, como é tudo muito recente o lance da maratona, então ainda na minha cabeça ainda tá esses treinos malucos de 30, 35 quilômetros.
1: Então bora começar a falar de maratona, chegou o momento mais aguardado.
0: Assunto fresquinho.
1: Assunto fresquinho demais para vocês dois, os 42 quilômetros. Primeiro, vocês decidiram fazer esses longões, não dentro dos parques, em lugares fechados, mas sim desbravando pela cidade de São Paulo. Foi aí que vocês, né, hitaram, ficaram muito famosos na internet. Então vocês saíam da Zona Leste de São Paulo e iam pra onde? E registrando tudo?
2: Sim, a gente já foi pra Osasco de trem, tudo, e voltamos até a Arena Corinthians.
1: Que? De Osasco até Itaquera, até Corinthians.
0: A gente precisava de fazer um treino mais próximo de uma maratona. Então, eu queria fazer um treino de 40 quilômetros. Para não fazer os 42 antes do dia da maratona, vamos fazer um treino de 40. Aí eu fiquei procurando no Maps um ponto um ponto A e um ponto B, um trecho de 40 quilômetros. Aí eu falei, ah, vamos ver de Osasco até São Miguel quanto que dá. Aí até São Miguel ia dar quase 50. Aí eu falei, mas se a gente então fizesse de Osasco até Arena Corinthians? Porque seria um percurso legal, impactante e que daria, tornaria entretenimento, né? Seria impactante para as pessoas que vissem e daria, e ficaria legal filmar. Então a gente decidiu fazer esse percurso mais longo. Mas o nosso primeiro que a gente pegou para filmar, que também deu bom, foi sair do metrô Tatuapé até em casa. Foi o primeiro que a gente pegou e deu muito bom. Chegou a 85 mil visualizações aquele Reels.
1: Meu Deus,
0: que não, gente, é tão longe, deu 21 quilômetros. Mas aí como deu certo e esse tipo de treino de desbravar, sair de casa e ir até tal lugar, ou ir até tal lugar de transporte público e voltar até em casa correndo, que eu acho melhor, pelo menos acabou a corrida, estamos na porta de casa.
1: Eu gosto, né? Também, legal.
0: Então, aí a gente viu que essa era a fórmula, que as pessoas gostavam, se identificavam com o percurso, né? Que nem esse que vocês mostraram o trecho. Aí a gente saindo do ponto final do Itaim Paulista e fizemos o percurso todinho do ônibus 3459, que é uma linha bem conhecida da Zona Leste, que deixa no Parque Dom Pedro. E para quem costumava ir pro shopping Tatuapé, é o ônibus, para você não pegar o metrô ou trem e gastar duas conduções, era o ônibus da galera ir pro Tatuapé. Então eu acredito que esses percursos que a gente faz é o que o público se identifica. Né? Pô, eu faço esse caminho todo santo dia de ônibus e já é embaçado. E esses dois malucos fizeram correndo. E a mulherada fica doida e fala: Lulu, você chegou plena. A mulher não tá nem descabelada, tá de batom.
1: Tá, né? De gloss.
2: É. Não, eu saio de tudo de casa, menos sem batom, gente. É. Vai ter que correr linda e plena, né?
1: Já aconteceu alguma situação inusitada durante esse caminho?
0: Bom, assim, inusitado, não lembro, mas a gente sempre encontra alguém no caminho que, seus fitness, a gente segue vocês, vocês são maravilhosos, inspiração, não sei o quê. Então, é isso que tem acontecido bastante no meio
1: desse trajeto aí.
0: Nos treinos longos. Mas você lembra de alguma coisa, Lulu, que aconteceu assim?
1: Alguma coisa inusitada? Inusitada,
0: sei lá.
1: Ah, a gente vai lembrando no decorrer do programa. Bom, aqui, lembrar, pra vocês contarem pra gente. Mas... Ô Lu, e nesse percurso, vocês correm alguns trechos ciclovia, calçada, rua, como é que é? Porque é uma doideira, né? Porque vocês têm que prestar atenção, claro, na segurança de vocês, nos carros que estão passando, bicicleta, moto, então, e ainda... gel, hidratação. Sim. Pô, é muita coisa ali pra
0: e
1: pensar.
0: E filme fala, tá?
1: E filme fala, gente. A mulher, meu Deus
0: tudo
1: do céu.
0: Isso.
1: Como é que é?
2: Então, tem trechos que a gente vai na ciclovia, né? Aí quando não tem, a gente vai...
0: No meio fio.
2: No meio fio. E a gente vai encontrando os espaços pra andar. Não tem, assim, quando não tem ciclofaixa, a gente vai aqui no meio dos ônibus mesmo. A gente dá a mão, tipo, dá uma segurada que a gente tá passando. E nós vamos seguindo a linha onde a gente vai, passa pelo meio de uma coisa aqui, passa do outro ali, calçada.
0: E como a gente costuma fazer o treino de manhã no domingo, o trânsito não é tão intenso. Lógico, qualquer corredor sabe que você tem que correr contra o trânsito,
2: isso,
0: sempre de frente
2: para
0: os carros, nunca dê as costas para os carros, então a gente corre sempre de frente e vamos tentando o máximo possível que a gente consegue na rua, se tem ciclofaixa, se não tem, a gente pula para calçado e fica naquela gincana, né, do Faustão.
2: É,
0: pula,
2: até porque tem muito buraco também, às vezes tem que ficar desviando, aí você desvia daqui, tem que prestar atenção, se não vem alguém, às vezes alguém atravessa assim do nada, tem
1: sim, às
2: esses...
1: vezes na calçada... Carro, garagem que abre, sai carro também, o carro da ré, né? Então precisa tomar cuidado com isso.
0: Nesse rolê da Paulista, que nós fomos de São Miguel até a Paulista, aí chega no Brás, tem que desviar de lona, de marreteiro, de morador de rua, de buraco, de bueiro aberto, é um monte... Aí, pronto. São os desafios que a gente encontra no meio do caminho. É desviar da população...
2: Às vezes até pra gravar fica meio assim, receoso de ficar com o celular.
0: Receoso de estar no telefone, né? De certos pontos.
1: Perfeito, gente.
0: Se desbravar São Paulo pelas ruas aí pra trazer conteúdo pra vocês. Olha, um dia a gente tem que filmar o backstage, né?
1: Os bastidores.
0: Os bastidores, né? Porque não é fácil. Tem todo esse lance da segurança do trânsito, a segurança de não ser assaltado, passar alguém de bicicleta e tomar o nosso telefone. Tem o lance de enxugar tela de celular para conseguir desbloquear, limpar a lente que está tudo suado, você não tem um centímetro quadrado de tecido seco para limpar. É uma maluquice nesse negócio de gravar e correr.
2: E eles estão desafiando nesse negócio de gravar e correr.
0: Mas
1: lá.
0: É legal.
1: Mas tá incrível, Lulu, Joe, continuem, porque a gente tá adorando esse entretenimento. Então, por isso, deem moral para eles. Sigam @casalfitness.zl. E aí vocês fizeram por quanto tempo esse ciclo de maratona? Porque é um ciclo muito pesado. Fizeram o quê? 2, 3 meses até chegar à maratona?
0: Olha, como nossa evolução foi gradual, desde que a gente começou a correr um ano e 8 meses atrás, nós estamos em ciclo de maratona, porque a gente vem evoluindo e ganhando... Como posso dizer? Fugiu na minha cabeça...
1: Ganhando performance,
0: exato,
1: ganhando, evoluindo,
0: correto.
2: Mas os treinos mais longos a gente fez esse ano. Foi o primeiro, sim, foi em fevereiro, que é o que a gente comentou, que veio de Osasco até Itaquera.
1: Quantos quilômetros?
2: 40.
1: Meu Deus, já fizeram logo um ciclo de 40.
0: É. Teve no meio de toda essa maluquice um de 40, aí logo que a gente fez o treino de 40 quilômetros, passou algumas semanas, eu sofri um acidente de moto, fraturei a clavícula e fiquei quase 2 meses fora das corridas.
1: Meu Deus.
0: Na reta final da maratona. Então eu tive que não correr, começar do zero, vai, mas do 4. E tive que correr atrás do prejuízo. Ela continuou treinando, mas eu.
1: Mas obviamente... você vê a diferença. Eu tenho certeza que a sua recuperação de jogo ela foi boa, porque você não era um cara sedentário.
0: É.
1: Então a sua recuperação, o seu corpo, ele tem memória. Então ele automaticamente ele estava forte o suficiente para o impacto, infelizmente, claro, desse acidente. Mas na hora da recuperação, você é um cara muito ativo.
0: Sim.
1: Então o corpo, ele não demora para se recuperar.
0: Eu não tenho dúvidas.
1: Exatamente isso. Agora, vamos mostrar essa medalha. Mostra a medalha pra gente! 42 quilômetros!
2: Tão sonhado,
1: tão cobiçado, a primeira medalha dos 42 que vocês fizeram na SP City Marathon, que aconteceu aqui em São Paulo. Eu fiz 21 quilômetros, achei uma prova duríssima, e aí a Lu me fala assim, eu não achei não. Eu falei, meu Deus, que braba! Conta pra mim como é que foram os 42 quilômetros, os primeiros da vida de vocês.
2: Foi emocionante. Foi, que nem a gente comentou, ele sofreu um pouco, o amigo que foi com a gente teve algumas câimbras, mas pra gente mesmo, assim, pra mim, nossa, eu cheguei deslumbrada. Eu me fui a mais chorona, chorei mesmo, até quando na chegada a moça falou, como você está? Eu falei, estou ótima, ela, parabéns. Eu cheguei, tipo assim, não tava sentindo nada. Depois que eu fui ver que tinha uns calos no dedo, mas tipo assim, pra mim foi muito gratificante, agradeci muito porque não foi fácil, cada treino, cada coisa. Chorei mesmo, chorei.
1: Ai, eu fico só emocionada porque eu lembro da minha primeira maratona.
2: Tô nas redes sociais chorando mesmo, e é isso, gente, é uma conquista nossa. Que a gente correu atrás, fez tudo por isso. Então, foi muito gratificante. Eu me emocionei bastante.
0: Eu confesso que eu sofri bastante. Chegou na USP ali, até a USP estava tranquilo. Quando caímos para dentro da USP, ficou difícil. Porque ali foi bem monótono, muito silêncio, uma reta interminável. E quando ela terminou, fez a volta, era outra reta interminável. E aí o amigo sentiu cãibra, foi o que... A gente decidiu caminhar um pouco. Foi a hora que a gente falou, precisamos caminhar. Caminhamos por uns 500 metros, acho nem 500 metros, retomamos a corrida. Aí na retinha final também, depois da subidinha do jockey,
1: nossa,
0: eu já tava me arrastando e a Lulu me puxando. Ainda bem que eu não tinha cabelo, não tenho cabelo, senão ela vai me puxar pelos cabelos.
1: Ah, falou que
0: não,
1: cansada.
0: Você vai chegar correndo nessa chegada, você não vai chegar caminhando, não. Aí a gente treinou pra chegar correndo.
2: Dei as mãos e falei, vamos que a gente consegue. A gente treinou pra isso.
1: Conseguiu. A Lu é a capitã nascimento desse negócio, assim, dessa dupla de elite, essa tropa de elite. Lulu é capitã nascimento. Vai correr nada, querido. Vai chegar correndo aqui, vai colocar a medalha no peito, é isso aí.
0: Por isso que eu relatei que eu não vou mais fazer nenhuma distância sozinho, porque eu preciso dela. Numa hora dessa, se fosse uma prova de 50, ela ia me puxar por mais 8 quilômetros.
1: Aia!
0: Né?
1: Cara, fazer uma maratona, eu acho que é uma coisa tão inexplicável. Eu acho que as pessoas, quando a gente fala, o nosso, meu olho aqui enche de lágrima, você se emociona, Diogo também, é porque só quem faz uma maratona entende o quanto o ciclo ele é difícil, o quanto a gente tem noites, às vezes, né, mal dormidas, o quanto a gente precisa ter alimentação em dia, quantos nãos a gente diz pelo... Olha, eu queria ter uma festa, ter um aniversário, é numa sexta. Não vou, porque eu acordo 6 horas da manhã para fazer o longão. Ah, toma uma tacinha de álcool, toma uma cerveja, só uma, são só duas. Não posso, eu tô no ciclo de maratona. Então você precisa ter muita disciplina, muita resiliência, muito foco. Então quando a gente acaba... E coloca a medalha, e convenhamos, gente, bota aí no Google pra você ver quantos são 42 quilômetros.
0: É muito chão.
1: Muito tempo correndo, é 4, 5 horas correndo sem parar. E caminhando também, eu caminhei na minha maratona, e é muito normal, eu vou falar, uma estratégia muito inteligente. É a caminhada, melhor do que você parar e quebrar.
0: É saber escutar o corpo. Se ela tá pedindo pra caminhar, nem se for um minutinho pra você dar uma relaxada... É melhor do que se você forçar e talvez...
2: Sim, tudo bem.
1: Uma cãibra, né?
0: Ou até uma lesão. Que te tira
2: da essa maratona, eu dormi 3 horas para poder fazer essa maratona. A gente trabalhou e eu dormi 3 horas. E assim, que nem eu falei, puxei ele porque eu sabia que ele aguentava. A gente treina junto, então eu sei a capacidade dele. Eu falei, você vai aguentar, falta 1 km, a gente vai correr. Mas assim, não tô falando para ninguém correr quando... Seu corpo pedir para parar, entendeu?
0: E nem ficar correndo sem dormir. O descanso faz parte do preparo. É que, infelizmente, não tem como a gente dormir mais cedo, porque eu preciso trabalhar.
1: Claro, né? Tem então... a pessoa jurídica e a pessoa física.
0: Pois é, então...
1: Né? Que é a vida de vários outros atletas amadores, gente.
0: Pois é.
1: É a vida de muita gente.
0: E o treinar, o correr com pouco sono, fez parte do treino pra gente conseguir a maratona. Porque se... No dia da prova, eu tivesse dormido pouco e nos treinos tivesse ido descansado, talvez faria diferença, né? A gente não conseguiria porque, pô, hoje eu não consegui dormir por ansiedade, por algum motivo não consegui dormir, isso poderia afetar. Como é nos nossos treinos o não dormir faz parte do dia a dia, então o dormir, pouca noite de sono.
2: Meio que o corpo já tá
0: acostumado.
1: Claro, né? Já tá acostumado com a rotina. E o que vocês acharam do percurso da SP City? Saindo do Pacaembu, entrando ali no centro.
0: Maravilhoso.
1: Teatro Municipal, Galeria do Rock.
0: Mozoeira.
1: Catedral da Sé.
2: Tem bastante atrações, né?
0: Atração musical, o Elvis rouba a cena. Foi tudo muito legal. Pra quem não é de São Paulo, que vem de outras cidades, outros estados... Vem para São Paulo fazer essa maratona, é a oportunidade de conhecer os principais pontos de São Paulo. Né? Conhece o centro de São Paulo quase todo, os arredores, conhece o Jockey Club, anda dentro da USP.
1: A Politec.
0: E a USP é o que todo mundo diz, ali é a quebradeira, ali é,
2: a gente nunca tinha ido na USP.
0: Onde o filho chora e a mãe não vê.
1: Olha que legal!
0: A gente nunca tinha ido na USP.
1: Olha, gente, olha que maravilhoso, porque normalmente, onde você faz o longão? Eu faço na USP. Onde lá no Ibirapuera? E vocês não conheciam?
2: Não, conhecemos na maratona.
1: Em grande estilo, tá? Vocês conheceram em grande estilo, chupa mundo.
0: Ibirapuera, o Parque Sereste, Ecológico, outros parques a gente já tinha ido. O Parque do Carmo, que também lá na Zona Leste também já tinha conhecido. Mas a USP, a única vez que a gente cogitou em correr na USP foi num domingo de carnaval.
2: Vamos no carnaval pra gente correr.
0: Vamos no domingo de carnaval correr, vamos na USP, vamos. Chegamos lá, tava fechado.
1: Fechada,
0: Poxa, aí fomos pro Ibirapuera. Então, conhecemos a pista da USP da pior maneira possível. Na reta, nos últimos quilômetros da maratona, mas foi muito legal. E quem quiser fazer uma maratona, faça a SP City, que é... A organização é muito bem organizada, ponto de hidratação. Olha, não tenho o que falar.
1: É isso, gente. Bom. Agora eu quero saber qual o próximo desafio, qual é a próxima maratona ou qual é a próxima prova-alvo. Já tem isso em mente ou melhor se recuperar desses 42 quilômetros?
0: Bom, a gente tem... A nossa meta é agora se preparar para chegar mais longe. Então, o nosso alvo são as ultras. Começar a escalar.
1: O quê? Para, eu não tô aguentando esse casal, não.
0: A nossa meta é 100 quilômetros. Na hora que a gente bater a meta, a gente dobra a meta. mas a meta é 100K. Então, o nosso propósito é continuar. Então, a gente vai descansar, obviamente, mas não vamos afrouxar. A gente vai continuar a nos desafiar que, sei lá, o ano que vem, ou que seja no fim do ano, ou pro ano que vem, a gente vai fazer algum treino, alguma coisa mais próximo de 50 quilômetros, e a tendência é a gente tentar chegar mais longe. Por isso que eu tinha comentado que a nossa ambição não é ser mais rápido, por isso que a gente talvez não use ainda assessoria, porque a gente não tem intenção de baixar pace, a gente tem intenção de aumentar a distância.
1: Ser resistente. Ser mais resistente. Então o objetivo não é ir rápido, e sim mais longe.
0: Mais longe.
1: Maravilhoso,
0: gente. A gente não tem pressa, a gente quer chegar mais longe, mas sem pressa.
1: E vou falar uma parada aqui pra vocês, hein? Vocês vão chegar.
0: Eu acredito também.
1: Eu tenho certeza, só aqui de trocar uma ideia com vocês, vocês são um casal, assim, incrível, e que com certeza vai chegar. Rapidinho, que o nosso programa já tá quase acabando, eu quero fazer um ping-pong com vocês. Queria que vocês completassem a frase. Coisa rápida, tá?
0: Certo.
1: Lu, correr é...
2: vida.
0: É prazer.
1: Disciplina é...
2: tudo.
0: É resultado.
1: Muito bom. Meu maior orgulho é...
2: ser maratonista hoje.
0: Meu maior orgulho é a minha família. Minha família saudável, meu filho saudável, um rapaz decente que não me dá trabalho. A minha esposa amorosa, cuidadora, que suportou 20 anos de um cara... com muito problema, ela foi guerreira, ela acreditou em mim, acreditou na minha recuperação. Então, meu maior orgulho é eu ter a minha família saudável e todo mundo feliz, todo mundo atleta, bem encaminhado e com grandes objetivos, com grandes ambições.
1: Ah,
0: esse é o meu maior orgulho, é me encontrar hoje desse jeito.
2: Né? Seguir junto, sempre.
1: Casamento é...
0: é foda, cara. É foda, mas é bom. É bom.
2: Compromisso, né?
0: Talvez se eu não fosse um homem casado, eu fosse um homem solteiro, eu não seria o Diogo de hoje, eu estaria perdido no mundo aí.
1: Ai, casal, eu adorei que vocês estiveram aqui com a gente no Corre
0: que
1: TMC.
0: Bom. Eu confesso, gente, que eu estou super nervoso. Lulu, se eu falei mais do que você me desculpa.
2: Você sempre fala, então...
0: Eu sou falador, eu sou comunicativo, eu sou assim...
1: Eu acho que um complementa o outro.
0: Eu falo com todo mundo, ela fala... Ai, você fala com... você não para, parece o carro da Cândida, fala pra caraca.
1: Isso é casamento, gente, isso é casamento maravilhoso. Eu queria o nome do food truck de vocês.
0: É, Rock Burger.
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1: Bom demais. E lembrando que toda segunda-feira, às 8 horas da noite, vocês têm esse corre
2: isso.
1: Juntos que vocês isso. Saem aí. Então sigam o @casalfitness.zl.
0: Segue a gente, chama no direct, a gente vai colocar vocês no grupo e vocês vão participar com a gente. Pode ser iniciante, nunca correu na vida, vamos dar o primeiro passo, a gente tá lá pra
2: não
0: isso.
2: Não tenha medo, gente. Levanta do sofá e vamos com nós.
0: É isso.
1: Muito obrigada, Lulu. Muito obrigada.
0: Obrigada
1: pela oportunidade. Adorei. Foi muito bom. E é isso, gente. Vambora. Muito obrigada pra você que ficou aqui com a gente. Um ótimo corre pra você, uma ótima correria, independentemente de qual seria a quilometragem que você vai rodar hoje. O mais importante é você se movimentar, tá certo? Valeu, até a próxima e fui, porque a gente tá sempre no corre.
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7: Agora a gente vai falar daquela polêmica envolvendo o médico imunologista Anthony Fauci, hoje com 85 anos, que foi convocado ao Senado americano para depor sobre a origem da Covid-19 e também sobre o financiamento de pesquisas ligadas ao tema. A comissão responsável pela audiência, ela votou para declarar o ex-diretor de saúde pública dos Estados Unidos em desacato ao Congresso, após ele se recusar a responder várias perguntas e recorrer à quinta emenda da Constituição americana, que é um direito que qualquer pessoa no país pode usar para não se autoincriminar e que não significa admissão de culpa. Fauci foi um dos principais nomes da resposta à pandemia nos Estados Unidos, atuando como conselheiro tanto do governo Trump quanto do governo Biden, e liderou por décadas o Instituto Americano de Doenças Infecciosas. Esse caso, ele reacendeu o debate mundial sobre o tema, e é um bom gancho para a gente atualizar o que a ciência sabe sobre o vírus hoje em dia. Então, para isso, a TMC conversou com o infectologista Jean Gorenstein. Vamos conferir um trecho.
8: A gente sabia que era um vírus com alta infectividade, ou seja, de uma transmissão muito rápida de pessoa a pessoa. Nós sabíamos que 10% desse número de pessoas evoluiriam com forma muito grave, precisando de internação, sendo que 30% a 40% precisariam de UTI. Se a gente deixasse todo mundo pegar de uma vez a Covid, simplesmente faltariam leitos hospitalares e principalmente leitos de unidade de terapia intensiva. E foi exatamente por isso que as pessoas foram convidadas a ficar em casa para que parcialmente pudessem estar se protegendo e não sobrecarregar os serviços de saúde. Um único gestor teve coragem de virar e falar: não, aqui na Inglaterra a gente não vai fazer isso, que foi o Boris Johnson. Quando ele percebeu a dimensão da doença, ele falou: não, errei. Volta atrás, volta isolamento social, volta máscara, porque a gente sabe que, infelizmente, pessoas vão morrer desassistidas, como realmente aconteceu, seja na Europa, especificamente na Inglaterra, seja na própria Itália, Milão, houve também uma questão muito parecida, e os Estados Unidos. Então, isso ficou muito claro, que o distanciamento garantiria com que as pessoas, de uma forma muito gradual, pudessem eventualmente se contaminar, pudessem ter oportunidade de serem acolhidas e reduzisse a mortalidade até o surgimento da vacina. O surgimento da vacina fez exatamente com que a gente conseguisse diminuir o impacto de mortalidade e, dessa forma, fizéssemos nós viver não o novo normal, mas o normal. Nós hoje vivemos de forma sem precisar de distanciamento, sem uso de máscaras, retomando as nossas atividades cotidianas. E isso ficou muito claro que foi a melhor conduta estabelecida. Muitas lideranças políticas acabam se embasando em alguns médicos questionáveis. E a gente viu muito médico se posicionando exatamente dessa forma. E esses médicos embasaram muitas lideranças. Então, isso pode ter trazido alguma distorção de interpretação. Mas a ciência é real. A ciência é que mostra exatamente todos os trabalhos, tudo aquilo que foi visto diretamente ligado à assistência. Eu participei diretamente, não apenas como secretário de Estado, mas eu continuava na linha de frente atendendo pacientes. Nós sabíamos que, infelizmente, a ivermectina, ela não foi a droga que poderia ser usada colegas nossos que tiveram, infelizmente, a utilização, não tiveram o mesmo sucesso com seus pacientes. Então, claramente, a gente entende que quando essas falas, esses comentários vêm de alguém que não é alguém ligado à ciência, que ligado à área médica, eu acho que vale realmente uma condição de reprimenda, mas sem que, no entanto, haja maior alarde. Mas eu quero deixar muito claro que a ciência mostrou, através dos trabalhos científicos, através de documentação científica, que não houve erro de execução em nenhuma daquelas lideranças que tomaram realmente o respeito ao distanciamento social, ao uso da máscara e, ao mesmo tempo, da implantação das vacinas como melhor forma de nós podermos hoje vivermos uma realidade muito diferente do que aquilo que vivemos a partir de 2020. Então, sem dúvida alguma, posturas corretas como essa garantiram com que nós preservássemos vida. E a luta pela vida é o que vale a pena dentro da ciência e da própria medicina.
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8: Olá, olá, olá, bom dia, sejam todos muito bem-vindos essa manhã de sábado, dia 8 de agosto de 2026. E não é que já se passaram 8 dias de agosto, aquele mês interminável? Já passaram 8 dias, até que foi rápido. Agora são 7h03, eu sou Estela Ribeiro e vou estar com vocês aqui pelas próximas 2 horas, atualizando as principais notícias do Brasil, do mundo e da sua região. Claro, muitíssimo bem acompanhada de Maiara Bastianello. Bom dia, Mai.
9: Bom dia, Estela. Bom dia aos nossos ouvintes que nos acompanham aqui pelo dial, seja em São Paulo no 100.1, também no Rio de Janeiro no 101.3, em Curitiba 100... Eu falei 101.3, né? Tá certo. Falou. Desculpa, gente. Tico e Teco, essa hora, demoram pra fazer amizade. Curitiba 100.3, Belo Horizonte 88.7, Recife 92.7. E Brasília 100.1. Obrigada pela companhia. Vamos juntos com os principais destaques deste sabadão de manhã.
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8: E olha só, ventos de até 90 km por hora ainda atingem áreas do sul e do sudeste neste sábado, mesmo com o ciclone Bomba já tendo se afastado da costa. Uma nova frente fria mantém o risco de temporais no Paraná, em Santa Catarina, em São Paulo e no Mato Grosso do Sul, enquanto o mar segue agitado.
9: A chegada do Super El Niño aumenta o risco provocado pelo emaranhado de fios nos postes das cidades. Segundo a federação, que representa empresas de telecomunicações, a entidade alerta que a precarização da, in-

0: Petróleo revogou a autorização de funcionamento da refinaria de Manguinhos, no Rio, após a suspensão do CNPJ da empresa. A Refit abastecia cerca de 10% do mercado de combustíveis de São Paulo e 20% da demanda do Rio de Janeiro.
1: O embate entre a direção da Polícia Federal e o ministro André Mendonça aumenta a tensão nas investigações sobre as fraudes no INSS. Delegados dizem que o clima entre a Polícia Federal e o Supremo é hostil, mas avaliam que o conflito institucional ainda não compromete as apurações.
0: Nos destaques internacionais, 9 em cada 10 indicados por Donald Trump para embaixadas dos Estados Unidos são nomes políticos ligados ao presidente. O levantamento mostra uma ruptura com o padrão histórico da diplomacia americana, que tradicionalmente reservava a maioria dos postos a profissionais de carreira. 7:06.
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1: Saber como é que fica o clima, o tempo, a temperatura aí na sua região. Aqui em São Paulo começou com uma chuvinha, hein? De madrugada ainda ouvi uma chuvinha aqui na região da Vila Mariana. Vim pra cá com um chuvisco, parece que agora já parou, vai esquentar o tempo ao longo do dia. A ventania vai perder força nesse sábado, mas sul e sudeste ainda tem risco de temporais e rajadas de até 90 km por hora. Já em Curitiba, vai ter chuva moderada e forte, trovoadas e fortes rajadas de vento, com algumas aberturas de sol. A máxima é de 21 graus. Aqui em São Paulo, vai ter chuva moderada a forte ao longo do dia, ventos de até 70 km por hora, que já é suficiente para dar aquela chacoalhada na janela, viu? Para você que não tem muita referência da velocidade do vento, uma vez, Mayara, a gente estava aqui falando sobre essas temperaturas e velocidade do vento, recebemos um especialista da Defesa Civil e falou que a partir de 60 km por hora, o vento já começa a fazer aquele vuu na janela.
0: Oxi.
1: Que a gente fica meio assustado, especialmente se você mora em edifício, andar alto, você sabe que o barulho é assustador. Vai ter risco de temporal, principalmente no sul e também no litoral de São Paulo. Então você que está na praia, surfando aí nesse final de semana, cuidado, porque vai ter chuva e temporal por aí. No Rio de Janeiro, tem chance de chuva fraca no início do dia e ventos fortes, com melhora do tempo depois. A máxima é de 31 graus. Ô Rick, já vai preparando boa viagem aí que está chegando. Belo Horizonte vai ter tempo firme e calor, com máxima de 32 graus e baixa umidade no ar. Brasília tem previsão de sol com poucas nuvens, sem chance de chuva, temperaturas variam entre 16 e 32 graus, bastante a variação, né, da amplitude térmica em Brasília hoje, com umidade relativa do ar podendo cair a níveis baixos durante a tarde. E em Recife, o tempo segue quente e seco, enquanto a agitação marítima deve avançar pela costa ao longo dos próximos dias. Oh, Rick, eu ia dar boa viagem, quer dizer, vai dar boa viagem hoje em Recife com esse clima quente e seco, dá para pegar uma praia. Agora, 7:09.
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0: 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A cidade do Rio de Janeiro voltou ao estágio 1 neste sábado após a redução da intensidade dos ventos. Apesar da melhora, as equipes de monitoramento seguem em alerta para possíveis ocorrências. Do Rio de Janeiro, o repórter Gustavo Celeman traz mais atualizações. Tá aí, tudo certo, não voou pela janela, Gustavo Celeman tá aí, tá paradinho aí. Pelo jeito, o clima deu uma melhorada, né, Gu? Bom dia para você.
1: Bom dia.
3: Bom dia, meninas. Bom dia a todos que nos acompanham aqui na programação da TMC. Felizmente, como eu não tenho cabelo também, a ventania não levou as medeixas, né? Não tive esse problema durante a sexta-feira, mas, de fato, a gente teve uma sexta-feira marcada por alertas, inclusive emitidos pela Defesa Civil do Rio de Janeiro, que assustaram muitas pessoas, né? Eram aqueles alertas sonoros que apitavam nas telas do celular e aí ficavam o dia todo apitando diversas vezes. Ontem mesmo estava almoçando aqui perto da redação e aí meu celular apitou, não só o meu, né, como de outras pessoas também. Mas enfim, a gente já está voltando à normalidade agora no Rio de Janeiro, apesar de no seu padrão Rio de Janeiro, né, esse tempo nublado com chuva fraca, que é a previsão agora para amanhã deste sábado. No entanto, bem diferente em relação àqueles alertas que a gente tinha em relação à forte ventania, né? A gente voltou agora há pouco ao estágio 1, o primeiro numa escala de 5, que segundo o Centro de Operações da Prefeitura do Rio de Janeiro, significa que não há impactos, né, em relação ao cotidiano.

0: a circulação da população carioca. E isso acaba se estendendo para outras cidades aqui ao lado do município, da capital fluminense, no caso, né? Como é o caso da Baixada e também da região metropolitana. No entanto, ainda segue um estágio de observação e alerta em relação às cidades da região serrana e do sul fluminense, já que são as regiões que podem ser ainda impactadas, né? Costa Verde também, tanto que ontem, Paraty, que fica na Costa Verde, foi a cidade que registrou o vento mais forte, cerca de 74 km por hora, ontem à tarde. Novamente, bem diferente daquela ventania da semana passada, quando os ventos ultrapassaram até mesmo 90 km por hora. Em relação a hoje, aqui na capital, de acordo com o sistema Alerta Rio, que é o sistema de meteorologia da capital, a previsão é que os ventos estejam moderados e aí podem atingir até 51, 52 km por hora. A gente, claro, torce que não passe disso, até porque a cidade ainda se recupera dos estragos da semana passada. Lembrando que o Corpo de Bombeiros e a Secretaria de Estado de Defesa Civil ainda estão com o gabinete de crise mobilizado. Esse gabinete foi instalado ontem de manhã, devido à previsão, né? Tanto que ontem tivemos a suspensão de aulas na rede estadual, na rede municipal de diversos municípios e também até mesmo antecipação da saída de pessoas em repartições públicas e até mesmo empresas privadas e antecipação também do chamado horário de pico no transporte público do Rio de Janeiro. Enfim, a gente está com uma volta à normalidade agora neste sábado. Brincadeiras à parte em relação ao tempo nublado, claro, bem diferente, né, do que a gente estava prevendo e também assustado em relação àquela previsão de fortes ventos aqui no Rio de Janeiro.
1: Isso que eu ia brincar, que eu ia falar. A gente está brincando porque, felizmente, né, dessa vez não teve estrago, tudo certo. O medo de até ser pior do que o que a gente registrou na semana passada, e felizmente não foi isso que aconteceu. Gustavo, meu amigo, devo, não nego, pago ainda hoje. Estou te devendo coisas. Um beijo.
2: Eita!
1: Amizade.
2: Agora a gente fica curioso.
1: Amizade de muitos
2: saber,
1: anos.
2: Entendi.
1: Quantos, Gustavo? Acho que uns 10?
2: Olha só.
1: É.
2: Que legal. Obrigada.
0: Mais 7 anos, Mayara.
1: Acho que mais, hein, Igor? Acho que mais. Um beijo pra você. Bom sábado. Até mais.
2: Pois é, e a ventania que estava esperada para ontem aqui em São Paulo também, na maior parte da cidade, não aconteceu, né? Eu alertei todo mundo aqui no grupo da família, falei, pessoal que anda de bike por aí, os meus sobrinhos que vão trabalhar de bike, eu falei, deixem as bikes em casa, porque, né, é perigoso, quem pega estrada e tal. Mas no fim, ao longo da cidade, os ventos não chegaram a tanta força, mas a gente alerta que quando os ventos são muito fortes, o que mais pega é árvore caindo, interrupção das redes elétricas, a cidade fica um caos, é tão perigoso, né, mãe?
1: Não, ainda bem que realmente não foi como das outras vezes, né, da semana passada.
2: Olha só, o Rio Grande do Sul ainda contabiliza os prejuízos depois do tornado que causou estragos em vários municípios. Uma pessoa morreu e outras ficaram feridas após os vendavais.
3: Pelo menos 105 municípios gaúchos foram atingidos pelos fortes vendavais. Mais de 330 mil pontos ficaram sem energia elétrica após a queda de árvores e destelhamento de casas. Só em Porto Alegre, as rajadas de vento passaram dos 120 km por hora. 15 mil unidades tiveram cortes no fornecimento de energia. Em Montenegro, na região metropolitana, um motociclista morreu depois de ser atingido por uma árvore, enquanto passava por uma rodovia. No sul gaúcho, a cidade de Pedro Osório foi atingida por um tornado que destruiu casas na área rural do município. Foi o segundo fenômeno registrado na região em menos de 2 semanas. O tornado aconteceu após uma frente fria e a formação de um ciclone extratropical. Em Santa Catarina, um ciclone-bomba também causou chuva forte, acompanhada por rajadas de vento e queda de granizo. Com o afastamento dessa frente fria, o ciclone no oceano ainda mantém alerta para rajadas de vento. Essas rajadas podem atingir até 90 km por hora no litoral de toda a região sul. Um alerta laranja foi emitido pelo Instituto Nacional de Meteorologia para o Paraná, Santa Catarina e Rio Grande do Sul. No estado gaúcho, a chuva deve dar trégua no final de semana. Amanhã de sábado registra baixa nas temperaturas nas regiões da Campanha e do Sul Gaúcho. Já no domingo, o frio deve ser mais intenso, com temperaturas mínimas próximas de 0 grau, além da possibilidade de geada em algumas regiões.
1: E o Tribunal Superior Eleitoral promove a atividade Como Votar na rodoviária do Plano Piloto. O objetivo da simulação é aproximar as pessoas das urnas e do sistema eleitoral. A gente vai agora para Brasília com as informações do Leonardo Montel. Fala, Léo.
4: As urnas eletrônicas foram posicionadas neste ponto, o mais movimentado da rodoviária do plano piloto, na região central de Brasília. Mas aqui, sem os tapumes que formam a cabine de votação e escondem as máquinas. As pessoas que passam por aqui têm a chance de simular um dia de eleições e esclarecer dúvidas. Já que o voto é secreto e individual, uma vez que o eleitor entra na cabine de votação, já deve estar com todas as dúvidas esclarecidas.
5: Sempre é importante, né, as pessoas votar, mas tem que votar nas pessoas certas, né? Porque hoje em dia não está sendo fácil, né? Então, no caso, tem que ser, vota nas pessoas certas, para quem realmente mesmo vai mudar.
4: As atividades aqui também são voltadas à acessibilidade. Rodrigo Coimbra, chefe da sessão de voto informatizado do TSE, explica que a inclusão e a diversidade são essenciais para a manutenção da democracia. Por isso, a escolha do local desta atividade.
6: Então, é onde a gente vai ter pessoas dos mais variados perfis, né? Pessoas que certamente já votaram alguma vez, pessoas que nunca votaram. E é perfeito para justamente todos terem conhecimento, terem contato com a urna e com isso chegarem prontos para votar em outubro.
4: Aqui o TSE também explica o processo por trás das urnas eletrônicas e os cargos que entram nessas eleições. No caso do DF, a população deve escolher um deputado ou deputada federal, um deputado ou deputada distrital, duas pessoas para o Senado, uma chapa ao governo que já inclui vice e o presidente e vice-presidente da República. Os candidatos aqui da simulação são fictícios, mas o eleitor pode usar a urna como se já estivesse lá na zona eleitoral no dia 4 de outubro, como afirma o chefe de gestão de urnas eletrônicas do TSE, Adilson Santos.
7: A ideia aqui é realmente ensinar como se vota. Então é relembrar os eleitores que já sabem e aqueles que não sabem, principalmente a sequência de votação, que é importante.
4: A atividade Como Votar faz parte da primeira edição da Semana Nacional do Sistema Eletrônico. O encerramento da programação aqui no Distrito Federal será a Corrida pela Democracia no Autódromo de Brasília, domingo, com a presença do presidente do TSE, o ministro Nunes Marques.
2: 7 horas e 18 minutos. O Tribunal Regional Eleitoral do Rio vai analisar os primeiros pedidos de impugnação de candidaturas apresentados pelo Ministério Público nas eleições deste ano. Quem traz as informações é a Luísa Rodrigues.
8: O Ministério Público Eleitoral do Rio contestou as candidaturas de Val Ceasa, do PRD, e do Dr. Flávio, do PL, que tentam a reeleição para a Assembleia Legislativa e a Câmara dos Deputados, respectivamente. A Procuradoria Regional Eleitoral aponta impedimentos relacionados a uma suposta ligação com facção criminosa e a rejeição de contas públicas. No caso de Val Ceasa, candidato a deputado estadual, a PRE afirma que há investigações que apontam vínculos entre o parlamentar e o Terceiro Comando Puro, o TCP, facção que atua no Complexo de Israel, na zona norte do Rio. Segundo o Ministério Público, entre os elementos analisados estão uma tentativa de interferência em uma operação policial contra imóveis irregulares em Parada de Lucas, em 2023, além de suspeitas sobre nomeações de assessores ligados ao crime organizado e concentração de votos em áreas dominadas pela facção. Já a contestação contra o Dr. Flávio, candidato a deputado federal, tem como base a Lei das Inelegibilidades. A Procuradoria afirma que o Tribunal de Contas da União rejeitou as contas dele do período em que ele foi secretário municipal de saúde de Queimados, por supostas irregularidades na aplicação de recursos do SUS. De acordo com o Ministério Público Eleitoral, o ex-secretário não teria comprovado a utilização de parte das verbas públicas e foi condenado pelo TCU a ressarcimento de valores. Os dois pedidos de impugnação serão analisados pelo Tribunal Regional Eleitoral do Rio, que vai decidir se os registros de candidatura serão mantidos ou não. A reportagem procurou as defesas dos candidatos e aguarda posicionamento sobre os questionamentos apresentados pelo Ministério Público Eleitoral. 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
1: O Supremo Tribunal Federal começou a analisar uma notícia crime envolvendo o candidato a vice-presidente na chapa de Flávio Bolsonaro. Um caso sério, inclusive. Antes de decidir sobre o caso, a corte quer que os autores da ação apresentem mais informações e documentos. Murilo Hernandes traz os detalhes.
9: O ministro Gilmar Mendes deu 15 dias para que a senadora Soraya Tronic e o deputado federal Lindbergh Farias complementem as informações apresentadas contra o deputado Alfredo Gaspar, candidato a vice-presidente na chapa de Flávio Bolsonaro. Os dois parlamentares atribuíram a Alfredo Gaspar um suposto caso de estupro de vulnerável e levaram documentos ao Supremo Tribunal Federal pedindo a investigação. Segundo Gilmar Mendes, ainda são necessários novos esclarecimentos para que a corte possa analisar a notícia crime. O ministro determinou que os parlamentares apresentem informações que ajudem a identificar os autores de mensagens anexadas ao processo e expliquem detalhes sobre as ligações telefônicas citadas no caso. De acordo com a notícia crime, o suposto caso teria acontecido há cerca de 8 anos, quando a vítima tinha 13 anos. Os autores da representação afirmam que parte das provas não foi apresentada para preservar a identidade da mãe e da suposta vítima. A defesa de Alfredo Gaspar nega as acusações. Os advogados afirmam que o deputado nunca praticou os crimes citados e dizem que a denúncia tem motivação política. O parlamentar também apresentou uma notícia-crime contra Soraya Tronic e Lindbergh Farias e informou ter feito um exame de DNA como parte da produção antecipada de provas. Depois que os parlamentares entregarem as informações solicitadas, caberá ao ministro Gilmar Mendes decidir quais serão os próximos passos do caso.
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1: 7:24. Que bom que você que ligou o seu rádio agora está aqui com a gente na TMC neste sabadão, dia 8 de agosto. TMC 360 em sua versão Pocket, que eu carinhosamente chamo de Sabadão TMC. E você pode participar da nossa programação através do nosso WhatsApp, 11 972211001, mandando sua mensagem, sua sugestão, conta pra gente o que é que você vai fazer nesse sábado. Ou você pode participar através do nosso chat no YouTube. Tem aí a transmissão ao vivo no TMC News BR. Aqui do ladinho você pode mandar sua mensagem. Inclusive a gente já tem participação aqui. Bom dia, Estela Ribeiro, do William Dutra. Meu dia preferido, o Pocket TMC. Olha só, William.
2: Ficou, hein?
1: Obrigada. E o Jorge Dolenga, como sempre, participando aqui também. Bom dia, minhas lindas. Bom dia para vocês, rapazes. Obrigada pela audiência sempre aqui aos sábados com a gente, mandando carinho e boas vibrações para o nosso sábado já começar no maior astral. E olha só, o número de famílias endividadas voltou a subir e bateu o maior nível da série histórica. Quanto menor a renda familiar, mais o salário fica comprometido só para pagar dívidas. Os detalhes chegam com o Brian Valêncio.
3: O agora candidato à presidência da República, Romeu Zema, do Novo, ex-governador de Minas Gerais, está em Curitiba para um evento do partido e concedeu uma entrevista exclusiva à TMC. Ao ser questionado sobre a possibilidade de que o seu secretariado não iria receber salário nenhum, mas durante a sua gestão mudou de ideia e deu um aumento de mais de 200% para os secretários e de quase 300% para ele mesmo, Romeu Zema saiu em defesa das suas atitudes.
4: O que eu tive foi coragem de corrigir uma distorção histórica. Lá em Minas Gerais, governador ganhava menos do que os 853 prefeitos de Minas. Secretário de governo ganhava menos do que todos os secretários municipais. Será que num exército, alguém que é sargento e é promovido a coronel, a general, vai ganhar menos ou mais? E lá em Minas, nenhum governo teve coragem de fazer. Eu tive.
3: Zema também foi questionado sobre o aumento na sua renda. Isso porque em 2022, em comparação com 2026, houve quase 50 milhões a mais na sua declaração de bens, que já está disponível no Tribunal Superior Eleitoral. Vamos acompanhar a resposta do candidato.
4: Esse aumento de renda é fruto das ações que eu tenho na empresa que eu criei. Em vez de ficar lá em Brasília arrumando esquema, eu fiquei a minha vida rodando 2 milhões de quilômetros, igual um caminhoneiro, para colocar lojas em mais de 470 cidades, que hoje oferecem mais de 5 mil empregos. Nunca dependi do Estado, nunca. Tudo que eu recebi como governador, eu doei. Como não tenho que falar do meu governo, estão implicados com o meu sucesso empresarial, tá vendo? Parece que aqui no Brasil sucesso incomoda. Deveria ser admirado e aplaudido, como na maior parte do mundo.
3: Questionado também se os projetos à direita não ficaram personalíssimos demais, ou seja, são candidatos querendo apenas o mérito para si, mas não de enfrentar o governo federal, Zema disse que não e afirmou que em um segundo turno vota até em um copo contra Lula.
4: Se no segundo turno for esse copo aqui contra o Lula, eu voto nesse copo aqui.
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1: Obrigada, Brian. Como vocês puderam perceber, o que a gente acompanha agora foi a matéria sobre a entrevista exclusiva que o governador Zema deu à TMC. Mas agora sim, a gente vai falar do endividamento das famílias brasileiras, porque aumentaram os níveis, agora a gente chega no maior nível da série histórica. E o Brian Valêncio é quem traz as informações também. Fala, Brian.
3: O endividamento das famílias brasileiras atingiu 82% em julho de 2026 e alcançou o maior nível da série histórica, iniciado em 2015. O índice representa alta de 0,4 ponto percentual em relação a junho, quando estava em 81%, de acordo com a pesquisa de endividamento e inadimplência do consumidor, divulgada pela Confederação Nacional do Comércio de Bens, Serviços e Turismo, a CNC. O percentual reúne famílias com dívidas e modalidades como cartão de crédito, cheque especial, empréstimo, crédito consignado, carnês e financiamentos de veículos ou de imóveis. Apesar do avanço do endividamento, alguns indicadores de inadimplência apresentaram melhora. O tempo médio de atraso caiu pelo terceiro mês consecutivo, chegando a 64 dias, o menor patamar desde dezembro de 2025. Já o percentual de consumidores com débitos superiores a 90 dias caiu para 48%. Por outro lado, aumentou a fatia de famílias que comprometem mais da metade da renda mensal com o pagamento de dívidas. O índice passou para 19%, enquanto em média os lares endividados destinam 29% da renda para quitar compromissos financeiros. A pesquisa também aponta a diferença entre as faixas de renda. Entre as famílias que recebem até 3 salários mínimos, 84% contam com dívidas, 38% têm contas em atraso e 17% afirmam não ter condições de pagar os débitos.
1: Obrigada mais uma vez, Brian. Agora 7 horas e 30 minutos. E parcelar a compra de um celular já faz parte da rotina de muitos brasileiros, né? Só que agora, até o almoço está sendo dividido em parcelas. Pois é, essa prática cresce com aplicativos de entrega e pode reforçar a dificuldade do brasileiro de fechar as contas no final do mês. Quem traz os detalhes é o repórter Abraão Ramos.
2: Em apenas 2 meses da implantação do pagamento parcelado no cartão, foram mais de 1.300.000 pedidos de refeições e lanches divididos em 6 vezes, com juros, em uma só plataforma de entrega de comida. O economista André Braz, da Fundação Getúlio Vargas, explica que o parcelamento de despesas do dia a dia é um sinal de que muitas famílias já não conseguem pagar nem mesmo itens básicos com a renda do mês.
5: Como o país é muito desigual, né? A renda das famílias é praticamente toda comprometida com alimentos, né? No caso das famílias de baixa renda, isso aperta muito o orçamento das famílias menos favorecidas. E esse tipo de evento, né? Parcelar compras de pequeno valor, né? Compras do dia a dia, acaba sendo um escape necessário para a pessoa ter acesso ao básico, ao que ela teria que ter acesso através de um ticket de refeição, através de sua própria renda.
2: Nas ruas, mesmo sabendo das consequências, algumas pessoas ainda preferem o pagamento parcelado pela conveniência.
6: Sim, acho muito importante, porque hoje está tão difícil, então o parcelado ajuda, né? Às vezes a gente está sem dinheiro, né? Está ali despreparado, chegou em casa cansado, não conseguiu fazer ali a sua marmita, então isso vai ajudar bastante.
7: Mesmo que sentiu o gostinho depois na conta lá na frente, essa comida que eu comi um mês atrás, não tem problema.
6: É a vida do sofredor, fazer o quê, né?
8: O dinheiro, cada dia que passa, tá ficando escasso, viu, cara? Não tá tendo valor nenhum, sabe? Antigamente a gente gastava bem menos e trazia bem mais do supermercado.
9: Hoje a gente não consegue comer um prato feito, tá entendendo? Não consegue comer um comercial, né? Que tá um absurdo. A gente chega no restaurante, é 30, 40 reais, entendeu? Então dessa forma não tem condições.
2: O economista Fernando Agra alerta que o parcelamento de despesas essenciais pode gerar um efeito em cadeia, já que comprometer parte da renda futura pode dificultar o pagamento de contas, o que pode levar ao endividamento e à inadimplência.
10: Então, antes de comprar seu lanche, de parcelar em 6 vezes, pense nisso, tá certo? Será que vale a pena um consumo imediato, com prazer muito rápido e uma dívida que vai ficar durante meses? Eu acredito que isso não vale a pena. Pense nisso antes de pedir seu lanche e pagar.
11: E falando nisso, em apenas 2 meses, uma única plataforma de delivery registrou mais de 1 milhão de refeições e lanches parcelados em até 6 vezes. O brasileiro passou a fatiar no cartão de crédito, como a gente disse ali, né? Esse almoço do dia, pizza de fim de semana. Tem essa pesquisa do Datafolha que apontou que a maioria dos consumidores dizem que não conseguiriam comprar um smartphone sem financiamento. E aí a gente continua nesse assunto, falando de custo de vida e poder de compra no Brasil, conversando com o André Braz. O André já apareceu ali na matéria rapidinho, mas agora é hora da gente ouvir o que mais ele falou, né, sobre esse assunto que importa tanto para a gente. Vamos acompanhar.
5: Agora, em 2026, nós temos um cenário um pouco diferente, porque especialmente de 2020 para cá, alimentação no domicílio, né, aquela alimentação comprada para consumo em residência, subiu 65%, quer dizer, 20 pontos percentuais a mais do que o próprio IPCA, que acumula alta de 2020 para cá de 45%. Então, isso não é uma sensação, é um fato, né? O consumidor vai ao mercado e o poder de compra dele não garante a aquisição daquilo que ele precisa. Então, isso, como o país é muito desigual, né? A renda das famílias é praticamente toda comprometida com alimentos, né? No caso das famílias de baixa renda, isso aperta muito o orçamento das famílias menos favorecidas. E esse tipo de evento, né, parcelar compras de pequeno valor, né, compras do dia a dia, acaba sendo um escape necessário para a pessoa ter acesso ao básico, ao que ela teria que ter acesso através de um ticket de refeição, através de sua própria renda. Então é uma situação bem complexa. E esse aumento do preço dos alimentos veio por conta de vários fenômenos que alguns é difícil da gente coordenar. O primeiro foi a pandemia em 2020, encareceu muito o preço dos alimentos porque ali as cadeias produtivas ficaram muito comprometidas. Depois, em 2021, veio uma crise hídrica, né? Não choveu e isso também comprometeu safras importantes. Em 2022 foi a vez da guerra entre Rússia e Ucrânia. Aquilo ali também fez o preço dos grãos, soja e milho em especial, subirem muito. Isso transbordou para o preço das proteínas, né? Carne de frango, bovina, suína, também escalaram de preço naquela época. Mais recentemente, fenômenos climáticos, né, El Niño, em 2024, também causando algum problema em nossas safras, problema esse que nós vimos até o início do ano passado. E agora um novo risco, um novo El Niño, agora com uma escala ainda maior, podendo comprometer safras importantes. Então, tudo que os alimentos já subiram ao longo desses últimos anos, né, ainda pode piorar. Quer dizer, a gente ainda pode ter novos aumentos em função de safras frustradas e dado esses fenômenos climáticos mais extremos, que agora ficaram mais frequentes. Então é uma situação difícil da gente coordenar. E as famílias, nesse momento, já se encontram endividadas, porque se os salários foram corrigidos em média em 45%, que foi o que o IPCA subiu de 2020 para cá, e os alimentos subiram 65%, 20 pontos a mais, né? Isso de fato estrangula o orçamento dessas famílias. Quer dizer, comprar o seu produto básico, né? Está cada vez mais difícil e pode piorar, dados os desafios que a gente ainda enfrenta pela frente. Tem as tarifas de Trump, que às vezes também prejudicam, né, a entrada e saída de mercadorias aqui no Brasil. Tem essa questão relacionada a problemas climáticos e tem o endividamento das famílias ao longo desse tempo todo, que só piora a situação. Então, é realmente um período difícil, né, o que a gente está atravessando agora.
12: E André, falando muito sobre essa questão de percepção e realidade que você traz para a gente aqui, me parece haver então uma leitura conjuntural e uma leitura até socioeconômica, podemos dizer, né? Porque para quem, considerando esse mesmo período, vamos arredondar aí 8, 10 anos, né? Para quem pensa em comprar um carro de 500 mil reais, não há problema. Ou o problema é residual, mas para quem tenta fechar uma compra de 200, 300 reais no supermercado, isso vem nas costas da pessoa e ela não consegue bancar, literalmente, essa compra.
5: É, exatamente. E existem vários agravantes, né? A própria gestão do orçamento familiar foi muito comprometida recentemente pelas BETs, né? Esse tipo de notícia circulou muito na mídia, né? E chama atenção para a falta de coordenação, né, que as famílias têm para gerir seu próprio orçamento. Não tenho dúvida que está cada vez mais difícil pelo próprio encarecimento do preço de produtos básicos, né? Mas se você, ainda em conjunto, tem uma má administração do seu orçamento, faz escolhas ruins, isso agrava ainda mais a situação. Porque a família quer melhorar, ela quer resolver aquele problema de forma tempestiva, de forma rápida. E às vezes apela para a sorte nesse sentido. E isso só piora a situação, porque é um jogo de azar, né? Pouquíssima gente se beneficia desse tipo de transação. E isso ainda compete com um orçamento cada vez mais restrito. E a família só se enrola, ela só se endivida, né? Então, é uma situação em que a gente precisa, de certa forma, educar financeiramente a população, ajudando ela a fazer boas escolhas, né? E também tratar desse problema ligado à alimentação, né? Criar políticas públicas para beneficiar o campo no sentido de aumentar a oferta de alimentos e favorecer a redução de preços.
13: Agora, nesse sentido, eu queria perguntar se faz sentido parcelar a compra no cartão de crédito para almoçar, para jantar, a pizza. O que, que as pessoas não enxergam nos juros do crédito parcelado?
5: Exatamente isso, né? São os juros, né? Ninguém parcela uma compra de graça, né? Por trás daquele parcelamento sempre tem uma taxa de juros, porque o dinheiro ele perde valor ao longo do tempo, porque a inflação come o poder de compra do dinheiro. Então, se você parcela um celular, por exemplo, que é um bem comum de se parcelar, em 10 vezes no seu cartão de crédito, né, um celular de R$ 2.000, você parcela em 10 vezes de R$ 200, aqueles 200, R$ 200 que você vai pagar na última parcela vale menos do que os R$ 200 que você pagou na primeira parcela. Isso porque a inflação em 10 meses vai comer o valor daquele dinheiro. Então, quem te vendeu por R$ 2.000 poderia ter te vendido o celular mais barato se a compra fosse à vista, porque o juro está embutido. E muitos comerciantes não aliviam o juro, mesmo que o consumidor pague à vista, né? Já é uma prática comum, exatamente para fazer com que a pessoa vá para o parcelamento. Então, até a autoridade monetária, né, o próprio Banco Central, pode exigir que em compras parceladas o juro seja revelado, que é uma forma de fazer com que o consumidor tome a decisão correta. Eu não vou parcelar isso aqui porque tem juros, né? Agora eu vejo essa taxa de juros, né? E muitas vezes o comércio insiste, né, em dizer para o consumidor que não tem juros. Olha, você pode parcelar essa compra aqui em 10 vezes, em 15 vezes, sem juros. Mas isso não é verdade, porque o dinheiro perde valor ao longo do tempo. Então, se a gente der essa informação, se essa informação estiver clara para o consumidor, isso pode evitar que ele opte em parcelar compras de menor valor, como uma pizza para o final de semana, ou mesmo um pequeno almoço, né? Porque ele vai saber que ele está pagando mais caro em função da incidência de juros, né? Então, se a gente tornar as coisas mais claras, isso já pode ajudar as famílias a tomarem decisões mais certas, né?
13: Muito bem, agora 7h40.
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13: 7h42. Você conectado aqui à TMC em Brasília, em São Paulo, no Rio de Janeiro, em Curitiba, em Belo Horizonte, também no Recife, claro, através da nossa transmissão pelo YouTube, transmissão ao vivo, participa do chat aqui. Pessoal, conversa. Stella e Maiara formam uma bela dupla de sábado, falaram.
11: Ah, eu concordo plenamente. Olha, só não concordo em trabalhar sábado de manhã, mas de resto.
13: Ah, eu já tô acostumada, já nem percebo.
11: O sábado de manhã é a segunda-feira, o dia útil da Stella. É
13: exatamente.
11: Isso. Essa moça do fim de semana.
13: Olha só, gente, você também pode participar da nossa programação através do WhatsApp, né? 11972211001. Conta pra gente o que você tá fazendo por aí neste sabadão. Sabadão de chuva, fui agora ali fora, em São Paulo, sábado de chuva aqui, chuva forte agora. Aqui em São Paulo, a gente está na região oeste e chove forte por aqui. Olha só, o depoimento do senador Jax Wagner à Polícia Federal foi adiado depois de um pedido da defesa. O parlamentar é investigado por um suposto recebimento de propina do banco liquidado. O repórter Adrian de Almeida detalha essa história pra gente.
16: Segundo o advogado Pablo Domingues, a solicitação foi feita porque a defesa ainda não teve acesso ao conteúdo da investigação. O advogado afirmou que o adiamento foi solicitado aos delegados responsáveis com antecedência. Em nota, a defesa esclareceu que para prestar depoimento é preciso saber por quais motivos Jacques Wagner é investigado. Por fim, eles dizem que não farão novas considerações até que tenham acesso integral aos dados. O senador, que já foi líder do governo Lula no Senado, foi intimado pela Polícia Federal no dia 21 de julho para depor sobre suspeita de propina paga pelo Master. Por ordem do ministro André Mendonça, o parlamentar já tinha sido alvo de busca e apreensão. A Polícia Federal apura possível ligação entre familiares e empresas de Jacques com outros nomes ligados ao Banco Master. Essa é a segunda falta registrada nesta semana em depoimentos do caso Master. Isso porque Augusto Lima, ex-sócio de Daniel Vorcados ao Banco Master. Essa é a segunda falta registrada nesta semana em depoimentos do caso Master. Isso porque Augusto Lima, ex-sócio de Daniel Vorcaro, também não apareceu na PF no início da semana. Essa foi a terceira vez que o empresário deixou de comparecer a uma convocação. Os investigadores suspeitam que o senador recebeu vantagens indevidas do empresário, entre elas, um apartamento avaliado em quase R$ 2,5 milhões. Segundo a PF, Jacques repassou o contato do gerente da construtora para Augusto Lima. Na mensagem, ele indicou o apartamento desejado e o valor do imóvel.
11: E o Ministério Público do Estado do Rio apresentou um novo pedido à Justiça envolvendo o ex-governador Antony Garotinho, candidato nas eleições deste ano. E a medida pode ter reflexos no processo eleitoral. A repórter Luísa Rodrigues traz as informações.
17: Há poucos meses das eleições, o candidato Antony Garotinho passou a ser alvo de uma nova medida judicial que pode ter reflexos eleitorais. A petição apresentada à 4ª Vara de Fazenda Pública da capital, o MPRJ informou que a condenação já transitou em julgado, após o fim dos recursos apresentados pela defesa, e que não há mais decisão suspendendo os efeitos da sentença. O Ministério Público também apresentou os valores atualizados da condenação. O ressarcimento ao patrimônio público estadual, que inicialmente era de R$ 234 milhões, chegou a cerca de mais de R$ 2 bilhões. A decisão ainda prevê multa civil e indenização por danos morais coletivos. Além da suspensão dos direitos políticos, o MPRJ pediu outras medidas, como a inclusão da condenação no Cadastro Nacional de Condenações Cíveis por ato de impropriedade administrativa e ineligibilidade, e também a proibição de contratar com o poder público ou receber benefícios e incentivos públicos pelo prazo de 5 anos. A defesa de Antony Garotinho afirma que o pedido do Ministério Público não altera a situação jurídica atual do processo e sustenta que a execução da condenação estaria prescrita desde junho. Os advogados dizem ainda que eventuais questões relacionadas à elegibilidade do ex-governador deverão ser analisadas pela Justiça Eleitoral no momento oportuno. 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
13: Obrigada, Luísa, pelas informações. Agora, às 7 horas e 46 minutos, o ministro Marcos Buzzi foi condenado à perda de cargo pelo STJ. Quem traz os detalhes é o Murilo Hernandes.
16: O Superior Tribunal de Justiça decidiu punir o ministro Marcos Buzzi com afastamento e perda de cargo. A decisão da corte atendeu ao pedido da acusação e da defesa das vítimas. O magistrado responde por assédio sexual, importunação e injúria contra uma jovem de 18 anos. O caso aconteceu em janeiro deste ano em Balneário Camboriú. A vítima relatou à polícia que foi importunada pelo ministro durante um banho de mar. Outra denúncia partiu de uma ex-assessora do tribunal, que relatou diversos episódios de assédio sexual. Marco Buzzi estava afastado cautelarmente e proibido de frequentar o STJ desde fevereiro. Para aplicar a punição de perda de cargo, o STJ seguiu a nova resolução do Conselho Nacional de Justiça, aprovada nesta semana, que extinguiu a aposentadoria compulsória como penalidade máxima, sendo substituída pela demissão. É a primeira aplicação da nova sanção aprovada pelo STF e pelo STJ. Por unanimidade, os ministros reconheceram as infrações. 4 ministros votaram pela aposentadoria compulsória e ficaram vencidos. A defesa do ministro Marco Buzzi declarou respeito à decisão do STJ mas reafirmou a inocência do magistrado, alegando que as provas apresentadas nos autos desmentem os relatos das denunciantes.
18: Mas, como vocês já sabem do resultado, nós respeitamos a decisão dos eminentes ministros do tribunal, embora discordemos veementemente, e agora vamos avaliar, à luz da nova resolução, quais serão os próximos passos, recursos e ações.
16: O advogado de uma das vítimas, Daniel Bialski, afirmou que a decisão foi fundamentada em provas e declarou que a medida terá impacto no inquérito policial que apura os mesmos fatos na esfera criminal.
19: Mas também a mensagem que a corte hoje aqui do STJ, ela passa não para a justiça, mas para o Brasil, para a sociedade inteira. Independentemente do cargo, independentemente da profissão ou da autoridade, a pessoa que cometeu um ato ilícito, ela não só pode, como deve ser responsabilizada, como aconteceu hoje.
16: Com a decisão, Buzzi segue afastado com proventos proporcionais. O STJ vai acionar a Advocacia Geral da União, que terá o prazo de 30 dias para apresentar uma ação civil ao Supremo Tribunal Federal, pedindo a decretação definitiva da demissão e o cancelamento do pagamento.
11: E ainda falando agora de política, na verdade, em entrevista ao TMC 360, o cientista político Alberto Carlos Almeida falou sobre como a polarização fez com que partidos se tornassem neutros ao apoiar candidatos à presidência. Vamos ouvir.
20: Acontece que só dois partidos têm chance de chegar ao poder no sentido de eleger o presidente da República, o PT e o PL. Os demais partidos não têm candidatos competitivos. Eu sei que tem outros candidatos, todo mundo sabe, né? Caiado, Zema, Renan Santos, né? Mas eles não têm chance. Né? Eles são candidatos nanicos, né? Como na eleição passada foi assim com Ciro Gomes e Simone Tebet. Então, os partidos, e a maioria dos partidos não tem candidato a presidente. Então, o que interessa para esses partidos? Eleger bancadas no Congresso, eleger uma grande quantidade, uma grande proporção de deputados federais e senadores. E o Brasil é um país, como todo país, tá? Não tem nada de diferente dos outros, é um país regionalmente dividido. Você tem uma região do país em que você tem a direita mais forte. Você pegar estados como Santa Catarina, Paraná, São Paulo, você tem uma predominância de eleitores de direita. E você tem o oposto também, né? O Nordeste vota mais em Lula, vota mais no PT. Então, esses partidos, como estratégia para conseguir eleger uma grande quantidade de senadores e deputados federais, o melhor para eles é não se comprometer com nenhuma candidatura, porque isso não atrapalha o desempenho eleitoral dele, ou não é um fator a mais para atrapalhar o desempenho eleitoral desses partidos nessas diferentes regiões do país. Você não se compromete. Imagina que um partido desse sem candidato a presidente decida apoiar Lula. Ele vai ter dificuldade nas regiões mais de direita do Brasil e vice-versa. Se ele apoiar Flávio Bolsonaro, explicitamente vai ter mais dificuldade no Nordeste. Então, internamente, no partido, né, os políticos que tomam essas decisões, eles dizem, olha, vamos ficar de fora. Né? É melhor a gente ficar de fora porque... Né, e aí a gente espera, elege uma bancada grande, quanto maior, melhor, do ponto de vista de cada um deles. Né? E quem quer que seja o eleito, a gente vai lá e negocia o nosso poder de barganha e a quantidade de deputados federais e senadores que a gente vai eleger. Basicamente é isso que está acontecendo.
21: Então a gente tem uma mudança, inclusive, na estrutura de poder nos últimos anos. O presidente Lula está reclamando disso na campanha, está falando abertamente sobre isso. É uma preocupação e... essa mudança, ela tem muito a ver com a distribuição de emendas parlamentares, emendas impositivas. Para onde pode caminhar essa mudança nos próximos anos? Já que a gente está pensando na cabeça dos partidos, a gente tem um Congresso com mais poder do que tinha. Antes, quem definia como e onde ia gastar esse dinheiro, esse orçamento, era o presidente. Agora, cada vez mais, esses valores altíssimos, eles saem dos parlamentares, o que dá muito poder aos parlamentares, o que torna muito interessante se tornar um parlamentar. Visto que esse caminho é esse o caminho que a gente tá trilhando, para onde é que a gente pode caminhar? É um desequilíbrio ainda maior entre os poderes?
20: Joana, o que acontecia no passado, né? Você sempre teve essas emendas, né? Elas não eram impositivas, isso começou durante o governo Dilma, né? Por que isso começou? Porque durante sua presidência, a Dilma não liberava as emendas. Qual era a tradição da política brasileira? Se o parlamentar votasse a favor do governo, o governo ia lá e liberava as emendas. E aí, a primeira presidente que deixou de fazer isso foi Dilma. O parlamentar votava a favor do governo e ela não liberava as emendas. Aí Eduardo Cunha e outros parlamentares disseram, não libera, então vamos tornar impositivo. Então, tudo começou aí, né? E depois os valores foram aumentando, né? Esses valores começaram bem baixos, em torno de 15 milhões, e hoje um deputado tem por ano 40 milhões, um senador tem por ano 70 milhões de impositiva. Na verdade, eles têm mais, né? Porque tem emenda de bancada, tem emenda de comissão, eles apadrinham fatias das emendas, né? O que eu falei de 40 milhões para deputado e 70 para senador é o mínimo que eles têm. Na prática, é sempre bem mais do que isso. Tá? Isso não vai mudar, porque isso é uma decisão do Congresso, isso vai ficar assim. E aí você pode se questionar, né, Joana, dizer, bom, então como é que o governo agora consegue apoio de deputados e senadores, já que eles agora estão livres, eles têm esse recurso na mão deles, inclusive você mesma falou isso aí, se tornou atrativo, muito mais atrativo ser deputado e senador. Antes, você tinha muitos deputados e senadores que disputavam eleição para prefeito. Isso diminuiu drasticamente há 2 anos atrás. E vai diminuir talvez mais ainda, ou vai permanecer baixo daqui 2 anos, quando tiver eleição para prefeito. Hoje não é tão atraente ser prefeito, é melhor ser deputado por conta desse volume de recursos, não tem a menor dúvida disso. Tá? Então, basicamente, como é que o governo faz para conseguir apoio dos deputados? Aí você tem um recurso discricionário do governo, esse está lá. É um recurso que o governo usa discricionariamente, né? De acordo com os objetivos do governo. E esse também pode ser apadrinhado por deputados e senadores. Então, basicamente, antes, o preço, né? A preço até literalmente, né? Em recursos financeiros, que o governo federal pagava para ter apoio do deputado, era liberar aquela emenda que já estava prevista. Né? Lá atrás, repito, começou menos 16 milhões, era pouquinha coisa. Hoje, o preço ficou muito mais caro, já que o deputado tem mais do que 40 milhões, para que ele apoie o governo vai ter que dar mais recurso ainda para ele. Né? E, de novo, esse recurso vai sair do recurso discricionário do governo. O governo tem? Tem. Então, é basicamente o que eu estou dizendo, resumindo, né? O preço do apoio de deputados e senadores ficou mais elevado, ficou mais caro. E esse fenômeno é um fenômeno nacional generalizado. Como nós temos essa tradição de copiar o que acontece em Brasília, estados e municípios copiaram as emendas impositivas. Então, hoje, há mais dificuldade do que havia no passado, em outra proporção do que ocorre em Brasília, sem dúvida nenhuma, mas há mais dificuldade de relacionamento de prefeitos com vereadores. Os vereadores antes eram muito mais subservientes aos prefeitos, agora são um pouco menos. E deputados estaduais também a seus respectivos governadores. Houve uma mudança no país inteiro, ela veio para ficar.
13: Olha só, gente, 7 horas e 57 minutos. Tem pai que espera 9 meses, tem pai que não espera nada e vira pai do dia para a noite. Tem pai que descobre isso tarde, tem pai que descobre isso todo dia na repetição. Nessa semana, a TMC foi atrás de histórias reais que mostram que não existe só um jeito de ser pai, tem vários. Então agora a gente acompanha um pouco sobre os 5 homens que viraram pais na reportagem do Wailan Bernardo.
3: O que faz um homem virar pai? Para 5 famílias, a resposta veio de um jeito diferente. Um pai esperou 9 meses até conhecer a filha. Um policial que precisou aprender a ser pai sozinho. Um jornalista que descobriu o próprio autismo cuidando dos filhos. Um padrasto que virou pai sem nunca mudar de nome. E dois pais que criam os filhos juntos. Histórias que não se cruzam, mas com a mesma resposta para a mesma pergunta. Paulo Canevari e Germani Cardoso tentaram engravidar por um ano antes de decidir adotar. Preencheram a ficha no Fórum João Mendes sem colocar nenhuma restrição de idade, sexo ou cor. 9 meses depois, receberam a notícia de que a Ana Júlia estava esperando por eles.
1: E preenchemos aquela ficha conversando bastante e não nos preocupamos em colocar nenhum tipo de filtro, de restrição em relação a quem seria adotado, nem a sexo, nem a idade, nem a cor, porque a gente achava que o que estava preparado aí pelo destino, por Deus, para a gente, seria a melhor escolha, né?
3: Já o tenente da PM, Flávio Bahia, virou pai de um jeito que não escolheu. A Sofia nasceu prematura, de 1 quilo, depois da morte da primeira esposa a caminho do casamento. Foram 70 dias de UTI e quase 1 ano de licença do trabalho para aprender sozinho a cuidar da filha.
4: Foi muito difícil, cara, porque eu não me preparei para ser pai. Eu era um policial, como eu disse, combativo, de força tática. Eu não sabia nem que menina tinha cólica. Eu caí de paraquedas, mas fui aprendendo na dificuldade.
3: O jornalista Manuel Soares soma mais de 20 anos de carreira e hoje usa a mesma experiência de comunicador para outra coisa, orientar pais atípicos. Ele é pai de 6 filhos, 2 deles autistas, e em 2024 recebeu o próprio diagnóstico do transtorno.
22: Quando você se permite estar com uma pessoa, você precisa desenvolver um ritmo de relação. Gaste um tempo fazendo isso. Gaste um tempo se programando para estar presente na vida. No fim é isso. No fim tudo se resume à entrega de tempo.
3: Luiz Eduardo nunca foi chamado de pai pela enteada. Desde bebê, ela chama ele de tio Edu. Mas foi ele quem esteve em cada apresentação escolar da Isabela, quem pagou a escola particular e o inglês.
23: Aí eu comecei a perguntar para ela, quem acorda de manhã contigo? Quem faz a lição da escola? Quem te arruma para ir? Quem te dá banho? Quem te dá comida? Quem brinca? Quem te ensina a andar de bicicleta? Quem te dá bronca? Tudo era eu.
24: Eu tenho ele como a minha figura paterna. Como dizem, pai é quem cria, não é mesmo?
3: Wilson e Carlos pensaram em adoção antes de optar pela barriga solidária. A decisão levou quase 2 anos até o nascimento de Ian e Gael. Hoje, dividem entre os dois a rotina de criar as crianças, sem seguir manual nenhum.
25: A gente brinca que foram 4 pessoas totalmente inexperientes, né? Sem experiência nenhuma, aprendendo a lidar, a cuidar. É uma montanha russa de emoções, né?
3: 5 caminhos diferentes até a mesma palavra. E é o Wilson quem resume o que ficou depois desse fim de semana de histórias.
26: Não existe pai pronto, existe o pai presente, né? Estar presente com seu filho, brincar com seu filho, muda tudo.
11: Vou aproveitar aqui que amanhã é Dia dos Pais e mandar um beijo pro nosso Wilsinho Pedroso, comentarista político, que tá nos ouvindo, que é pai também. Então um beijo, Dia dos Pais, pra você. Pro Bruno Rizzi, né, pra não ter ciumeira, que Bruno Rizzi é o comentarista da manhã, daqui da TMC, né, também comentarista político, papai. Então um beijo pra todos os pais que estão nos ouvindo agora.
13: Beijo, e lembrando que o programa Cidade é Sua de hoje é especial sobre o Dia dos Pais, viu?
11: Ah, é?
13: Daqui a pouquinho, às 10 da manhã, às 11 da manhã vai ao ar o Cidade é Sua, especial também com histórias lindas. Essa semana eu apresentei, a nossa querida Pietra Mesquita saiu de férias, então nesse próximo mês eu vou apresentar o Cidade é Sua e esse programa ficou muito legal. Aproveitando para mandar beijo aqui, ó, para Eliane Ribeiro. Bom dia, tá assistindo a TMC desde Itapevi. Beijo para você, Eliane. Obrigada pela sua audiência. Agora, 8 horas e 2 minutos.
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3: 8 horas, 3 minutos. Você que está acompanhando a programação da TMC neste sabadão, dia 8, seja muito bem-vindo. A gente começa agora a nossa segunda hora de notícias, principais atualizações do Brasil e do mundo e também da sua região. E eu começo dizendo que em uma nova reviravolta eleitoral em Minas Gerais, o Republicanos confirma Cleitinho Azevedo como candidato ao governo do estado.
4: Meu Deus, bora, bota casaco, tira casaco, bota o casaco, tira o casaco.
3: Exatamente, o senador havia desistido da disputa no início da semana, mas voltou atrás após um acordo com a cúpula nacional do partido. Luiz Eduardo Falcão será o vice.
4: Presidente Lula apresenta ao TSE um plano de governo com foco em soberania nacional, mudanças nas emendas parlamentares e o fim da escala 6x1. O documento também prevê propostas para segurança pública, responsabilidade fiscal e regulação das redes sociais e da inteligência artificial.
3: E Flávio Bolsonaro destinou 364 milhões de reais em emendas parlamentares desde que assumiu o mandato no Senado, com prioridade para segurança e defesa. O levantamento mostra que o candidato à presidência deixou áreas como a ciência, a agricultura e a habitação com pouca ou nenhuma verba.
4: Lula volta a criticar o secretário de Estado americano Marco Rubio e o chamou de bolsonarista e anti-latino-americano. O presidente afirmou que Rubio adota posições diferentes das discutidas diretamente com Donald Trump nas relações Brasil-Estados Unidos.
3: E nos destaques internacionais, a Justiça dos Estados Unidos condenou a Meta a destinar 567 milhões de dólares a um fundo para reparar danos à saúde mental de crianças e adolescentes. A decisão também impõe limites de uso do Facebook e do Instagram por menores e abre um precedente ao responsabilizar o próprio design, considerado viciante das plataformas. Agora são 8 horas e 5 minutos.
4: Vamos falar de previsão do tempo? Opa, desculpa aí, que vai de novo.

0: Henrique, vai dar boa viagem? Cuidado com o tubarão,
1: isso
0: ele
1: sempre.
0: Diz.
1: Bem é lembrado.
0: Isso. Muito bem. 8:06, como a Mayara adiantou, a gente vai para Curitiba falar sobre esse ciclone bomba que perdeu força no final de semana, mas uma nova massa de ar fria, de ar frio mantém o sul em alerta para geadas e tempestades, principalmente no Paraná e em Santa Catarina. E quem traz as informações para a gente é a Isabela Miranda. Bom dia, Isa. Tô vendo você de casaco aí. Você está com friozinho agora?
2: Bom dia, Estela. Bom dia, Mayara. Olha, por aqui ainda não está aquele frio muito gelado, que aqui por Curitiba a gente está bem acostumado, mas já esfriou bastante em comparação com outros dias desta semana. E o principal, claro, nos outros dias nós tínhamos um céu muito mais aberto. Hoje, tempo muito nublado aqui em Curitiba, pelo menos nessas primeiras horas da manhã. Madrugada não teve chuva aqui no Paraná, de acordo com o SMEPAR, que é o sistema de monitoramento aqui do estado em relação a todas essas condições meteorológicas. Ainda de acordo com o SMEPAR, a cobertura de nuvens está bem variável, mas predomina realmente na maioria das regiões aqui do estado. Do leste ao norte são as regiões onde há mais nebulosidade e nas próximas horas não há mudanças muito significativas aqui na condição do tempo, mas ao longo do dia, como vocês comentaram, a chuva pode voltar em vários municípios paranaenses, chuva inclusive que pode ser um pouco mais forte em algumas áreas com maior instabilidade. Falando um pouco mais da região sul como um todo, a geada no Rio Grande do Sul tem uma previsão, né, de geada para o Rio Grande do Sul, as tempestades aqui no Paraná podem acontecer e em partes também de Santa Catarina. Isso porque, claro, a gente teve, né, a passagem desse ciclone bomba que foi de quinta para sexta-feira aqui pelo sul do Brasil e agora ele traz também essa frente fria e traz muito frio aqui para a região sul. No sul do Rio Grande do Sul, há uma previsão de geada mais intensa, inclusive, durante a tarde e a noite agora de sábado, com condições de chuva e trovoadas isoladas. Falando um pouquinho sobre a questão, né, do desastre mesmo que aconteceu e no Rio Grande do Sul de quinta para sexta-feira, a Defesa Civil do Estado confirmou que uma pessoa morreu e outras cinco ficaram feridas com essa passagem do ciclone pelo estado gaúcho e até o final de ontem, né, até o final da tarde de ontem, 118 municípios reportaram danos também à Defesa Civil. As equipes seguem monitorando todas as condições meteorológicas e, claro, prestando apoio a todas essas pessoas. Volto com vocês.
1: Obrigada, viu? A gente vê que ela tá ali com um casaquinho de couro, deve estar o quê agora? Se ela tá com um casaquinho de couro, deve estar menos 2 graus. Curitibano é desse jeito, não é? Conta pra gente.
2: A gente tá com 15 agora.
1: Tá vendo? Eu falei 15 graus. Gente, tá 15 graus. E alguém me coloca na rua a uma hora dessa.
0: Você já tá de cachecol.
1: Que é isso, cachecol, claro. A Isabela tá ali, só com... Na verdade, ela tá com um casaquinho bem fininho de um corino ali. E uma blusa. Quer dizer, o pescoço livre. Como assim? Não, 15 graus dá...
2: Mais 5 graus dava pra pegar uma piscina, Maia.
1: Mas com certeza você estaria. Já estaria você com a caipirinha na mão. Não, sem dúvida nenhuma, Isabela. Sei bem, quando eu cheguei aqui em São Paulo, eu sou do Paraná, sou de Cascavel, eu dizia assim, meu, chegava as pessoas aqui usando cachecol com 10 graus, eu falava assim, que é isso? As pessoas são loucas? Cachecol com 10 graus? Hoje sou eu que dá 19, então eu aqui morrendo de frio. Isabela, obrigada, viu? Um beijo pra você e um bom trabalho.
2: Muito obrigada, hein? Pra vocês também.
1: Valeu. Bom, imagina o que um carioca, né, um fluminense, sente com 15 graus. Que não é o que deve estar fazendo lá, porque Gustavo Celemann está com uma camisa normal, normalzinha. Ó. E o sol já começou a aparecer aí pelo Rio de Janeiro. Graças, né, a Deus, ao que você puder confiar aí, a cidade voltou para o estágio 1 neste sábado, reduziu a intensidade dos ventos. Conta mais pra gente, Gu Celemann.
3: É isso, Mayara. Sol querendo aparecer, já aparecendo em alguns pontos do Rio de Janeiro, aqui na Barra da Tijuca, na zona sudoeste da capital. Como quem está observando, acompanhando a gente pelo YouTube, já pode ver o sol brilhando aqui ao fundo, na janela, né? Fechei as cortinas, mas não adiantou muito. Já brigando aqui para aparecer e brilhar amanhã, carioca. Falando sobre frio... Em Petrópolis, segundo a Defesa Civil Estadual do Rio de Janeiro, tivemos a menor marca em relação aos termômetros na madrugada de hoje, 11 graus, muito frio para quem é do Rio de Janeiro, mas para quem é de Petrópolis, cidade imperial da região serrana, já está acostumado. Eu posso falar que eu gosto bastante de frio e também da região serrana e de Petrópolis. Mas em relação aos ventos, a gente teve ainda, de acordo com a Defesa Civil, ventos moderados durante a madrugada, principalmente no sul fluminense.

0: e também na Costa Verde, mas a previsão é que a gente não tenha rajadas de ventos mais intensas durante amanhã, pelo menos até o início da tarde. Essa é a previsão. Lembrando que Rio de Janeiro, a capital, voltou ao estágio 1, né, sem riscos de impactos maiores devido à passagem rápida de uma frente fria. E bom, quem está acompanhando a live no YouTube já pode observar cada vez mais o sol brilhando aqui ao fundo no céu, na Barra da Tijuca, na zona sudoeste da capital fluminense. Mas enfim, ainda segue a previsão de chuva fraca, moderada, isolada aqui na capital fluminense e também em outros pontos do Rio de Janeiro, principalmente na região metropolitana. O alerta ainda segue para o sul, a Costa Verde e a região serrana e um risco muito alto, segundo o Corpo de Bombeiros e a Defesa Civil, também de incêndio em vegetação. A gente já teve alguns registros durante esta semana, alguns deles com indícios de terem sido provocados pela ação humana, como é o caso da Serra do Vulcão, em Nova Iguaçu, na Baixada Fluminense. Esse incêndio que ainda está sendo combatido pelo Corpo de Bombeiros e preocupa porque se aproxima de residências ali no município da Baixada. Também tivemos outros, a região do Grajaú, na zona norte da capital fluminense, em algumas áreas de preservação ambiental, como em Saquarema, na região dos Lagos, que mobilizou o Corpo de Bombeiros e a Guarda Ambiental Municipal para o resgate de animais.
1: Tá joia,
2: O
1: Gu.
2: Gustavo gosta de frio porque ele não vive com frio. Vai passar um inverninho no sul do país inteiro pra você ver que delícia que é. Super gostosinho. O frio é uma delícia, coisa maravilhosa. Tô brincando. Obrigada, viu, Gustavo? Bom trabalho de novo pra você aí.
0: Valeu, tchau, tchau.
2: Até mais.
1: Tchau, tchau. E aqui em São Paulo ainda pode ter chuva também, viu? Rajadas de vento nesse sábado, com previsão de melhora ao longo do dia, abertura do sol, altas temperaturas na capital e também na região metropolitana. Mas por enquanto tá chovendo, a gente tá vendo ali o nosso repórter, o Ailan Bernardo, de capa de chuva, e ele traz a previsão para esse final de semana e os reflexos do ciclone no estado. Bom dia, Ailan.
3: Bom dia, Estela. Bom dia, Mayara, e a todos que acompanham a programação da TMC. Como você falou, estou aqui de capa de chuva porque acabou de passar uma nuvem por aqui só para poder assustar o repórter. E ela já foi embora, o sol já está abrindo. Nosso colega do Rio de Janeiro estava mostrando que ele já estava brilhando por lá. Por aqui também, ó, está brigando entre as nuvens carregadas para continuar aparecendo. Como você falou, aí por volta da hora do almoço, então ele deve aparecer de forma completa, vai durar até amanhã. Então, temos previsão de um domingo com sol e a chuva volta apenas no finalzinho da tarde, segunda e terça-feira. Então, o clima já fica diferente. O ciclone bomba que atinge principalmente a parte sul do país também deixou algumas marcas aqui ontem. Passou da previsão da velocidade dos ventos que a Defesa Civil havia feito. Ontem, o maior registro foi feito na manhã da Baixada Santista, ventos de até 109 km por hora, mas também de uma forma rápida. Itanhaém registrou o segundo aí, né? Fica em segundo lugar dos ventos mais fortes, com 97 km por hora. Agora, 18 graus em São Paulo e a Defesa Civil já alertou que esse final de semana ia perder força e assim a gente podia voltar um pouco à normalidade. Porém, ainda vão ter chuvas isoladas que podem ser leves ou moderadas, então as pessoas precisam ficar atentas porque podem causar descargas elétricas e até mesmo prejudicar o abastecimento de água e luz. Como a gente sabe, o gabinete de crise continua ativo, onde estão lá órgãos de segurança, representantes das concessionárias, então ainda há esse alerta. A pessoa que morreu no Rio Grande do Sul ontem, infelizmente, foi por conta de uma árvore que caiu em um motociclista. Então, esse é o maior alerta, que mesmo que não esteja ali aparentemente perigoso, você evite sair de casa, se abrigue, porque se você decide, por exemplo, se locomover, você pode acabar atingido por alguma coisa que voar, como também aconteceu no temporal passado aqui em São Paulo, que uma pessoa dentro do carro foi atingida por uma árvore e também, infelizmente, morreu. Vou ressaltar aqui que São Paulo tem um grande número de pessoas que trabalham, por exemplo, com delivery, com aplicativo, locomoção por aplicativo. E geralmente, quando chega esse momento de chuva, esses aplicativos lançam promoções, deixam mais caras as corridas para que esses trabalhadores possam ir para as ruas e assim continuar movimentando. Então, fica esse alerta também para esses trabalhadores, que quando estiver o vendaval, quando estiver o temporal, não se arrisque, prefira ficar em casa para que você não acabe com nenhuma surpresa desagradável. A gente vai seguir monitorando, então eu fico aqui por toda essa manhã, daqui a pouco estarei na base da Defesa Civil para poder estar junto com a TMC, nesse momento onde estamos por todo o país.
1: Tá joia, Wailan. Muitíssimo obrigada pelas suas informações. A gente continua acompanhando. Você pode voltar a qualquer hora por aqui. Agora são 8 horas e 16 minutos.
2: Aconteceu em São Paulo o lançamento do livro que reúne uma análise atualizada do funcionamento dos tribunais superiores e das mudanças trazidas pelo Código de Processo Civil. Abraão Ramos tem os detalhes.
4: Políticos e personalidades do direito participaram em São Paulo do lançamento da 8ª edição do livro Precedentes, Recurso Especial e Recurso Extraordinário. Escrita pelo ministro do Tribunal de Contas da União, Bruno Dantas, e pela professora da PUC, Tereza Arruda Alvim, a obra traz análise atualizada com base no Código de Processo Civil e nos regimentos internos do Supremo Tribunal Federal e do Superior Tribunal de Justiça, como explica a autora.
5: O que a gente fez nessa nova edição foi acentuar uma característica que a obra já tinha, mas ela aparece agora de uma maneira mais visível, que é um trabalho que tem um viés acadêmico bastante denso, porque a gente fala de história, de direito comparado, etc., etc., e um viés muito prático, porque a gente fala de Constituição, de lei, de regimentos internos do tribunal. Quer dizer, o trabalho, além de ser um deleite para os acadêmicos, porque é um trabalho profundo, é um trabalho abrangente, ele também é um guia muito útil para o advogado.
4: O livro não fica só na teoria. Ele mostra como os tribunais funcionam na prática e traz debates atuais, como as novas regras para a escolha de processos no STJ. O autor destaca que o livro mostra como a evolução do sistema de justiça chega aos tribunais superiores.
6: Mas a grande verdade é que a lei é o que os juízes dizem que ela é. E o nosso papel como professores de direito é interpretar o que a lei deveria ser, mas também o que os juízes estão dizendo que ela é, e ensinar isso para os advogados, para os estudantes, para os juízes de primeira instância, para os promotores de justiça, para os defensores públicos, para os delegados de polícia.
4: A noite de autógrafos foi marcada pela presença de políticos, entre eles o ex-presidente Michel Temer, o ex-presidente da Câmara, Rodrigo Maia, e personalidades do mundo jurídico, como o ex-ministro Ricardo Lewandowski, que vê o livro como um importante instrumento de trabalho para os operadores do direito.
7: O país, um país como o Brasil, é um país extremamente dinâmico, e a jurisprudência e a legislação em geral tem que acompanhar esse dinamismo. E esse é um livro, pelo que eu já pude ver, folheando algumas páginas, está extremamente atualizado. É um instrumento de trabalho imprescindível para todos os operadores do direito.
4: O ex-presidente da República, Michel Temer, foi um dos primeiros a chegar. Ele comentou sobre a trajetória dos autores.
8: Acompanhei, portanto, quando ela era ainda criança, né? E de igual maneira, o Bruno Dantas, que fez uma carreira política extraordinária, chegando à presidência do Tribunal de Contas e escrevendo livros e artigos, etc., de modo que é enobrecedor para a classe jurídica um lançamento como este que hoje está sendo feito.
4: O economista Jânio Quadros Neto também participou da noite de lançamento e destaca a experiência do autor na jurisprudência.
9: A importância e a experiência que ele tem, né, de uma vida trabalhando no Congresso Nacional e agora no Tribunal de Contas da União e como professor, né? E a experiência que ele tem tanto na academia como na política e na jurisprudência, né, do Tribunal de Contas da União.
1: Muito bem, agora 8 horas e 20 minutos. O governo corre contra o tempo para manter o fim da chamada taxa das blusinhas. Essa medida provisória precisa passar pela Câmara e pelo Senado até o dia 8 de setembro ou perde a validade. Mas o que acontece com aquelas nossas comprinhas internacionais se o Congresso não votar essa proposta? Para explicar, a gente conversa agora com José Luiz Roberto Brazuna, advogado tributarista e sócio do escritório Bratax. Bom dia, José Luiz, como vai? Seja muito bem-vindo à programação da TMC neste sábado.
10: Bom dia, Mayra, tudo bom?
1: Tudo jóia. José, eu já começo perguntando logo. É isso, a gente, por enquanto, ainda está ileso, ainda está passando ileso pela tal taxa das blusinhas. Já foi, já voltou essa ideia de que vai implementar, que não vai. Então, neste momento, a gente ainda está aguardando.
10: Exatamente. O Congresso está em discussão até dia 8, né, de setembro. Foram apresentadas inúmeras emendas ao projeto de conversão da medida provisória. Então, ainda teremos alguns capítulos dessa novela durante as próximas semanas.
2: Bom, para quem faz compra hoje em site internacional, o que está valendo? Porque a gente fica confuso mesmo. Uma hora diz que vai tirar, outra hora volta, enfim. Qual que é o valor? O que está valendo hoje para quem faz compra internacional?
10: É, hoje está valendo a desoneração do imposto de importação e também, que é uma alíquota zero, né, de imposto de importação e uma isenção de IPI para as compras até 50 dólares. Né? Esse é o foco da medida provisória e que era da lei já de 2024. Há tentativas lá no Congresso, nas emendas propostas, para até ampliar esse valor de limite de compra, tem propostas tentando aumentar para 100 dólares, mas é isso que está valendo por enquanto.
1: E, José, vale para qualquer tipo de produto? A gente fala taxa das blusinhas porque a gente, né, nos últimos anos se acostumou a comprar muito produto, especialmente da China, né, os produtos têxteis, de vestimenta, de vestuário no site da China. Mas para qualquer tipo de produto na compra internacional?
10: Exato, não interessa o tipo de produto, a classificação fiscal. É uma tarifa, um regime especial de desoneração para facilitar a importação de produtos por remessas internacionais, né? Diversos países têm esse tipo de regime. Nesse sentido, essa medida alinha o Brasil com a prática de vários países que facilitam, na verdade é um misto, né? De facilitar a importação e também não investir tempo da administração tributária em fiscalizar importações de valores tão pequenos, né? Então, é uma questão também de eficiência da fiscalização, que não vale muito a pena fiscalizar compras de valor tão pequeno. Então, não é só para blusinha, ficou com essa peixe aí, essa desoneração, porque, de fato, acho que o principal produto que mais impacta, né, inclusive a economia brasileira, são os produtos da indústria têxtil, né, que realmente são leves, são fáceis de transportar, então tem um impacto muito grande na economia.
2: Agora, na prática, né? Se a taxa voltar e eu comprar ali um produto, sei lá, de 100 reais, quanto que ele vai me custar com a taxa?
10: Aí vai depender do tipo de produto. Aí sim depende do tipo de produto, porque o imposto de importação ele tem alíquotas variáveis. Na verdade, né, de novo, é uma alíquota zero de imposto de importação e uma isenção do IPI. Então, se não houver esse regime especial de tributação, eu vou ter que aplicar as alíquotas gerais previstas para aquele tipo de produto, tanto do imposto de importação quanto do IPI. E aí as alíquotas variam dependendo, sim, da característica do produto, né? Então, produtos mais, normalmente, menos essenciais, produtos de luxo, têm alíquotas mais elevadas e produtos mais simples, mais básicos, têm alíquotas mais baixas, né? Então, aí vai variar de... Aí importa realmente se eu estou importando uma blusinha ou um produto eletrônico.
1: Zé Luiz, me conta uma coisa. Se a taxa voltar a ser aplicada, eu fizer a minha compra agora e depois em 8 de setembro a taxa voltar a ser aplicada e por acaso a minha compra não tiver chegado ainda, eu corro o risco de ter que pagar a taxa sobre essa compra que já foi feita antes da implantação da taxa?
10: Sim, com certeza. Corre o risco e terá essa cobrança, porque o imposto de importação e também o IPI incidente na importação, eles devem ser calculados no momento em que o produto é desembaraçado no Brasil. Então, ainda que o produto já tenha sido comprado, ainda que o produto esteja no avião a caminho do Brasil, ainda que o produto já esteja no Brasil, em território nacional, aguardando a liberação na alfândega. A data que conta para o cálculo do imposto, que vale para o cálculo do imposto, é a data do desembaraço, a data da liberação na alfândega. Então, isso realmente pode acontecer, né, de alguém ter feito uma compra, o produto está aqui aguardando liberação na alfândega, e para que ele seja liberado, ele terá que haver a tributação se a medida provisória cair.
1: E então você recomenda que as pessoas agora, tipo, se acelerem para comprar essas coisas para garantir, ou pelo menos para tentar garantir que essa taxa não seja embutida na entrega da compra?
10: Fiquem de olho no prazo de entrega, né? E vai haver, obviamente, se essa situação que você está prevendo vier ocorrer, vai haver uma grande discussão, um grande embate aí entre fornecedores e clientes, né? É até curioso, isso aconteceu no Brasil, foi um caso clássico na época do Plano Real, né? Quando o Plano Real foi criado, o governo brasileiro baixou alíquotas para automóveis, né, importados. Uhum. O Brasil não tinha automóvel importado, né? Eram automóveis só fabricados no Brasil. E o imposto de importação foi reduzido para 20%, ele era de 35%. E quando muitas importadoras já tinham veículos no território nacional aguardando o desembaraço, o imposto subiu para 35%.
2: Nossa.
10: E as empresas tiveram que pagar 35%, mesmo tendo feito as compras numa expectativa de pagar apenas 20%. Né? Uhum. Então, essa é uma realidade dura do regime do imposto de importação. Então, de fato, se alguém quer comprar muito alguma coisa, se acelera, fica de olho no prazo de entrega, né? Também o que pode acontecer e o que está previsto na Constituição é que, se a medida provisória cair, o Congresso Nacional ele pode editar depois um ato para regular as relações jurídicas que foram estabelecidas durante a vigência da medida provisória e que não terão mais aquele efeito que a medida provisória caiu. Né? Talvez houvesse espaço, possa haver espaço para o Congresso eventualmente regular, criar uma regra especial para essas situações. Mas me parece que a tendência é que a medida provisória seja aprovada, porque está havendo um esforço por parte do presidente do Congresso e já tem muitas emendas apresentadas, né? Então talvez haja algum tipo de compensação para os agentes econômicos nacionais, né, para as indústrias nacionais, para os varejistas brasileiros, para tentar compensar um pouco essa concorrência que é incentivada pela isenção aí do imposto, a alíquota zero do imposto de importação e isenção do IPI.
2: Há que se lembrar que a gente está num governo com as contas apertadíssimas, com gastos públicos gigantescos, o endividamento histórico e a arrecadação cada vez maior, né? Com a criação do IVA, do IVA, e o Brasil está, até 2033, acho que a gente está para se tornar o país com o maior imposto do mundo, de quase 28%. Então o governo quer arrecadar, a qualquer custo também. E aí eu fico imaginando o quanto que essa taxa das blusinhas traz dinheiro, traria, né? Porque não traz ainda, mas se voltar, né? Se a taxa das blusinhas realmente passar a valer de novo, o quanto que o governo não deve arrecadar com isso, né?
10: O impacto não claro, sempre é bastante dinheiro, mas não é isso que vai resolver o rombo, né? Não é isso que vai resolver o rombo. Então, de fato, a gente está diante de uma questão muito mais eleitoral, né? O governo fazendo um esforço tremendo para aprovar isso, para se reeleger, e depois vamos ver o que acontece. Inclusive, esse rombo, esse aperto por conta da taxa das blusinhas pode aumentar se o governo criar medidas compensatórias, porque é isso que está se desenhando no Congresso, no Congresso, né? Vamos manter a desoneração das importações, mas aí vamos dar alguma outra desoneração também para os fabricantes nacionais ou para os varejistas nacionais. Então, o tamanho do buraco pode aumentar, né? Não há buraco no Brasil que, normalmente, quando a gente acha que chegou no fundo, a gente consegue cavar mais, né?
2: Não, falou tudo, totalmente real.
1: Muito obrigada, José Luiz Ribeiro Brazuna, advogado tributalista e sócio do escritório Bratax. Obrigada pelas suas informações e pela sua participação aqui no TMC 360 deste sábado.
10: De nada, disponha, foi um prazer. Bom sábado a todos.
2: Prazer foi pra nosso. Bom sábado. E daqui a pouquinho a gente vai falar... Oi?
11: 8h30.
2: 8h30, daqui a pouquinho a gente vai falar do vai e volta do Cleitinho em Minas Gerais. Não consigo entender, cada dia é uma novidade nessa novela aí. A gente também vai falar do indiciamento do ex-chefe do INSS. E tem também mais Estela Ribeiro com cultura pra gente. A gente volta já já.
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3: Um bom dia para você, ouvinte TMC. Começo de sábado com trânsito tranquilo em boa parte da capital pernambucana. Na Zona Sul, Avenida Recife, Mascarenhas de Moraes, Arquiteto Luiz Nunes, na Imbiribeira, Avenida Dois Rios, no Ibura, Marília, no bairro do Jordão, vão fluindo bem. A mesma situação das avenidas Boa Viagem, Conselheiro Aguiar, Domingos Ferreira, Rui Ribeiro de Brito, Ernesto de Paula Santos e Via Mangue, entre Upina e Boa Viagem, que vão fluindo tranquilamente. 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Daqui a pouquinho eu tô voltando com muito mais informações do trânsito da capital pernambucana neste sábado.
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4: Olá, muito bom dia para você que está sintonizado aqui na TMC. Eu sou Júlio Andrade e durante a programação, claro, a gente chega com informações, com notícias, com muita prestação de serviço, os principais fatos para você que acompanha aqui a TMC. E eu já chego com a seguinte informação: 10 pessoas que atuavam como educadores físicos sem registro no Conselho Regional de Educação Física da 12ª Região Pernambuco foram autuadas pelo exercício ilegal da profissão durante uma operação de fiscalização. Essa operação foi realizada pelo órgão em 98 escolas de todo o estado. De acordo com o conselho, a operação Volta às Aulas foi realizada em 50 escolas estaduais, 37 municipais e 11 da rede privada. O conselho contabilizou 3 instituições que não ofereciam a disciplina de educação física aos estudantes. Também foram registradas escolas sem quadras esportivas, unidades com espaço descobertos para a realização das aulas e estruturas em condições inadequadas para a prática de atividades físicas. Então, fiscalização importante, né? Tem a ver aí com as escolas relacionadas às atividades, à prática de aulas de educação física. A gente volta a qualquer momento com mais informações, com mais notícias durante a programação aqui da TMC. Até daqui a pouco.
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1: 8 horas e 35 minutos. Agora a gente vai fazer um giro com os nossos repórteres por todas as praças para falar de eleições. E a gente vai começar.
2: Roda a vinheta.

0: gente vai começar pelo Recife, onde o nosso repórter Júlio Andrade traz as informações de que a Federação PSDB Cidadania retirou o apoio à governadora Raquel Lira e anunciou neutralidade na disputa pelo governo de Pernambuco após uma intervenção da direção nacional. Bom dia, Júlio. É isso mesmo?
1: Muito bom dia a todos. É isso. Deixa eu explicar. Aconteceu porque a Direção Nacional do Cidadania decidiu apoiar a candidatura do ex-prefeito do Recife, o João Campos, do PSB. E aí, então, a governadora Raquel Lira não vai mais contar com os dois partidos em sua chapa. Isso faz com que também o cálculo do tempo no guia eleitoral, por exemplo, do rádio e televisão, seja afetado. Bom, a declaração da neutralidade foi confirmada em nota pelo presidente da federação, o deputado federal Aécio Neves, do PSDB de Minas Gerais. Essa escolha na disputa estadual foi motivada por divergências internas, afirmou a federação. Aqui em Pernambuco, os diretórios estaduais dos dois partidos haviam decidido apoiar Raquel Lira em uma convenção realizada de forma conjunta. No texto divulgado nas redes sociais, a neutralidade foi decidida após uma cisma entre os dois partidos na definição dos apoios aos candidatos ao governo de Pernambuco. O presidente estadual do PSDB, o Rubens Júnior, disse que não tem nada a declarar e que o partido está avaliando a situação. Já o presidente do Cidadania aqui em Pernambuco, João Freire, afirmou que recebeu a decisão com indignação e com a violência e como uma violência política e jurídica, e que o partido no estado está estudando os próximos passos. Claro que a gente vai acompanhar toda essa indefinição. Por um lado, havia o apoio a Raquel Lira, agora passa para o João Campos. A gente, claro, vai acompanhar. 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
2: Vale. Ai, me engasguei até. Valeu pelas informações. E agora a gente vai para BH, porque... não tem BH? Ó, o Cleitinho, ele desiste tanto e volta tanto que ele derruba até aqui a nossa, o nosso link com o BH. Que daqui a pouquinho o Bruno Marum vai entrar justamente para falar isso, né? Uma dessa sequência de idas e vindas. O senador Cleitinho chorou, dizendo que não ia mais ser candidato. Aí depois, na convenção, foi lá e falou que ia ser candidato. Aí depois falou que não, depois falou que sim. E assim vai.
0: Segundo ele, tá tudo bem. As pessoas podem mudar de ideia.
2: Mas não tanto, né, Estela?
0: E que isso não significa uma insegurança dele. Foi uma declaração que ele deu.
2: Então, é tipo relacionamento, entendeu? Ah, não gosto mais de você, vou terminar. Daí você termina. Ah, não, eu gosto de você, vou voltar. Ah, não, não gosto mais de você, não, vou terminar. Ah, não, eu gosto de você, vou voltar. Nossa, é realmente, a gente tem direito a mudar de ideia, não é mesmo? Ai, ai, ai, viu?
0: 8h39, você que está acompanhando a TMC aqui através do nosso, da nossa transmissão ao vivo pelo YouTube, TMC News BR. Deixa eu mandar um beijo aqui para o pessoal que está interagindo no nosso chat. O Jorge Dolenga falou que mulher não sente frio.
2: Não.
0: Ah, porque a gente estava falando das temperaturas mais cedo e a Mayara fez uma brincadeira de que a Isa estava lá em Curitiba com uma jaquetinha, porque em Curitiba... 15 graus já dá para usar uma jaquetinha leve. Eles estão acostumados com o frio, né? Você acha que homem sente menos frio que mulher?
2: Claro, com certeza.
0: Mais frio que mulher?
2: Não, homem sente menos frio que mulher.
0: Mulher,
2: Vejo aqui durante a semana, Thiago Matheus liga esse ar-condicionado no -2, eu quase morro. Enfim, não, a gente sente mais frio. Bom, vamos fazer o seguinte, daqui a pouquinho a gente fala do Cleitinho, que derrubou aqui o nosso link. Tô brincando, gente, por favor. Vamos para Brasília falar que o TSE... criou um conselho para monitorar fake news e uso indevido de inteligência artificial durante as eleições. O grupo vai reunir especialistas de diferentes áreas para orientar o combate à desinformação. Repórter Adriane de Almeida traz os detalhes sobre esse assunto.
3: Uma das funções do conselho é assessorar o presidente do TSE, ministro Cássio Nunes Marques, em ações contra a desinformação durante o período eleitoral. O grupo também vai acompanhar o uso indevido de inteligência artificial no ambiente digital e nas campanhas dos próprios candidatos. Outra atribuição é sugerir parcerias com universidades, empresas e organizações da sociedade civil, justamente para beneficiar o maior número possível de pessoas. Esse grupo deve reunir especialistas em tecnologia, inteligência artificial, segurança pública, entre outras áreas que são relacionadas ao tema. Os nomes que vão compor o grupo ainda não foram definidos pelo tribunal, mas a corte já adiantou que os integrantes não vão receber remuneração pela participação. As reuniões vão acontecer pelo menos uma vez por mês até dezembro e esse prazo pode ser prorrogado pelo tribunal. 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
2: Agora sim, vamos lá para Belo Horizonte, que só Bruno Marum para saber explicar os detalhes dessa novela, porque eu perdi. Primeiro foi um plot twist, daí outro plot twist. Eu estou, assim, não conseguindo, confesso, acompanhar a novela de Cleitinho. Agora ele confirmou que vai ser candidato, né, Marum? Tá fechado, as coisas podem mudar ainda? Não, conta pra gente, meu amigo. Bom dia.
5: Bom dia.
6: Bom dia, Mayara, Estela, tá todo mundo ligado aqui na TMC. Pois é, né? Talvez seja o último capítulo, sexta-feira, né? Sempre dia de último capítulo de novela. Ontem, o Republicanos, né, confirmou oficialmente, né, à noite, a candidatura do senador Cleitinho Azevedo ao governo aqui de Minas Gerais, né? A decisão, vamos ver, encerra, pode ser que encerre uma sequência, né, de recuos, divergências internas e também negociações entre, né, o Cleitinho e a direção nacional do Republicanos ao longo dos últimos dias. Em nota oficial, né, o partido informou que o presidente nacional do Republicanos, o deputado federal Marcos Pereira, ele decidiu mesmo autorizar essa candidatura depois do Cleitinho, segundo ele, reconhecer os equívocos cometidos, né, durante todo o processo e também apresentar desculpas à direção nacional e também à direção estadual, à população mineira e também às forças políticas, segundo ele, envolvidas nessa construção eleitoral. Também na noite dessa sexta, o Cleitinho convocou uma coletiva, né, lá em Divinópolis, que é a cidade, né, onde é o curral eleitoral dele, digamos assim, no centro-oeste de Minas Gerais. E ao vivo, lá durante essa coletiva, ele ligou para o presidente do Republicanos, o Marcos Pereira, que confirmou, né, a candidatura do senador. E a gente tem essa imagem, vamos conferir o que disse o Cleitinho.
7: Sim ou não? Quero te agradecer por você ter confiado em mim. Eu, como eu te falei, eu estou passando um momento difícil, mas o soldado vai ferido, vai para a guerra ferido, porque eu sei que eu vou ter milhões de soldados me defendendo aqui em Minas Gerais para a gente fortalecer Minas, o povo republicano. Que Deus te abençoe e conta comigo. Muito obrigado.
2: Marum, deixa só te interromper rapidinho, diga. Porque a gente perdeu o início do que falou o Cleitinho. Meninos, vocês conseguem colocar desde o início ali, por favor, pra gente ouvir? Aí faz mais contexto.
7: E a pergunta que não quer calar, você vai deixar, que eu sou a autoridade máxima, você vai deixar o Cleitinho ser candidato? Sim ou não?
8: Quero te agradecer por você ter confiado em mim. Eu, como eu te falei, eu tô passando um momento difícil, mas o soldado vai ferido, vai pra guerra ferido, porque eu sei que eu vou ter milhões de soldados me defendendo aqui em Minas Gerais pra gente fortalecer Minas, o povo republicano. Que Deus te abençoe e conta comigo. Muito obrigado.
6: Tá aí, né, gente? Cleitinho sendo Cleitinho, né? Convocando a imprensa, fazendo toda essa festa aí, toda essa firula, digamos assim. E ainda segundo, né, o Republicanos, o senador também assumiu, né, o compromisso de manter a candidatura até o fim da disputa. Lembrando que essa confirmação veio, né, poucas horas depois do próprio Cleitinho, né, do presidente estadual do Republicanos aqui de Minas Gerais, o Euclides Peterson, e aliados, né, viajarem a São Paulo para uma reunião com o Marcos Pereira e aí retornaram, né, e avisaram sobre essa coletiva e foi confirmada realmente. A gente lembra que no início da semana, Mayara, Estela e ouvintes, o Marcos Pereira tinha demonstrado, né, resistência, né, a essa nova tentativa de candidatura do Cleitinho após sucessivas mudanças, né, de posição do senador, mas agora o partido afirma ter levado em consideração alguns fatos, né, alguns fatos novos, de acordo com a nota. Pesaram as decisões, né, na decisão, os reiterados apelos, né, do Cleitinho, né, e dos candidatos também a deputado federal e estadual, que inclusive ameaçaram sair da disputa, né, caso o Cleitinho não fosse o candidato, mas agora parece, né, que o Cleitinho vai mesmo ser candidato, lembrando que ele, né, aparece em todas as pesquisas até o momento como líder, né, na intenção de votos. Então vamos ver se essa verdade vai durar a próxima semana, lembrando que tem até o dia 15, né, os partidos têm até o dia 15 para confirmar os nomes aí para a candidatura nessas eleições. Vamos aguardar ver o que acontecerá ao longo da semana, meus amigos. 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
2: Ô, Marum, é, agora, diga. Né, o Ursinho Pedroso falava essa semana, ou semana passada, se não me engano, que esse vai e volta do Cleitinho pode até prejudicá-lo, né, eventualmente. Só que não é o que, não é o que a gente tá vendo muito. Agora é o que você disse, a gente tem que esperar as pesquisas dessa semana, depois de tudo esse vai e volta, para ver se qual foi o efeito disso tudo, desse, vamos dizer, teatro, mas essa bagunça toda, né?
0: Essa dança das cadeiras.
2: Exato, né? Na candidatura do Cleitinho, né? Vamos ver o que se diz por aí nos bastidores da política de Minas Gerais. Isso foi melhor ou pior para ele, ou ainda não se fala sobre isso?
6: É, ainda não tem muito como prever isso, né, Mayara? É o que você disse, temos que aguardar as próximas, né, pesquisas, mas internamente aqui pela imprensa a gente percebe uma movimentação, né, bastante grande, um buchicho. Os adversários, com toda certeza, né, ficaram com o pé atrás, né, com a orelha em pé, porque o Cleitinho é um forte candidato. Uhum. Né, mas vamos ver, vamos aguardar essa semana. Sem dúvida nenhuma, deve ter havido um desgaste, né, por conta desse vai e volta. Mas agora vamos aguardar e ver como é que vai ser, né, o desempenho do Cleitinho. O certo é que hoje ele é candidato.
2: Tá joia, Bruno. Às 8h47 da manhã deste sábado, 8 de agosto, ele é candidato. Às 8h48 já não sei. Obrigada.
6: Exato.
0: Obrigada, valeu, querido. Agora 8h47, a gente vai de Minas para a capital federal, para Brasília. A Polícia Federal concluiu um novo inquérito sobre as fraudes do INSS e indicou mais 6 pessoas, entre elas o ex-presidente do Instituto, Alessandro Stefanuto. O caso agora será analisado pela Procuradoria-Geral da República. E de Brasília, o repórter Francisco Neto traz os detalhes para a gente. Bom dia, Francisco.
5: Muito bom dia, Estela, Maiara. Pois é, viu? Esta seria a segunda etapa, né, das investigações da Polícia Federal sobre os descontos indevidos em aposentadorias e pensões do INSS. 6 pessoas, como vocês haviam dito aí, que foram indiciadas, né, concluíram, incluindo aí o Alessandro Stefanuto, que comandou o Instituto durante o governo Lula. O Stefanuto já tinha sido indiciado na primeira investigação junto com outras 47 pessoas. Agora ele volta a ser citado nesse segundo inquérito. A PF também aponta suspeita de organização criminosa e inclusão de dados falsos em sistemas públicos. Os investigadores afirmam que ainda Stefanuto teria recebido cerca aí de R$ 250 mil por mês em pagamentos ilegais. Mensagens encontradas durante a investigação também são usadas como parte das provas. Segundo a PF, o esquema envolvia descontos feitos nos benefícios de aposentados e pensionistas em nome de associações. As investigações apontam que cerca de R$ 6 bilhões podem ter sido movimentados. O caso será encaminhado agora, a partir de agora, né, à Procuradoria-Geral da República, que vai decidir se apresenta denúncia ou pede o arquivamento. Lembrando que a defesa de Stefanuto disse ainda que não teve acesso ao novo inquérito e afirma que ele nunca praticou qualquer ato ilegal enquanto esteve no cargo. Agora, como a gente havia falado, né, a expectativa fica aí por conta da análise da Procuradoria-Geral da República a partir de agora. Estela, Maiara.
2: Valeu, Francisco, pelas informações. Bom, e agora eu vou chamar alguém aqui para para essa conversa, uma terceira pessoa. Conhece a Estela Ribeiro?
0: Ah, é legal ela, é esforçadinha.
2: Maravilhosa.
0: Ela é bem esforçadinha.
2: Essa menina, além de estar aqui, né, nos fins de semana, ela passa a semana preparando material pra gente, com muita coisa cultural. E olha, hoje ela trouxe o seguinte pra gente, ó, um super-herói que sobrevoa a Avenida Paulista, caiu no gosto dos amantes de quadrinhos e ganhou uma saga. A trilogia de O Cidadão em Comum chega ao fim com a expectativa de migrar para as telonas do cinema pelas mãos de Fernando Meirelles. Que história é essa?
0: Exatamente. O Pedro Ivo é o quadrinista, o autor de O Cidadão em Comum. Bateu um papo comigo sobre o lançamento do final dessa trilogia para vocês que gostam de quadrinhos, de histórias de super-heróis. Você conhece esse super-herói brasileiro que sobrevoa ali a Avenida Paulista ao invés de Gotham City, que vai ganhar filme nas telonas. E vamos deixar o Pedro Ivo explicar para a gente?
9: Eu bato um papo hoje com Pedro Ivo, quadrinista, que recém lança o seu terceiro livro da saga O Cidadão em Comum. Agora, o nome do livro é Experiência de Quase Morte. E detalhe, essa história vai ganhar formato para o cinema pelas mãos de Fernando Meirelles e da O2 Filmes. Pedro, muito legal ter você aqui. E eu já começo logo perguntando. Esse livro, essa terceira parte da história, é o final de uma era ou o começo de uma nova?
10: Nesse terceiro livro, Cidadão em Comum, Experiência de Quase Morte, a gente encerra o ciclo de origem do cidadão em comum. Este, que é isso, né? O Caliel, um garoto branco da classe média que descobre esses poderes e decide viver, interpretar, né, o papel de um super-herói na São Paulo Real. Mas é também a abertura, né, de um universo todo que a gente está trabalhando. As últimas páginas desse livro é literalmente um passar de bastão para outros personagens que aparecem durante a trilogia de livros do Cidadão em Comum.
0: O Pedro, o Fernando Meirelles disse que ele acredita nesse super-herói porque, em vez de sobrevoar Gotham City, por exemplo, ele sobrevoa aqui a Avenida Paulista. Você acha que a brasilidade é o superpoder desse personagem?
10: Cara, a primeira preocupação que eu tive na hora de criar esse super-herói é... Eu queria criar um personagem que as pessoas realmente acreditassem. Eu acho que a maior dificuldade que a gente tem com super-heróis no Brasil é acreditar neles, né? Nos super-heróis brasileiros. Porque todos se parecem muito com o que a gente vê lá fora, seja no Japão, seja na Europa, ou principalmente nos Estados Unidos. Eu queria criar alguma coisa que fosse nova. E como a gente vem dessa cultura de novela, eu percebi que a gente se apessoa muito a personagens. Então eu pensei, cara, eu vou esquecer essa coisa, né? Isso pensando na construção do personagem. Eu vou esquecer essa coisa de poderes e vou focar no que o personagem tem de complexo. E eu acho que não podia não ser brasileiro, não soar brasileiro, não ter a textura do Brasil no modo de falar, na tomada de decisão e nas consequências também, né? Porque uma coisa é você ser um super-herói em Gotham City ou em Metrópolis, até Nova York. Outra coisa é você ser super-herói no Brasil e encarar os problemas das estruturas de poderes brasileiros. Eu acho que isso que é o grande charme da história, né?
0: Bom, e o Cidadão em Comum vai parar nas telas do cinema. Eu quero saber em que fase esse projeto está e qual que é a tua participação nessa adaptação.
10: A gente está nas últimas versões do roteiro, foi um processo de anos para a gente começar a fechar esse roteiro, porque é um projeto ambicioso, portanto caro, então a gente está se preocupando ali nos mínimos detalhes, nas mínimas vírgulas. Quem está escrevendo sou eu, essa é a minha. Eu estou como consultor no filme, nas etapas de pré-produção e produção, e também estou como roteirista, eu e o diretor do filme, que é o Marcos Alqueires. O Fernando Meirelles entra na produção.
0: O Pedro, e o que o público pode esperar de O Cidadão em Comum nos cinemas?
10: Eu acho que é o drama, né? Eu acho que é isso, é um indivíduo diante da vida, da complexidade da vida, né? O Caliel é um jovem adulto tentando se entender como artista, se entender como pessoa, e ainda tem esses poderes que atrapalham tudo. Parece que é um grande fascínio, mas atrapalha muito, né? Então eu acho que a essência que a gente vai trazer do quadrinho. Claro, as cenas de ação, né? Muitas cenas de ação. Eu acho que, assim, a gente está, no primeiro momento, preocupado em trazer uma boa história com personagens que as pessoas se apaixonem, porque a gente pensa, claro, em outros filmes, em outros derivados. Então, assim, a gente quer trazer uma obra que seja complexa, divertida. E eu acho que um critério ali de ambição é que a gente está construindo cenas que jamais foram feitas no Brasil.
11: Olha só, não parece legal essa ideia de...
2: Eu não conhecia esse super-herói. Inclusive, bacana. No início, eu achei que vocês estavam falando do Homem-Aranha. Eu falei, não, aqui não é o Homem-Aranha, não. É outro super-herói.
11: Adorei. E eu acho muito legal que um herói nacional possa chegar às telonas e numa superprodução e possa romper as fronteiras aí internacionais e chegar nos cinemas do mundo inteiro. É muito legal, né? Pensar que os nossos personagens podem alcançar esse espaço. Agora são 8 horas e 54 minutos. Para a gente encerrar aqui esse nosso TMC 360 de hoje, a gente fala mais um pouquinho sobre as eleições, porque ó, daqui a alguns dias começa a propaganda eleitoral, que agora vai além dos rádios da TV, né? Eleitores vão encontrar muitos conteúdos de candidatos e também vídeos e imagens falsos gerados por usuários que pretendem gerar desinformação na internet. Apesar do uso da inteligência artificial ter aumentado esse ano, já é possível observar o impacto, já foi possível, né, observar o impacto disso em outras eleições, como nos Estados Unidos e na Argentina, além aqui do Brasil. E hoje você vai acompanhar o terceiro e último episódio sobre o uso de IA nas eleições e entender quais são os impactos dessa tecnologia em eleições que já aconteceram e como a gente vai lidar com isso nesse ano de 2026 aqui no Brasil. A série foi produzida pela Clara Castilho e Marcos De Pato. Vamos ver.
12: Se o voto é secreto em grande parte do mundo, a inteligência artificial já não é segredo para muita gente. Um estudo feito pela Microsoft em 2025 revelou que mais de 1 bilhão de pessoas utilizam ferramentas de IA. Uma tecnologia que chega em alta velocidade, trazendo inovação, mas também preocupação. Ainda mais quando se trata de um processo eleitoral. Há 2 anos, foi investigado o primeiro caso de uso de IA em tentativa de interferência nas eleições presidenciais dos Estados Unidos. Na disputa entre Joe Biden e Donald Trump, uma gravação falsa simulando a voz do então presidente Biden circulou no estado de New Hampshire, pedindo aos membros do Partido Democrata que ficassem em casa e não participassem das primárias da legenda. Como lembra o jornalista e colunista da TMC, Jamil Chad.
13: Houve esse caso de New Hampshire com a questão do Joe Biden, outros casos também foram tratados, pontualmente eles foram lidados, mas, no geral, a desinformação venceu a eleição. Isso é um fato, né? E ela venceu a eleição em grande parte por conta da utilização em massa da inteligência artificial. No caso do Brasil, sim, e é dito por várias autoridades no mundo todo, como o Brasil, de alguma forma, faz um esforço que nem sempre é feito em outros lugares para lidar com essa questão da inteligência artificial e, de uma forma mais geral, da integridade da eleição.
12: Para o analista de política e colunista da TMC, Bruno Rizzi, o Brasil está à frente de outros países quando o assunto é regulamentação da IA.
14: O Brasil está avançado porque a gente já determinou essa série de regras com períodos, com identificação, nos mostra num patamar acima de países latino-americanos, por exemplo, a Argentina.
12: No ano passado, um vídeo envolvendo candidatos à presidência da Argentina viralizou e foi visto como verdade por muitos eleitores.
15: Por isso eu tenho mensagem.
14: A Argentina teve as eleições legislativas no ano passado e em certo momento houve um vídeo de Maurício Macri, ex-presidente, oposição a Javier Milei, atual presidente, divulgando um vídeo, ele aparecia ali falando, apoiando um candidato apoiado por Milei nessas eleições legislativas. O que causou ali um possível até desequilíbrio nas eleições, porque foi uma pessoa da oposição apoiando um candidato completamente de outro espectro eleitoral.
12: Nas disputas eleitorais em todo o planeta, a tecnologia aparece como mais um possível adversário a ser vencido por aqueles que concorrem a um cargo.
13: A inteligência artificial, ela é um instrumento talvez tão revolucionário em termos de poder como foi a bomba atômica há 80 anos.
2: Muito bom, muito esclarecedora realmente essa reportagem. Parabéns aos meninos aí, a Clara Castilho, o Marcos de Pato, pela produção e pela reportagem. Bom, ponto final no TMC 360, edição de sábado, né, Estelinha? Daqui a pouco tem o quê?
11: Daqui a pouco tem Dinheiro TMC e você continua acompanhando a programação da TMC, que depois o dinheiro vem com programação local e depois a cidade é sua. Tem muita coisa para rolar nessa manhã ainda. Agora, 8h59, um beijo para você. Até mais, tchau, tchau.
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2: TMC. 9:01 e no Dinheiro TMC desta semana o tema é Dia dos Pais e desafios financeiros da paternidade. Quanto custa ser pai em 2026? Como a inflação, os gastos com educação, saúde, alimentação e lazer impactam o orçamento das famílias? E de que forma o planejamento financeiro e o cuidado com a saúde mental podem fazer a diferença na vida dos pais e de toda a família? A gente vai responder a todas essas perguntas. Na verdade, o Thiago Matheus, que conversou com o Reinaldo Domingos, PhD em Educação Financeira, e com o psiquiatra Rodrigo Bressan, do Instituto Ame Sua Mente. Eles compartilham orientações sobre como equilibrar as finanças da casa, transformar a educação financeira em um aprendizado para os filhos e entender por que investir na saúde mental também é uma forma de cuidar do orçamento familiar. Interessante, hein? Acompanhe a partir de agora.
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4: Olá, seja muito bem-vindo, muito bem-vinda a mais um Dinheiro TMC. Começando agora para todo o Brasil, para você que gosta de saber um pouquinho mais sobre finanças de um jeito simples, direto, sem aquele economês que mais atrapalha do que ajuda, vamos combinar. Eu sou o Thiago Matheus e na próxima hora tô com você recebendo grandes convidados, falando de um tema muito importante, é claro, ajudando a você ser o melhor amigo do seu bolso. Ó, nesse final de semana, você já sabe, é celebrado, é comemorado o Dia dos Pais. Então, para celebrar esse dia, hoje o Dinheiro TMC vai falar sobre quanto custa financeiramente ser um pai, né? Quanto a presença de um pai no crescimento do filho também vai gerar um filho responsável, com saúde mental, mas também com saúde financeira. Cada vez mais é importante. Então você já participa com a gente através do nosso WhatsApp 11972211001. Você é pai? Tem dificuldade aí com as contas da criançada, dos filhos? Ou você ainda é filho, vai presentear o pai nesse fim de semana? Manda aí pra gente também, compartilha os ensinamentos que você recebeu do seu velho pai pra gente colocar aqui no ar. 11972211001. E a gente já começa o programa em grande estilo, hoje conversando com o professor Reinaldo Domingos. Nada mais, nada menos do que Reinaldo Domingos, que é PhD em Educação Financeira, e vai ajudar a gente aqui a calcular quanto custa ser pai no Brasil e se o pessoal tá dando uns caminhos meio que errados por aí. Reinaldo, bem-vindo, obrigado pela participação.
5: Thiago, querido, obrigado por estar aqui com você, uma honra, né? Um prazer estar aqui na TMC. Você que está aqui ao vivo conosco, certamente vai gostar, porque também sou pai, opa, e também avô. Sabe aquele pai doce?
4: Pai duas vezes.
5: Sou eu, pai duas vezes, né? Então eu fico aqui muito lisonjeado e feliz de estar aqui para contribuir com a educação do comportamento financeiro para esse bolso da família brasileira.
4: Pai educa e avô estraga, é mais ou menos isso, pai, Reinaldo? Ou não é bem assim?
5: Puramente verdade. É. Pai educa e avô deseduca. Por quê? Porque é o momento que o avô quer toda a atenção e pode ter certeza. Entre o pai e o avô, muitas vezes a criança fala assim: eu quero ir para casa do vovô e da vovó. Por quê? Porque lá eu posso fazer tudo que eu quero. Ele me dá chocolate, ele me dá bala, ele me dá sorvete, enfim. É muito por aí.
4: É muito por aí. Vamos falar de um seguinte fator, Reinaldo. Quando a gente fala que pai custa caro, cada vez mais está caro ser pai no Brasil, a gente associa aos dias atuais. Antigamente era diferente, porque a gente via famílias maiores. As famílias tinham, né, 3 crianças na família, pai e mãe tinham 4 filhos. Hoje, malemar, você vê um casalzinho lá. É, talvez filhos únicos é a grande maioria, não sei se é a grande maioria, eu não tenho esse dado, mas dá para comprovar que é caro ser pai, ser mãe nesses tempos atuais. Quando a gente traz isso, hoje os principais gastos de uma família precisa considerar o quê? Para a gente colocar na prática, desde a chegada do filho, até a adolescência, o gasto com um filho, ele pega por qual período?
5: Então, quando a gente pretende ter um filho, de preferência, é um plano novo dentro da família. É um orçamento que vem de vez. Se a gente colocar um percentual aqui é de 30 a 40% a mais no orçamento quando a chegada de um filho. Então, imagina que eu tenho um orçamento lá de R$5.000 por mês. Eu sei que estava pagando tudo, né? Minha conta, as contas de alimentação, vestuário, viagem, enfim, lazer. Mas da chegada de um filho, tudo muda. Por isso tem que ser planejado. Ele vai tirar pelo menos 30% desse orçamento. E quem está preparado para isso? Dificilmente a família se prepara, Thiago. E aí é que entra o ponto. Nós precisamos ter a educação desse comportamento financeiro. É quase tirar uma fotografia e falar assim, o que eu estou ganhando, o que nós estamos ganhando, porque geralmente são os dois trabalhando hoje, a mulher e o marido, o pai e a mãe, eles têm um orçamento. Esse orçamento financeiro é que precisa ser realmente organizado. E aí é que entra a educação do comportamento financeiro. Nós precisamos saber quanto ganhamos e quanto gastamos. Para onde está indo esse dinheiro? Quase sempre a família está no equilíbrio financeiro. Ganho 5, gasto 5. Ganho 10, gasto 10. Como é que eu entro com 30% novo de um investimento?

0: informação. Uhum. Trata-se de uma disciplina nova que acabou de entrar dentro das escolas, porque nós não aprendemos. Então, os nossos pais, os nossos avós, enfim, não aprenderam nada sobre como exercer esse papel de dinheiro que entra e dinheiro que sai. O dinheiro foi visto como prêmio, e dinheiro é meio, não é prêmio. Então, a gente precisa construir novamente essa relação. Por isso, quando a gente fala desse momento de datas comemorativas, dia dos pais, dia das mães, Natal, dia da criança, os aniversariantes, imagina, seu filho tem aniversário para pelo menos 30 lugares que ele vai ter que ir levar presente. Então, tem toda uma conjuntura depois que você tem o seu filho. Porque o seu filho está indo em 30 festas que antes não ia. Então, isso aí está dentro desse orçamento. Então, a chave do gol aí, o planejamento, vem por meio de um orçamento financeiro, que é o GPS da vida financeira da família.
1: Isso é bom, hein? GPS da vida financeira da família.
0: Maravilhoso. Porque o GPS, porque ele dá a direção. E quando a gente fala em orçamento financeiro, as pessoas geralmente falam assim, Thiago, é o que ganha menos o que gasta, se sobrar faz, se faltar vai no crédito. Não. Não é esse orçamento que nós estamos ensinando, porque eu alcancei a minha independência financeira aos 37 anos de idade. Vindo do interior de São Paulo, fui camelô, auxiliar de camelô, morei em pensão e alcancei a minha independência. O que é estar independente? É não precisar trabalhar o resto da sua vida, com 37 anos de idade. Por isso eu escrevi meu primeiro livro, Terapia Financeira, onde traz a metodologia da SOP, que começa pelo diagnóstico, começa por uma fotografia. E essa metodologia traz exatamente um orçamento diferente, que é o que ganha, mas eu não vou primeiramente para os gastos, eu vou primeiramente para uma aposentadoria que eu tenho que guardar dinheiro para ela, para os meus sonhos de curto, médio e longo prazo, para as minhas prestações, para uma reserva estratégica e depois vem os gastos. Então é preciso, quando nós temos nossas crianças, nossos filhos, e como pais responsáveis, provedores da família, nós precisamos mudar o modelo mental de como administrar os recursos de entrada e de saída. No verso desse livro, aí em cima tem uma frase importantíssima que eu acho que você pode perguntar para os nossos ouvintes.
1: Ó, se a partir de hoje você não recebesse mais o seu ganho mensal, por quanto tempo você conseguiria manter o seu atual padrão de vida? Acho que essa pergunta deixa muita gente com a pulga atrás da orelha. Está aqui na parte de trás do livro Terapia Financeira do Reinaldo Domingos. E aí?
0: Então, esse orçamento, que é o GPS financeiro, ele precisa ser mudado as prioridades da nossa vida. O que nós viemos fazer aqui na Terra, papais? Né? Nós viemos aqui ser felizes, em primeiro lugar. Mas não só pagadores de contas. Nós vamos pagar contas, tá claro, mas eu não preciso mais só pagar contas. Mas o que nós aprendemos? Quando criança, vamos lá, vou com você mesmo, Thiago. Quando criança, você pegou recursos financeiros dos seus pais para comprar bala, sorvete, chocolate, alguma coisa você fez, sim ou não?
1: Com certeza.
0: Então você já teve mesada. Como assim? Eu não tive mesada regular, eu tive mesada espontânea e chamada mesada voluntária. Esse dinheiro você foi comprar, você gastou.
1: Sim.
0: E aí você, mais jovem, continuou gastando. Primeiro emprego, primeiro dinheiro, uma bolada de dinheiro que eu recebo no primeiro emprego. O que eu faço? O mesmo hábito, o mesmo comportamento. Gasto tudo.
1: Vou e gasta.
0: E vem um crédito junto. Aí começa o cheque especial, aí começa um cartão de crédito, aí começa tudo vindo para você como oportunidade. Oportunidade de também ter dinheiro, mas não dinheiro seu, dinheiro do terceiro, que chamamos de crédito. Esse crédito chamamos de dívidas. Essas dívidas hoje, somadas à ineficiência da vida financeira de grande parte dos pais desse país, estão inadimplentes. 83 milhões de brasileiros inadimplentes.
1: Muita
0: não
1: coisa.
0: Não pagam suas contas muita mais. Coisa. Aí como é que eu faço para ter um dia dos pais bacana? Esse é o ponto. É possível? Sim. Mas é preciso ter consciência financeira.
1: Muito bem. Reinaldo Domingos aqui conosco, PhD em Educação Financeira. Daqui a pouquinho eu tenho boas perguntas, viu, professor?
0: Opa!
1: Para fazer para você e principalmente para os pais que estão ouvindo a gente aqui na programação desse Dinheiro Tem Ser Especial. Mas antes, a gente dá um tempinho aqui nessa pausa, nessa conversa, para circular pelo nosso Brasilzão, para saber como que as pessoas estão se planejando para manter as contas em dias. Vamos para Minas Gerais? Vamos começar com os mineiros, que sintonizam 88.7 aqui no FM. O nosso repórter Júnior de Castro vai mostrar para gente, viu, professor, quanto custa ser pai em Minas Gerais.
2: Uau. Ser pai é um investimento para a vida toda. Além de tempo de qualidade, afeto, cuidado,

0: E as despesas do dia a dia, o planejamento financeiro é essencial na hora de ter filhos. Mas você já parou para pensar quanto custa criar um filho hoje em dia? Pois é, eu conversei com o Gabriel Castro, analista de investimento do Grupo MIDI, que conta tudo para a gente.
1: Bom, os estudos mais recentes feitos com dados do IBGE mostram que criar um filho até os 18 anos vai te custar no mínimo R$ 240 mil. Já na classe média, a conta passa para mais de R$ 500 mil. Para colocar em uma perspectiva de valor, o filho custa ali, no mínimo, um apartamento. E essa despesa não acaba ali quando ele faz 18 anos. A fase da faculdade é uma das mais caras nesse trajeto. Mas os dados que quase ninguém te contam é justamente o impacto da inflação. Quem tem filho paga basicamente uma inflação ali maior do que os outros, justamente porque a inflação roda ali por volta de 5%. Já a mensalidade escolar subiu quase 10% agora em 2026.
0: É isso, ter filhos não é brincadeira, é responsabilidade de gente grande. Mas para os papais de plantão, se a organização financeira for bem pensada, é possível sentir menos no bolso.
1: R$ 200 por mês guardados desde o nascimento, rendendo os juros por 18 meses, viram um fundo de faculdade de verdade. Agora, se deixar para poupar quando o filho tiver 15 anos, aí não tem mágica que resolva. A mesma coisa serve para quando você se casa e planeja ter filhos daqui a alguns anos. E fica a dica também que pouca gente conhece. Por lei, a escola é obrigada a mostrar a planilha de custos que justificam o reajuste. Ou seja, se os pais pedirem, a escola é obrigada. Então peça, que é um direito seu.
0: Tá aí, dicas dadas, agora é só se organizar. E um feliz Dia dos Pais para todos os papais ligados aqui na TMC.
2: Valeu, Júnior. Obrigado pelas informações. E, ó, criar um filho no nosso Brasil, ele pode comprometer, como o professor já falou agora há pouco, até 30% da renda familiar. E muita gente não está preparada. O nosso repórter Luiz Fernando mostra como pequenos hábitos de consumo e também a falta de planejamento financeiro podem encarecer ainda mais a conta das famílias nas capitais do sul do nosso país. Chamando Curitiba agora em 100.3 no FM.
3: Dia dos Pais chegando e o orçamento das famílias entra em evidência. Mas além do presente para essa data, o que chama atenção é o desafio financeiro ao longo do ano todo. Criar um filho no Brasil, do nascimento até os 18 anos, exige um investimento que varia entre 240 mil e mais de 3 milhões e meio de reais, consumindo em média 30% da renda nas casas. Em capitais da região sul, onde o custo de vida acaba sendo mais elevado, uma simples ida ao mercado pode pesar ainda mais no bolso. Quem explica esse impacto é o professor Emerson Mainardes, da FEAUSP.
4: No supermercado, a recomendação é não levar crianças, né? Um casal, por exemplo, sem uma criança, né, gasta um valor. O casal com uma criança gasta outro. Tá? É em torno de 20% a 25% a mais numa compra acontece quando uma criança está junto.
3: Para evitar que o impulso do consumo se torne um hábito compulsivo no futuro, o especialista aponta que a educação financeira precisa fazer parte da rotina da família desde os primeiros passos da criança.
4: O que nós chamamos de literacia financeira ou alfabetização financeira começa desde que a criança começa a falar e andar. Quando eu convidava a minha filha para ir comigo na panificadora, ela falava assim: ah, pai, eu posso comprar uma coisa para mim? Ela: pode, vou deixar você comprar porque você está me acompanhando. Aí ela chegava com duas. Ela falava: ah, pai, eu não estou sabendo qual escolher, não sei o quê. Veja, dependendo do pai ou da mãe, vai levar os dois. Agora, eu tomava uma posição diferente. Eu falava: não, você pode escolher. É um. Né? E você vai ter que aprender que é um. Você vai ter que fazer escolhas ao longo da vida.
3: No Brasil, 8 a cada 10 famílias declaram ter algum tipo de dívida. E a inadimplência já atinge 81 milhões de brasileiros. Um reflexo direto do alto custo de vida e de uma cultura que ainda prefere o improviso na hora de planejar as contas.
4: O brasileiro, ele não é bom em planejamento, ele nunca foi bom em planejamento. Ele é bom de resolver, né? É o tal do jeitinho brasileiro, dá jeito. Mas ele nunca foi bom em fazer um planejamento. Então nós temos que mudar essa cultura e começar a preparar os nossos jovens para que eles saibam como conduzir a vida deles. Os efeitos que tem de uma alfabetização financeira desde a infância, são muito favoráveis para a própria criança e para o próprio jovem. né? Que depois vai ter que assumir os seus próprios compromissos, né?
3: Neste Dia dos Pais, mais do que dar presentes, o melhor investimento para o futuro da família pode estar na organização do orçamento e no exemplo da gestão do dinheiro dentro de casa.
2: Valeu, Luiz. Obrigado pelas informações. Oh, a chegada de um filho é um fato transformador, a gente sabe disso, mas exige todo um preparativo financeiro. O professor falou agora há pouco também, o custo de criação se espalha ao longo de quase 2 décadas. Tem que pensar muito bem disso lá atrás, lá no começo. O repórter Júlio Andrade detalha quanto que isso representa em orçamento doméstico. A gente faz conexão com o Recife 92.7.
5: Os valores mensais na criação de um filho pode variar conforme o padrão de vida e as escolhas de cada família, mas fica na faixa média mensal de R$ 2.000. Quando a gente fala no primeiro ano de vida, esse montante fica entre R$ 25.000 a R$ 60.000, com enxoval, fraldas, alimentação e saúde. Bom, a educação fica entre os maiores pesos no orçamento de longo prazo e pode representar cerca de até 40% do custo total. Lazer e imprevistos também entram na lista de despesas. Dados do IBGE e da Fundação Getúlio Vargas mostram que famílias brasileiras de classe média gastam, em média, R$ 600.000 para criar um filho até a maior idade. Famílias de renda mais alta, que optam por escolas particulares de ponta e atividades extracurriculares, podem ultrapassar R$ 1.200.000.
2: Valeu, Júlio. Um abraço para você. Agora para o Rio de Janeiro, onde a sintonia é 101.3. Grandes centros urbanos, como o Rio, inclusive, podem ter custos 50% maiores que outras regiões. Mensalidade escolar na Zona Sul da capital fluminense, para você ter uma ideia, ela pode chegar a quase 3 salários mínimos. A Júlia Novaes tem mais informações para a gente.
6: Quanto custa ser pai no Brasil? O valor não é exato e no Rio de Janeiro é ainda mais inflacionado por questões geográficas e sociais. Grandes centros urbanos costumam ter custos de vida mais altos, que podem ser até 50% maiores em comparação com outras regiões. Em bairros considerados seguros e com boa infraestrutura escolar, o aluguel de um imóvel com 3 quartos se torna proibitivo para boa parte da classe média. Em Botafogo, na zona sul da capital fluminense, uma pesquisa da reportagem TMC revelou que a mensalidade de um conhecido colégio da região pode custar R$ 4.800. Já uma aula de violão pode chegar a R$ 250 como projeto complementar escolar. Os custos com transporte e alimentação fora de casa também apertam o orçamento das famílias fluminenses. Segundo levantamentos de consultorias financeiras e institutos de pesquisa, os valores totais estimados para criar um filho até os 18 anos em todo o Brasil oscilam entre R$ 50.000 e R$ 2.000.000. Essa variação ocorre porque cada família possui uma realidade distinta. Em média, famílias da classe C podem gastar entre R$ 400 e R$ 1.500 mensais por filho. Já na classe A, esse valor pode ultrapassar R$ 10.000 mensais, considerando educação bilíngue e atividades extras.
2: Valeu, Júlia. Obrigado pelas informações. Esses foram nossos repórteres, viu, professor? Espalhados aí pelo Brasil e trazendo aí um panorama específico, aquelas características de cada região do nosso país. Mas acho que, no geral, independente se está no Sul, no Nordeste, Centro-Oeste, dá para dizer que os pais se preocupam em dar tudo para os filhos. Como o professor falou agora há pouco, as outras gerações, elas não tiveram orientação financeira, educação financeira. E talvez eles querem compensar o sofrimento também de infâncias antigas,
7: claro,
2: para que o filho não tenha nenhum tipo de necessidade de falta hoje em dia, né, professor? Agora, do ponto de vista da educação financeira, como que o senhor enxerga isso? Qual que é a diferença de oferecer conforto? Qual que é a diferença aí de criar um filho com muitos bens, sem ter necessidade, mas também, por outro lado, o filho não aprendeu o valor do dinheiro? Essa linha fica muito próxima uma da outra, professor?
7: Dinheiro é meio, né, Thiago? Você vê que todos os nossos repórteres, no Brasil inteiro, você percorreu praticamente todas as regiões do Brasil, e você vê que não muda muito a situação. Lógico, temos lugares muito mais, né, custam muito mais, até pela região. Aí tem a classe A, B, C, D, e depende da classe social. Mas todas elas, diante dos seus ganhos, têm uma relação direta com o impacto no seu orçamento financeiro. Então, o que, que nós precisamos entender aqui? Nosso recurso financeiro, tá uma palavra, uma frase, né? Um slogan que até se tradicionalizou no passado. Dinheiro não aceita desaforo. O dinheiro não aceita desaforo.
2: A gente já ouviu isso aos montes.
7: Mas ele continua sendo atual. Por que essa frase continua sendo atual? Porque, na verdade, nós temos hoje uma dificuldade de lidar com esse recurso financeiro, que é o meio. Então, ninguém nos colocou de uma forma organizada o que fazer com esse recurso, que é o escambo. O dinheiro é só um alinhamento. O dinheiro não é absolutamente nada mais do que... Olha, antes nós tínhamos lá, eu trocava esse celular por essa água, né? Logicamente o celular é mais caro, mas se eu tiver água no deserto, a água é mais cara do que o celular. Com certeza. Depende do contexto.
2: Exatamente.
7: Isso é muito importante. Por quê? Porque nós temos que analisar o que, que nós estamos fazendo com o nosso recurso financeiro. Então, por que, que nós temos grandes dificuldades? Porque, voltando na metodologia da SOP, o diagnóstico é tirar a fotografia para entender para onde está indo aqueles 30% jogando no lixo lá de excessos e desperdícios. Mas tem um segundo pilar, que é o sonhar, que é o poder da motivação da família. Como meu filho deixaria de uma energia elétrica ligada, um ambiente que não está, uma televisão ligada, um ar-condicionado, economizar na alimentação, economizar no chuveiro, tomar um banho mais curto. Isso tudo vai impactar diretamente no custo da operação da nossa casa, que é uma empresa, é um lar. Ok, empresa família, bacana. Só que eu preciso ter um agente motivador, que são sonhos. Reunião familiar vai muito bem. Aproveita o Dia dos Pais, uma reunião familiar deliciosa. Qual é? Primeira, é você falar, vamos ter uma reunião no Dia dos Pais. Como assim? Um bate-papo legal para falar sobre sonhos, filhos. Sonhos? Eu quero participar dessa reunião. Eu tenho um sonho, eu quero um iPhone, eu quero viajar, eu quero fazer isso. Bacana. Olha só que oportunidade. Dia dos Pais, uma reunião familiar, falar sobre desejos, sonhos, propósito da família. Isso nos dá a chancela de falar assim, então, filho, aí eu tenho 5 perguntas para responder se eu posso ou não realizar esses sonhos. O que é o sonho? É o iPhone, é o telefone, o smartphone. Quanto ele custa? Quanto tempo você quer realizar esse sonho? Quanto vamos ter que guardar? E de onde vamos tirar? É a pergunta mais importante. De onde vamos tirar? Vamos tirar do excesso. Nós assistimos lá com o Thiago, na TMC, que o professor Reinaldo colocou que nós temos excessos. Se a gente canaliza a energia dos sonhos para tirar a deficiência de gastos que nós temos hoje, a gente resolve o problema da família brasileira. Olha, Thiago, que bacana isso. Antídoto, o que viemos fazer na Terra, propósito e sonhos.
2: Boa, professor. E pegando esse gancho que você ilustrou aqui mesmo no rádio, né, que é a reunião familiar, os pais falando, explicando os filhos, trazendo esses 5 pontos que você falou, tem um investimento também que não aparece nas planilhas, que é a presença do pai, né? Se não tem a presença do pai, não tem essa reunião, como você falou, no almoço de família, nos debates financeiros. Então, explica pra gente como é que a participação e o exemplo de um pai pode influenciar na vida dos filhos, inclusive na responsabilidade financeira e nas escolhas para a vida também.
7: Mesa social é você chegar em casa não com mais um presente ou a bala ou o chocolate. É chegar com a sua presença de espírito, a sua presença física e falar... Filho, vamos brincar de pega-pega, de esconde-esconde, eu vou dentro do guarda-roupa, ou vamos descer lá no pátio, vamos brincar, vamos jogar bola. Esse é o maior presente que a criança necessita. Nossos pais, nós adultos, que são os avós dos nossos filhos, não tiveram essa oportunidade com a gente, porque eles tinham que trabalhar muito. Então, nunca teve essa organização, essa orientação. Porque trata-se de uma disciplina, uma ciência hoje, a educação do comportamento financeiro. Então nós precisamos ter, sim, mesadas chamadas sociais. Não existe, Thiago, preço no mundo que troque um brinquedo físico por uma atenção plena para o filho. Por isso, é gostoso ser avô. Porque avô... Eu vou falar como avô. Tem o Mateu e tem o Luca, né? Os dois. Eles querem... É brincar, eles não querem saber do brinquedo, muito embora o Mateu goste de um brigadeiro. Ah, eu, vovô, eu quero um brigadeiro, mas tudo bem, eu levo lá o brigadeiro, mas vamos brincar. É isso que as crianças querem. Então, essa pergunta sua tem muito valor, é muito importante no universo desse ser humano chamado criança-pai, né? Essa relação. Isso tem um preço, assim. Então ele fica esperando para brincar, ele não fica esperando mais aquele preço de trocar. E tem muitos pais, infelizmente, que trocam, né, objetos, né, presentes e tudo mais pela sua ausência. Isso tem um preço muito, né, alto no futuro.
2: Você está curtindo, acompanhando aqui o nosso Dinheiro TMC especial Dia dos Pais. Estou falando com o Reinaldo Domingos, PhD em Educação Financeira. Daqui a pouquinho, Reinaldo, a gente vai falar dos seus livros. Eu estou com três aqui. Três de quantos?
7: Quase 200 livros.
2: De quase 200. Estou com três aqui que são importantíssimos, mas daqui a pouquinho eu quero fazer uma pergunta especial aqui para o Reinaldo. Um livro específico dele que ele pode indicar para os papais de plantão que estão ouvindo a gente. Mas antes, vamos fazer uma pausa aqui na entrevista também, que a gente vai para as ruas de São Paulo, porque os nossos ouvintes enviaram algumas perguntas aqui para o professor Reinaldo sobre o custo dos filhos. Vamos ouvir o primeiro questionamento, a primeira pergunta que chega agora.
8: Além da educação, quanto que a gente pode, de um pai que paga alimentação, um convênio, divórcio, como que a gente pode fazer, além da alimentação, poder separar um pouco para ele no futuro?
7: Que pergunta importante, porque nós estamos falando aqui exatamente de como nós construiremos as bases futuras das nossas crianças. Pode e deve fazer parte uma previdência privada ao nascimento dessa criança. Os meus netos, meus filhos, tiveram no primeiro mês registro lá na certidão de nascimento e junto uma previdência privada. Ou seja, é necessário que a gente comece na tenridade, quando nasce a construção de uma reserva financeira que com os 18 anos, certamente, Thiago, esta criança vai entender, porque você vai começar a desenvolver e falar para ela, olha, você já tem um recurso, vamos guardar. Quando você começar o primeiro salário seu, você já pode continuar isso para se tornar independente financeiramente. Aí não vai depender mais do INSS, que quer dizer isso nunca será suficiente.
2: Boa. Para quem é um pouquinho mais antigo como eu, professor, o pessoal quando nascia criava poupança, né? Poupança para o filho.
7: Pode ser.
2: Tá, mas na previdência privada nos dias atuais funciona melhor.
7: É que a previdência ela tem uma sistemática, né? Um sistêmico que você tem que guardar todo mês. A poupança, se eu não guardar amanhã, depois eu guardo no outro, então eu fico muito, né, pontual. Por isso, qualquer investimento para um futuro, como uma previdência privada, como uma aposentadoria sustentável, é bom que ela tenha sistêmica, que ela tenha todo mês a guarda desse recurso.
2: Boa, mais uma pergunta, portanto, chegando aqui para o nosso convidado, Reinaldo Domingos.
9: Como formar um filho com as faculdades e esse custo muito alto das escolas e materiais escolares, alimentação? Qualquer dica que tem para a gente manter um filho bem educado e fugir dessa nova tecnologia que absorve muito eles.
7: Pois é, as telinhas, né? Nosso smartphone. Tem pai simplesmente falando, não, assiste aí para me deixar conversar aqui com a sua mãe. E vai empurrando, né? Muitas, né, atrações que às vezes a criança nem está preparada para assisti-las. Eu falei aqui no nosso bate-papo que é preciso entender que nós, quando geramos um filho, constituímos essa persona que é maravilhosa em nossas vidas, nós temos aí já um orçamento que vai existir de 30% ali no mínimo, né? Dependendo do que você quer mais, pode ser 40%, 50%, mas de 30% básico, que vai ser toda essa jornada dessa criança. E detalhe, hein, Thiago? Detalhe. Importante essa pergunta, porque hoje os nossos filhos não querem mais sair das suas casas. Então não são mais 20 anos, duas décadas. São 3 décadas para 4 décadas. Então você vai encontrar muitos filhos que não saíram das suas casas. Estão lá dentro dela e fazendo todo esse movimento de investimento que os pais têm que fazer. Então é necessário a gente fazer a lição de casa. Estou planejando, tenho meu filho? Ah, já tenho meu filho. O que que eu faço, Reinaldo? Faz uma faxina financeira. Coloca aquela reunião familiar para todo mundo em prol daquele resultado maior que é o sonho. Porque nossos filhos merecem uma escola assim melhor. Nós sabemos que hoje 87% das crianças estão nas escolas públicas. Então nós temos aí 40 milhões de crianças em escola públicas e 8 milhões no máximo em escolas privadas. Quem consegue pagar uma escola privada? Quem tem o poder aquisitivo que tem a condição. Então a criança ela vai ter esses 30% em toda a jornada dos 30 anos. você tem que estar preparado. E aí você tem que ter uma grande aliada, que é ela mesmo, que são seus filhos. Eles serão as bases para você construir essa solidez, essa sustentabilidade financeira.
2: Muito bem, mais uma última pergunta, chegando aqui no Dinheiro TMC para o Reinaldo.
10: Eu gostaria de saber que quem tem muito filho, para quem ganha um salário mínimo, dois salários mínimos, e tem muita despesa com aluguel, é que aluguel subiu muito o valor, gostaria de saber como que faz para a gente ter uma... diminuir mais esse gasto.
7: Pergunta muito realística e Ctrl-C, Ctrl-V para milhões de brasileiros. Ganha uma média do brasileiro, ganha de 1 a 2 salários mínimos, Thiago. Então nós temos hoje um problema de impacto social muito sério e nós precisamos entender que nós precisamos respeitar uma coisa chamada padrão de vida. O que é o padrão de vida? É o que eu ganho. Se eu ganho 2 salários mínimos, eu tenho que construir a minha base de vida em cima de 3 salários mínimos, 2 salários mínimos. Então, se eu ganho 3 mil, 5 mil reais, eu vou ter que viver com esse, né, esse valor, que seria o meu orçamento financeiro. O que é padrão de vida? É nada mais do que eu ganho. Então, se eu ganho 3, eu vou ter que viver com 3. É óbvio que eu não vou conseguir colocar, muitas vezes, meu filho lá na escola privada. Então, vou colocar na escola pública. Porque ainda temos escolas públicas muito boas. Precisa só você procurar. Principalmente os interiores, tem escolas públicas muito bem estruturadas, com professores maravilhosos. Então, a gente sabe que vai ter que fazer algumas escolhas, vão ter que deixar algumas coisas para serem feitas em prol da educação das nossas crianças. Sem dúvida alguma, tudo sobe hoje. E aqui, uma atenção especial, Thiago, que é a perda do poder aquisitivo das famílias. Imaginando que todos os nossos trabalhadores, inclusive aposentados, seja trabalhador CLT, servidor público, tem um aumento anual na carteira de trabalho ou lá na sua, seu vínculo empregatício de 5%, que é o IPCA. Todas as categorias de dissídios. De outro lado, eu tenho os produtos e serviços que sobem 20%. Essa conta não fecha. 5 para 20 fica 15%, 10%, 15%. Nós perdemos, ó, tô falando para você, eu, o Thiago, todos nós, perdemos poder aquisitivo todos os anos em no mínimo 10 a 15%. Isso vai nos levar aonde? A buscar mais crédito. E quando a gente vai para o crédito sem ter posicionamento, sem ter condições de pagar, nós vamos ficar inadimplente, somar aqueles 83 milhões. Aliás, só para fechar, 2023 nós tivemos lá o Desenrola Brasil 1.0. Tinha 70 milhões de inadimplentes. 2.0, Desenrola Brasil.
2: Nesse ano.
7: Esse ano, 83 milhões de inadimplentes. Aqueles que fizeram Desenrola Brasil no terceiro mês deixaram de pagar. Porque naquele orçamento de o que ganha e o que gasta lá, não inseriram a prestação, porque não tinham como inserir uma prestação nova para fazer o Desenrola Brasil ser honrado. Portanto, não adianta combater efeito, governo. É necessário inserir a educação na base, inclusive das nossas famílias. Então, eu convido você a curtir esse momento e investir muito forte na educação do comportamento financeiro da sua família.
2: Reinaldo Domingos, PhD em Educação Financeira, conosco aqui no Dinheiro TMC. Estamos quase chegando aqui na reta final do nosso bate-papo, porque o tempo passa voando.
7: Demais!
2: O papo é bom demais. Mas eu ainda tenho duas perguntinhas, professor, inclusive, que são perguntas com respostas que vão ser uns recados para os papais que estão ouvindo a gente. A primeira delas é a seguinte: a gente vê muitas famílias, crianças de pais separados. É a realidade de muita gente que está ouvindo aqui, inclusive. E aí, do lado do pai, ele acha que educar é simplesmente pagar a escola, pagar os cursos, pagar as viagens, pagar os boletos. Pergunto para você, já sei meio que a resposta, mas é bom dar o seu ensinamento, seu conhecimento para o nosso público. Pagar as contas é suficiente para ensinar um filho? E mais do que isso, o que esses pais estão deixando de ensinar ao agir dessa forma?
7: A presença de um pai é praticamente impossível de ser reposta dentro de um lar, né? Por mais que a mãe fique com ele, que o pai esteja pagando assistência, um plano de assistência médica, lá um plano de saúde, a escola, a presença é muito importante. Eu acho que aqui nós não temos como mudar a conjuntura, né? As pessoas hoje, às vezes nem se casam, elas se juntam e acabam constituindo a família. Não tem nada errado, cada um faz aquilo que realmente deve fazer. O que nós precisamos é entender que quando a gente coloca no mundo um ser humano, que é o nosso filho, ele precisa ter toda a atenção, independentemente da relação entre os pais, né? Ah, eu não convivo mais com a mãe ou a mãe com o pai, mas essa criança está no meio dessa conjuntura. Então, toda a atenção necessária, a partilha aqui, quem fica uma semana, quem fica outra semana, com as visitas desse pai para essa criança. Então, nós temos aí um problema realmente social que precisa ser acertado, mas vem muito da consciência, vem muito da cortesia, do amor, né, que esta criança traz para os dois. Então, está na hora realmente da gente fazer essa lição de casa e colocar esta família realmente unida em prol da educação dessa criança. Quando eu falo educação da criança, é em todos os sentidos, inclusive da atenção.
2: Muito bem. E a última pergunta, para a gente fechar com chave de ouro, Reinaldo. Tô com seus livros aqui que você me presenteou, três deles, 3 de 200, você falou, né?
7: É bastante coisa, porque nós temos livros didáticos, paradidáticos, nas escolas, né? Desde uma criança infantil e vai até o ensino médio. Hoje a pessoa pode estudar graduação, pós-graduação, mestrado, doutorado em educação financeira.
2: Olha que legal. Tô aqui, inclusive, ó, Por que enfrentamos crises e não estamos preparados? Um dos livros aqui que o Reinaldo Domingos me presenteou. Tem também o Almanac do Dinheiro com Educação Financeira, bem ilustrado. Serve para a criançada também.
7: Do sal à criptomoeda. A história inteira com a educação financeira presente.
2: Pois é. Além do Terapia Financeira, que é o seu primeiro, livro de estreia.
7: Você falou?
2: Muito bem. É, aqui presentes. Mas assim... Um desses livros você indicaria para um papai que está ouvindo agora, ou tem outro aí de tantos lançamentos que você fez, que é aquele livro que vem com as dicas de ouro do Reinaldo Domingos?
7: Duas obras eu indicaria. O Terapia Financeira, obviamente, que é um long seller, é um livro que traz a metodologia de uma forma lúdica e você vai aprender o D, o S, o A, o P, o Diagnosticar, Sonhar, Orçar, Poupar. É uma metodologia que foi vivenciada, que eu alcancei minha independência e depois transformamos ela em uma ciência. Hoje ela é uma ciência comprovada. Então, Terapia Financeira é a primeira. E a segunda é Mesada Não É Só Dinheiro.
2: Esse nome é ótimo.
7: Ele traz esse livro, As 8 Tipos de Mesadas, onde você vai aprender a construir tudo dentro da sua casa, com sua relação com o filho. E tem um outro ponto importante aqui. Ele traz também os 7 pecados capitais que você não pode cometer com a sua criança, com o seu filho. Uma delas. Nunca atrele qualquer gentileza ou qualquer erro que ele tiver em relação ao dinheiro da mesada que você vai dar. Então, castigo e prêmios nunca deve ser linkado aos favores, às gentilezas que essa criança faz. A criança está lá ajudando a arrumar a mesa, a criança vai arrumar a sua cama, vai ajudar lá a lavar a louça. Isso não pode ser atrelado a nenhum tipo de prêmio ou castigo. Ah, se você tiver uma nota mais alta esse mês ou esse ano, você vai ter uma mesada maior. Não, não faça isso. Mas se você tiver a nota, eu vou tirar. Também não faça isso. Porque criança tem que entender que mesada é doação. Mesada não é salário.
2: Muito bem. Reinaldo Domingos, para fechar com chave de ouro, a participação dele aqui conosco no Dinheiro TMC, ele que é PhD em Educação Financeira, mais de 200 livros lançados, um deles, com certeza, vai te ajudar demais. Reinaldo, muito obrigado, viu?
7: Eu que agradeço, Thiago, uma honra estar aqui com você nesse programa maravilhoso. Muito rápido, gente, foi muito rápido, mas eu tenho certeza que você possa ter aqui aproveitado bastante esse momento. Obrigado pelo carinho que você nos traz e obrigado a você que está assistindo. E curta, mande para todos, porque é uma disciplina hoje, educação financeira, necessária para todos os lares. Parabéns, papais.
2: E a gente vai se falar numa próxima, hein, Reinaldo?
7: Estamos juntos.
2: Um abraço. Obrigado. Enquanto isso, a gente volta para as ruas para saber dos nossos ouvintes como eles estão, como estão os custos de criar os filhos nos dias atuais. Vamos ouvir.
8: Tem sido um pouco, porque a alimentação está cara, tem transporte escolar, escola, convênio médico, e não dá para ficar dependendo de hospitais públicos nas condições que tem hoje. E fora que eu sou um pai separado, divorciado, além disso eu tenho a pensão alimentícia para pagar. Que além dos 30% a gente acaba gastando um pouquinho a mais, né?
11: Ficou mais caro assim.
12: Sim, no Brasil tudo tem sido mais caro, né? A inflação é alta, então os preços têm aumentado bastante. E com os gastos com o filho não são diferentes, né? Você tem gastos com educação, transporte, alimentação, vestuário. Então tudo isso tá bem caro.
13: Sim, com certeza.
14: Tem ficado mais caro, sim.
13: por causa da informação que as crianças recebem pela televisão, rádio, internet, né? Então ele fica mais caro, porque ele fica querendo coisas que na minha época a gente não tinha.
2: Tá aí muito ouvinte participando pelas suas e você pode participar também pelo nosso WhatsApp. Você já sabe, é o 11972211001 nesse programa especial de finanças, mas também atrelado aí ao Dia dos Pais, nesse fim de semana. Bom, a gente já falou sobre a saúde financeira e agora a gente vai falar sobre a saúde mental, que vai inclusive ajudar na construção de um adulto financeiramente e emocionalmente saudável. Será que essas coisas andam lado a lado? Então, como que a saúde mental ela pode contribuir para formar pessoas mais preparadas para lidar com os desafios, para tomar as decisões mais conscientes, para contribuir, inclusive, com uma vida financeira mais equilibrada? A gente conversa agora com o Dr. Rodrigo Bressan. Ele que é psiquiatra do Instituto Ame Sua Mente, Saúde Mental e Educação. Dr. Rodrigo, muito obrigado aqui pela participação no nosso Dinheiro TMC. Seja bem-vindo.
14: É um prazer, Thiago, estar aqui com você e com os ouvintes da TMC para ter uma conversa sobre saúde mental.
2: Vamos nessa. Doutor, de que maneira a saúde mental ela influencia a nossa relação com o dinheiro e também as decisões financeiras que a gente acaba tomando? Muita gente não acaba associando uma coisa à outra. Elas estão mais próximas do que a gente imagina?
14: Então, né, Thiago, porque quando a gente fala de saúde mental, e agora é um tema que a gente... fala mais, nós estamos falando no fundo de como a gente é, como a gente existe, como a gente vivencia as situações, como a gente sonha, como a gente sente. E as decisões sobre dinheiro, elas determinam como a gente sente e a forma como você toma a decisão em relação ao dinheiro é pautada na forma como você está. Então a relação com o dinheiro, ela é absolutamente fundamental para a saúde mental. Você sabe, Thiago, que tem esse dado que é recorrente em medidas mundiais sobre ansiedade do país, o Brasil ser um dos países mais ansiosos. E por um tempo se discutia, será que o brasileiro, a cultura que é mais relaxada, carnaval e tal, por que é mais ansioso? Um dos principais motivos para as medidas de mais ansiedade no Brasil tem a ver com a insegurança financeira. E não tanto com a nossa cultura.
2: Pois é, insegurança financeira é a palavrinha da vez. Até, doutor Rodrigo, falei com o nosso entrevistado anterior, outro profissional, e ele trouxe um assunto muito importante, e acho que vem a calhar com a sua participação também, que muitos pais, por conta de traumas do passado, por conta de dificuldades financeiras de anos atrás, da infância, da adolescência, eles querem compensar. Né, com os filhos atuais, então, enchendo de presentes, de mimos e tudo mais. E ainda pegando o que você falou agora, um pouco de ansiedade, atrelada ao estresse das vidas modernas, depressão também, pode levar a gente a gastar mais. Então, vamos trazer esse ponto, esse ponto de vista, gastar por impulso, ou até a gente se endividar cada vez mais, como também essas coisas acabam andando lado a lado e a gente nem acaba percebendo, mas parece ser um espiral sem fim, hein, doutor?
14: Claro, sem dúvida. A gente está falando como a gente age com o dinheiro, é baseado no como é o nosso equipamento emocional. Mas como a gente educa filho, é ainda mais baseado no nosso equipamento emocional e nas experiências que a gente viveu. Quando você fala quem passou mais dificuldade e tende a ser mais generoso ou mais do que generoso com os jovens, querendo que eles não passem as mesmas dificuldades que você passou no passado, acontece muito, mas todo mundo sabe que é um erro. Por quê? Quando a gente está pensando em educação, o mais importante é que a gente forme os filhos para o enfrentamento da realidade. E tem que lembrar que saúde mental, quando a gente define saúde mental, estresse faz parte da saúde mental. Estresse não é o que a gente tem que evitar, é o que a gente tem que enfrentar. Toda hora a gente fica falando muito estressado, lógico, tem uma quantidade de estresse que pode ser muito elevado e pode atrapalhar a saúde mental. Mas para o enfrentamento da vida, a gente tem que desenvolver habilidades para lidar com o estresse. É, hoje tem dinheiro, amanhã não tem dinheiro, hoje choveu, não dá para sair na rua hoje não. Quer dizer, você precisa equipar o jovem para isso. Se você sempre tem uma solução que oferta para o jovem a evitar a angústia e o confronto e a dor, ele fica incapacitado para o enfrentamento. Então, no curto prazo, você ajuda a, vamos dizer assim, ficar mais contente, mas no longo prazo fica alguém que é incapacitado para enfrentar isso. Então a gente tem que ter muito claro que tem que estar focado nisso. O que acontece com as mídias sociais, por exemplo? Elas sempre te dão saídas fáceis para o entretenimento, para você não ficar angustiando, esperando alguma coisa, para você ter recompensa fácil. A recompensa fácil é uma saída que o nosso cérebro busca, é bom, mas para a gente ter um enfrentamento de longo prazo, a gente precisa saber esperar. Então, aqui você trouxe esse ponto, né? Vale a pena você poupar, o que significa tolerar não gastar, para depois você poder gastar com alguma coisa melhor, ou eu quero mais, vai me aliviar aqui, eu compro e faço uma dívida que vai me perseguir ao longo de um tempão, né? Então, essa capacidade de ter adiar a recompensa, ela é fundamental para os filhos, e os pais têm que ensinar isso. Quando os pais compram mais do que deveriam, eles estão, na verdade, desensinando, né? Ou ensinando alguma coisa errada. Quer dizer, são formas que atrapalham, né?
2: Agora, Rodrigo, o que que é mais prejudicial, podemos colocar dessa maneira? É você falar de dinheiro o tempo todo, e até trazer esse exemplo que você disse, né? Envolver os filhos no pagamento de um cartão de crédito ou compras que existe a necessidade de se fazer, né, no caminhar da vida, da adolescência, da juventude e tudo mais, ou nunca tocar no assunto do dinheiro dentro de casa, principalmente quando a gente fala de problemas com as crianças. É o meio do caminho, como serve, obviamente, de solução para tantas coisas na vida, ou você pondera mais um lado do que o outro?
14: Eu tenho a impressão que, né, a saída ponderada é sempre a melhor. Eu, às vezes, quando o dinheiro fica muito carregado emocionalmente por perfil dos pais, da família, às vezes é até melhor diminuir um pouquinho o assunto, porque vira um desgaste o tempo inteiro. Mas as famílias que conseguem trabalhar com dinheiro com clareza, com tranquilidade, entendendo a questão numérica, dando elementos de poupança, porque você conhecer dinheiro é educação emocional, né? Porque você começa a reconhecer o teu desejo, controla o impulso, tolera a frustração, faz escolhas, tem toda uma questão de função executiva, de eu poupo aqui, eu gasto ali, qual é o preço das coisas. É fundamental que os jovens tenham essa noção de que as coisas têm custos e valores e que combinem com a vida emocional de um jeito harmônico. Então, eu diria para você que o ponderado é o melhor, mas para cada família ela tem que encontrar um caminho que faça sentido na cultura. Com certeza é ruim não falar ou falar o tempo inteiro. Isso tem que evitar de qualquer jeito.
2: A gente está batendo um papo com o Dr. Rodrigo Bressan, ele que é psiquiatra do Instituto Ame Sua Mente, Saúde Mental e Educação. E Rodrigo, você falou agora há pouco do medo, né? O medo que acaba afetando tanta gente, o medo de ficar sem dinheiro. Eu estava até lendo uma pesquisa, não tão antiga assim, que a população tem mais medo de ficar sem dinheiro, de faltar dinheiro, do que ficar doente, por exemplo, do que correr algum tipo de risco na saúde, na vida. O dinheiro acaba liderando tudo isso. Como que uma pessoa toma decisões importantes e financeiras de maneira consciente com medo de faltar dinheiro? Ou até emendo, reformulo a pergunta para você, o medo faz as pessoas tomarem decisões financeiras piores, cada vez piores?
14: Então, o medo ou a ansiedade, eles fazem com que a gente tenha uma reação muito primitiva, né? Eles chamam de luta e fuga, né? Você fica ali atento, fazendo cenários negativos, estressado, com o coração batendo rápido, buscando uma reação rápida. O que acontece quando você está nesse estado é que você não consegue fazer um raciocínio mais profundo e ponderado para a tomada de decisão. Então, quando a gente está com muito medo, não é a hora de tomar a decisão, porque você vai ter uma decisão impulsiva. Você não consegue brecar, pensar, ponderar várias alternativas. Então, o que a gente pode dizer para qualquer um é, se você está num momento de topo emocional de estresse, breca, ganha um tempo, pensa, entra no teu centro, pensa e aí toma a decisão. Aí você tem várias estratégias para fazer isso. Uma delas é usar alguém próximo que pode te ajudar. Calma, troca uma ideia, conversa, dialoga. E aí você busca esse estado. Isso é uma das coisas que os pais têm que ter isso em mente e têm que ajudar os filhos a fazerem isso. Porque a gente vê o filho ali ficar com medo de alguma coisa e fala, calma filho, vamos esperar um pouquinho. Daqui a pouco a gente vai tomar essa decisão de fazer isso ou aquilo. E a impulsividade ela pode levar tanto para um lado de eu não gasto, não posso, vai dar tudo errado, eu tenho que economizar, quanto para o outro, gasta, não sei, vai precisar, então compra mais. Quer dizer, a ponderação é o elemento-chave. E ela se dá também no diálogo entre o pai e o filho. Por quê? Porque, vamos dizer que nós estamos discutindo um gasto aqui. Qual é o sentido, filho, desse gasto? Faz sentido? Esse dinheiro vai ter qual o significado na sua vida e tal? Neste diálogo, tanto o pai quanto o filho podem se acalmar mais, se tranquilizar para fazer uma decisão que às vezes o pai achava que devia ser de um jeito e ainda é melhor da forma como foi dialogado ali.
2: Tá certo. Doutor Rodrigo Bressan, para a gente encerrar, um rápido recado que você possa dar para os pais que estão ouvindo aqui o nosso Dinheiro TMC. Como é que um pai pode ajudar o seu filho a ter saúde mental e financeira? Essas duas coisas importantes na vida do ser humano, mas caminhando lado a lado. É a conversa, como você citou anteriormente?
14: Claro. É um grande desafio, né? Um desafio é a gente manter a nossa saúde mental, equilibrar a nossa saúde mental, é o desafio da criação dos filhos, e tem em mente que a gente está criando um garoto para ter o equipamento lá na frente. Então, as coisas que a gente está resolvendo aqui não é só compra ou não compra, mas tem um olhar de longo prazo. Eu tenho que ensinar meu filho a tomar uma decisão de comprar ou não, mais do que decidir o que é melhor, porque não tem melhor. O mais interessante é desenvolver a crítica. E se as questões financeiras, elas estão aí, elas são do nosso mundo, elas representam grande parte dos nossos desafios, elas precisam ser lidadas juntamente com a saúde emocional. E a beleza dessa história é a ideia do diálogo. O diálogo gera, além de jovens que possam entender sobre saúde financeira e saúde mental, mas gera uma relação mais próxima, mais forte, o que torna ainda mais legal o Dia dos Pais.
2: Tá certo, doutor Rodrigo Bressan, psiquiatra do Instituto Ame Sua Mente, aqui conosco no nosso Dinheiro TMC. Um ótimo fim de semana para você, doutor. Muito obrigado pelas palavras, sábias palavras. Acho que vai ajudar muita gente. Até uma próxima.
14: Obrigado, Thiago.
2: Valeu, a gente que agradece. E para quem está acompanhando aqui o Dinheiro TMC, vamos chegando ao ponto final do nosso programa. Mas aí, compartilhe, viu, com as pessoas queridas à sua volta. Se você tem aí um pai, seja um pai novo, um pai mais velho, amigos que já são pais e tudo mais, encaminhe o Dinheiro TMC, que eu tenho certeza que eles vão ficar bem por dentro do mundo das finanças e vão tomar sempre a melhor escolha. A gente está ao ar aqui todo fim de semana, mas também sempre nas redes sociais. Siga a gente, @TMCNewsBR, para acompanhar mais notícias do mundo do dinheiro e, é claro, ficar sempre em paz com o seu bolso. Eu sou o Thiago Matheus, estou de volta numa próxima com mais um Dinheiro TMC. Aquele abraço.
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17: 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A gente continua nosso giro pela capital pernambucana falando de zona norte da cidade. As avenidas Beberibe, Conselheiro Rosa e Silva, Rui Barbosa, 17 de agosto e Santos Dumont vão fluindo bem. Além das estradas do Encanamento, do Arraial, das Ubaias e Estrada Velha de Água Fria,
18: e tem trânsito tranquilo, assim como a Rua do Futuro na Jaqueira e Rua Amélia no bairro das Graças. 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Quem escuta sabe, você sabe também, que daqui a pouco eu volto com mais informações.
19: Do nosso trânsito da capital pernambucana, neste sabadão, tinha um clima bem nublado.
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5: E a gente já volta com mais notícias para você que está aqui na TMC. Olha só, a gente noticiou um roubo em um clube de tiros, né, que fica em São Lourenço da Mata, e o local permanece fechado após o furto de armas. O clube de tiro, que teve cerca de 15 pistolas furtadas em São Lourenço da Mata, no Grande Recife, permanece fechado há 2 dias após o crime. Bom, em publicação nas redes sociais, o Centro de Treinamento Tático de Pernambuco pediu compreensão dos frequentadores diante do ocorrido. De acordo com o clube, 10 suspeitos invadiram o estabelecimento privado e furtaram pelo menos 15 pistolas. Antes de invadir o local, os criminosos danificaram a rede elétrica para impedir o funcionamento das câmeras de segurança. Ao perceber a ação, a equipe de segurança eletrônica do clube acionou a Polícia Militar de Pernambuco. Ao chegar ao local, os policiais encontraram um homem em atitude suspeita com um veículo estacionado nas proximidades. Ao avistar a equipe, ele tentou fugir, mas foi detido. A Polícia Militar informou através de nota que durante as diligências foram apreendidos um carregador, 5 munições do mesmo calibre, aparelhos celulares e outros objetos de interesse para investigação. Por meio de nota, a Polícia Civil de Pernambuco informou que instaurou um inquérito policial para apurar o ocorrido. A gente, claro, volta a qualquer momento com mais notícias aqui na programação da TMC. Até já.
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1: 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Olá, olá, olá. Sejam todos muito bem-vindos. Na verdade, não é seja. Sejam sempre bem-vindos à programação da TMC. É que agora a gente divide a nossa rede, cada um vai para a sua programação local. Então, muito obrigada pela sua audiência até aqui. A gente se encontra já já na programação local.
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10: Olá, muito bom dia. Bom dia para você que está sintonizado na programação da TMC, seja sintonizado mesmo em 92.7 ou seja também, não é? Nos escutando através da internet, através dos aplicativos. Cada vez é maior a nossa audiência, né, através dos meios digitais. Vamos juntos, a partir de agora, com a nossa edição especial do Pernambuco TMC. Todas as vezes eu falo disso, edição especial, porque a gente, de fato, tem uma oportunidade agora de escutar as principais entrevistas que realizamos durante o nosso programa diário, né? Então, fica sendo especial porque muita gente comenta comigo, olha, queria escutar novamente tal entrevista, estava ali, mas não consegui prestar muita atenção, então agora pode ser essa oportunidade. A gente separa aqui as principais entrevistas que realizamos nas nossas edições do Pernambuco TMC e agora a gente traz aqui neste programa especial. Bom, dito isso, nós vamos começar agora escutando mais uma vez uma entrevista que eu fiz sobre saúde, para ser mais exato, Agosto Branco. Quando a gente fala do Agosto Branco, é uma campanha que remete à prevenção e o esclarecimento relacionado ao câncer de pulmão. Então, a gente traz agora este bate-papo, eu conversei com um médico e aí é muito importante para que a gente fale um pouco sobre sinais, sobre formas de tratamento, sobre a questão da relação com o cigarro, claro. Então, vamos a esse bate-papo que eu tive, que a gente realizou e você escuta agora.
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10: Vamos com a nossa primeira entrevista e a gente fala sobre saúde. O mês de agosto, né? Estamos começando o mês de agosto. Vai ser marcado por uma campanha importante, o Agosto Branco. Também tivemos o Dia Mundial de Combate ao Câncer de Pulmão. Sobre esse assunto, a gente conversa agora com o Dr. Antônio Douglas, que é médico oncologista e que está aqui conectado conosco agora. Dr. Antônio Douglas, muito bom dia, obrigado em ter aceito o convite e conversar conosco aqui na TMC.
11: Bom dia, muito obrigado pelo convite e é muito bom estar aqui na rádio para esclarecer dúvidas, para ajudar as pessoas e para falar sobre câncer de pulmão.
10: Vamos lá. Doutor, câncer de pulmão, eu tenho uma informação aqui que é um, não é, dos tipos que mais, infelizmente, traz ali a morte dos pacientes, né? Queria que o senhor comentasse sobre isso. É uma doença que realmente vale todo o nosso alerta.
11: O câncer de pulmão é uma das doenças que tem maior taxa de mortalidade no mundo. É uma doença que vinha diminuindo, né, com a diminuição da taxa de tabagismo no mundo, mas hoje em dia está aumentando, voltando a aumentar. devido principalmente ao uso de novas substâncias, esses vapors que os jovens estão usando agora. Então, a gente tem que... Esse mês de agosto é o agosto branco, que é o mês de conscientização do diagnóstico e tratamento do câncer de pulmão. Então, a gente tem que falar mais sobre como dar o diagnóstico, como faz o tratamento, para a gente evitar que tenha mais casos de câncer de pulmão e também evitar mais mortalidade e também ajudar os pacientes que já têm câncer de pulmão.
10: Dr. Antônio Douglas, isso que o senhor traz aí já é um assunto importante que eu acho que vale a pena a gente repercutir um pouco. Veja, temos, né, o que comemorar até então, até recente, quando a gente fala em diminuição. De fato, a gente não vê mais, né, nos bares, enfim, o pessoal mais jovem. Agora, até a expressão bem, né, popular, bem do dia a dia, careta, você colocar ali um cigarro na boca, antigamente isso não era, né? Agora, já há um tempo mudou. Mas aí o senhor traz esse dado importante e que a gente, inclusive, já tinha repercutido. O tal desse cigarro eletrônico, né? Há muitos jovens, enfim, que fazem mais o uso, às vezes eu acho que não entende ou não quer entender o quão nocivo é esse tal desse cigarro eletrônico, né, doutor?
11: Exato. Nos anos 70, 80, a gente chegava a taxa de tabagismo em torno de 30% da população brasileira. Então, no passado, a gente via muito mais gente fumando nos lugares, a gente tinha muito mais familiares, pessoas próximas que fumavam.

0: jovem do risco do uso desses vapers, né, desses cigarros eletrônicos.
1: Ô, doutor Antônio, o câncer de pulmão é uma doença que pode surgir depois de um tempo. Por exemplo, hoje a pessoa ali é fumante, às vezes até parou de fumar, mas tantos anos depois pode surgir o câncer de pulmão. É algo que, enfim, é meio que normal isso acontecer. Queria que o senhor trouxesse um balanço em relação a isso. E ao mesmo tempo, né, é um tipo de doença que acomete mais os mais idosos ou jovens também têm tido câncer de pulmão. Como é que fica essa questão?
0: Boa pergunta. É um câncer que é mais frequente em pessoas acima de 50 anos. Geralmente você tem que ter um tempo de uso do tabaco, né? Pra gente, tem que chamar de carga tabágica, depende de quantidade de cigarros que você fuma também. Então, geralmente, a gente fala que quem tem uma carga tabágica de maior que 20 maços anos já tem chance de ter câncer de pulmão ou outros cânceres relacionados ao tabagismo. Então, a gente fala principalmente para as pessoas que fumam, mas já vem crescendo também os casos de câncer em pessoas não fumantes, que a gente acha que está associada à poluição ambiental, algumas substâncias da poluição ambiental. E também está crescendo alguns casos de câncer de pulmão hereditário, de pessoas que começam a ter casos na família devido a alguma mutação genética. Mas ainda 90% dos casos é associado ao tabagismo. E a gente fala que quando o paciente para de fumar, depois de 15 anos, teoricamente, o paciente para de ter risco de ter câncer de pulmão. Mas é teoricamente, né? Porque a gente vê, dependendo da carga tabágica, da quantidade de cigarro que a pessoa fumava, a gente já viu câncer depois de 20, 30 anos depois que a pessoa parou ter câncer também, entendeu? Então esse mês é importante para a gente falar muito dessa questão da prevenção, de que tem tratamento. Você tem médicos hoje que podem ajudar as pessoas que fumam, tanto no sistema privado como no sistema público. A gente tem ambulatórios para cessação de tabagismo, né? Quem precisar de ajuda, né? E a gente falar, né, influenciar as pessoas, né? Quanto mais a gente fala, mais a gente vai tirando dúvidas, mais as pessoas vão aprendendo a importância de parar de fumar, né, a cessação do tabagismo e também as complicações, né? E as consequências do uso do cigarro para a vida dessa pessoa.
1: Muito bem, importante esse recado. Doutor, para a gente ir finalizando, sintomas, né? Quando que uma pessoa pode, deve procurar um especialista? Quais os sintomas ali que geralmente, né, surgem quando a gente fala no possível câncer de pulmão?
0: Então, as pessoas que fumam, o ideal é que aquelas pessoas que fumam, elas tivessem pelo menos uma consulta com um pneumologista, com um especialista, mesmo sem sintomas. Que aí a gente pode fazer o que chama de screening, né? Que é você fazer uma avaliação e fazer, tentar dar o diagnóstico precoce. E também, você pode ver a função pulmonar, ver como está o seu pulmão, né? Então, as pessoas que fumam, o ideal é que já tivesse uma consulta, independente de sintomas. E aquelas pessoas que não fumam, eu acho que fumam também, os sintomas geralmente é tosse, falta de ar, você pode ter dor no peito, dificuldade de respirar, fazendo algumas atividades físicas que você não tinha. Então, esses são os principais sintomas. Mas geralmente, o câncer de pulmão, a doença geralmente é sintomática, ela cresce lento, e quando ela começa a dar sintomas, é que a doença já está bem avançada. Então, a importância de hoje a gente está falando sobre você procurar mesmo tendo assintomática. Principalmente as pessoas que fumam, né? O ideal é que ela tivesse pelo menos uma consulta para ver como é que está a função pulmonar, fazer uma tomografia. Porque às vezes você pode conseguir dar o diagnóstico antes de ter uma doença sintomática e avançada, né? Aí tem mais chance de cura.
1: Muito bem, chance de cura, né? Claro, então, a partir dos primeiros sintomas, ou, né, como o senhor acabou de falar, é uma doença silenciosa em muitos casos, então, fazer ali um controle, uma visita sempre, né, a um médico
0: Isso.
1: pneumologista, principalmente se você é fumante. Mas a gente marca então essa questão, agosto branco, né, a conscientização em relação ao câncer de pulmão. Doutor Antônio
0: Isso.
1: Douglas, médico oncologista, muito grato pelas informações do senhor, um forte abraço, em breve a gente volta a conversar.
0: Muito obrigado, viu? Muito obrigado. Um abraço para vocês. Qualquer coisa, estamos por aqui à disposição.
1: tá aí, importante, né? Importante esse esclarecimento. Sempre que eu converso com especialistas em saúde, esse é o objetivo, esclarecer para você como forma principal de prevenção, como forma também para que você possa ficar sempre informado, né? Por isso que a gente sempre traz aqui esses especialistas conversando conosco no programa. E eu

0: Digo agora para falar sobre uma outra questão também muito importante, muito pertinente: pais atípicos. Olha só, a gente vem sempre debatendo assuntos relacionados a crianças com o TEA, com o transtorno do espectro autista, e agora, nesse Dia dos Pais, o tema é justamente sobre isso. Como é que os pais encaram um diagnóstico de TEA, não é? Enfim, as mães têm um papel ali fundamental e que, infelizmente, os pais deixam de lado. E não deve ser assim. Os pais têm um papel, né, totalmente ali, devem ter um papel totalmente engajado com a causa. E aí eu bati um papo sobre esse assunto e a gente conversa agora.
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0: Entrevista chegando, eu estou agora com a Cíntia Cardoso, que é analista de comportamento, psicopedagoga, e a gente vai falar sobre uma reflexão, os desafios e aprendizados da paternidade atípica. Dia dos Pais chegando, né? E aí a gente debate um pouquinho esse tema. Cíntia, muito bom dia, muito obrigado em ter aceito o convite, conversar conosco aqui na TMC.
2: Bom dia, meu querido, bom dia, ouvintes, é um prazer estar aqui com vocês.
0: Prazer é todo nosso. Cíntia, nos conta, pais atípicos, né? Enfim, e eu acho que... Na prática ali, nada muda, né? O amor, enfim, o dia a dia. Mas, claro, existe um desafio, de repente, um pouco mais diferenciado, porque ser pai já é um desafio, é preciso, né? Estar atento ali a tantos critérios, enfim. Quando a gente fala de uma criança atípica, essa atenção, de repente, tem que ser um pouco maior. É mais ou menos isso, Cíntia?
2: A gente vê muitas mães atípicas, pais atípicos que assumiram a condição, enfrentaram essa dificuldade, nós vemos muito pouco atuantes, uma vez que parece que é da cultura o pai homem esperar um filho completamente saudável e de repente receber um diagnóstico que não tem cura, me parece que é mais complicado para o homem. Mas a gente acredita e trabalha que com a aproximação desses pais genitores, a convivência com a criança, sim, pode ser muito prazerosa e quebrar esse tabu de que um sonho não foi realizado.
0: Ah, sim, sem dúvida, né? Quebrar esse tabu. Então quer dizer que, infelizmente, esse tabu existe, né? Aí o que pode ser feito, então, Cíntia, para que essa realidade mude?
2: O que pode ser feito? Eu acho que é o acolhimento da sociedade, de uma forma geral, da família como um todo. Porque a neurotipicidade é um caminho sem volta. Então, essas pessoas não podem ficar isoladas. Então, pelo histórico da gente, a gente vê que é muito complicado para um pai aceitar, me parece que é mais difícil um pai aceitar a condição do filho, mas porque ele já sente o reflexo da rejeição. Então, a sociedade pode mudar esse quadro e um pai ser mais atuante, não deixar nas costas apenas da mãe, os tratos com essa criança.
0: Ô Cíntia, e quando a gente fala nessa questão da própria sociedade, que barreiras são essas que naturalmente acontece? A senhora que trabalha no dia a dia ali, né, com crianças do espectro autista, o que é que a senhora observa em relação a esses pais?
2: Eu observo Eu observo a falta do acolhimento que faz afugentar esse pai. O que isso não é barreira para a mãe, não é? Me parece que nesse sentido eles são mais sensíveis. O que eu acho que não seja motivo dele engajar, dele ser engajado, não é? E entender que não é o fim. O diagnóstico de uma criança dessa não é o fim, é o começo.
0: É importante, né, esse relato que a senhora traz. Então, eu acho que fica, né, Cíntia, essa mensagem, né, para que os pais fortaleçam esse vínculo com os filhos, lidar com esse processo de aceitação, desenvolver estratégias, esse é o caminho. O que mais pode ser feito para que, de novo, essa realidade mude e os pais, né, participem cada vez mais, não só as mães, né? Entendi perfeitamente quando a senhora disse que as mães são mais ali envolvidas com essa questão, mas também é um papel, é um dever do pai. Então, como é que se faz para mudar um pouco mais esse cenário? Que dicas a senhora pode passar?
2: Primeiro, a condição do vulnerável já deixa uma responsabilidade maior sobre as famílias. E isso inclui o pai. O pai, ele precisa quebrar esse padrão de que o filho perfeito não veio. Claro que ele veio. Claro que ele veio, não é? Ele veio mais frágil, mas ele veio. E vai ser difícil ignorar o número de tantas crianças assim, tantos adultos já assim. O pai, então, ele não pode fugir desse papel. Ele não pode fugir desse papel, entendeu? Eu acho que quem pode ajudar também, acolhendo a esse pai, é a sociedade, buscando informações de que os neurodivergentes, eles não são doentes, eles são diferentes. Isso vai gerar um conforto para esse pai também. E eu quero, assim, parabenizar o pai atípico que assume. O pai é típico que vai, o pai é típico que participa, não é? Porque ele assumiu essa criança que requer muito mais amor, com muito mais coragem. O que se enfrenta hoje no Brasil, o que é? É a falta de informação. É muita gente querendo benefício, é muita lei sendo criada, depois sendo derrubada. E me parece que isso deixa os pais, na figura de pai, mais fragilizado, mas é nesse exato momento em que eles precisam serem acolhidos, entendeu? E entender o pai, que as pessoas que não entendem, mas vão ter que ser obrigadas a entender.
0: Muito bem, deixou um recado importante, né? Que cada vez mais os pais participem. Sendo criança neuroatípica, né? Não tem diferença, pai é pai, não é? Não é um papel só da mãe a acolher essa criança, enfim, participar de todo esse processo de crescimento da criança. Enfim, é um papel do pai e da mãe e do pai. São os dois que têm que estar ali ligados. Eu acho que esse é o recado, né, Cíntia?
2: E o pai atípico não fique na condição do genitor atípico apenas.
0: É isso.
2: E o pai atípico, ele assume o papel de pai e tem as dificuldades.
0: Muito
2: entendeu?
0: Bem.
2: Entendeu? Mais dificuldades um filho típico também pode ter. E nem por isso ele vai se afastar da função de pai. Apenas porque vê uma criança mais frágil, que requer mais amor, mais cuidado, mais técnica, não tira ele da condição e da obrigação de amar e de acolher. Abandonar é mais fácil. Quem abandona é genitor. O pai fica. E um pai atípico, eu garanto a você que ele vai ser prioridade na vida dessa criança. Talvez de um filho normal, com tantas oportunidades aí, ele não seja a preferência. De repente, um atípico tenha ele como papel fundamental e prioritário na vida dele.
0: Dado o recado, recado excelente. Cíntia Cardoso, muito obrigado pelos esclarecimentos. Muito obrigado por dividir com a gente essa sua experiência. Um forte abraço para a senhora. Em breve, a gente volta a conversar.
2: Obrigado a você, meu querido. Um feliz dia dos pais típicos e atípicos. E a gente está rumo aí na inclusão, que com ela todo mundo ganha.
0: Sem sombra de dúvidas. Um forte abraço. Deixa eu fazer o seguinte, um rápido intervalo comercial e daqui a pouquinho a gente volta com mais entrevistas aqui no Pernambuco TMC. Até já!
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4: De volta, ouvinte TMC, para a gente falar da Zona Oeste, Avenida Doutor José Rufino, entre Estância e Tegipió, Caxangá entre Zubi e Putinga, Bidia de Carvalho entre Ali do Retiro e os Torrões, General San Martín, 21 de abril entre Afogados e Mostardinha, fluência em grandes retenções. Assim como a Estrada do Bongi, Avenida Maurício de Nassau e Rua Gomes Taborda, que não encontram grandes interferências no seu tráfego neste momento. 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Daqui a pouco eu volto com muito mais informações para você sobre o trânsito.
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0: De volta com o nosso Pernambuco TMC e agora a gente fala sobre medicamentos. Deixa eu explicar. A Hemobras realizou um evento aqui no Recife em que se discutiu as formas a como os medicamentos, as informações como os medicamentos devem ser repassadas para a população. Lembra daquela bula, né, do medicamento? Você tem esse costume de ler na bula? Muitas pessoas se baseiam por, né, essas informações. Esse foi um dos assuntos discutido e aí eu conversei com o representante da Hemobras. Você vai entender o que eu estou falando neste bate-papo. Vamos escutar.
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0: Vamos com a nossa entrevista e a gente fala sobre saúde. Olha, a Hemobras cedia um treinamento internacional de segurança de medicamentos. Quem conversa com a gente agora é o José Eduardo Martins, que é assessor de assuntos regulatórios da Hemobras. José Eduardo Martins, muito bom dia, muito obrigado em ter aceito o convite, conversar conosco aqui na TMC.
13: Bom dia, Júlio, e todos os ouvintes da TMC, é um prazer falar com vocês nessa manhã.
0: Bom, Eduardo, a gente é quem, né, tem a satisfação de recebê-lo. Nos conte, quando a gente fala em um treinamento internacional de segurança de medicamentos, o que isso significa para que a gente possa esclarecer aos nossos ouvintes?
13: Veja, Júlio, Quando a gente fala de medicamento, o medicamento ele passa por uma trilha, né, de qualidade, segurança, até ele ser registrado na Anvisa, que é a nossa agência nacional. Depois que ele é registrado na Anvisa, ele pode ser comercializado no país. E é nesse momento que a farmacovigilância, que é uma ciência que vai estudar como que esse medicamento agora vai interagir com a população do país inteiro. E aí, é muito importante, quando a gente pensa em segurança de medicamento, é padronizar esses termos, né? Porque, às vezes, o relato de um evento adverso, ele vem da forma que a pessoa entendeu aquilo, né? E não necessariamente é um termo padronizado. E esse treinamento é justamente para ensinar os profissionais de saúde a como utilizar esse mecanismo de padronização de termos. Por que isso é importante? Porque às vezes um evento adverso isolado, ele não é significativo. Mas na hora que a gente tem uma recorrência daquela mesma situação para o medicamento, isso começa a ser um alerta para a gente. E a gente pode entender que a gente precisa melhorar alguma informação de bula de medicamento, a gente precisa melhorar algum esclarecimento para a população, ou em casos assim, muito excepcionais, até mudar o tratamento com aquele medicamento, reduzir tempo, ou até, enfim, retirar esse medicamento do mercado. Então, por isso que é tão importante essa padronização e esse evento que está acontecendo aqui pela primeira vez no Nordeste, traz muito isso para a gente, no sentido da gente estar preparado para organizar essas informações, para a gente conseguir extrair informação de um monte de dados.
0: Entendo. Ô, José Eduardo, hoje a população, meio que na prática ali, no dia a dia, a população tem esse costume de, por exemplo, entender o quanto que um medicamento, de repente, pode ser, até de forma, o que o senhor falou, prejudicial, porque é através desses treinamentos, né, a que se pode até, inclusive, o senhor acabou de dizer, atirar um medicamento de circulação. A população se preocupa muito com isso, ou meio que toma ali o medicamento desde que, claro, né, foi ali prescrito por um profissional, enfim, a população tem esse lado, essa atenção com essas questões?
13: Olha, Julia, esse é um ponto que a gente, da farmacologia, a gente trabalha muito, que culturalmente, né, nós brasileiros não temos o hábito de fazer as notificações de eventos adversos. Então, às vezes você toma um medicamento na sua casa e você sente uma dor de cabeça e você não necessariamente associa, né, que aquela dor de cabeça pode ter sido causada pelo medicamento. Então, normalmente, culturalmente, nós brasileiros não fazemos esse tipo de notificação. É um trabalho que as indústrias estão fazendo, as vigilâncias sanitárias fazem, no sentido de melhorar e trazer essa cultura da notificação para a população. Hoje, as notificações, a grande parte dela acontece pelos profissionais de saúde, né? Ou do hospital, ou das farmácias, ou da própria indústria, que sempre está desenvolvendo pesquisas com essas populações e fazendo alguns estudos para poder identificar essas situações. Mas, culturalmente, sendo bem objetivo a sua resposta, nós ainda não temos esse hábito. Nós estamos tentando construir esse hábito enquanto população.
0: Inclusive, né, José Eduardo, eu me lembro muito bem, assim, de algumas expressões que a pessoa até brinca. Olha, se você lê a bula de um remédio, você não toma o remédio. Mas é de fato isso. Tem que haver ali o que pode provocar as reações adversas. E isso é, enfim, faz parte do processo. Mas a bula, geralmente, as pessoas até nem lêem, primeiro, porque não entendem e também porque isso tem que estar lá, a bula traz o que todo medicamento pode causar, enfim. Então, às vezes, existe essa expressão, já escutei muito a pessoa falar, né? Se lê a bula, não toma medicamento, isso é algo meio que normal.
13: É verdade, verdade. E assim, eu acho que é importante a gente falar, Júlio, que quando um medicamento ele chega no mercado, o que significa ali? Todo medicamento, a gente sabe, igual você falou, ele precisa ser prescrito por um profissional médico, né? Um médico que tem a condição de avaliar qual é o melhor medicamento para aquela doença daquele paciente, né? Então, isso é um ponto fundamental. Então, a automedicação é sempre um problema. Agora, todo medicamento, ele tem riscos. Agora, o que a gente tem que garantir enquanto indústria, e as agências sanitárias também veem isso, é que os benefícios daquele medicamento são superiores aos seus riscos. E aí a gente, da farmacovigilância, e a gente estuda justamente isso, a relação benefício risco, porque enquanto os benefícios forem superiores aos seus riscos, esse medicamento ele precisa estar disponível à população, né? Eu acho que esse é o ponto que a gente tem que entender.
0: É, sem sombra de dúvidas, né? Ah, o benefício tem que ser maior, por isso que o medicamento é prescrito. Mas olha, é importante demais. Eu gostaria que o senhor ressaltasse esse fato do Nordeste, né, ser o evento inédito, acontecendo pela primeira vez. Quanto que isso representa no lado positivo aqui para a região, para a indústria farmacêutica, enfim?
13: Boa pergunta. Assim, a Hemobras, né, como empresa pública, federal, quando ela veio para o Nordeste, uma das suas missões é fazer a ancoragem de várias coisas, inclusive de conhecimento técnico. Então, a gente fura uma bolha, é a primeira vez que esse evento técnico está acontecendo no Nordeste, porque ele normalmente acontece no Sudeste, eixo Rio-São Paulo, até pela concentração de indústrias que tem lá. Mas a gente começa a furar essa bolha e trazer eventos qualificados, eventos extremamente técnicos para nossas equipes técnicas que estão localizadas aqui. Eu acho que isso é um rompimento de paradigmas e que isso agora, se depender da Hemobras, será uma constante.
0: Muito bom, realmente, né? É um fato que chama atenção por ser aqui e por a gente ter a Hemobras. Agora, nos conte, como é que está sendo hoje, né? O evento já está acontecendo, quem é o público-alvo?
13: O evento foi super bem aceito, a gente conseguiu atrair nossos colegas da Bahia, nossos colegas do Ceará, nossos colegas da Paraíba. Então, assim, a gente teve uma aderência muito boa desses colegas e a gente tem um perfil bem variado. A gente tem pessoal de indústria, a gente tem pessoal de vigilância sanitária, então a gente está com a vigilância sanitária de Pernambuco aqui, a gente está com a vigilância da Bahia aqui também, e também muitos profissionais que atuam dentro dos hospitais, que trabalham diretamente com esses pacientes, analisando esses eventos adversos, as situações que acontecem com o paciente lá na ponta. Que isso também é outro quebra de paradigma, porque normalmente esses eventos, quando acontecem no Sudeste, a concentração maior é das indústrias. E aqui a gente conseguiu atrair um público diferente e que é extremamente importante, porque é o público, né, são os profissionais que estão lá na ponta com o nosso paciente, cuidando do nosso paciente.
0: Coisa boa, Nordeste, né, mostrando mais uma vez esse diferencial. Eduardo, para a gente finalizar, só queria destacar que o treinamento está sendo ministrado por, né, Fernando Pereira, que tem uma longa experiência. É importante a gente ressaltar também essa questão.
13: Perfeito. O Fernando, ele é o representante do MEDRA, né, que é o dicionário que a gente está estudando agora nesse treinamento, que é um dicionário internacional vinculado a um organismo internacional de harmonização, e o que o Brasil é signatário. Então, o Fernando, ele é responsável por esse departamento para o Brasil e a América Latina. É um profissional extremamente gabaritado e com muitos anos de experiência, então está sendo muito enriquecedor o que a gente está fazendo aqui esses dois dias.
0: Muito obrigado, José Eduardo Martins, assessor de assuntos regulatórios da Hemobras, conversando conosco sobre esse treinamento internacional de segurança de medicamentos acontecendo na capital pernambucana. Um forte abraço, bom evento.
13: Obrigado, tenha um bom dia a todos.
0: Aí, importante, né? Sempre esclarecimento aí quando a gente fala de remédio é mais do que importante. Bom, vamos mudar de assunto e falar agora sobre tributação, reforma tributária. Eu conversei com uma contadora porque temos mudanças importante para você que tem empresa, importante para você que está com alguma dúvida em relação a essa questão de tributação. Vamos entender, eu espero que seja um bate-papo esclarecedor, até porque a gente trouxe ali dicas de como você pode entender essas mudanças em que a gente está falando. Vamos escutar.
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0: Mais uma entrevista e a gente fala agora sobre questões tributárias, né? Questões ali que, olha, pode te ajudar muito. Você que precisa emitir nota, né? Você que está ali no dia a dia de uma empresa. Eu estou com a contadora Azenate Xavier e é o seguinte, olha, atenção, porque empresas são obrigadas agora a informar o IBS e a CBS nas notas fiscais. Vamos entender o que se trata. Azenate, muito bom dia, obrigado em ter aceito o convite.
15: Bom dia, Júlio, é um prazer estar aqui com você, falando aí sobre essa esse movimento, né, essa transição toda aí da reforma tributária, uma pauta aí tão quente aí que começou, já faz uns anos, né, que vem, na verdade, foi implementada e agora realmente está começando a aparecer aí nas notas fiscais.
0: Muito bem. Então conta pra gente, que mudanças são essas, né? Quando a gente fala nessas siglas, enfim, atualiza aí para que a gente possa entender.
15: Então, né, na reforma tributária, né, existe justamente, né, essas duas siglas que são as principais, que é a IBS, que é o Imposto sobre Bens e Serviços, e a CBS, que é a Contribuição de Bens e Serviços. Ela vem, logicamente, né, com um panorama novo, porque com a reforma tributária ele tem uma outra visão, né, sobre o tributário. Então, é a não cumulatividade, que é aquilo que a gente compra, tem crédito, quando a gente vende, tem o débito, né, e faz o que chama de não cumulatividade. Então, ela vem, um exemplo, a CBS, que já começa realmente a pagar, né, o contribuinte vai começar a sentir em 2027, que é a CBS, que vai sair PIS e COFINS, que já é uma contribuição muito antiga, né, o PIS e o COFINS, para entrar a CBS. Esse ano é um ano teste, então, é um ano que realmente as empresas estão tendo para poder fazer esse alinhamento aí, principalmente de sistema. Então, a partir de agora, 3 de agosto, depois que saiu o regulamento, as empresas do regime normal, que é aquela que é lucro real, lucro presumido, elas já têm a obrigação de emitir as notas com esse destaque teste, que é CBS 0,9 e a IBS 0,1. Não temos, no momento, nenhum desembolso com isso, né? Desde que as empresas cumpram a obrigação acessória, que é emitir as notas fiscais, né, com destaque. E aí também veio a Receita Federal agora, no dia 1 de agosto, e também com o ato normativo junto com o Comitê Gestor, que é quem está tocando aí tudo isso aí, né? A Receita Federal com o Comitê Gestor da nova reforma tributária, ele flexibilizou, porque antes estava assim. As empresas que não estão destacando esse IBS-CBS teste, elas iriam ter as notas rejeitadas, ou seja, não ia conseguir faturar. E aí ele veio com esse ato e liberou a flexibilização, que é assim, ó, tu vai, se tu não estiver destacando, tu vai emitir a nota. Porém, tu vai estar infringindo na norma, né, na lei. Então, você vai emitir a nota, só que ela pode ter sanção de quê? A própria Receita notificar, né, um auto dizendo que ela não está fazendo isso, eles dão um prazo de 60 dias para que seja regularizado, e esse teste que não é para pagar, aí ele pode sim pedir que o contribuinte que não está fazendo isso, ele faça esse recolhimento, mas que também vai ser compensado com parte de PIS e COFINS também, que pode fazer essa compensação. Então, é realmente um ano teste, onde as empresas precisam se adequar ao sistema, né, software, fazer uma revisão tributária desses produtos, né, principalmente no que tange o comércio, porque é onde tem a maior gama aí de produtos de NCM, né, que é o que realmente é um parâmetro para fazer a tributação desses itens corretamente.
0: Muito bem. Agora, Azinath, a senhora acredita que as empresas, né, claro, a senhora pontuou muito bem, é o ano teste, mas as empresas estão mais por dentro, estão preparadas, estão interessadas nessas mudanças, ou é algo que vai ser meio que na marra ali acontecer?
15: Eu vejo, assim, eu como contadora, né, especialista nessa parte de reforma que venho acompanhando, eu vejo que o empresário, ele não está tão, assim, tipo, querendo buscar sobre isso. É uma coisa que realmente o contador, contador e contadora tem que levar muito para eles, porque eles não ficam realmente atrás disso. E assim, eu entendo que quem tem negócio, por mais que ele não precise entender de fazer débito e crédito numa contabilidade, mas ele precisa entender o impacto disso no negócio dele. Então, é uma oportunidade aqui, Júlio, de eu chamar esse pessoal, né, os empresários, para se atentar, porque, um exemplo, a empresa do Simples Nacional já tem uma mudança de calendário. Então, as empresas que têm pendências, que costumam fazer reparcelamentos, que a gente tinha janeiro, né, janeiro do ano, para poder regularizar e voltar para o Simples Nacional, essa empresa já tem que fazer isso agora em setembro para 2027. Então, precisa se atentar, né, a essas questões, essas mudanças. É uma mudança, eu digo que é uma mudança 360 graus. Vai ter que analisar. Você que tem um negócio, se você trabalha somente com empresas, ou empresas grandes, pode ser que ela não queira mais que você esteja no Simples Nacional, porque você não vai dar o crédito suficiente para ela. Você teria que, de repente, fazer um estudo tributário para, de repente, analisar se você vai com lucro presumido, se você vai também para o Simples Nacional Híbrido, porque existe também essa possibilidade do Simples Híbrido, que é eu estar dentro do Simples em uma parte, e nessa parte da nova reforma tributária, que é o IBS, CBS, por fora do Simples Nacional. Só que para fazer isso, a empresa precisa estar redonda também, tem que ter a parte do financeiro, né, em dias, não misturar conta física com jurídica, ter uma contabilidade realmente fiel, né, comprar com nota, vender com nota, porque é com isso que uma contabilidade vai poder fazer todo o embasamento e uma análise de estudo para dizer assim, ó, José, a tua empresa tem que ir aqui nesse Simples Nacional. Não, ano que vem a gente pode ver, de repente, se é melhor ir para o híbrido, porque ano que vem, quando realmente começar a ter o desembolso, né, que vai ser o pagamento, eu entendo que vai ser a hora que o empresário vai dizer assim, peraí, agora está doendo mão da bolsa. Aí é quando eles vão começar a se atentar e querer realmente ver o que é que está acontecendo.
0: E outra coisa, né, Azinath, veja, eu acho que é aí onde entra o papel de uma empresa de contabilidade, de um contador, de uma contadora, porque os erros acontecerão naturalmente, são mudanças, né, e muitas empresas ali não estão preparadas, muitas pessoas não entendem, mas aí é que está a importância da categoria, enfim, é onde está a importância para que vocês possam prestar esse serviço. As empresas que não têm ali no quadro uma pessoa de contabilidade, é importante que se tenha para que os erros sejam os mínimos possíveis.
15: Isso mesmo. Né? O erro sempre vai existir, sempre existiu, e justamente a ideia é minimizar. Então, você precisa, né, logicamente, todo negócio normalmente tem uma contabilidade, então chame seu contador, sua contadora para entender esse impacto, o que é que você pode fazer para impactar menos, porque indireto ou diretamente você termina sendo impactado, porque tu é a empresa do Simples Nacional, mas compra de uma empresa do regime normal, vai ter a CBS ano que vem. Então, tu vai ter um custo maior, já que tu não vai ter crédito. Então, entender o que é que isso vai acontecer no teu cenário. Então, se o contador não lhe chamou, chama ele ou contrata, né, uma análise tributária dos produtos, ver como é que está, se está sendo emitidas as notas fiscais corretas, porque com a reforma tributária a gente não pode fazer muita coisa que a contabilidade faz, que faz um ajuste por fora das notas, né, para fazer lá as entregas, obrigações, acessórias, vai ter que ser tudo corretamente dentro da nota fiscal. A nota fiscal é a rainha da reforma tributária, tudo tem que sair lá, tudo corretamente, porque senão quem vende um valor maior ou vende menor, então de todo jeito está errado, né? Nem pagar mais, nem pagar menos, tem que pagar o correto.
0: Muito bem, para a gente finalizar, tem algum canto, enfim, seja através de plataformas, né, digitais, ou algum local que a pessoa pode ir tirar alguma dúvida ou pode tentar, né, entender melhor como é que fica a situação? Qual que é a indicação, Azinath?
15: A plataforma, né, a Receita Federal tem sim uma parte lá só de reforma tributária, então você pode entrar lá, né, qualquer contribuinte, entra no site lá, pega no Google lá, reforma tributária, é o canal oficial, né, do governo, da Receita Federal. Tem também muitas lives no YouTube da própria Receita Federal que tem feito esse trabalho. Então, tem também, né, as classes de contabilidade, tem os contadores, né? Exemplo, eu mesmo estou todos os dias nas redes sociais falando sobre reforma tributária, por segmento, no geral. Então, você precisa acompanhar, né, em fontes oficiais, principalmente, o que vem de novo na parte da reforma tributária.
0: Azinath Xavier, contadora, muito obrigado pelas informações, pelo esclarecimento, né? Em breve a gente volta a conversar, porque o que a senhora falou são mudanças e aí geram dúvidas. A gente está aqui para esclarecer. Muito obrigado.
15: Obrigada a você e tenha um bom dia aí, você e toda a sua audiência.
0: Tá aí, bate-papo também esclarecedor. Deixa eu pedir licença mais uma vez, faço mais um rápido intervalo comercial e daqui a pouquinho a gente volta.
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4: De volta ao 20 TMC, falando da região central. Temos um movimento moderado, principalmente no centro comercial, tendo mais intensidade mesmo na Rua das Calçadas, Rua da Praia, Avenida Dantas Barreto. Outra região comercial com bastante movimento é de Prazeres, em Jaboatão, com trânsito intenso, mas sem grandes problemas. As avenidas Barreto de Menezes, Arão Luiz de Andrade e Dr. Luiz de Regueira. Já em Jaboatão Velho, a Avenida Barão de Lucena tem movimento intenso, mas também sem exigir rota alternativa para você que vai de Vila Rica rumo a Cavaleiro. 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
1: Já de volta com mais um bloco do nosso programa, né? Pernambuco TMC. E olha, deixa eu falar agora sobre a questão de trabalho, uma questão importante. Hoje, cada vez mais as pessoas estão ali, vamos dizer assim, presas ao trabalho, seja através da internet, né? E a gente tá falando de computador, celular, as pessoas trabalham cada vez mais. Então, às vezes, saiu do ambiente de trabalho, mas ainda continua ali conectado e trabalhando. Vamos entender, a gente conversou com um advogado trabalhista que passou dicas importantes, o que pode, o que não pode, o que deve ser evitado. São dicas tanto para o empregado quanto para o empregador. Importante a gente trazer este bate-papo agora.
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1: Vamos com a nossa entrevista. Estou conectado agora com o Dr. João de Castro, é advogado trabalhista, Dr. João, né, que vez por outra participa conosco. E a gente vai falar sobre o seguinte: quando o trabalho invade o tempo de descanso, muita gente ali, né, procurada pelo trabalho ali através da internet, manda ali mensagem no WhatsApp, ligação, enfim. Às vezes, muitas vezes, fora ali do horário. E é isso que a gente vai conversar um pouquinho. Doutor João, muito bem-vindo mais uma vez.
3: Meu querido Júlio, tudo bem? É uma honra e um prazer estar aqui na TMC, essa rádio de grande credibilidade e audiência.
1: A gente agradece a participação do senhor mais uma vez. Bom, doutor João, é isso que eu falei, né? As pessoas estão ali no ambiente de trabalho, ok? No horário de expediente. Saiu, às vezes chega em casa, alguém liga, alguém manda uma mensagem. E aí, é um problema que vem acontecendo cada vez com uma frequência maior, é, doutor João?
3: Meu querido, veja só, isso sempre ocorreu e agora ocorre bastante, né? Porque o horário dos intervalos, né? Tem dois tipos de intervalos, Júlio. O intervalo que a gente chama intrajornada, que é esse para o descanso e repouso na hora do almoço, que pode ser até 2 horas, né? Pode ser de 1 até as 2 horas. E o intervalo interjornada, que é entre uma jornada de um dia e a jornada do outro, que o empregado tem que ter esse descanso de pelo menos 11 horas consecutivas. E o que é que ocorre? Muitas vezes o empregador, muitas vezes precisa do empregado na atividade, e o empregado não chega a tirar sequer 1 hora de intervalo. E essa, quando o empregador faz isso, o empregado tem direito, sim, a essas horas que não foi retirada como intervalo. Essas horas equivalem, vamos dizer assim, a 1 hora extra a mais no seu apontamento. E muitas vezes, muitas empresas tiram essa jornada do empregado e não repõe e nem sequer paga.
1: Muito bem, esclarecido demais. E aí, doutor João, isso geralmente, né, e certamente gera uma repercussão dentro do meio jurídico, né? Como é que as empresas e funcionários podem estabelecer limites. Que limites podem ser esses, doutor João?
3: Veja só, o limite é a respeitar esses intervalos, até porque esses intervalos hoje, existe um estudo por trás disso tudo, e esse estudo é no sentido de que o descanso é importante para todas as pessoas, para o ser humano. Não é só para o empregado, é o ser humano, ele precisa desse descanso. Não é à toa que os espanhóis lá têm um costume de fazer a cesta depois do almoço, descansar e abrir, porque está comprovado que com o descanso diário, a rentabilidade, a produtividade é maior. Quando o empregado descansa e que ele tem aquele 1 hora do descanso até 2 horas de descanso, que é o ideal, ele volta com a produtividade melhor e maior. Então, isso hoje é visto não só como um direito sagrado do trabalho, mas uma condição de essencial para a humanidade, para o ser humano, entendeu? Como pessoa, como a dignidade da pessoa humana. Então, isso é muito importante. E as empresas têm realmente mudado um pouco o seu perfil e a cultura, que entendendo que este repouso é importante para o empregado.
1: Que bom, né? Que bom que as empresas têm um pouquinho agora já esse diferencial de pensar no empregado, né? Eu acho que é importante, sim, são dicas importantes que o senhor trouxe. Agora, doutor João, mesmo assim, né? Mesmo as empresas já estando mais atentas, ainda hoje existem muitos problemas na justiça, muitos funcionários recorrem à justiça por conta de problemas que vêm tendo ou que tiveram, de repente saíram ali da empresa, apresentaram algum quadro, algum problema, enfim, em decorrência ali do trabalho. Como é que está essa situação hoje?
3: Com certeza, Júlio, tem muitas empresas, porque é o seguinte, veja só, a cultura muda, mas não é de uma forma abrupta, né? Ela é lenta, ela vem aos anos cada vez mais, porque o Ministério do Trabalho, ele quando fiscaliza uma empresa e que a empresa não concede o intervalo intrajornada e o interjornada, eles autuam, e cada autuação dessa a multa per capita por empregado, né? Lógico, é uma multa relativamente alta, e o empregador começa a entender que não vale a pena ele fazer isso. Mas existe, sim, como você também no começo, você falou de uma situação que o empregado vai para casa e a qualquer momento a empresa liga para ele. Já uma outra situação é aquele empregado que trabalha na jornada de sobreaviso, que ele tem... ele recebe um plus a mais para ele, quando chegar em casa, a empresa diz: estou precisando de você. Então, a empresa paga por essa jornada de sobreaviso. Mas também esses direitos, não tenha dúvida, porque existem empregadores e empregadores, e também existem empregados e empregados. Cada um são diferentes. E tem aquelas empresas que cumprem realmente isso, mas tem muitas que não querem cumprir. E aí, a medida ou correta é ir para a Justiça do Trabalho, ou mesmo denunciar o Ministério do Trabalho para que ele vá lá e corrija essa falta que existe pela empresa, que a empresa tem que realmente conceder o intervalo intrajornada e o interjornada.
1: Doutor João de Castro, advogado trabalhista, agradeço demais, mais uma vez, os esclarecimentos. Com o senhor sempre, né, dá vontade ali da gente prolongar, mas hoje o meu tempo é mais curto. Em breve, com toda certeza, a gente volta a debater os assuntos relacionados a essas questões trabalhistas. Muito obrigado, doutor João. Forte abraço para o senhor.
3: Eu que agradeço essa participação. Tenho muito, muito gosto e muita honra de estar aqui com você, transmitindo aos seus ouvintes as dúvidas do direito do trabalho.
1: Bom, assim eu coloco um ponto final. Espero que você tenha, né, aproveitado. Muitos ouvintes gostam de escutar novamente os bate-papos, e foi isso que a gente proporcionou agora. Eu lembro a você que temos os nossos encontros diários, né, na programação. Encontros diários na programação da TMC. Continue por aqui. Agradeço mais uma vez a sua companhia. Um forte abraço, e esse foi o nosso Pernambuco TMC.
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1: Olá, sejam todos bem-vindos e bem-vindas a mais um programa A Cidade é Sua. Hoje no nosso programa a gente vai falar sobre assuntos, viu? Muito comuns nesse dia a dia em que todos nós vivemos. Vamos falar sobre estresse, vamos falar sobre burnout, enfim, são temas que estão ali no nosso dia a dia e que muita gente, né, vem passando. Afinal, acho que o estresse, eu digo quase que todo mundo, né? Acho que todo mundo, é difícil ter alguém que diga não sou estressado, não tenho algum tipo de estresse, enfim, mas a gente vai ajudar a como enfrentar o estresse, como deve ser ali no dia a dia. Por isso, eu recebo aqui no estúdio da TMC Recife a psicóloga Adriana Moraes, a quem eu agradeço a presença para que a gente possa debater um pouco desse tema tão relevante e tantos outros temas, né, relacionado aí à psicologia. Adriana Moraes, seja muito bem-vinda, muito obrigado pela presença, pela disponibilidade em estar aqui na TMC Recife.
2: Um prazer enorme estar aqui para a gente debater exatamente uma temática que está sempre tão atual, não é? No nosso dia a dia. Temos visto na nossa família, no ambiente de trabalho, pessoas com síndrome de burnout.
1: Muito bem, então a gente vai trazer logo. A gente vai começar então com esse tema, Adriana, e aí depois a gente vai explorando outros, né? Síndrome de burnout. Como hoje, né, identificar o que se trata realmente a síndrome, né? Porque ficou meio que comum, as pessoas comentam, e aí a gente começa a entender um pouquinho. Mas explica pra gente o que significa de fato a síndrome de burnout.
2: Pois é, muito interessante. Eu acho que a gente pode fazer aqui para uma compreensão mais aguçada de que burnout é uma percepção mais acurada de que está passando do ponto, né? Então, eu não apenas estou trabalhando e o meu trabalho me provoca fluidez emocional, eu consigo dar conta, é algo que não necessariamente esteja isento de desconfortos, mas eu me relaciono bem no ambiente de trabalho, a carga horária é satisfatória, não é? A competitividade é ali pontual, não é? Mas quando estamos falando de um burnout, estamos falando de um esgotamento. E tudo aquilo que se esgota passa do ponto, não é? Tudo aquilo que se esgota não está funcional e nem saudável. Então, o burnout vem do estresse, né, que é um estresse laboral, é um estresse do trabalho. Estresse vem do latim extringere, espremer. Então, imagine você alguém que está se sentindo ali espremido naquilo que faz e naquilo que precisa dar conta. Ele não está esta pessoa não está trabalhando de uma forma adaptativa às circunstâncias. Está se tornando alvo de um sofrimento emocional todas as atividades pelas quais essa pessoa desempenha. Então, ela vem com uma sensação de sobrecarga. É como se aquela carga, que eu suponho que todos entendam, que nem todos os trabalhadores vão achar que o ambiente de trabalho vai ser algo prazeroso o tempo inteiro. Não é disso que estamos falando. Existem pessoas que dizem, tudo hoje é burnout. Não é que tudo hoje seja burnout. É que não é que nós estejamos falando, de um modo geral, que o trabalho vai ser algo satisfatório, feliz, prazeroso, isento de quaisquer adversidades. Isso seria a gente pensar no 100. Mas também não podemos pensar no zero. São condições de trabalho extremas, não é? Com cargas horárias excedentes, não é? Com um trabalho ali com vários turnos que vão além esses turnos da própria capacidade do ser humano suportar, muitas vezes, não é? Às vezes com uma sensação também de atividades extras que não estavam previamente contempladas, não é, no seu contrato. E aí tem muito uma dificuldade também do trabalhador se dar conta disso. Ele está ali vivendo aquela realidade, então por vezes ele não consegue perceber que aquilo está passando do ponto. A gente vai precisar também pensar de que forma ele vai conseguir obter êxito em identificar isso, né? Mas ele também tem uma sensação de negativismo. Ele não está vendo ali nada de bom acontecendo com ele naquele momento, ali em que ele está vivenciando, né, as atividades. Então, ele tem uma sensação de que aquilo ali não está trazendo para ele nenhum prazer, mas nenhuma sensação de que ele está feliz naquilo que ele está fazendo, até porque muitas vezes ele tem uma falha também de se sentir reconhecido naquilo que ele faz, não é? Ele também, às vezes, tem um salário que não é compatível com aquilo que ele gostaria, não é? Ele trabalha sobre muita pressão, às vezes uma pressão de trabalho dentro daquela relação do ambiente, mas às vezes também dos seus líderes, né? E que ele entende que, por mais que ele faça isso, eu escuto muito do paciente com burnout, é como se, Adriana, por mais que eu faça dentro de uma linha de trabalho ali de quem está me observando, parece que nunca eu faço o suficiente. Então, essa percepção de que eu não consigo dar conta e que, apesar de eu fazer o meu máximo e que eu compreendo que aquilo que eu consigo e tento, eu não sou bem avaliado no meu potencial. Parece que eu não consigo atingir aquilo que as pessoas esperam de mim. Eu tento correr e tento dar conta e essa sensação vai causando ali uma exaustão.
1: Muito bem explicado, né, Adriana? Agora, veja, hoje em dia, a senhora tem percebido esse aumento? As pessoas têm procurado, então, a senhora ou outros psicólogos, né? No meio, tem se falado muito isso? Existe um aumento deste problema que os trabalhadores têm sofrido? Como é que está hoje em dia, atualmente?
2: Tem aumentado bastante. A gente até vê que a notícia de que 550 mil pessoas hoje têm um pedido de afastamento do seu trabalho, né? Pelo Ministério do Trabalho. Então, esse quantitativo nunca chegou tão elevado. Então, é preciso pararmos para avaliar de que modo é possível que reconheçamos ali aquele percentual de exaustão, né? Quando antes mesmo dele chegar a essa sobrecarga psicológica tão elevada, não é? Então, é interessante que, às vezes, só quando uma pessoa é alvo de um assédio moral muito intenso ou quando esse assédio passa até para uma violência psicológica, é que a pessoa consegue perceber que aquilo ali trouxe um encadeamento ou um desdobramento trouxe implicações para a sua saúde mental. Então, a gente, nós da psicologia, queremos que, de um certo modo, não é, os trabalhadores possam perceber, até antes mesmo de existir esse esgotamento, essa sobrecarga, para que eles consigam identificar essas

0: reconhecer quais são os fatores desencadeadores dessas situações e que trabalhe em função de neutralizar e de minimizar essas circunstâncias que estão facilitando esse sofrimento do trabalhador. Ou seja, se é possível conseguir identificar quais são as atividades extras do trabalhador ou quais são as ações que estão adoecendo, vamos lá e vamos precisar nortear e conseguir alcançar êxito para não permitir que esse ou evitar que esse trabalhador adoeça antes mesmo de que seja feito algo em favor da sua saúde mental. O que eu quero dizer é, o adoecimento de burnout vai quando o trabalhador está em sofrimento e em esgotamento 9 e 10. Quando na empresa for percebido que esse trabalhador está atingindo um percentual ali moderado de sofrimento, já é intencionado que a empresa possa encontrar as formas, as maneiras, as alternativas que desenvolva táticas para que sejam minimizados esses sofrimentos e que sejam encontrados aí favorecimentos a essa saúde mental do trabalhador.
1: Mas aí, Adriana, ótimo, eu achei, né, fundamental isso que a senhora trouxe, né? Não deixar chegar nessa escala aí maior. Mas aí eu pergunto à senhora, as empresas hoje estão mais preparadas para isso? Os psicólogos, enfim, de RH, das empresas, claro, aí uma empresa até maior, mas toda ela, as empresas hoje estão mais atentas a essa questão, estão mais ligadas a ter esse atendimento, esse acompanhamento de um funcionário?
0: Essa é uma excelente pergunta porque a gente não tem uma resposta pronta. Na verdade, existem empresas que estão extremamente vinculadas a uma ideia de que a NR1 chegando, ela não vai ter problema algum, porque ela já satisfaz aos critérios de acordos com esses trabalhadores no sentido de sua saúde mental, e outras que ainda estão engatinhando. E isso vai ser cobrado dessas empresas. Essas empresas vão precisar ter projetos que atuem sobre um desenvolvimento de competências emocionais dentro das empresas. Elas vão ser cobradas por isso. Na medida em que esses profissionais iniciarem uma tentativa de que eles consigam alcançar êxito para serem não estarem em trabalho, que eles consigam ter ali a sua impermanência no trabalho, isso antes vai precisar que o trabalhador seja questionado, tá? E aí é onde entra a NR1, de que oportunidades ele teve durante a sua manutenção na empresa para que ele conseguisse diminuir todo esse desinvestimento na saúde mental, tá, que houve a partir do que ele vivenciou durante a sua carga de trabalho. Então, a empresa, ela vai ser argumentada, ela vai ser questionada, ela vai ter que comprovar, não é, que tipo de atividades foram feitas em termos de oficinas, de palestras, de encaminhamentos para profissionais, ao perceber que aquele trabalhador ali está com a necessidade de obter ali um sucesso, uma melhora, não é? Um reconhecimento de que ele precisa se cuidar. Então, nós estamos pensando sempre de que não vamos fazer ali algo quando esse trabalhador já estiver adoecido, mas em virtude de tentarmos diminuir o sofrimento desse trabalhador, não é? A gente também não pode deixar de considerar que o próprio trabalhador atual, ele é pressionado a fazer muitas entregas durante a sua vida profissional. Só que o que também a gente precisa levar em consideração é que ele tem, na sua essência, uma necessidade, uma vontade, um desejo de ser apreciado, de ser validado, de ser aplaudido, de ser reconhecido. Isso é uma relação direta, isso faz sentido com a nossa essência enquanto sujeito. Nós queremos receber o reconhecimento por aquilo que nós fazemos, não é? Está na essência do ser humano. Quando, ao invés dele ser vinculado a uma apreciação, ele tem um feedback ali mal colocado,

0: ele tem uma falta de reconhecimento de suas atividades, ele passa a identificar que, apesar dele produzir, ele não obtém o sucesso que ele desejaria. Então, ele já fica ali com a autoestima mais rebaixada, se sentindo na pressão e se sentindo pouco producente. Isso tudo vai começando a afetar, a minar a sua autoestima. Ele passa, assim, a tentar fazer cada vez mais, aumentar ali a sua autoexigência, não é, com cobranças excessivas. Ele passa a ter mais atenção a detalhes, exagera no perfeccionismo, querendo de todo jeito cumprir, tenta controlar todas as demandas, como se pensássemos que, se ele fosse um surfista, ele quer pegar todas as ondas, né? Ele não deixa passar nada. E essa autocobrança vai tendo uma consequência para o cérebro. Obviamente, ele fica como se ele tivesse com uma sensação de que ele está o tempo inteiro sendo cobrado e se autoexigindo. Então, nesse sentido, ele começa a afetar a si mesmo, porque ele começa a levar essas autoexigências para casa, ter alteração no sono, na própria produtividade, né? Ele começa a trazer implicações para a sua saúde mental no sentido da própria alimentação irregular, né? Com uma insônia, com pensamentos de preocupação no meio da noite, ele se acorda para pensar como ele pode produzir mais, e isso começa a alterar realmente todo o funcionamento dele, com uma desregulação do sono. Ele começa também a ter alterações da libido, alterações do humor, extremamente irritadiço ali, impaciente por vezes, mas intolerante, e isso vai levando para as outras áreas da sua vida. Apesar de ser uma questão que inicia no trabalho, e isso é fato, é como se fosse uma depressão laboral, uma depressão profissional, isso vai trazendo implicações em todas as outras áreas de sua vida. Então, ele fica enfraquecido no seu relacionamento familiar, conjugal, social, espiritual, enfim, em todas as suas áreas terminam sendo afetadas. Isso tudo por conta de haver um descaso das próprias necessidades dele. Então, ele já não passa a pensar que ele é uma pessoa que tem também as próprias necessidades, né? Ele passa a reduzir, a diminuir, a enfraquecer a ideia, né, de que ele é uma pessoa e, como qualquer outra, ele merece, ele precisa olhar por ele. Então, esse autodescaso é muito próprio também do burnout.
1: São dicas, né, interessantes que a senhora fala. Achei muito interessante quando a senhora diz isso, né? Começa ali no trabalho, mas essa pessoa leva para a vida. E aí a senhora apontou no caso da família, né? Já ouvi muitos relatos de pessoas que dizem exatamente isso, né? Que está ali estressadíssimo, quando deu a hora de largar, vai para casa, mas em casa não consegue relaxar, não consegue ter uma conversa com a esposa, com os filhos. Isso é muito característico, né? A família ali, aí vem também a cobrança por parte da família, Adriana.
0: E é muito interessante porque no burnout, a família declara que percebe, mas a pessoa não consegue reconhecer. Isso é uma característica. Ela acha que está tudo dentro do que é esperado para ela. Ela não consegue identificar que há, sim, uma sobrecarga. Ela só consegue quando ela chegou num nível de exaustão. Então, às vezes, vai acontecer das pessoas ali, na sua circunferência familiar, dizer: olha, dá uma paradinha aqui, só que está se excedendo, olha a hora que você está chegando em casa, os filhos estão cobrando a sua presença, né? É preciso que você tenha mais momentos conosco. E a pessoa vai interpretando que isso é uma cobrança que não está ajudando, que não está facilitando. Só que, na verdade, é claro que é óbvio o entendimento de que algumas funções precisam realmente que haja um tempo maior ali, uma sobreposição de horas do seu trabalho, mas não estamos falando disso, de uma reunião ali que se excedeu no horário, ou de um momento em que você precisou chegar mais tarde em casa. Estamos falando de uma manutenção, de uma recorrência nesse comportamento, não é, de que a pessoa não percebe que ela tem ali um desgaste psíquico em razão do substancial colapso que ela está enfrentando durante a permanência dela no trabalho. Eu tenho escutas clínicas de pessoas que começam na sexta-feira, não é? Tem como se fosse uma sensação de alívio, no sábado elas já não conseguem ter um lazer oportuno, porque a própria mente passa a dizer que elas estão errando ou estão falhando de estarem livres, de não estarem com uma sobrecarga, não é? Eu devo estar falhando, eu devo estar esquecendo de alguma coisa, não é? Eu estou errando de estar aqui contemplando isso, eu deveria estar mantendo ali algum tipo de atividade do trabalho. No domingo, tem pessoas que dizem também que por ter que enfrentar o início de sua carga horária na segunda-feira, já começam a ter sensações de ansiedade ali. No outro dia, eu vou ter que continuar, eu vou ter que recomeçar. Então, o domingo, ao invés de ser um dia de lazer, um dia prazeroso, um dia de descanso, né? É um dia extremamente desgastante, estressante, porque a sobrecarga psicológica faz com que essa pessoa interprete o domingo como sendo um dia que antecipa a segunda-feira, que vai ser extremamente estressora.
1: É importante, tem muita gente, né? A gente até brincava, né? Quando toca aquela musiquinha de um programa conhecido, já fica ali meio depressivo, mas isso que a senhora traz, começando com a certa antecedência, aí realmente é onde fica esse sinal de alerta, né? Importante demais. Adriana, eu estava me lembrando aqui, quando a senhora traz essas características, né? Eu me lembrei também, em alguns momentos a gente já conversou, eu com outros profissionais, quando a gente fala da questão geracional, porque ao mesmo tempo em que a senhora diz aí que existe, né, essa cobrança muito grande por parte de alguns profissionais que estão ali no ambiente de trabalho, existe o outro lado também, que a gente discute muito aqui, quando a gente tem reuniões, enfim, com essa questão geracional de que hoje os mais jovens estão assim, olha, o meu horário de trabalho é esse e eu vou embora na minha hora, se eu fizer uma hora extra no outro dia eu quero compensar logo, enfim, tal. E aí existe realmente essa diferença, essa questão do burnout hoje é para as pessoas que já estão no mercado há mais tempo ou não? Até os mais novos também têm passado, apesar de que eu acho que existe essa questão geracional hoje, as pessoas estão, os mais jovens estão ainda um pouco mais, enfim, não sei se eu passei o que eu queria, mas assim, estão seguindo mais com cuidado para com a vida de uma forma geral.
0: De certo modo, sim, mas tem uma coisa muito interessante, que é como se estivéssemos lidando com gerações polarizadas. Por um lado, essa geração que se autoexige excessivamente e, por outro, é a geração que se exige muito pouco. E eles não fazem questão de afirmar isso, inclusive. Na clínica, eles trazem algo do tipo, eu pedi demissão de um trabalho que eu comecei há pouco, mas eu não estava amando o que eu fazia. Né? Então, essa ideia de eu desejo, eu quero para mim um trabalho que eu ame o que faça, isso é completamente irrealístico. Você jamais vai amar um trabalho, porque um trabalho não é algo, a gente só ama o espontâneo. Aquilo que vem da nossa vontade e do nosso desejo, aquilo que é fluido dentro de nós. Então, se eu sou obrigada a dar um quantitativo de horas, eu não consigo amar aquilo que eu sou obrigada. É. Então, é completamente distorcida a ideia de que eu quero amar aquilo que eu faço. Então, a nova geração tem muito essa ideia de que eu só quero fazer algo que eu, de fato, me sinta muito feliz fazendo. Então, precisamos entender que é necessário nos adaptar e entender que há uma necessidade de aumentar uma certa tolerância ao desconforto dessa geração, que está tida como uma geração nova e que, de fato, tem uma dificuldade com o trabalho porque compreende que só quer dar aquelas horas X e depois quer ir para o seu lazer. Então, a gente está aqui falando de dois polos, de um que se cobra excessivamente e de outro que não, e que, de algum modo, está faltando o quê? Que é isso que a psicologia abraça, a moderação, não é? A gente entende que se uma pessoa, nem todas as pessoas que desistem dos seus cursos é por essa razão, mas tem aumentado pessoas que iniciam um curso, depois não terminam, procrastinam o início de um outro curso, depois iniciam, dizem que não se sentiram, acham que não é isso que elas querem fazer. Então, elas vão ali tentando evitar o início desse mercado de trabalho, né? E temos, por um outro lado, alguém que não consegue, às vezes, sair do seu trabalho, tendo em vista o excesso deles. Então, não encontramos ainda uma moderação, e é essa moderação que tanto desejamos alcançar. Não é que é a pessoa entender que precisa, sim, do seu trabalho, esse trabalho vai precisar contemplar uma flexibilidade ali, obviamente, um dia que você vai ter de folga, outro que você vai ter de excesso, você vai sair efetivamente dizendo, puxa, hoje eu tive um dia muito puxado, está tudo bem, porque é como se fosse o nosso eletrocardiograma, não é? É muito semelhante a isso. Um dia muito puxado, outro mais leve, e dessa forma vamos conseguindo ter um certo platô emocional ali que vai deixando as nossas emoções dentro do que é esperado. Agora, se estamos com excesso, né? O burnout é um excesso. Excesso de quê? De preocupações, né? De medos, de tristeza ali, de estresse, de frustrações, né? De decepções. Então, a gente vê que tem um congestionamento emocional. A gente vê o burnout como sendo um esgotamento emocional. Você não tem ali uma única emoção. Você tem uma proliferação de emoções disfuncionais que estão afetando o indivíduo e trazendo o ônus, o prejuízo que vemos aí com tantas pessoas atualmente apresentarem.
1: E encontrar o equilíbrio é a grande dica, é a grande dificuldade também para muita gente.
0: É a grande dica, e aí é onde vem a ideia de você, antes de colapsar, não é? Porque o burnout chega sim, não é? A uma despersonalização, é quando a pessoa já não se reconhece mais, não é? Já não tem uma apropriação de si mesmo. Começa ali a ter uma fuga de ideias, não é? Ter um senso de autopercepção muito falha. E nesse sentido, vai precisar de fazer uso de medicações, vai precisar ter ali uma retaguarda familiar maior. Então, é um caminho que é, de fato, perigoso de chegar no máximo. Então, antes de chegar nesse máximo, nessa urgência, né, psicológica que a gente poderia pensar, né, e nessa depressão aí laboral, precisamos pensar em qualidade de vida profissional. De que modo? A gente pode também parar e pensar esse excesso de preocupações. Né? Eu posso parar, pegar aqui um papel e dizer, essa minha preocupação aqui, ela é produtiva ou ela é improdutiva? Às vezes fazemos um aglomerado de preocupações que, de fato, elas estão se tornando lixo mental, não é? E nesse sentido, a gente pode pensar junto à questionalização dentro das preocupações. Seria, e se eu não conseguir dar conta? E se isso que eu tiver que cumprir eu não alcançar êxito, não é? E se isso que eu quiser muito que aconteça amanhã na reunião não acontecer, não é? E se o meu chefe me der um feedback negativo sobre isso que eu desejo? Então, essas ideias que são distorções cognitivas, que são falhas dos pensamentos, do tipo e se, vai trazendo uma sobrecarga psíquica. O nosso cérebro, por ser neuroplástico, ele entende que esse tipo de pensamento está jorrando para ele uma sensação de alarme. Eu preciso estar alerta, porque se eu estou dizendo a mim e se, eu estou me questionando, estou inclusive ali colocando uma certa dúvida sobre a minha própria competência e a minha autoeficácia de dar conta daquela situação ali. Então é como se eu estivesse mostrando para o meu cérebro ou dizendo a ele, olha, eu não estou confiando aqui agora. Ele vai entrar no modo de sobrevivência, porque ele vai entender que ele não está efetivamente dando conta. E o que é o modo de sobrevivência do cérebro? Vamos pensar que está tudo iluminado. Mas se tiver aqui um gerador, vai funcionar numa menor quantidade de luz. Então, o cérebro faz isso. Então, para gastar menos energia, ele diminui. Diminui o quê? Diminui potencial cognitivo de concentração, diminui capacidade de resolução de problemas, diminui tomadas de decisões, diminui senso de planejamento, de estratégia. Então, ela fica, o cérebro, ele dá como se fosse uma sensação de eu estou com um funcionamento enfraquecido para que você consiga organizar você para que eu entenda que você está bem para eu começar a produzir. Ele, mais ou menos, ele faz isso. Né? Ele encontra uma alternativa ali de dizer, vou esperar você me dizer que está tudo bem para eu voltar a funcionar adequadamente. E se essa pessoa não retoma, né, aquilo que é necessário, por exemplo, parar para contestar esses pensamentos, né, do tipo, ah, eu tenho que dar conta, eu tenho que, eu vai ser bom se eu conseguir dar conta. Não é porque na medida que eu digo, eu tenho que conseguir, eu tenho que atender às exigências, eu tenho que fazer tudo o que é necessário. Então, esse eu tenho que é um imperativo. E o cérebro não gosta de ninguém mandando dentro dele, exigindo que ele se sobrecarregue. Então, quando você diz eu tenho que é uma sensação muito imperativa, não é uma sensação de um imperador ali, dizendo como é que é para você fazer e não convidando você a fazer. Olha, vamos tentar fazer isso. Olha, se você conseguir isso, vai ser tão bom. Então, precisamos ensinar os profissionais a passar a tentar mudar esse conteúdo desses pensamentos, porque facilmente enfraquece o potencial do cérebro. O cérebro, ele vai entendendo que você está se autoexigindo excessivamente e não está dando fluidez mental, que é o que ele tanto abraça. Então, aqui fica também a ideia da gente pensar, parar para pensar, não é? Como eu posso diminuir essa minha sobrecarga também dentro daquilo que é possível para mim? Então, uma coisa não deu certo hoje, eu fico triste porque não deu certo, mas eu não digo a mim que eu não sou capaz por conta disso. Ou eu não digo que eu sou um fracasso por conta disso. Eu digo, olha, não deu certo isso hoje, amanhã eu tento novamente. E se eu não conseguir, eu vou continuar tentando, né? Eu não vou ativar o meu senso de baixa eficiência ou de incompetência, me sentir a pior pessoa, o pior profissional, porque alguma coisa que eu gostaria muito que desse certo, deu errado. Eu preciso parar para me reavaliar, pensar nos meus pontos fortes, ver as coisas que eu já alcancei êxito, ver o que eu já consegui ao longo da minha vida e não me definir por um insucesso pontual ali que eu tive em algum estágio momentâneo da minha vida. Aquela falha que eu cometi não me define. Então, o burnout também deseja que, e aí é onde entra a psicologia, que você consiga reconduzir você ali, construindo a ideia de que você vai conseguir algumas vezes, não vai conseguir outras, e a vida segue espontaneamente para o lado do sucesso. Uma hora ele chega, se ainda não chegou, você vai continuar tentando. E, obviamente, reconhecendo também uma coisa que nós desejamos muito, que é as nossas fronteiras. Quais são os nossos limites? Facilmente, uma síndrome de burnout, em algum momento, pode ter falhado em reconhecer os próprios limites. Então, esses limites, eles são estruturantes para a nossa organização psíquica. Se não contemplarmos eles e não formos capazes de reconhecer quando alguém está passando ali do meu limite, quando eu estou me dando mais do que estou recebendo, quando eu não consigo ponderar uma reciprocidade ali, quando eu não consigo calibrar as expectativas que as outras pessoas têm sobre mim, e não consigo dizer, olha, eu consigo até aqui, a partir daqui eu preciso que você observe uma outra profissional para colaborar, criar essa rede de apoio, não é? Porque para reduzir despesas é possível que as empresas queiram amontoar ali uma sobrecarga de atividades e que não seja justo. O trabalhador precisa, obviamente, para honrar os compromissos em família, e isso pode trazer um ônus, um prejuízo psicológico extremo.
1: Adriana Moraes, eu vou pedir licença, senhora, fazer um rápido intervalo e a gente daqui a pouquinho volta a conversar. Eu recebo hoje aqui no nosso estúdio, no A Cidade é Sua, Adriana Moraes, que é psicóloga, falando um pouquinho sobre síndrome, né, de burnout, a gente falando sobre estresse também daqui a pouquinho. Daqui a pouco a gente volta, daqui a pouquinho é bem rápido, só um intervalo para que a senhora possa tomar uma água. É rapidinho.
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4: 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Estou de volta ao 20 TMC para a gente falar de Olinda. Avenida Presidente Kennedy tem trânsito intenso nos dois sentidos, principalmente na região de Peixinhos. Ela é a melhor rota para você que sai de Aguazinho e vai para Bairro Novo. Trânsito intenso também na Perimetral, nas imediações de Ouro Preto. Mesmo assim, ela é a melhor opção para você que está agora na cidade de Tabajara e vai para Água Fria, na zona norte do Recife. Avenida Getúlio Vargas, em Bairro Novo, flui sem retenções nos dois sentidos. 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
1: De volta com o nosso programa A Cidade é Sua. Hoje eu recebo aqui no estúdio a psicóloga Adriana Moraes. E aí, nesse primeiro bloco, né, Adriana, a gente falou muito de síndrome de burnout. A gente vai falar um pouquinho de outras formas de estresse, mas para que a gente finalize um pouco, quando a gente fala, né, a senhora falou muito aí na questão das empresas, a gente falou de RH, enfim, existem segmentos e que a gente observa mais trabalhadores com a síndrome de burnout, de repente no comércio, equipes de vendas, hoje meio que de uma forma geral. O que é que o mercado diz em relação a isso?
0: Riquíssima essa pergunta, porque é possível que pensemos, não é, que uma pessoa que trabalha como polícia, numa urgência de um hospital, né, num centro cirúrgico, no trânsito de São Paulo, por exemplo, de uma grande metrópole, né, que trabalha como Uber daqui de Recife, né, e entre outros trabalhadores, motorista de ônibus, enfermeiros, né, médicos plantonistas de hospitais de emergência, enfim, alguns profissionais são mais susceptíveis, e isso é verdade. Mas o que temos visto é que em uma infinidade de profissionais, incluindo... Só para você ter uma ideia, não é? Um padre não é, vamos dizer, num primeiro momento, não é uma profissão que alguém sugira que vai desenvolver síndrome de burnout, mas muito pelo contrário. Existe também um aumento desse transtorno, né? Nessa profissão, entre diversas outras, né? Que estão tendo um prejuízo significativo ali em virtude do funcionamento profissional. Então, nós não temos exatamente uma linha de raciocínio hoje de que tais e tais trabalhadores desenvolvem mais, porque tem sido muito comum em todas as esferas profissionais. Isso é muito rico. Eu tenho conhecimento na clínica de uma classe de trabalhadores que tem tido um percentual elevadíssimo de síndrome de burnout, que são os professores. Os professores, eles sofrem inúmeras adversidades, não é? Ter que levar correção de prova para casa, ter que fazer trabalho extra classe ali, fora, a depender de como está posta aquela turma, não é? E de que maneira aquela sala de aula ali contempla ou não contempla, não é? Validação de virtudes humanas básicas, de respeito ao professor, não é? De não intimidá-lo, não é? De não confrontá-lo, não é? E isso trazendo um prejuízo importante no universo psíquico de quem leciona aulas, principalmente nas redes públicas e principalmente na fase da adolescência. Então, isso está já catalogado, né? E há uma preocupação genuína para que esses profissionais recebam auxílios profissionais, que esses profissionais recebam também uma certa compaixão da sociedade, e aqui é um convite, né? Para que consigamos ter êxito nas educações dos nossos filhos, para que isso não atrapalhe, não extrapole, né? Não atravesse ali o universo escolar para trazer tamanho sofrimento para esses profissionais. Então, a gente não tem exatamente uma função que aumente isso, mas tem uma proliferação de funções hoje que estão sofrendo com a síndrome de burnout.
1: Muito bem explicado, né? A senhora trouxe aqui nesse primeiro bloco e já agora falamos muito, né, sobre síndrome de burnout. A senhora esclareceu perfeitamente, né? Foi uma boa oportunidade para que a gente possa esclarecer isso. Agora, Adriana, a gente ainda tem aqui mais alguns minutinhos. Fala de uma maneira geral no estresse, né? Hoje a população anda mais estressada, não a ponto de um burnout em relação ao trabalho. Fala de uma forma geral. Hoje, seja no trânsito, seja no dia a dia, seja no ambiente familiar, as pessoas estão nos condomínios, né? No comércio, no dia a dia, na rua, as pessoas estão mais estressadas. A gente tem notado isso. A senhora que trabalha, né, analisando o comportamento das pessoas, o que pode dizer em relação a isso?
0: Veja, como você está me perguntando, enquanto, inclusive, uma pessoa, antes de ser uma profissional, o que eu identifico é que está havendo, nesse momento, né, um certo adormecimento de virtudes humanas básicas, de respeito, de admiração, de bondade, de altruísmo, de valores como consideração a se colocar no lugar do outro, como a empatia, não é? Verdade, não é? Amizade. Então, esses valores estão em déficit. É uma pena, mas é uma realidade. Então, as pessoas estão com menos compaixão à dor alheia. E isso faz com que elas também aumentem o nível de estresse, porque elas querem moldar as regras da forma delas. Existem muitas pessoas hoje com dificuldade de reconhecer os limites que as regras e que as leis impõem. Então, elas querem fazer da maneira como elas desejam. Isso traz um estresse, porque traz um estresse coletivo. Eu não respeito a faixa de pedestre, eu não respeito a minha vez, o outro está estressado. Por quê? Porque existe um adormecimento de virtudes e de valores como anteriormente não existia. Então, isso eu acho que é um dos pontos que a gente não pode deixar de observar. E o segundo ponto que eu percebo é que o mundo digital trouxe sequelas. Hoje, aquele ócio criativo que tínhamos numa geração lá atrás e que você não tinha o celular, mas você ia ter umas férias de qualidade, você ia brincar na rua, você ia sair, ia conhecer pessoas ao vivo. Hoje, o celular está contaminando, de certo modo, porque o adolescente ele pode passar as férias em casa, dentro do quarto, o perigo é que ele tem dentro do celular dele o mundo inteiro. E mil possibilidades. Então, há um estresse que está relacionado a isso, porque hoje você está estressado, você quer que tudo aconteça do seu modo, da sua forma, você é impulsivo, você quer que as coisas sejam ali reais e imediatas, você não suporta esperar, você não suporta paciência, você não tem, não é? Você quer que tudo se dê do seu jeito e isso traz uma sequela para a sociedade, obviamente. Então, as pessoas querem, como se fossem adultos, muitas vezes ainda num contexto de uma criança birrenta, querendo aquilo, seja o objeto, seja a mulher, seja o projeto que ele desejou desenvolver, da maneira dele, sem aceitar e contemplar que a diversidade faz parte da vida de todas as pessoas e que é preciso também abraçar essas inconsistências, essas incompletudes que a vida nos apresenta. Então, cada vez mais, estamos vendo que uma pessoa quer uma comida, pede e ela chega, que a pessoa quer a presença de uma pessoa que não conhece, entra num aplicativo e a pessoa chega na sua casa. Então, esse imediatismo está trazendo uma sequela existencial significativa. Por quê? Porque entendemos que quando precisamos utilizar ali uma espera, em quaisquer que sejam as circunstâncias, você já não tem mais aquela paciência e você já quer que tudo se dê da sua maneira. Isso tudo traz um prejuízo e aumenta o nível de estresse na sociedade. Por quê? Porque as pessoas têm tido muitas dificuldades de compreender a vida como ela é, entendendo que cada um faz aquilo que é possível dentro das circunstâncias que ela tem. Não, ela se sente ali exigida e exigindo do outro, criticando, obviamente, achando que a sua opinião é melhor do que todas as outras, não é? Não respeitando a forma como o outro pensa, que é divergente da sua, mas divergências não são excludências. Então, a gente diverge, mas a gente não deixa de contemplar a existência daquela pessoa, não é? Então, veja que esses padrões de habilidades sociais precisam retomar habilidades emocionais, o cotidiano da geração atual e da nossa geração, onde precisamos aprender melhor a conversar com as pessoas, a respeitar o tempo de cada um, a entender que as nossas opiniões não são as mesmas e tudo bem, eu respeito a forma como cada um é no mundo, né? Que eu posso fazer um pedido de ajuda ali quando eu não estiver conseguindo alcançar êxito numa situação, que eu também posso oferecer a minha ajuda ao outro quando aquele outro necessitar, né? Que eu posso pedir uma mudança de comportamento do outro sem estresse, eu não preciso gritar com o outro quando eu queira que o outro mude algo, eu posso declarar a minha forma de pensar de uma maneira habilidosa, assertiva, colocando ali uma ideia de que, olha, eu entendo que você tem as suas dificuldades, porém eu gostaria muito que você fizesse de tal modo, e fazendo de tal modo vai trazer tais e tais repercussões para a nossa relação. Ou seja, não, na forma de falar é mais agressivo, às vezes até passivo-agressiva, não é? Utilizando ironias, sarcasmos na comunicação, o que oferece, sim, sem sombra de dúvidas, todo um estresse coletivo na nossa sociedade.
1: É impressionante, né, Adriana, como hoje realmente o mundo está assim. A senhora trazendo esses exemplos aí, e de fato, né, isso que a gente vem vivendo e a gente espera que cada vez mais a gente possa melhorar. A gente está chegando bem já no finzinho, mas eu queria que a senhora passasse algumas dicas, né? Algumas formas de como as pessoas podem tentar seguir para amenizar esse estresse, essa carga. Aí depois a gente finaliza com uma mensagem. Enfim, mas que dicas a senhora pode passar rapidamente, né, para quem está nos escutando?
0: Pois é, eu acho que tem uma frase de Mahatma Gandhi que ele diz: somos a mudança que desejamos ver no mundo. Não precisamos estar desejando que os outros mudem, tentando terceirizar aquilo que é responsabilidade nossa. Eu acho que o cumprimento disso precisa ser de cada um. Né? Onde é que eu posso tentar melhorar enquanto pessoa? Isso é uma frase que precisamos nos perguntar o tempo inteiro. Né? Estamos aqui nos lapidando. Porque na essência humana, o que é que estamos fazendo aqui? Tentar fazer com que o mundo seja um mundo melhor. Isso deve ser um objetivo genuíno da coletividade. Acho que essa forma de pensar é atrativa ao modo que a sociedade deseja um alcance de que nós estejamos num mundo cada vez melhor. Mas, basicamente, eu trago também a ideia de que haja ali um descanso mental para a gente fechar com o burnout, né? De que esse trabalhador precisa ter umas férias produtivas, ele precisa ter um vínculo afetivo, genuíno, ele precisa de paz enquanto ele não estiver no trabalho. Isso é também, muitas vezes, acionar a rede de apoio, ter coragem também de pedir uma ajuda, de demonstrar também uma fragilidade, né? Crenças do tipo, eu tenho que ser forte, eu tenho que dar conta de tudo, eu tenho que conseguir alcançar sempre. São crenças também de uma dificuldade de demonstrar as próprias vulnerabilidades. E, naturalmente, nós somos seres imperfeitos na nossa essência. Imprevisibilidade faz parte do componente humano. Então, precisamos parar e avaliar ali o que é que nós controlamos e o que é que nós não controlamos. Na hora que eu penso que eu controlo, por exemplo, o que eu posso fazer na minha atividade laboral no dia de hoje, mas eu não controlo o que é que o meu chefe pensou sobre a minha atividade. Se eu ficar ruminando esse pensamento, o que ele pensou sobre, a ponto de isso me trazer uma sequela emocional, isso está no prejuízo. Então, é parar e avaliar. E se eu controlo? Não, se eu não controlo, então eu preciso deixar essa onda passar. Né? Eu precisar entender, enquanto surfista, que tem onda que eu vou olhar e vou dizer, essa vai ser boa para mim, e essa aqui não. Então, isso é, metaforicamente, uma ideia que eu acho que precisamos ter na nossa vida. Né? Quando queremos nos sobrecarregar de tudo, dar conta de tudo, obviamente isso vai trazer uma sequela significativa na sociedade.
1: É isso, né, Adriana? De fato, as pessoas devem procurar aí esse equilíbrio. Muitas vezes não é fácil, mas é preciso, né? E é aí onde entra a necessidade de começar, não ficar sempre ali aguardando. É preciso que a pessoa tenha essa consciência e comece, né, desse pontapé inicial. E por isso, uma rede de apoio pode ser fundamental. E como é que deve ser essa rede de apoio? É procurar ajuda a uma outra pessoa do ambiente de trabalho, a um setor responsável por isso, um RH, enfim, quais dicas a senhora pode passar em relação a essa questão do começar e de rede de apoio?
0: Importante é começar, também trazer para o ambiente de trabalho de que modo você gostaria que aquela relação ali fosse melhor. Você pode também trazer ideias, mostrar a tua fragilidade, não é? Pedir que, se for possível, você gostaria de receber ali 10 minutos de descanso, um café que possa neutralizar um pouco aquele excesso. Né? Você pode também aplicar um mindfulness, que é uma atenção plena, apesar de estar no trabalho. Então, dar uma paradinha ali, fazer uma contemplação, né? Dar uma descansada, fazer ali uma caminhada ao redor, nos arredores do seu trabalho, né? Porque o mindfulness é exatamente uma percepção plena do teu momento presente. É isso que o cérebro gosta, né? Porque a gente sai da parte de passado e de futuro e entra para aqui. Eu estou aqui nesse momento contemplando a vida como ela é. Então, na medida em que você conseguir oferecer todas essas moderações, por exemplo, hoje se fala muito, mas muito mesmo, em hobby. Porque hobby, e é algo que seja realmente profundamente prazeroso para a pessoa, neutraliza o excesso, como se você contrabalançasse. De um lado tem o excesso de trabalho, do outro eu penso, quando eu chegar em casa eu vou ter uma atividade muito prazerosa para mim, ou então eu vou estar com a minha família, vou estar fazendo o que eu gosto. O hobby pode ser cozinhar, pode ser pintar, desenhar, pode ser pescar, pode ser costurar, enfim, cada um vai dar a sua forma de avaliar ali, do que gosta, né? Realizando também as atividades físicas que vão ser antidepressivos naturais nessa composição toda, ativando todo o circuito neuroquímico, né? E é isso, eu acho que essa rede toda de facilidades que muitos profissionais não têm, mas que, de alguma maneira, se conseguirmos alinhar com a empresa, com a necessidade que a empresa tem, através de um diálogo, de uma negociação, de um acordo, para que não chegue efetivamente ao sofrimento que o burnout causa.
1: Adriana Moraes, conversando aqui conosco, foi um bate-papo, né, muito bacana, muito produtivo. A gente trouxe aqui esses temas, né, do dia a dia, relevantes, questão de estresse, burnout. A gente espera que tenha te ajudado, né? Porque a gente sabe que tem muita gente passando por essas questões. Aí a gente trouxe dentro do nosso programa. Afinal de contas, a gente tenta aqui, né, explorar o máximo de assuntos para que você fique sempre muito bem informado e também trazer esse tema. Adriana Moraes, psicóloga, muito obrigado pela participação, mais uma vez pela disponibilidade em ter vindo aqui conversar conosco, e até uma próxima.
0: Muito, muito obrigada a todos. Estou aqui disponível e vamos lá tentar cada vez mais conseguir que o bem-estar subjetivo da coletividade seja visto através das grandes mudanças que toda a sociedade pode produzir.
1: É isso, excelente, então, reflexão. Continue aqui na TMC, claro, esse foi o A Cidade é Sua, sempre agora a gente trazendo mais, né, essa forma de deixar você informado sobre os mais diversos assuntos. Continue na programação da TMC, muito obrigado pelo seu carinho, muito obrigado pela sua audiência, um forte abraço.
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1: 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Boa tarde, agora 12 horas mais um minuto. Você acompanha agora os principais destaques no sábado TMC. Eu sou a Alexia Marília. Um beijo para você que acompanha aí a TMC no seu rádio em São Paulo no 100.1. Em Brasília também 100.1, Rio de Janeiro 101.3, Curitiba 100.3, BH 88.7 e também em Recife no 92.7. Vamos para os destaques dessa edição. Com o fim do prazo das convenções partidárias, Lula e Flávio Bolsonaro fecham alianças e definem palanques nas 8 maiores colégios eleitorais do país. E uma reviravolta em Minas Gerais. Choro, pedido, surpresa e recuo do Republicanos. O partido põe fim à novela e diz que Cleitinho será candidato ao governo do estado. E no Supremo Tribunal Federal, o ministro Alexandre de Moraes nega o pedido para que os filhos visitem o ex-presidente Jair Bolsonaro neste domingo de Dia dos Pais. Em Brasília, a Polícia Federal concluiu o segundo inquérito sobre o esquema de desvio de aposentados e indicia mais 6 pessoas, entre eles o ex-presidente do INSS, Alessandro Stefanuto. Olha só, alerta no sul e sudeste, formação de um novo ciclone traz rajadas de vento forte e alerta de temporais neste sábado. E não se esqueça, Transamérica agora é TMC, quem escuta sabe. Agora movimentando a nossa reportagem em São Paulo, ciclone bomba se afasta, mas ventos ainda podem ser fortes neste sábado. E quem atualiza é o Ailan Bernardo, que está ao vivo com a gente. Bom dia, Ailan.
2: Opa, Alexa, bom dia a todos que acompanham a programação da TMC. Estou aqui na base da Defesa Civil, no centro de monitoramento, junto ao capitão Felipe Serra, para poder falar então sobre esse ciclone bomba que está se afastando já, então a situação já fica um pouco mais amena, porém ainda vamos ter ventos na cidade, ainda preocupação com árvores que podem cair. O capitão vai passar então agora toda essa situação atual, porque o sol apareceu, né, capitão? Que momento é esse que nós estamos? O que vem daqui para frente é o que o nosso ouvinte, o nosso telespectador tem que estar atento.
3: Bom dia. Como você mesmo disse, né, o ciclone ele já deixa a faixa costeira do país, ele segue sentido África, então agora nós só temos a frente fria, que ainda exerce influência no estado de São Paulo na data de hoje, que deve ser o último dia de influência dessa frente fria. Então, no decorrer do dia, nós teremos alternância de chuva, de sol, né? É uma chuva irregular. Hoje está previsto 25 milímetros de chuva para o estado, mas principalmente aqui na faixa leste, região metropolitana de São Paulo, Itapeva, região de Sorocaba e também Vale do Paraíba. Então, temos essa chuva que vai ser esparsa e há possibilidade de rajadas de vento na asa dos 65 km por hora.
2: Em caso de qualquer ocorrência, inclusive, Alexa, houveram 15 ocorrências, todas, árvore que caiu, muro que caiu, mas nenhum ferido, nenhuma vítima, ainda bem, no último temporal, infelizmente, nós tivemos ocorrências de vítimas. Em caso de qualquer situação, o que fazer, o que procedimento tomar?
3: A gente sempre lembra, né, que em caso de emergência, as pessoas liguem 199 para a Defesa Civil, 193 para o Corpo de Bombeiros. Com esses ventos de 65 km por hora, há possibilidade de queda de árvore, queda de poste, queda de muro. Então a gente reforça os cuidados, né? Nunca se abriguem próximo a árvores. As árvores elas podem ser arrancadas, podem cair. Não também fiquem próximos a muros. A gente sempre orienta para que as pessoas fiquem em edificações mais sólidas, mais resistentes, mais resilientes nesses momentos de ventos mais fortes.
2: Muito obrigado, então, ao capitão Felipe Serra, que segue aqui no monitoramento. Até estava perguntando dele, capitão, vai ter almoço? Ele falou, não, Bernardo, aqui a gente só come ali rapidinho alguma coisa, já volta, monitoramento constante. O gabinete de crise deve estar ativo até as 20 horas, até as 8 horas da noite de hoje. Amanhã, dia de sol, domingo, mas a partir de segunda, volta uma frente fria mais tranquila, mais leve, apenas uma queda das temperaturas, chuvas isoladas, leves, moderadas no estado, e precisamos ficar atentos. Eu perguntei também ao capitão em outro momento se haviam algumas indicações de outros ciclones que poderiam vir. Ele falou, Bernardo, a gente consegue ter uma noção melhor com 3 dias aí mais ou menos. Então a gente tem 3 dias de previsão, porque o clima ele muda, né, repentino. Pelo que temos nesse momento de dados, não há nenhuma previsão de outro ciclone. Porém, sempre lembrando, o clima pode mudar de uma hora para outra, é repentino, inclusive por isso que é ciclone bomba, porque ele muda repentinamente, mas o monitoramento segue e os alertas ainda são também uma das nossas maiores ferramentas aí para poder ficar bem, para poder está fora de perigo nessas situações. Então, se você receber o alerta no seu celular, aquela notificação, já procure um abrigo, como o capitão falou, que não seja aí um local de risco de você ser atingido por alguma coisa que vai voar, uma árvore que vai cair. Então, essas são as recomendações e a gente segue no monitoramento.
1: Obrigada pelas informações, Wailan. Atualizando a previsão do tempo em São Paulo, diretamente do Centro de Gerenciamento de Emergências Climáticas. Agora 12 horas mais 7 minutos. Agora movimentando a nossa reportagem em Brasília, porque o ministro Alexandre de Moraes negou o pedido para os filhos visitarem o ex-presidente Jair Bolsonaro no Dia dos Pais. E quem atualiza esse caso e está ao vivo com a gente é o Francisco Neto. Boa tarde, Francisco.
4: Muito boa tarde para você, boa tarde para quem nos acompanha. Pois é, viu, a decisão saiu neste sábado. O ministro Alexandre de Moraes, do STF, não autorizou a visita dos filhos de Jair Bolsonaro ao ex-presidente neste domingo, Dia dos Pais. O pedido foi feito pela defesa na última quarta-feira. Os advogados queriam a liberação, né, de forma excepcional para Carlos, Jair e também o Flávio. E o Eduardo Bolsonaro, que está nos Estados Unidos, não foi incluído nesta solicitação, né? Moraes manteve a suspensão das visitas por 30 dias. Por enquanto, Bolsonaro pode receber apenas médicos, fisioterapeutas e seus advogados. A restrição foi determinada depois de uma carta escrita pelo ex-presidente, que foi divulgada nas redes sociais por Flávio Bolsonaro. Para o ministro, a publicação contrariou a ordem que proibia Bolsonaro de utilizar redes sociais, inclusive por meio de terceiros. A defesa argumentou que a visita teria caráter familiar e humanitária, por causa do Dia dos Pais, e mesmo assim o pedido foi rejeitado. Bolsonaro cumpre uma condenação de 27 anos e 3 meses de prisão em regime inicialmente fechado por crimes ligados à tentativa de golpe de Estado e à tentativa de impedir os resultados das eleições.
1: Obrigada, Francisco, pelas informações. Decisão que então impede

0: por organização criminosa e inserção de dados falsos no sistema. Em nota, a defesa do ex-presidente do INSS declarou que ele jamais praticou qualquer ato ilícito e que confia que a análise do processo vai comprovar a inocência do cliente. Agora 12 horas mais 10 minutos, vamos conversar então com a nossa reportagem de Belo Horizonte, porque em Minas Gerais o Republicanos confirmou a candidatura do senador Cleitinho ao governo do estado, e quem atualiza e está ao vivo com a gente é o Bruno Marum. Fala, Bruno.
1: É isso, Alexa. Depois de dias de indefinição, choro, né, e revoltas, reviravoltas, o Republicanos confirmou nesta sexta-feira a candidatura, né, do senador Cleitinho Azevedo ao governo de Minas Gerais. Essa trajetória até o anúncio oficial foi marcada por fortes emoções, né? Na última segunda-feira, emocionado, a gente lembra, e bastante abalado pela recente morte do irmão, o Cleitinho chegou a divulgar um vídeo, né, desistindo da disputa ao Palácio Tiradentes, alegando que não tinha condições psicológicas para encarar a campanha. No dia seguinte, porém, o senador voltou atrás, fez um apelo público, né, durante a Convenção Nacional do Partido, lá em Brasília, pedindo, né, para ser o candidato. Na ocasião, o presidente nacional da sigla, o Marcos Pereira, chegou a negar o pedido e criticou, inclusive, a inconstância, né, do Cleitinho. No entanto, após novas negociações, a cúpula do partido voltou a recuar e liberou a vaga. A confirmação veio na noite desta sexta-feira. Em nota, o Republicanos informou que aceitou, né, os pedidos formais de desculpas de Cleitinho e levou em consideração o compromisso do senador em seguir até o fim, além do forte desempenho dele nas pesquisas de intenção de voto aqui em Minas Gerais. Também pesaram na decisão os reiterados apelos dos candidatos a deputado federal e estadual dos Republicanos aqui em Minas, que defenderam, né, a importância de uma candidatura própria e competitiva para fortalecer o projeto partidário e também as chapas proporcionais. Esses candidatos, inclusive, ameaçaram retirar as candidaturas caso o Cleitinho não fosse, né, confirmado como candidato ao governo de Minas. Agora fica a expectativa, né, para as próximas pesquisas de intenção de voto, que vão mostrar se essa novela envolvendo o senador Cleitinho Azevedo, agora confirmado oficialmente como candidato Republicanos aqui ao governo de Minas, interferiu ou não nas intenções, né, de voto do político de Divinópolis aqui no Centro-Oeste de Minas Gerais. 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
0: É isso mesmo, você confere todos os destaques das eleições aqui na TMC. Bruno Marum atualizando então o cenário político diretamente de Belo Horizonte. 12 horas mais 12 minutos. E olha só, em entrevista ao TMC 360, o cientista político Alberto Carlos Almeida falou sobre como a polarização fez com que partidos se tornassem neutros ao apoiar candidatos à presidência. Vamos ouvir como foi a entrevista.
2: Acontece que só dois partidos têm chance de chegar ao poder no sentido de eleger o presidente da República, o PT e o PL. Os demais partidos não têm candidatos competitivos. Eu sei que tem outros candidatos, todo mundo sabe, né? Caiado, Zema, Renan Santos, né? Mas eles não têm chance. Né? Eles são candidatos nanicos, né? Como na eleição passada foi assim com Ciro Gomes e Simone Tebet. Então, os partidos e a maioria dos partidos não tem candidato a presidente. Então, o que interessa para esses partidos? Eleger bancadas no Congresso, eleger uma grande quantidade, uma grande proporção de deputados federais e senadores. E o Brasil é um país, como todo país, tá? Não tem nada de diferente dos outros. É um país regionalmente dividido. Você tem uma região do país em que você tem a direita mais forte. Você pegar estados como Santa Catarina, Paraná, São Paulo, você tem uma predominância de eleitores de direita. E você tem o oposto também, né? O Nordeste vota mais em Lula, vota mais no PT. Então, esses partidos, como estratégia para conseguir eleger uma grande quantidade de senadores e deputados federais, o melhor para eles é não se comprometer com nenhuma candidatura, porque isso não atrapalha o desempenho eleitoral dele, ou não é um fator a mais para atrapalhar o desempenho eleitoral desses partidos nessas diferenças.

0: outras regiões do país. Você não se compromete. Imagina que um partido desse sem candidato a presidente decida apoiar Lula, né? Ele vai ter dificuldade nas regiões mais de direita do Brasil e vice-versa. Se ele apoiar Flávio Bolsonaro, explicitamente vai ter mais dificuldade no Nordeste. Então, internamente, no partido, né, os políticos que tomam essas decisões, eles dizem, olha, vamos ficar de fora. Né? É melhor a gente ficar de fora porque... Né? E aí a gente espera, elege uma bancada grande, quanto maior, melhor, do ponto de vista de cada um deles. Né? E quem quer que seja o eleito, a gente vai lá e negocia o nosso poder de barganha e a quantidade de deputados federais e senadores que a gente vai eleger. Basicamente é isso que está acontecendo.
1: Então a gente tem uma mudança, inclusive na estrutura de poder nos últimos anos. O presidente Lula está reclamando disso na campanha, está falando abertamente sobre isso. É uma preocupação e essa mudança ela tem muito a ver com a distribuição de emendas parlamentares, emendas impositivas. Para onde pode caminhar essa mudança nos próximos anos? Já que a gente está pensando na cabeça dos partidos, a gente tem um Congresso com mais poder do que tinha. Antes, quem definia como e onde ia gastar esse dinheiro, esse orçamento, era o presidente. Agora, cada vez mais, esses valores altíssimos, eles saem dos parlamentares, o que dá muito poder aos parlamentares, o que torna muito interessante se tornar um parlamentar. Visto que esse caminho é esse o caminho que a gente tá trilhando, para onde é que a gente pode caminhar? É um desequilíbrio ainda maior entre os poderes?
0: Joana, o que que acontecia no passado? Né? Você sempre teve essas emendas, né? Elas não eram impositivas, isso começou durante o governo Dilma. Né? Por que isso começou? Porque durante sua presidência, a Dilma não liberava as emendas. Qual era a tradição da política brasileira? Se o parlamentar votasse a favor do governo, o governo ia lá e liberava as emendas. E aí... A primeira presidente que deixou de fazer isso foi Dilma. O parlamentar votava a favor do governo e ela não liberava as emendas. Aí Eduardo Cunha e outros parlamentares disseram, ah, é, não libera, então vamos tornar impositivo. Então tudo começou aí. Né? E depois os valores foram aumentando. Né? Esses valores começaram bem baixos, em torno de 15 milhões, e hoje um deputado tem por ano 40 milhões, um senador tem por ano 70 milhões de impositiva. Na verdade, eles têm mais, né? Porque tem emenda de bancada, tem emenda de comissão, eles apadrinham fatias das emendas. Né? O que eu falei de 40 milhões para deputado e 70 para senador é o mínimo que eles têm. Na prática, é sempre bem mais do que isso. Tá? Isso não vai mudar, porque isso é uma decisão do Congresso, isso vai ficar assim. E aí você pode se questionar, né, Joana, dizer, bom, então como é que o governo agora consegue apoio de deputados e senadores, já que eles agora estão livres, eles têm esse recurso na mão deles, inclusive você mesma falou isso aí, se tornou atrativo, muito mais atrativo ser deputado e senador antes. Você tinha muitos deputados e senadores que disputavam eleição para prefeito. Isso diminuiu drasticamente há 2 anos atrás. E vai diminuir talvez mais ainda, vai permanecer baixo daqui 2 anos, quando tiver eleição para prefeito. Hoje não é tão atraente ser prefeito, é melhor ser deputado por conta desse volume de recursos, não tem a menor dúvida disso. Tá? Então, basicamente, como é que o governo faz para conseguir apoio dos deputados? Aí você tem um recurso discricionário do governo, esse está lá. É o recurso que o governo usa discricionariamente, né, de acordo com os objetivos do governo. E esse também pode ser apadrinhado por deputados e senadores. Então, basicamente, antes, o preço, né, a preço até literalmente, né, em recursos financeiros, que o governo federal pagava para ter apoio do deputado era liberar aquela emenda que já estava prevista. Né, lá atrás, repito, começou menos 16 milhões, era pouquinha coisa. Hoje, o preço ficou muito mais caro, já que o deputado tem mais do que 40 milhões, para que ele apoie o governo vai ter que dar mais recurso ainda para ele. Né? E, de novo, esse recurso vai sair do recurso discricionário do governo. O governo tem? Tem. Então, é basicamente o que eu estou dizendo, resumindo, né? O preço do apoio de deputados e senadores ficou mais elevado, ficou mais caro. E esse fenômeno é um fenômeno nacional generalizado. É, como nós temos essa tradição de copiar o que acontece em Brasília, estados e municípios copiaram as emendas impositivas. Então, hoje, há mais dificuldade do que havia no passado, em outra proporção do que ocorre em Brasília, sem dúvida nenhuma, mas há mais dificuldade de relacionamento de prefeitos com vereadores. Os vereadores antes eram muito mais subservientes aos prefeitos, agora são um pouco menos. E deputados estaduais também a seus respectivos governadores. Houve uma mudança no país inteiro, ela vem para ficar.

0: E uma notícia de agora no Rio de Janeiro. Um helicóptero caiu na zona sul do estado, em uma área de mata e de difícil acesso. Há, inclusive, registro de fogo na região. Ao vivo da capital fluminense, quem conta pra gente essa história é o Gustavo Sleman.
1: É isso, esse helicóptero que caiu por volta das 11h11 da manhã deste sábado. O Corpo de Bombeiros está atuando nessa ocorrência. A corporação foi acionada por testemunhas que observaram a queda dessa aeronave. Ainda não há informações sobre o modelo e também a matrícula dessa aeronave, nem sobre vítimas de maneira oficial. A gente está em contato com o Corpo de Bombeiros, inclusive a corporação informou que os militares ainda estão chegando ao local exato da queda, por ser uma área considerada de difícil acesso e também de mata. Além disso, como você mesmo relatou, já há incêndio, inclusive, nessa região de mato, que dificulta o acesso e o trabalho do Corpo de Bombeiros de resgate a possíveis vítimas. Esse helicóptero, ele caiu próximo à região da Vista Chinesa, que é um importante ponto turístico aqui do Rio de Janeiro, na região do Alto da Boa Vista, que geograficamente, né, oficialmente fica na zona norte da capital fluminense, no entanto, acaba também dando acesso a outras regiões, como a zona sul da cidade. A gente lembra que Rio de Janeiro, nos últimos meses, já teve outros registros de acidentes de helicóptero, como, por exemplo, a colisão de duas aeronaves no Recreio dos Bandeirantes, na zona sudoeste da capital fluminense, que acabou resultando na morte de 6 pessoas, incluindo o cantor norte-americano Oliver Tree. Mas, repetindo, em relação à queda deste helicóptero, a gente não tem informação ainda se há vítimas já confirmadas em relação a essa queda especificamente. Mas a nossa equipe de reportagem ainda segue em contato, atualização em tempo real com o Corpo de Bombeiros, atuando e tentando chegar à localização exata dessa queda e também no combate às chamas no Rio de Janeiro, nessa área. Até porque o estado segue ainda com um risco muito alto, segundo a corporação, de incêndio em mata e vegetação, que dificulta ainda mais o trabalho de resgate dos militares, mas a gente está em contato, então, para trazer mais atualizações e também em contato com a Força Aérea Brasileira para saber informações sobre voos naquela região e também matrículas e modelos de helicópteros que sobrevoaram a área antes desse acidente, pessoal.
0: Gustavo, diretamente, então, da capital fluminense, trazendo atualizações desse caso que acaba de chegar aqui na nossa redação da TMC. Qualquer atualização você nos aciona e está de volta aqui no Sábado TMC. Gustavo, obrigada.
1: Valeu, pessoal. Combinado.
0: 12 horas mais 23 minutos. Agora mudando de assunto, depois dos temporais provocarem uma morte, 5 feridos e estragos no Rio Grande do Sul, a previsão indica para chuvas fracas e possibilidade de tempestades isoladas nas regiões norte e nordeste do estado. E quem atualiza e está ao vivo com a gente é a Isabela Miranda. Boa tarde, Isabela.
2: Boa tarde, Alexia. Boa tarde a todos que nos acompanham por aqui. Pois é, a gente teve, infelizmente, né, nesta semana, todos esses desastres mesmo no Rio Grande do Sul. Um relatório enviado agora há pouco pela Defesa Civil Gaúcha traz um quantitativo fechado na manhã deste sábado, dia 8 de agosto. São 129 municípios que registraram ocorrências, dentre elas vendaval, granizo, chuvas intensas, movimentos de massa e também outros eventos como alagamentos. A gente segue atualizando todos esses dados porque a população atingida, de acordo com a Defesa Civil, já ultrapassa as 94.800 pessoas, né? mais de 94 mil gaúchos que sofreram algum tipo de impacto em relação a essas chuvas, né, nas últimas semanas. Temos também ainda mais de 2.360 desalojados e 2 pessoas desabrigadas. A gente traz a diferença aqui porque o desalojado é aquela pessoa que tem para onde ir por conta própria. Então, a pessoa que vai procurar abrigo ali na casa de algum parente, na casa de um amigo, mas o desabrigado não tem nenhuma alternativa e precisa de um abrigo público, oficial, algum apoio do Estado. Então, nós temos 2 pessoas que estão nessa situação, dependendo da Defesa Civil. Falando um pouquinho aqui agora sobre a região sul como um todo, mas também sobre o Paraná, que está com um alerta amarelo, né, de acordo com o INMET, todo o estado, aqui o alerta amarelo do Instituto Nacional de Meteorologia. A gente teve uma manhã bem nebulosa por aqui, agora a gente consegue observar um pouco mais do céu se abrindo, mas ainda há bastante nuvem aqui em Curitiba. Amanhã desse sábado, de acordo com o CIMEPAR, que monitora, né, todas essas condições do tempo aqui no estado, o Paraná apresenta tempo instável em várias regiões e imagens de satélite também mostram uma grande variação de nebulosidade sobre o estado, enquanto esse radar meteorológico vai indicar aí pancadas de chuva distribuídas também de forma irregular. Já para amanhã, a chuva também é prevista em todas as regiões aqui do Paraná, mas na segunda-feira a tendência é enfraquecer gradualmente essas instabilidades ao longo do dia, e aí sim vem o frio muito intenso aqui na região. Então a gente segue acompanhando todos esses números, desdobramentos e também a condição meteorológica por aqui. Volto com você.
0: Obrigada, Isabela. Qualquer atualização você volta com a gente aqui no Sábado TMC. Agora, 12 horas mais 26 minutos.
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4: 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Muito bem, ouvinte TMC, eu vou falar para você que vai aproveitar o final de semana para sair da cidade. Rumo ao litoral norte, fica atento, pois tem trecho de trânsito com retenções na BR-101, sentido norte, entre Abreu e Lima e Igaraçu. Não há desvio que vale a pena. Se seu destino é o litoral sul do estado, você vai encontrar tranquilidade, tanto na BR-101 como na BR-60. Se você for em direção à Agreste, a BR-232 tem fluxo tranquilo. Para Mata Norte, a 408, tem pista livre. 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
6: Já de volta com mais notícias para você. A convocação dos estudantes que estão na lista de espera do processo seletivo do Fundo de Financiamento Estudantil começou a ser divulgado conforme o cronograma do Ministério da Educação. O resultado está disponível no Portal Único de Acesso e, claro, a convocação de estudantes na lista de espera vai até o dia 24 de setembro. No dia 30 de julho, a pasta divulgou a lista de candidatos pré-selecionados no FIES. Em 2026, são ofertadas mais de 112 mil vagas, sendo 75.500 para estudantes desse segundo semestre. Bom, para participar do FIES, é preciso ter feito qualquer edição do Exame Nacional do Ensino Médio, o Enem, a partir de 2010, ter obtido média de notas igual ou superior a 450 pontos, não ter zerado a prova de redação e não ter participado como treineiro. O candidato precisa comprovar renda bruta familiar mensal per capita de até 3 salários mínimos para obter o financiamento. Todos os demais requisitos, prazos e procedimentos constam no edital. Então atenção, porque né, essa era a previsão. O FIES convocando então estudantes da lista de espera. Continue na TMC, porque a gente pode voltar a qualquer momento com mais notícias, com mais informações.
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7: TMC. 12 horas mais 30 minutos, ainda atualizando a situação envolvendo um helicóptero que caiu perto da Vista Chinesa, na zona sul do Rio. Temos a informação que acaba de chegar aqui na nossa redação da TMC, que 2 mortes foram confirmadas. Então, até a última atualização, não havíamos essa informação. O Corpo de Bombeiros do Rio de Janeiro foi acionado ali por volta das 11 horas e 11 minutos para atender a ocorrência. A aeronave foi localizada pela equipe do Grupamento de Operações Aéreas. O ponto da queda fica em uma área de mata e de difícil acesso. Equipes especializadas avançavam pelo terreno para procurar outras vítimas e qualquer atualização a gente volta aqui na nossa programação. Virando a página, vamos agora com o programa Marcas e Consumidores, com o João Faria. Bora ouvir?
8: Olá, começando agora mais um programa Marcas e Consumidores. É aqui nesse espaço que você fica por dentro dos caminhos que as marcas percorrem até chegar ao consumidor final, as marcas de diferentes segmentos da economia. A gente fala sobre inovação, sobre criatividade, tem muito assunto por aqui. E hoje o assunto é o mercado de cerveja. Eu recebo no Marcas e Consumidores o Eduardo Picarelli, ele que é diretor de marketing e negócios do grupo Heineken. Edu, muito obrigado por estar presente aqui com a gente no Marcas e Consumidores.
9: Pô, obrigado, eu que agradeço, um prazer tá aqui com você hoje para contar um pouquinho mais da história da Heineken num programa tão bacana que eu particularmente estava te contando aqui nos bastidores que sempre que eu posso eu escuto.
8: Obrigado, Edu. E conta pra gente um pouco do mercado de cervejas no Brasil. Muita coisa vem mudando nos últimos anos, né?
9: Mercado de cerveja no Brasil, se você pegar, né? Se a gente for olhar um pouco mais médio prazo, do ano de 2000 a 2010, você teve o grande crescimento do mercado do ponto de vista de ver o mercado dobrando. Isso era porque era um mercado ainda não maduro, né, o mercado de cerveja. A gente passou por essa ascensão econômica que o Brasil teve nessa época e o mercado de cerveja, a partir de 2010, ele começou a entrar num amadurecimento. Como é que começa esse amadurecimento? Ele começa com o crescimento do mercado premium. A Heineken chega no Brasil para construir esse mercado premium.
8: Tem um divisor de águas aí dessa chegada da Heineken?
9: Tem, com certeza. E aí é uma combinação de timing com transformação de mercado. Timing porque a gente via de 2000 a 2010 a ascensão econômica. Então as pessoas elas estavam abertas ao quê? A experimentar. Quantas coisas a gente não viu nessa gourmetização de coisas aqui, se a gente olhar todas as categorias.
8: Sim.
9: Timing é importante e eu acho que nessa época não existia o mercado premium de cervejas, que é justamente quando a Heineken entra. Eu acho que aí vem a hora certa. Eu acho que o jeito certo é quando a marca ela entra para trazer um produto novo, que é um produto puro malte, que é um produto, de certa forma, né? Eu brinco que a gente sentiu que cerveja tinha gosto, né? E, ao mesmo tempo, uma comunicação nova. Ela traz experiência de marca, que hoje a gente tanto fala. Ela traz uma comunicação que falava sobre produto e que trazia grandeza para a categoria. Não era mais sobre, né, praia e mulher bonita. E aí a gente vê o quê? O crescimento desse mercado premium com a marca, né, transformando isso.
8: Eu lembro, inclusive, que nessa ocasião se falava muito que não haveria espaço para um outro perfil de cerveja, para um outro paladar de cerveja, até pela questão do amargor. E isso se mostrou equivocado.
9: Exatamente. E o que, tanto que quando a Heineken entrou no Brasil, as pessoas falaram, vocês são loucos, porque é um produto diferente do que o brasileiro está acostumado a beber num mercado que já é dominado, né? E que não tem espaço. Também era assim, falavam que não ia ter espaço no mercado para isso. Hoje o segmento premium é 25% desse mercado. A Heineken é líder desse segmento premium. A Heineken, no final das contas, né, pavimentou essa construção. E o que acontece também? É muito interessante, né? A construção de uma marca é uma construção de uma categoria. As coisas elas também são intrínsecas. Acontece que o fato que você traz um produto diferente, pegar o gancho, né, do que você trouxe. Pô, as pessoas, será que vão estar abertas a experimentar? Experimentaram, gostaram. Isso fez com que isso aprimorasse o paladar delas também. Então, hoje a gente está num mercado que amadureceu. O mercado que amadureceu, o que a gente vai ver? Né? Voltando para a sua pergunta, o curto prazo, a gente vai ver um mercado que está amadurecido e que vai muito crescer via diferenciação. Então, a gente vai ver agora um mercado que inova. Mercado que vai inovando além, né, do que é a cerveja tradicional que a gente... Então a gente passa de cerveja todo ter o mesmo gosto para uma cerveja que começa a ter gostos diferentes, para a gente agora viver uma descoberta.
8: E até porque os brasileiros continuam se permitindo experimentar novos paladares, novos sabores.
9: Exatamente. Não só, primeiro que o brasileiro é muito curioso, então ele, por natureza, ele tem isso. Segundo é que quando você passa a ter, né, um paladar que evolui, no final das contas, você está muito mais aberto a experimentar. E aí, obviamente, a gente vai ver dentro dessa experimentação os segmentos que vão, de certa forma, crescer, né, com essa descoberta do consumidor. Vai ser mais uma cerveja artesanal? Vai ser mais esse segmento da saudabilidade que a gente está vendo agora? Né? O que vai pintar por aí? Acho que agora a gente vai ver esse mercado inovar bastante.
8: O que talvez não tenha mudado tanto é aquele período do verão estendido, que acaba sendo mais importante para o mercado de cervejas no Brasil, ou isso também já não é como foi um dia?
9: Ainda é, eu acho que sempre vai ser mais relevante. Né? Por que que eu digo isso? Porque, no final das contas, a cerveja ela é muito pautada em ocasião de consumo. Quanto melhor é a temperatura, mais propenso você está para sair. Então, ele vai ser sempre relevante, e a cerveja está num momento, numa ocasião de entretenimento. Então, ela vai muito acompanhar não só a temperatura do ponto de vista de mata minha sede, que eu acho que é como a categoria de cerveja nasceu, para um produto que acompanha o entretenimento. Então eu acho que o paladar no inverno já tem produtos que entregam isso. Agora, as pessoas, o fluxo de pessoas,
8: sim,
9: que estão dispostas a sair, receber, estarem com outras pessoas e até aí beber mais, eu acho que sempre vai acabar acontecendo nessa ocasião, né, de uma temperatura mais favorável. O que o brasileiro aqui, a gente no Brasil é privilegiado, porque...
8: É verdade.
9: Tirando o sul, mal faz inverno, né, nas outras áreas e, by the way, é quente por muito mais tempo.
8: Edu, vamos falar sobre consumo responsável. Como o grupo Heineken vem trabalhando essa questão?
9: Eu acho que a grande... Se eu tivesse que dar um exemplo de consumo responsável para a Heineken, é o trabalho que a gente faz de desenvolver a categoria de cerveja sem álcool. Para a gente, na Heineken, a gente tem um ditado que é melhor... Né? Todas as pessoas que podem beber, beberem uma Heineken, do que poucas pessoas beberem muita Heineken. Então, a gente sempre teve esse ditado lá dentro, é ganhar penetração, não necessariamente exagerar no consumo. E esse discurso, ele sempre foi muito vívido, a gente sempre teve, né, essa questão muito, muito clara do ponto de vista de como a gente fazia nossos investimentos, João. Então, se a gente, mais de 20 anos, que 10% do nosso investimento de mídia tem que ser em consumo responsável. Aí a gente traz isso...
8: Que é um volume importante de investimento.
9: Exatamente. A gente traz isso para a vida de uma forma muito real através da Heineken Zero. Né? Então essa construção de categoria, pô, quantas pessoas hoje na sua convivência você não vê, às vezes, pedindo uma cerveja zero? Como que isso era 10 anos atrás? A não ser que eu tivesse uma doença e que gostasse muito de cerveja, eu ia... Né, beber esse produto. Então a gente está construindo.
8: Até as pessoas consumindo a cerveja no horário do almoço.
9: Exatamente. Né? Horário do almoço, horário de ocasiões, talvez que você não consumisse uma cerveja, ou momentos em que você não pode mesmo e que você não quer abrir mão de uma cerveja, como beber e dirigir, que eu acho que é uma ótima combinação de uma cerveja zero.
8: E falando em combinação, tem quem faça a combinação também para não tomar muita cerveja com álcool, equilibra ali, toma uma com...
9: Normal, mas então não vou tomar minha água, vou tomar a minha cerveja sem álcool, porque é, eu verdade, quero continuar, né, tomando e bebendo. Acho que isso é uma combinação, e os produtos são bons hoje, né? A Heineken Zero, ela tem o gosto de Heineken, né? Então, aí eu acho que vem uma outra agenda de consumo responsável, que é o seguinte: quando a gente está transformando um mercado, educando um consumidor, né, e nessa questão de moderação, tudo que ele é muito educacional, a gente tem que trazer de um jeito que seja entretenimento. E eu acho que esse é o legal também de como a gente está construindo isso da cadeira que eu estou, que é uma cadeira de marketing. A Fórmula 1, ela é a nossa plataforma de consumo responsável. Ela é a plataforma de Heineken Zero. Poxa, a gente tem o Detour, a gente tem, né, o Rolê 00, são plataformas do quê? De corrida de Heineken Zero. Né, a gente, há um tempo atrás, estava com skate, ou seja, tem muita plataforma que é plataforma interessante, que é uma plataforma que essas pessoas que fazem parte, que, né, que performam na plataforma, elas são consumidores de zero, mostrando que a categoria e que o que a gente está falando pode ser legal. Pô, que é coisa mais legal que Fórmula 1, né? E essa comunidade agora de corredores, que é impressionante, né, essa variedade que tem, que está rolando. Então, quando você traz entretenimento para falar sobre isso, não fica chato.
8: E aí você impacta diretamente o público jovem. O jovem, que me parece, posso estar falando uma bobagem aqui, também tem uma... está mais controlado com relação ao consumo de bebida alcoólica.
9: Quando a gente vê o mercado amadurecendo, essa é uma pergunta que eu recebo bastante. O jovem parou de beber? E aí eu faço uma ponderação com quem tá quem nasceu nos anos 80, entre 70 e 80...
8: Período em que eu nasci.
9: Isso. O que é interessante da gente fazer a reflexão naquela época? Naquela época a gente já sabia o quê? Que cigarro, ele, de certa forma, ele tinha que existir uma certa moderação.
8: Inclusive, em tese o menor nem poderia comprar.
9: O jovem, ele vem na cabeça com algumas premissas do que ele foi aprendendo, do tipo assim, o que eu tenho que talvez moderar? Fazer de uma forma responsável. Então, assim, você já não vê ele exagerando nessas coisas. E ótimo. Ele é um grande consumidor de cerveja zero. Então, ele normalmente... o jovem está bebendo menos? Não necessariamente. Mas ele está bebendo mais consciente? Sim.
8: O que é muito
9: ele
8: bom.
9: Ele está bebendo cerveja? Está bebendo a normal e a zero. E ele está muito... Assim, ele é muito educado nesse sentido. Talvez o trabalho de convencimento de tomar uma cerveja zero não seja do jovem. Ele já é bastante aberto para isso. Seja até de algumas pessoas que viam nisso um preconceito, né? De que, pô, uma cerveja zero Uma das maiores barreiras que a gente tem de zero...
8: Esse preconceito tinha.
9: Tinha, mas uma das maiores barreiras que a gente tem de consumo de zero é o produto não vai ser bom. Então eu não vou nem experimentar. E eu nunca experimentei.
8: Então, é que outros produtos lá atrás, vamos voltar ali 80, 90, realmente não tinham um sabor como hoje tem essa entrega. A entrega hoje de sabor, de paladar, é como você falou, a zero tem o mesmo gosto da Heineken.
9: O produto da boca para dentro, ele é muito bom. É. Eu acho que essa é uma premissa da Heineken desde que ela foi criada. Qualidade é uma premissa da companhia desde o DNA de fundação dela, né? A Heineken, ela demorou para ser a primeira Heineken para ser produzida, para chegar numa receita que fosse perfeita. E a gente aqui tem essa receita seguindo até hoje. Ou seja, a Heineken Zero, ela não foi a primeira, mas ela foi uma tentativa da companhia de ser, se não a melhor, uma das melhores, da boca para dentro mesmo.
8: Sim. E a gente está falando da Zero, mas é importante falar também da preocupação, a gente está falando de consumo do álcool, mas também da forma física. E isso muda também, impacta no portfólio hoje, nesse mercado de cervejas.
9: As pessoas agora, cada vez mais, eu acho que quando você pega principalmente uma população mais educada, né, do ponto de vista de acesso mesmo a conhecimento, conteúdo e um poder aquisitivo um pouco superior à média, né, de cada um dos países, né, do seu próprio país, elas estão realmente muito preocupadas do ponto de vista de estarem saudáveis.
8: É, baixa, né,
9: da
8: caloria.
9: Longevidade. E aí casa muito com essa descoberta de se cuidar. Exercício físico, nutricionista... um monte de investimentos estéticos, se a gente for olhar o investimento que está rolando nessa parte da saúde, do ponto de vista do bem-estar, não necessariamente da cura, né, de uma doença, impressionante.
8: Dermocosméticos.
9: Exato. E aí, obviamente, você tem o quê? Essa questão da moderação também no consumo de calorias. E aí, obviamente, tudo que tem mais calorias, né, acaba sendo questionado. Produtos que a gente desconhece um pouco, né, do benefício e do malefício, começam a ser questionados e tudo. Então a categoria de cerveja, ela passa por isso. A gente, como Heineken, já vem trabalhando essa transformação do mercado desde o lançamento de zero, né? Uma Heineken zero hoje tem 69 calorias, é muito baixo, né? Tudo que está abaixo de 100 a gente pode considerar aqui que não é, né, um alto teor calórico. Agora a gente tem a Heineken Ultimate, que é uma cerveja que está ali entre Heineken zero e Heineken a verdinha. O que, que ela tem? Ela tem 30% menos caloria, ela não tem o glúten. Ela tem, de certa forma, menos de 100 calorias, mas ela também tem álcool. Ela tem um pouco menos de álcool, ela tem 3,5, não 5, mas se você parar para pensar, puxa, hoje eu não quero beber nada, eu tenho a zero. Puxa, hoje eu tô num dia mais aberto, né, a não ter que contar calorias, tá tudo bem, eu tenho, né, a verdinha. Puxa, hoje eu tô num dia que eu queria dar uma moderada, mas eu não queria abrir mão de tomar uma cerveja com o João. Pô, eu não tenho, hoje não é o dia de tomar zero, eu tô num, mas eu não queria exagerar, não quero. Sim. Quero, de certa forma, sabe, poder beber mais ou beber uma mais, de certa forma, com um pouco menos de caloria. A gente tem a Ultimate para isso. E é um segmento que vem crescendo, não tem como você não jogar nesse segmento. É um segmento que a gente quer fazer crescer, que é essa transformação da categoria dando opções.
8: Então, eu vou até trazer para a nossa conversa essa plataforma de corrida, né? Finish Line Club, que entra, fala diretamente com isso que você está colocando.
9: E essa é uma plataforma, obviamente, muito voltada para zero, mas que um consumidor da Finish Line Club, num dia que ele quer beber álcool, mas ele não quer, de certa forma, talvez, ele quer moderar um pouco mais na caloria, ele vai na Ultimate. Né? E pessoas agora que não podem consumir glúten vão na Ultimate. E pessoas que querem um pouquinho menos de álcool, às vezes não é nem a caloria, vão agora na última. Puxa, mas agora eu tô num churrasco, eu fui numa mesa de bar, quero tomar minha Heineken normal. Tá lá a Heineken normal, hoje eu tô dirigindo, tem uma zero. E aí, quando eu te falei de amadurecimento do mercado, é um pouco do que a gente tá vendo. O que a gente tem que garantir é que, primeiro, da boca para dentro seja sempre uma Heineken, seja um produto incrível. Segundo, que ele acompanhe, de certa forma, as ocasiões do consumidor, né, e traga esse entretenimento, essa socialização de volta. Acho que são duas combinações importantes pra gente decidir se a gente tem que participar dessa conversa com o mesmo produto ou com um produto diferente.
8: Edu, deixa eu chamar a conversa aqui para o marketing B2B. Os bares e restaurantes são imprescindíveis na estratégia da marca. Como fica essa questão? Como a comunicação, o marketing, o relacionamento com bares e restaurantes estão dentro do escopo do marketing e de projetos que a Heineken traz?
9: hoje 60% do mercado ele passa por um bar, um restaurante, né? O que a gente chama de on-premise, que é um lugar em que o consumo acontece fora de casa. É, então eles são fundamentais para que o negócio exista, né? A gente brinca que, né, não são nem parceiros, são uma extensão, né? De certa forma, da hora da cerveja é produzida até a hora que alguém bebe, grande parte dessa, né, grande parte desse acontecimento acontece num desses estabelecimentos. A gente hoje, a gente tem, de certa forma, um time dedicado, João. Então tem mais hoje, tem mais de 2 mil vendedores que estão todos os dias no ponto de venda, e a gente tem o que a gente chama de BP, né, Brand Promoter, que são pessoas da Heineken que se dedicam aos principais estabelecimentos para garantir com que a gente esteja o quê? É, entrando nesses bares, conversando com o consumidor da maneira que esses bares, esses restaurantes conversam, né? Ou seja, da maneira deles, ou seja, a gente se adapta. Então a gente faz muita coisa customizada, desde o básico certo de imagem até customização do ponto de vista de eventos juntos, né? De repente collabs, né? A gente já fez, já trouxe DJ de fora e colocou ele para tocar num dos nossos bares. A gente, de certa forma, já criou, né, ativações especiais para bares e restaurantes pensando, né, em alguma ocasião específica que eles fazem. Então a gente faz muita coisa customizada com eles também. A gente faz muita a construção de marca, 60% da construção de uma marca de cerveja, ela acontece dentro de um ponto de venda, entre 50 e 60. Então a importância dessa construção para a gente é muito grande.
10: E eles trazem um feedback muito importante para a marca.
9: Super. Eles são, na verdade, no final do dia, você tem várias, você tem institutos de pesquisa que te trazem informações incríveis, João. Então tem lá, você ganha, perde o market share, equity de marca, e são e vão ser sempre a nossa fonte oficial de dados e de resultados. Mas você vai num bar, você tem o famoso share de tampinha. Então você olha o chão de um bar, o lixo do bar, né? De certa forma, a mesa de um bar,
10: você vê quantas tampinhas. É ali que você vai mensurar.
9: Eu entro num bar, às vezes eu olho no chão e falo, já consegui ver que cerveja que vende mais aqui, né? Então eu brinco. É
10: interessante.
9: Share de tampinha, né? Que é um pouco do. Eu entro num bar.
10: Share de tampinha é ótimo.
9: Você vai falar assim, Edu, o que você faz quando você entra num bar? Uma das coisas que eu pergunto quando eu entro para um bar, né? Para um garçom ou para o dono do ponto de venda que está recebendo a gente é. Cerveja que vende mais. Aí ele vai falar, por que vende mais? Aí ele vai falar também. E as nuances regionais e o que essas pessoas te contam são grandes insights do ponto de vista de como o seu produto é percebido. E muitas vezes, João, obrigado por essa pergunta. Tem coisa que sai lá que não sai em pesquisa.
10: Então, é ali, né? É no ambiente que a coisa acontece. Mas o varejo, em especial o varejo alimentar, enfim, tem também aí outros PDVs, também respondem por um investimento das marcas do segmento de cerveja.
9: A gente não faz só no bar, a gente faz também no varejo alimentar, a gente faz, de certa forma, trabalho de ponto de venda para a gente são mais de 800 mil.
10: Mas é separado o que é bares e restaurantes do que é o varejo alimentar, por exemplo?
9: A gente separa por times e equipes de venda, sim, separado. Até porque o quê? Você tem num canal bastante concentração, né, do ponto de vista de volume e número de lojas, no outro uma extrema pulverização. Né? São mais de 800 mil pontos de vendas no Brasil. Né, deve bater mais de 1 milhão e a gente tem que chegar, né, na maior parte deles que tem potencial para vender a cerveja, por exemplo. Então é muito, a capilaridade é muito grande. Então os times têm que ficar divididos, até para você não ter, de certa forma, conflito mesmo. Conflito, claro. No bom sentido aqui de, né, você focar naqueles grandes clientes e não pegar o menorzinho. Então a gente vai dividir.
10: Deixar de atender alguém.
9: E o que você tem que fazer dentro de um cliente grande é muito diferente do que você faz também dentro de um pequeno. Num bar versus um mercado também, né, no tipo de cliente.
10: Pelo espaço físico, por todas as questões.
9: E o hábito de consumo também, né? Ali no bar eu vou para beber, no outro eu vou para comprar para minha casa, eu compro outras coisas também.
10: Sim. Edu, teve uma ação recente de Heineken convidando o público para trocar, ao invés dos longos áudios de WhatsApp, por conversas no bar. Conta os detalhes dessa iniciativa. A gente tem algumas imagens também, para quem está nos acompanhando pelo YouTube, enquanto você comenta.
9: Essa é uma campanha, no final do dia, acho que entretenimento é o core da marca. Né? Essa parte de arte é um dos pilares estratégicos nossos do ponto de vista de como que a gente, no final das contas, é lembrado e percebido. E essa é uma ação muito legal, porque uma das coisas que a gente tem como posicionamento de marca é literalmente fomentar com que as pessoas saiam e vão encontrar outras pessoas, socializam, façam amigos, vejam seus amigos, estejam juntas.
10: Ainda mais no pós-pandemia, que a gente sentiu uma saudade gigantesca de pessoas, super, de gente.
9: Né? E acho que essa é uma das coisas. E a segunda coisa, assim, quando você olha para frente, você vê muito essa questão da solitude, né, também. Das pessoas, né, e da solidão das pessoas, ou que querem estar sozinhas ou que estão sozinhas, né? Então você tem esses dois ângulos. Então, para passado, futuro, teoricamente é uma das coisas que a gente olha, né, um dos desafios da marca em combater o bom sentido, em fomentar esse encontro. E se parar para pensar no produto, o produto ele está ligado a essa ocasião também. Não é algo forçado, é algo, de certa forma, extremamente...
10: convidativo.
9: Exatamente. Então a gente sempre... A nossa comunicação é muito voltada para isso. Né? A gente gosta, tem um pilar nosso, que eu acho que é uma personalidade de marca. Eu chamo de um pilar estratégico, mas já está virando uma personalidade de marca nossa, que é você sempre subverter aquilo que é esperado. E aí, no final das contas, a gente falou, pô, mas como é que a gente pode trazer uma ideia que ela seja meio que inesperada, simples, do ponto de vista de digital, da internet, né? Do WhatsApp e tudo.
10: Tudo tá conectado.
9: Exato. E aí veio essa ideia de, pô, você já reparou quantos áudios eu recebo? Pô, podia ser a Heineken, às vezes. E a gente tava falando nisso e a agência criou em cima disso, que é justamente quantos áudios, João, a gente não recebe durante o dia... Que podia ter sido um emoji. Quantos áudios a gente não recebe que no final do dia podia ser um ok, né? Ou uma ligação, às vezes. Ou, na verdade, você fala, cara, para que eu estou recebendo esse áudio? E a gente falou, pô, imagina se a gente pudesse trocar esses áudios por uma Heineken. E foi quando veio, né, a ideia da gente fomentar
10: muito
9: a galera
10: a
9: trocar áudios por Heineken. Né? E aí veio, esse áudio podia ser uma Heineken e foi super premiado agora. Cane, né? E foi super reconhecido pelo mercado também.
10: Não, e tem, quando você fala das pessoas conviverem mais, eu citei aqui o pós-pandemia, o lançamento do app de Heineken foi incrível no centro de São Paulo, justamente chamando, convidando as pessoas para conhecerem outros bares e não só os mesmos que elas frequentam. Então essas iniciativas também se casam, porque são convites que tem uma são convites legais, são convites que fazem parte de uma coisa, olha, venha conhecer, não é impositivo, não é...
9: E eu falei do subverter porque tem ideias que você precisa trazer para os consumidores que eles olham e falam assim, pô, eu não tinha pensado nisso.
10: Exatamente.
9: Mas de um jeito do tipo, eu não sabia que isso existia. Essa é uma ideia que a galera fala assim, pô, eu não tinha pensado nisso. Mas faz muito sentido que eu não receba esse áudio, que eu fosse tomar uma cerveja ou que eu fosse fazer alguma coisa. Então ela é um subverter de uma coisa, você fala assim, pô, tava na minha cara, podia qualquer... Você parar pra pensar assim, só podia ser Heineken, ao mesmo tempo não é uma... Eu chamo de simples e inteligente do ponto de vista da ideia que a gente recebeu e como você executa. Aí executa-se, pô, você pode ter um trem, né? O pessoal tá vendo as imagens, eu não sei as imagens que estão vendo, mas a gente pôs num trem do metrô como se fosse um áudio longo no final dizendo, pô, podia ser uma Heineken, né? Assim, né? Não troque áudios longos, marque, né, num bar. E tem várias maneiras de executar.
10: E então, eu acho que
9: muito legal.
10: E tem a questão da criatividade dentro desse contexto. Quer dizer, é a ideia e a boa execução dessa ideia.
9: Combino essa parte com... A gente chama muito de arte, com coragem, né? E, obviamente, com consistência. Então, como você executa... É tão importante quanto a ideia em si? É. Porque quantas ideias, às vezes, fracas, bem executadas, vão bem e vice-versa, né?
10: É, mas a chance de uma ideia boa, mal executada, dar ruim é grande.
9: É grande.
10: É grande. Edu, olhando para o marketing regional, a marca tem ações específicas em diferentes regiões do país?
9: Sim. A gente costuma... Grande parte do que a gente vê da marca, a gente vê no mundo inteiro igual. É muito legal isso de Heineken, né? Você Sim. vê a mesma marca da boca para dentro e da boca para fora, ela é muito única no mundo inteiro e grandes plataformas globais também são presentes, como Champions League, como Fórmula 1, os lançamentos também. E aí, ao mesmo tempo, ela é muito nacional também. Ela faz muita coisa que você vê igual no Brasil inteiro. Mas a gente regionaliza assim. A gente tem um time de marketing que a gente chama de Field Marketing. São pessoas que são focadas nas principais capitais. E o que elas acham, aliás? Elas acham contextos culturais que têm a ver com a marca, mas que têm a ver com aquele local, por exemplo. Então, a gente aqui em São Paulo faz a Fórmula 1. uma das marcas mais legais de roupas que tem aqui em São Paulo é a Carnan, né? Eles estão aqui, inclusive, né, no, em Pinheiros, aqui na Lapa, né, no, na Zona Oeste. E a gente fez uma collab com eles. É uma marca super conhecida em São Paulo. Vai ser grande no Brasil? Provavelmente, eles são muito bons, né? Mas agora, para o paulista, ela é muito relevante. A gente fez isso também com uma marca no Rio Grande do Sul de joias, né? Porque ali era relevante. A gente faz isso com algumas labels no Rio de Janeiro. Então, a gente costuma fazer muita coisa regional do ponto de vista de amplificar coisas legais ou coisas que tenham a ver, né, com o DNA da marca naquelas regiões.
10: Agora, entrando em música, cultura, os festivais, que a marca está muito presente. É, qual a importância disso e os próximos passos?
9: Música é um pilar extremamente importante para a marca, né? Porque música é um pilar extremamente importante para a categoria. E aí, obviamente, para a gente como marca, está muito ligado mais a shows internacionais, né? A música internacional. Eu acho que a marca, ela é internacional. Plataforma extremamente importante para a gente, que eu acho que a gente só vai ver, né? Do que eu posso te contar aqui, a gente só vai ver ela crescendo, João.
10: Legal.
9: Então, esse ano ela já cresceu bastante com a volta do Primavera Sound, a gente virando um patrocinador oficial. Ela vem crescendo bastante também do ponto de vista das iniciativas que a gente tem feito, desde as pequenas, né, médias e grandes. É um ano de Rock in Rio, mas ano que vem a gente vai ver a volta do No Line Up, que é o festival que a Heineken, né, criou, que você descobre o quem é a banda no dia que você vai lá ver.
10: Que também é uma ideia muito legal.
9: A gente continua com muitas plataformas, ou seja, a gente está aumentando mais essa plataforma com parceria com Live Nation e por aí vai. Ideia que a gente tem, até você me perguntou de marketing regional, a ideia que a gente tenha também essa plataforma permeando o Brasil inteiro, não só São Paulo, Rio de Janeiro, com que ela possa viajar o Brasil inteiro também.
10: Então vem muitas novidades aí no segundo semestre. Campanhas também?
9: Campanha vem no segundo semestre agora, a gente continua com a campanha que a gente tem agora, que é uma campanha, né, valorizando os fãs, né? E a gente continua com esse ano inteiro, porque é uma campanha que ela falava de... Ela fala de futebol, ela fala da paixão dos fãs por futebol, música e Fórmula 1. Na verdade, a gente desmembra em três campanhas, a gente vai moldando o tema. Então, a gente falou dela para Champions League, A gente agora fala com ela para Rock in Rio, que vem agora em setembro, e a gente continua com ela até o final do ano, porque depois a gente tem Fórmula 1. E aí, no ano que vem campanha nova, e a gente provavelmente tem uma campanha de produto, e tem uma campanha do nosso novo produto também, né, de Ultimate, que deve acontecer o ano que vem também. Também muita campanha na marca Heineken, João, eu acho que não vai parar, cara.
10: É o tempo
9: campanha,
10: todo.
9: Campanha, ideia criativa e tudo, isso é um pilar estratégico nosso mesmo, então dificilmente a gente vai parar de fazer entretenimento. Eu acho que no dia que a marca parar de fazer entretenimento ou tiver no entretenimento, eu acho que ela, é o dia que ela morreu.
10: Edu, muito obrigado pelo papo, é sempre um prazer te receber no Marcas e Consumidores, e sucesso.
9: João, obrigado mais uma vez pelo convite. Em nome da Heineken, para mim, agradeço demais em poder contar um pouco mais da história da nossa companhia, das pessoas que trabalham por lá com muita paixão. Queria te dedicar e te desejar também muito sucesso.
10: Obrigado, Edu.
9: Nessa jornada aí, que já é uma jornada de muito sucesso. Para mim, é um privilégio participar hoje com você como um fã, mas para aqui, para te desejar em nome da Heineken, muito sucesso nessa nova jornada,
10: cara. Muito obrigado, a honra é minha, Edu.
9: Vamos nessa.
10: Valeu. E nós vamos ficando por aqui. Segunda-feira eu estou de volta com os nossos boletins diários do Marcas e Consumidores. Um ótimo final de semana.
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1: 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No podcast Imprevista dessa semana, a Joana Trepton recebeu o Estevan pelo Mundo para uma conversa sobre viagens, escolhas, afetos e o que existe por trás da imagem pública de quem transformou o mundo em escritório. 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Vamos acompanhar.
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3: Tem conversa que começa com uma pergunta e termina em um lugar completamente diferente daquele que a gente imaginava. É justamente esse tipo de encontro que interessa aqui. Meu nome é Joana Trepton, este é o Imprevista, um programa de entrevistas feito para que a gente vá além do currículo, da imagem pública, daquelas respostas que todo mundo já conhece. Aqui a gente fala de escolhas, de contradições, de bastidores, de afetos, de tudo o que ajuda a revelar quem é que existe por trás da personagem. Porque nenhuma trajetória é feita apenas do que foi planejado e quase sempre são os desvios, são os encontros, são as surpresas que contam as melhores histórias. Nosso convidado de hoje transformou uma paixão em profissão e depois em um dos maiores programas e projetos de conteúdo sobre viagens do Brasil e do mundo. Enquanto muita gente sonha em conhecer o mundo, ele decidiu fazer do mundo o próprio escritório. Já visitou dezenas de países, aprendeu diferentes idiomas, criou uma comunidade de milhões de pessoas interessadas em viajar melhor e ajudou a mostrar que uma viagem inesquecível nem sempre depende daquele orçamento milionário. Existe curiosidade sobre ele que chama atenção. Depois de tantos aeroportos, de culturas, de fronteiras, o que mais me impressionou é que quem convive com o Estevan não é a coragem de atravessar o planeta sozinho que destaca, é o contrário. É, segundo uma fonte que nós ouvimos, que ele acredita, continua acreditando muito nas pessoas. Continua, por exemplo, tendo dificuldade em imaginar que alguém possa agir de má fé. Também descobri que existe uma regra da qual ele nunca abre mão. Jamais recomendará algo que possa prejudicar quem confia no trabalho dele. Isso me parece um pouco raro hoje em dia. Em um mercado em que a credibilidade vale tanto quanto qualquer contrato, talvez esse seja o destino mais importante que ele escolheu preservar. Mas quem é o homem que existe quando a câmera desliga? O que ainda surpreende alguém que já viu tanto pelo mundo? Será que depois de conhecer boa parte do planeta, viajar, continua sendo liberdade ou também virou responsabilidade? O nosso convidado de hoje é Estevan. Estevan pelo Mundo.
4: Olá, bem-vindo à entrevista. Boa tarde, muito obrigado pelo convite. Mega animado para compartilhar um pouquinho aí do que eu já vivi por esse mundo.
3: Estou muito feliz de ter aqui você com a gente. E já para quebrar o gelo aqui de início, eu queria te perguntar se, à medida em que você vai conhecendo mais e mais lugares, mais pessoas, mais culturas, vendo o mundo de formas mais diferentes, você encontra mais respostas ou vão surgindo mais perguntas?
4: Mais perguntas. Quanto mais eu viajo, mais respostas são respondidas, mas mais perguntas vão surgindo. E eu vou vendo que, às vezes, a resposta que eu buscava só vai ser respondida com uma outra pergunta. Isso é bem, parece bem profundo e um papo bem de doido, né? Mas é tanta coisa nesse mundo pra gente ver, e às vezes a gente acha que a resposta tá lá longe, mas tá aqui do lado.
3: Quando você pensa em tudo que você já viveu, e no Estevan pequenininho, você criança, tem alguma pergunta que você queria muito que fosse respondida e que de fato já foi? Quando você foi conhecer o mundo, você tinha alguma dúvida, você tinha anseio, e aí você parou e pensou, ah, agora eu entendi.
4: Muitas. Acho que a principal é porque as pessoas brigam. Eu, quando era criança, eu nunca entendia por que que o mundo tinha guerra, né? E aí, quando eu comecei a viajar, eu comecei a me questionar muito sobre isso. Eu comecei a pensar, gente, no fundo, todo mundo só quer a mesma coisa. Todo mundo só quer ser feliz. Todo mundo só quer ter seus amigos, sua família, ser feliz no seu trabalho, conseguir fazer uma viagem, conseguir passar tempo de qualidade com quem ama. Por qual razão as pessoas não se acertam? Essa era uma dúvida que eu tinha desde criança. E quando eu comecei a viajar o mundo, eu comecei a ver o quanto a gente complica, né, coisas simples da vida. Quanto, mesmo que a gente busque, mesmo que tenhamos os mesmos objetivos, a gente deixa, às vezes, algum traço cultural, algum traço financeiro, algum traço religioso, algum traço de criação passar na frente da nossa felicidade e criando problemas que a gente jamais deveria ter criado por nenhuma razão.
3: Você é uma pessoa mais amistosa do que impetuosa?
4: Sou um pouco. Eu sou um pouco impetuoso, sou ariano, né? Então, assim, eu sou um pouco... Mas eu sou bem amistoso, sou. Sou bem amistoso. Ah, impetuoso e não impulsivo. Eu já pensando que você foi perguntar se era impulsivo. Não, eu sou amistoso, sou da alegria, eu sou da paz. Tanto que você comentou, né, que eu não consigo ver o lado ruim das pessoas. Até hoje eu caio em golpe, gente. Até hoje eu caio em golpe pelo mundo. O pessoal fala assim, mas você viaja há quase 15 anos profissionalmente. Como que você cai, às vezes, em golpezinho bobo de Paris, de não sei o quê? Eu falo, gente, eu não sei. Eu confio, acho que as pessoas são boas até hoje, eu sou muito iludido, cara.
3: Você está falando sobre brigas pelo mundo. Antigamente a gente tinha uma ideia de conflitos, de geopolítica, que é diferente do que a gente tem hoje e do que a gente vem tendo nos últimos anos. Tudo que está acontecendo nos últimos anos mudou a percepção que a gente tem sobre o mundo. As guerras não ficaram para trás. O mundo não vive em harmonia. E hoje dá, inclusive, para você ir fazer turismo em lugares que estão em guerra.
4: Sim.
3: Você já foi para algum lugar que tem conflitos e que você chegou lá e viu uma realidade totalmente diferente daquela que a gente imagina? Até porque tem muito lugar que tem guerra civil, que tem conflitos locais, e a gente nem fala disso.
4: Com certeza, e às vezes não é nem visto. Tem, acho que duas coisas que a gente tem que tomar cuidado. Uma é como a guerra ela é mostrada pela mídia, que existem situações de guerra que elas estão assim acontecendo há muito tempo, mas em partes super pontuais do país também. Então, às vezes, um país gigantesco, que as pessoas, por exemplo, acho que um exemplo que ilustra bem isso, é a Rússia e a Ucrânia. Né? Hoje, se você for para a Rússia, para Moscou, você, de fato, por mais bizarro que pareça, você consegue fazer turismo. Não está, São Petersburgo, Moscou, você consegue. Porque a guerra não estão bombardeando lá o centro de Moscou. Não está, gente, um tiroteio rolando lá no centro da Rússia, né? Como o pessoal imagina.
3: E como existe em cidades aqui.
4: Exato. E ao mesmo tempo, quando a gente para para pensar, se você vai no Rio de Janeiro, você pode levar uma bala perdida. Então são coisas que eu já fui, sim, em países em situação de guerra, mas eu também fico pensando como que no meu dia a dia no Brasil, eu estava aqui há 2 meses no Uber de boa no celular, quebraram o vidro do Uber, enfiaram a mão e levaram o meu celular. Então assim, é uma situação de risco que eu estou aqui num país que teoricamente é um país pacífico, né, que está em guerra. E já fui em outros países também, já fui para a Ucrânia, não aconteceu nada, já fui para Chernobyl também, não aconteceu nada.

0: Acho que é um preconceito que a gente é criado desde a infância, de que cada lugar tem o seu estereótipo, sabe? Então achar que, sei lá, o Caribe são só praias e gente tomando sol. Que você ir pra, sei lá, pra Austrália, você vai ver canguru na rua, sabe? Que você vai pro Japão, o pessoal vai comer sushi todo dia. São estereótipos que a gente vai criando desde criança que não existem, que não são bem assim. Que talvez, às vezes, o gringo, ele olha e fala assim, ai, porque o Brasil eles comem banana e deve ter macaco pulando nas árvores, sabe? Eu acho que viajar te dá essa grande amplitude de cabeça que você não consegue ter. Mesmo hoje com acesso às redes sociais, a gente só vê. Eu sei que você é uma super viajante também, né? Você adora viajar. E a gente só consegue entender o mundo com os nossos próprios olhos. Não importa, o que você faz, o que você assiste, o que você consuma da sua casa, que de fato ajuda muito. Então, né? Me assistam também. Eu adoro compartilhar o mundo com vocês. Mas a minha ideia é inspirar as pessoas para que elas façam o mesmo, para que elas saiam de casa e peguem os olhinhos delas, mãos delas, os pezinhos delas e vão aí correr pelo mundo e ver tudo por elas mesmas, sabe?
1: Ô, Estevam, e sobre você? Você acha que existe algum estereótipo, alguma forma que as pessoas te enxergam, que na verdade não é assim, seja pela tua profissão, pelo teu jeito?
0: Ah, tem dito. Eu, assim, a maioria das pessoas sabe, né? Muita gente sabe da minha história, que eu já tô há muito tempo na internet. Vai fazer 15 anos que eu tô viajando profissionalmente, que eu transformei isso no meu trabalho. Mas eu vejo de tudo, assim, desde gente falando assim, nossa, deve ser um filhinho de papai que fica viajando o mundo, de onde vem tanto dinheiro? Ou então fala assim, nossa, ele deve gastar muito no cartão. Quantos milhões você gasta por mês no cartão para ter tanta milha e conseguir viajar? Porque não é possível. Aí eu falo, gente, é só saber usar o dinheiro. Tava até explicando aqui para as meninas da TMC que você pegar Uber, fazer o um mercado, comprar uma blusinha na Renner, tudo sair da milha. É só saber onde comprar e como comprar. Mas estereótipos tem muitos, né? Eu acho que no que hoje assim as pessoas vivem muito como uma pessoa que tenta mostrar o mundo para elas. Né, que tenta democratizar as viagens, tornar acessível experiências incríveis. Eu sempre falo para as pessoas que elas são seres humanos incríveis, podem chegar onde elas quiserem, porque eu vim assim, né, de uma família mais simples, né, meu pai era militar, minha mãe é professora, então nunca tive acesso a tantas viagens, a tantas coisas, até eu correr atrás de conhecimento. Então eu sei que muita gente também vê, né, um Estevão que desde criança estudou muito, pesquisou muito, sempre adorava história e geografia. Sabe, assim, eu podia zerar em qualquer matéria, mas história e geografia era sempre
1: Ah, que
0: 10, assim. Eu
1: legal.
0: viajava nas histórias dos professores. Eu era apaixonado pelo mundo. Então, acho que muita gente vê esse estereótipo aí do Estevão apaixonado pelo que faz também.
1: É, realmente a viagem virou algo possível e antes não era. Tanto que viajar de avião era algo super formal. Eu sou filha da aviação. Minha mãe e meu pai se conheceram na KLM. Os
0: Nossa, que
1: dois
0: legal!
1: trabalhavam em dois cantos do mundo. Minha mãe no Porto, em Portugal. Eu sou portuguesa. Meu pai
0: Que
1: aqui no
0: legal!
1: Brasil. Ele é brasileiro. E eles se encontraram pela primeira vez em Amsterdã, num curso da KLM, um curso de
0: Não
1: atualização
0: acredito. História de filme, de
1: de filme,
0: livro.
1: e começaram a conversar em programa de reserva. Então, eles não tinham um telefone para falar todos os dias, eles conversavam pelo computador. Aí, eu sou essa filhota da aviação.
0: Mas
1: Mas
0: tem no sangue a vontade de viajar, sede de viajar. Que legal.
1: eu queria falar sobre a tua família. Filhinho de papai, que você não é.
0: Não.
1: E você é, de certa forma, um filhinho de vovô, no bom
0: Só um
1: sentido, no
0: pouquinho.
1: sentido amoroso. Você teve uma figura paterna muito forte, inclusive do seu avô. Eu queria que você falasse um pouco do vô Faria. O que que existe?
0: Nossa, eles fizeram a lição, a pesquisa de casa deles, hein? Eles foram
1: A gente
0: longe.
1: tem uma boa fonte.
0: Ah, tô vendo.
1: O que que existe do seu avô em você?
0: Ai, gente, para que eu já quero chorar já. Ah, sei lá, meu avô foi minha maior referência, assim, né? Ele era uma pessoa que me inspirava muito. Nossa, gente, é que até hoje. Tem uma coisa muito forte que, assim, quando eu perdi meu avô, eu tava viajando. E aí, até hoje, eu fico meio que assim. Eu tenho essa coisa que eu tava viajando. E eu sei que ao mesmo tempo ele ia querer que eu estivesse viajando, sabe?
1: Mas você se culpa por não ter estado?
0: Não, hoje não. Hoje eu consigo, assim. Eu acho que eu superei. Superei bem nele, chorando anos depois da morte do avô. Super superou. Nada
1: Mas
0: sensível, né,
1: não
0: querido?
1: existe superar a morte de uma pessoa tão importante na sua vida. Não é superável.
0: Ele era, assim, minha pessoa favorita no mundo, sabe? Era a pessoa que eu mais amava no mundo, tipo, voltar pra casa. Ai, peraí.
1: Ai, que bonitinho.
0: Não, é que eu amava, tipo, voltar pra casa e encontrar com ele. Era, tipo, assim, a minha joia guardada. E aí, nessa última viagem, saber que eu ia voltar e ele não tá aí, eu ia estar lá, foi bem triste, assim, foi bem difícil. Mas meu avô sempre foi uma pessoa de muito princípio, sabe? Ele sempre me compartilhou.

0: muita coisa, sempre me mostrou o lado positivo de tudo. Ele só via as coisas boas das pessoas. Ele era sempre muito positivo, ele não acreditava também no mal, assim, sabe?
1: Então é dele que você
0: Eu
1: tem
0: acho que é dele
1: isso.
0: que eu trouxe um pouco disso, assim, ele
1: É
0: era
1: por causa dele
0: curioso,
1: que você cai
0: curioso.
1: em
0: É por causa
1: golpe.
0: dele que eu caí em golpe, entendeu? Então, assim, quando alguém me chama aquela vez em Paris, que eu caí no golpe do alimento, eu tava de boa em Paris jantando. Aí um casal me chamou e falou assim: ah, você não quer ir tomar um drink? Eu vi que você é blogueiro, você tá fazendo conteúdo. Eu falei: tô. Eram dois mexicanos. Eu falei: tô, não sei o quê. Aí eles: ai, tem um bar incrível aqui. Traz um lencinho pra mim, minha amiga. Tem um bar incrível. Gente, eu juro que eu sempre falo assim: não, quando eu falar do meu avô, eu não vou chorar. Até hoje eu não consigo. Ele foi uma pessoa tão importante na minha vida, assim, sabe? Se perguntou disso de, ai, sei lá, de princípio, de coisas. Eu acho que eu nunca vi ninguém assim, tão evoluído como ele, sabe? Aquela pessoa que se admira por existir. E aí em Paris eu tava jantando essa vez, eu vi esses dois mexicanos. Eles falaram assim: ah, porque você cria conteúdo? Tem um bar lindo aqui para você criar. Bar Cara do Cão. Um bar lindo aqui para você criar conteúdo. Era um bar super legal. Aí ele: ai, vamos, aqui do lado do café que a gente tava. Fui lá. Fui lá com os dois. Então falei: ah, tomar um drink não vai matar ninguém, né? Era, sei lá, 18, 20 euros um drink. Falei: vambora. Fui lá. E eles começaram a pedir comida. Aí pediram um prato, dois pratos, risoto, peixe, garrafa de vinho, champanhe. Eu falando: gente, pra que tanta coisa? Eles: ah, é que a gente não jantou, não sei o quê, mas fica tranquilo. Eu lembro que eu tomei, sei lá, dois drinks. E aí no final, na hora de pagar a conta, resumidamente, a menina chegou pra mim e falou assim: lá é muito comum lá fora, até hoje, eles passarem o cartão físico, né? A pessoa entrar com o seu cartão, levar o cartão, colocar naquela. No negocinho da
1: Um
0: conta,
1: envelopinho,
0: sabe?
1: é, que
0: Num envelopinho da
1: aquela
0: conta.
1: carteirinha.
0: Aquela carteirinha. Passa, traz para você assina, né? Isso no Brasil não existe. A gente pagou por aproximação, ou o cara traz a maquininha para você e você faz na hora. Mas lá é comum, então eu nem suspeitei. Aí eu peguei, dei meu cartão pra ela, ela falou assim: ah, eu vou entrar então pra gente pagar. Você quer dar meu cartão pra eu pagar os seus drinks? Eu falei: ai, tá bom. E sei lá, 35 euros que eu ia pagar. Aí chega, sei lá, 350 euros aparece no meu celular, assim, pisca. Aí na hora que eles voltam, eu falo: meus amigos, o que aconteceu? Deu 350 euros minha parte? Imagina, eu conheci eles há 2 horas, não ia pagar tudo aquilo aí que eles comeram, né? Aí eles: nossa, deve ter tido algum erro. Meu Deus, debitaram do meu também. Ela fingiu que eu não no celular. Aí ele: nossa, o meu também, cobraram 3 vezes. Aí eu falei: nossa, gente, dele não, vai lá dentro e fala com ele que ele estorna. Eu falei: ai, boa ideia. Gente, eu sou assim, um bobão. Aí eu falei: nossa, é verdade. E eu pensando: por que eles não vieram comigo se também cobraram
1: Eles
0: deles,
1: foram
0: né?
1: embora.
0: É isso, na hora que eu entrei lá pro caixa, falei assim: ó, amigo, sabe aquela mesa lá fora? Aí ele: que mesa? Falei ali com aquela. Eu falei: não, moço. Peraí, tem duas pessoas ali dali. Os que foram embora agora? Aí sabe quando no
1: Meu
0: segundo
1: Deus.
0: a ficha cai, eu penso assim: meu Deus do céu, eu caí.
1: Que
0: É tarde
1: terrível.
0: demais,
1: Ai,
0: eu
1: que
0: caí,
1: terrível.
0: golpeado. Tô aí, minha amiga, parcelando até hoje aquele drink de 350 euros
1: Aqui o seu
0: que eu ganho
1: lencinho,
0: brincando.
1: pela sua emoção. Eu queria que você falasse um pouquinho mais sobre a sua infância, para entender como é que você se tornou quem você é. Então, você tem uma influência muito forte do seu avô. E como é que era o teu ambiente quando você era criança, um ambiente familiar?
0: Ah, era muito bom. Cresci numa família muito gostosa. Meu pai era militar, então assim, eu morava numa vila militar. Então eu me mudei bastante. Já morei em Rondônia, até os 3 anos de idade morei em Rondônia. Depois fui para Campinas, também morei em vila militar. Morei em vila militar em Salvador. Meu irmão nasceu em Niterói também. Morava lá na. Acho que era em Caraí, a vila militar de Caraí. Então a gente sempre teve essa vida de filho de militar, mas era muito gostoso, porque na vila que a gente morava eram muitas crianças da minha idade. Então, assim, era uma festa, porque era um monte de militar que chegava e saía, mas ao mesmo tempo era um pouco uma certa dificuldade você criar raiz, porque você acaba se mudando muito, então você cria muitos amigos, né? Quando você é criança, tudo é festa, tudo é alegria, mas você se mudava bastante. Então, acho que essa parte de conseguir criar raiz, eu acabei criando um pouco mais em Campinas, que foi a cidade que eu fiquei mais tempo lá, mas eu era muito feliz, era muito gostoso, brincava na rua, tinha muita segurança também, né? Por ser uma vila militar. É como se fosse um condomíniozinho fechado, né? Então, tinha os guardinhas lá, os soldados que ficavam vigiando, ninguém mexia. Então, foi uma paz muito gostosa, andava de bicicleta. Minha mãe era professora de inglês, então ela a gente tinha uma escolinha de inglês que ela montou na garagem para dar aula de inglês para os outros filhos de militares. Aí a gente tinha aula de inglês lá 2, 3 vezes na semana, jogava joguinhos. Eu tenho muitas memórias boas. Meu avô também era um vozão, eu criei uma casa na árvore, ele fez uma casa na árvore para mim lá na Vila Militar, foi super legal. Então eu só tenho memória boa, assim, até os 18 anos, mais ou menos, 17 anos, foi quando meus pais se separaram. Aí eu fui morar com a minha mãe, com meu avô, né? Morou eu, minha mãe, meu avô e meu irmão, até o ano que meu avô se foi, alguns anos. E hoje eu moro em São Paulo já faz alguns anos, assim, mas foi uma infância muito feliz, eu não tenho o que reclamar. Aliás, adorava que não tinha celular ainda, que não tinha que postar nada. Foi muito bom.
1: Vocês só se preocupavam em ser feliz e brincar e viver a vida. Eu acho curioso
0: Exato.
1: quando você fala sobre não ter criado raízes com leveza, porque para mim, que vim de Portugal, não ter criado raízes foi uma questão. É uma questão. Então você traz isso com você, inclusive para a tua vida adulta, porque você, de certa forma, não tem raízes porque está sempre pelo mundo, mas ao mesmo tempo também carrega essa coisa da família, porque hoje você tem a sua família, você é casado,
0: Tenho.
1: você tem as suas asinhas e você bate asas pelo mundo, mas você volta pro seu cantinho.
0: Eu amo isso, Joana. Eu adoro retornar, sabia? Muita gente pergunta pra mim, nossa, você é. Por qual razão que você não mora fora, né? Porque meu marido é português também e eu sou italiano. Então a gente poderia, né, morar na Europa tranquilamente, morar em vários outros países. Só que a gente não quer, a gente gosta muito do Brasil. Eu adoro voltar pra casa. A sensação de ter um lar, de voltar pra casa, pra mim é muito especial. Então acho que eu peguei duas coisas, assim. Eu tenho um desapego muito grande de tudo. Eu consigo me desapegar facilmente, mas eu tenho, assim, essa vontade também, sim, de ter minhas raízes, de ter minhas. Eu tenho uma certa nostalgia, assim, dos momentos em que eu vou ficando uns anos, aí depois já tenho que mudar. Isso me deixa um pouco triste. Então, eu gosto bastante de voltar, de ter minha casinha, ter meu lar. É muito gostoso.
1: E como é que é para você isso de construir família? Você está num momento da vida em que você tem uma parceria muito importante para você, que também te sustenta, que te apoia. Ou
0: Super.
1: seja, você tem os seus sonhos sendo realizados, você tem a profissão e você tem uma pessoa que faz isso por você e você faz isso por ela. Como é que é isso para você?
0: É algo que é incrível e que eu nunca achei que eu ia ter alguém assim. Quando eu encontrei, né, Hugo, a gente tá há 10 anos. Hoje a gente, né, já está junto há. É, há 10 anos que a gente tá morando junto, faz pouco mais de um ano, mas a gente se conhece há muito tempo e eu nunca imaginei que eu ia ter alguém tão parceiro na minha vida. Alguém que me apoiasse, alguém que entendesse minhas viagens, alguém que falasse, tá, mas vai. É, que às vezes você tá com alguém e a pessoa fala assim, nossa, mas vai viajar? Vai sem mim? Nossa, vai ficar tanto tempo fora? E ele sempre falou, nossa, que incrível, vai, eu tô doido pra ver como é que é lá. Eu falava assim, gente, é um dos maiores apoiadores, assim, sabe? Aquela pessoa que torce por você. Então é muito legal você ter esse recíproco, você apoiar, você ser apoiado. Eu encontrei isso muito nele.
1: E demorou para vocês morarem junto? Por quê? Porque você
0: É,
1: não ficava
0: demorou,
1: em
0: viu?
1: casa.
0: Primeiro que eu viajava muito, né? Segundo que ele é rapaz tradicional. Ele falou, não, eu quero casar antes, não sei o quê, depois a gente mora junto. Então a gente foi casar em 2024, faz 2 anos, né? Quase 2 anos. A gente casou em agosto. Vai fazer aí
1: Quem
0: dois
1: pediu em
0: anos.
1: casamento?
0: Eu que pedi. Ele pediu em namoro, depois eu pedi em
1: Foi em
0: casamento.
1: viagem?
0: Foi em viagem. Foi voltando de Miami. Eu pedi ele em casamento. E aí a gente faz isso faz uns 3 anos. Aí a gente casou, vai fazer quase dois. E a gente mora junto, acho que faz uns dois também, quase dois
1: E
0: também.
1: você quer ter filhos?
0: No
1: Porque
0: momento,
1: é uma
0: não.
1: questão.
0: Porque eu acho que é uma responsabilidade muito grande, Joana. Fico pensando, assim, aquele medo de ser pai adolescente. Fico só pensando, quase na paternidade geriátrica já, ele com medo de ser pai adolescente. É que eu amo viajar, eu amo essa minha liberdade também. Então, ah, mas você é meio contraditório, que você fala que quer criar raiz, quer ter uma família, mas você gosta de viajar. Eu acho que em algum momento, talvez, eu esteja disposto, sim, a abrir mão de mais viagens para ficar mais em casa. Porque eu jamais teria um filho pra deixar alguém criando ele pra mim, sabe? Eu acho que isso é um grande egoísmo, é um grande alimentador de ego você fazer isso. Não encaixaria comigo. Eu gostaria de ter filhos pra vê-los crescer, pra estar junto deles, sabe? E o tanto que eu viajo, vocês viram, esse mês eu viajei, sei lá, 4 vezes pra fora. Não ia conseguir acompanhá-los, então qual que é o objetivo também, sabe?
1: Por exemplo, quando a gente viaja ao mundo, essa questão da criação, relação pai e filho, ela muda muito de cultura para cultura. Há
0: Sim.
1: países europeus que tocam a criação dos filhos de uma forma muito mais, como é que a gente pode dizer?
0: Já até sei o que vem por aí.
1: Ah, então me
0: Eu
1: completa.
0: sei. Ah, eu acho que é uma forma muito menos emocional que o
1: Menos
0: brasileiro.
1: apegada.
0: Apegado, exato.
1: Então, viaja com criança pequena, a criança tem que se virar, viaja com mala pequena para criança, e é isso aí. O brasileiro tem um
0: Super.
1: cuidado muito maior. Você vê isso nas outras culturas? Onde é que isso já te chamou
0: Totalmente.
1: mais atenção?
0: Sabe o que eu vejo isso muito? Eu morei na Alemanha também, né? Quando eu comecei o meu. Na época era um blog, já um site, um portal, mas na época era um blogspot, lá um flogão. E eu morava na Alemanha, eu trabalhava numa empresa alemã, morava na Alemanha. E eu via as criancinhas indo sozinha, pegando ônibus pra escola sozinhas. Sei lá, devia ter 5, 6 anos, a mãe enfiava a criança no ônibus e ela ia. Gente, no Brasil, os pais assim tem que deixar na porta da escola, a professora pegar na mãozinha. Você não sente ter um cuidado muito mais extra do que, por exemplo, o europeu tem. Eu vejo que, sei lá, o alemão, o português também, eles são um pouco mais desapegados. A gente vê isso em companhia aérea. Então, no Brasil, gente, até ontem eram duas malas de 32 quilos para tu fazer uma viagem internacional. Quem precisa viajar com duas, com 64 quilos de bagagem? Quem? Uma pessoa inteira. Não, Europa, hoje em dia, as companhias aéreas é 10, 8 quilos que você pode levar e olha lá. Algumas ainda tem que pagar extra. Então, assim, é uma... Eu acho que não tem esse negócio de você se vire, faça mais com pouco, seja mais independente. É muito mais enraizado lá fora do que aqui. O latino, no geral, não só o brasileiro. Acho que chileno, argentino, colombiano, mexicano, a gente tem essa coisa de ser muito mais... É paparicar mais os filhos, paparicar mais o cliente, o viajante. E lá fora é um negócio já mais independente, né? Você bem viveu isso. Até quantos anos você morou em Portugal?
1: 15. Até os 15 anos.
0: Então você viveu bem isso, essa realidade.
1: Totalmente.
0: Você sabe bem como eles são tranquilos, desapegados. Eu até vejo que o meu sogro, ele é português. Ele nasceu em Portugal, veio pra cá com 18 anos. Então o Hugo, ele ia pra Portugal todo ano, assim, várias vezes por ano e tal. Então ele tem esse contato muito grande. E o pai dele falava muito isso. O pai dele era muito independente. Ele tinha essa... É muito legal ver como esse misto de criação, que a mãe é brasileira e o pai é português, acabaram trazendo, assim, esse equilíbrio legal dele de enxergar as coisas, sabe?
1: E em relação a performar, por exemplo, o Brasil, você trabalha com internet, o Brasil é um dos lugares do mundo onde mais tem produtor de conteúdo, blogueiro, influenciador. É algo que as pessoas desejam se tornar aqui, mas para isso a gente que trabalha com internet, performar de um jeito ou de outro. E há uma tendência que quem trabalha com internet vire um personagem, vire para sempre aquilo que vende. Você, quando está performando, quando você está se gravando, você sente que isso te prende de alguma forma ou você consegue ser plenamente você?
0: Hoje eu consigo novamente, mas teve uma época que eu estava um pouco... eu me deixei levar alguns anos, acho que por essa necessidade de entrega das redes sociais. Essa necessidade de alcance, essa necessidade de postar sempre, necessidade de... que não depende tanto da gente. Muita gente pensa assim, mas tem que postar toda hora, tem que estar em tudo, tem que fazer todo dia. Isso para a saúde mental é péssimo. Então, eu cheguei a ter uma pequena crise, assim, digamos, de quase que um burnout, sabe? De tanto que eu tava... fazendo e vendo que às vezes o negócio não performava, o que eu achava que ia performar não ia bem. Aí uma coisa que você faz, você fala, ninguém vai ver, ia bem. Aí eu falava, gente, é engraçado como que a internet tá totalmente fora do nosso controle. Você, óbvio, tem que fazer um bom trabalho, tem que ser você, mas você não consegue o tempo inteiro garantir entrega, garantir a performance e tampouco sustentar um personagem, eu acho. Se você quiser ver, você vai ficar maluco, vai enlouquecer. Eu sempre fui, quando eu comecei há 15 anos, não tinha tanto essa coisa de você... Não tinha tanta rede social, tanto vídeo, você não tinha tanto que ter esse, digamos que, personagem o tempo inteiro, porque a nossa amostragem, a nossa parcela de postagem era muito menor do que hoje. Então hoje é o story, é o instante do Instagram, é não sei o quê, é o tempo inteiro. Quando eu comecei era o meu roteiro da viagem no blog. Eu viajava 15, 20 dias, voltava, pegava as fotos que eu fiz, escrevia um texto sobre como eu planejei, onde eu reservei, hotel que eu fiquei, era um texto mais denso, né, um texto grande. E esse era meu trabalho, então assim, era muito tranquilo, mais, digamos que jornalístico assim do que... social media. Hoje em dia o trabalho é um videozinho de um minuto rápido contando o papo pra viralizar. Então você fica mais preocupado em, nossa, eu preciso fazer algo rápido. Nossa, tá muito longo isso aqui. Não sei o quê. E às vezes você deixa de se preocupar se o que você tá postando é relevante. Eu já me peguei nessa crise de pensar, nossa, eu tô mais preocupado se o meu vídeo vai ter retenção, se as pessoas vão assistir até o fim, do que se o que eu tô falando vai ajudar as pessoas. Então um passo pra trás. Vamos lembrar por que eu tô fazendo isso aqui. Então tentar resgatar a minha essência, digamos assim, foi muito importante pra eu não me perder nesse caminho. Que eu vejo que algumas pessoas se perdem sim, porque elas ficam tão preocupadas em se mostrar aquele personagem, em ter uma entrega surreal, em estar presente em todas as redes, que eu acho que o dia a dia delas fica muito afetado, sabe? A vida social, a vida amorosa, a vida familiar, você acaba se perdendo nesse personagem.
1: Agora, a tua profissão é objeto de desejo e as pessoas romantizam muito o que você faz.
0: Bastante.
1: Pessoas querem muito ser blogueiros de viagem. Chega muito conteúdo de pessoas que dizem, vendi tudo, me demiti, agora eu vou viajar pelo mundo. É fácil?
0: Nem um pouco. Essa acho que é uma grande ilusão que a mídia vendeu principalmente durante a pandemia. E a gente vê hoje até reportagens, né, matérias de muitas pessoas que são ex-nômades digitais ou ex-influenciadores, porque não que seja algo impossível, ou que é difícil, ou que, ai, meu Deus do céu, é só para quem é especial. Não, é para todo mundo. Aliás, a internet deu voz para muita gente, que eu acho muito bacana. Hoje em dia, qualquer pessoa consegue passar sua mensagem. Só que é um trabalho como qualquer outro. E às vezes as pessoas acham que ser influenciador e viajar o mundo é você ir para um hotel, tirar uma selfie, marcar o hotel e pronto. Vai ter um monte de gente te amando, um monte de marca te pagando. E não é bem assim. É um trabalho como qualquer outro. Você não tem uma estrutura de horários igual outras empresas. Então, eu já cheguei, já me peguei falando pro meu marido: nossa, saudades desde quando eu era CLT, que dava sexta-feira às 17 horas e eu ia embora. Acabou. Meu sábado e domingo eram meus. Hoje não, tem sábado e domingo que eu tô aprovando vídeo, que eu tô gravando vídeo, que tem publicidade para gravar, que tem reunião, tem call para fazer. Às vezes ontem, 9h30, 10 horas, estava respondendo e-mail. Então, assim, é uma grande dedicação. É planejamento de viagem. Eu acho que quando você é um influenciador ou um nômade digital e você trabalha com turismo, você tem todo o pré, o durante e o pós, que as pessoas não enxergam. As pessoas enxergam aquele fragmento que você posta nas redes sociais, que é o durante, que parece muito bom e muito fácil. Então, se você está na piscina de um hotel e você posta uma selfie e fala: gente, que delícia, tô aqui, sei lá, no Four Seasons em Portugal, venham, blá blá blá, arroba Four Seasons, o pessoal lá, que fácil, pagando eles para fazer uma selfie. Só que o pessoal não sabe o trabalho que você teve para contactar o hotel, ou então pro hotel poder alcançar você, entrar em contato com você, o trabalho que você teve para chegar até lá, o roteiro de criação, as curiosidades que você pesquisou, todo aquele embasamento que você tem para saber o vídeo que você vai criar. Então, no YouTube, meus vídeos têm muita informação. Eu fico dias pesquisando antes de ir para um destino. Então, por exemplo, eu vou para Lisboa, eu pesquiso por que que tem a estátua de Marquês de Pombal lá? Por quê? Por que que tem esse cara aqui? Então, assim, não é só você ser um influenciador, chegar lá e vai ser pago para fazer aquilo. Eu acho que tem que ter uma razão. Então, por exemplo, o que eu escolhi, que é trazer a história dos lugares, eu tenho que pesquisar, estudar, me informar, planejar, ver onde eu vou ficar, como eu vou ficar, como eu vou chegar, pegar minhas milhas, juntar as milhas, emitir a passagem. Então, tem todo esse conhecimento por trás que muita gente ignora. Então, acho que isso pode acabar frustrando um pouco as pessoas, acharem que é só pegar a mochila, vender tudo e vão para a estrada que eu vou fazer um post e vão ver. Eu demorei anos para que alguém me assistisse. Então eu falo, às vezes, quando eu dou alguma. Vou dar alguma palestra, alguma coisa, o pessoal fala: nossa, aí você foi postando, e o pessoal foi gostando e foi assistindo. Eu falei: não, ninguém gostava, ninguém assistia. Eu insisti. Eu falei: vão gostar, um dia vão gostar. Porque os primeiros anos você fala sozinho, né? E até você realmente entender. Só que com esse imediatismo das redes sociais, as pessoas acham que você vai postar e vai ser amado no minuto que você posta. E não é assim. Salvo uma super exceção, assim, acho que 0,001% das pessoas têm esses virais, né, de super alcance.
1: Falando de história agora, história e lugares no mundo, qual é o tipo de história que você mais gosta de ter como objeto de estudo? Por exemplo, religião, uma coisa mais cultural?
0: Gosto. Eu gosto muito de história dos povos, assim, eu gosto muito de estudar a história das nações. Por que aquela nação existe? O que que fez a nação chegar até lá? Gosto muito de geografia, então entender como que os países são divididos, por que eles são divididos assim, por qual razão que tem. Não mora ninguém naquele estado, então, sei lá, você vai para a Austrália. Então, no vídeo da Austrália, eu explico: gente, é muito engraçado, você vê que 80% da população da Austrália tá aqui. E a Austrália é tipo do tamanho do Brasil, quase. E mora 5% das pessoas moram em metade do país.
1: E tem uma história quase inexistente. Não tem história.
0: Não tem história.
1: Você vai lá, museu, não tem.
0: Quase não tem. Era um lugar que foi feito para ser uma prisão. Então, assim, não é fascinante? Eu sempre achava isso fascinante. E aí você vê, você vai para um país tipo na Europa, tem país lá que já é país, tem milhares e milhares de anos de história nos museus. Outros países também, você vai ver, são países que existem há pouquíssimos anos. Então, agora eu tô indo também semana que vem para o leste europeu. Então, a gente vê alguns países que estão, que eram da antiga Iugoslávia, que hoje em dia a Iugoslávia já não existe mais. E por que não existe mais? Não era bom? Não falavam que isso aí fazia sentido total? Aí eu gosto muito de estudar isso e explicar para as pessoas de uma forma resumida e fácil, sabe? Onde eu estou passando. Porque me frustrava muito também, às vezes, quando eu viajava, principalmente antes da internet ser como hoje, eu não consegui ter esse domínio do que eu estava vendo e vivendo. E eu adoro ter essa. Entender exatamente por onde eu estou passando, ficar imaginando quem pisou aqui, o que aconteceu aqui, sabe? Falar assim: nossa, você vai para Roma, aí você vai lá, aqui os gladiadores lutaram. Eu falo: meu, imagina a luta de um gladiador. Eu fico fascinado até hoje, assim, acho o máximo.
1: Você não tem uma sensação de pequenez? Porque a tua vida tem muitos contrastes. Um deles, vou elencar aqui. Você é muito grande no que você faz. Você é muito reconhecido no que você faz. As pessoas gostam do seu trabalho. Você é muito elogiado. Aí você tem toda essa pompa que pode iludir. E aí você viaja o mundo e você, daqui a uma semana, vai estar onde?
0: Agora eu vou pra... Eu vou pra Montenegro.
1: Pra Montenegro, tá.
0: Pra Bósnia.
1: Então, na Bósnia, tem lá uma rua que daqui a uma semana você vai passar por lá e que neste momento tem atividade, tem gente lá, tem gente vivendo, tem gente com problemas gigantes lá, tem blogueiros gigantes lá. Então, a gente tem uma proporção de mundo muito errada. Às vezes olha muito pro nosso umbigo. Quando você sai, você pensa isso?
0: Sempre. Eu acho que viajar é você entender o quão pequeno você é e quanto o mundo não gira em torno de você. Quando a gente não sai, a gente não viaja, a gente acha que... Gente, o mundo é o nosso universo. E aquele universozinho que a gente viveu não é o mundo. Aquele universozinho é o parâmetro, é a relatividade que nos foi apresentada do mundo. Então, quando você sai de casa e começa a viajar, que foi esse um dos grandes intuitos que fez eu querer criar o blog, que eu falava assim, gente, não é possível que as pessoas não vejam o mundo, que as pessoas não queiram viajar, que as pessoas não queiram entender. Porque, pra mim, eu falava, gente, eu amo a minha vida, é muito legal aqui eu crescendo na Vila Militar, por exemplo, mas o mundo não é só isso. Como será que é, sei lá, a vida de um italiano de verdade? Será que eles comem macarronado o dia inteiro? Será que é isso mesmo? Come pizza margarita o dia inteiro? Eu preciso ir lá ver. Aí eu pego e vou lá ver. E chegando lá, eu vejo que tem gente chorando, tem gente sorrindo, tem gente sendo internada, tem bebê nascendo. É muito engraçado como que a vida ela vai acontecer com ou sem você. E vai depender de você essa escolha, de vivê-la ou não. De não olhar pro lado ou de tentar absorver o máximo de informação que trazem pra você, sabe?
1: E agora a gente já falou de história, quero falar sobre religião com você. Você é religioso?
0: Eu acho que eu sou mais espiritualizado do que religioso. Eu busco muito, assim, o conhecimento do que seguir ao pé da letra uma única religião hoje.
1: Até porque você conhece vários templos, sim, várias culturas que se baseiam em vários deuses e têm muitas tradições. O que faz sentido para você que você pegou em outros lugares do mundo?
0: O maior sentido que eu enxergo é que não importa a religião, todo mundo quer um Deus para tentar buscar um propósito maior, atingir uma felicidade e a sua plenitude. Não importa se você vai fazer isso através de cristianismo, judaísmo, hinduísmo, budismo. E eu já tentei, já passei por todas essas... Acho que dizer que eu passei pelas religiões é errado, né? Eu estudei sobre elas, digamos, né? Eu mergulhei sobre elas. Eu fui crescido, como a maioria dos brasileiros, no cristianismo, né? Na igreja católica. Eu acho que fiz crisma, fiz primeira comunhão. Entendia muitas coisas da igreja, eu concordo. Outras coisas eu não vejo muito sentido, assim, que eu me questionava muito. Aí quando você começa a viajar, você se questiona mais ainda. Aí eu tava agora, fui pra Bali agora há pouco, me consultei com um guru em Bali. Eu gosto muito de explorar, sabe, as várias religiões. Fui pra vários templos na Índia também, tentar me espiritualizar mais, entender um pouco mais de como eles enxergam felicidade na falta das coisas, né, a gratidão de não ter também, que é algo que a gente não enxerga por aqui. Eu acho que o nosso mundo ocidental tem muito a aprender com o mundo oriental, principalmente algumas religiões mais antigas. Então, eu tento pegar um pouco desde o cristianismo, estoicismo, hinduísmo, judaísmo, o islamismo tem coisas muito lindas também. Eu acho que tem muitos rótulos errados que as pessoas colocam por causa da mídia. E eu tenho vários amigos também, eu tenho amigos que são que seguem o Islã e eu aprendo muito com eles, sabe? Às vezes também a gente, viajando o mundo, a gente vê como que cada um decidiu interpretar de um jeito o mundo. Uhum. E a religião, pra mim, nada mais é do que isso. Uma interpretação de cada povo e também totalmente ligado a onde você nasceu. Porque eu falo pras pessoas, às vezes eu posso ser até julgado, meio cancelado por falar isso, mas eu reafirmo, gente, isso aí, estudos geográficos, históricos e sociais provam que onde você nasce vai designar muito mais a religião que você segue, né? Do que aquela vocação, ai não, é porque eu fui, sei lá, pré-determinado. Não, se eu tivesse nascido em Israel, dificilmente eu teria feito crisma, né? Se eu tivesse nascido na Tailândia, dificilmente eu teria feito a primeira comunhão. E não tem o certo ou errado, né? Acho que só tem o que você quer seguir, onde você nasceu e tá tudo certo.
1: E o que influenciou? Ou seja, a história da família...
0: E o que influenciou? Então, por exemplo, por que na Austrália tem tantos cristãos? Porque houve a colonização, os europeus foram para lá, levaram o cristianismo. Então, talvez se a história da Austrália fosse diferente também, se fosse colonizada por islâmicos, ou judeus, ou hindus, seria talvez hinduísta. É porque Bali é a única ilha da Indonésia que não é islâmica. Por quê? Porque foi uma ilha totalmente isolada. E aí o pessoal que seguiu o budismo ficou isolado nessa ilha. Eu acho fascinante. A Indonésia tem centenas de ilhas e só uma não foi convertida. Por quê? Distanciamento geográfico, história, totalmente. Isso é uma questão histórico-social que é comprovada. Então, muita gente fala, não, nada a ver, porque quem nasceu em Bali foi pré-designado. Gente, é porque foi assim, foi acontecendo, e Bali não, e Bali é outra religião. E vale a gente aí tentar entender e aprender com essas religiões, sabe?
1: Tem um meme, agora ouvindo você falar, eu não lembro direito como é, mas a ideia que passa é de que nós somos privilegiados de termos nascido onde nascemos, porque até chegou a ser uma questão de sorte, colocando em perspectiva a possibilidade, a probabilidade de nós termos nascido, por exemplo, na Índia, que tem muito mais gente, ou seja, se você foi colocar a probabilidade de você nascer na Índia, é maior do que eu ter nascido em Portugal.
0: Muito maior, com certeza.
1: Quando você vai para a Índia e você olha para o ser humano, que é um ser humano diferente, que aqui nós, e aqui o Brasil ainda tem menos possibilidade, né? Na Europa, todas as pessoas têm acesso mais facilmente à saúde, a emprego, à educação, à
0: Com
1: qualidade de
0: certeza.
1: vida. E aí você vai para um país que tem um contraste absurdo, que realmente tem miséria a rodo. Como é que você enxerga o ser humano?
0: É, a Índia para mim foi um tapa na cara, tá, Joana? Porque assim, eu cheguei lá sem saber muito o que me esperava. Que você vê a Índia, ela tem dois extremos muito grandes. O primeiro é o que você falou, miséria. É, diferente da pobreza, quando eu fui pra Índia, eu recebi muitos comentários assim, ai, mas pobreza eu tenho aqui na minha rua, que não é asfaltada. Pobreza eu tenho aqui onde eu moro, que é cheio de gato, de luz, não sei o quê. Eu falo, gente, vocês não estão entendendo. A Índia é miséria. A Índia é você sair no centro da cidade e ter pessoas tentando achar uma mangueira para tomar um banho, de tão sujas que elas estão e elas não têm acesso à água. Pessoas que elas estão descalças, sem ter um chinelo para vestir, mas elas estão indo ao templo agradecer porque elas comeram alguma coisa. E aqui onde a gente mora, mesmo a gente reclamando às vezes, ai, a pessoa fala assim, ah, eu sou pobre dirigindo um Celta. Você não é pobre. Você não tem acesso ao luxo. Mas eu vejo que assim, a pobreza efetiva, a miséria que as pessoas vivem na Índia, e elas conseguirem ser felizes, assim, a proporção de pessoas felizes na Índia é imensamente maior, pelo que eu presenciei, do que em Portugal ou Europa no geral, por exemplo, onde a gente vê que as pessoas, igual você falou, teriam muito mais acesso a tudo. Então, na Europa, você ter um iPhone, por exemplo, não é um luxo. Não é um, né? Uma pessoa que trabalha no mercado, que trabalha num McDonald's, consegue ter um computador bom, um iPhone bom. Na Índia não, na Índia isso é um luxo. Então, assim, e ainda assim você vê que as pessoas às vezes são mais felizes sem ter um calçado do que as pessoas seriam tendo acesso a coisas que a gente considera super incríveis e super legais. E isso me pegou muito, que faz você refletir demais, demais, demais, demais. Até que ponto a gente está buscando as coisas sem ter um limite certo? Até que ponto eu estou buscando a felicidade em coisas materiais? As pessoas na Índia, às vezes, elas não têm, mal têm o que vestir, mas elas têm uma família a quem amar. E isso é uma coisa que às vezes a gente se perde muito aqui no Ocidente. A gente está muito mais preocupado com qual roupa eu vou vestir, com qual restaurante eu vou frequentar, com qual, em qual rua, em qual bairro eu vou morar, do que o que que eu vou viver e quem eu vou amar. E eu acho que a Índia acaba trazendo esse carinho muito grande para você, sabe?
1: Para você viajar sozinho nunca foi uma questão? Você gosta de ficar
0: Não,
1: sozinho?
0: eu gosto. Eu acho que a minha companhia é. Primeira coisa, né? A gente tem que amar a nossa companhia. E viajar sozinho faz com que eu adore estar comigo, adoro minha companhia. Às vezes eu sinto saudade, sim, de ter alguém para comentar e para compartilhar. Sinto, não vou mentir, né? É gostoso ter uma
1: Da
0: companhia.
1: mesma forma que às vezes você está viajando acompanhado e fala assim, ok, já deu um pouquinho.
0: Ai, também. Às vezes eu viajo com um amigo assim, grupo muito grande. Aí um quer tomar café por 3 horas, outro quer ir no museu, outro quer fazer compra. Eu falo, ai, gente, eu só queria tal coisa. Bora dividir hoje?
1: Qual é o teu dia perfeito em uma viagem? Imagina aqui comigo.
0: Meu dia perfeito em uma viagem. Ai, eu consegui tomar aquele café da manhã gostosinho de hotel. Aí já saí para explorar assim o centro, para desbravar as histórias, para entender onde eu tô pisando, ver o que aconteceu por ali. É, claro que depende muito do destino, né? Se é um lugar com praia, também pegar aquela praia, depois voltar, sei lá, igual, meu, verão europeu, por exemplo, aí você volta vai pra praia, você volta no fim do dia assim, vê o pôr do sol, aí toma aquele banho, aí sai no centrinho, tá todo mundo feliz tomando um aperol, sabe, sendo feliz na rua, sei lá, todo mundo conversando. Viajar sozinho também é bom, que eu vejo que eu tô muito aberto, sabe? Quando eu tô viajando sozinho, parece que você tem uma máscara a menos, uma barreira a menos, não uma
1: Sim.
0: máscara, né? E quando você tá em grupo, de certa forma, se interage um pouquinho menos, né? Eu acho que a gente não fica tão aberto ao novo. Então eu gosto de viajar com os meus amigos, mas às vezes também um dia perfeito para mim é fui pra praia sozinho, eu volto no centro, sento para tomar alguma coisa. De repente alguém pergunta aquela coisa, where are you from, né? De onde você é? Aí Brasil, Brasil! Gente, isso me abre muita porta. Muita.
1: Ser
0: Quando eu falo
1: brasileiro.
0: brasileiro é bom demais, né? Brasil, Brasil, I love Brasil, samba. É tudo estereotipado? É. Mas isso ainda é muito positivo. Que aí você começa a fazer muito amigo, samba, caipirinha, I love caipirinha. Eu falei, já
1: Neymar.
0: tomou Neymar, Pelé. Já que hoje em dia tá meio difícil essa
1: Tá,
0: Copa,
1: tá.
0: mas aproxima muito a gente. Então é legal. Aí depois fazer uns amigos. Aí já aconteceu de eu conhecer gente legal, tirando aquele golpe de Paris, pessoas que de fato eu fui jantar e foi divertido, tomei um drink, foi legal. E amigos que às vezes eu falo até hoje, sabe? Fazer amigos pra vida, assim. Eu gosto muito do inesperado em viagens também, sabe? O não planejado é muito gostoso.
1: Tem alguma pessoa muito diferente, alguma pessoa muito interessante que você conheceu em viagem que você fala, eu não acredito que eu conheci essa pessoa.
0: Deus do céu, alguém que eu conheci em viagem, eu acho que pessoas que se eu não estivesse viajando, eu jamais seria amigo. Essa é uma coisa que a viagem é mágica para te conectar. Pessoas que talvez se eu tivesse estudado anos na mesma sala de aula, eu jamais teria interagido com ela. Mas durante a viagem, você cria uma ligação com essa pessoa que é mágica, que parece que a viagem te conecta com ela, a viagem acaba, você continua em contato, você cria uma nostalgia tão grande daquele momento, que é uma conexão que às vezes é para a vida. E ela jamais existiria no seu dia a dia. Acho que essa é uma magia de pessoas que conhecem em viagem, muito diferentes.
1: Agora eu tento fugir de perguntas muito óbvias para os nossos convidados, mas quem te acompanha quer saber algumas coisas. Então eu vou já antecipar aqui um
0: Deus.
1: bate-bola que é de costume, já que no Imprevista, eu quero saber lugares, quero que você vá respondendo. Não precisa ser tão curta a resposta, que é para as pessoas absorverem esse conhecimento
0: Tá.
1: de você. Tem algum lugar que você possa elencar como um lugar que mudou a sua vida?
0: Alemanha. Com certeza, ter feito meu intercâmbio, assim, né? Ter morado um pouco mais de um ano lá, fiz eu enxergar o mundo de outra forma.
1: Você acha importante as pessoas estudarem, trabalharem fora, procurarem uma experiência dessas?
0: Totalmente, eu falo para as pessoas, se você tem uma chance de fazer um intercâmbio, seja um intercâmbio de estudo no colégio, seja um sanduíche na faculdade, seja uma oportunidade de emprego fora, ou só estudar inglês, às vezes você não necessariamente só ir pensando numa carreira, mas ir às vezes para ficar 6 meses, um ano. Nunca eu vi alguém que fez um intercâmbio e se arrependeu de ter ido. Eu vejo pessoas que se arrependem de talvez acharem que iam passar a vida inteira e voltarem, mas eu nunca vi alguém que falou assim, nossa, me arrependi de ter experiência. Não. Ou ele evoluiu e aprendeu, ou às vezes ele foi e ficou e nunca mais voltou.
1: Um dos lugares mais bonitos que seus olhos já viram.
0: A Islândia. A Islândia é um lugar. Gente, parece assim. Quando eu falo a Islândia é a Europa. E por mais que a Europa seja muito diferente, tudo, né? Você vai mudando de país em país na Europa, a cultura muda, o cenário muda. A Islândia parece que foi para Marte, parece que foi para a Lua. Nunca eu tenha ido, né? Mas diria que é aquilo ali. Se o dia eu for, eu acho que essa teoria aí vai ser daqui a 200 anos, quando assistirem esse podcast, a gente estiver na Lua e falar, é verdade, parece Marte.
1: Um dos lugares menos bonitos que você já foi.
0: Moldávia, talvez?
1: Por que que não é bonito? São as construções, é o.
0: Não tem nada assim que me chamou a atenção. É um lugar que assim não tem paisagens incríveis, não tem uma cidade incrível, não tem rolês incríveis, não tem assim nada que te prenda. Que às vezes tu vai para um lugar que sei lá, a cidade pode ser digamos que feia, né, ou não muito bonita, mas a paisagem é incrível. Por exemplo, eu fui pro Lesoto, que é um país que fica dentro da África do Sul, país minúsculo, a capital feia, horrível assim. Eu falo isso mesmo, tanto que o pessoal falava, Estevam, que lugar horrível. Eu falei assim, calma, gente. Amanhã a gente vê o que tem aqui. Aí eu fui pro interior do país. O interior do país valeu a viagem demais. Uma paisagem linda, assim, super bonito. Aí a Moldávia eu já não. Viu, tá visto? Sabe aquela coisa, tipo, voltaria? Nossa, voltaria se assim. Falar assim, ó, vou te dar uma viagem com tudo pago pra você ficar lá num resort, beleza. Agora, eu acho que eu jamais planejaria voltar pra lá, sabe?
1: Um lugar que as pessoas precisam conhecer.
0: Japão. Eu acho que o Japão mostra muito como as pessoas podem respeitar o espaço um do outro, a individualidade um do outro e ainda assim crescer muito em sociedade.
1: Você sabe que isso é absolutamente cultural. Eu não lembro por quê, mas eu estava fazendo algum tipo de reportagem agora, a gente estava tratando disso no noticiário, não vou conseguir recuperar. Mas um especialista estava falando com a gente e disse que o fato de o Brasil nunca ter tido, como por exemplo a Alemanha teve, ou a Europa teve, guerra, na qual denunciavam o vizinho, na qual você precisava ter esse cuidado, a noção que o Brasil tem de privacidade, individualidade, ela é muito diferente.
0: Muito diferente, totalmente. Eu vejo que esses países que passaram por isso, isso tem total sentido o que você falou. Países como o Japão, como vários países europeus, eles têm esse cuidado muito grande em separar a individualidade, em não incomodar. Então a gente vê até isso. Meu, você pega um vídeo no metrô, às 6 horas da tarde, São Paulo, Rio de Janeiro, e um vídeo no metrô, às 6 horas da tarde, em Tóquio, você fica abismado. Você fala, gente, como pode? O lugar lotado, ninguém encostou em ninguém. Se bobear, tem até mais gente no vagão ali do que no vagão
1: ninguém
0: do Brasil.
1: Ninguém brigando.
0: Ninguém brigando, ninguém... Ah, esse assento é meu, ouvindo música alto, sem... Por exemplo, uma coisa que me surpreende lá, você não vai ver uma pessoa ver o TikTok, ou com uma JBL, assim, por exemplo, meio que invadindo o espaço, que isso é considerado... Pra eles é como se fosse feio pra eles. Eles falam assim, meu, eu tô num espaço público, que de fato também é meu, isso é muito legal, eles enxergam que tudo que é público, o japonês enxerga que é deles. Eles não enxergam que é do governo. Então, assim, nunca que vai ter uma rebelião lá e vão queimar um metrô, queimar um busão. Porque eles pensam, gente, esse ônibus quem comprou fui eu, com meu dinheiro.
1: Isso daí, inclusive, é super interessante. Pra gente pensar nas coisas que acontecem aqui com o dinheiro público.
0: É isso.
1: Que é nosso.
0: Que é nosso dinheiro.
1: E acham que é do governo, tá ali num caixa que dá pra ser usado.
0: E o pessoal. E lá eles enxergam. De onde veio? Veio do meu bolso, do meu trabalho. Cabe a mim preservar, cabe a mim cobrar e cabe a mim manter. Aqui a gente tem muito essa coisa de quem tem que manter é o governo. Esse dinheiro é do governo. Então, é um gap, assim, né? Uma lacuna muito grande que o japonês ensina pra gente. A gente consegue aprender muito com eles. Deles dedicarem o tempo deles, você vai ver que o japonês, ele pode estar super ocupado, você pede alguma coisa, ele fala, como eu posso te ajudar agora? Se tiver ao meu alcance, eu vou fazer. Porque ele pensa, amanhã, quando eu precisar, ele vai parar o que ele está fazendo para me ajudar. Brasil, né? Correria, né? Gente, correria. Não, não dá. Depois eu vejo. Correria. Então, acho que tem um âmbito cultural que, de certa forma, molda a sociedade e a gente tem muito que aprender com eles. De novo, eu deixo claro que não existe uma... Não existe uma sociedade perfeita e nenhuma sociedade que vai dizer, e eu vou dizer que é muito superior ou inferior à nossa em tudo. Mas em alguns aspectos, conhecer o Japão, acho que todo mundo deveria conhecer, porque você volta tendo muito mais empatia pelo espaço e pelo que é do outro.
1: Qual é o teu maior sonho hoje?
0: Tenho vários projetos, várias ambições ainda. Por exemplo, tenho uma missão social muito grande, eu queria muito ter um projeto de intercâmbio. A gente estava falando, né, de pessoas poderem fazer intercâmbio. O primeiro intercâmbio que eu fiz foi por causa do Rotary, que é uma ONG que manda jovens para fora. Aí se faz uma prova, um processo seletivo, e eu consegui uma vaga para passar um ano no Canadá, que também foi um ano que mudou minha vida. E eu queria muito poder fazer um trabalho social ajudando jovens a fazerem intercâmbio, mas principalmente jovens assim que jamais teriam essa condição, porque eu vejo que o único jeito, o único, da gente ter uma sociedade melhor é a gente conhecendo outras sociedades. Eu não enxergo que assim... Tem como você, sem sair do seu país ou da sua cidade, você fazer um mundo melhor. Se você não enxergar como que é o mundo lá fora e tentar aprender com o que é certo, com o que é errado lá fora, você nunca vai conseguir crescer dentro da sua bolha. Então, eu acho que seria um dos meus maiores, assim, legados que eu poderia deixar, era tentar fazer o bem dessa forma. Então, eu acho que é uma... Quando alguém pergunta uma ambição que eu tenho, acho que é essa. Um dia ter essa estrutura ou essa parceria com alguns órgãos para poder viabilizar isso anualmente, sabe?
1: Estevam, eu adorei te conhecer, ficaria aqui conversando horas com você, foi o máximo. É muito legal ver um pouco mais do que a gente já conhece, quem te acompanha, quem te segue, conhece bastante de você, você realmente é muito autêntico, você entrega tudo, mas é diferente da gente poder sentar e perguntar o que a gente quer, e eu teria muitas mais perguntas para fazer, mas infelizmente...
0: Por favor, tu pega no WhatsApp lá e manda os áudios.
1: Ah, mas você tá muito longe sempre.
0: Eu tô sempre pelo mundo, né? Eu tô sempre viajando, sempre pelo mundo.
1: Estevam, pelo mundo, né? Então, querido, eu queria te agradecer aqui a sua presença. Foi realmente muito prazeroso ter você aqui.
0: Ai, adorei, Joana. Muito obrigado pelo convite. Foi incrível. Quem quiser me acompanhar, Estevam pelo Mundo. Me siga nas redes sociais, YouTube, Instagram, no Viajando com Milhas também, nossa comunidade de milhas aéreas, para quem quiser aprender mais sobre o assunto. E vejo vocês pelo mundo, né, gente?
1: Pelo mundo, espero que a gente se encontre mais. Muito obrigada pela companhia aqui. Se você gostou desse episódio, compartilhe com quem também gosta de boas conversas e de boas viagens. Aproveite para seguir o Imprevista na sua plataforma de áudio ou vídeo favorito, acompanhar os próximos episódios. Sigam o Estevão pelo mundo nas redes sociais. Meu nome é Joana Trepto. Esse foi mais um Imprevista com direção artística de José Carlos, coordenação de produção e logística de Gabriela Soares, coordenação de conteúdo de redes sociais de Márcio Donizete, produção artística de Jamile Salomão, produção de Maria Clara Castilho, produção de base de Giovanna Oriani, social media de Jaqueline Neves, que está aqui. Até a próxima. Tchau.
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3: Já de volta aqui na programação, e a gente agora fala sobre saúde. É que o Nordeste e o Norte do Brasil concentram a maior proporção de causas inespecíficas nos registros de mortes por cardiopatias congênitas, o que dificulta o diagnóstico e o acesso ao tratamento especializado. Esse dado faz parte de um estudo que foi apresentado em um congresso internacional de cardiologia de uma rede de hospitais realizado no Rio de Janeiro, que analisou a mortalidade por malformações congênitas do aparelho cardiovascular em crianças e adolescentes brasileiros. O trabalho, intitulado Mortalidade por Malformações Congênitas do Aparelho Cardiovascular Epidemiológica, aponta que entre 2015 e 2025 foram registrados 144.057 óbitos por malformações congênitas em menores de 20 anos do país. Desse total, 39% estavam relacionados a cardiopatias congênitas e 55% das mortes ocorreram em crianças com menos de um ano de idade. Esse estudo também estimou uma taxa de mortalidade de 5,3 óbitos por 100 mil habitantes. Então, congresso importante, né, relacionado à cardiologia. A cardiologia é um congresso de uma rede de hospitais, e a gente trazendo um pouquinho aqui do que foi apresentado, trazendo este dado sobre saúde aqui na programação. E a gente volta a qualquer momento.
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1: E pra você que tá sintonizado na TMC, sim, Transamérica agora é TMC. Quem escuta sabe, seja muito bem-vindo ao seu programa favorito. Comigo, Lucas Salles, e também com ela, Mini Ruth.
2: Eu cheguei chegando que nem agosto, né, pessoal? Primeira semana, não vejo a hora do quinto dia útil, porque tá difícil de pagar os boletinhos, né, Batista?
3: Tá gastando demais, e um grande abraço pra você que voltou às aulas hoje, né? Sua mãe tá lá em fila dupla, seu pai em fila dupla, atrapalhando o trânsito da cidade. E aproveita que estamos ao vivo no YouTube, TMC News BR, você comenta, deixa o seu joinha, você pode ver a gente por vídeo e se inscreva no canal da TMC e participe da nossa enquete diária, que é a nossa produção bola com tanto carinho, né? Uma usina de ideias, a produção do Sobremesa. 11 972 21 1001. Pergunta de hoje: qual a coisa mais brasileira que você já fez para economizar dinheiro?
2: Mini Ruth. Ai, essa é muito fácil, gente. É? Eu sempre coloco água no shampoo para dar aquela rendida.
4: Essa,
2: né?
4: É bem boa mesmo. E você, Batista?
3: Eu, toda vez que eu peço lanche, eu vou juntando os sachezinhos de ketchup. E aí eu vou enchendo um pote grande, que é daquela marca cara. Sabe aquela marca cara?
4: Entendi. Que de grão em grão, a galinha enche o papo.
3: Porque sempre quando você compra o lanche, vem aquele ketchup vagabundo.
2: É.
3: Não as marcas vagabundas, mas aí eu tenho aquele chique, que é aquela marca conhecida. Aí a pessoa acha que é daquela marca.
2: Eu faço isso com visita. Eu sempre ofereço no frasco bom coisas mais baratas. Que eu sou obrigada, né?
4: A embalagem muda. Tudo,
3: sim,
4: né?
3: Exato.
4: Entendi,
3: claro,
4: tá
3: claro.
4: Certo. O que eu faço é espremer até o talo a pasta de dente. Eu não deixo sobrar nada da pasta de dente.
2: Você junta um sabonete, um no outro também?
3: Sim, sim. Ele deixa um tijolo do lado da pia pra esfregar.
4: Eu quero saber de você qual foi a coisa mais brasileira que você já fez para economizar dinheiro. Manda pra gente no 011 972 21 1001. Muito bem. Amigos e amigas, vamos então para a nossa entrevista de honra. E a nossa entrevista de honra de hoje no programa Minha de Meu Deus é muito especial, porque vamos receber ele, que é comediante, imitador, ator, trabalhou nos principais programas de comédia do Brasil, é o maior e melhor imitador da Dilma Rousseff, o único, que tá com um espetáculo, hein? Amor Que Não Se Mexe, no Teatro Moca, em São Paulo, todos os sábados de agosto, e também vai estar toda quarta-feira, a partir do dia 12 de agosto, no mesmo teatro, Teatro Moca, com o espetáculo Mais Atrevido. Senhoras e senhores, vamos receber ele, um dos maiores comediantes do Brasil, Gustavo Mendes!
5: Que felicidade estar aqui. Eu tava pensando, meu Deus, implorei pra tua mãe, Lucas. Fala pra me chamar aqui. Eu tô muito feliz, eu adoro o programa, acompanho sempre, amo vocês, principalmente esse jeitinho fofo que vocês têm de extrair as maiores polêmicas.
3: Sim.
5: Da internet brasileira.
4: Obrigado, Gustavo. Seja muito bem-vindo. Obrigado.
3: Você sabe que me dava uma aflição de ver ele imitando a Dilma.
4: É muito
3: porque
4: bom.
3: O jeito que ele faz
4: é idêntico,
3: Dilma,
4: cara.
3: O jeito que ele fala, me dava um negócio.
5: Mas é
3: voz.
5: Porque não é uma imitação.
3: Sim.
5: É uma entidade que baixa em mim. É uma entidade da Umbanda, é um caboclo. A Dilma, ela gostaria de ser pombagira, mas ela tem labirintite, rodava, ficou com a barba de caboclo. Então baixa e incorpora, é isso. Eu frequento o terreiro de Umbanda chiquérrimo aqui em São Paulo, nos Jardins.
4: Que lindo.
5: Tão chique que a preta velha que baixa lá, Whitney Houston. Você
3: olha,
5: tem que conhecer.
3: Agora, se você assiste ou ouve sempre o programa, você deve saber qual é a nossa primeira pergunta, não deve?
5: Aí agora você, olha, aí é que tá. Aí eu vejo muitos cortes, né?
4: Já tá ajudando a gente.
3: Então eu vou quebrar seu galho, porque a nossa primeira pergunta é uma pergunta idiota que a gente faz, que é saber qual a sobremesa preferida do nosso convidado.
5: Ah, com certeza. Então, pois é. Eu gosto, sabe o que eu gosto? Que bobagem, né? Eu gosto daquele creme de papaya com cassis. Muito, muito, muito, muito cassis. Muito, muito, muito cassis.
4: Mais um ponto para o creme de papaya com licor de cassis. É minha favorita também.
3: Tem muito em churrascaria rodízio.
5: É porque eu sou bariátrico, amigo. O que acontece? Se eu comer muito doce, eu dou dumping, eu morro, eu faleço por alguns minutos. Quem é bariátrico sabe disso. Então, o licor de cassis tá lindo, de beleza.
2: É uma mistura. Qual é a sobremesa favorita da Dilma, você sabe?
5: Olha, realmente, meu lugar, boa tarde. eu posso dizer a vocês, eu gosto muito de queijo goiabado, né? Vem de Minas Gerais, então eu como. Mas ultimamente agora eu tô enchendo pandu de biscoito da sorte, porque tô na China e é só o que eu sei pedir.
4: Salve de palmas, senhoras e senhores. Gustavo Mendes é o maior, é o único imitador da Dilma Rousseff. Inclusive, você disse que você se emociona quando lembra do primeiro encontro que teve com a Dilma Rousseff. Foi durante o programa Agora é Tarde, você a entrevistou. E aí você disse que ela te contou algo assim no ouvido, mas você nunca revelou. O que, que foi que ela te disse?
5: Ela me disse um palavrão acerca de um repórter do CQC. É verdade, tá? Porque tava tudo programado pra entrevistar ela. Tá. Aí chegou o Andreoli. Eu tenho uma raiva do Andreoli até hoje, por causa disso. Ele chegou com a piadoca, aí a Dilma falou assim, eu não vou fazer piada pra vocês, não. E saiu. Só que a Dilma, em vez dela sair pelo portão principal do estúdio, ela foi sair pelo alternativo do lado. Eu, poxa, a gente trabalha naquele estúdio a vida inteira, né? Eu falei, naquele espaço do lado só cabe uma pessoa por vez. O voo correr, o meu cinegrafista fazia, o primeiro trabalho dele foi fazendo aquele programa do SBT Aqui Agora, subindo morro com câmera de 20 quilos naquela época. O cara, meu irmão, correu, deu um mortal, parou na frente dela e só eu do lado, não tinha como ela me dar entrevista. Ela falou comigo, fez um coraçãozinho e é isso. Eu acho que o que ela falou no meu ouvido foi assim, esse Andreoli é um filho da...
3: E Gustavo, o fato de você imitar a Dilma te afastou do outro lado da galera que curte humor que é de direita ou não? O pessoal vê isso como humor ou você teve muitos hates?
5: Eu acho que tem dois momentos. Existe um momento 2015, 2016, que quando começa essa polarização de fato e que ninguém sabia muito bem entender o que é ser direita, o que é ser esquerda, e ainda tinha muito essa coisa do time de futebol, torcedor de futebol, eu odeio você e aquela coisa toda, então eu sofri muito, foi esse primeiro momento. Nessa minha volta com a Dilma agora, que eu voltei tem um mês fazendo vídeo como se não houvesse amanhã, não tenho mais vida, agora eu sinto que tá um pouco menos, talvez os extremos, tanto de um lado quanto do outro, começaram entender que não é bem assim, que não existe, ninguém é 100% herói nem 100% vilão, entendeu? Então tá mais tranquilo.
3: Mas você acha que o artista ele tem que ser isentão ou não?
5: Não tem como, eu adoraria ser, eu realmente adoraria ser tudo que eu não queria ser. Quando eu comecei a fazer a Dilma, não era política, era fazer uma sátira, era humor, só que o público foi empurrando a gente pra esse lado. Não tem, infelizmente, não tem como. E aí eu comecei. Quem era da direita achava que eu era de esquerda, quem era de esquerda achava que eu era de direita. E aí eu pegava o ódio de todo mundo e o amor de ninguém e aparecia o Ciro Gomes. Então, eu vou pegar, pelo menos alguém tem que gostar de mim. Então...
2: Mas tem muita gente também que fala que quem se posiciona, humorista que se posiciona ou trabalha com esse lance de política, acaba virando militante. Você se considera militante ou não?
5: Eu sou um pouco militante, sim, sabia? Na minha vida particular, nas minhas coisas. Eu sou um pouco. Eu vou jogar a culpa no signo, talvez. Sou aquariano, e aí, visionário, daquela humanidade, aquela coisa toda. Mas sim, tudo é político, né? Fazer um programa é político, tudo é político, acaba sendo. O que me irrita um pouco é os extremos, é você achar que isso, alguém é 100% errado, o outro é 100% certo. Não tem isso, até porque trata-se de seres humanos e de um momento muito específico da nossa história, que é essa polarização, esses extremos. E aí é difícil. Eu acho, o que eu gosto da política é a macropolítica. Vamos lá, vamos falar de direito das pessoas, racismo, homofobia, esse lugar. Agora, de resto, o pequeno aqui, porque eu sou contra esse prefeito, porque eu queria que fosse outro, é isso daí, eu acho meio bobagem.
4: Palavras do nosso convidado de hoje, Gustavo Mendes, humorista, apresentador, comunicador e empresário. Vocês sabiam que o Gustavo Mendes, ele fundou uma das maiores agências de comediantes, de artistas do Brasil?
5: Olha aí.
4: Foi ele um dos fundadores também, pouca gente sabe disso.
5: É.
4: Inclusive, pouca gente sabe também, Gustavo Mendes, que você saiu lá da sua cidade natal com a certeza absoluta de que faria muito sucesso. Você sempre manteve isso dentro de si.
5: Sim.
4: Você sempre falou, não, eu vou fazer muito sucesso.
5: Eu precisava. que eu não tinha plano B. Todos os meus amigos, ó, eu conheço o Lucas Salles há muitos anos, né? No começo de carreira, ele já fazia televisão, já estava na porque trabalha desde muito cedo. E todos os nossos amigos que não seguiram na carreira, que deram errado, era sempre gente que tinha plano B e plano C. É o cara que, ah, eu vou fazer uma faculdade de direito, e aí eu começo a atuar no direito, e aí no final de semana que eu tiver de folga eu faço teatro. E nunca foi assim, eu nunca tive plano B, porque eu sou um grande vagabundo. Eu sou, talvez, eu juro por Deus, um dos maiores preguiçosos do país. É muito difícil eu querer trabalhar, eu fazer as coisas. Então era isso, não tinha como eu fazer duas coisas. Aí eu pensava, meu Deus do céu, eu vou fazer uma faculdade, 4 anos. E aí depois eu vou fazer uma pós, vai pedir emprego? Por que eu não uso esse tempo para bater de portas em portas, oferecendo trabalho? E vai que nesse processo, né?

0: Olha, eu queria tanto que ele se lascasse. Olha, eu vou dizer uma coisa. Eu não tenho que pedir nada, veja bem. Ele, o banco dele quebrou. E, ali, embora ele seja o maior case de sucesso financeiro de todos os tempos. Por quê? Porque ele vendeu uma carta. Ele tinha uma carta de 6 bilhões do banco, né? E ele vendeu por 12 bilhões. Só que não tinha dinheiro. Então ele vendeu nada pelo dobro do nada. As pessoas me zoavam sobre estocar vento. Ele estocou o vento, vendeu o vento, aplicou o vento, deu o vento como garantia e depois a doida sou eu.
1: Ué, mas quando atingisse a meta...
0: Ele dobrou!
1: Aí que tá a jornada tá dele.
2: Ô, presidente, vou aproveitar já a sua presença aqui, recebendo presidenta Dilma Rousseff aqui na sobremesa. A gente tem alguns nomes de algumas figuras que são bem conhecidas e a gente gostaria que você dissesse a primeira coisa que viesse à sua cabeça. Pode ser?
0: Olha só, tá! Que medo!
2: Fique tranquila, não, presidenta, não, fique tranquila.
0: Tá bom.
2: Mini Ruth, comece com a presidenta Dilma.
3: Neymar.
0: É, eu queria que... Cadê o leilão? Por que ninguém chamou de leilão? Ei, eu sou doido pra comprar o jantar com a Virgínio. Eu queria.
1: É isso. Passa, vai, Batista. Tchelote.
0: Ô, Tchelote. Ô, Tchelote, seu filho da...
2: Próximo, vamos lá, vocar o presidente Dilma.
0: Belo cabelo, belo gel. Festa linda, vai combinar demais na cadeia. Desgraça!
2: Próximo, menino.
3: Lula.
0: Amor, I love you. Não, ai, você foi meu herói.
1: E agora esse aqui, Tiririca.
0: E tá vivo ainda não? Existe?
1: Tá,
0: eu
1: tá vivo,
0: adoro o Tiririca. Eu adoro o Tiririca. Ele assado deve ser uma delícia.
2: Próximo, Flávio Bolsonaro, candidato à presidência.
0: Então, vamos. Eu quero falar com o seu psiquiatra. Deixa eu te falar, às vezes eu tenho um pouquinho de dó, tá? Tenho um pouquinho de dó.
3: O brilho da careca do Xandão.
0: É a luz que ilumina o caminho e que me ajuda a seguir, porque ela reluz a ponta de...
2: Próximo, Batista.
0: Jamais que eu vou falar alguma coisa que vocês estão malucos.
1: Janja.
0: Ah, Janja é muito fofo. Janja, eu quero ser sua amiga. A gente se liga pouco, a gente se fala pouco. Eu quero ser mais sua amiga, tá? Porque você só gosta do Paulo Vieira. Uma raiva disso, a única raiva que eu tenho é essa.
2: Por quê, presidente?
0: A gente faz tudo e tudo é o Paulo Vieira. Eu tô aqui me lascando, gravo uma média de 787 vídeos por mês. Entendeu? Aí quem tá é o Paulo Vieira. Tava do jantar o Paulo Vieira, comendo canapé, o Paulo Vieira, uma bandeja de canapé.
2: Paca, comendo paca, lá trabalhando com o Luciano Huck, ganhando uma grana, tendo
0: rico, todo mundo tá rico, menos eu.
2: E é o Paulo Vieira. Calma, dona presidenta, a gente vai mudar isso. Agora, a próxima pessoa, personalidade, que a gente quer saber sua opinião, primeira coisa que vier na sua cabeça, Luana Piovani.
0: Ah, Luana Piovani, vamos lá, bola pra frente, tá, minha amiga? Bola pra frente, eu acho que você tem muitos rancores, muito ódio aí, embora as suas falas são muito importantes, tá? Ninguém vai vender praia, não. Beijo.
2: Sensação de pobre para o Gustavo.
1: Boa.
0: Muito obrigado.
2: Ai, Gustavo, é impressionante, sim. Receber você é, além de ser uma honra, é claro, aqui para nós do Sobremesa, é muito gratificante porque a gente tem acesso ao melhor, um dos maiores imitadores do Brasil. Você acabou de ouvir Dilma Rousseff, a presidenta, mas saiba que o Gustavo Mendes, ele incorpora outras entidades, como por exemplo de Ana Carolina também.
0: Ana Carolina, ela é... Isso, bobi alto, pra de trita queimou. Eu vou descabar pra ele, para tu.
2: Muito bom. E também tem Maria Bethânia.
0: Maria Bethânia, agora eu quero fazer uma Bethânia cantando essa música que tá de maior sucesso aqui. Ela vai no rodeio pra ver montaria. Ela não vai no rodeio pra beber cachaça. Sabe o que é que ela tá interessada? Sabe o que é que ela quer? Pião todo tatuado!
2: Palmas, senhoras e senhores, Gustavo Mendes interpretando Maria Bethânia.
3: Mas eu vou te falar que tem uma personalidade que eu amo, eu não posso ir no karaokê, que eu sempre tô cantando, que é Dona Alcione.
0: Dona Alcione é maravilhosa. E o melhor da Alcione é que você não precisa saber a letra pra cantar, porque nem ela sabe. Ela enrola também, às vezes ela esquece, enrola, é muita música. Ela fala assim, garoto marodo, eu... No jeito de amar, vai de mim! Sabe que era? Como é que é? Ombre!
1: E o
0: garoto!
1: E o hino!
0: Ela cantou o hino certo, eu tava fora do compasso que eu não tava se escutando, mas você já viu ela cantando Evidência do Faustão?

0: Opa!
1: Ele é Manoeira! Me dizendo Manoeira! Vou reclamar! Me bota Manoeira!
0: Salve de palmas, senhoras e senhores! Gustavo Mendes, um dos maiores humoristas, apresentadores e comunicadores aqui no Sobremesa. Olha, ele que já passou por quase todos os programas de humor que fizeram sucesso na TV aberta. Tem o show do Tom, Zorra Total, Caceta e Planeta. É. Ô, Gustavo, qual desses pagou melhor?
1: Pagou melhor? Ah, com certeza a Goretário pagou bem. A Goretário pagava bem. Pagava bem, tinha mexido, era bom. Agora o que me rendeu mais, onde eu ganhei mais dinheiro na minha vida, foi o período que eu tava na Goretário também. Porque o programa era diário. O programa era diário, então vendia muito ingresso. Eu fui o maior vendedor de ingresso do país, acredito, por uns 5 anos.
0: Sim.
1: É, então, era muito dinheiro. O dinheiro da televisão não fazia tanta diferença, embora hoje faça muito. Hoje eu tô correndo. Bicho, não me chamam pra teste, você acredita nisso? Não me chamam. Eu doido pra fazer uma novela bíblica, pra ver se descola aí um salário mensal. Então tem que fazer um monte de trabalho pra compensar um salário daquele tempo.
0: Mas é que é impressionante ver você passou por tantos programas de humor e você também é ator. Então acho que fica uma coisa meio complexa na cabeça do produtor de elenco. Ah, a gente chama o Gustavo pra apresentar esse programa ou pra fazer a novela?
2: Pois é. Ele não vai topar, ele é muito chique. É
1: exatamente muito... isso.
2: Tem esse problema. Às vezes, eu passo por isso. Às vezes não me chamam pra um monte de coisa porque fala... Batista é rico.
1: Não vai topar.
2: Já tá bem de vida.
1: Mas você é rico mesmo.
2: Não sou, não.
1: Não, você é.
2: Nem
1: você
2: de é um saúde, tô mais ou menos.
1: Mas você tá com a cara tão boa, Batista. Eu achei que você tá tão bem.
3: É mas paixão. Você toparia qualquer novela? Tipo, se te chamassem pra fazer um remake de Os Mutantes, você iria?
1: Eu gosto de você. Não sei que eu gosto de você. Então, amigo, a questão é o seguinte: eu nunca fiz uma novela completa. Nunca fiz uma novela. Eu fiz participação cheia de charme porque era um período de folga que eu tava entre uma temporada e outra do Cacete Planeta, que era o programa que eu fazia na Globo. Então fiz e eu adorei a experiência. Eu queria ter essa experiência no meu currículo, assim, de fazer uma novela. Eu toparia, cara. Eu acho que eu trabalho isso mesmo. Eu parei de ficar analisando muito. Ah, isso eu faço, isso eu não faço. Eu quero fazer coisa. Eu quero acumular algumas experiências que eu ainda não tive. Então, assim, Mutando da Record, faria. Entendeu? A Vida de Josué, faria também.
0: Tá? E ele tá fazendo o maior sucesso no teatro. Acabou de encerrar uma temporada com Carol Castro, Bruno Fagundes e tantos outros no elenco. E agora volta para os teatros com Amor Que Não Se Mexe, no Teatro Moca, em São Paulo.
1: Isso.
0: Todos os sábados de agosto e também, a partir do dia 12, toda quarta-feira, terá Mais Atrevido no mesmo teatro, Teatro Moca, aqui em São Paulo. Você tá voltando pro teatro por questões financeiras ou por questões pessoais? Realização?
1: Amigo, eu amo teatro. Eu voltei por questão de necessidade básica pra minha vida. Eu preciso do teatro. E sou um ator. Eu vivo disso, né? Então, assim, o que acontece? Eu tinha parado de fazer shows. Eu fiquei 3 anos sem fazer shows, sem fazer apresentação. É, mesmo por ter dado uma surtadinha. Por ter pensado assim, não é isso. O mercado mudou. Eu tava falando muito de um amigo nosso, como o Rafael Gani, que... é um gênio, é um gigante. E eu entendi, olhando assim, falei, caraca, o Rafael entendeu o que o mercado quer agora, que é essa coisa de conversar com o público, e não é a minha linha. Então eu vou tirar o meu time de campo, quando eu entender que o público me quer, eu volto. Aí voltei a fazer teatro, porque eu vi uma entrevista do Celton Mello, que ele dizia que às vezes a gente tem que fazer coisas menores pra entender por que a gente escolheu aquela coisa, pra ficar em paz com a gente. E aí eu fui fazer teatro, tive a sorte de fazer essa peça maravilhosa com a Carol Castro, com a direção da Tereza Falcão, da Bel Kutner, gente maravilhosa. Voltei pro teatro, emendei uma peça na outra, depois fiz O Marido da Minha Mulher, que volta em cartaz em setembro. Estou estreando Amor Que Não Se Mexe. Eu falei assim, eu acho que agora o público quer ver meu solo também. E as coisas estão indo muito bem. Mudei de empresário. Meu irmão voltou, João Mendes, que é um gigante, voltou pra essa área junto comigo e chamou meu noivo, que é o Lucas Arruda, que é um cara que transformou a minha carreira total, abraçou a minha carreira como ninguém, fez isso de uma forma muito bem, me tirou da caverna, me trouxe pra luz e eu tô muito feliz fazendo
2: isso. E você, quando você decidiu dar esse tempo, é porque você achava que o camarim de comediante era tóxico?
1: Amigo, então, o camarim de comediante é uma bosta, tá? É o lugar mais tóxico que existe.
2: Por quê?
1: Porque é todo mundo muito ruim, tentando disputar um espaço de nada, um dinheiro de troco de bala, entendeu? É meio que isso. Eu tô falando dos grandes camarins, assim, de muita gente disputando bobagem. É, sempre foi um lugar muito tóxico. Eu tive um pouquinho de sorte de não frequentar esse meio. Porque quando eu vim pra São Paulo, eu já vim estourado, eu vim grande. A Dilma estourou, então eu não dividi muito camarim. Qual que é a minha surpresa? Tinha muita gente que falava mal de mim, que nunca esteve comigo no meu lugar, que eu nunca sentou no meu camarim, nunca esteve comigo. E aí eu achei assim, poxa, será que eu vou voltar, vou fazer uns shows de elenco pra ver qual é? Não é pra tirar essa impressão, porque é muito ruim você ser mal falado, as pessoas nem te conhecem, né? Mas colega de profissão. E aí eu decidi que não ia fazer isso não, porque eu não tinha que passar por isso. Então eu faço alguns shows de elenco com a galera do Quatro Amigues, que é a versão bicha do Quatro Amigos, né? Cabeçado pelo Bruno Mota, porque eu amo o Bruno Mota e qualquer coisa que o Bruno Mota me chamar eu vou fazer.
0: Muito bom, inclusive vou trazer aqui novidades, porque Gustavo Mendes está planejando uma volta ao teatro com o Bruno Mota também, com o texto de Bruno Mota. Tô trazendo fofoca.
2: Pô, tu sabe disso tudo? Fofoqueiro, tô sabendo.
0: Falando
2: e fofoqueiro, o Tiririca era muito fofoqueiro na época que você fazia o Tom lá.
1: Cara, quem te contou essas histórias? Hein? O que você sabe disso?
2: É, eu tenho informações.
3: A gente é fofoqueiro também.
2: Caraca!
1: A gente
2: caminha nos bastidores da televisão, do rádio, da comunicação.
1: Cara, o Tiririca é a pessoa mais fofoqueira que eu já conheci na minha vida. Talvez ele perca só pro Tirolipa, pro filho dele.
2: É de família, então?
1: O Tirolipa é um cara muito mais legal você conviver. Ele é muito mais legal, desde que você entenda assim, a cada 10 coisas que ele fala, 9 talvez não sejam muito bem assim. Mas é divertidíssimo, ele é sensacional. E o que acontece, cara, eu fazia show do Tom, isso lá em 2012 fui pra Globo, 2011, 2010, e cara, eu tava numa mesa assim, vários comediantes, eu tinha 19 anos na época, um menino. E aí começou o papo assim, o que vocês querem fazer no futuro? Todo mundo falou assim, ah, eu quero trabalhar com o Tom. Ah, eu quero fazer café pro Tom. Eu sei o quê. E você, Gustavo? Eu com 19 anos, falei assim, ah, eu quero ser o Tom, né? Eu quero ter o meu programa, né? Eu quero ter o meu programa. Eu quero isso, é isso que eu quero pra minha vida. E aí o cara foi fazer fofoca, mano. Cuidado, Tom Cavalcante, com esse garoto. Esse garoto, 19 anos, vai te dar uma facada. E vai dar uma apunhalada, ele vai acabar com a sua carreira. E ele vai dominar o mundo. Cuidado com esse desgraçado. Que filha da mãe, cara.
3: Mas o Tom falou alguma coisa quando ficou sabendo da fofoca?
1: Não, o Tom não fala tão elegante, né? Tô elegante.
2: Muito.
1: E o Tom é meio que paizão, porque é o seguinte, ele foi responsável por me lançar na televisão, por me dar o meu primeiro contrato, minha assinatura de contrato e na minha volta. Porque quando eu parei de fazer show, fiquei 3 anos fora. O primeiro programa de televisão que eu fui fazer agora, foi em 2025, ano passado, foi o programa do Tom Acerte ou Caia, onde eu ganhei 190 mil reais, que deu para comprar um sofá, 2 vasos e algumas plantas de plástico para o meu novo apartamento.
0: Tá vendo? É bom, obrigado, Tom.
1: São Paulo é tudo muito caro, né, meu irmão?
0: É verdade,
1: eu com 190 mil, eu achei que ia comprar um apartamento em Moema.
0: Nada, você não compra nem, não dá nem
1: disso. Não dá. Mas foi muito bom, obrigado, Tom.
0: Muito. Ô, Gustavo, você fez muito sucesso durante muito tempo e vai voltar a fazer sucesso cada vez mais.
1: Obrigado,
0: mas uma coisa que eu me lembro muito bem foi um episódio que movimentou o Brasil. No debate de esquerda versus direita, você estava apresentando o seu espetáculo e num determinado momento parece que teve um pessoal de direita que se levantou e começou a brigar com você.
1: É.
0: Você se sentiu agredido naquele momento e a plateia também ficou muito tensa.
1: Foi Teófilo Otoni, não foi um pessoal de direita não, foi um pessoal de esgoto, porque não faz sentido. Eu conheço gente da direita a vida inteira, o Brasil todo é um país politicamente formado em bases de direita, né? A gente teve aí anos de ditadura militar, governo de esquerda foi até agora, depois, muito tempo depois, né? Então, assim, não considero que seja uma galera de direita, não posso dizer isso. Era uma galera encabeçada por um cara que era professor numa faculdade que queria ser vereador na cidade dele, de Teófilo Otoni. Então, eles acharam que era sensacional, começando a Era dos Cortes, que isso foi 2019, a fazer um rebuliço no meio do show pra me atacar e atrapalhar o show. Só que as pessoas acham que o meu show todo é de Dilma, e não é. A Dilma é uma parte do show que entra em um momento muito específico e que tem uma piada e que não vai nem tanto pra política assim, porque posso falar de política no dia a dia, mas no show, show, pra todo mundo rir. Falo de casal, de relacionamento, essas coisas todas. E aí, meu irmão? Eles vocês acharam que a Dilma era o tempo todo, no início do show, começaram um burburinho me atrapalhar. Só que, velho, eu tenho 26 anos de carreira. Não tem como eu entrar num teatro e não entender o que tá acontecendo nos primeiros dois segundos. Sim. Entendeu? E aí, imediatamente, eu já entendi. Eu falei assim, que é? Levanta. Sai daqui, vai embora. Ele saiu, vai embora e foi outros 30 com ele. Outros 40. Saíram 40 pessoas. No teatro de 600, ficaram 540. Eu fiz o show e tava tudo certo. Foi muito bonito.
0: Isso aí. Tudo bem. Com elegância. Porque você está ouvindo um dos homens mais elegantes da comédia.
1: Não, por fora. Por dentro eu sou um desprezo. Eu sou um absurdo. Eu xingo. Eu falo palavrão. Eu tô me segurando aqui porque encontrei o dono da rádio. Agora não é nem isso. Eu não sou idiota.
2: Você perdeu muita roupa da Dilma. Teve que mandar na costureira.
1: Eu uso enchimentozinho pra ter um culotezinho.
2: Pra não gastar dinheiro.
1: Pra não gastar. Mas eu perdi muita roupa, amigo. E eu doei tudo pra Guarani, minha cidade natal. Bonitinho. É, tem 9 mil habitantes, então de vez em quando você vai lá, você vê um pedreiro com uma Dolce & Gabbana passando. Me dá uma tristeza, mas
3: tá usando canetinha,
0: Dilma? Além de humorista, comediante, apresentador, ele quilantro. Também quilantro. Pedreiro com Dolce & Gabbana pro
1: Guarani. Não, eu sou o Bruce Wayne de Guarani.
0: Vamos lá, amigos, estamos recebendo ele, Gustavo Mendes, um dos maiores comediantes do Brasil, maior imitador da Dilma Rousseff, e óbvio que eu não poderia deixar de fazer a PPP, Pergunta Problemática e Polêmica.
1: Ai, meu Deus.
0: Você estava comentando agora há pouco sobre
1: esse caso. Minha mãe mandou tomar cuidado com isso. Minha mãe mandou tomar cuidado. Minha mãe assiste. Minha mãe tá assistindo. Você vai ter coragem. Você vai ter coragem de entristecer uma mãe?
0: Jamais.
1: Tá bom.
0: Ela vai se orgulhar da resposta do filho, eu tenho certeza. O que eu quero saber é, depois desse caso que aconteceu em 2019, que tentaram te atrapalhar no meio do show, na sua opinião, Gustavo Mendes, qual é o público que fica mais ofendidinho com piadas? A esquerda ou a direita? Daqui a pouquinho ele responde. Mas antes eu quero dar uma olhada na nossa enquete do dia, que traz a pergunta...
2: É a pergunta, qual a coisa mais brasileira que você já fez para economizar dinheiro? Você pode responder pelo 11972211001. Por exemplo, a Carla Mendes, ela comprou um refri de 2 litros, aquela PET, para levar no cinema.
0: Caramba, que isso?
3: É uma boa ideia.
2: E ela disse que passou a sessão inteira tossindo pra dar uma disfarçada na hora de abrir, porque sempre dá aquele...
0: Vai, menino.
3: A Renata Moraes, ela mandou o seguinte, eu comprei uma pizza grande e chamei de marmitinha da semana.
2: João Vitor, essa aqui é boa. Ele foi em 3 festas de aniversário no mesmo dia, só pra garantir o almoço, aquele bolinho e o salgadinho da janta.
0: Tá certo demais, João Vitor. Então manda pra gente respondendo a pergunta, qual foi a coisa mais brasileira que você já fez para economizar dinheiro? Manda pra gente no 011 97221 1001. Beleza, voltemos então agora com Gustavo Mendes, ele que é comediante, imitador da Dilma Rousseff e um dos maiores nomes da comédia popular. Gustavo, eu te perguntei antes do break, sim, a PPP. Qual é o público que fica mais ofendidinho? É o público de esquerda ou de direita?
1: Amigo, eu vou falar a verdade. Se eu sou um comediante de direita fazendo piadas com a esquerda, é a esquerda. Se eu sou um comediante de esquerda fazendo piadas com a direita, é a direita. Porque é fato, todos os dois extremos se doem. É, quando é a extrema direita, quando é a extrema esquerda, os dois vão sempre se defender. Agora, o fato é que, geralmente, quem implica mais comigo, atualmente, é a esquerda, tá?
0: Mentira.
1: Lógico, a direita nem vai lá. Então é isso. De vez em quando é, você não pode falar, você não pode. Você não pode fazer, por exemplo, você não pode fazer críticas a um governo, falar. E eu faço, porque pra mim humor sempre é de oposição. Humor é sempre de oposição. Eu tenho os meus viés políticos, ideológicos, etc. É, mas humor não, humor ele precisa ser de oposição, ele precisa bater em quem está em cima sempre, independente de ser direito ou esquerda, ele vai ter que bater, entendeu? É isso. Inclusive amanhã no meu YouTube sai um vídeo muito bom, que os maiores comentários que acontecem no meu Instagram é assim, não vai falar do rombo do INSS? Pois eu vou falar.
0: Boa! Amanhã. Então, amanhã a gente vai sintonizar no canal do Gustavo Mendes.
3: Ele já respondeu. Isso afetou bastante o Batista.
2: É, ele já respondeu a PPP, agora vamos para os ouvintes no WhatsApp, por exemplo, aqui a Sônia Romano diz o seguinte, eu vi um cara limpando um tênis depois de pisar no cocô no Leblon. Ele era a sua cara, Gustavo. Você corre com um tênis verde limão?
1: Eu não corro com tênis verde limão e não corro no Leblon. Eu só estaciono carros lá pra ver se eu viro notícia como Caetano.
0: Muito bem. Próxima mensagem, Mini Guti.
3: O Fagner Lima mandou o seguinte: Gustavo, tem posições fortes. Tem algum programa que você jamais iria ou jamais voltaria?
1: Ah, tem um programa que é de uma rádio concorrente aqui que eu não iria nem me pagar.
2: Tá certo. Enia Firmino, você já falou sobre ter sofrido com vício. Qual a estratégia para ficar limpo vivendo nesse meio artístico?
1: Cara, primeiro você entender a diferença entre eu quero e eu preciso. Ah, eu preciso parar de fumar. Claro que precisa, faz mal à saúde, dá câncer, etc. Mas será que você realmente quer? Então, o que você quer, você toma a decisão. E é uma decisão. Isso vale para vício, isso vale para relacionamento. Entendeu? Ah, eu tomei uma decisão de te amar, tomei uma decisão de ser fiel. É uma decisão, sempre é sobre decisão e responsabilidade em cima da decisão.
3: O Abner Santos mandou o seguinte: eu não gostava da Dilma, mas por sua causa, agora sempre que vejo ela falando sério, morro de rir. Aí. Como que desliga isso, hein?
1: Não desliga! Não tem como. Não tem como dizer o que tá visto.
2: Luiz Neves, tem alguém no Brasil que você considera um grande imitador, até melhor que você?
1: Quem vários, é? Vários. A maioria dos que estão aí eu acho melhores do que eu, de verdade mesmo. Porque o que eu faço é na caricatura e o meu texto. Meu texto é muito bom. Essa é a diferença. Agora, tem o Zico Lamour, que é de Curitiba. O Michael Salles, que é maravilhoso, excepcional as vozes que ele faz. Ana Maria Braga, do Celso Portioli. Uma coisa absurda. Poxa, tem aí Pedro Manso. São caras fantásticos.
0: O Pedro, inclusive, já chegou a ser um ídolo seu, Pedro Manso?
1: Claro, claro, claro. Ele é um ídolo. Claro, ele é um ídolo. Entendeu? Ele é genial, é genial. E eu separo muito bem as opiniões políticas dele, que é quando ele fala no TikTok. Eu acho... Mas ele, comediante, é maravilhoso, sensacional.
0: Que legal, separar é importante, né? Porque isso. É isso, opinião política, cada um tem a sua.
1: Tudo certo.
0: Tá tudo certo. Próxima mensagem, Batista.
3: Só pra finalizar, o Denilson Ramos, ele mandou o seguinte: ele ficou ótimo depois da bariátrica. É, você já fez algum procedimento de harmonização ou pretende fazer?
1: Não, eu já fiz a harmonização uma vez, bem de levinho, que era no meu quê? Porque eu tenho o meu maxilar inferior de uma criança de 13 anos, não é desenvolvido, é real. Então aí eu não queria fazer cirurgia, talvez adiantasse. Mas muito não, entendeu? Botox, eu aplico botox, porque eu não quero que ninguém saiba se eu tô triste, se eu tô feliz. E no teatro eu seguro no texto, eu não preciso de expressão.
0: Senhoras e senhores, hoje recebemos ele, um dos maiores comediantes do mundo, ele, o maior imitador da Dilma Rousseff, apresentador, comunicador, um verdadeiro showman. Senhoras e senhores, Gustavo Mendes! Obrigado pela sua presença, Gustavo.
1: Gostaria que
0: você, infelizmente,
1: você sim. Não vai me perguntar o que eu fiz pra economizar?
0: Você, então responda a nossa enquete do dia, por favor. Qual foi a coisa mais brasileira que você já fez pra economizar um dinheirinho?
1: Casei com homem rico.
0: Porra. O Gustavo Mendes vai estar todo sábado e também toda quarta a partir do dia 12 no Teatro Mooca em São Paulo. Vá lá assisti-lo, gente. Quartas e sábados de agosto em São Paulo. Sábado já tá rolando, pode ir agora. A partir do dia 12, que toda quarta-feira, Gustavo Mendes vai estar no Teatro Mooca com Mais Atrevido. E sábado, o amor que não se mexe. O amor não se mexe.
1: Muito obrigado.
0: Obrigado a você, eu Gustavo.
1: Vocês estão convidadíssimos, viu? Por favor, você tem saído à noite?
2: De vez em quando. De vez em quando.
1: Hein?
2: De vez em quando.
1: Frio mata velho, viu?
0: Velho é a mãe. Obrigado, Gustavo Mendes.
3: Se for muito tarde, ele não vai. 4h30 da manhã, ele tá de pé pra banhar.
1: Obrigado, gente.
0: Obrigado. E nós seguimos daqui com o nosso programinha de meu Deus. Agora, vamos falar de uma coisa que muita gente tem me cobrado. Inclusive, aqui no chat do YouTube. Vocês acham que a gente não olha? A gente olha tudo. Aliás,
2: posso mandar um abraço aqui do YouTube? Aqui, por favor. Um abraço pra galera de Iguape, Ilha Comprida. O Rodrigo Oliveira tá ouvindo a gente.
0: Muito bom. Olha, pediram aqui pra eu perguntar pra você, Batista. O Márcio Alves Monteiro falou assim: Salles, qual vai ser a cor do cabelo do Batista?
2: É, tá aqui já.
0: Não, Nanina, não. Não, Nanina,
2: não. A cor é essa.
0: Pra você.
2: Como que fala? Grisalho, cinza.
0: Cara ouvinte que nos ouve com seu ouvido, semana passada a gente comentou sobre o caso aí do Reinaldo Giannichini pintar o seu cabelo pra ficar mais novo. E aí a gente olhou pro lado e nos deparamos com o Batista, que tem a mesma cor de cabelo que o Gianecchini tinha.
3: É,
0: que
3: é grisalho.
0: Grisalho. E a gente propôs o desafio ao Batista.
2: Eu vou fazer novela?
0: Não, não sei, você vai?
2: Não.
3: Você então, quer fazer então, tudo que o Gianecchini faz?
2: O que vocês querem inventar?
0: Hã? Peraí. Hein? Essa foi muito boa da mini rubrica.
2: Hein?
0: Ô, Batista, calma, fica tranquilo. A gente tá só propondo uma ideia. Que tal mudar, hein?
3: Eu acho, Batista.
0: De mudança, Batista. É. Agosto é o mês das mudanças, dizem.
3: Você sabe que depois, né, depois do meio do ano, passou julho, a partir de agosto, roteirista fica louco na nossa vida. Então, eu acho que agora é o momento pra você inovar, mudar.
2: Por que não inova você?
3: Não, porque eu tô ótimo.
2: Por que você não deixa o cabelo que nem da... Aquela a Cruella. Por que ela pinta metade
3: de uma cor, metade do outro? Eu já inovei, eu já emagreci nos últimos meses, tá ótimo. É. Mas você precisa inovar.
0: Vamos pintar a cabeleira. Vamos pintar a cabeleira de Marcelo Batista.
2: Não, não vamos pintar.
0: Vamos pintar o cabelinho.
3: Vamos.
0: Chegou a hora de pintar o cabelinho. Chegou a hora de pintar o cabelinho. Eu acho que você deveria pintar, Batista. Que tal? Gosta dessa ideia, sim ou não?
3: Por favor, Batichinha.
2: Não vou nem responder.
3: Não, então eu
2: já
3: acho que
2: falei semana passada.
3: Isso aí,
2: eu
3: né?
2: já falei é semana passada que o meu cabelo, eu gosto assim. A minha senhora, ela gosta assim. O grande amor da minha vida. Ela gosta de mingau assim, de aveia,
3: né?
2: Tá? É, melhor que uma que leitão a pururuca. É melhor, é mais fitness, pelo menos, né? Não, não dá colesterol.
3: Eu acho que os
0: Eu gosto de leitão.
3: Cara. Eu acho que os ouvintes deviam decidir isso sobre o cabelo do Batista.
2: Ouvinte, ouvinte não sabe nada da
3: Calma
2: vida.
3: Aí. Claro que sabe.
2: Ouvinte,
3: que
2: ouvinte é pra ouvir a rádio.
0: Não, não, não.
2: E
0: menina,
2: não falar mal da gente no YouTube, não. Que a direção vê. É pra isso que serve o ouvinte. É pra
0: você
2: falar bem.
0: Que é ouvinte do Sobremesa, você vale muito. E não, não ouça o Batista.
2: Peraí.
0: É o seguinte.
2: Você acha que o ouvinte, do jeito que o ouvinte é vagabundo, você acha que eles vão falar que eu não devo pintar? Tá.
3: Não fala assim deles. Gente,
2: eu não vou pintar meu cabelo. Ouvinte, é claro que você perguntar, ele vai falar, vai, claro que tem que pintar, porque quer me sacanear. Eu não vou pintar meu cabelo.
0: Seguinte, tá muita zona isso aqui. Vamos organizar, vamos trazer formatação. Seguinte, eu quero lançar um desafio. Vamos fazer uma publicação no nosso Instagram e você que nos ouve com o seu ouvido, você vai poder votar, tá bom? Você quer que o Batista pinte o cabelo, sim ou não? Vá agora no nosso Instagram e vote. É uma pintura à la Gianecchini.
2: Vai perder tempo.
0: Ele vai deixar de ser grisalho para ser castanho, tá bom? Você vai ter o poder em suas mãos. Isto se chama democracia. O seu voto será respeitado. E amanhã nós traremos o resultado, beleza? Então vá agora no nosso
2: Instagram.
0: Pode
2: trazer, quer trazer o resultado hoje, pode trazer.
0: Anote aí, arroba TMC NewsBR. E o Batista, ele tem que obedecer o nosso diretor.
2: Não.
0: Tá bom?
2: Então, já tá no ar, eu vou votar não.
3: Então,
0: se você for lá votar e o seu voto der, como sim, ele vai ter que pintar.
3: Nossa, eu tive até uma ideia.
0: Diga.
3: Se der bom nessa enquete, o Batista pintar o cabelo, a gente podia chamar a Chaline de novo, porque ela não vai achar que ele vai ter um AVC, né?
0: Genial. Eu acho. Topo também. Chaline, nós aqui sempre falamos, demos os créditos a você, hein? Você acertou sempre. Vote lá, então, no arroba TMC NewsBR. Você quer que o Batista pinte o cabelo? Sim ou não? Vá lá e vote. Agora, amigos, que já foi feita a nossa campanha pro Batistinha pintar o cabelinho, vamos trazer o quadro que é o maior sucesso, por onde a gente passa, todo mundo elogia. É hora de trazer informação com diversão, é hora de dar as notícias, mas do jeito que só a gente sabe, é hora dele, do Girinho de Notícias, vai!
3: Mas vem pra cá,
2: tá
3: Batista.
2: Rindo do meu, gorda.
3: Batista, você vai pintar o cabelo pra parar de ser velho.
0: Muito bom. Seguinte, primeira notícia do dia, quem traz ele, Batista, vai lá.
2: Não tô nem com vontade de falar notícia.
0: Mas tem que dar, Batista, vamos lá.
2: Bom, 22% dos brasileiros não torcem para nenhum time. Foi uma pesquisa do Datafolha, né? É o mesmo número de brasileiros que torcem para o Flamengo, time que lidera o ranking de maiores torcidas do Brasil. O percentual dos sem torcida, por exemplo, supera a soma das torcidas de Palmeiras e São Paulo.
0: Eita!
3: Olha!
2: Nossa. Sabe o que eu acho isso aí? Eu acho que tem gente... Por exemplo, o time que eu torço, eu tenho vergonha de falar que eu torço. Que tá uma desgraça, né? Então, se o cara perguntar pra mim, ah, que time você torce? Eu falo, não torço pra ninguém. Eu acho que isso aí pode influenciar. Né?
3: Pode ser.
0: Eu tô acostumado com isso, eu sou botafoguense.
3: Nossa.
0: 32 anos, então já sei como falar.
3: Eu sei que meu time sempre será Yuri Alberto.
4: Deus.
3: O amor da minha vida.
2: Mas eu acho que é isso. Eu acho que tem influência do time tá
4: com
2: mal.
4: Com certeza, tá
2: o
4: mal.
2: O cara responde, fala, não torço pra ninguém.
4: É melhor.
2: Eu não ligo pro futebol.
4: Pode ser. É pra não pegar pilha dos outros.
2: Você não viu na época da Copa, que o povo, antes da Copa, o povo falava, não, não vou, não tô nem aí pro Brasil. Aí começou a Copa, é rua pintada, todo mundo em camisa da seleção.
3: Todo mundo no estádio. É. E falando em estádio, esse final de semana rolou aí o showzaço da Xuxa, né?
4: Opa,
3: o último
4: muito bom.
3: Show no Allianz Parque em São Paulo. E, bom, ela polemizou novamente com os figurinos, né? Só que ela acabou falando sobre as críticas novamente. Primeiro criticaram a virilinda dela, né? E agora decidiram criticar o bumbum murcho. Peraí. Só que a Xuxa não deixou barato não, viu?
4: Quer dizer que no primeiro show criticaram ela, criticaram a roupa que ela tava usando.
3: Exatamente.
4: Aí ela fez o segundo show e continuaram criticando?
3: Isso.
4: O que, que criticaram dessa vez?
3: Cara, criticaram que a bundinha dela tava murcha, né? E aí hoje ela esteve lá na Ana Maria Braga e aí ela disse o seguinte: muito obrigado por terem me criticado, porque depois que vocês fizeram isso, as vendas aumentaram muito. Eu quero agradecer a vocês, haters. E aí ela disse ainda que teve gente que chamasse ela de bunda murcha e disse: gente, nunca quis ter bunda gorda. Sempre tive essa bundinha e vou morrer com ela.
4: E é uma bundinha muito bonitinha, tá, Xuxinha?
2: Da Xuxa.
4: De verdade. Vou falar tudo no diminutivo. Xuxinha, você tem uma bundinha muito bonitinha.
2: Bunda murcha, vendas gordas, né?
3: É.
2: Aumentaram as vendas.
4: Gente, para com isso. A mulher tem 60 anos e tem um corpaço.
3: Não, ela tá ótima, gente.
4: Um corpaço, pelo amor de Deus.
3: Só que dessa vez no show, eu dei uma passada lá no show, né? É. No show ela tava de meia calça pra não vazar nada, né?
4: É.
3: No figurino. Arrasou, Xuxa.
4: Xuxa, eu gosto muito de você e acho que você é muito bom, porque você fala a verdade mesmo, você não se complica aí tantos anos, né, fazendo o que você faz, que inclusive me faz pensar na próxima notícia. Vocês viram que teve o comício do Lula? Teve a campanha pra falar que ele vai se reeleger, né, que ele vai disputar a presidência. Vocês viram isso?
3: Não vi.
4: Pô, o Lula reuniu a galera pra todo mundo falar lá no comício, falar: ah, galera, vou me candidatar novamente, vamos para o meu quarto mandato, beleza. E teve uma fala do Lula que eu achei muito engraçada. E eu até separei pra mostrar pra vocês. Vocês vão ouvir agora essa fala com exclusividade, que inclusive saiu no Fantástico. E no Fantástico não percebeu. Isto a Globo não mostra. Vamos ouvir a fala do Lula no comício que ele teve para falar da sua candidatura para a presidência de 2026. Solta o vídeo aí, por favor.
5: Não vai poder ficar chorando atrás da miséria que sobra do orçamento. Significa que a gente vai ter que aprovar uma coisa especial para garantir que em 10 anos a gente resolva o problema da educação nesse país, porque sem educação a gente não chegará aonde nós temos o direito de chegar. Por isso é preciso investir. Ciência e tecnologia. É importante a gente tomar a decisão de investir mais. Porque se a gente não investir em pesquisa, em formar cientista, a gente não vai chegar lá.
4: Tá certo, parabéns. É verdade, Lula. Tem que investir. Realmente. Mas vocês perceberam? O Lula estava falando sobre um movimento da campanha dele. Que se ele for eleito, ele vai investir na educação e em 10 anos vai acabar com o problema da educação no Brasil. Só que eu fiz as contas e o Lula, né, juntando os mandatos do Lula, né, assim, ele tá indo pro, possivelmente pro quarto mandato. É, assim, tem mais de 10 anos isso. Ué, não tem alguma coisa? Não já era pra ter começado isso? Porque orçamento a gente sabe que tem. Não, orçamento tem. Porque o imposto que você paga, que eu pago, que todo mundo paga, a gente sabe que dá pra investir. Se o problema são 10 anos, ué, por que ele não começou isso lá atrás? É engraçado que parece que o Lula, ele tá se colocando como se fosse a primeira candidatura dele, como se ele nunca tivesse sido presidente. Não, não, não. Ele tá falando tudo, tá prometendo tudo, mas ele já teve essa oportunidade. Ô, Lula, vamos melhorar essa fala aí, vamos trazer um pouquinho mais de, sei lá, de uma forma mais honesta de falar, talvez? Ou pelo menos um pouquinho mais de concordância, né?
3: Ainda bem que você traduziu, viu? Eu não entendi nada que ele falou. Tá parecendo a tia do Derby. Meu Deus do céu, tá rouco, né?
4: Tá ruim. Lembrando que os nossos microfones estão abertíssimos. Se você tiver algum posicionamento seu, alguma observação sua para ser feita também pelo pessoal da direita, lembre-se, aqui na TMC, nós somos a favor sempre do Brasil. Se a gente entrevista alguém de esquerda, automaticamente entrevistamos alguém de direita, um senador de esquerda, um senador de direita, um deputado de esquerda, um deputado de direita. Aqui na TMC, nós prezamos pela justiça por todos os lados. Os nossos microfones estão sempre abertos para você. E a gente desce críticas a todos. Sim. Como eu disse, nós somos apolíticos. A gente quer, sim, que o circo pegue fogo e estaremos lá vendendo tocha. Próxima notícia, você vai, Marcelo Batista.
2: Ó, tá empatado, hein? Tá empatado. Já pulou, o diretor mandou pular. Pulou a pesquisa da eleição.
3: Ah, vai lavar uma louça, viu, Batista?
2: Olha só, vocês sabiam que homens que lavam louça dão mais tesão? Sabia isso?
3: Olha
2: nas
3: só,
2: mulheres?
4: Eu não sabia, não.
2: É uma nova tendência que tá ganhando fama nas redes sociais. Homem que limpa a casa, organiza ali a cozinha, eles se tornam mais atraentes sexualmente para suas parceiras. É, isso aí tá ligado, sabe o quê?
3: O quê?
2: A percepção de que o parceiro é um adulto funcional e proativo, principalmente porque muitos homens esperam ser servidos,
3: é verdade,
2: ao invés de colaborar. Tá,
3: nossa,
2: vendo,
3: gente,
2: só?
3: Eu concordo super. O homem que sabe cozinhar, pra mim, nossa, tá no nível master, assim. Mas isso só vale também quando ele tem a casa própria dele e não mora
2: já
3: com os pais.
2: Já estão trocando o gel lubrificante por detergente agora, né?
4: Tem outro lado também, né, Batista?
2: Tem, claro. Mulher que troca pneu também.
4: Dá um tesão. Nossa.
2: Dá um tesão.
4: Que troca chuveiro.
2: Resistência,
4: nossa,
2: do chuveiro.
3: Ah, isso tá? Eu sei fazer.
2: Pintar, eu não sei.
3: Eu pinto, eu troco resistência.
2: Eu não sei fazer.
3: Eu vou em aula de tiro.
4: Que isso, Mini Ruth?
3: Eu gosto de atirar.
2: Ah, nas minhas horas vagas. Agora sai a barriga de tanquinho, entra a barriga de pia agora pra mulherada. A mulherada gosta.
4: Ô, verdade. Às vezes a gente não consegue ganhar na barriga de tanquinho, mas na barriga de pia dá pra garantir legal.
3: Não importa a barriga de tanquinho, o que importa é a torneirinha, galera.
4: Nossa, próxima notícia nova, que traz ela.
2: Essa piada o pai do Carlos Alberto contou na praça.
4: Próxima notícia que traz ela.
3: Papo sério agora, viu? Gente, eu não sei se vocês viram, mas o que rolou a tretinha aí do Marcos Mion e do Bento Ribeiro? Viram essa treta?
4: Tchuplac, tchuplim.
3: Pois é, o Marcos Mion apresentou uma queixa-crime contra o Bento Ribeiro, acusando ele de calúnia e difamação. O que aconteceu é o seguinte, pra quem não lembra, Bento Ribeiro é um ator e humorista que tem um canal no YouTube hoje em dia. Ele já foi VJ da MTV, jornalista, né? Enfim.
4: Sim.
3: E o Bento passou a dizer no seu canal que teve alguns problemas com o Marcos Mion quando trabalharam lá na MTV, ou seja, há muito tempo atrás. Só que o tema acabou virando piada no canal, né? Então o Bento ficou zoando o Marcos Mion toda hora e tal. E aí, que o Mion fez? Pois é, ele pediu a retirada dos vídeos em que é citado por Bento e também pede a proibição do humorista citá-lo em qualquer outro conteúdo. Olha que loucura.
4: Ô, Miniguti, como é que o Marcos Mion ficou?
3: Tchuprim, tchuplac.
4: Achei que fosse usar o seu bordão.
2: Não, não.
4: O maluco melhor ficou o quê?
3: Não, o maluco ficou putaço.
2: Mas o Mion também tá com... vou processar o cara porque fala, tive um problema. Você acha que isso é motivo?
4: Eu vou falar a mesma coisa. O direito tá aí, faz o que você quiser. Não posso.
2: E quem assiste o Bento lá, vê que ele fica zoando, fala mal de todo mundo. É tipo o Loro de Vinheteiro, pô. Né?
4: E tem uma coisa,
2: sabe quem é o Bento Ribeiro também.
4: Quem faz a menor ideia.
3: Exato.
2: O Bento Ribeiro. Quem sabe quem é o Bento Ribeiro.
4: Mas
2: também
4: tem todo o seu mérito, tem todo o seu talento. Mas se perguntar na rua, ninguém sabe. Tá tudo bem. Assim como a gente também, né? Ou não. Pior que não. Rapaz, vou contar uma coisa, fofoca pra vocês. Três motoristas de Uber que eu peguei. Os três ouvem o sobremesa.
3: Olha que legal!
4: Amam o sobremesa. Então, um beijo para os motoristas de Uber.
2: Da próxima vez tem que pegar o nome.
4: Mas quem vira a Rádio Xuxa, né? Todo mandando beijo.
2: Manda o nome.
3: Mas rapidinho
2: manda
3: não tem
2: nome.
3: Problema,
4: tem
3: né? Problema.
4: Então, vou pegar. Então, ó, se vocês que estão dirigindo pegarem um de nós três aqui no Uber, fala com a gente que a gente manda beijo na hora.
3: Exatamente,
4: tá,
3: porque o sobremesa conhece. Agora, quem é Bento, ninguém sabe.
4: Não.
2: Bento Ribeiro.
3: Bento Ribeiro. É o Chico Bento?
4: Vamos lá, próxima notícia, amigos e amigas. Vai, Batista.
2: Eu de novo?
4: Então deixa que eu trago.
2: Eu, problema, toda não. Hora, eu. Já quer pintar reclamando. Meu cabelo, já quer essas injeção de saco.
3: Mas que trabalhar. Que foi? Você não quer trabalhar, a gente coloca no
2: só
3: asilo.
2: Eu leio notícia?
4: Cara, sabe o que é, Mini Ruth? ele tá querendo tanto ser jovem que ele tá que nem a geração Z.
3: Tá
4: e a geração Z, cara, Não sei se vocês estão sabendo, mas eles estão preferindo deixar o escritório para cochilar e chorar durante o expediente. Ou seja, dá aquela saidinha, aquela saída francesa, sem ninguém perceber, vai ali pra escada ali de incêndio, vai pro lugar do banheiro e vai chorar cochilar, rapaz. Oh, em vídeos publicados nas redes sociais, jovens relatam deixar o escritório durante o horário de almoço pra cochilar ou até mesmo chorar em espaços reservados, cara. Que louco!
2: E o cara ainda tem coragem de postar isso na rede social, você devia ter vergonha.
3: Não, Batista vai fazer isso daqui a pouco, quando sair a enquete.
4: Não só ter coragem de postar, Batista, como viralizou. Sério, no TikTok viralizou nas últimas semanas e reflete um cenário de desgaste profissional. Mas eu vou trazer uma perguntinha. É um desgaste emocional ou uma nova geração que está completamente frágil, que não aguenta a pressão? Ai, não. Vocês sabem o que eu li outro dia na Folha? Eu li que tem o burnout. Burnout é cansaço, esgotamento mental. Pessoa trabalha muito e tem burnout. Agora tem o burn love, que é tipo assim, aí eu tô com tédio, meu trabalho não tem nada de novidade, e agora eu tô cansado no meu trabalho porque ele não tem novidade.
3: Ai, eu odeio essas palavras em inglês, não entendo nada, é mansplain, é burnout, é burnout. Ai, gente, eu, hein?
4: Cara, mas eu acho que essa nova geração tá fraca. É só um achismo. Mas aí eu vou ter que estudar sobre isso.
3: Na minha época, a gente parava o trabalho só pra ir pro almoço executivo.
4: Amigos, vamos então agora dar uma olhadinha na nossa enquete do dia, que traz a pergunta: qual foi a coisa mais brasileira que você já fez pra economizar um dinheirinho? Você mandou no nosso WhatsApp e o Batista agora vai ler.
2: Fernanda Lima, que não é aquela, é a nossa ouvinte. Ela dividiu a assinatura do streaming com tanta gente que ela nem sabe mais quem é dono da conta.
3: Nossa senhora. A Jéssica Martins mandou o seguinte: eu compro desodorante só quando vem com 70% de desconto. Se não tiver promoção, eu fico fedidinha mesmo.
2: E o Pedro Henrique: peguei 4 guardanapos do McDonald's pra não precisar comprar papel toalha na minha casa.
3: Ainda bem que não é higiênico, né?
4: Amigos, ó, lembrando que tá rolando a votação para você decidir se o Batista pinta ou não pinta o cabelo. Vai lá no nosso Instagram, o @tmcnewsbr, e vote na enquete. O Batista deve pintar o cabelo?
3: Vamos!
2: Já votei, não.
4: Já votou?
3: Eu votei sim.
2: 67% quer que eu pinte.
4: Aí, já acabei de ver. A voz do povo é a voz de Deus.
2: Eu não vou pintar o cabelo. Pode ganhar. Com 100% eu não vou pintar.
3: Batista Genechini.
4: Quem manda na gente é seu Neneto. Mandou, a gente obedece. Seu Neneto mandou, a gente obedece. E a gente vai ficando por aqui. Mas amanhã tem mais programa. Amanhã tem mais sobremesa com mais Mini Ruth.
3: Um beijo, gente. Um queijo. E até amanhã.
4: Com mais Marcelo Batista.
2: Meu advogado vai entrar em contato com a produção.
4: E com mais Lucas Salles. Um beijo, um queijo. Fique com Deus. Tchau.

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4: Uma viatura da Polícia Militar de Pernambuco perdeu o controle e invadiu uma praça no bairro de Casa Caiada, em Olinda. Inclusive, imagens que circulam nas redes sociais mostram quando tudo aconteceu foi na Avenida Carlos de Lima Cavalcante. O vídeo, gravado por uma câmera de segurança, capturou o momento em que o veículo passa em alta velocidade e capota por dentro de uma área pública de lazer. O carro atingiu um poste e um banco, mas ninguém ficou ferido, de acordo com a Polícia Militar. Em nota, a corporação afirmou que o efetivo do 1º Batalhão estava em velocidade compatível com a via quando se envolveu no sinistro. De acordo com as informações repassadas, o impacto atingiu a parte traseira esquerda da viatura, fazendo com que o condutor perdesse o controle da direção, o que resultou na invasão da praça e o capotamento. Os órgãos competentes se fizeram presentes para a realização dos procedimentos cabíveis, finalizou a corporação. Então, a gente registrando aí este fato também, mas ainda bem que ninguém ficou ferido, né? Foi só realmente ali danos materiais, né? Ah, mas enfim, ganhou repercussão esse fato, muitas pessoas comentando ali, mostrando o vídeo. Continue aqui na TMC, daqui a pouquinho, a qualquer momento, a gente pode voltar com notícias, com mais informações.
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5: Michel, o Newell's destacou o companheirismo e apoio silencioso de Jorge, apontado pelo clube como peça fundamental em cada conquista do filho. Além de ter sido o primeiro treinador de Lionel na infância, Jorge foi o único acompanhante do jogador quando ele se mudou para Barcelona ainda garoto. Em entrevistas recentes, Lionel Messi sempre ressaltou o papel decisivo do pai na trajetória e a cobrança que a motivava a evoluir. A família do jogador argentino pede privacidade e respeito nesse momento de luto. E mais um destaque, o ministro Alexandre de Moraes do Supremo Tribunal Federal negou o pedido da defesa do ex-presidente Jair Bolsonaro para receber a visita dos filhos no Dia dos Pais. Na decisão desse sábado, Moraes manteve a suspensão de visita por 30 dias, medida adotada depois do descumprimento de restrições impostas pelo tribunal. A punição acontece por causa da divulgação de uma carta de Bolsonaro nas redes sociais do filho, Flávio. Para o ministro, o ato violou a proibição de uso das redes sociais, mesmo que por intermédio de terceiros. A defesa tinha solicitado a liberação em caráter excepcional e humanitário para a visita dos filhos Carlos, Jair Renan e Flávio Bolsonaro durante a tarde de domingo. Estão liberados apenas atendimentos médicos, fisioterapêuticos e de advogados. A decisão mantém válida a suspensão total de visitas familiares pelo período indeterminado. E olha só, o Dia dos Pais está chegando e um estudo aponta que os brasileiros estão dispostos a gastar até R$450 com o presente. Em entrevista ao TMC 360, o economista Ulisses Ruiz falou sobre o assunto.
6: Fizemos uma pesquisa de intenção de compra, né, como intenção de voto, mas reflete uma disposição, inclusive, a gastar mais do que no Dia dos Pais do ano passado. E como você mencionou, o que está prevalecendo nessas intenções são realmente presentes menores, de uso pessoal, geralmente pagos à vista, as lembrancinhas.
7: E essas lembrancinhas, Ulisses, custam até quanto? Qual que é o teto que a associação está enxergando aí para essas compras?
6: Olha, o ticket médio, a gente poderia dizer que está entre 50 e 450. Claro que isso se distribui entre os entrevistados, né? Então, claro que tem aqueles que querem, inclusive, gastar mais. Mas a maioria dos entrevistados está pretendendo gastar de 50 a 450, o que representa um aumento em relação à pesquisa do ano passado. Então, por isso, eu acho que vai haver um certo crescimento nas vendas esse ano. A gente está calculando entre 3% a 5%.
7: Isso é São Paulo e o restante do país vai seguir por esse mesmo caminho? Até porque a gente sabe que a medição do desempenho do comércio mudou com os marketplaces, né? Então, essa conversa 20 anos atrás seria outra. A gente estaria falando simplesmente de lojas físicas. Hoje tem que abordar também as compras online. Esse desempenho que vocês estão enxergando aí, pode-se dizer que, de alguma forma, seja nacional, parecido com o nacional?
6: É parecido, mas já que você tocou nesse assunto, é interessante mencionar que, tanto no caso nacional, na pesquisa nossa nacional, quanto na pesquisa para Estado e Cidade de São Paulo, a maioria dos entrevistados quer comprar em lojas físicas. Não que não haja uma porcentagem importante no modo virtual, mas a maioria manifestou a intenção de comprar em lojas físicas. É bem interessante isso.
7: Uma volta ao passado, né? Mas
8: como
7: afinal de contas. Né?
8: Astecas, os incas faziam.
7: Ai, ai. Ulisses Ruiz Gamboa.
6: Eu acho que tem a ver também, desculpa.
7: Claro.
6: Eu acho que tem a ver também com a questão da entrega, do prazo de entrega, da pessoa garantir o presente, né? Vamos falar assim.
5: 3 horas mais 2 minutos.
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5: Muito boa tarde para você que sintoniza aí no seu rádio, no sábado TMC. Eu sou Alexia Marília e sigo com você durante essa tarde, te atualizando dos principais acontecimentos no Brasil e no mundo. Vamos.
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Um grande abraço, torcedor pernambucano. Boa tarde a você ligado em 92.7. Começando agora a grande jornada esportiva, Campeonato Brasileiro das Séries B e C, edição 2026. A bola rola, 4 da tarde no Onésio Brasileiro Alvarenga, para Vila Nova e Esporte, com a transmissão do vibrante Carlos Eduardo, comentários de Thiago Silva e as reportagens de Osmar Cordeiro. Às 5 da tarde, no Almeidão, em João Pessoa, na Paraíba, Botafogo da Paraíba e Santa Cruz. É o Campeonato Brasileiro da Série C. A transmissão do pesadão da galera Tarcísio Michel. Comentários de João Lucas Farias e as reportagens de Vinícius Calado. Estaremos aqui na Sala Nacional e Internacional TMC de Esportes, ao lado de Emílio Bezerro Guga, na parte técnica. A supervisão técnica de Claudecildo Araújo. A direção geral da TMC Recife é da Carolina Magalhães e o comando de esportes do vibrante Carlos Eduardo. 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
3: 3:07 na TMC. 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Quem escuta sabe, a partir de agora, a grande jornada esportiva para a cobertura do Campeonato Brasileiro. Às 16h, lá em Goiânia, Vila Nova Esporte, tem o vibrante Carlos Eduardo. 17h, Almeidão, em João Pessoa, na Paraíba, tem a Série C, Botafogo da Paraíba e Santa Cruz, com o pesadão da galera, Tarcísio Michel. E amanhã, jogando nos aflitos, às 16h, o Náutico recebe o Atlético Goianiense. A transmissão amanhã de Vitor Araújo, o locutor emoção. Amanhã, 15h, a gente começa a grande jornada esportiva. É o domingo, Dia dos Pais. Amanhã tem muito futebol aqui na TMC, porque Transamérica agora é TMC. Quem escuta sabe.
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4: Osmar Cordeiro.
5: A equipe do Vila Nova para esse compromisso não terá à disposição lateral esquerdo o William Formiga, que está suspenso pelo terceiro cartão amarelo. O time do técnico Guto Ferreira, que vai ter na sua estreia do time titular um dos principais contratados da equipe nessa janela de meio de ano, Everton Galdino, também contando com a volta de André Luiz, que estava entregue ao departamento médico. A equipe que conta com o camisa 10, Marquinhos Gabriel, velho conhecido do torcedor do Leão. Expectativa de Thiago Pagnussá poder ser titular, mas ele vai começar no banco de reservas. Assim também como Igor Cariús, o lateral camisa 16 da equipe do Vila, vai começar na reserva da equipe do técnico Guto Ferreira. Já o outro lado, o rubro-negro da Ilha do Retiro, do técnico Gilmar Dalpozo, vem com expectativa de mudanças. O Leão, que tem muitos desfalques, sobretudo no meio-campo, Biel no departamento médico com lesão no tornozelo, vai ficar de fora por mais ou menos um mês com uma lesão grau 2. Fábio Matheus também com lesão no tornozelo, mas essa afetando o ligamento, vai ficar de fora por período indeterminado. Iago Felipe, jogador por uma posição tão escassa, esse foi preterido pelo técnico Gilmar Dalpozo, sequer viajou. O camisa número 7 da equipe do Leão, Iago Felipe, não é opção. O Sport, que tem entre seus pendurados Augusto Pucci, Marcelo Aju, Biel, Pedro Perotti. O rubro-negro da Ilha do Retiro, que é o atual 11º colocado na classificação, tem 29 pontos, são 11 empates da equipe do Leão e apenas 6 vitórias. O técnico Gilmar Dalpozo precisa começar a vencer, precisa conhecer sua primeira vitória sob o comando do Leão nesta passagem. O Sport, que está 9 jogos sem saber o que é vencer, e muito pressionado o técnico rubro-negro e a diretoria também. Daqui a pouco a gente traz as escalações. A escalação do Vila já foi destacada, do Sport daqui a pouco sai, e aí a gente vai destacar as escalações. 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Então vamos com a arbitragem. A arbitragem da partida tem o trio paraibano com Afro Rocha de Carvalho. É o bandeira, é o juiz.

0: Ontem na Arena Castelão, em Fortaleza, o Ceará venceu a Ponte Preta pelo placar de 2-0. Além de Vila Nova e Sport, daqui a pouco no Onésio Brasileiro Alvarenga, também vamos acompanhar hoje lá no estádio Santa Cruz, em Ribeirão Preto, 18:30, Botafogo de Ribeirão Preto e América Mineiro. Amanhã, 11 da manhã, em São João del Rei, jogam Atlético e Criciúma. Amanhã, 16 horas, no Jorge Ismael de Biase, Novo Horizontino e Juventude. Amanhã, nos Aflitos, com transmissão de Vitor Araújo, tem Náutico e Atlético Goianiense, também 16 horas. 18 horas amanhã, na Arena Pantanal, Cuiabá e Fortaleza. Na segunda-feira, 19:30, no Estádio da Serrinha, jogam Goiás e Londrina. E na terça-feira, dia 11 de agosto, na Ressacada em Florianópolis, 19:30. Jogam Avaí e CRB. A classificação da Série B: o Criciúma lidera com 40, Juventude o segundo, 35, 10 vitórias e saldo de 10, Operário o terceiro, 35, 10 vitórias e saldo de 1, Fortaleza o quarto, 34, 10 vitórias, saldo de 4, Vila Nova o quinto, 34, 10 vitórias, saldo de 3, Novo Horizontino o sexto, 33, o Atlético Goianiense é o sétimo, 31, São Bernardo, oitavo, 30. CRB, o nono, 29, 8 vitórias, saldo negativo de 1. Goiás, o décimo, 29, 8 vitórias, saldo negativo de 5. Sport, o décimo primeiro, 29 pontos e 6 vitórias. O Atlético é o décimo segundo, 28. Náutico, décimo terceiro, 25, 7 vitórias. Ceará, décimo quarto, 25, 6 vitórias. O Cuiabá é o décimo quinto, 25, tem 5 vitórias. O Botafogo de Ribeirão Preto é o 16º com 24. A zona do rebaixamento tem o Londrina na 17ª posição com 25 vitórias e saldo negativo de 4. O Avaí é o 18º, 25 vitórias e saldo negativo de 6. O América Mineiro é o 19º, 11. E a Ponte Preta vem na lanterna com 9 pontos ganhos. Aqui na Sala Nacional e Internacional TMC de Esportes, vamos acompanhar pela Série A, 16 horas, Grêmio e São Paulo, 18:30, Remo e Atlético Mineiro, 8:30 da noite, Coritiba e Chapecoense, 21 horas, tem Botafogo e Fluminense. Pela Série C, além de Botafogo da Paraíba e Santa Cruz, que jogam 17 horas no Almeidão em João Pessoa, no mesmo horário, no Orlando Scarpelli, Figueirense e Ferroviária de Araraquara, 19:30, Inter de Limeira e Volta Redonda, Ituano e Barra, tem quartas de final da Série D. Daqui a pouco, 16 horas, Nacional do Amazonas e ABC, 17 horas, São José de Porto Alegre e Gama, Uberlândia e CSA, e Goiatuba e Asa de Arapiraca, jogam 18:30. Destaque ainda para os jogos das Copas Regionais e os campeonatos estaduais em suas divisões de acesso: Copa Paulista, Série A2 do Gauchão, Módulo 2 do Campeonato Mineiro, Terceira Divisão do Paranaense, Série C do Cearense, Divisão de Acesso do Goiano, Copa Sergipe, Série B do Capixaba. Futebol Internacional com os campeonatos português, a Primeira Liga, a Liga Profissional da Argentina, os amistosos interclubes, a Copa das Ligas, também tem o Brasileirão Feminino A1, o Brasileirão Feminino A2, Brasileirão Feminino A3 e a Copa do Nordeste Sub-20. Por falar na Copa do Nordeste Sub-20, com gol de Sansão, o Santa Cruz vai vencendo o Sport de Patos 1-0 e o Náutico vai empatando com Confiança da Paraíba pelo placar de 0-0. Já no Brasileirão Feminino A2, o Ceará vai empatando com o Sport pelo placar de 0-0. 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Vamos então à ficha técnica para Vila Nova Esporte. De volta, Osmar Cordeiro.
1: Agora sim, escaladas e definidas as equipes, começando.

0: Pelos mandantes do Vila Nova, vamos à escalação do Vila Nova. Anota então o Vila, que tem 1 para Elton Leite, 20 Natan Camargo na direita, a dupla de zaga tem camisa 4 Douglas Mendes, 23 para Breno Bora e meia dúzia na esquerda Igor Luiz. O meio campo que tem camisa 5 João Vieira, 21 para Igor Meritão e o camisa 10, capitão da equipe, velho conhecido do torcedor rubro-negro, Marquinhos Gabriel. No ataque, 17 para Everton Galdino, 99 para Janderson e 7 voltando a equipe André Luiz. Repetindo os titulares da equipe do técnico Guto Ferreira: 1 para Elton Leite, 20 Natan Camargo, 4 Douglas Mendes, 23 Breno Bora e meia dúzia Igor Luiz, 5 para João Vieira, 21 Igor Meritão e 10 para Marquinhos Gabriel. No ataque, 17 para Everton Galdino, 99 para Janderson e 7 para André Luiz. No banco, as opções da equipe do Tigre Goiano. Vamos então às alternativas de Guto Ferreira para o decorrer do jogo. Tem o camisa 29, Dalberson. O 3, experiente zagueiro, Thiago Pagnussá. Camisa 9, cria da base, Gustavo Puskas. 11 para Varley, 15 Dudu, 16 para Igor Carius. Camisa 18 para Enzo, 22 Rainer, 31 para Dodô, 38 para Caio Marcelo, 49 Della Torre e 70 para Emerson Urso. Essas opções do Vila, os jogadores à disposição para este confronto do Campeonato Brasileiro da Série B. Jogo que vale muito para as duas as equipes. Então, assim está definido, Vila.
1: Esporte.
0: Agora vamos ao rubro-negro da Ilha do Retiro. E anote o Leão, porque ele assim está escalado e definido pelo técnico Gilmar Dalpozo. Tem no gol camisa número 26 para Thiago Couto. 68, camisa 68 na direita, Augusto Pucci. 3 para Marcelo Aju, 33 para Kaique e 60 para Felipinho, o quarteto defensivo. No meio campo, 23 para Zé Gabriel, capitão da equipe. 29, o estreante, o William Oliveira, quem também faz sua estreia, mas na equipe titular é o camisa de número 20, Diego Hernandes. 25 para Cleison no ataque, que tem 30 para Barleta. E 9, o artilheiro rubro-negro, Pedro Perotti. Repetindo os titulares do Leão: 26 para Thiago Couto, 68 Augusto Pucci, 3 para Marcelo Aju, 33 outro estreante entre os titulares Kaique, 60 Felipinho, 23 Zé Gabriel, 29 William Oliveira, 20 Diego Hernandes, 25 para Cleison, 30 para Barleta e 9 para Pedro Perotti. Estes os titulares do pressionado Gilmar Dalpozo, que foi a opção da diretoria, a continuidade, mas vai para esse jogo precisando da vitória. No banco tem com a 1, Breno, jogador que pode fazer sua estreia. A primeira relação que ele pega com a camisa do Leão, jogador apresentado em meio da semana, foi regularizado na última quarta-feira e está à disposição. 27 para Claudinho, 5 para Marcelo Benevenuto, perdendo sua vaga entre os titulares. 28 para o contestado Abraão, também perdendo sua vaga na equipe titular. 96 para Edson Lucas, 15 para Murilo Hickman, 48 para Pedro Martins, 10 para Carlos Depena, que até pouco estava na transição física, tinha uma dúvida se ele jogaria, mas mostrou aptidão, viajou e está à disposição de Gilmar Dalpozo. 31 para Marlon Douglas, 77 para Dudu Teodora e 99 para Zé Roberto. Estas as opções de Gilmar Dalpozo para a equipe do Léo.
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2: 3 da tarde, 22 minutos na TMC. 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A bola rola, 4 da tarde. Onésio Brasileiro Alvarenga. Vila Nova Esporte. A transmissão do vibrante Carlos Eduardo. Comentários Thiago Silva. E as reportagens de Osmar Cordeiro. 5 da tarde, Almeidão. Em João Pessoa, na Paraíba. Botafogo da Paraíba em Santa Cruz. Tem a transmissão do Pesadão da galera Tarcísio Michel. Comentários de João Lucas Farias e as reportagens de Vinícius Calado. Aqui estaremos na Sala Nacional e Internacional TMC de Esportes. 3h23, uma parada rápida e daqui a pouco a gente volta. Futebol.

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1: 3:26, 3:27 agora, Transamérica. 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Vamos ao destaque da opinião para Vila Nova Esporte. Se o Vila Nova não perdeu em casa, ainda na Série B, o Esporte ainda não venceu sob o comando de Gilmar Dalpozo. São 11 empates até agora do time do Esporte. Claro, contando com ele e contando com o Roger e também contando com o Márcio Goiânia, porque Roger ainda fez um jogo, que foi aquele jogo do Cuiabá, que o Esporte empatou na estreia na Arena Pantanal. Vamos ao destaque da opinião TMC, chegando ele, o comentarista objetivo.
0: Tiago Silva.
1: Um abraço para você, boa tarde e a sua expectativa. Alô, Tiago Silva.
2: Um abraço, Mário. Muito boa tarde para você, um abraço para Osmar Cordeiro, Guga, todo mundo da TMC. Uma boa jornada para todos nós. Olha, Mário, a gente sempre tem alguma expectativa, sempre a gente tenta ter um otimismo, mesmo a gente não tendo essa confiança e essa credibilidade, né? O esporte não está passando para a gente isso. Agora, se a gente for observar, e como você bem trouxe, Mário, se a gente puxar o recorte recente, existe algum equilíbrio? Dos últimos 5 jogos, o Vila Nova perdeu 3 e ganhou 2. Então, dos últimos 5 jogos, o Vila só fez 6 pontos. Dos últimos 5 jogos, o Sport fez 4, porque empatou 4 vezes e perdeu do Criciúma. Então, assim, evidentemente que a campanha do Vila é melhor, o Vila tem 34 pontos, o Sport tem 29, se o Sport vence, vai a 32 e já encosta no Vila, né? Fica 2 pontos do Vila Nova, o quinto Vila, décimo Sport hoje. Agora, a competição é dinâmica, né? A cada 2 rodadas, o cenário modifica bastante. Se o Sport vence 2 partidas seguidas agora, se vence hoje e vence o Londrina na próxima sexta-feira, o Sport já passa a pontuação do Vila, pode passar a pontuação do Vila. Veja, como é a competição, como tem essa dinâmica, né? Como você bem trouxe, Mário, o Vila é muito forte em casa, jogando no Oba, no Onésio Brasileiro Alvarenga. Tem uma mescla aí de jogadores experientes com alguns jovens. O Osmar trouxe a escalação. Inclusive, me chama a atenção o sistema defensivo do Vila Nova, que tem diversos atletas com a juventude, né? O Natan Camargo mesmo tem apenas 21 anos. O Breno Bora, 24 anos. O Douglas Mendes, 22 anos. O Igor Luiz, 21 anos. Veja, o quarteto defensivo do Vila Nova, abaixo de 24 anos de idade. Então, uma juventude prevalece, né? O Thiago Pagnussá está no banco de reservas. O Elton Leite já tem alguma experiência com o goleiro. Agora, o meio-campo do Vila Nova tem jogadores com bagagem, com experiência, né? O Igor Meritão já tem 32 anos, rodado. O João Vieira já tem 28 e tem tempo de casa, tem identidade com o clube. O Marquinhos Gabriel chegou para esse ano, já tem uma minutagem grande com a camisa do Vila Nova, tem 36 anos. O próprio Janderson, atacante, ex-Ceará, o ponta, com 27 anos, já tem alguma bagagem. O próprio Everton Galdino, que estava jogando fora no futebol japonês, se não estou enganado, ex-Grêmio, Mirassol, 29 anos, tem apenas é o segundo jogo hoje do Everton Galdino, está tentando ainda se adaptar, tentando ainda se familiarizar com o elenco do Vila Nova, e a gente conhece bem o André Luiz, né, atacante que hoje está com 29 anos, ex-Santa Cruz. Olha, Mário, a escalação do Esporte, a gente vinha trabalhando aqui nos noticiários, ouvindo Osmar Cordeiro, a gente vinha com alguma perspectiva de alguma modificação, porque o técnico Dalpozo, ele teve tempo para fazer as observações, teve tempo para treinar o time. E aí a gente esperava, eu particularmente esperava, que de repente aparecesse um Claudinho na lateral direita, porque o Pulso não está bem. Né? O Pulso defensivamente não marca ninguém. Tem um problema defensivo muito grave. Né? E aí acredito que o Claudinho não está treinando bem. Porque se estivesse treinando bem, a princípio seria o titular na função. Né? Ele está, muita gente pedia, o Aju hoje é titular. Ele muda a dupla de zaga do Esporte. Benevenuto, experiente, vai para o banco. O próprio Abraão também vai para o banco. E aí ele promove a estreia como titular do Kaique, ex-Remo, né, jogador canhoto, joga pelo lado esquerdo. Então o Aju queria sempre que jogar pelo lado direito, vai jogar na dele. O Kaique joga pelo lado esquerdo, então dupla de zaga diferente. Ele está mantendo o Filipinho, a gente sempre tem aquela ressalva. Será que o Filipinho vai ser mantido? Ou se ele vai colocar o Edson Lucas? Tá mantido o Filipinho, tá mantido o Putz. Ele tá fazendo a estreia, promovendo a estreia já esperada, né, Mário? E amigos da TMC, do William Oliveira, a gente já imaginava isso, que isso fosse acontecer, chegou para ser o titular mesmo, tem bagagem, tem experiência, tem minutagem, jogador que conhece a casa, mesmo passando há muito tempo, mas sabe como é a pressão do Sport, sabe a grandeza do Sport, e chegou para ser titular. O Sport tem carência na cabeça de área, então, essa dupla de volantes, Mário, do Sport hoje, é uma dupla de volantes, uma dupla que passa mais segurança defensiva, né? Porque o Zé Gabriel é mais volantão mesmo, aquele mais pitbull, jogador de mais pegada. E o William Oliveira também é. Evidentemente que com a experiência, o William Oliveira hoje, ele conhece mais os atalhos do campo. E o Será pode ser o segundo volante do Sport hoje. Pode ser que aconteça até um revezamento. Às vezes o Zé Gabriel, mesmo sem tanta qualidade, ele tenta também sair um pouco mais para o ataque. E aí ele vai ter quatro jogadores ofensivos, com características totalmente ofensivas. Que é o Diego Hernandes, que é um meia atacante. O Cleison, que é um ponta. O Barleta, que é um ponta. E o Perotti, que é o atacante de referência, mas que se movimenta muito, jogador muito raçudo, muito esforçado. Então esse é o time do Sport, com quatro jogadores ofensivos, com dois laterais ofensivos, o Pussi e o Felipinho, que tem realmente essa... que ambos têm essa característica ofensiva, mas tem um problema crônico defensivo. Então, Mário, vamos esperar qual vai ser o comportamento do Sport, qual vai ser a postura do Sport, né, porque tempo teve para o Dalpozo dar uma organizada, deixar o time mais consistente defensivamente. O Sport vem sofrendo muito com a bola aérea defensiva. Os últimos 8 gols que o Sport sofreu, 5 foram em bolas aéreas defensivas. Então, o Gilmar Dalpozo, além de ter modificado a dupla de zaga, ele deve ter trabalhado muito essa bola aérea defensiva para o Sport não estar sofrendo tanto. Então vamos esperar qual vai ser o comportamento, a postura do Sport. Eu, só para finalizar, viu, Mário? Eu não considero o Vila amplamente favorito. Talvez um leve favoritismo do Vila Nova, porque é forte em casa, né? Mas se a gente for observar o elenco, existe algum equilíbrio de qualidade técnica de um lado e de outro. Então eu coloco levemente superior porque joga em casa. Se o Sport jogasse em casa, na Ilha contra o Vila, eu colocaria o Sport com leve favoritismo. Como o Vila é muito forte em casa, eu ratifico que tem esse simples, um sutil favoritismo da equipe do Vila Nova, Mário.
1: Muito bem, Thiago Silva, comentarista objetivo, aqui na TMC 92.7. São 3:35, 3:35. Osmar Cordeiro, como foi a semana do Sport até a partida de hoje? Porque mesmo não falando sobre pressão, a gente sabe que a situação do Dalpozo está cada vez mais apertada. Até porque tem o jogo de hoje com o Vila Nova, depois tem o Londrina em casa, sai para pegar o Avaí, e são times que ele vai enfrentar depois de hoje que estão na zona do rebaixamento. E tem aquela batida, ainda tem o América Mineiro. A obrigação é vencer, não é, Osmar?
3: Exatamente, a obrigação é vencer para o técnico Gilmar Dalpozo. O Sport que teve não uma, mas duas semanas de preparação. Uma primeira semana que se falou muito sobre essa pressão em cima do treinador que foi mantido logo no início da semana anterior a esta, primeira da preparação, na reunião da diretoria, optou pela manutenção de Gilmar Dalpozo, pela manutenção de Ítalo Rodrigues, de Hudson, todo o departamento de futebol do Sport seguindo, inclusive ganhando algumas adições na atual semana, Bruno Reis, o Leonardo Cruz, mas é um Sport que teve muitos testes em relação a seu elenco, tanto que chega com mudanças para a equipe para o jogo de hoje. Como a gente pode perceber, a dupla de zaga, como bem destacou o Thiago, é completamente diferente. Marcelo Benevenuto e Abraão saem para dar vaga a Marcelo Aju e Kaique, que faz sua estreia entre os titulares. Diego Hernandes estreia entre os titulares no meio-campo. William Oliveira faz sua estreia com a camisa do Leão. Algumas das novidades da equipe do técnico Gilmar Dalpozo, essas quatro novidades em relação ao confronto anterior, quando ficou no empate por 1-1 na Ilha do Retiro, deixando o seu torcedor frustrado a 9ª partida, sem saber o que era vencer, jogando pelo Campeonato Brasileiro da Série B. O Sport que tem também alguns novos contratados como opções no banco de reservas, o goleiro Breno, que foi oficializado durante a semana, a 7ª contratação do Sport, tem o Claudinho, outro jogador que é recém-contratado, e o Murilo Hickman, outro que foi acertado durante a semana e também regularizado. 7 contratados, a lista poderia ser maior. O Sport está buscando muito no mercado e está recebendo muitos nãos. Os gatilhos de produtividade foram pontos que pesaram para que alguns dos jogadores que o Sport tentou dissessem não para a diretoria rubro-negra, como por exemplo o Tiquinho Soares, alguns nomes que o Sport tentou ousar, mas muito dificilmente conseguiria pelo salário que recebiam esses atletas em outros clubes. Paulo Henrique Ganso e Zé Rafael também estão nessa situação e descartados para o Sport. Outro jogador que o Sport chegou até a negociar foi o Ian Sassi. Esse já tinha dito um sim para a diretoria rubro-negra, estava nos últimos detalhes para a contratação dele ser oficializada, faltava questão de assinatura de contrato e algumas burocracias, até que o atleta desistiu da negociação também por essa questão dos gatilhos. E aí outros nomes entraram na parada. O Sport negociou com o Galeano, que ano passado esteve no Ceará, que também disse não. Quem pode ser o 8º contratado da equipe do Leão é Juan Alano. Expectativa que ele chegue amanhã na capital pernambucana para assinar o contrato até 2028. O atleta que estava no Ceará e chega para uma das posições mais carentes do time do Sport, a posição de meia central, o camisa 10. O rubro-negro que tem essa posição como um alvo no mercado. Das posições prioritárias, pelo que diz a diretoria, cerca de 3 nomes por posição. Dentre as prioridades, eles estão conversando e entre essas principais prioridades estão os meio-campistas. O Leão, lembrando, teve a venda do Zé Lucas, também a perda por lesão do Fábio Matheus. Trazendo agora o Juan Alano, faltando apenas a assinatura para ser oficializado, e vai seguir em outras buscas também, buscando um zagueiro, um ponta, já que recebeu alguns nãos, e também um centroavante. É isso que está tentando no mercado de contratações o rubro-negro, que ontem chegou, ou melhor, que ontem não, que antes de ontem, que na quinta-feira pela noite, chegou em Goiás, finalizou a sua preparação ontem no Antônio Ascioli pela manhã, na casa do Atlético Goianiense, e hoje, daqui a pouco, no Oba do Onésio Brasileiro Alvarenga, vem a equipe do técnico Gilmar Dalpozo para esse compromisso importantíssimo para o Leão, pelo Campeonato Brasileiro da Série B. Esse mais ou menos o destaque e o panorama do Leão para esse jogo, que é de suma importância, e até trazendo, Mário, um pouco também sobre o retrospecto do confronto entre as equipes. O retrospecto entre Sport e Vila Nova, 19 jogos, são 9 vitórias do Leão, 8 empates e apenas 2 vitórias do Vila. Dá para dizer que é um confronto onde o Sport é amplamente melhor na questão do histórico. Mas aí o grande ponto é que um jogo em que o Vila não perdeu sob seus domínios, e o Sport está um certo tempo sem saber o que é vencer. Jogadores pendurados para trazer esse registro: o Sport tem Augusto Pucci, Marcelo Aju e também o Pedro Perotti, enquanto a equipe do Vila Nova tem Rainer, tem Gustavo Puskas, tem Nathan Camargo e tem Emerson Urso. Alguns dos destaques que a gente traz aqui no Som da TMC, Mário.
1: Muito bem, Osmar Cordeiro, repórter TMC, 3:41, Transamérica agora é TMC. 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
7: Já de volta aqui na programação e a gente agora fala sobre saúde. É que o Nordeste e o Norte do Brasil concentram a maior proporção de causas inespecíficas nos registros de mortes por cardiopatias congênitas, o que dificulta o diagnóstico e o acesso ao tratamento especializado. Esse dado faz parte de um estudo que foi apresentado em um congresso internacional de cardiologia de uma rede de hospitais realizado no Rio de Janeiro, que analisou a mortalidade por malformações congênitas do aparelho cardiovascular em crianças e adolescentes brasileiros. O trabalho, intitulado Mortalidade por Malformações Congênitas do Aparelho Cardiovascular Epidemiológica, aponta que entre 2015 e 2025 foram registrados 144.057 óbitos por malformações congênitas em menores de 20 anos do país. Desse total, 39% estavam relacionados a cardiopatias congênitas e 55% das mortes ocorreram em crianças com menos de um ano de idade. Esse estudo também estimou uma taxa de mortalidade de 5,3 óbitos por 100 mil habitantes. Então, congresso importante, né, relacionado à cardiologia. A cardiologia é um congresso de uma rede de hospitais e a gente trazendo um pouquinho aqui do que foi apresentado, trazendo este dado sobre saúde aqui na programação. E a gente volta a qualquer momento.
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0: Mario Junior.
1: Três da tarde, 45 minutos na TMC. 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Eu vou saber do Tasso Michel. Daqui a pouco a bola rola. 5 da tarde no Almeidão João Pessoa. A expectativa para esse jogo, porque a matemática com 27, o Christian de Souza estava dizendo que já garantia a classificação. Eu prefiro 30. Por que, Tasso? Porque se você observar, abaixo do Santos tem muitos times que estão próximos. Então, para garantir, é melhor 30 pontos. Mas pode ser com 27 passe. Se bem que tem 27, mas vai ficar com 3 jogos ainda. 2 em casa, Maranhão e Caxias, e o último contra o time do Anápolis. Um abraço. Boa tarde, Pesadão.
2: Boa tarde, Mário. Boa tarde a todos os ouvintes da TMC, os companheiros dessa jornada esportiva. Pois é, Mário. A expectativa é de um grande jogo. E a torcida do Santa invadiu. Agora, já tivemos episódio de confrontos de torcedores lá na Praia João Pessoa, o que é lamentável, por todo o clima que se criou, né? Acirrado, os times estão próximos na classificação. O Botafogo tem 25 pontos, o Santa tem 24, né? O Botafogo é o terceiro, o Santa é o quinto. Esse Santa Cruz que é um mistério, Mário. Houve toda essa confusão entre o Christian, o Alex Brasil. A gente vai ser o primeiro jogo do time após tudo isso que aconteceu. Mas falando diretamente em campo, deveremos ter novidades. O Vinícius Calado trouxe com exclusividade que o Rob Kennedy deve ser o goleiro e o Silva deve entrar no meio campo e o Alex Juan tá fora. É um Santa Cruz, Mário, que sinceramente a gente fica meio sem saber o que esperar. Porque é um time capaz de vencer o Paysandu na Curuzu e perder do Ipiranga jogando em casa. É um time capaz de vencer o Brusque no Augusto Bauer e perde do Figueirense jogando em casa. Então, a expectativa é que o Santa possa encontrar uma liga dentro de campo, uma boa formação para impedir esse ataque do Botafogo, esse meio e ataque do Botafogo jogar, principalmente o Nenê. O Christian sabe que o time adversário hoje é, na minha avaliação, o time que joga o melhor futebol da competição, mas do outro lado tem um dos melhores visitantes da Série C, que é o Santa Cruz. Vamos esperar e torcer que o Santa faça um bom jogo lá no Almeidão, amigo Mário.
1: Quando eu falo da classificação, por exemplo, aqui saindo do G8, tá? Porque o oitavo colocado é a Ferroviária com 23, mas o nono é o Ipiranga, tem 21. O Caxias é o décimo, 21. O Floresta é o 11º, 21. 3 pontos, aí você tem Figueirense 20, Ituano 19, aí cai um pouquinho, Volta Redonda, Maranhão, eu acho que esses aqui não vão brigar. Mas aqui até o Figueirense do Ituano pra cima, né, Tassi? Então, do Ituano que tem 19 pra cima, aí você tem 1, 2, 3, 4, 5, 6 times brigando com os 8 que já estão lá, que por enquanto na classificação Brusque 27, Guarani 26, Botafogo da Paraíba 25, Inter de Limeira 25 para mim aqui, uma grata surpresa. Olha que eu não lembro aqui o ano que a Inter de Limeira jogou uma Série C, né? E tá jogando agora, depois de vir da Série D, e tem 25 pontos, já virou SAF, né? Que é aquela SAF do Roberto Carlos e o Ronaldo Fenômeno. Santa é o quinto, 24, Paysandu 23, Paysandu já foi líder, Santa tava muito fora do G8 e hoje o Santa tá na frente do Paysandu. Maringá, sétimo, 23, e Ferroviária em oitavo, 23. Hoje, se acabasse, Brusque, Inter de Limeira, Santa Cruz e Ferroviária. No outro lado, Guarani, Botafogo da Paraíba, Paysandu e Maringá. Hoje, esses dois grupos aqui não tem moleza não, tá?
2: Só pedreira, Mário. Não tem o que escolher. É se classificar e fazer a sua parte na segunda fase. Vencendo hoje e vencendo um dos jogos em casa, aí o Santa arremata essa classificação e vai pensando já na segunda fase. E aí, reforçado, né? Tá chegando aí o Johninha, que já ficou à disposição, o Arilson tá chegando, tem dois centroavantes, pelo que o Vinícius falou aí, que estão bem próximos de um acerto com o Santa. Então já vai ser um Santa com mais opções pro Christian de Souza, para essa maratona que vai ser a segunda fase do Campeonato Brasileiro da Série C. Agora, primeiro é classificar, né, Mário? Não adianta projetar a segunda fase sem ter garantido a classificação. Primeiro é se classificar.
1: Com certeza, eu tô achando, Tassi, que essa classificação que vai ser confirmada em casa, nesses dois jogos contra Maranhão e Caxias, eu acho que para a última rodada, Tu acha que ele alivia ou manda o time principal?
2: Não, se ele tiver a oportunidade de poupar jogador que está com segundo cartão amarelo, né, de repente um atleta importante que está com um nível alto de desgaste, ele vai poupar, tendo a classificação garantida. Sabe por quê, Mário? Se, obviamente, que decidir em casa, terminar nas primeiras posições para decidir a última rodada em casa, é importante. Agora, se classificar é o fator principal, né? É melhor se classificar e aí, se for para decidir em casa, melhor. Mas eu acredito, sendo objetivo, eu acredito que se ele tiver algum jogador pendurado ou com desgaste alto, com risco de lesão, com certeza ele vai poupar pensando na fase mais decisiva do campeonato.
1: É, e olhando aqui para os times do G8, o Brusque, o Santa ganhou fora. O Guarani ele perdeu, o Botafogo da Paraíba enfrenta hoje. A Inter de Limeira, o Santa ganhou. Paysandu ganhou, Maringá empatou e a Ferroviária perdeu em casa. E hoje é um time que joga mais fora do que em casa, né? Melhor.
2: É, e o Santa joga melhor fora, né? Como você trouxe. Eu acredito, Mário, que o Santa pode fazer um bom jogo. Vai ser um jogo fácil? Não vai ser um jogo fácil, né? Vai ter sufoco, como sempre tem. Essa competição, Mário, é muito igual. Se você colocar hoje o Brusque para jogar com o primeiro time ou com um time que está próximo da zona do rebaixamento, você não vai saber quem é quem. Por exemplo, um Brusque e Ituano, que é o 14º, né? O Brusque encara o Maranhão hoje, que também não vive grande fase, né, na competição. Maranhão é o 16º. São jogos, dificilmente você vai ver uma goleada na Série C, vai ver um time sobrando, vai ver um time mais organizado, com um futebol mais solto, como é o Botafogo. Mas não tem ninguém muito superior a ninguém, é uma competição muito igual, viu, Mário?
1: Este é Tarcísio Michel, o pesadão da galera. Ele estará ao lado de João Lucas Farias e Vinícius Calado na transmissão às 5 da tarde no Almeidão em João Pessoa para Botafogo da Paraíba e Santa Cruz. E daqui a pouco no Onésio Brasileiro Alvarenga tem Vila Nova Esporte com o vibrante Carlos Eduardo, comentários de Thiago Silva e as reportagens de Osmar Cordeiro. A pressão não tem como não acontecer, Thiago, em relação ao Gilmar Dalpozo, porque ele hoje tá na berlinda. Claro, se ganha, aí ameniza. Agora, se perde e dependendo do placar, aí a situação complica ainda mais, viu, Thiago Silva?
0: Sem dúvidas, Mário. É aquela questão da circunstância, como vai acabar o jogo, né? A gente trouxe ontem, inclusive, alguns pontos. Se o Sport vence, independentemente do desempenho, uma vitória já é suficiente para dar uma aliviada, uma amenizada no clima, né, no ambiente, porque seria a primeira vitória sob o comando do Dalpozo. É bom a gente trazer que o Gilmar Dalpozo chegou com a rejeição muito grande, né? Já chegou com essa rejeição, já chegou com essa pressão do torcedor. E aí chega, perde na estreia contra o Criciúma, um placar altamente normal, natural, mas depois quatro empates da forma como foi cada jogo, né, aumentou a pressão. E aí hoje, se o Sport perde o jogo e não consegue performar, Mário, provavelmente vai pesar muito essa partida de hoje, o resultado. Se perde, não consegue um desempenho bom. Se perde ou empata com um desempenho bom, o torcedor, na direção do Sport, vai colocar na balança, né? Porque na sexta-feira tem o Londrina. Então tem possibilidades, tem circunstâncias, né? Mas realmente a pressão é muito grande. A gente sabe que tem essa cultura por aqui. A gente também sabe que está mudando de comando técnico e não está resolvendo o problema do Sport. Não é só o treinador. O problema do Sport não é só o treinador. O Sport tem dificuldade também de plantel, de elenco, né? Tem dificuldade de peça de reposição. Realmente é um conjunto de problemas, de situações que tá nessa situação atrapalhando a vida do Sport no campeonato. Mas tem jogo, Mário, tem competição ainda, o Sport tem plenas condições ainda de brigar ainda na parte de cima na tábua de classificação.
1: E olha, Thiago Silva, que tem Vila Nova hoje, depois em casa tem o Londrina, sai para pegar o Avaí e depois tem o América Mineiro. Desses quatro jogos, Avaí, América Mineiro e Londrina são times que estão, por enquanto, na zona do rebaixamento. Tem a obrigação de vencer, viu, Thiago?
0: O Londrina, o Sport tem obrigação de vencer, que é o próximo compromisso em casa, né? Depois enfrenta o Avaí fora. O Avaí, esse ano, fez um trabalho de gestão diferente, né, em relação à questão salarial do elenco. Está preferindo pagar em dia a contratar jogadores com alto salário. Então, é um elenco altamente limitado tecnicamente. O Sport tem condição também de chegar lá e conquistar até um bom resultado. Aí depois tem o América aqui, como você bem falou, Mário. E depois tem o Novo Horizontino lá, da sequência de jogos. Esse jogo contra o Vila e o jogo contra o Novo Horizontino fora são os jogos mais complicados. Os demais, os outros três jogos, o Sport tem plenas condições, tem plena condição de conquistar o resultado de vitória, Mário.
1: É, vamos torcer que dê tudo certo, que o Leão hoje conquiste a vitória em cima do Vila Nova, lá no Onésio Brasileiro Alvarenga. São 3 da tarde, 56 minutos. Daqui a pouquinho a bola rola lá no Onésio Brasileiro Alvarenga, no Oba. O Vila Nova, que ainda não perdeu em casa, jogando nesta Série B do Campeonato Brasileiro. Tomara, Osmar Cordeiro, que hoje esse tabu seja quebrado. Pode ter que quebrar dois tabus, né? O primeiro é ganhar o primeiro jogo com o Dilmar Del Pozzo e quebrar esse tabu do Vila, que não perdeu em casa ainda na Série B.
3: É, sem dúvida, o que precisa o Sport para ter tranquilidade é voltar a vencer e quebrar essa sequência de 9 jogos sem saber, o que é um resultado positivo, e também a sequência do Vila no momento em que as equipes vão se perfilando no gramado.
1: Muito bem, Osmar Cordeiro, daqui a pouco tem o início protocolo da CBF para a transmissão de Vila Nova e Sport pela Série B do Campeonato Brasileiro. Você vai acompanhar com a transmissão do vibrante Carlos Eduardo, comentários de Thiago Silva, reportagens de Osmar Cordeiro. Bola rolando 5 da tarde, Almeidão e João Pessoa na Paraíba para a Série C, Botafogo da Paraíba e Santa Cruz, com o pesadão da galera Tarcísio Michel, João Lucas Farias e Vinícius Calado. 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
1: Alô, Brasil! Plateia Esportiva de Pernambuco. Grande abraço para você ligado aqui com a gente. A partir de agora, Campeonato Brasileiro, no som da TMC 92.7, Goiânia. A bola vai rolar daqui a pouco no Opa, Onésio Brasileiro Alvarenga, alçapão do time do Vila Nova para enfrentar o Sport no Campeonato Brasileiro. Na semana passada não jogou o Leão, não jogou o Vila, a Série B não foi movimentada. Ontem já tivemos jogos que abriram mais uma rodada, rodada de número 21. Exatamente onde o Sport vai tentar quebrar essa sequência negativa. Leão vem de 9 jogos sem vitórias no Campeonato Brasileiro. Vai para cima do Vila Nova. Leão da Ilha do Retiro definido com algumas alterações no time para tentar quebrar essa sequência. Time rubro-negro está com padrão dourado para enfrentar o time do Vila Nova nesta tarde de futebol. Tarde que vai ter ainda a partir das 5 horas. João Pessoa, Botafogo enfrentando a equipe do Santa. Pelo Campeonato Brasileiro da Série C, você tá com a gente, você tá na TMC 92.7 FM. Vamos então para mais um grande jogo, para mais uma grande transmissão. Muito obrigado pela audiência, muito obrigado pelo carinho. Time do Vila, padrão tradicional em campo. Camisa vermelha, calções na cor branca para o time do Vila, comandado por um velho conhecido da galera rubro-negra, técnico Guto Ferreira. 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Daqui a pouco tem bola rolando para você acompanhar aqui no som dos 92.7. Vamos ser um paraibano no apito, é o Afro Rocha, velho conhecido do futebol brasileiro, quem vai apitar Vila Nova e Sport, valendo pelo Campeonato Brasileiro da Série B. Vai rolar a bola dentro de instantes, você acompanhando aqui a TMC em 92.7. O Sport em campo, tentando voltar para o grupo do G6, como é chamado nesse Campeonato Brasileiro. Só relembrando, os dois primeiros vão direto para a primeira divisão no ano que vem. E nesse ano, implementada uma nova regra pela CBF, terceiro, quarto, quinto e sexto colocados estarão jogando, disputando um play-off ao final da competição. Jogo de ida, jogo de volta, terceiro contra sexto, quarto contra quinto, para definir os outros dois que sobem de divisão. Naquele momento, gesto habitual das duas equipes, jogadores abraçados nesse momento. Deixa eu pegar o último destaque do Osmar Cordeiro, antes do início do jogo em Goiânia. Diga lá, Osmar, boa tarde.
2: Muito boa tarde para você, Vibrante. O Sport que vem de dourado para a partida, seu uniforme alternativo, que tem a dupla de zaga diferente para o jogo de hoje. Marcelo Aju e Kaique, não mais Benevenuto e Abraão, após as falhas defensivas nos últimos jogos. William Oliveira faz sua estreia com a camisa do Sport e Diego Hernandes sua estreia entre os titulares, sendo respeitado um minuto de silêncio em homenagem póstuma a torcedores símbolos da equipe do Vila Nova.
1: Tá tudo pronto, vai rolar. O árbitro do jogo checa, olha para o goleiro Elton Leite do Vila, olha também para Thiago Couto, goleiro do Sport. E ele autoriza o início do jogo.
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1: Bora, galera, tamo junto, tamo nessa em 92.7. Saída de bola do time do Vila, é pro campo de ataque, enfiada na ponta esquerda para a descida do Igor Luiz, ele levou pra linha de fundo, atenção, marcaram de perto, André Luiz chegou também, cruzou na área, primeira jogada perigosa do Vila, já tá ganhando o escanteio, primeiro do jogo aí, Osmar.
2: Exatamente, a jogada pela esquerda com o Igor Luiz, ele buscava o cruzamento, ou melhor, a jogada foi do camisa 7, foi do André Luiz, que buscava o cruzamento para o Everton Galdino, chegou o Felipinho, escorando de cabeça, colocando para escanteio, vai Marquinhos Gabriel, pelo lado canhoto, o placar segue em 0-0.
1: Marquinhos, experiente, canhotinho, correu na bola na primeira trave. Entra bem a defesa do Sport, tira. Sobra a bola do lado direito, tenta puxar o contra-ataque. O time do Sport, lá vai Leão. Escapa, tenta o passe. Tinha até o Barleta ali por aquele setor do campo. Volta o domínio para o time do Sport pelo campo de defesa. A bola chegando para Zé Gabriel. Zé Gabriel então olhou para o William Oliveira. Distribui jogada, empurra do lado esquerdo para Felipinho. Felipinho então volta a bola para o campo defensivo. Entrega para Kaique. Marcelo ajuda, pedindo bola aberta pela direita. Vem lançamento para Zé Gabriel. Zé Gabriel vai tocando bola por dentro. Entrega para Kaique. 1 minuto 40 segundos no primeiro tempo. Placar de 0 para o time do Vila. 0 também para o time do Sport. Futebol para você aqui na TMC. Zé Gabriel domina, volta a bola para Marcelo Aju, tenta o lançamento para a ponta direita, aparece primeiro para fazer o corte, Igor Luiz, sai a bola, arremesso para a cobrança da equipe do Sport. Augusto Pulse vai tomando posição para a cobrança. 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A condomínio, o goleiro Thiago Couto. Coloca a bola na ponta direita, adianta a marcação, vem linha alta do time do Vila, mas houve a falta. Juizão olhou ali, tem falta em cima do Pulse, é isso, Osmar?
2: Exatamente, o Sport tentou sair jogando pelo lado direito, na marcação, pressão, como você bem mencionou, na linha alta. O Janderson, com muita sede ao pote, foi atropelar o Augusto Pulse, que inclusive durante a semana despertou o interesse de equipes do futebol árabe. O prata da casa, camisa 68 do Leão, lá vai o Sport.
1: Tentou o Leão, falta! O árbitro do jogo acompanhando bem o lance. O afro tá ali, o paraibano marcando falta para o time do Sport, falta para o Leão. No campo de ataque, lado esquerdo, vem cobrança para o time leonino. Verdadeiro alçapão que o time do Sport está jogando no Oba. Onésio Brasileiro Alvarenga, como a galera sabe, o maior estádio de futebol em Goiânia. Está passando por uma reforma completíssima. Serra Dourada está interditado e nem tão cedo vai estar aí no cenário do futebol nacional. Então falta para o Sport, falta para a cobrança do Leão. São 3 minutos e 30 jogados no primeiro tempo. Lá vem levantamento, Diego Hernandes na área, raspadinha de cabeça. Ela vai passando e é posse para o time do Sport na ponta direita. Se preparando para a cobrança, vai chegar para mexer nela Augusto Pulse. Lateral rubro-negro, vai tomando distância para a cobrança, vai jogar. Será que é latereio? Vamos ver se tem essa opção aí para o Pulse. Vai correr para manusear ali Augusto Pulse. Placar de 0 a 0 no começo do jogo, no começo de partida. Augusto então voltou, retroagiu. Ele está tocando um pouco atrás. É o Sport movimentando a bola com Zé Gabriel. Zé Gabriel dá uma paradinha na jogada, olhou para um lado, para o outro, deu para Kaique. Kaique vai recebendo bola pelo campo defensivo, vai voltar para o goleirão. 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Lá vem Leão, lá vem Felipinho, colocou no espaço vazio na ponta esquerda do campo. A bola correu demais. É arremesso lateral, na lateral direita do campo. Só que a bandeira já estava lá em cima. Marcação de quê, hein, Osmar?
2: É, estava assinalado o impedimento na jogada, a tentativa do Sport de acionar pelo lado esquerdo em velocidade. O impedimento estava marcado do Cleison, a posse é do Vila, o jogo segue em 0 a 0.
1: E o torcedor da TMC, anota comigo tempo e placar de jogo. 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São 5 minutos, primeiro tempo de partida. A placar do jogo é esse.
0: Vila Nova
1: 0.
0: Sport
1: 0 também para o Sport. E o Leão vem para o contra-ataque. Lá vem Perotti. Perotti dominou, levou para a entrada na área, disparou!

0: lado e fora da área. Uma cacetada para abrir o placar diante do Vila Nova. Um efeito que enganou o goleiro Elton Leite. Barleta, camisa número 30. Bota pra dentro do gol. Sport abre o placar, o Leão tem 1-0 para o time do Vila Nova. E o detalhe do gol, Osmar Cordeiro.
1: Pra balançar a rede e estremecer o torcedor rubro-negro, a jogada individual do Christian Barleto. Camisa 30, um protagonista do Leão na temporada e fez gol de protagonista. De uma área a outra, conduziu a bola. Num contra-ataque rápido, feroz e mortal. Tinha opção do Perotti, tinha opção do William Oliveira e também do Cleison, mas ele arriscou. No pé bom, no pé canhoto, a pancada com efeito. Um chutaço que nem três Elton Leite no gol conseguiriam fazer a defesa. De rara felicidade para abrir o placar, o Sport tem 1. O Vila tem 0.
0: Direto para Thiago Silva. Com 7 minutos apenas do primeiro tempo, Sport na frente, hein, Thiago?
2: Nada melhor, Carlos. Um gol cedo, né? Numa pressão que o Sport está vivendo. Como a gente vinha falando, 9 jogos sem saber o que é vitória. Diante de um adversário difícil, um bom público, um adversário que é muito forte em casa. E aí num lance individual, né? Num lance de muita felicidade do Barleta. Ele decidiu só, né? A marcação não chegou, ele fez um golaço por cobertura, acertou a perna esquerda. E aí, evidentemente, Carlos, que é início de jogo ainda, o Sport tem que continuar com essa pegada. Tenho gostado do início de jogo do Sport. Evidentemente que o jogo no início está muito estudado ainda, né? Não tinha. O Sport não era melhor, o Vila não era melhor. O Sport estava tentando ter um pouco mais de posse de bola. E aí, no lance individual, com muita felicidade, o Barleta decidiu e o Sport está na frente do placar.
0: Então vou dar uma passadinha no plantão da TMC, porque esse resultado está levando o Sport para que posição momentaneamente? Diga lá, Mário.
3: Boa tarde, Vibrante. Bom trabalho, boa transmissão. O Sport está pulando para a 7ª posição com 32 pontos com este gol marcado pelo Christian Barleta.
0: Boa subida na tabela do Leão da Ilha do Retiro. 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Sobrando bola para o campo de defesa do time do Vila Nova. Chegando para Breno Bora. Breno tenta o lançamento e aí o árbitro do jogo dá uma parada. Tem marcação de irregularidade. Posse de bola para o time do Vila. Lado esquerdo pelo campo de defesa para a cobrança do time de Goiânia. Chegando para 9 minutos do primeiro tempo. Placar de 0 para o Vila. 1 para o time do Sport. 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
1: Ataca o Vila. Na esquerda, cruzamento. Raspadinha de cabeça na bola do Kaique pra tirar. E o árbitro do jogo tá dando posse de bola para o time do Vila. Lado direito pelo campo de ataque, se preparando para a cobrança. Nathan Camargo vai em busca do gol do empate, é claro. O time do Vila Nova, que está invicto em casa na competição no campeonato da Série B. Vem bola na grande área do Sport. Atenção, Kiko voltou de novo pro Vila. Chegando ali o domínio para Marquinhos Gabriel. Igor Meritão tá perto dele. Igor vem então para dominar. Coloca a bola na ponta direita para Douglas Mendes. Caminhando pela lateral do campo, ele fez o lançamento. Coloca a bola na esquerda do campo. Atenção, colocou. Tá no ataque o Vila Nova. O giro. Ele vem buscando espaço para o cruzamento. Não conseguiu, deu voltando, atenção, vai cruzar, jogou na área, segunda trave, a cabeçada para dentro, corta a defesa do Sport. Marcelo Aju para escanteio, Osmar.
2: Pagando geral, Marcelo Aju, cruzamento que veio da meia esquerda, escorada para o meio, me pareceu do André Luiz. Everton Galdino estava tentando empurrar para o gol, apareceu Marcelo Aju. Deu bronca em todo mundo, vai Marquinhos Gabriel na bola.
1: Marquinhos no escanteio, jogou lá dentro, entra o goleiro, Thiago Couto tira. Volta o rebote fora da grande área, Barleta tentou escapar, não conseguiu. Rebote volta para Douglas, tenta o lançamento, passa por todo mundo para tiro de meta e o Thiago Couto desabou. Coloca a mão ali na altura do peito, parece que está até tossindo, né? O goleiro do Sport, ô Osmar.
2: É exatamente, dá a impressão de uma tosse do goleiro Thiago Couto, que cai com a mão no

0: tem um do Christian Barleta. Girando o placar pelo Brasil aí, Mário.
1: Primeiro tempo na Série A, Grêmio 0, São Paulo também 0. Na Série B, jogam 18h30, Botafogo de Ribeirão Preto e América Mineiro.
0: A hora certa na TMC. 4h13, muito obrigado pela audiência, muito obrigado pelo carinho. Lá vem o Sport, lá vem o toque de bola do Leão para Kaique. Kaique domina a bola pelo campo de defesa, abrindo pela esquerda, entrega para Felipinho. Felipinho deu um tapa na frente, tenta fazer a jogada com Cleison. Cleison volta para Felipinho, tem marcação dupla para cima dele. Conseguiu tocar, voltou para Barleta, escapou do primeiro, do segundo, mano a mano. Barleta tenta o cruzamento, toca, bate em cima do Douglas. É arremesso lateral para a cobrança do Sport, lado esquerdo. Era o Diego Hernandes quem estava balançando ali. Os caras do Sport pintaram o cabelo tudo igual, hein, Osmar? Que é isso?
2: É, os três da frente são loiros, né? Aí complica, lá vai o Sport.
0: Meu irmão, é Barleta, é o Diego Hernandes, é o Perotti. E agora vai ter escanteio para a cobrança leonina. Vai jogar a bola na grande área, o Leão. Ganhando pelo placar de 1-0, golaço do Christian Barleta. Escanteio para ser cobrado pelo Sport. Vai jogar a bola na grande área, o time rubro-negro. Elton Leite preocupado, levantando o braço, pedindo ali marcação forte. Lá vem cobrança, levantamento, atenção, subiu, afasta, sobe bem Breno Bora. Rasga pela zaga do Vila Nova. 13 minutos, Thiago Silva, como é que tá o Sport depois que marcou o gol?
3: Olha, Vibrante, que o Sport continue com essa postura. Tô vendo um time sereno. Sem a bola, o time está muito dedicado na marcação e com a bola está tentando ter atitude, tentando ter uma vocação ofensiva, trocando passes com alguma tranquilidade. É, vejo o Sport mais organizado nesses minutos iniciais. Agora, naturalmente, o Vila está perdendo o jogo em casa, é um time que é muito forte em casa. Naturalmente, o Vila vai para o ataque. O Vila vai empilhar algumas chances, vai criar algumas jogadas. Teve duas bolas aéreas. Uma que o Aju salvou agora há poucos minutos e a outra que o Filipinho salvou. O Vila vai explorar muito essa bola aérea, porque o Sport vem sofrendo, é uma situação já crônica, dos últimos 8 gols, sofreu 5 com bolas aéreas defensivas.
0: Tem o Vila Nova dominando pela defesa, chegando para a cabeça de área, movimenta Igor Meritão, abre do lado esquerdo do campo, depois ele fez o passe, colocando para a ponta esquerda para João Vieira. João Vieira recebe bola na meia canhota do campo, prefere voltar para o campo defensivo, entregando bola para o zagueiro, toca a bola para Douglas. Douglas então fez ali o toque ao lado, entregando para Breno Bora, abre na ponta direita. Aí faltou o entrosamento do Vila Nova, a bola passou direto para tiro de meta para a cobrança do goleiro Thiago Couto. E o torcedor da TMC vai anotar tempo e placar de jogo. Feijão Turquesa, marcando para você 15 minutos do primeiro tempo, 15 minutos da primeira etapa e o placar do jogo tá lá.
4: Vila Nova
0: 0,
4: Sport.
0: O Leão tá na frente, tem um belíssimo gol do Christian Barleta. Placar pelo Brasil, diga lá, Mário.
1: Daqui a pouco na Série A tem Remo e Atlético Mineiro, Coritiba e Chapecoense. Em andamento, Grêmio 0, São Paulo também 0.
0: A hora certa na TMC. 4h16, lembrando pra galera, 5 da tarde, direto de João Pessoa no Almeidão, Botafogo da Paraíba e Santa Cruz. A bola rola, Tarcísio Michel é quem vai transmitir a partida. Ataca o Vila, olha a troca de passes de velocidade para a ponta esquerda. Passa da linha da bola, não achou ali o atacante. É lateral para a cobrança do Sport. Esticou a perna o Janderson, mas não achou, né, Osmar?
2: É, foi um belo passe do Marquinhos Gabriel. Toque de letra para o Everton Galdino inverter no Janderson. Mas o passe ficou um pouco forte e o Janderson também não conseguiu chegar nela. Até se esforçou, mas não deu lateral. Com posse para a equipe do Leão no campo defensivo, segue 1-0 para o Sport.
0: 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Ataca o Sport, mas a bola vai passando para o goleiro Elton Leite. Com os pés, sai jogando pela direita do campo, abriu, coloca na direita do gramado, entregando para Natan Camargo. Natan meteu bola na frente, colocou para velocidade. Aparece a cobertura do Kaique para fazer o corte pelo Sport. Faz o lançamento para Felipinho. Felipinho rola a bola na cabeça de área, entrega para Zé Gabriel. Volta a bola para o campo de defesa, entregando para Kaique. Domina o zagueiro do Sport. Faz o lançamento, chama Barleta. Barleta desce pela ala esquerda do campo, bate contra a marcação adversária. E o arremesso vai ficando para o time do Leão. 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

0: mais. Quase 17 minutos do primeiro tempo. 0 para o Vila Nova, 1 para o Sport, é o placar do jogo. Vamos então para o arremesso, para a cobrança do Leão da Ilha. Lado esquerdo, Felipinho não tem pressa, claro. Vai se apresentando ali sem nenhuma pressa, porque o Sport ganha no primeiro tempo. Felipinho chegou, tocou de lado, entregou na tabelinha, de novo colocou na frente, vem Sport, linda finta do Barleta. Barleta volta para Felipinho, onde tem um pouquinho de sombra ali no campo. Ele volta retroagindo para Kaique. Kaique mais atrás ainda para Marcelo Ajua. Chama a jogada pela direita do campo, entrega para Augusto Pulse. Augusto então encara a marcação, tem dois na frente dele, dá uma brecada, volta retroage, entregando a bola para Marcelo Ajua. Marcelo de primeira para Zé Gabriel. Zé Gabriel mais atrás ainda para Marcelo Ajua. Volta para o goleiro Thiago Couto. 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Natan Camargo faz a devolução da jogada pelo meio, entrega para Igor Meritão. Igor Meritão volta para Breno Bora. Breno Bora fez a abertura, vem então para fazer a tabelinha, volta de novo para Breno. Breno vai passando pela demarcatória do meio, fez ali o lançamento, coloca a bola de lado, entrega para a tabela curta, fez o lançamento para João Vieira. Agora resolveu encarar a marcação, colocou a bola na ponta esquerda, aparece o primeiro, a zaga do Sport tira. Vem então a sobra para Zé Gabriel. Zé Gabriel para Perotti. Perotti empurrou a bola longa, fez o lançamento e aí não deu para o domínio do Barleta. Escapou da perna esquerda do Barleta. Tem arremesso lateral para a cobrança do Vila Nova. Daqui a pouco entrando em ação Tarsis Michel, Vinícius Calado e João Lucas Farias, que estarão na transmissão de Botafogo e Santa. Na ponta esquerda do campo, lá vem o Vila. Aí o drible, ao lado de grande área. Atenção, João Vieira fez o lançamento. A tabelinha deu certo, bola para a linha de fundo. Tiro de meta, é isso, Osmar?
1: Exatamente, a jogada pela esquerda, a triangulação do lado canhoto, Marquinhos Gabriel foi avançando, já adentrando a área para buscar o cruzamento, mas acabou saindo com tudo com ela, e aí é posse para o Leão, seguindo vencendo por 1 a 0.
0: Em Goiânia, onde o Vila Nova não perdeu ainda nesse Campeonato Brasileiro de Futebol. Thiago Couto coloca a bola em circulação de novo, faz a abertura do lance, entregando pela lateral esquerda para Felipinho. Felipinho tentou sair jogando, acabou tocando errado. Zé Gabriel, tomada de bola do time do Vila Nova, lateral da entrada da área, bomba pro gol, passa à direita. Thiago Couto deu uma sacada na bola passando por ali, Osmar.
1: É, a pancada foi do Janderson, de pé direito na entrada da área, um pouco mais pelo lado canhoto. Ele soltou a pancada passando à direita da meta, que só acompanhou o goleiro Thiago Couto. Segue o Leão na frente, 1 a 0 placar.
0: Marcação lá em cima do time do Vila Nova. Daqui a pouco o Thiago Silva fala a respeito disso. Olha o Barleta. Barleta tenta sair jogando, arremesso para o Sport. Vila Nova está praticando bloco altíssimo, hein, Thiago?
2: É, o Sport está usando uma estratégia, Carlos, para puxar o time do Vila, para explorar a velocidade do Barleta, que está bem no jogo, o Cleison, que está bem no jogo, e o Diego Hernandes também. Está tendo essa aproximação ofensiva, está tendo uma parceria na frente. Veja, o Sport teve a oportunidade de bater o tiro de meta e dar um chutão para frente. E nas duas vezes, nas duas saídas consecutivas agora, o Sport saiu trocando passos para puxar a marcação do Vila. O Vila está avançando a marcação. Na primeira tentativa do Sport foi frustrada porque erraram um passe. O Zé Gabriel errou um passe, mas na segunda deu certo. Então, é treinamento, é uma estratégia do Sport, está dando certo até então. O Sport faz um bom início de jogo até o momento, Carlos.
0: E o torcedor da TMC vai anotar comigo o tempo e placar de jogo. Feijão Turquesa marcando 20 minutos e 50 segundos. É o primeiro tempo em Goiânia. Placar do jogo tá lá.
3: Vila Nova
0: 0.
3: Sport.
0: Tá na frente o Leão, tem um golaço do Barleta, placar pelo Brasil, diga Mário.
4: A Série C marca para 5 da tarde, Figueirense e Ferroviária de São Paulo, 19h30, Inter de Limeira e Volta Redonda.
0: A hora certa na TMC. 4h22, tem arremesso para a cobrança do time do Vila. Lado esquerdo, batido, o arremesso na velocidade, vai ganhar escanteio o time da casa, Osmar Cordeiro.
1: Sempre pelo lado esquerdo, geralmente com o Janderson tentando a jogada, o Vila Nova vai tentando construir seu jogo por ali, escanteio para cobrar a equipe do Vila. Dessa vez não vai o Marquinhos Gabriel não, é o João Vieira que vai na bola, seguindo em 1 a 0 para o Leão.
0: É, trocaram agora, vem João Vieira com a perna direita para fazer a cobrança, mais efeito ali na primeira trave. Entra para fazer o corte, rasga de qualquer maneira Zé Gabriel. Sobra a bola na ponta direita, vamos ver a chegada rubro-negra. Barleta dominou, colocou na frente, na velocidade, soltou na frente, rola a bola para a descida do Cleison. Caminhando pela direita do campo, ele levou, encarou a marcação, balançou, tem dupla marcação agora para cima do Cleison, bate contra o contrário. E o arremesso é para a cobrança do Sport. 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Arremesso é para o Sport. Está chegando Augusto Pucci, tomando posição para cobrança ao lateral rubro-negro. Parece que agora vai de lateral mesmo, hein? Na Augusto correu, jogou lá na área. Procurava o Perotti. Corte feito pelo João Vieira. Tenta o lançamento para Igor Meritão. Melhor para a chegada do Sport. Marcelo Aju meteu o pezão na bola. No bate-rebate vai ficar para o time do Vila. Com espaço. Momento de perigo contra o rubro-negro da ilha. Everton Galdino. Caminhando para a linha de fundo. Tenta passar pela marcação. Chegada boa. Corte feito. Barleta. Ajudando a defesa, o Christian Barleta, cheio de disposição, coloca a bola para fora. É arremesso para o time do Vila. Lado direito pelo campo de ataque, se prepara para a cobrança o time do Vila Nova. É o alvirrubro do centro-oeste do Brasil, chegando para movimentar. Bola na ponta direita para Nathan Camargo. Nathan deixou de lado para Everton Galdino. Lá vem ele para o cruzamento, ajeitou de perna canhota, cruzou! Corte para a linha de fundo, escanteio, Osmar!
1: O cruzamento e o Zé Gabriel, que cortou na primeira trave e colocou para escanteio. Everton Galdino ameaçou na primeira, cruzou de pé canhoto, escanteio agora pelo lado direito para a equipe do Vila, que vai na bola.
0: Escanteio, de novo João Vieira, ficou agora sendo o cara da bola parada. Correu para a bola, o João levantou, segunda trave, entra para fazer o corte a defesa da equipe do Sport. O que sobra volta fora da grande área. Igor Luiz caminhou, colocou lá dentro, sobe, golpeia de cabeça, Felipinho tira. O que sobra volta para Everton Galdino, caminhando pela direita, fez a tabelinha curta, toca para Janderson. Janderson volta para Everton Galdino, abre do lado esquerdo, atenção, engatilhou, vai queimar dali, limpou para a perna direita, cruzamento na área do Sport, a cabeçada para dentro. Vai sobrando, pegou de primeira da bola, bateu, afasta a defesa leonina. Corte feito pelo Sport, contra ofensiva pro Leão. Perotti, lá vai Perotti no mano a mano. Agora tem dupla marcação para cima do Perotti, ele ficou sozinho do comando do ataque. Fez o lançamento, coloca a bola no meio, entrega para Diego Hernandes. Diego então tá voltando, entregando bola para a descida do Zé Gabriel. Abre bola na ponta direita do campo até o Augusto Pucci. Pucci, Zé Gabriel, grande bola, atenção, entrou, cruzou! Passa a bola! Perotti para fazer o gol, quase que sai, Osmar!
1: Quase o gol do Perotti, o atacante, mas estava em posição irregular, estava à frente, seria marcado o impedimento caso a bola fosse balançar as redes, mas um bom passe do Zé Gabriel, achando o Augusto Pucci, que fez o cruzamento rasteiro para o Perotti na segunda trave, escorar de carrinho. Passou, na verdade ela quicou na frente do pé esquerdo do Perotti, que não conseguiu chegar. Mais uma boa jogada do Leão. Agora pausa para hidratação, porque o calor no Oba está daqueles, viu, Carlos?
0: É verdade, tem gol, tem rede balançando aí, Mário.
4: É na Série D, na Arena da Amazônia, gol de Luiz Fernando para o ABC. Vale o acesso, Nacional do Amazonas 0, ABC 1.
0: E aí... pausa para hidratação e tempo para Thiago Silva dar uma analisada em Vila Nova 0. 1 para o time do Sport. Como é que está o Leão nessa partida, hein, Thiago?
2: Olha, Carlos, até então bem aceitável a atuação do Sport. Time mais tranquilo em campo, mais sereno, time mais bem postado, mais consistente. A gente já esperava essa consistência, até por conta da escolha de Zé Gabriel e William Oliveira como volantes. Né, são dois volantes que são de mais pegada realmente. E aí tem muita dedicação, aquela questão da transpiração. Agora há pouco mesmo o Barleta estava ali próximo da bandeirinha, campo defensivo do Sport, marcando. Então está todo mundo se doando também nesse aspecto de marcação. Quando o Sport ataca, Vibrante, tem uma aproximação ofensiva do Barleta com o Diego Hernandes, em alguns momentos também com o Cleison, e o Perotti fica um pouco mais distante deles, esperando a bola chegar. A marcação está acontecendo, claro que o time do Vila, naturalmente. Está indo para o ataque, está tentando empatar o jogo, não está empilhando chances, porque o Sport não está permitindo. Né? O Vila praticamente não teve nenhuma chance real, cristalina e clara de gol. O Sport, além do gol que fez logo cedo ali perto dos 7, teve essa chance agora mesmo no impedimento. Mas foi uma chance interessante, criada, o cruzamento, quase que o Perotti chega para fazer o gol, seria anulado. Mas foi uma tentativa interessante do Sport. O Vila está com essa dificuldade, mas mesmo assim, Vibrante, o Vila está tentando ter um pouco mais de volume, um pouco mais de posse e atacando mais pelo canto esquerdo ofensivo. O Sport sofre ali com o Pulse, campo direito defensivo.
0: 1 a 0 para o Sport. É o placar do jogo. Foi um golaço do Barleta no começo da partida. E o Leão está ganhando uma bomba que ele deu por cobertura. Pegou o goleiro ali de calças curtas. O Christian Barleta para abrir o placar. 1 a 0 para o Sport. A partir das 5 da tarde, daqui a meia hora exatamente, vai rolar a bola em João Pessoa para Botafogo da Paraíba contra o Santa Cruz. Você também vai estar curtindo com a gente, Tarcísio Michel, João Lucas Farias e Vinícius Calado. E tá um calor de lascar em Goiânia, não tá não, Osmar Cordeiro?
1: Tá mesmo, tanto que foi para pausa para hidratação. O jogo vai ser reiniciado agora com a vitória parcial do Sport por 1 a 0, jogo que acontece no Oba, Carlos.
0: Esse é o drone da informação. Osmar Cordeiro aqui na transmissão da TMC. Saindo para jogar a equipe do Vila com o Douglas. Ele vem para o lançamento. Tenta colocar a bola na ponta esquerda do campo. Aparece o primeiro para cortar Zé Gabriel. Vem brigando pela bola do time do Sport. O jogo parou. Tem falta marcada pelo árbitro paraibano. 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Sport bate a falta. Vem então para dominar Kaique. Empurra do lado esquerdo para Felipinho. Felipinho tocou para Cleison. Cleison marcado de perto. Vai caminhando para trás. Danou-se. Volta a bola do campo de ataque. Recuando lá para o goleiro Thiago Couto. Thiago Couto domina a bola no campo defensivo. Sai jogando pelo lado esquerdo. Se apresenta. Vem dar um tapa na bola. Sai jogando Kaique. Kaique volta para Thiago Couto. Vai receber a marcação do primeiro atacante do time do Vila. Empurra pela direita para Marcelo Aju. Aju chama Augusto Pulse. Augusto cercado. E ganha arremesso. Lateral, cobrança para o time do Sport. 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E o torcedor TMC vai anotar comigo o tempo e placar de jogo em Goiânia. Turquesa marcando 30 minutos no primeiro tempo, 30 minutos no Onésio Brasileiro Alvarenga. O placar do jogo tá lá.
3: Vila Nova.
0: Olha a Barleta de novo pra fora. Tiro de meta pro Vila. Não era o Barleta não, era o Diego Hernandes. Que bola do Diego. Ele procurou o cantinho, quase que saiu o segundo, Osmar.
1: Mas lembrou muito a jogada do Christian Barleta. Mais uma vez em transição, com os jogadores do Vila Nova correndo para trás. Teve espaço, Diego Hernandes puxou para o meio e bateu, colocado, buscando o cantinho direito do goleiro Elton Leite. Ela passou zunindo a trave. Quase o segundo do rubro-negro. E olha, 34 é a temperatura no Onésio Brasileiro Alvarenga, em Goiás. 34 graus Celsius. É muita coisa, viu?
0: É calor e o Sport dando calor também no Vila, né, Thiago?
2: E nesse lance aí, o William Oliveira me parece que acertou um passe no contra-ataque do Sport, um passe perfeito. E aí, além de o Sport estar fazendo uma partida consistente, o Sport está sendo vertical em alguns lances, está sendo bem... jogando para frente, está tendo essa vocação, está tendo, além disso tudo, a individualidade, né? O Barleta fez aquele golaço, a individualidade agora do Diego Hernandes, né? O Cleison também está tentando, está todo mundo voltando para ajudar na marcação. Veja, nesse momento está os 10 de linha do Sport no campo defensivo. Então está tendo esse aspecto de transpiração e está tendo a inspiração individual de alguns atletas para o Sport estar nesse momento vencendo por 1 a 0.
0: A bola tá no pé do Vila. E tá no domínio do zagueiro Douglas. Abrindo para a ponta direita para Natan Camargo. Natan então tocou no meio, entrega para João Vieira. Fez o lançamento, coloca a bola no comando para Janderson. Afasta a defesa do Sport, mas aí bateu errado. O que sobra volta para a ponta direita para Natan Camargo. Tentou o cruzamento na primeira, não deu. Voltou na segunda, botou na segunda trave. Cabeçada por cima do gol. Tiro de meta para o Sport, Osmar.
1: É, buscando o Janderson, que está alternando muito de posição, mas geralmente pela esquerda no cruzamento do lado direito. O Janderson foi cabecear e pegou meio que na nuca, pegou mal na bola. E aí muito por cima, segue 1-0 para o Leão.
0: 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Aperta o time do Vila. Lançamento, atenção, Marcelo Aju perdeu a jogada para o Janderson na ponta esquerda, depois se recupera o Marcelo. Coloca para fora, é arremesso para a cobrança do Vila Nova. Vai tomando posição com pressa ali o Janderson, mas ele não vai bater não. Tá deixando para o lateral, tá chegando o Igor Luiz para cobrar, cobrou, tocou no Janderson. É novo arremesso para a cobrança do Vila Nova, que vai perdendo em casa. 1-0 para o Sport por enquanto. Arremesso lateral para o Vila, arremesso batido, chegou, movimentou, Igor Luiz coloca na ponta esquerda, saiu na frente para receber, colocou no espaço vazio, bomba na bola, tirando, afastando o Zé Gabriel. E arremesso lateral para a cobrança do Vila Nova. Tem pressa para bater, chegou na bola, coloca na ponta esquerda do campo, atenção, se apresentou ali, Everton Galdino está pedindo cruzamento, Thiago Couto pegou, mas ela já havia saído, Osmar, escanteio.
1: É, o cruzamento do Everton Galdino teve desvio. O Thiago Couto fez a defesa, mas já estava fora do campo, ou seja, pelo lado esquerdo, mais um escanteio para a equipe do Vila, que vai perdendo. O Leão está na frente, 1-0.
0: Douglas, Mendes e Breno Bora, dupla de zaga do Vila, que tem boa estatura. Jogadores estão na grande área. Voltou para Marquinhos Gabriel, a cobrança, primeira trave, atenção, estica a perna, rasga no meio do caminho, Kaique bota para arremesso para a cobrança do Vila Nova. 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Igor Meritão é o nome do cara, tentou fazer a jogada, tem novo arremesso para a cobrança do Vila. 34 minutos do primeiro tempo. Chegando para mexer na bola o Vila Nova. Breno Bora domina, faz o lançamento, chama a bola na meia canhota para Marquinhos Gabriel, distribui jogada, volta para a defesa para Douglas, ele vem caminhando, vem passando para a linha de ataque, faz o lançamento errado, dá um presentaço para o time do Sport, pode puxar o contra-ataque, lá vem Leão, que metida de bola no buraco da defesa do Vila, na ponta esquerda, invasão, Cleison levou, bateu! E ela vai para tiro de meta, Osmar Cordeiro.
1: É porque o Douglas Mendes conseguiu se recuperar bem na jogada. Quando o Cleison dominou, ele não deu em nenhum momento o meio para que o Cleison cortasse ou tivesse um bom ângulo para o chute. E aí finalizou muito mal. Mas o passe do Christian Barleta, uma senhora achada do camisa número 30 do Leão. Segue o Vila com a bola.
0: E o torcedor da TMC vai anotar comigo o tempo e placar de jogo. Turquesa marcando 35 minutos do primeiro tempo, 35 minutos da primeira etapa e o placar do jogo é esse.
3: Vila Nova
0: 0
3: Sport.
0: Na frente tem um gol do Barleta. Placar pelo Brasil aí, Mário.
4: Andamento na Série A, Grêmio 0, São Paulo também 0. Na Série D, o Nacional do Amazonas segue perdendo para o ABC 1-0.
0: A hora certa na TMC. 4:35 e daqui a pouquinho vai enrolar a bola na Paraíba. Botafogo da Paraíba diante da equipe do Santa. Thiago Silva, 35 minutos e 50 e o jogo, hein?
2: O Sport continua vibrante, bem distribuído, bem postado em campo. O Vila está com muita dificuldade de penetração na área do Sport. O Vila chega em alguns cruzamentos pelo lado esquerdo, principalmente pelo lado esquerdo. E em alguns cruzamentos também pelo lado direito. Isso aí já é um problema crônico, já é questão individual de marcação de Pulse e de Filipinho. Mas alheio a essa situação aí, alheio a essa situação, o Sport está muito bem distribuído. Todo mundo guerreando, todo mundo marcando, Perotti, Christian Barleta, o Cleison, Diego Hernandes, todo mundo diminuindo espaços dos jogadores do Vila Nova. O Vila está com muita dificuldade, está faltando criatividade e objetividade. Mas isso é mérito do Sport.
0: 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E tenta o Vila. Corre atrás da bola, na lateral esquerda do campo, não consegue alcançar. Era o Janderson apostando corrida. Tem arremesso então para a cobrança do time do Sport. 37 minutos jogados no primeiro tempo. Grande resultado rubro-negro. 1 a 0 no placar. O próximo jogo do Leão é contra o Londrina, no estádio da Ilha do Retiro, na próxima sexta-feira. Vila Nova apertou, roubou a bola, ganhou no campo de ataque. Atenção, Janderson escorrega, pisa na bola, acabou perdendo contato com ela. E o rebote volta para o Sport Augusto Pulse. Pulse então ganhou do primeiro, tentou ganhar do segundo. Sai a bola, arremesso para a cobrança rubro-negra. 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Já já tem Tarsis Michel, João Lucas Farias, Vinícius Calado. Equipe para transmissão de Botafogo da Paraíba e Santa. Enquanto isso, o Sport vem dominando a bola para o seu campo de defesa, para Marcelo Aju. Aju tentou sair jogando, passa por ele, corre atrás da bola para tentar o domínio. André Luiz, ele ganhou pela ponta esquerda do campo, ficou de frente para a marcação, perdeu. Sai a bola, o arremesso para a cobrança do Vila Nova. Tome reclamação ali do André Luiz, ex-jogador do Santa. Tá correndo para a grande área, o camisa número 7. Enquanto isso, vem para a bola o Vila Nova. Chegou para o domínio Marquinhos Gabriel. Volta a bola, tem jogador do Sport caído aí, né, Osmar?
1: Exatamente, tem atleta rubro-negro caído ao solo. O Christian Barleta colocando a mão ali na altura da canela esquerda. O árbitro, o Afro Rocha, vai observar a situação do camisa 30, autor do único gol da partida até aqui. Alguns jogadores do Sport e do Vila vão chegando para ver a situação. O Filipinho ali um pouco mais exaltado. O William Oliveira tentando acalmar a situação. Segue caído o Christian Barleta, jogo paralisado, seguindo 1 a 0 para o Leão. O departamento médico rubro-negro, esse já autorizado, apareceu para ver a situação do camisa 30 do Sport.
0: Pois é. Jogo parado em Goiânia, 39, Transamérica agora é TMC, quem escuta sabe. 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Aí agora o Barleta saiu andando, né? Saiu caminhando ali.
1: Mas tá fundo, tá raso, né? Mancando.
0: Tá fundo, tá raso. É. Ô, Mário, você vive assim, né?
5: Tá fundo, tá raso.
0: É. Mas, rapaz, é um show. Mário conhecido agora como Carol Lecker.
5: Não, que conversa.
0: É o fim da picada. Lá vem ataque do Vila. Na meia canhota do gramado, na triangulação. Ataca o time do Vila Nova. Cruzamento, bola para a grande área. Atenção para a segunda trave. Passa direto para fora. Tiro de meta para a cobrança do Thiago Couto. E o torcedor da TMC marca comigo o tempo e placar de jogo em Goiânia. Feijão Turquesa marcando 40 minutos do primeiro tempo de partida no centro-oeste do Brasil. Olha o placar do jogo aí.
3: Vila Nova
0: 0
3: Sport.
0: Tem um belíssimo gol do Barleta. Placar pelo Brasil, Mário.
4: Na Série A, primeiro tempo lá em Porto Alegre, Grêmio 0, São Paulo também 0. 8:30, jogam no Couto Pereira, Coritiba e Chapecoense.
0: A hora certa na TMC. Agora 4:42. 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Arremesso, cobrança pro Felipinho. Jogou com força na grande área. Aparece o zagueiro Douglas Mendes, coloca para fora. Tem arremesso para a cobrança do time do Sport mais uma vez. 41 minutos neste primeiro tempo. 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Olha o Sport, a bomba é Elton Leite espalmou. Fora da grande área, ainda tem Leão. Defesa bonita do goleiro do Vila no canto esquerdo. Lá vem Barleta. Barleta de frente para a marcação. Entrou na grande área, perdeu. Osmar Cordeiro, Elton trabalhou aí.
1: É, trabalhou por duas oportunidades. A primeira cara a cara com Cleison, que chutou no canto do goleiro. Tentou buscar o contrapé. Estava atento o Elton Leite para fazer a defesa. E agora amarelo para o Augusto Pucci. Jogador que tem um histórico, né, de receber muitos cartões amarelos. Vai ter que trabalhar isso para o futuro. O prata da casa, Léo Nino, que na próxima rodada não estará à disposição do Sport, porque estava pendurado e agora suspenso com o terceiro amarelo para Augusto Pucci.
0: 42 minutos no Oba. Placar de 1-0, ganha o Sport. João Vieira coloca a bola de lado, entrega para Douglas. Abre na ponta esquerda do campo, chega, se apresenta, vem para cima. Boa bola na linha de fundo, momento de perigo agora para o Vila Nova. Vem cruzamento para a grande área. Bate na marcação, vem escanteio aí, Osmar.
1: É, mais uma vez, escanteio pelo lado esquerdo, sempre por ali. Vai tentando buscar suas jogadas, geralmente pela ponta, pela meia ponta esquerda, e consegue mais um escanteio para jogar na área, para tentar perigo. João Vieira vai na bola, segue 1-0 para o Leão. O árbitro ainda não autorizou, agora sim.
0: João Vieira correu para a bola, sobe absoluto, fez o corte o Kaique, o rebote volta para Everton Galdino, meteu na ponta direita do campo do cruzamento, a bola fechadinha, pediram toque no braço, afasta Felipinho pela defesa do Sport. 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
0: E teve reclamação ali de toque no braço, né, Osmar?
1: É, teve a reclamação de toque do braço, o Breno Bora vai reclamar com o juiz, o Natan Camargo também. Foi no cruzamento rasteiro do André Luiz, o desvio primeiro foi no Zé Gabriel e depois ela acaba resvalando ali na barriga do Barleta e parece ter tocado no braço. É um lance interpretativo, mas eu acho que o árbitro não vai consultar o VAR, já reiniciando a partida com a posse rubro-negra.
0: 43 minutos e 40, caminhando para a reta final deste primeiro tempo. Lembrando que teve uma parada para hidratação, placar de 1-0 para o Sport. Ataca o Leão, tentou Felipinho, a bola passou limpa, vai saindo o arremesso para a cobrança do Vila Nova.
2: Carlos.
0: Pois não, Thiago.
2: O detalhe é que o Guto, ele vai gastar calorias e quebrar a cabeça agora no intervalo, viu? Porque veja, o Sport está ganhando de 1-0 e as duas chances mais claras de ampliar ou de empatar, poderia ser o Vila criando oportunidades, as duas chances foram do Sport. O Sport poderia ter feito o segundo gol já, aquela chance há pouco do Cleison, aquela finalização do Diego Hernandes. O Vila tenta, mas está um tanto quanto inofensivo, né? Não teve nenhuma bola tão perigosa, o Thiago Couto não fez nenhuma grande defesa. Então é um time que está faltando um pouco mais de objetividade, mas eu repito, é mérito do Sport, o time está bem postado, bem distribuído, o Zé Gabriel está bem no jogo, o William Oliveira está bem no jogo, e esses dois volantes estão fazendo a diferença nesse aspecto de marcação. E só um detalhe, viu, Carlos? Eu tirava já no intervalo o Pucci. Está pendurado, não está bem no jogo, não tem uma boa marcação para colocar o Claudinho já para testar o jogador, porque provavelmente será titular contra o Londrina, já que o Pucci está fora.
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0: E o torcedor da TMC vai anotar comigo o tempo e placar do jogo. A informação aí, Osmar.
1: Vamos até 50 nessa primeira etapa.
0: E o Feijão Turquesa marcando agora 45 minutos no primeiro tempo de partida no Centro-Oeste brasileiro. E o placar do jogo é esse.
3: Vila Nova.
0: 0.
3: Sport.
0: O Leão tá na frente, tem um do Barleta. Diga aí, Mário.
4: Segundo tempo na Copa do Nordeste, sub-20. O Náutico vai goleando Confiança da Paraíba 3-0. E o Santa Cruz vai vencendo o Sport de Patos 2-1.
0: A hora certa na TMC. 4h46. 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
0: Eu acho que o Thiago Couto recebeu o cartão amarelo, não é isso?
1: É isso aí, cartão pro goleiro rubro-negro. Goleiro Thiago Couto recebendo o cartão amarelo por demorar a fazer a cobrança, a reposição de jogo. Lá vai o Sport.
0: É, rapaz, já fazendo terceira no primeiro tempo, goleirão do Sport. Cleison caminhou, levou para a linha de fundo. Jogadores ali acabaram batendo um no outro. Confusão entre os dois. E até o pessoal do banco tá tomando esporro do árbitro da partida, Osmar Cordeiro.
1: É, o Aaron Bach, o preparador físico do Sport, foi lá reclamar alguma coisa. O árbitro já chegou peitando, ele pediu desculpa. E jogo já reiniciado com a posse do Vila Nova.
0: É o Vila. E vem então para dominar, vem saindo para o jogo com Nathan Camargo. Abre bola na ponta direita do campo, entrega, tenta a tabela, coloca a bola na lateral do gramado, tenta o lançamento para o comando. Aparece primeira defesa, mas houve a falta para cima do João Vieira. Jogo está parado, tem falta para a cobrança do Vila Nova por aí, Osmar.
1: Exatamente, o camisa 5 na meia pelo lado direito sofreu a falta, coloca as mãos na cabeça, segue caído, foi atingido ali na jogada pelo Zé Gabriel. Foi tentar evitar o passe, entrar na dividida, chegou bem atrasado, pegou o tornozelo direito, falta para cobrar, se alçar na área pode ter perigo contra a meta de Thiago Couto, segue 1-0 para o Leão.
0: E vem falta, Vila Nova tem a bola para ser jogada na grande área. Expectativa, empurra, empurra, como é habitual, atenção, correu para o passe curto, juizão disse que está valendo, lá vem Vila Nova, bomba, Thiago Couto! Espalma o goleiro no cantinho esquerdo! Grande defesa do goleiro Leonino. Vai sobrar pro Vila, ainda na pressão. Inversão de jogo para a ponta esquerda do campo. Entrega da bola para a terceira do Igor Luiz. Atenção, ele limpou para a perna direita, jogou na grande área. Thiago Couto de novo, Osmar Cordeiro.
1: É, duas boas intervenções do Thiago Couto. Agora saindo de soco para evitar a finalização de cabeça da equipe do Vila Nova. Mas no chute de longa distância do Igor Luiz, teve desvio no meio do caminho e o Thiago Couto foi no cantinho esquerdo, na ponta da luva, para fazer a defesa. Uma defesaça que assegura o Leão na frente do placar. Até aqui vai vencendo o Sport.
0: Reta final deste primeiro tempo. Que defesa do goleiro Thiago Couto. Daqui a 9 minutos a bola rola em João Pessoa. Para o jogo do Tricolor, Santa Cruz vai ter uma parada duríssima contra o Botafogo da Paraíba. 49, um minuto para terminar o primeiro tempo. Sport garantindo o placar de vitória, 1-0 com gol do Barleta. Vamos então para o arremesso lateral para a cobrança da equipe do Vila. Nathan Camargo, vai chegando ali o lateral para a cobrança. Nathan tomando distância para bater, marcação dura do time do Sport em busca dessa vitória, que seria a primeira vitória do técnico Gilmar Dalpoz. Tem todo o segundo tempo ainda pela frente. Vai voltando bola para o campo defensivo do Vila. Douglas domina, distribui jogada, entrega para Igor Luiz. Fez o lançamento, espaço vazio para a corrida. Thiago Couto já sai do gol, olhou, passou. Tiro de meta para a cobrança do Sport. A nota do jogo do Sport no primeiro tempo, hein, Thiago Silva? Que nota você atribui?
2: Nota 7, Vibrante. Nota 7, está à frente do placar, o time está consistente. Naturalmente o mandante, o Vila, teve um pouco mais de volume, mais posse. Mas o Sport não permitiu que o Vila se criasse no jogo. Então faz um primeiro tempo razoável para bom, o Sport nota 7.
0: Vai acabar o primeiro tempo, nos aproximando dos 50 da primeira etapa. Barleta, golaço, 1-0 para o Sport, é o placar parcial. Saindo bola, arremesso lateral para a cobrança do Vila, só vai dar para bater mesmo, e o juizão já apitou. Termina o primeiro tempo.
3: Vila Nova
0: 0
3: Esporte.
0: Tem um do Barleta.
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0: E por enquanto quem faz a festa nas arquibancadas é a torcida do Esporte. Eu vou então para Osmar Cordeiro. Intervalo de partida já valendo aí, Osmar.
1: É, os jogadores indo com destino aos vestiários, seguindo os atletas do Sport e também da equipe do Vila Nova. O Sport vai vencendo de maneira parcial por 1-0, um golaço marcado por Christian Barleta. As opções nos bancos de reservas pelo lado da equipe do Vila tem o Dalberson, Thiago Pagno Sá, Gustavo Puskas, Varley, Dudu, Igor Cariú, Zenzo, Rainer, Dodô, Caio Marcelo, Della Torre e Emerson Urso. Já pelo lado do Sport, que teve os dois únicos amarelados da partida, Thiago Couto e Augusto Pucci, esse que está fora do próximo confronto, suspenso pelo terceiro cartão amarelo. As opções de Gilmar Dalpozo para o decorrer da partida são Breno, goleiro, o camisa 27 lateral Claudinho, o zagueiro Marcelo Benevenuto, Abraão, Edson Lucas, Murilo Hickman, Pedro Martins, Carlos De Pena, Marlon Douglas, Dudu Teodora e o Zé Roberto. As opções pelo lado do técnico Gilmar Dalpozo.
0: Valeu, Osmar Cordeiro, já no intervalo.

0: intervalo de primeiro para segundo tempo, Vila Nova 0, 1 para a equipe do Sport. Então, em nome de Pitu, em nome de Turquesa e também em nome da Pancristal, vamos acionar agora o pesadão, porque faltam 6 minutos para a bola rolar em João Pessoa, onde o Santa Cruz estará visitando o time do Botafogo. É clássico do Nordeste do Brasil. Na transmissão tem ele, o pesadão da galera.
1: Tarcísio Michel.
2: São 4h54, Tarcísio Michel, pesadão da galera, acionando Vinícius Calado com as escalações. Será que o Botafogo divulgou 1, 2, 3, 4, 5 escalações? Alô, Tarcísio.
3: Oi, Mário, grande abraço para você, um abraço pro Vibrante, pros ouvintes da TMC, companheiros que estão nessa grande jornada. Pois é, amigo Mário, o Botafogo, numa escola a lá Roberto Fernandes, divulgou 2 escalações e Vinícius Calado traz tudo pra gente aqui na TMC. Boa tarde, grande abraço, Vinícius.
4: Valeu, Tarcísio. Um abraço à nossa audiência. Mais uma grande jornada esportiva da TMC no ar. Exatamente, Tarcísio. Muitos eventos, muitos episódios antes da bola rolar no Almeidão. E pra gente não deixar de passar uma geral pro nosso ouvinte TMC, já teve spray de pimenta, correria, torcedor de Santa Cruz passando mal na área interna do Almeidão. Isso tudo reflexo de correria do lado de fora. PM precisou intervir com spray de pimenta e aí deu confusão e muita gente passando mal na área interna do Almeidão. Teve confusão entre torcedor organizado, vejam só, proibidos de estarem no estádio, brigaram na orla de João Pessoa, na orla de Cabo Branco. E teve momento mais tenso na chegada da delegação do Santa Cruz. A Polícia Militar do Estado da Paraíba precisou reforçar o cerco, fazer uma proteção mais firme para a delegação do Santa descer e ir para o vestiário. As equipes estão definidas e escaladas. Se tiver aí a vinhetinha de cada time, a gente passa a ficha técnica completa, Guga.
1: Botafogo da Paraíba.
4: Do técnico Marcelo Fernandes, o Belo vai a campo. Esperamos que, sem nenhuma surpresa, quando a bola rolar, a segunda escalação divulgada pelo Botafogo através das suas redes sociais, da conta de 27, Luiz Daniel no gol. A linha defensiva tem 2, Diogo Matheus na lateral direita, dupla de zaga, recuperado de lesão, 3 para Ian Souto. 14, Igor Moraes, fechando a linha defensiva pelo lado esquerdo, meia dúzia para PK, Luiz Daniel, Diogo Matheus, Ian Souto, Igor Moraes e PK. No meio campo, 5, Jonathan Varela, 8, Igor Maduro, 10, para o experientíssimo Nenê. No ataque, Dudu Ratamoto, 15, Caio, 77, Rodolfo, 5, Jonathan Varela, 8, Igor Maduro, 10, Nenê, 77, Rodolfo, 7, Dudu Ratamoto, 15, Caio. No banco, 21 para Leandro Nink, que é goleiro, 22 para o lateral direito, Léo Pereira, 4 para o zagueiro Simon, 28 para o volante Lucas Cândido, 9 para o centroavante Henrique Dourado, 11, Diego Tavares, também opção para o ataque, 35 para o zagueiro Otávio, 16 Bu, 17 Jonas Toró, chegou ontem, foi anunciado, oficializado, já está no banco à disposição, 20 para o ex-esporte volante Talisson, 31 Gustavo Silva, 19 para o ex-esporte o meia Giovani.
1: Santa Cruz.
4: Tricolor do Arruda, do técnico Christian de Souza, definido e escalado, e a formação que antecipamos com as mudanças aqui de maneira exclusiva na TMC se confirmaram. No gol, uma das principais, se não a principal mudança, 12, Rock Kennedy. Defesa tem na lateral direita, 2 para Thiago Enes, 3, Eurico, 27, Edson Miranda, 13 para Matheus Vinícius, que deve fazer a lateral esquerda. Roquene de Thiago Enes, Eurico, Edson Miranda, Matheus Vinícius. Meio campo, 5, Pedro Favela, 26 para outra novidade, Silva, 18, Vitinho, foi mantido, tinha dúvida entre ele e o Joninha, mantido Vitinho, 17, Ronald, 23, Thiago Marques, que recebe outra oportunidade, 37, Everaldo. Pedro Favela, Silva, Vitinho, Ronald, Thiago Marques e Everaldo. No banco, 25 para o goleiro Gabriel Souza, 31 para o lateral esquerdo Zé Mário. Zagueiros, 30, Jefferson Bahia, 14, Denis, 7, Fabinho, 15, Andrei. Opções para cabeça de área, para criação, 20, Patrick Alan. Para o ataque, 19, Renato, 11, Robinho, que volta recuperado de lesão. 22 para o recém-contratado Joninha, 21, Newton, 28, Heron.
1: Tarsis Michel.
3: Perfeito, Vinícius Calado. Só para a ficha técnica ficar completa, Vinícius, traz para a gente a arbitragem do jogo, amigo.
4: Vamos embora. Quem apita, Emerson Silva Souza, assistido por Daniela Coutinho Pinto, Led José Coutinho Neto, trio da Bahia. Quarto árbitro da Paraíba, Douglas Magno de Melo, Transamérica agora é TMC. Quem escuta sabe, pesadão.
3: Valeu, Vinícius Calado, com todas as informações, com a ficha técnica. Deixa eu ouvir rapidamente João Lucas Farias. A expectativa para esse confronto, jogo duro, Botafogo com duas escalações, mas o Santa pensa em um só resultado. A vitória, João Lucas.
5: Verdade, Tarso. Boa tarde para você, para os amigos, para os ouvintes da TMC. O Botafogo apenas com uma mudança referente à última partida contra o Caxias, né? A volta do Ian Souto na zaga, na vaga do Simon, que está no banco de reservas. Então, mantendo aí uma estrutura, o técnico Marcelo Fernandes, o Botafogo conquistou 19 dos últimos 21 pontos. É uma crescente muito grande. O Botafogo estava lá embaixo, agora está consolidado no G8 e vai enfrentar o Santa, que tem algumas mudanças, né? O Silva sendo colocado no meio campo, o Rockened no gol, para tentar segurar esse ímpeto do Botafogo. O Santa sabe que o Botafogo dentro de casa é um time muito forte, vai tentar atacar, então vai se segurar a princípio para tentar sair no contra-ataque com a velocidade do Vitinho, com o Everaldo, com o Ronald e o Thiago Marques tentando resolver de cabeça lá na frente, meu querido.
3: Valeu, João Lucas Farias! Já já também tem o segundo tempo de Vila Nova Esporte com vibrante Carlos Eduardo. Por enquanto, o Leão vai vencendo fora de casa 1-0. Gol de Barleta. Vai rolar a bola no Almeidão. O árbitro da partida ali, o staff, né, da CBF, da Federação Paraibana, desmontando ali aquela estrutura, né, que é colocada para a execução do hino, para que as equipes fiquem perfiladas. A bola vai rolar em instantes. Na Paraíba, para Santa Cruz e Botafogo, Botafogo e Santa Cruz. Ali nesse momento, os jogadores ali perfilados, tirando aquela tradicional foto, os capitães Nenê do Botafogo e Eurico vão conversar. E é tempo para Vinícius Calado trazer mais detalhes. Esse clima foi muito acirrado desde semanas antes da partida, Vinícius.
4: Pesado, né, Tassis? Muita falação de um lado de um lado de outro. Todo o esquema de segurança criado pela parte do estado da Paraíba, né? Desde a reunião do núcleo, envolvimento do Ministério Público, Polícia Militar do estado da Paraíba. E de toda forma ainda acontecendo esses episódios. A gente repete uma confusão fora do estádio. Correria, spray de pimenta, e aí teve bronca para quem estava dentro, muita gente passando mal, teve confusão na orla do Cabo Branco entre torcedores organizadas proibidas de estarem no estádio, e aí tiveram esse confronto quilômetros de distância do estádio, já lá mesmo em João Pessoa. E para o jogo de hoje, Tassis, até a última informação que tivemos, 8.200 ingressos vendidos, desse total 1.900 ingressos garantidos pela torcida do Santa. A carga inicial falava-se de 2.400, outros diziam 2.200. Não foi esgotada a carga para a torcida do Santa. Detalhe é que os ingressos só foram vendidos até o dia de ontem. Teve gente que pode ter se aventurado. Dia de hoje não conseguiu garantir a entrada para o jogo, tá?
3: E o clima também, né? Muita chuva na capital pernambucana, região metropolitana, pode ter atrapalhado o torcedor que foi se aventurar. Agora o Vinícius traz bem. Os ingressos foram vendidos até ontem. E a bola vai rolar e você vai ficar conosco na emoção aqui com a TMC. É o Santa Cruz tentando se recuperar na Série C, diante de um Botafogo que se organizou desde a chegada do Marcelo Fernandes, atual campeão da Série C. Foi o técnico que conquistou o título e o acesso com a Ponte Preta em 2025. 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A bola vai rolar. A torcida do Santa foi em bom número. A torcida do Botafogo também comparece, porque são dois times que fazem boas campanhas na competição. Se terminasse hoje, como diria o outro, as duas equipes estariam classificadas para a segunda fase do Campeonato Brasileiro da Série C. A bola vai rolar. Nenê, o experientíssimo, interminável Nenê, orientando, dando aquela última força aos companheiros. Pelo lado do Santa, os jogadores concentrados. A bola vai rolar no Almeidão. A TMC vai contar tudo para você. Vai começar o jogo. O árbitro aponta para o meio. Sinalizou o quê? Um minuto de acréscimo? De silêncio, não. Rolou a bola.
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3: Contando a história para você com a equipe da TMC. Já tivemos a primeira falta do jogo. O Nenê deu um empurrão nas costas do Eurico, que passava em velocidade. O Nenê disse: nada disso, meu amigo. Deu um empurrão, o Santa já cobrou uma falta. A bola trabalhada por Eurico no campo de defesa. A bola foi pro campo de ataque para Silva. Ele recomeça a jogada com o Edson Miranda. Esse faz o passe no campo de ataque do tricolor do Arruda com o Everaldo, que volta para o campo defensivo. Eurico vai fazer a inversão, buscando Vitinho. Foi desarmado por Diogo Matheus, lateral direito, avança com ela em velocidade, fez o passe para Dudu Ratamoto, lá vai Dudu, fez o cruzamento na área, a bola vai para fora, é tiro de meta para o goleiro do Santa. Primeira chegada do Botafogo na velocidade do Diogo Matheus, Vinícius.
7: Roubou rápido depois do passe errado do Eurico, rápida transição, mas a conclusão da jogada muito ruim. Cruzamento direto pela linha de fundo, Santa sem pressa, o Kennedy com tranquilidade vai para a reposição do tiro de meta, 0-0, Tassi.
3: Já o vibrante Carlos Eduardo com o segundo tempo de Vila Nova e Esporte no Oba. O Leão vai vencendo por 1-0, gol de Barleta. Na Paraíba, o Santa tenta chegar, a bola veio ali pro Thiago Marques, para variar, ele caiu, foi desarmado, a bola fica com Igor Maduro, lançou a bola buscando o Rodolfo, apareceu Vitinho, dormiu no lance, foi desarmado de novo, Maduro abriu na ponta para Rodolfo, tocou curto, Matheus Vinícius apareceu e ficou com ela. Ele lança a bola pro campo de ataque, para velocidade de Thiago Marques, passe forte demais, chegou nas mãos do goleiro Luiz Daniel, arqueiro da equipe paraibana. Toca a bola a equipe do Botafogo, a bola chega para Jonathan Varela, é Jonathan mesmo, sem N. Lá vem Botafogo, lançamento na ponta para Rodolfo, posição legal, cruzamento, aí apareceu Caion, meteu a cabeça, mas como se for um zagueiro do Santa, a defesa Coral agradeceu. A bola volta com a equipe do Botafogo, passe em profundidade para PK, cruzamento, apareceu Thiago Enes, deu um carrinho na bola, interceptou o cruzamento, vibrou, é escanteio para o Belo, Vinícius.
7: Sem vá, fica difícil. Bola na profundidade, totalmente livre o Rodolfo. Sorte do Santa que o Rodolfo se aperreou. Edson Miranda deu um carrinho muito antecipado. Rodolfo dá o corte, ficaria numa situação quase que na pequena área para finalizar. Santa se livrou dessa. Escanteio pela esquerda, depois o cruzamento do Patrick Calmon do PK, bloqueado pelo Thiago Enes. Ele, sempre ele, canhoto, camisa 10, capitão do Belo. Nenê na cobrança, vem o Botafogo, tá 0-0.
3: Na marca dos 3 minutos, tem escanteio a equipe do Botafogo. É pela esquerda, lá vai Nenê, posicionado, bateu no segundo pau. Quem é que sobe? Matheus Vinícius, tira Thiago Enes. Tirou a bola da zona do perigo. Ela vem ainda pro campo de ataque do Botafogo. Diogo Matheus se aperreou, meteu a cabeça na bola. Ela sai pela linha lateral, é lateral para o Santa Cruz fazer a cobrança. Pelo lado esquerdo, campo de defesa, Matheus Vinícius vai movimentar. Oi, chamou, falou.
7: Uma cabeçada dessa de um integrante da equipe acabava o jogo,
3: viu? É, Mário, furaria a bola com certeza. Gostei da sua companhia ontem, viu, Mário?
2: Tô fora.
3: Foi legal, Mário?
2: Eu tô fora, meu amigo.
3: Toca a bola, a equipe do Santa, no campo de defesa.
2: Começou
3: no Oba, vibrante.
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0: Começando o segundo tempo, rolando em Goiânia. E temos alterações e Osmar Cordeiro vai confirmar pra gente. Diga, Osmar.
8: Exatamente, mexeu duplamente a equipe do Vila do técnico Guto Ferreira. Saiu camisa 20, Natan Camargo, para entrada do 22, Rainer. Sai o 21, Igor Meritão, para entrar o camisa 15, Dudu, que já iniciou o segundo tempo dando uma senhora chegada no jogador do Sport. Sai o 68, que estava amarelado, Augusto Pucci, para entrada do 27, Claudinho, pelo lado do Léo.
0: Aí, Claudinho, foi cantada a pedra, inclusive aqui por nossa equipe, né? Seria melhor uma saída, o Thiago Silva falou isso, e tá aí, ó, Claudinho jogando pelo time rubro-negro. Um minuto e meio de bola rolando no segundo tempo, placar de 1-0 para o time do Sport. Você tá ligadaço, você tá ligadinho aqui na TMC. Saída de bola pelo lado esquerdo para o domínio do Sport, chegando para Felipinho. Felipinho tentou jogar a bola na ponta, passou, juizão não levantou o braço, só que tá sentindo bastante o Cleison, se contorcendo em dores, o atacante do Sport. E a bola tá rolando, hein? Juizão não mandou parar não, e o Cleison tá lá rolando no gramado, e a bola rolando em campo, de pé em pé pro time do Vila Nova. Placar de 1-0 para o Sport. Tá ganhando o jogo Leão aqui, ô Tarsis.
3: Ah, o atacante do Botafogo, Dudu Hatamoto, ele deixou o braço no atacante do Santa, no rosto, na frente do árbitro, que vai pra ali só conversar com ele, hein, Vinícius?
7: Eu quero chamar você de Vitor, tá vendo? Mas vamos lá. Ô Tassi, uma bola rápida do Nenê nas costas do Thiago Endes, pro Caion. Caion se atrapalhou, foi pra dividida com o Thiago Endes, o lateral do Santa desarmou e a bola ficou com o Eurico. Aí houve um encontrão, o Caion meio que fez um movimento com o braço, não foi de uma cotovelada, assim, num primeiro momento, uma primeira impressão, mas atingiu por trás o Thiago Endes. Thiago tá no chão e o Arthur, foi tranquilo. Pra mim, pelo menos o amarelo cabia no lance, viu, Tassi? 0-0.
3: Aqui o Botafogo tá pilhado, viu, Vibrante? E o árbitro parece que tá passando o pano por cima disso, Vibrante.
0: Escanteio pro Vila Nova. Tomando distância para a cobrança o time do Vila. Vai correr o segundo tempo todo atrás do empate. Levantamento, bola na primeira trave. Sobe bem, tirando de cabeça a defesa do Sport. Aparece o Kaique, tira. O rebote volta para o domínio da equipe do Vila. Chegou, lá vem trazendo jogada. De novo ali o Breno. Breno meteu na ponta esquerda do campo. Ataca o Vila Nova. Buscando espaço para o cruzamento. Marquinhos Gabriel. Ganhou do primeiro, ganhou do segundo, linha de fundo, tentou cruzamento, ele vai dar escanteio para o Vila, Osmar.
8: É, a boa jogada individual do Marquinhos Gabriel, foi na jogada pessoal, driblou o William Oliveira, passou pelo Claudinho, na hora do cruzamento rasteiro, Zé Gabriel estava atento na jogada para colocar para escanteio, João Vieira vai na bola, o Leão segue na frente por 1-0.
0: João Vieira lá dentro, corte feito pelo Marcelo Aju, apanha o rebote Everton Galdino, marcação dupla para cima dele, ajeitou para a perna esquerda, deu voltando para fora da grande área para Marquinhos Gabriel, ele rolou, entregou para a tabelinha, abertura para a ponta direita para Everton Galdino, ajeitou para a perna canhota, driblou de novo o time do Vila, na faixa direita do ataque, limpou a jogada, Everton Galdino bateu rasteira, veio queimando a grama, Barleta afasta pelo Sport, volta o domínio pro Vila, todo recuado Leão, Vila Nova começa o segundo tempo em cima, Everton Galdino ajeitou, disparou de direita, afasta a defesa do Sport no meio do caminho, Transamérica agora é TMC, quem escuta sabe. 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E o torcedor da TMC, anota comigo o tempo e placar de jogo em Goiânia. Turquesa marcando 4 minutos e 40, segundo tempo de partida. Placar de 0 para o Vila Nova, 1 para a equipe do Sport Tarsis.
3: O Botafogo e o Santa empatam no Almeidão, 9 minutos do primeiro tempo, 0-0, Mário.
2: Segundo tempo na Série A, Grêmio 1, São Paulo também 1. Na Série D, o Nacional do Amazonas vai perdendo para o ABC 2-0.
0: A hora certa na TMC. 5:13. Muito obrigado pelo carinho, muito obrigado pela audiência. Tá todo mundo sintonizado aqui com a gente. Saída de bola do Vila. O Sport chega, pressiona, toma a bola. Vai ficando o domínio para o rubro-negro. É Cleison. Abre bola na ponta direita. Entrega para Diego Hernandes. Ele passa ao pé em cima da bola. Dribla o primeiro marcador. Entrega para Zé Gabriel. Volta a bola para Diego. Caminhando pelo meio direito do gramado. Entregando o passe curto. Bota a bola para a ponta. Fez o lançamento. Claudinho. Deu um presentaço. O Vila Nova entrou na grande área na esquerda. Cai o jogador do Vila.

0: O Rainer, Rainer então tocou, entregando para a cabeça de área, movimento pela meia direita, chegando para Dudu. Dudu entregou, fez o passe curto, solta para Breno, na ponta esquerda do campo. Aí o drible feito pelo Everton Galdino. Everton cortou por dentro, chama Dudu. Dudu tentou bater pro gol, ela passa à esquerda, tiro de meta para Thiago Couto. Tá 1 a 0 para o Sport Tarsis.
1: O Botafogo chega tentando o contra-ataque ali com o Nenê, que fez a finta e o Silva derrubou o jogador. Jogo parado no Almeidão Vibrante, 10 minutos e 40. É o primeiro tempo, 0 a 0, Botafogo e Santa.
0: E toma enfiada de bola para o ataque do Sport. Chegou primeiro Douglas para fazer o corte, empurra a bola para a direita. Tentou driblar, não conseguiu passar pela marcação. Tem falta em cima do jogador do Vila. Tá caindo o Rainer, falta para a cobrança da equipe do Vila Nova. Girando a opinião da TMC. João Lucas, como é que tá o comportamento do Santa no jogo aí na Paraíba, hein, João?
2: Olha, Vibrante, passados 11 minutos, o Santa ainda não consegue jogar, né? O Botafogo tem mais posse, tá tendo mais ímpeto ofensivo, sem medo de ser feliz. O Botafogo tenta encurralar o Santa e tem mais posse de bola. Santa tem que ficar de olho nesse lado direito do Botafogo. Já tiveram duas chegadas com o Rodolfo, um jogador perigoso. Santa tem que ter um pouco mais de equilíbrio para conseguir sair e buscar o ataque da equipe paraibana.
0: Thiago Silva, no jogo em Goiânia, como é que está o Sport no segundo tempo?
3: Naturalmente, Vibrante, o Vila está saindo um pouco mais para o jogo, né? Pela necessidade de buscar o empate, para virar tem que empatar primeiro, então o Vila está tentando isso. Agora, continua assim como primeiro tempo, sem se criar, né? O Sport não dá espaço. Olha o Vila.
0: Lá vem Vila, ao lado de grande área, o drible, a tentativa do cruzamento, toca na defesa, ainda volta para André Luiz, ele acaba dando um presentaço para o Sport, tomada de bola do rubro negro, tenta sair para a contra-ofensiva. Diego Hernandes levantou a cabeça, metida de bola pela esquerda, foi um osso danado, e o Vila recupera. Pode complementar aí, Thiago.
3: Só um detalhe, Vibrante, e aí as mudanças que o Guto ele realizou agora no intervalo foram duas mudanças com um aspecto um pouco mais ofensivo, né? O Rainer é um pouco mais ofensivo comparando ao lateral o Camargo, o Natan, que estava no primeiro tempo. A gente conhece o Rainer, né, passou aqui no Sport, no Náutico. Jogador que tem característica ofensiva, é arisco, é driblador. E o volante, o Dudu, que entrou, ex-Anapolina, que o Santa tentou, inclusive, também é um volante que joga mais que o Meritão. Então, duas mudanças ofensivas. O Vila vai tentar, mas o Sport está bem compacto, Vibrante.
1: Vibrante.
0: Pois não.
1: Nenê quer apitar o jogo, Christian de Souza encarou, viu? Numa jogada com o Silva perto da área técnica do Santa. E aí eles trocaram gentilezas, o Nenê e o Christian de Souza. Christian tá nervoso esses dias, hein, Vibrante?
0: É, rapaz. Suquinho de maracujá cai bem, hein? 9 minutos e 30. Segundo tempo de partida no Oba. Onésio Brasileiro Alvarenga. 1 a 0 para o Sport. Placar construído no primeiro tempo e o Sport se segura no caldeirão vermelho e branco do Vila Nova. Lá vem escanteio para a cobrança do Sport. É o Cleison. Confirma para mim aí, Osmar.
4: É Cleison na bola, vai chegando ali Diego Hernandes também como uma outra opção, mas a tendência mesmo quem cobrar seja o Cleison. Está de pé direito na bola, vai para a cobrança do escanteio.
0: Levantamento, passa a bola. Dois jogadores subiram dividindo e o cara do Vila Nova tomou a pior, ficou no chão. Dois, strike. Jogadores do Vila estão caídos no gramado do Onésio Brasileiro Alvarenga. 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Feijão Turquesa marcando 10 minutos e meio, segundo tempo de partida. Vila Nova 0, 1 para o Sport, gol do Barleta. Girando por aí, Tarsis Michel.
1: No Almeidão, em João Pessoa, 14 minutos e meio é o primeiro tempo. Botafogo 0, Santa 0, Mário.
5: Série C, Figueirense 0, Ferroviária também 0. Série D, Uberlândia 0, CSA também 0.
0: A hora certa na TMC. 5h19, muito obrigado pela audiência, você está sintonizado aqui na melhor.
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0: Anunciando para amanhã, dia do papai, Náutico e Atlético Goianiense, com Vitor Araújo e toda a equipe da TMC.
1: Olha o gol do Botafogo!

0: jogo, Dudu Ratamoto! Ele recebeu a bola na meia esquerda. O chute era fraco. Aí desviou no jogador do Santa e matou o goleiro Rock Kennedy. 15 minutos e meio, rede balançando, torcida do Botafogo comemorando. Dudu Ratamoto de fora da área, abrindo o placar no Almeidão. Botafogo 1, Santa 0, Vinícius.
1: Nada de espetacular, mas um gol que, de certa forma, premia aquela equipe que jogou até aqui. Santa Cruz não conseguiu trocar 4 passos, 3 passos no campo ofensivo, não chegou nem perto de finalizar uma única vez. Toma a bola, perde na sequência. É um Santa com pouca compactação, dando muitos espaços. E o Botafogo já tinha perdido boas oportunidades, não finalizadas, mas nas costas da defesa do Santa. Agora trocou passes, Dudu dominou, teve espaço, limpou para dentro quando chutou. A bola desviou no calcanhar do Eurico, matou o Rock Kennedy. Bola no fundo do barbante, o nome do gol, a assinatura da emoção é Dudu Ratamoto. Agora o Botafogo tem 1, o Santa não tem nada.
0: E se não mudar o comportamento, Vibrante, vai tomar mais, viu?
2: Ih! 1-0 Botafogo lá, 1-0 para o Sport no jogo de cá, e o time do Vila vai tentando, e toma bola para a ponta esquerda, chega, briga por ela, recupera, vem Sport com Cleison, Cleison tenta na frente, rola a bola, tentativa de enfiada ali para a Barleta, chega a primeira defesa, recua até o goleiro Elton Leite. Olha o Elton saindo, saiu da grande área, trabalhou com os pés, e de perna direita fez o lançamento. Deixa eu dar uma acionada no João Lucas Farias. Santa Cruz tomou o gol aí, hein, João?
3: O Santa não fez nada até agora no jogo, né? Gol do Botafogo, absolutamente justo. Foi o único time que buscou o resultado, chegando, atacando, com mais posse de bola. O Santa não conseguiu trocar passes para chegar ao campo de ataque. Então o Botafogo, na primeira chegada, meio despretensiosa, né? Um chute do Atamoto, a bola desvia no Eurico, sai o gol. Santa, mesmo com 2 volantes, o Santa não consegue marcar e não consegue ter jogadas construtivas para o ataque. Então, até agora, é um jogo de um time só. O Botafogo está na frente com méritos.
0: E complementando, Vibrante, o Silva é uma figura perdida em campo, viu, Carlos? Como pois sempre, não consegue marcar nem chegar à frente, só o Christian enxerga capacidade nesse jogador, Vibrante.
3: Nem marca nem constrói.
2: E aqui, 14. Vai tocando o balão esporte na defesa, chegando para Zé Gabriel. Zé Gabriel tenta tocar a bola na meia direita no campo. Cai o William Oliveira, falta para a cobrança do esporte. O gol acontece pelo Brasil. Diga lá, Mário.
4: Lá no Orlando Scarpelli, gol da Ferroviária, gol de FAU. Agora Figueirense 0, Ferroviária 1.
2: Alteração mexida no esporte.
5: Saiu 25, Cleison, que já tomou algumas pancadas nesse segundo tempo, para a entrada do camisa 31, Marlon Douglas.
2: Marlon, é novidade no esporte Transamérica, agora é TMC, quem escuta sabe. 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Tiago Silva, e essa mexida, o que é que você achou?
6: O Cleison fez um primeiro tempo razoável, Vibrante. E aí tem uma idade avançada, e dentro da proposta do Gilmar Dalpozo, que é para os jogadores guerrearem, ajudarem na marcação e saírem com velocidade para o ataque, o Cleison já está um tanto quanto desgastado. E aí entra um jogador com uma característica bem semelhante, que é de drible, de velocidade e verticalidade, que é o Marlon, para dar essa, continuar com essa intensidade e ajudar na marcação.
2: Ataque Diego, Diego meteu na ponta esquerda para Felipinho, agora para queimar para o gol, bateu, espalma o goleirão! Elton Leite, uma bomba do Felipinho! Ô Osmar Cordeiro!
5: Pancadaço de Felipinho, soltou a porrada de pé esquerdo, tava atento a defesa do Vila para evitar o rebote. Boa defesa de Elton Leite, poderia ter sido o segundo do Leão, quase nos pés de Felipinho.
2: Que cacetada, que bomba do Felipinho, grande defesa do goleiro. É arremesso lateral para o Sport, é arremesso para Claudinho. Claudinho tentou colocar a bola na ponta direita, vai voltar o rebote para o Sport. É o Leão tabelando, afasta a defesa do Vila, mete o pé na bola, tirando o Breno, bora. 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Beba com moderação, contra-ataque do Vila. Atenção, abertura na ponta esquerda, chegou pro Janderson, balançou, meteu para André Luiz, ele bateu pro gol, travado pela marcação rubro-negra. Sai Barleta tocando bola pelo setor da ponta direita. E o torcedor da TMC marca comigo o tempo e placar de jogo. Turquesa marcando 16,5 em Goiânia. Segundo tempo, Vila Nova 0. 1 para o Sport, gol do Barleta. Por aí, Tarsis.
0: No Almeidão, 20 minutos e meio é o primeiro tempo. Botafogo vai vencendo o Santa, 1-0.
4: Em andamento na Série C, Figueirense 0, Ferroviária 1. Na Série A, Grêmio e São Paulo 1-1.
2: Saiu um cartãozinho aqui, né, Osmar?
5: Isso, Igor Luiz fez o calço no Barleta, recebeu o cartão amarelo, camisa número meia dúzia da equipe do Vila, o primeiro cartão amarelo da equipe do Tigre do Centro-Oeste.
2: Esse é o futebol da TMC, você está acompanhando Série B do Campeonato Brasileiro, jogo do Leão, Série C do Campeonato Brasileiro, jogo do Santa, enquanto que o Vila vai tocando bola pela sua defesa. É Douglas, recolhe, levanta a cabeça, toma e lançamento, bola longa na ponta esquerda do campo, na procura do Janderson, vai ficando para o goleiro Thiago Couto para praticar a defesa, rápido sai jogando pela esquerda com Felipinho. Lateral então recebeu a bola, dá uma parada na jogada, volta por dentro, entrega a bola para Kaique, Kaique tentou tocar a bola para a meia esquerda do campo, pediu falta, juizão não deu, lá vem Vila Nova de maneira perigosa na ponta direita, vem o drible feito pelo Everton Galdino. 1-0 para o Sport, é o placar do jogo. 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
4: Lá vem o Vila, Igor Luiz na área, no segundo pau. Tiro de meta para a cobrança do Thiago Couto. Tá 1-0 para o Sport aqui, Tarsis Michel.
0: E o Botafogo, vibrante, chega como quer no ataque na defesa do Santa, que tá perdidinha nesse primeiro tempo. Rock Kennedy vai movimentar a bola, 22 minutos. 1-0 para a equipe do Botafogo contra o Santa. Chamou, falou.
1: Um detalhe é que, como você destacou, já não é o primeiro lance, talvez o terceiro ou quarto, que o Botafogo chega na grande área do Santa, tendo mais jogadores do que a defesa coral. Agora, o Eurico estava correndo 2, 3, 4 metros atrás do Ratamoto e do outro lado, o Nenê sozinho seria nas costas do Thiago Enes.
0: Um péssimo primeiro tempo do Santa até aqui, vibrante. 1-0 Botafogo.
2: Vila Nova mexendo, Osmar Cordeiro.
5: Exatamente, a mudança na equipe do Vila, saindo camisa 17, Everton Galdino, para a entrada do camiseta número 49, o De La Torre.
2: De La Torre, ex-jogador do CRB. Lá vem Vila, entrada na área, a bomba, o desvio, sobrou, é momento de perigo pro Vila Nova, a bomba pra fora, acontece o desvio, bateu em alguém do Sport, escanteio para a cobrança do Vila, Osmar.
5: É, no chute de fora da área do João Vieira, a defesa do Sport ficou perdida, o Claudinho não conseguiu cortar no primeiro momento, aí teve o chute do Janderson com desvio, a defesa, escanteio para cobrar.
2: Marquinhos Gabriel, segunda trave, sobe a defesa do Sport na primeira, tirou, voltou, insiste o Vila, afasta a defesa rubro-negra, que jogada linda do Barleta, sai jogando pela lateral esquerda do campo, na hora de dar um tapa na frente não deu, o passe sai fácil para a defesa do Vila Nova, chegando para a marca de 20 minutos de futebol, segundo tempo, Sport segurando o resultado. Diga lá, Thiago Silva.
6: Essa mudança do Guto, agora ele tem um digno 9, né? Que o De La Torre é mais de área, mais finalizador, mais pesadão, mais pesado ali na área. Tem mais peso agora o Vila com esse jogador, comparando ao Everton Galdino, que não fez um bom jogo. Fez a segunda partida do Galdino. Olha o Vila.
2: Que bola, Vila Nova, Janderson, ele bate contra a marcação, sai da grande área, ainda Janderson, de frente para a marcação, de perna direita, joga a bola na grande área, desvio de cabeça, o zagueiro caído. Tava valendo isso aí, Osmar?
5: É, o árbitro não marcou nada, tinha jogador do Sport caído, Filipinho, com as mãos no rosto, ali próximo ao olho direito, fica reclamando, o juizão vai conversar com ele, a impressão que deu é que foi marcado o escanteio, mas vamos aguardar, porque a sinalização do árbitro não ficou muito clara, não, nesse lance, no cruzamento pelo lado direito da tentativa da equipe do Vila. A questão é que o Filipinho segue caído, o resultado é de 1-0 por enquanto para a equipe do rubro-negro.
2: 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Feijão Turquesa, marcando 21 minutos e 30 segundos tempo de partida. Placar de 0 para o Vila Nova, 1 para o Sport de Galatarsis.
0: Em João Pessoa, 25 minutos e meio é o primeiro tempo, Campeonato Brasileiro da Série C. 1 para o Botafogo, 0 para o Santa Mário.
4: Série D, Nacional do Amazonas 1, ABC 2, São José de Porto Alegre 0, Gama também 0.
2: A hora certa na TMC. 17h30, ótimo sábado, ótimo final de semana. 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
2: E amanhã, no dia do papai, tem Náutico em campo para pegar o Atlético Goianiense. Amanhã tem frente a frente Hélio dos Anjos e Roger Silva. Náutico e Atlético. É Vitor Araújo no comando e toda a equipe. Lá vem bola para a cabeça de área do Sport para Zé Gabriel. Briga contra a marcação. Juizão parou, pegou falta para a cobrança do Vila Nova. 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João Lucas, como é que tá o Santa no jogo da Paraíba?
3: É, o Santa até agora não conseguiu mostrar muita coisa, né? O Botafogo continua com mais posse de bola, continua sendo mais criativo. O Santa com muita dificuldade de se defender pelo lado esquerdo, principalmente. Matheus Vinícius está sofrendo e o Santa não tem nada, né? Criativamente, o Santa apresenta muito pouco. Teve uma finalização, foi um cruzamento do Thiago Enes e uma cabeçada do Thiago Marques, mas nada que assustasse o gol do Luiz Daniel. Então, muito pouco, muitos jogadores perdidos, a bola não chega no ataque. Santa com muita dificuldade ainda, vibrante.
2: Escanteio, Vila Nova na área, passando, e uma raspadinha ali na cabeça do Marcelo Aju, arremesso para a cobrança do Vila. Aqui passamos da metade do segundo tempo, como é que está o Sport, hein, Thiago?
6: É, o Sport relativamente seguro defensivamente, Carlos, e jogando em contra-ataques, né, sendo reativo. Está sendo a cara do Gilmar Dalpozo, que é um treinador mais calmo, muitas vezes sereno. O Sport está com essa serenidade em campo, está com essa consistência defensiva, né? Agora, tem um adversário do outro lado que é muito forte em casa. Então, o Vila está com mais volume comparando ao primeiro tempo, mas continua com muita dificuldade de penetração na área do Sport. O Sport está bem postado, dupla de zaga, dupla de volantes, né? O Sport dá brechas pelas pontas, né? Pelas duas laterais. O Sport tem problemas defensivos. Claudinho ainda não entrou, não decolou ainda na lateral direita. O Sport está com algumas dificuldades, mas relativamente está mostrando segurança. Dá para segurar essa vitória, viu, Vibrante?
2: Tem mexida no Leão.
5: Exatamente, mexe o Sport, saiu camisa número 20, Diego Hernandes, para a entrada do 77, Dudu Teodora.
2: Tem Dudu de um lado e Dudu do outro agora. Mário Júnior, minutos do segundo tempo.
4: Tô fora.
2: 1-0 para o Sport. Vem bola pelo lado esquerdo. Ataca o Vila. Marquinhos Gabriel cruza na grande área. Felipinho tira de cabeça. Ainda volta para brigar pela bola o Vila Nova. O Sport chega. Barleta tentou, não conseguiu. Rebote para Claudinho. Claudinho adiantou demais. A bola perdeu. Vila Nova recupera. Vem bola para a ponta esquerda para Janderson. Caminhou, balançou, entrou na grande área. Janderson levou, cruzado. Lançamento, escanteio para o Vila, Osmar.
5: Mais uma boa jogada do Janderson, comemora bastante. O zagueiro Kaique, que conseguiu fazer o corte, porque ele passou pelo Zé Gabriel, passou pelo Barleta, ganhou a vantagem para cima do Aju, mas teve o corte e lá vai mais uma vez o Vila.
2: E o Vila vem na área, afastou o Sport, voltou o rebote para o André Luiz. Ele ajeitou, caminhou com a bola dominada, botando para Marquinhos Gabriel. Abre do lado esquerdo do campo, lá vem o domínio para o Janderson. Janderson deu voltando, João Vieira jogou na grande área, segunda trave, a cabeçada para dentro. Corta a defesa do Sport. Escanteio para o Vila, Osmar Cordeiro.
5: Do jeito que deu, o cruzamento da meia mais pelo lado da direita do João Vieira para a escorada de cabeça para o meio da área do André Luiz e me pareceu o Marcelo Aju. Como deu, cortando para escanteio, vai João Vieira na bola, segue 1-0 para o Leão, mas a pressão é grande da equipe do Vila.
2: E João Vieira vem para o cruzamento, a cabeçada! Miranda, desvio no meio do caminho. Marcelo Aju para escanteio, Osmar.
5: É muito celebrado o Marcelo Aju, que estava atento ao lance, botou a cabeça na bola para colocar para mais um escanteio pelo lado direito. Lá vai o Vila.
2: Vila Nova de novo, cruzamento, a bola pingando. Marcelo tirou, voltou, rebote, Vila de novo. Bomba do Igor Luiz, explode em cima da marcação. Briga pela bola, o time do Sport, Valente tira. 26,5 jogados em Goiânia. 1-0 para o Sport. 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E a galera da TMC, anota comigo tempo e placar de jogo. Feijão turquesa, marcando 27 minutos do segundo tempo, no Onésio Brasileiro Alvarenga, em Goiânia, placar de 0 para o Vila Nova, 1 para o Sport, gol de Barleta, e por aí em Tarsis,
0: no Almeidão, 31 minutos é o primeiro tempo, o Santa Cruz vai perdendo para o Botafogo da Paraíba por 1-0, Mário.
4: Na Série A, Grêmio 1, São Paulo também 1, na Série C, Figueirense 0, Ferroviária 1.
2: A hora certa na TMC. 5h35. Muito obrigado pela audiência, muito obrigado pelo carinho. 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
2: Em Goiânia, Vila Nova 0-1 para o Sport. Aí, Tarsis.
0: O Santa tem lateral para fazer a cobrança. O Botafogo começou a bater cabeça em alguns lances. Vai fazer a cobrança de lateral. Thiago Enes é no campo de ataque, lado direito. Ele recomeça o jogo. A bola chega para Eurico. Eurico domina no campo de defesa. Faz o passe do lado esquerdo para Matheus Vinícius. Ele avança com ela, ultrapassou a linha divisória do meio campo. Fez o passe a Vitinho. Vitinho devolveu a Matheus Vinícius. 32 minutos. O Santa vai perdendo por 1-0. Thiago Marques teve uma grande chance, mas pra variar, chutou pra fora. Lá vem Everaldo, fez o passe em profundidade, lado direito pra Ronald, é caprichado o cruzamento, cruzou o Thiago Enes, pegou de puxeta, a bola fica na área, Vitinho domina na frente do Diogo Matheus, fez o cruzamento, não perde, ganha, ela fica a bola com Igor Marduro, que afasta o perigo pela equipe do Botafogo. 32 minutos e meio, 1-0 Botafogo, vibrante.
2: Enquanto isso, o Sport desce em Goiânia, descia, o time do Vila tomou, dali, bateu, passa a bola, tentou quase do meio de campo para encobrir o Thiago Couto, o cara foi ousado na jogada, por aí Osmar Cordeiro.
5: É, o De La Torre dominou a bola quando viu o gol, mesmo estando no meio campo, viu o goleiro Thiago Couto muito adiantado, aí tentou o gol de placa, tentou fazer o golaço do meio da rua, foi por cima, mas o Thiago Couto ficou um pouco nervoso, correndo para trás, ficou ofegante e teve cartão amarelo para Dudu Teodoro no lance anterior, só para ficar de registro, amarelado o jogador que acabou de entrar no Leão.
2: 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São 30 minutos jogados no segundo tempo. Vila Nova 0, 1 para o Sport, Tarsi.
0: 34 minutos, é o primeiro tempo, Campeonato Brasileiro da Série C em João Pessoa. Botafogo 1, Santa Cruz 0, Mário.
4: 18h30, lá no estádio Santa Cruz, na Série B, tem Botafogo de Ribeirão Preto e América Mineiro. 19h30, tem na Série C, Inter de Limeira e Volta Redonda.
2: A hora certa na TMC. 5h39. E o Vila Nova vem pra cima. Na meia direita do ataque e lançamento, a bola vai passando. Rasteira pra chegar no pé do Igor Luiz. Vem no corredor central. Olha pra ponta esquerda do campo. Abriu jogada, empurra a bola na ponta para a chegada do Janderson. De frente para a marcação. Ele ameaçou, cortou pra perna esquerda. Olha o cruzamento na área. Subiu pra fazer o corte. Bem, Kaique. afasta, tira a bola pelo time leonino. 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Diga lá, Osmar Cordeiro.
5: Teve a oportunidade do Sport na bola longa com o Perotti, só que ele foi puxado, agarrado, mas o juiz não deu a falta do Breno Bora. Na sequência, e sim, o Marlon, sem muita paciência na jogada, impediu do jeito que dava, com uma força até excessiva para parar a jogada. E a falta está marcada no meio-campo. Segue 1-0 para o Leão e o Dalpozo reclamando.
2: E o Sport ganhando o jogo, derrubando a invencibilidade do time do Vila Nova dentro de casa no campeonato da Série B. Tem bola chegando para Douglas. Douglas dominando a bola pela defesa do Vila Nova, entregando para Breno. Breno volta para a lateral esquerda, entregando para Igor Luiz. Ele dá um tapa por cima, na velocidade, empurra a bola na ponta esquerda do campo. Vai chegar Vila Nova. É o Marquinhos Gabriel na linha de fundo, tenta o drible. Aparece bem a marcação rubro-negra, rasga de qualquer maneira. Só que o Vila Nova insistiu. Cruzamento na área. Chegou Marcelo Aju, tirou a emenda do Teodoro. Ih, rapaz. Bateu no juizão, hein, Osmar?
5: Exatamente, bateu no juiz, bola ao chão, os jogadores dos dois times vão ficar reclamando. O Marlon entrou pilhado, mas foi bom para o Sport porque a bola recuou alguns metros no gramado e a posse é do Vila.
2: E vem de novo o Vila. Na ponta esquerda com Igor. Igor domina, dá voltando, entrega-lo para Douglas. Abre na ponta direita do campo, atenção, lá vem Rainer. Ele ameaçou o cruzamento na primeira, balançou, passou do jeito que quis. O Rainer entrou na grande área, tentou o drible de novo. E o juizão diz que lance limpo. Quando ele caiu, ficaram pedindo pênalti. Ele disse nada disso, hein, Osmar?
5: Todos os jogadores do Vila ficaram com os braços abertos depois do drible seco que tomou o Teodora para cima do Rainer, e aí ficaram pedindo um pênalti do Filipinho. Todos os jogadores do Vila abriram os braços, o árbitro também abriu o braço, mas com outra sinalização, para dizer segue o jogo, não foi nada.
2: 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Opinião de Thiago Silva, 33,5, Thiago.
6: A proposta do Sport do primeiro tempo para o segundo mudou muito pouco, viu, Carlos? É marcar forte, ter essa consistência, os 10 de linha no campo defensivo em muitas oportunidades. E sair em contra-ataques. Mas eu vejo que está faltando alguém segurar um pouco mais a bola, né? O Perotti segurar um pouco mais a bola na frente, o próprio Barleta, o Marlon que entrou agora há pouco descansado, o próprio Dudu também, o próprio Filipinho que também tem essa característica de drible, tentar sofrer algumas faltas, ameaçar um pouco o Vila Nova também, porque o Vila cresceu, né? O Vila cresceu nesses últimos minutos, 10, 15 minutos, já empilhou algumas chances, já teve o zagueiro do Sport tirando bola, né, o Kaique, o Thiago Couto também salvando em alguns momentos. Então assim, o Vila está, evidentemente que está afunilando o tempo, mas o Vila está amadurecendo esse gol. Mas o Sport está conseguindo ainda segurar, está tendo essa segurança defensiva, mas não está fácil não segurar, porque o Sport não está conseguindo, Vibrante, segurar a bola na frente, para deixar o Vila um pouco, para aliviar um pouco o sistema defensivo do Leão.
2: Olha o Sport, é o Tom Leite, o goleiro mergulha para praticar a defesa e tem duas alterações no Vila Nova, Osmar Cordeiro.
5: Exatamente, as duas últimas mudanças da equipe do Vila Nova, saiu camisa número 4, Breno Bora, para a entrada do número, ou melhor, saiu camisa número 4, Douglas Mendes, para a entrada do número 3, o Thiago Pagnussá. A outra mudança, saiu 99, Janderson, para a entrada do camisa número 70, Emerson Urso. As mudanças de Guto Ferreira.
2: Eita, Mário. Emerson Urso.
4: Tô fora.
2: Existe. Lá vem o Sport trabalhando em seu campo de defesa. Toque de cabeça do Kaique. Bola para fora, arremesso para a cobrança do Vila Nova. 35 minutos do segundo tempo. Ganhando o jogo, Leão. 1-0 no placar e vem bola do Rainer. Ainda ia para o latereio, preferiu bater normal, recebeu de volta, pode jogar na grande área. Ainda o Rainer ficou de frente para a marcação, para cima do Dudu. Teodora colocou na segunda trave, a cabeçada para dentro, atenção, tem tirada aí, afasta a defesa do Sport e sai tocando bola pela esquerda com Dudu Teodora. 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Vila Nova 0, 1 para o Sport Tarsi.
0: 40 minutos no Almeidão em João Pessoa. Botafogo 1, Santa 0.
4: Série D, Nacional do Amazonas 1, ABC 2, Uberlândia e CSA 0 a 0.
2: Falta perigosíssima para o Vila, Osmar Cordeiro.
5: Exato, muito perigo mesmo para o Vila, muito rente ali a linha da entrada da área, um pouco mais pelo lado esquerdo, a uns 3, 4 passos, vai para a cobrança, a equipe goiana, inclusive teve o cartão para o Marlon Douglas.
2: Falta, André Luiz está ali com a perna esquerda, é ele quem partiu para a bola, bateu, passa para tiro de meta para o goleiro Thiago Couto. 1 a 0 para o Sport aqui, Tarsis Michel.
0: O Botafogo trabalha a bola no campo de defesa. Diogo Matheus fez o passe para Igor Moraes, ele avança com a bola, toca na verdade ao lado para Ian Souto. De Ian Souto para Jonathan Varela, Varela domina, devolve para Ian Souto, ele lança a bola para o campo de ataque. Que não perde, ganha, apareceu Edson Miranda, se atrapalhou, perdeu a bola, Roquene de fora do gol, o Botafogo vai fazer o segundo cruzamento, tira a zaga do Santa, uma bobeira de Edson Miranda, quase o segundo do Botafogo, Vinícius.
1: Cochilada do zagueiro do Santa Cruz, Rodolfo, experiente, mas sempre muito atento, roubou, botou na frente, fez o cruzamento na marca do pênalti. Corte do Matheus Vinícius, esquinado pela direita, pelo Botafogo. 1 a 0 pro Belo, Tassi.
0: Vai fazer a cobrança de escanteio a equipe do Botafogo. Movimentação dentro da área, cabeçada no pé de ganha, a bola sobrou, bateu. Tira a zaga do Santa com Edson Miranda. O Santa vai sofrendo na Paraíba, vibrante.
2: Enquanto isso, Barleta, coisa linda na caneta do cara. Outro drible, Barleta. Ele entortou a defesa do Vila Nova toda. Rapaz, que bola que ele botou no meio das pernas do cara. E agora o Vila Nova vem pra cima, 38 minutos, caminhando o time do Vila com o Emerson Urso, fazendo o lançamento, botando pela cabeça de área, entregando para João Vieira, abre bola na ponta, entregando pro Rainer, ele vem caminhando, trazendo por dentro, soltou, voltou pro Emerson Urso, ele ameaçou bater pro gol, tocou na entrada da área, corta a defesa do Sport, sai jogando o Leão da 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João Lucas Farias, e esse primeiro tempo do Santa Cruz, hein?
3: Olha, nesses 42 minutos passados, antes do Botafogo ter esses dois ataques seguidos, o Botafogo estava diminuindo o ímpeto. O Santa estava começando a colocar as manguinhas de fora, começando a chegar principalmente pelo lado direito com o Thiago Enes, mas ainda com pouca organização. Está faltando um condutor nesse meio campo do Santa. O Santa não consegue construir pelo meio porque não tem um jogador com essa característica de construtor para fazer a bola chegar limpa no ataque. Agora, não pode dar esses vacilos, né? Aos 42 minutos agora, dois ataques, quase que o Botafogo faz 2-0. E uma jogada que me chamou a atenção aos 32 do primeiro tempo foi o Nenê sozinho dentro da área, o Silva, que deveria estar na marcação dele, não estava marcando ninguém, o Botafogo perdeu uma oportunidade naquele momento. Santa precisa ser um pouco mais organizado, chegar mais no ataque com um pouco mais de qualidade se quiser empatar esse jogo.
2: Em Goiânia, o Sport está rodando a bola, ganhando tempo. Estamos nos aproximando de 40. E o Leão tem a bola dominada da defesa. Barleta agora se atrapalhou. Atenção, ficou para Marquinhos Gabriel. Linha de fundo, cruzamento. E é escanteio para o Vila. Aí, Osmar.
5: É, os jogadores do Sport que estão aquecendo atrás do campo até tentaram, no grito ali, dizer que a bola já tinha saído, mas o árbitro deu escanteio. Realmente foi no esforço do Marquinhos Gabriel pelo lado esquerdo. Lá vai o Vila.
2: Marquinhos, 40 minutos. Marquinhos Gabriel correu na direção da bola, levantamento, passa um foguetaço ali, o zagueiro não alcança a bola. Sobra fora da grande área para Felipinho, limpo, inteiro na jogada. Fez o lançamento, botou na frente, rola para tentar a tabela, atenção, lançamento. Quem vem se apresentando é Perotti, caminhando pela lateral esquerda do campo, ele ultrapassa a primeira marcação, caiu, pau em cima dele, é falta. Em cima do Barleta, falta para a cobrança do Sport. E o torcedor da TMC marca tempo e placar de jogo. Feijão Turquesa, marcando 41 minutos do segundo tempo de partida. 0 para o Vila, 1 para o Sport. Gol do Barleta. Diga lá, Tarci.
0: 44 minutos e 40 é o primeiro tempo no Almeidão em João Pessoa. O Botafogo vai vencendo o Santa por 1 a 0, Mário.
4: Em andamento na Série A, Grêmio 1, São Paulo também 1. Daqui a pouco, 18h30, em Belém, jogam Remo e Atlético Mineiro.
2: A hora certa na TMC. 5h49, Barleta na área. E aí o cruzamento vai ficando bola fora da grande área para o Emerson Urso. Ele tentou, minha Nossa Senhora. Rasga a defesa do Sport muito. Para fim da primeira vitória, Thiago Silva.
6: O Dalpozo tem mais uma parada. Ele pode fazer mais duas alterações no time do Sport. Eu, sendo o Dalpozo, eu dava oportunidade nesses minutos finais para o Pedro Martins. É, enxergava ali quem está um pouco mais desgastado do Zé Gabriel ou o próprio William Oliveira e colocava o próprio Benevenuto também na zaga, né, para tirar de repente o Perotti ali na frente ou algum outro jogador, o Filipinho, para dar essa consistência defensiva e dar uma parada mais, né, mais uma parada para comer mais um pouco mais de tempo e por aí vai para o Sport segurar essa vitória.
4: Com essa vitória, Dalpozo vai ouvir a música de Fábio Júnior amanhã, viu?
2: Qual é?
4: A música de pai, né? Do pai. É, que ele tem uma música que ele canta pro pai.
2: Ah, sim, é verdade. 42 minutos em Goiânia. Tem arremesso pro Vila Nova. Vila Nova que tinha, ainda tem, né, uma situação de não perder nesse campeonato brasileiro jogando em Goiânia. Invencibilidade que está sendo quebrada pelo Sport. E tome bola para o comando do ataque. Rebate, tira Felipinho. Briga pela bola do Vila. E tome esticada para a ponta esquerda para Emerson Urso. De direita bateu rasteira mal. Rasga a defesa. Só que dá de presente para o Vila. Volta de novo. Emerson entregou para Marquinhos Gabriel. Voltou, dominou, colocou no meio da área. Vila Nova chegou. Emerson Urso. Passar o roldo no Emerson Urso. Perigosíssima falta para o Vila, Osmar.
5: A um palmo da área, por pouco não foi pênalti no corte do Marcelo Aju. E depois o Zé Gabriel foi tentar virar para espanar a bola. Não viu nem para onde ele estava chutando, no meio da canela do Emerson Urso. Foi imprudente o Zé Gabriel e uma falta perigosíssima para a equipe do Vila. Frontal muito próxima a área onde está defendendo a meta o goleiro Thiago Couto. Segue 1 a 0 para o Leão e chance de muito perigo.
0: Acabou.
2: Tarsis.
0: Primeiro tempo finalizado em João Pessoa. Botafogo 1, Santa 0, Vibrante.
2: Falta perigosíssima. 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Thiago Couto encostado ali na trave direita. Falta perigosíssima para o Vila Nova. Encostada a bola na meia lua. Na lateral da entrada da grande área, mais para a esquerda. Dudu, camisa número 15. Está tomando distância para a cobrança. O árbitro do jogo vai lá, conta os passos. Muita gente na barreira do Sport. É um lance perigosíssimo. O Sport tenta se livrar dessa para garantir a primeira vitória na era Gilmar Dalpozo. Dudu está pronto para a cobrança. Atenção, Marquinhos Gabriel também, um canhoto, um destro, vai autorizar o árbitro. Dudu correu, bateu na barreira, na barreira do Leão. Que cobrança horrível, muito bom para o Sport. Vai sobrando para Emerson Urso. Emerson está voltando para Marquinhos Gabriel. Ele então deixou passar, coloca a bola para Igor Luiz, volta a bola para o campo de defesa. 44 minutos, tome bola para a ponta direita, subiu, Felipinho tira. E o torcedor da TMC marca tempo e placar de jogo. Feijão Turquesa marcando 45 minutos do segundo tempo. Placar do jogo é esse:
7: Vila Nova
2: 0
7: Sport.
2: O Leão tem 1, a placa subiu aí, Osmar.
5: 7, vamos até 52.
2: E o giro do placar, diga Mário Júnior.
4: Em Porto Alegre, Pavon faz o segundo gol do Grêmio. E virada, Grêmio 2, São Paulo 1.
2: A hora certa na TMC. 5h54. Sport tem 7 minutos para segurar essa vitória, para quebrar a sequência negativa. Tocada de bola do time do Vila, todo fechado, Leão. E lá vem Vila Nova, vem o domínio do zagueiro, é o Breno. Breno bora, ele pisou na bola, botou na ponta direita do campo, entregando para Thiago Panhoçá. E tome cruzamento, horrível cruzamento. Tiro de meta para o Sport, Osmar.
5: É, o zagueirão foi curtir uma de lateral, o Thiago Pagnussá, e acabou jogando direto para a linha de fundo. O Sport, que não tem nada a ver com isso, dá um sorriso, fica com a posse da bola o goleiro Thiago Couto, sem muita pressa, lembrando que ele já está amarelado, então não pode demorar tanto assim. E o Leão, com a posse da bola, vai vencendo por 1-0.
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6: É, afundilou pro Vila, né, Carlos? Veja, o Vila criou algumas oportunidades, né, criou algumas claras. Mas assim, o Sport soube sofrer também, né? O Sport, mesmo com alguma adversidade, com essa pressão de sofrer gol em reta final, com esse histórico recente, o Sport, na medida do possível, correu até pouco risco, né? Foi um time um pouco mais hoje consistente. Gostei mais do primeiro tempo do Sport, o segundo nem tanto. Mas aí, Carlos, vem aquela questão natural e necessidade do adversário e o enfrentamento. É um jogo muito duro e o Sport está conquistando um resultado importantíssimo.
2: Com 47, são 5 minutos para garantir a vitória. Falta do Dudu Teodora lá no campo de ataque, matando bem a jogada. Tem falta para ser cobrada pelo time do Vila. Vamos ter duas alterações aí, Osmar Cordeiro.
5: É, vai sair o camisa número 9, o Pedro Perotti, para entrar o 5, o Benevenuto. Vai fechar a casinha o Gilmar Dalpozo para trazer os 3 pontos para casa. E também saiu o 23, o Zé Gabriel, para a entrada do Pedro Martins. 48 vai entrando no Sport.
2: Duas mexidas, duas mudanças. Gastando o tempo técnico rubro-negro. 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
2: Entra. Com tudo ali, o camisa número 48, Pedro Martins. O Sport, então, vai reforçando a sua defesa. Sobrando bola para o domínio do Vila. Na lateral esquerda, Igor Luiz. Abre bola na ponta, entrega para o Emerson Urso. Emerson Urso faz o lançamento, entrega a bola. Lateralmente, soltando para João Vieira. Empurrou na ponta direita, Rainer. Evitou a saída da bola, ultrapassou o primeiro. Fez ali a tabelinha, errada, fica para Felipinho. Tomada de bola do time do Sport. Felipinho em velocidade. Atenção aí no mano a mano. Se ele passar, ele faz. Passou. Atenção. Para a grande área, faz Felipinho. Aí ele driblou e acabou caindo. Que arrancada linda do Felipinho, Osmar.
5: É, ele fez o mais difícil, né? Passou pela marcação, ficou numa condição muito boa para finalização. Mas quando foi ajeitar o corpo para bater, ele estava ainda meio desequilibrado, não conseguiu a conclusão, deu tempo para a zaga do Vila Nova se ajustar na jogada. Segue 1-0 para o Leão e lá vai o Vila.
2: E lá vem Emerson Urso, ultrapassa a primeira marcação, vem para o lançamento, bota a bola na grande área para Marquinhos Gabriel, matou, tentou cruzar, afasta a defesa leonina. E tem falta de ataque, Osmar Cordeiro.
5: É, a falta, tudo o que queria o Sport. Pedro Martins, depois da jogada pela esquerda, foi cortada pela defensiva rubro-negra. O Pedro Martins teve a posse da bola pelo lado direito da defesa do Leão e conseguiu sofrer a falta sem pressa nenhuma para cobrar. Thiago Couto vai na bola, manda todo mundo ir para frente. Quem está nervoso agora é o Dalpozo, viu? Quase dentro do campo.
2: E o torcedor da TMC vai anotar comigo o tempo e placar de jogo. Feijão Turquesa marca 50 minutos. É o segundo tempo de partida em Goiânia. A placar do jogo tá lá.
7: Vila Nova
2: 0.
7: Sport.
2: Tem um gol do Barleta pelo Brasil aí, Mário.
4: Na Série C, o Figueirense vai perdendo para a Ferroviária 1-0. 19:30. Jogam no Novelli Júnior, Ituano e Barra.
2: A hora certa na TMC. 5:58. E vai ter falta para o Vila Nova, Osmar Cordeiro.
5: É, o Claudinho deu um senhor chega para lá no Emerson Urso, que foi passando por ele, falta para se cobrar pelo lado esquerdo, lá vai o Vila.
2: João Vieira bateu mal, só que o Barleta não deu ali a distância regulamentar. Por sinal, ele tomou cartão, hein, Osmar?
5: É, amarelou para o Christian Barleta, é o Barleta amarelado.
2: E tem falta. O Leão se segura, 1 minuto e 10 segundos para terminar. Falta perigosa para Marquinhos Gabriel. Correu na direção da bola, bateu de novo no Barleta. O goleiro chegou, tirou de soco. Ficou reclamando ali o Marquinhos Gabriel. Sobra a bola para o time do Sport, para Dudu Teodora. Dudu vai puxando o contra-ataque, passou. Se tocar no meio é fogo. Tocou no meio para o Barleta. Barleta vem para a briga. Atenção, ele contra o zagueiro. Barleta vai levando para a linha de fundo, saiu com bola e tudo. Tiro de meta para o goleiro. Ilha do Retiro na próxima sexta-feira contra o Londrina. O Leão reencontrando a vitória para encher o estádio na próxima sexta-feira. 51,5. Vai sair essa primeira vitória com Gilmar Dalpozo. O time do Vila Nova tentando ir pro ataque. Gilmar Dalpozo está no meio. Está na linha do meio de campo, hein, Osmar?
5: É, está na linha do meio de campo. Dia 30 de maio havia sido a última vitória do Sport há poucos segundos de conseguir voltar a vencer.
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2: Último ataque do Vila, na ponta direita, bateu em cima da marcação, sobe a defesa do Sport e rebate, ela vai saindo para arremesso lateral, ele olhou para o cronômetro, termina o jogo!

0: Vila.
1: Esporte.
0: Um para o Esporte Barleta.
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0: Vale soltar o hino do Leão. Vale soltar o hino rubro-negro. Quebra a sequência de 9 jogos sem vitórias. E Esporte numa maiúscula vitória. Vibrou demais o Barleta. Vibrou muito o Barleta ao final do jogo, hein, Osmar Cordeiro?
2: É, vibrou demais. Todos os atletas do Esporte extenuados, caindo no chão, agradecendo aos céus, porque era um resultado importantíssimo para o rubro-negro. Como havia falado, a última vitória no dia 30 de maio no Clássico contra o Náutico, quando venceu por 2-0, mais de 2 meses sem saber o que era vencer, não dava para chegar a 10 jogos sem conseguir a vitória. Nessa 10ª partida o resultado foi positivo, quebrou a invencibilidade do Vila, 1-0 para o Leão, com direito a golaço de Barleta.
0: Tá aí a vitória rubro-negra. No final da nossa jornada, no plantão TMC, nós vamos acompanhar a entrevista completa do técnico Gilmar Dalpozo, que tira o peso de uma Ilha do Retiro das costas com essa vitória. Um minutinho para você falar dessa vitória do Esporte aí. Thiago Silva, o Leão ganhou.
3: Ponto forte, Carlos, da vitória do Esporte, a perseverança defensiva, a insistência em marcar, né, contra-ataques, golaço do Barleta. Gostei da dupla de zaga do Esporte, o Aju e o Kaique. Gostei da dupla de volância do Esporte, o William Oliveira e o próprio Zé Gabriel. O Dalpozo pode dar uma sequência a esse time, evidentemente que em casa. E agora mais leve, após uma vitória. O Esporte pode se soltar um pouco mais, pode ter uma vocação ofensiva, coisa que não teve hoje. O Esporte se preocupou mais em marcar, em alguns momentos não soube jogar, por isso que sofreu em alguns momentos, principalmente no segundo tempo. Agora, a gente precisa mais evidenciar resultado de vitória, resultado positivo após quase 70 dias, diante de um adversário que não havia perdido para ninguém, casa cheia, um bom público, o Vila embalado na competição, era quinto colocado, estava com pontos à frente do Esporte. Então é momento para evidenciar, Carlos, a vitória, né? Sofreu no segundo tempo, mas é natural, até por conta da necessidade do adversário de empatar o jogo, o adversário jogando em casa, o adversário que é muito forte, o adversário que tem bons jogadores. O Guto fez mudanças ofensivas e o Esporte soube segurar até o final do jogo. O Dalpozo fez algumas mudanças interessantes também para segurar essa vitória. E é só mais evidenciar, Carlos, partida razoável do Esporte, tecnicamente razoável, mas o que mais importa para hoje é a vitória, os 3 pontos conquistados. Isso, sem sombra de dúvidas, precisa ser evidenciado.
0: Valeu. Thiago Silva, que ao lado do Osmar Cordeiro, estiveram comigo na transmissão da vitória do Esporte. 1-0 para o Rubro Negro, com gol do Christian Barleta, o papai da cidade, propicia um dia dos pais feliz para a galera rubro-negra curtir bastante. E agora vamos passar para a galera que está transmitindo o jogo do Santa. Tricolor está perdendo, o primeiro tempo não foi bom do Santa. Vamos torcer para o Santa mudar esse quadro no segundo tempo. E de lá, o Pesadão está chegando.
4: Tarsis Michel.
5: Portanto, o Esporte acabou com a seca de vitórias. O vibrante contou para você o resultado positivo do Leão. 1-0, não contra qualquer time. Contra o melhor mandante da Série B, contra o invicto jogando em casa na Série B. Vila Nova, vitória em alto estilo que vai trazer aí uma tranquilidade para o técnico Gilmar Dalpozo. Deixa eu acionar Mário Júnior com o resultado do Esporte. Subiu na classificação, Mário?
6: Subiu sim, Tarsis. O Esporte é o 7º colocado na Série B do Campeonato Brasileiro agora, com 32 pontos. Claro que abaixo dele teremos ainda alguns jogos para finalizar a rodada, mas já sobe na tabela o time comandado por Gilmar Dalpozo, quebrando 2 tabus, né? O primeiro, que não tinha vencido ainda com o comando dele, e o segundo, quebrando a invencibilidade do Vila Nova, jogando no Onésio Brasileiro Alvarenga, tá? Então, o Esporte é o 7º com 32 pontos.
5: Deixa eu ouvir João Lucas Farias para ele falar desse primeiro tempo do Santa Cruz, que passou de tomar mais gols, né, João?
7: Pois é, Tarso. Primeiro tempo muito abaixo do Santa, né? Primeiro tempo onde o Santa decepcionou, né? A forma como o Santa estava em campo, a gente esperava que tivesse um meio campo um pouquinho mais forte, né? Porque com dois volantes ali, você com o Pedro Favela e com o Silva, a expectativa era que o Santa não conseguisse fazer o Botafogo jogar, que segurasse o ímpeto do adversário, e não foi isso que aconteceu. Primeiro tempo, o Botafogo ficou muito solto no jogo, tanto pelo meio campo, a gente viu ali o Nenê, o próprio Jonathan Varela, o Igor Maduro, o trio de meio campistas do Botafogo tendo liberdade. O Botafogo também criando pelos lados, principalmente pelo lado direito de ataque do Botafogo, esquerdo de defesa do Santa, ali no lado do Matheus Vinícius, e o Santa teve muita dificuldade de defender esse lado. A gente viu no início do jogo, o Rodolfo teve duas chances por ali, chegou muito por ali o Botafogo. O miolo de zaga também do Santa, com um pouco de dificuldade, né? O Botafogo conseguindo encaixar jogadores por ali para criar oportunidades. Então foi um primeiro tempo muito abaixo do Santa, né? Alguns momentos de lucidez, o Santa conseguiu atacar mediante a diminuição do ímpeto do Botafogo, né? Foi quando o Thiago Mendes começou a sair um pouquinho mais, começou a subir, ele conseguiu um cruzamento para uma cabeçada do Thiago Marques, foi talvez a chance mais clara do Santa no primeiro tempo, mas o Botafogo finalizou bem mais, chegou bem mais, e um lance que me chamou a atenção, até falei em uma das intervenções do primeiro tempo, foi o Nenê. O Nenê jogou solto, né? A gente falava ao longo da semana que a entrada do Silva no meio campo poderia servir para segurar esse ímpeto do Nenê também, mas não foi isso que aconteceu. Nesse lance específico, aos 32 minutos, o Nenê conseguiu uma finalização, foi uma bola que o Botafogo recuperou, a bola chegou para ele e ele teve muita liberdade. E o Silva, que era o jogador mais próximo, não conseguiu marcar, ficou marcando ninguém. Olhando a jogada, o Nenê conseguiu finalizar por pouco. Se ele não chuta, se ele chuta um pouquinho mais para baixo, o Botafogo ali fazia 2-0. Então, primeiro tempo bem decepcionante do Santa, bem abaixo. O Botafogo jogou solto, o Botafogo teve as suas melhores ações, aquilo que a gente já sabia, tanto do meio campo quanto da ponta, né? O Dudu conseguiu achar o primeiro gol, um lance onde o Botafogo tinha a bola, ele conseguiu finalizar, a bola desviou no Eurico, mas naquele momento fez justiça aquilo que o Botafogo estava fazendo no jogo. O Botafogo foi soberano na primeira etapa, fez um primeiro tempo melhor e é justa essa vitória parcial da equipe paraibana. Se fosse o técnico Cristiano Souza, já vinha com duas mudanças, sacaria Silva, sacaria Thiago Marques, entraria com Dioninha e com Renato nesse segundo tempo.
5: Perfeito, o Santa vai fazer uma alteração, ao que parece, a gente está observando por ali, o Santa faz uma alteração, né, Vinícius?
8: Exatamente, Tarsis. Uma das mudanças pedidas aí pelo João Lucas Farias, sacou o Cristiano de Souza, o Thiago Marques, entrou 28, Heron, parece que está mais magrinho, viu, Tarsis?
5: É só parece mesmo, viu, Vinícius?
8: Só parece, é?
5: É só parece. Já já o João Lucas vai falar dessa alteração, porque vai começar o segundo tempo no Almeidão, em João Pessoa. Santa Cruz e Botafogo, na verdade, Botafogo e Santa Cruz, o Botafogo vai vencendo por 1-0. A bola vai rolar, você já ouviu a narração do vibrante Carlos Eduardo, que contou a história da vitória do Sport. Que vitória do Leão fora de casa, 1-0 contra a equipe do Vila Nova. O árbitro da partida autoriza, vai começar o segundo tempo, Nenê vai movimentar pelo Botafogo, começou!
1: Botafogo da Paraíba. Santa Cruz. Tarsis Michel.
5: Contando a história para você com um time nota 10 da TMC. Tenta movimentar a bola no campo de ataque, a equipe do Santos, chutão do Rockened já foi errado, a bola sai pela lateral, lado direito, campo de defesa para o Belo fazer a cobrança. Diogo Matheus vai movimentar, primeiros segundos da segunda etapa no estádio do Almeidão. Na sequência, o jogador do Botafogo fez ali a cama de gato em cima do Matheus Vinícius. O árbitro está marcando falta pro Santa, é isso, Vinícius?
8: Exato, Tarsis. A impressão inicial era de posse para o Botafogo, mas agora a irregularidade, a infração vai ser cobrada. O Edson Miranda passou a bola um pouco mais à frente, Matheus Vinícius na cobrança, o Santa vai voltar a jogar, 1-0 Botafogo.
5: O Santa tenta chegar no campo de ataque, lançamento, subiu o PK, lateral do Botafogo, tocou por último nela. Já já é um ponto que eu quero tocar. No primeiro tempo, João Lucas, as principais chegadas do Santa foram em cima desse lateral PK, que inclusive está amarelado. É uma é uma arma que o Santa pode ter, esse lado direito ofensivo, né, João Lucas?
7: Exato, justamente pelo fato também de ter o Ronald, né, que é um jogador que a gente sabe que parte para dentro, é um cara que vai ser importante nesse segundo tempo, porque o PK é um cara que a gente sabe que ataca bastante, né, que sobe, então deixa espaço, já está amarelado e é um ponto para o Santos explorar sim, principalmente com o Ronald, que é um cara que a gente sabe que tem mobilidade para fazer isso.
5: Toca a bola, a equipe do Botafogo no campo de defesa, Caion soltou errado, Silva antecipou, soltou para Vitinho, pode ser o empate, bateu, soltou, olha o empate do Santa, era um impedimento! Impedimento marcado no gol do Heron, seria o gol de empate do Santa, hein, Vinícius?
8: Rapaz, o Santa voltou ligado, roubou a bola, Silva, que muito criticado no primeiro tempo, participou bem, depois de roubar a bola, passou pro Vitinho de fora da área, o arremate, o Luiz Daniel espalmou de maneira estranha, o Silva tranquilaço, viu? Teve tranquilidade de cara pro gol, só rolou na pequena área pro Heron. Heron botou para o fundo do barbante, marcou, só que estava em posição irregular. O Silva, no momento da finalização do Vitinho, meio estranho. Muito polêmica essa jogada, será? E gol anulado do Santa, não tem vá para revisão. 1-0 Botafogo.
5: É, rapaz, e o Heron deve pensar logo na minha vez, hein, João Lucas?
7: Pois é, o Heron e uma jogada do Silva, né, que ele conseguiu recuperar, teve muita tranquilidade para fazer o cruzamento, mas o impedimento foi marcado do próprio Silva, né? A gente tem que ver depois essa imagem, que é um lance duvidoso, mas gol anulado seria assistência do Silva e gol do Heron.
5: Imagina só, lá vem o Santa, empolgado, Ronald pelo lado direito vai fazer o cruzamento, passou pelo Thiago Enes, meteu a cabeça na bola por ali, o Ian Souto, no pé de ganha, sobrou pro Santa, bateu, explode no PK, Everaldo dentro da área, disputa, Silva com ela, ficou pedindo falta, o Santa chega na direita pra Ronald, pra cima do PK, desarmou o lateral do Botafogo e foi bem na bola, lá vem PK tentando puxar o contra-ataque da equipe do Botafogo, são 5 contra 5, a jogada é perigosa, Diogo Matheus soltou pro Dudu Atamoto, afasta a zaga do Santa com o Edson Miranda, trocação nesse segundo tempo, as equipes vieram dispostas na busca pelo resultado positivo. Passe de Everaldo para Ronald. Ronald tentou fazer a jogada. A arbitragem marcava o quê, hein, Vinícius? Marcou falta lá atrás no Everaldo, é isso, Vinícius?
8: Estranho o lance, viu, Tassi? Porque o Everaldo levantou, revoltado, foi para cima do juiz dizendo que teve agressão, sobrou o cotovelo. O árbitro está conversando com ele, com o Eurico, com o Edson Miranda. A jogada teve continuidade no duelo por baixo, né, do Ronald. Lance, assim, normal no ponto de vista do jogo, né, tá? Assim, uma chegada mais dura do Igor Moraes, pra mim falta, até se o juiz quisesse amarelo, mas eu não vi nada do que o Everaldo fez de movimento, teria sido agredido, teria sobrado o braço. Falta já no início do campo ofensivo do Santa pela direita, Eurico, na cobrança, o Everaldo tá continuando falando com o Igor Moraes. Rapaz, vamos nessa, 1-0 Botafogo.
5: Chega o Santa com o Vitinho, vai fazer o cruzamento, meteu pra área, passa por todo mundo e vai pra fora. Cruzamento do Vitinho, esse Luiz Daniel é atabalhoado, hein, Vinícius?
8: Rapaz, ele foi frio, não, foi gelado, viu? Porque a bola do Vitinho, muito perigosa, cheia de veneno, tinha dois jogadores do Santa. O Matheus Vinícius e também o Pedro Favela, ninguém do Botafogo, o Luiz Daniel. Fez um golpe de vista perigoso, bola pela linha de fundo, tiro de meta, reposição com a equipe do Botafogo, que está vencendo 1-0 para o Belo.
5: 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Pedro Favela roubou a bola e se empolgou demais. Santa voltando bem melhor nesse segundo tempo, Vinícius.
8: Muito, muito. Até porque o primeiro tempo foi quase que totalmente negativo. E o Santa, além de voltar melhor, muito atento.

0: 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Segundo tempo no Almeidão em João Pessoa. 6 minutos e 50. E o placar turquesa aponta.
1: Botafogo da Paraíba.
0: 1.
1: Santa Cruz.
0: 0. E os outros resultados pelo Brasil, amigo Mário Júnior.
2: Olha, Tarsis, na Série A, o Grêmio venceu de virada o São Paulo 2-1. Em andamento na Série C, Figueirense 0, Ferroviária 1.
0: E o sinal de hora certa mais conhecido do Brasil. É o sinal hora certa, TMC, no Recife, 18 horas, 15 minutos.
1: Tarsis Michel.
0: Olha o Santa chegando, a bola passa por Everaldo, depois do cruzamento de Thiago Enes, foi na medida, Everaldo ajeitou, soltou na esquerda para Matheus Vinícius, fez o cruzamento, passou por todo mundo, a zaga do Botafogo se atabalhou, só dá Santa nesse começo de segundo tempo. Thiago Enes enfiou para Ronald, ficou pedindo falta do Nenê, o árbitro disse que não foi nada. Na sequência, Pedro Favela derrubou o experiente camisa 10 do Botafogo. 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O Santa vai conseguindo. Quer dizer, o Santa vai. Conhecendo a segunda derrota consecutiva, tem que se recuperar. Dá tempo de buscar um resultado melhor. Toca a bola no campo de defesa, o tricolor do Arruda. Lá vai Eurico, ele lança a bola para o campo de ataque, buscava ali Thiago Enes, subiu o PK, lateral esquerdo do Botafogo, meteu a cabeça na bola. Dudu Atamoto, autor do gol do jogo, ele faz o passe por dentro, devolveu ali para o Rodolfo, tem falta. Falta para a equipe do Botafogo fazer a cobrança no campo de ataque. E o Nenê já tá cansadão, já tá respirando fundo. Camisa de número 10, que jogou solto no primeiro tempo. Tem falta a equipe do Botafogo para fazer a cobrança. Lado esquerdo, campo de ataque, Vinícius.
3: E o Rodolfo, que é outro atleta muito experiente do Botafogo, fazendo sinal de como vai ser a batida do Nenê. O arco que vai vir para a área do Santa. É o Botafogo respirando um pouco nesse início de segundo tempo. Santa Cruz voltou. Pilhadaço, ligado, tá 1-0 Botafogo, Tarsis.
0: Vai fazer a cobrança Nenê na marca dos 9 minutos e meio do segundo tempo. O Botafogo já vence por 1-0. Gol de Dudu Atamoto, o jogo tá parado. O Rock Kennedy ali conversando com o árbitro, que parece que tá tudo normal, né? Só foi ver se o Rock Kennedy tinha algum problema, o árbitro do jogo. Nenê foi autorizado, meteu na área, passou por todo mundo, a bola vai saindo pela linha de fundo. É tiro de meta para a Rock Kennedy fazer a cobrança. 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Lá vem Silva, descendo em velocidade, fez o passe a Heron. Heron abriu na esquerda para Vitinho. Ai, pelo amor de Deus, Vitinho. Não acertou um passe simples, nem deu no Heron, nem fez o passe onde deveria fazer. Aí dá o contra-ataque ao Botafogo. Lá vem o Botafogo descendo no campo de ataque com Caion. Abriu na esquerda, na direita para Rodolfo, cruzou para Nenê, para fora! Pegou de chapa o Nenê e a bola foi para fora, Vinícius.
3: Aí ele é mortal. Erro primário infantil do Santa no ataque, uma jogada dominada pelo Vitinho. Passe totalmente equivocado, contra-ataque puxado pelo Caion, bola na ponta direita para o Rodolfo, que joga como referência, mas tem muita mobilidade. Ele rolou na entrada da grande área, jogada característica do Nenê, a chapada, ele bateu, iria no canto inferior direito do Rock Kennedy, desviou na defesa do Santa. Botafogo tentando dar a resposta agora, tá vencendo por 1-0, escanteio pela esquerda, Nenê na batida, tá assim.
0: Vai fazer a cobrança de escanteio Nenê na marca dos 11 minutos. 11 minutos é o segundo tempo, Botafogo vence 1-0, mas o Santa voltou bem pra segunda etapa. Vai ser autorizado Nenê, vai fazer a cobrança ali do lado da torcida do Santa que compareceu.

0: Seu em bom número, cruzamento, cabeçada, Roque Nedi! Uma baita defesa do goleiro do Santa na cabeçada do Ian Souto, Vinícius!
1: Cobrança de escanteio do Nenê pelo lado esquerdo, a bola na primeira trave, uma jogada que o Santa já utilizou muito com o Christian de Souza e que deu certo. Agora quase que se voltava contra o Tricolor, subiram Ian Souto e Igor Moraes. Dupla de zaga do Botafogo levou a melhor por cima. Testada e grande defesa do Rock Kennedy no rebote. Rodolfo chegou dividido na pequena área por pouco, mas muito pouco. Tarsis não saiu segundo do Botafogo, que segue no ataque. 1 a 0 para o Belo.
0: Você ouviu mais cedo a vitória do Sport fora de casa contra o Vila Nova pela Série B. Gol de Marleta, acabou o jejum que durou 9 partidas. Sem o Leão vencer uma partida nas Bezinha. Aqui o Everaldo tá piado, o atacante do Santa. Ele reclama de tudo, ele chama a responsabilidade. Pedro Favela vai movimentar a falta no campo de defesa do Santa. Ele fez o passe buscando Silva, chamou, falou, João Lucas.
2: Olha, o Santa voltou melhor para esse segundo tempo, né? Os primeiros 10 minutos foi de um ímpeto muito forte do Santa, a postura mudou. Como diria Zé do Carmo, o papo terapia foi bom no vestiário, porque o Santa, mesmo com uma mudança simples, né? A saída do Thiago Marques e a entrada do Heron, em teoria ali é 6 por meia dúzia, mas os jogadores que vinham atuando mal no primeiro tempo, abaixo, estão começando a fazer parte desse crescimento do Santa. Agora, você está perdendo o jogo de 1-0 e necessariamente você tem que atacar, você vai dar espaço. Então o Santa tem que atacar e saber se defender desses contra-ataques do Botafogo.
0: Lá vem a Tamoto, soltou pra Nenê, fez a finta bonita, vai deixar na cara do gol. O Botafogo pode fazer o segundo, olha o cruzamento errado do Caion. A bola fica na ponta do lado direito de defesa do Santa com o Ronald. Ele que estava voltando para fazer a marcação. Ele faz o passe de primeira, devolveu para Silva. Silva avança com ela, faz o passe para Matheus Vinícius, tudo isso no campo de defesa Coral, já tem informação com Vinícius, lá vem Everaldo, desce em velocidade, pediu a bola Vitinho pela ponta esquerda, Everaldo pedalou para cima do Igor Maduro, devolveu a Vitinho na meia esquerda, fez o passe para Silva, Everaldo domina, tem Heron, tem Thiago Enes na área, deixou pro Vitinho, bateu Luiz Daniel, faz a defesa. Boa jogada trabalhada do Santa, Vinícius!
1: De pé em pé, a bola chegou na ponta esquerda para o Everaldo. Aí, meu amigo, teve tempo e espaço. Achou um passe muito claro no buraco na defesa da equipe do Botafogo. Dentro da área, o Vitinho dominou, esticou na frente, bateu cruzado com violência. Grande defesa do Luiz Daniel. Detalhe é que o rebote, a bola correu. Não teve ninguém do Santa para disputar essa segunda bola. No momento do duelo, Caion foi atingido pelo Matheus Vinícius. Está no chão ainda o camisa 15 da equipe do Botafogo. Detalhe, Tassis, naquele lance anterior do Botafogo, Nenê deu certo, mas ele deu passe, viu? É porque saiu errado e virou um drible.
0: Os jogadores do Santa caíram, né, na jogada do Nenê. O Botafogo vai fazer duas alterações, o 28 e o 11, viu, Vinícius?
1: Daqui a pouco, na equipe do Belo, Diego Tavares estreando com a camisa do Belo, do Botafogo, e Lucas Cândido entrando, esses dois atletas que ano passado estavam no título da Ponte Preta da Série C, com Marcelo Fernandes. Além deles, tem também o Jonas Toró, que chegou ontem oficializado e já está no banco. Agora, Caion saindo para a entrada do estreante, o Diego Tavares, e o camisa 5, Jonathan Varela, saindo para a entrada do 28, Lucas Cândido. Tassis.
0: É o Marcelo Fernandes percebendo que precisa dar sangue ao ataque, mas também ficar de olho na marcação, né, João Lucas?
2: Pois é, Tassis. Ele está renovando peças, né, no meio campo. É o Jonathan Varela, ali é o primeiro homem. É o Lucas Cândido, está entrando. Existia a possibilidade dele até ser titular, né? Um jogador que também jogou com o Marcelo Fernandes, né? Foi campeão também na Ponte Preta. Então, é alteração para dar fôlego novo. Olha o Santa.
0: Olha o Santa com Ronald, cruzamento, afasta a zaga do Botafogo. Bola volta para Silva, ele domina, recomeça, fez o passe a Edson Miranda, de Edson para Matheus Vinícius no campo de ataque. O Santa voltou bem no segundo tempo, até o Silva tá jogando bola. Lá vem o Everaldo, ele domina, faz o passe de primeira para Silva. O Botafogo nesse momento fechadinho, esperando o contra-ataque, esperando o erro do Santa. Pedro Favela fez a abertura no campo de ataque, lado direito com o Eurico. Eurico domina, fez o passe mais à frente a Thiago Enes. Enes meteu para a área. Quem é que sobe? Subiu e Ian Souto fez a cabeçada, cortou. A bola sobra para o Santa. Lá vem Everaldo por dentro. Fez o passe, deixou na boa para o Silva. Se o Silva fazer o cruzamento, pode caprichar o Silva. Ele domina, invadiu a área. Devolveu na entrada para Vitinho. Invadiu, cruzou. Ronald vai empatar. Gol!
3: Santa Cruz.

0: Saúde! Tava merecendo, tava maduro o gol do Santa Cruz. Que jogadaça do Everaldo com Silva. Silva dominou na entrada, na ponta esquerda. Devolveu para Vitinho, que bateu cruzado. Ela passou pelo zagueiro do Botafogo. Ela passou pelo Heron, mas não passou pro Ronaldinho. Dominou de perna direita e mandou pro fundo. Pro fundo do barbante. Rede balançando, torcida do Santa comemorando. Ronaldinho, empata o jogo, tricolor do Arruda, Vinícius!
1: Veja só, Tarcísio, o que se pedia, o Christian de Souza não fez e vem fazendo diferença a favor do Santa nesse segundo tempo. Silva voltou outro jogador e muito participativo no momento com bola do Santa. Passa do Everaldo em profundidade. O Silva se esforçou, quase em cima da linha, brecou, parou, levantou a cabeça, deu passe na área pro Vitinho, que dominou, já se projetando. E o Nenê, no outro lance, tentou o passe, virou um drible, deu certo. Agora o Vitinho...
0: Olha o Botafogo, é gol do Botafogo! Lucas Cândido! Gol do Botafogo numa falha de marcação do Santa Cruz. O Botafogo desceu pela direita com o Diogo Matheus, que fez o cruzamento. Ela sobrou pro Nenê. O Nenê teve tempo de dominar, levantar a cabeça, decidir se ia bater ou fazer o passe, e fez o passe pro Lucas Cândido, que chegou batendo. Ela ainda desviou em alguém do Santa e tirou qualquer possibilidade de defesa do Rockennedy. Rede balançando, torcida do Botafogo comemorando. A bola bateu no Eurico de novo, assim como no primeiro gol, Vinícius.
1: Ô, Tarcísio, enquanto a gente destacava a jogada do gol de empate do Santa, quando o Vitinho tocou pro Ronald, na pequena área, ele chutou, a bola bateu no Luiz Daniel, no PK, e foi pro fundo da rede, empatando o jogo pro Tricolor. Na partida, ou melhor, no lance seguinte, já veio o desempate da equipe do Botafogo, cruzamento da direita, Nenê dominou na entrada da área, deu tempo, tocou na meia-lua da grande área, Lucas Cândido bateu de canhota, e mais uma infelicidade do Eurico na tarde deste sábado. No primeiro tempo, desviou o chute do Dudu Hatamoto, a bola foi para o fundo das redes. Agora desviou o chute do Lucas Cândido nos dois lances, nas duas oportunidades, matando o Rockennedy no lance. O nome do gol, a assinatura da emoção, é Lucas Cândido, que bota o Botafogo em vantagem novamente. Agora o Belo tem dois, o Santa só tem um, Tassi.
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0: João Lucas Farias ia te chamar para falar do empate do Santa, mas num vacilo o Santa já tomou o segundo, amigo.
3: Pois é, futebol é irônico, né? A gente falava sobre o lance do primeiro gol do Santa, a jogada do Silva, que foi o pior jogador do primeiro tempo, mas na papoterapia de Christian de Souza tinha voltado muito bem, né? Ele recupera a jogada, faz o passe, o Vitinho cruza, o Ronald faz o gol do desafogo. O Santa merecia empatar o jogo pelo que estava fazendo na segunda etapa, só que uma jogada depois, jogada pelo lado direito, né? Nenê livre, né? Desde o primeiro tempo, né? Nenê tá sem marcação, esse é um problema do Santa no jogo. Conseguiu o Cândido conseguir fazer o gol e desempata novamente esse jogo para o Botafogo, né? Um castigo para o Santa e para o Eurico, né? Que de novo a bola bateu nele, né? O Rockeiro não teve responsabilidade nenhuma nos dois gols. Bola desviou no Eurico, azar do Santa, Botafogo de novo na frente na Paraíba, Tarcísio.
0: 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Tem falta o Santa para fazer a cobrança. Tem jogo. O jogo tá bom no segundo tempo. 22 minutos, 2-1 pro Botafogo. Vai fazer a cobrança de falta a equipe do Santa. É a média distância, Pedro Favela. Ele deixou a bola pro Everaldo. Everaldo deve meter a bola na área. Favela é bom cabeceador. Quem sabe na bola parada que é um ponto forte. Vitinho, o empate Everaldo, do tricolor do Arruda. Vinícius trouxe bem Vitinho e Everaldo. Vitinho passou da bola, deixou para Everaldo, meteu na área, subiu o Matheus Vinícius, afasta a zaga do Botafogo. Pequenino Ronald de cabeça tentou fazer o corte, não conseguiu. O Botafogo pode ter um contra-ataque importante. São 3 contra 3. A inversão buscava ali o Diego Tavares, segura o goleiro o Kennedy, o passe foi forte demais. 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E você confere comigo com a equipe TMC o tempo e o placar do futebol. 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Lá vem o Botafogo chegando já já, eu digo o tempo de jogo. A bola chegou para Dudu Atamoto, ele deixou na esquerda para Nenê, cruzamento, afasta Edson Miranda. 23 minutos é o segundo tempo em João Pessoa, no Almeidão. E o placar turquesa aponta.
4: Botafogo da Paraíba
0: tem 2.
4: Santa Cruz.
0: O Santa tem 1 e os outros resultados pelo Brasil, Mário Júnior.
5: Em andamento na Série C, no Orlando Scarpelli, Figueirense 0, Ferroviária 1. Na Série D, lá na Arena da Amazônia, o Nacional do Amazonas perdeu para o ABC 2-1.
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0: Tarsis Michel.
1: Mexe o Santa em dose dupla, Vinícius.
2: E com estreia, Tarsis. Saindo 26, Silva. Para a entrada do estreante, 22, Jonia. Jonia com a 22 no lugar do 26, Silva. E agora sai o 2, Thiago Enes, para a entrada do 19, Renato. Renato com a 19 entrando no lugar do 2, Thiago Enes. Vamos entender como vai ficar o Santa. Deve agora, de maneira prática, com isso em bola, ter 3 zagueiros. Já o João Lucas fala, as 2 alterações foram essas, tá, Cis?
1: É, vamos ouvir o João Lucas, porque foi ousado o Christian nas substituições. Hein,
3: pois é,
1: João Lucas?
3: Isso, ele tira o jogador de meio, que é o Silva, coloca o Johninha, que é um jogador de ataque, saca o Thiago Enes, que é o lateral direito de origem, para colocar o Renato, que também faz essa função. Mas, na teoria, o Santa realmente vai ficar com 3 zagueiros para liberar esses homens da frente e o Santa buscar o ataque, né? Então é uma substituição corajosa. O Christian vai para cima, viu que o segundo tempo do Santa tá melhor, que o Santa tem condição de empurrar o Botafogo para trás, e essas alterações vão nesse caminho, para o Santa ter a posse de bola e conseguir atacar com qualidade, principalmente pelos lados do campo.
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1: Amanhã tem Náutico no Estádio dos Aflitos contra a equipe do Atlético Goianiense. Vitor Araújo vai contar a emoção junto com o time nota 10 da TMC. Mais cedo você ouviu o vibrante Carlos Eduardo contando a história da vitória do Sport 1-0 fora de casa contra o Vila. Aqui chega o Santa. Olha o Eru! Olha o Eru! Olha o empate!
0: Santa Cruz!
1: Eru empata!

0: tá bem demais no segundo tempo. A descida do Ronald pelo lado direito, levantou a cabeça como manda o manual, olhou dentro da área, tio Heron, entre os zagueiros, o pequenino Heron, subiu e cabeceou como manda o figurino, no canto direito de Luiz Daniel. Heron, rede balançando, torcida do Santa comemorando, Heron, empatou o jogo, Vinícius!
1: Talvez a melhor contratação do Santa até aqui na temporada, fazendo a diferença no jogo de hoje. Primeiro gol com a camisa coral e agora assistência de Ronald. Bola espetada na ponta direita, foi no fundo, estava pressionado, achou um arco, um cruzamento perfeito. E aí contou não com um cochilo, mas um sono profundo da defesa do Botafogo na pequena área, sozinho, subiu e subiu muito o Heron, de cima para baixo, testou no canto inferior direito do goleiro Luiz Daniel, muito criticado, mas hoje, dando alegria para o torcedor coral, o nome do gol, a assinatura da emoção é Heron. Agora o Santa empata, o Botafogo tem 2, o Santa também tem 2, Tassi.
0: 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Lá vai o Santa buscando a virada, Vitinho fez a jogada individual, foi desarmado por PK. É lateral para a equipe do Santa, tem pressa, já cobrado lateral por Everaldo, ele faz o passe para Ronald, de Ronald para Favela, de Favela Renato, perdeu uma bola que não poderia perder. Desce o Botafogo, pelo lado direito lá vai Diego Tavares, pediu a bola o Igor Maduro, lá vai Diego Tavares levando, pra linha de fundo, chegou o Edson Miranda, Diego Tavares, Edson Miranda muito bem na marcação, Edson Miranda na sequência, ganha lateral a equipe do Botafogo, vai fazer a movimentação por ali, o Diego Tavares deixou para o Diogo Matheus, o Botafogo fez 1-0, o Santa empatou, o Botafogo fez 2-1, o Santa empatou mais uma vez, o jogo está 2-2, Transamérica agora é TMC, quem escuta sabe. 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O Botafogo perdeu um gol feito com Dudu Atamoto, Vinícius.
1: Meu amigo, na pequena área e o juiz deu escanteio. Se foi o toque do Ronald aí, foi mais do que cirúrgico. Cruzamento do Igor Maduro e na pequena área o Dudu Atamoto fez algo que é o mais difícil, perdeu o gol de onde ele perdeu. O árbitro disse que teve toque do Ronald, não enxerguei daqui, mas é escanteio pela direita para o Botafogo, Nenê na batida. 2-2, Tarcísio.
0: Escanteio pro Botafogo, lá vai Nenê, fez a cobrança, saiu o Kennedy, deu um soco na bola, foi bem demais, providencial. O Botafogo tem lateral para fazer a cobrança. No lado esquerdo, campo de ataque, o Botafogo, o belo que era a vitória. O Santa voltou muito bem, depois de um primeiro tempo horrível, faz um segundo tempo melhor do que o do Botafogo. Vai movimentar PK, lateral esquerdo do Botafogo, ele vai fazer aquela chamada latereio, né? Vai fazer aquele chamado latereio, vai mandar a bola pra área, mandou no miolo, subiu o Erico, tocou de cabeça, aí é do Rock Kennedy, segura o goleiro do Santa, fica com ela João Lucas Farias. 30 minutos, quem é quem no jogo, João Lucas?
2: Primeiro que o gol do Santa foi no momento certo, né? Quando a gente falava que o Christian fez as alterações mais ofensivas, o Santa logo em seguida conseguiu achar um gol, né? O cruzamento do Ronald pela direita, gol do Heron, se posicionando corretamente, né? Aproveitando o cochilo da defesa do Botafogo, fez o gol importante. Agora, é um jogo que está aberto nesse momento, é um jogo legal de acompanhar, porque está totalmente aberto, né? O Santa ataca, o Botafogo ataca, o Marcelo Fernandes fez as alterações corretas com a entrada do Lucas Cândido na vaga do Jonathan Varela e do Diego Tavares, que esses dois estavam destoando um pouquinho dos outros jogadores, e o Santa também fez as alterações corretas em relação àquilo que tinha que fazer, porque o Santa estava ofensivo e precisava correr atrás do resultado. Então, nesse momento, um 2-2, um jogo completamente aberto e um jogo interessante que a gente está vendo na Paraíba, viu, Tarsis?
0: É, o Santa faz mais uma alteração, a quarta, é isso, Vinícius?
1: Contrariado, viu, saindo o Everaldo, quando a placa subiu, ele deu as costas, claramente chateado, deu tempo e saiu andando. 37 Everaldo saindo para a entrada do 7 Fabinho,
0: tá? Sinceramente, se não pediu para sair, é uma alteração que eu não faria. Chega o Botafogo, quero ouvir o João Lucas já já. O Botafogo chega, campo de ataque, Diogo Matheus levou para a direita, cruzamento, tira no primeiro pau Pedro Favela pela equipe do Santa. Então sai Everaldo, entra Fabinho. Já já o João Lucas explica como é que fica a distribuição desse time do Santa no jogo. Botafogo chegando, ponta direita, Diogo Tavares, gira por dentro, fez o passe, apareceu por ali Joninha, foi puxado, é falta pro Santa no campo de defesa. Chamou, falou.
1: Detalhe é que fica muito claro o apreço que o Christian tem pelo Vitinho, né?
0: Meu amigo, é impossível isso.
1: Não é nem questão de avaliação, juiz de valor sobre o futebol dele. Mas eu tenho poucas recordações do Vitinho ser substituído.
0: Pois é. Deixa antes do João Lucas eu saber do Mário Júnior, porque o sinal de gol apareceu e você informa, Mário.
3: Lá no Orlando Scarpelli, Douglas Esquilo faz Ferroviária 2, Figueirense 0.
0: Tô dizendo? Essa Série C, meu amigo, é impressionante. O Figueirense vem na arena, vence o Santa.
3: Existe isso.
0: E perde em casa pra Ferroviária. Essa é a Série C, equilibrada demais. Amigo Mário, você tá antenado, amigo Mário?
3: Ligado é melhor, Tassi.
0: Com esse empate, como é que fica a situação do Santa na classificação da Série C, Mário?
3: O Santa sobe para 25 pontos e se mantém na quinta posição no campeonato.
0: Valeu, amigo Mário. Agora é tempo de ouvir o João Lucas Farias. Eu tô conversando com a equipe, torcedor, porque o jogo tá paralisado. O Rock Kennedy tá sendo atendido ali, tá bebendo aquela velha água, o velho migué. E há tempo para ouvir o João Lucas Farias. Você tiraria o Everaldo, João Lucas?
2: O Everaldo estava bem no jogo, né? Estava se movimentando, mas o Christian fez alterações mais ofensivas, né? O Santa conseguiu chegar ao empate rapidamente. Eu acho que quando o Christian mexeu e colocou o Renato em campo, colocou o Johninho em campo, ele não achava que o Santa ia empatar tão rápido. E por conta disso, e o Everaldo está um pouco cansado, também correu bastante, é um cara que se movimenta, ele coloca o Fabinho para dar um pouco mais de segurança no meio campo, né? O Santa precisa em alguns momentos segurar a bola por ali. A gente está falando sobre o Vitinho, que não é um jogador que tem essa característica de carregar a bola no meio campo. Então o Fabinho tem essa característica, então ele coloca para isso, para o Santa conseguir ser criativo, para conseguir ter jogo também pelo meio campo e ter um pouco mais de tranquilidade para os alas subirem, né? A gente tá falando que o Ronald tá muito enfiado pelo lado direito, tá participando bastante, fez um gol e deu assistência. Então, para isso acontecer, o Santa precisa também de movimentação no meio campo e de um jogador que consiga carregar a bola. Então, é nessa linha que o Christian pensa. O Santa vai continuar no ataque, mas precisa segurar um pouco a bola também no campo de ataque, e o Fabinho tá entrando para isso.
0: Mexeu o Botafogo, Vinícius.
1: Saiu o autor do primeiro gol da equipe paraibana, Dudu Hatamoto, com a 7, para a entrada do 18, ex-Sport Giovani.
0: Olha, Giovani e Nenê em campo, a marcação do Santa, se souber fazer, vai ter vantagem, viu, João Lucas?
2: É porque os dois são veteranos, né? E nenhum tem essa capacidade de conseguir recompor para voltar, né? Então o Santa pode se aproveitar disso. Então, nesse momento, o Botafogo tá com esses dois jogadores com mais característica de camisa 10, realmente, de cadenciadores, e o Santa tá com jogadores de velocidade. O Renato tá em campo, o Ronald tá em campo, o Johninho tá em campo. Então, é para partir para cima desses jogadores e conseguir explorar essa questão que, nesse momento, o Botafogo tem em campo.
0: A bola chega com o Botafogo no campo de ataque, apareceu o Matheus Vinícius, fez o toque na bola, ela tocou também no Diogo Matheus e é lateral para a equipe do Santa fazer a cobrança. Na marca dos 35 minutos e meio, 2-2 do Almeidão em João Pessoa. Vai fazer a cobrança Matheus Vinícius, lança a bola para o campo de ataque, quem sobe por ali é Heron, ele ganhou a disputa, ficou com Favela, disputou, sobrou para Vitinho, lá do outro lado, Ronald dominou, bateu para fora! O Ronald tá inspirado, quase o terceiro do Santa, ela tirou tinta da trave, Vinícius.
1: Uma roubada rápida de bola do Santa no campo ofensivo, Vitinho acionou o Ronald e ali perto da meia lua da grande área, ele dominou, soltou a pancada, a bola queimando a grama, tirou uma tinta muito grande da trave direita do Luiz Daniel, se vai na casinha, não dava para o goleiro do Botafogo, seria a virada do Santos, segundo do Ronald, segue 2-2, tá, se
0: toca a bola, o Botafogo no campo de defesa, a bola fica com PK, PK acionou o Giovani, ele faz o passe para Nenê, Nenê domina, encara a marcação, vem por dentro, devolveu para Giovani, em cima dele na marcação do Fabinho, a inversão pela ponta direita, era para Diego Tavares, bola forte demais, saiu pela linha de fundo, tiro de meta para Rock Kennedy, Transamérica agora é TMC, quem escuta sabe.
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5: Botafogo da Paraíba.
0: Tem dois.
5: Santa Cruz.
0: O Santa também tem dois. E os outros resultados pelo Brasil, Mário.
3: Em andamento na Série D, São José de Porto Alegre 0, Gama 1. Uberlândia vai vencendo o CSA 1-0.
0: 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É o sinal hora certa da TMC na capital pernambucana, 18 horas 46 minutos. 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
5: Tarsis Michel.
0: Voltando a história pra você junto com o time nota 10 da TMC. Você já ouviu mais cedo o vibrante Carlos Eduardo contando a história da vitória do Sport. Acabou o jejum. Sport 1, Vila Nova 0. Aliás, Vila Nova 0, Sport 1, gol de Barleta. O Santa vai empatando por 2-2 fora de casa. E amanhã, no Dia dos Pais, tem Náutico nos aflitos contra o Atlético Goianiense. Vitor Araújo narra a partida. Olha o sinal de gol da TMC e o Mário Júnior informa.
3: Na Série A em Belém é gol do Remo, já já. Remo 1, Atlético Mineiro 0.
0: Olha o Remo abrindo o placar pela Série A do Campeonato Brasileiro. Tem lateral Santa para fazer a cobrança. Renato vai movimentar. Ele faz o passe para Eurico. De Eurico para Edson Miranda. Do lado do Edson tem o Matheus Vinícius. Matheus é pressionado pelo Diego Tavares. Ele vai lançar a bola para o campo de ataque buscando Joninha. Joninha domina a bola. Não saiu? Saiu. Saiu a bola na dominada do camisa 22, Coral. Tem lateral Botafogo para fazer a cobrança pelo lado esquerdo. Pelo lado direito, campo de defesa. 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
0: O Botafogo chegava no campo de ataque. Matheus Vinícius desarmou o Diogo Tavares. Joninha dominou a bola errada. A bola volta para a equipe do Botafogo. Lá vai Nenê, soltou de primeira para Igor Maduro. Diogo Matheus perdeu a disputa. A bola fica com Favela. Favela deixou para Vitinho. Vitinho tentou fazer o giro. Ian solto. Chegou com um carrinho pesadíssimo em cima do jogador do Santa, o Vitinho, e tomou o amarelo, Vinícius.
1: Cartão amarelo pro camisa 3 do Botafogo, Ian Souto, é o terceiro dele, desfalca a equipe do Belo na próxima rodada. Depois da pegada do Vitinho, teve esse amarelo, e discussão entre Giovani e Ronald, o jogo tá quente, viu, Tassos? 2-2.
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0: Meu amigo, o cara arrancou um pedaço de grama nesse carrinho no Vitinho, viu? E o Edson Miranda foi mostrar o árbitro, né? Querendo que fosse até diferente a cor do cartão. Vai movimentar a bola Edson Miranda, 2-2, o Santa vai conquistando um ponto fora de casa, que não é ruim, né? O Santa vai pontuando fora de casa e vai ter a oportunidade de se classificar como traz o Mário, de encaminhar a classificação jogando em casa. Ronald de calcanhar ajeitou para Renato, apareceu Igor Moraes, afasta o perigo. Eurico se atrapalhou no alto, Fabinho complementou, o Botafogo tenta chegar, a bola chegou ali para Diego Tavares, ele vai fazer a inversão, soltou para Lucas Cândido, de primeira para Igor Maduro, de Igor, lá vai o Igor, avançou, soltou para o Tavares, Tavares vai cruzar na área, afasta Renato de cabeça, a bola fica com o Ronald, devolveu para Renato em velocidade contra o PK, se encarar, ele tem amarelo, não pode fazer a falta, lançamento em profundidade para o Heron, apareceu Igor Moraes, fez o corte pela equipe do Botafogo. 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
0: Chega o Botafogo com o Diego Tavares. Ele faz o passe de primeira, soltou para o Diogo Matheus, de Diogo para Diego. Diogo fez o cruzamento, explode na zaga do Santa e sai pela linha lateral. Agora teremos duas alterações no Botafogo.
1: Última janela para o Marcelo Fernandes.
0: Mas nessa, essa é a do novas. Santa, né? 18 no 31 é o Santa, né, Vinícius?
1: Exato, tá saindo o Vitinho com a camisa de número 18 e entrando 31, Zé Mário. Zé Mário entrando na vaga do Vitinho. Vamos ver se não entra com a preguiça do outro jogo, né? Porque meu amigo. Então, Zé Mário entrando na vaga do Vitinho. Última alteração do Christian de Souza na partida. E do lado do Botafogo, saindo 77, Rodolfo, para a entrada do estreante 17, Jonas Toró, mais um que o Marcelo Fernandes traz, que foi campeão com ele ano passado da Série C na Ponte Preta, 77, Rodolfo, deixa o campo, entra o 17, Jonas Toró, e discordando, chateado, 10, Nenê, sai para a entrada do 9, o ceifador Henrique Dourado. Essa última alteração do Botafogo.
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0: É, o Zé Mário entrando numa função que não é estranha para ele, né, João Lucas? Na meia, né?
2: Pois é, já fez isso na carreira, está acostumado a fazer essa função. Mais um jogador ali que vai auxiliar não só na marcação, mas nessa tentativa de contra-ataque que o Santa vai ter também nessa reta final do jogo, porque o Botafogo está tentando fazer o Santa ir para trás, e é bom você ter jogadores ali que tenham capacidade de saída, porque o Santa tende ainda a conseguir contra-atacar, e o Botafogo também faz alterações para buscar o ataque, né? Entrada do Henrique Dourado, do Jonas Toró, são jogadores que a gente sabe que o Henrique Dourado tem muito poder de fogo dentro da área, e o Toró é um cara que é muito hábil pelos lados, então substituições para ganhar o jogo, né? Não acabou ainda, reta final, os dois times ainda podem mudar o cenário dessa partida, Tarcís.
0: Vai fazer a cobrança de lateral Zé Mário pela equipe do Santa. Lado esquerdo, campo de ataque, acionou o Heron, que dominou, fez o pivô bem o Heron. Explorou ali o corpo do Lucas Cândido, ganha mais um arremesso lateral tricolor do Arruda. Amanhã tem Vitor Araújo, direto dos Aflitos, com o time nota 10 da TMC, contando a história de Náutico e Atlético Goianiense. Zé Mário movimenta mais uma vez o lateral, soltou para Heron. Heron ganha escanteio, é escanteio para o Santa, Vinícius. Vai fazer a cobrança de escanteio a equipe do tricolor do Arruda.
1: Chegada no fundo, Tassis. O Heron conseguiu explorar a marcação. Bola pela linha de fundo, esquinado pela esquerda. Zé Mário vai na batida, 2-2.
0: E a bola parada do Santa é fortíssima. Quem sabe na bola parada o gol da vitória. Vai ser autorizado. Zé Mário, ele observa, ele faz o gesto ao ali. Zé Mário meteu a bola dentro da área. Cabeçada afasta a zaga do Botafogo. No pé de ganha, disputou o Toró ali com o Joninha. Bola fica para Matheus Vinícius. Pecado. Deu um pique na bola ali, é perigoso o lance. Edson Miranda, providencial, dá um bote, dá um carrinho na bola, desarmando o contra-ataque do Botafogo. Subiu a placa com os acréscimos, Vinícius.
1: Meia dúzia, vamos até os 51, tá?
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0: O Botafogo toca a bola, bola fica fica com PK no campo de ataque. Ele soltou para Lucas Cândido. 46 minutos. O árbitro deu que iremos até. Deu mais 6, né? Iremos até 51. Chegamos aos 46. Olha o Botafogo cansadão, o time do Botafogo. Faz um segundo tempo muito ruim. Se inverteram as ordens.
1: Virou bem o jogo, não foi, Tassi?
0: Foi, pessimamente, estilo Mário Júnior quando batia pelada, viu, essa inversão.
3: Tô fora, mano.
0: Você era goleiro, né, Márcio?
3: Não,
0: você gostava,
3: eu não.
0: Gostava de defender muito, né, Márcio?
3: O goleiro era Moisés, agora ele foi dispensado.
0: Sim.
3: Porque na decisão pro pênalti ele tava fazendo um lanche, aí o cara disse, cadê o goleiro? Tá lá no chão, lá atrás.
0: Aí é brincadeira.
2: Rapaz, vou entrar vale, aqui pra se defender.
0: Lanchar na hora dos pênaltis não vale. Lá vem o Santa com o Ronald, entrou bem no jogo, chegou o Jonas Toró, deu um toque na bola lateral pra equipe do Santa. Chamou, falou.
1: Mário se dava bem com o atacante aquele do Colorado,
3: não.
1: BG.
0: Ah, não, ali era. Ali Mário ia se estrompar, viu, Mário?
3: Doutor, tô fora.
0: Se estrompar, tá? Pra o que é isso, tá? Se estrompar. No interior quer dizer se arrebentar, viu?
3: Eu tô ligado.
0: Lá vem a equipe do Santa. Vinha pro ataque, a equipe do Botafogo desarmou. A bola veio no pé de ganha, subiu o Joninha, o pequenininho. Ganhou ali na disputa, mas perdeu na sequência no corpo. Ele vai dar o combate lá na frente. Diogo Matheus lança a bola pro campo de ataque pra Henrique Dourado. Ele subiu junto com Matheus Vinícius. Levou a melhor Edson Miranda. Passe veio pra Ronald, lá vai por ali pela ponta direita Renato, vai o Ronald, gira por dentro, precisa tocar a bola rápido para não perder. Ronald se atrapalhou, tá cansadão, era para ter tocado para Renato. O Botafogo tenta lançamento, ligação direta para Henrique Dourado. Roquinedi saiu de cabeça como se for um líbero, Vinícius.
1: Providencial a saída do Roquinedi. O Dourado não é muito veloz, mas estava no time certo da bola. E se o Roquinedi não sai, era problema pro Santa. Vai o tricolor pro ataque, 2-2, tá?
0: Na marca dos 48, lá vai o Santa pro ataque buscando o gol da vitória. A bola fica por ali com o Renato. Ele fez o passe para Pedro Favela. Se desencontraram ali, o Botafogo tem a bola. Tem que desarmar, tem que voltar para marcar. Lançamento para Diogo Tavares, lá vai Matheus Vinícius. Acompanha, tiro de meta pro Santa e o Roquinedi caiu. 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
0: Conheço essa voz, viu, Mário Júnior?
3: Eu também, amigo.
0: Tá emprestando dinheiro?
3: Sem fins lucrativos.
0: Certo, tá bom.
2: Ô, Tássio.
0: Oi, João Lucas.
2: A gente chegando à reta final do jogo, né? Falta aí praticamente 2 minutos para o jogo acabar. Termina sendo um empate interessante para o Santa pela circunstância da tabela, né? Santa vai chegando aí a 25 pontos, vai ter 2 jogos agora dentro de casa para confirmar a classificação. E pelo que foi o jogo, primeiro tempo melhor do Botafogo, segundo tempo melhor do Santa, termina sendo um empate justo e um ponto conquistado da equipe tricolor aí em João Pessoa.
0: É verdade, a bola chega, lá vem a equipe do Botafogo com o Jonas Toró, encarou o Eurico, deu um tapa, ganhou na frente, mas não ganhou na disputa para Edson Miranda, que deu um carrinho, a bola bateu na canela do Toró e saiu pela linha de fundo. É tiro de meta para Roquena de fazer a cobrança. 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
0: Vai fazer ali a cobrança do tiro de meta o jogador do Santa Cruz. O árbitro também parece que não quer mais jogo. O árbitro está esperando só o tempo para apitar. Jogadores do Botafogo reclamam da cera do Roquinedi. Roquinedi bateu a bola para o campo de ataque para Heron. No pé de ganha, subiu, ficou com o Sampa. Com o Santa, é só caprichar. O Ronald de primeira para Fabinho. Fabinho gira por dentro. Aí recomeça o jogo. Santa perdeu uma boa oportunidade de atacar. Lá vai Eurico com ela, avançando. Apontou ali, Matheus Vinícius recebeu. Pediu a bola Zé Mário. Matheus Vinícius lançou para Zé Mário numa boa. Tocou de primeira dentro da área. Joninha cruzou no primeiro pau, apareceu Ian Souto, desarmou, lá vai o Botafogo talvez pro último ataque. Giovani não é veloz, mas tem qualidade com a bola no pé, ele gira ali, foi falta de Joninha, vai pro último a bola o Botafogo, na marca dos 50 minutos e meio, é a bola parada que deve decidir a partida. Oi,
3: tem um ditado que diz que a primeira impressão é a que fica. Esse Joninha aí, meu Deus do céu.
7: Que é isso, meu filho? Calma.
0: É uma estreia, mas de fato ele não fez muita coisa, viu, Mário? Você tem... Eu tô obrigado a concordar com
3: horrível,
0: você.
3: Horrível, meu.
2: Mário tá certo, é? Meu Deus do céu.
3: Bora.
0: Vai acabar o jogo, o Botafogo tem lateral para fazer a cobrança. O Santa se fecha para não tomar o gol da derrota. O Botafogo quer o gol da vitória, 2-2. Toca a bola o Botafogo, Lucas Cândido fez o passe para PK. PK acionou o Toró, lá vai Ronald para cima dele. Toró fez o cruzamento, corta Edson Miranda. Fim de jogo em João Pessoa.
5: Botafogo da Paraíba,
0: 2.
5: Santa Cruz,
0: também 2.
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5: Tarcis Michel.
0: É, o empate do Santa, mais um pontinho na classificação. Santa vai caminhando para garantir vaga na próxima fase. E o empate com uma equipe difícil. O Santa fez um bom segundo tempo, hein, Vinícius?
1: Dadas as circunstâncias, né, Tássio? Depois de o Santa ter jogado no lixo um tempo inteiro, né, com o que não jogou na primeira etapa, é um time que deu resposta no segundo tempo, fora de casa. Claro que não foi reabilitação, não foi a vitória que precisava para atingir os tão almejados 27 pontos, mas é uma resposta para dizer que o Santa está vivo diante da equipe que tem atualmente o melhor momento, os melhores resultados da competição. Agora o Santa, detalhe, né, Tássio? Vai agora para dois jogos consecutivos em casa, Maranhão e Caxias, ou Caxias e Maranhão, hein, Mário? Antes de dizer o gol.
3: Maranhão e Caxias. E é só para dizer que o Figueirense fez dois gols relâmpagos, um em cima do outro, 44 e 47, e acabou o jogo, Figueirense 2, Ferroviária 2. Ótimo resultado, porque o Santa sobe uma posição e agora é o quarto colocado com 25. Brusque 27, Botafogo da Paraíba 26, Guarani 26, Santa o quarto 25. Inter de Limeira em quinto 25, Ferroviária, sexta posição, 24, Paysandu, sétimo, 23, Maringá, oitavo, 23, Ipiranga de Erechim, o nono, 21, Caxias, o décimo, 21, Floresta, o décimo primeiro, 21, Figueirense, décimo segundo, 21, Amazonas, 13º, 20, Ituano, 14º, 19, Volta Redonda, 15º, 18. O Maranhão é o 16º, 18, Itabaiana, 17º, 17, Barra, 18º, 15. A zona do rebaixamento, o Anápolis é o 19º, 12, e o Confiança Lanterna com 12. Jogam ainda hoje Inter de Limeira e Volta Redonda, daqui a pouco 19h30. Lá no Novelli Júnior tem Ituano e Barra, também 19h30. Amanhã, Maringá e Amazonas, 16 horas. Ipiranga e Floresta, também 16 horas. 18h30 amanhã, Itabaiana e Caxias, Maranhão e Brusque. 8 da noite, no dia 10, Anápolis e Guarani, na segunda. E no dia 10, 8 da noite, Paysandu e Confiança são jogos que fecham a 16ª rodada da Série C do Campeonato Brasileiro. Tarcísio Michel.
0: Valeu, Mário Júnior. Com as informações, vamos fazer o seguinte. 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Eu vou passar rapidinho para o Mário Júnior fazer aí, trazer alguns resultados dos jogos de hoje. E na sequência a gente volta com Prorrogação, Mário.
3: Muito bem, Tarcísio Michel, o pesadão da galera que acompanhou o empate do Santa Cruz com o Botafogo da Paraíba pelo placar de 2-2. Atualizando aqui os outros resultados na Série A, lá em Porto Alegre, o Grêmio venceu de virada o São Paulo pelo placar de 2-1. Temos bola rolando em Belém, no Mangueirão, com gol de Jajá. O Remo vai vencendo o Atlético Mineiro 1-0. Ainda hoje na Série A, 8h30 da noite, no Couto Pereira, Coritiba e Chapecoense. Pela Série B, jogo em andamento no estádio Santa Cruz, em Ribeirão Preto. O Botafogo vai empatando com o América Mineiro 0-0. Acabou agora há pouco no Orlando Scarpelli, Figueirense 2, Ferroviária de Araraquara também 2. Às 7h30, dois jogos ainda hoje na Série C. Lá no Major Levi Sobrinho, Inter de Limeira e Volta Redonda. E no Novelli Júnior, Ituano e Barra. Pela Série D, jogos de ida das quartas de final. Na Arena da Amazônia, o Nacional do Amazonas perdeu para o ABC 2-1. lá em Porto Alegre, São José de Porto Alegre e Gama ficaram no empate 1-1. E Uberlândia, com gol de Thomas Bastos, venceu o CSA pelo placar de 1-0. Lembrando agora que teremos os jogos da volta. Os quatro vencedores, claro, que vão para a semifinal, sobem para a Série C. E os quatro perdedores vão jogar um play-off de acordo com a classificação geral de todas as fases em busca de mais duas vagas. Então, seis times vão subir da Série D para a Série C, que no ano que vem terá um total de 24 equipes e vai mudar o formato de disputa. Também destaque aqui, Tarcísio Michel, para os amistosos e também para o futebol nacional em relação ao futebol feminino e à Copa do Nordeste Sub-20. Porque na Copa do Nordeste Sub-20, o Santa Cruz jogou e acabou vencendo o seu jogo de hoje. A mesma coisa acontecendo com o Náutico, que também ganhou na Copa do Nordeste. O Náutico venceu o Confiança da Paraíba 3-1 e o Santa Cruz venceu o Sport de Patos da Paraíba pelo placar de 2-1. Já no futebol feminino, no futebol brasileiro feminino A2, o Ceará perdeu para o Sport pelo placar de 3-0. Vem aí o Prorrogação com o Pesadão da Galera daqui a pouco.
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1: Tarsis Michel.
2: Pronto, de volta, chegando com prorrogação. A gente vai repercutir nesse momento o empate do Santa Cruz fora de casa contra o Botafogo da Paraíba, 2-2. O Botafogo fez 1-0 no primeiro tempo com o Dudu Atamoto. O Santa empatou no segundo tempo com o Ronald. Em seguida mesmo, o Botafogo fez o segundo gol com o Lucas Cândido e o Santa chegou mais uma vez a um empate com o gol marcado pelo atacante Heron. Deixa eu ouvir o destaque rápido de João Lucas Farias para esse empate do Santa, João Lucas.
3: Empate interessante, né? Pela circunstância do jogo, Santa fez um primeiro tempo muito ruim. Na segunda etapa, o papo terapia do professor Christian funcionou. Santa voltou com outra postura no segundo tempo, conseguiu empatar, tomou o segundo gol rapidamente, mas teve poder de fogo para conseguir empatar novamente. Então, pela circunstância da partida e pela posição do Santa na tabela nessa reta final, foi um empate interessante, foi um ponto conquistado fora de casa.
2: 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O destaque de Vinícius Calado. O empate do Santa foi justo, foi um bom resultado, Vinícius.
4: Veja, Tarsis, dadas as circunstâncias, como a gente falou, sai de João Pessoa com um ponto. Eu acho que ficam lições. É um Santa de um primeiro tempo que não pode se repetir, e algumas vezes aconteceu nessa Série C, e um segundo tempo de um Santa que deve ser a mira, o espelho, o objetivo. Quer dizer que foi perfeito? Não. Mas é um time, no segundo tempo, que apresentou muita competitividade, Tarsis.
2: 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João Lucas Farias e Vinícius Calado. Um primeiro tempo muito ruim do Santa, passando até de tomar mais gols, mas um segundo tempo totalmente diferente. Gostaria de te ouvir, João. Traz teu panorama do jogo. O que é que você enxergou? O que fez o Santa ter essa mudança drástica de um tempo para o outro, amigo?
3: Olha, é realmente um primeiro tempo muito ruim do Santa, né? A forma como o Santa esteve em campo, com as mudanças que o Christian de Souza fez para essa partida. Eu não vou nem falar do Rock Kennedy, porque é um goleiro, nos dois gols do Botafogo, não teve responsabilidade, porque a bola desviou. Mas as mudanças, principalmente no meio campo, né? A entrada do Silva junto ali ao Pedro Favela para fazer... tornar o meio campo do Santa mais forte na marcação, só que a gente não viu isso quando o jogo começou na primeira etapa, né? O Botafogo jogando com três homens no meio campo, três atacantes, né? A gente via o Rodolfo, que era o jogador referência, saindo muito para buscar o jogo. Não é um cara que fica fixo, apesar de ser um cara já veterano, não é um cara que fica o tempo todo preso à posição de centroavante, é um cara que tem mobilidade. Então, a gente viu um Botafogo conseguindo jogar, mesmo com o Santa vindo com uma formação onde, em teoria, ele ia conseguir se defender melhor dos ímpetos da equipe paraibana. Não foi isso que a gente viu. A gente viu os lados do Botafogo tentando apoiar, o Diogo Matheus, o próprio PK, que saía bastante e dava muito espaço. Foi aí onde o Santa conseguiu ressurgir em poucas chances criadas no primeiro tempo, né? A primeira foi justamente uma jogada do Enes pelo lado direito de ataque do Santa, um cruzamento para o Thiago Marques. mas foi um primeiro tempo muito pobre do Santa Cruz, muito abaixo, né? Porque e realmente não é algo novo. A gente já tinha visto isso em outras circunstâncias, em outros momentos. É principalmente quando o Santa joga em casa. Eu lembro da partida contra o Ipiranga que o Santa fez na Arena de Pernambuco. O primeiro tempo foi basicamente nessa condição. Primeiro tempo muito ruim, onde o Santa não conseguiu criar nada, onde o Santa, mesmo tendo jogadores no meio campo, não conseguiu ter mais homens em relação ao adversário. O adversário dominou esse setor. O Santa não conseguia neutralizar os pontos fortes do Ipiranga, e hoje aconteceu basicamente a mesma coisa, né? O Botafogo teve muita liberdade, liberdade no meio campo, liberdade pro Dudu, pro próprio Rodolfo, que se criou ali pelo lado direito de ataque do Botafogo, esquerdo de defesa do Santa. Matheus Vinícius por ali teve muita dificuldade na primeira etapa de conseguir segurar o ímpeto do Botafogo por ali. Então foram dificuldades que o Santa apresentou no primeiro tempo, né? Pouco, muito pouco para aquilo que a gente já tinha visto do Santa fora de casa, né? Circunstâncias onde o Santa apresentou um futebol interessante, por exemplo, o primeiro tempo que fez contra o Barra, lá em Santa Catarina, foi um primeiro tempo bom. A forma como o Santa enfrentou o Paysandu fora de casa, que mesmo tendo sofrido, era um Santa organizado, era um Santa que conseguia se defender, e a gente não viu isso no primeiro tempo, porque alguns jogadores foram abaixo, né? O próprio Matheus Vinícius, como eu falei, teve dificuldade pelo lado esquerdo, o próprio Silva, a gente falava que foi o pior em campo no primeiro tempo, porque estava perdido. Inclusive, foi um dos lances que eu chamei a atenção. Foi justamente o fato do Nenê, o principal jogador de meio campo da equipe do Botafogo, jogar solto e num lance onde o Botafogo já estava ganhando.

0: rapidamente no segundo tempo o gol que foi anulado, foi uma jogada do Silva. Uma jogada do Silva e um cruzamento para o Heron, que foi um lance de impedimento do próprio Silva. Então você já vê como a postura ela foi diferente na segunda etapa. É um primeiro tempo que o Santa não pode repetir e que já aconteceu em circunstâncias parecidas na própria Série C. É uma dificuldade que em algumas partidas o Santa tem e que não pode se repetir quando você enfrenta um adversário que tem um poder de fogo, que tem essa qualidade para conseguir construir. Tem atacantes interessantes. O próprio Dudu, o autor do primeiro gol do Botafogo, é um atacante interessante, um atacante de mobilidade. Né? O Rodolfo também, como eu falei, jogou ali pelo lado direito, ele não ficava fixo na área, deu trabalho para o Matheus Vinícius. Então, você não pode deixar esses atacantes se criarem por ali pela sua defesa. E no meio campo também foi um problema, porque a gente está falando de um meio campo onde você tinha dois jogadores com característica de mais marcação, que é o Jonathan Varela e o Igor Maduro, para deixar o Nenê realmente ser o cara criativo. E ele foi o cara criativo do Botafogo porque teve muito espaço. Eu lembro da gente discutir ao longo da semana nos programas aqui na TMC que essa ideia que foi trabalhada nos treinamentos do Santa, do Silva ser colocado como titular, era justamente para impedir que o Nenê tivesse liberdade. Só que nem isso no primeiro tempo conseguiu fazer, e em boa parte do segundo tempo o Nenê continuou tendo essa liberdade. É um jogador que a gente sabe do poder de criação, e ele não podia ter o espaço que teve. Muitas jogadas do Botafogo foram criadas por ele. Então, isso é um problema, é um primeiro tempo que o Santa não pode voltar a apresentar. Está chegando numa reta final de Série C, o Santa está praticamente ali conseguindo a pontuação que o dá a classificação, vai ter dois jogos em casa e esse cenário não pode acontecer novamente, né? Vai enfrentar o Maranhão, vai enfrentar o Caxias, que é um time organizado lá pelo Marcelo Cabo, e esse cenário de primeiro tempo caótico, de primeiro tempo inoperante que o Santa teve, em que o Santa não conseguiu nem atacar, nem se defender com qualidade, tomou 1-0 que poderia ter tomado mais, não pode acontecer, porque a gente está falando de uma reta final, o campeonato está afunilando e os times que estão mais abaixo, que estão brigando para entrar no G8, para conseguir essa classificação, estão melhorando. Então a gente está falando que o campeonato da Série C é nivelado, e é verdade, mas tem muito time com capacidade de conseguir melhorar. Então, a partir do momento que isso acontece, o Santa não pode entrar em declínio. Então é focar no segundo tempo que fez, porque o primeiro tempo realmente foi bem complicado de se assistir.
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1: Vinícius Calado, dois tempos distintos, o Santa no segundo tempo. Você que é um estudioso e sabe muito de tática, e eu aprendo muito com você. O que foi fundamental, Vinícius, para o Santa voltar tão diferente nessa segunda etapa?
3: Veja, Tassos, a gente no primeiro tempo entende que o Santa tinha a linha com os quatro defensores quando se defendia, e quando constrói o Christian, independente do que ele vai ter de estratégia, ele constrói com três atletas, geralmente com três zagueiros. Agora, existia um distanciamento muito grande do setor do Matheus Vinícius, principalmente a cobertura do volante do lado dele. O Silva nem conseguia preencher o meio, nem dar a sustentação, né, pelo menos a igualdade numérica pelo lado esquerdo ali com o Matheus Vinícius. Isso fez com que o Botafogo basicamente chegasse todo o tempo na primeira etapa por ali. No segundo tempo, o que é que o Christian fez? Compactou a equipe, trouxe o Pedro Favela para ser a peça de referência à frente da zaga e, de uma maneira até surpreendente, fez com que o Silva tivesse maior liberdade. Isso tudo fazendo com que existisse encaixe e superioridade numérica do Santa nos setores. Então, o Santa teve essa melhora, além de, não é que no primeiro tempo estavam sem vontade, mas naturalmente, no segundo tempo, o Santa voltou com maior concentração, maior intensidade. Isso foi fundamental para que a equipe melhorasse, evoluísse e fizesse com que o Botafogo se sentisse desconfortável. É difícil até no futebol, a gente está dizendo, porque o torcedor diz logo, por que não fez isso desde o primeiro tempo? É complicado de se dizer isso. Talvez tenha sido a estratégia, a proposição do Christian, e os atletas não

0: conseguiram executar na primeira etapa, até porque do outro lado tem uma equipe adversária. Mas são lições que ficam para o Santa, que tem três jogos agora nessa fase final nessa reta final de primeira fase, dois jogos em casa, 6 pontos, não pode ser diferente disso para garantir a classificação.
1: Perfeito, Vinícius. Deixa eu só mandar um abraço pro Hamilton Isídio. Alô, Hamilton Isídio, Lance de Ouro, que é uma página no Instagram divulgando a nossa narração, dando muita moral à equipe da TMC. Um grande abraço para você, viu, Hamilton? Um grande abraço e muito obrigado pela parceria de sempre, pela moral de sempre. O Hamilton Isídio sempre ouvindo a TMC. 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Ô João Lucas, eu já venho prestando atenção, depois daquela partida que ele perdeu o pênalti, o Santa não foi bem em casa, saiu derrotado. O Everaldo cresceu muito de produção. E a gente até questionava a saída do Everaldo, que para mim fez um grande jogo. Chamando a responsabilidade, indo para cima, cruzando a bola, tentando fintar o adversário. Para mim foi um grande jogo do Everaldo. É um atleta que vem fazendo jus ao investimento que o Santa fez nele, né, amigo? Ele vem crescendo junto com o time e é uma peça fundamental nesse esquema do Christian de Souza.
2: Perfeito, porque é um jogador que tem muita mobilidade, né? A gente já acompanhou o Everaldo ao longo da carreira dele, sabe da qualidade que ele tem. Quando ele chegou aqui no Santa, teve momentos de instabilidade. Você trouxe muito bem esse fator dele ter perdido aquele pênalti contra o Ipiranga, pênalti que daria ao Santa pelo menos um ponto ali, e a torcida pegou muito no pé dele. Mas depois disso, foi um jogador que evoluiu muito. Acho que a principal palavra para descrever o Everaldo é a evolução, que ele conseguiu se encaixar bem no que o Christian pensa, no esquema que o Christian pensa em relação àquilo que o Santa tem que fazer no jogo. Porque o Everaldo, quando a gente olha a escalação assim, é um cara que atua pelo lado esquerdo, né? Que cai ali pelo lado, é um cara que tem velocidade, é um cara que tem capacidade de drible, mas ele é um cara que nem sempre fica por ali. É um cara que atravessa os setores do campo, ora joga por dentro também. A gente já viu em alguns momentos o Everaldo jogando por dentro, né, saindo um pouco do lado, o Vitinho caindo um pouco mais. O Vitinho tem essa característica de ser um jogador que não é um camisa 10, então algumas vezes o Everaldo tem por obrigação também fazer essa função por dentro para ser um construtor, e ele tem capacidade para isso, é um jogador interessante e estava fazendo realmente um grande jogo. Mais uma grande partida do Everaldo, tanto que ele saiu meio contrariado, já estava cansado, realmente correu bastante, conseguiu produzir pelo lado, pelo meio. É um cara que faz jus realmente ao investimento. O Everaldo, que o torcedor pensava que ia chegar, é justamente esse. É um começo difícil, mas a forma como ele está rendendo agora, o que ele está jogando, é muito importante para aquilo que o Santa almeja e principalmente aquilo que o Christian pensa em relação ao esquema, né? Porque a gente sabe que o Christian, ele não entra com um camisa 10 mais cadenciador, ele gosta de um cara que faz mais a recomposição. Esse é um dos motivos, por exemplo, pelo qual o Vitinho sai pouco do time, porque apesar do Vitinho ter dificuldade na finalização, a gente viu em alguns lances ele finalizando mal, mas é um cara que consegue recompor. E aí o Christian enxerga isso como um ponto para deixar o Vitinho em campo. É por isso que o Vitinho tem muito, muito espaço, muita condição nesse time do Santos, e o Patrick Alan, por exemplo, não tem, porque ele não consegue ter essa capacidade de recomposição. E esse jogo do Everaldo, junto às outras partidas que ele fez, a construção ofensiva que ele traz, torna o Santa Cruz mais forte, né? O Santa foi bem ali por aquele lado, justamente por ter o Everaldo, né? Ele foi importante, o Ronald também pelo lado direito foi importante, talvez tenha sido o melhor em campo, o Ronald, pela partida que fez, não só pelo gol, pela assistência, pela construção. Então, o Santa está bem servido pelos lados do campo, jogadores interessantes que não necessariamente guardam posição, não necessariamente ficam presos àquilo ali. É um esquema bem fluido, e é assim também que o Christian pensa em montar essa equipe, E são jogadores que são de fundamental importância. É óbvio que quando o Everaldo sai e entra o Fabinho, ele saiu contrariado, o Santa perdeu um pouco por aquele lado. Mas o Santa precisava também de homens no meio campo que tivessem a capacidade de segurar a bola. Justamente pelo fato, por exemplo, do Silva já ter saído, entrou o Johninho no lugar dele, do Favela ter essa capacidade de marcação. Mas isso foi um dos motivos também pelo qual o Santa foi mal no primeiro tempo, porque não tinha um carregador de bola, não tinha um cara que conseguia botar a bola no pé e conseguir levar essa bola com qualidade para os homens do ataque. Então, é importante, às vezes, você ver esse tipo de movimentação, a forma como o Christian pensa a construção ofensiva da equipe, porque esses jogadores são muito importantes. Cada um ali fazendo sua função, e o Everaldo, sem dúvida nenhuma, tem um peso muito grande nessa formação, não só jogando pelo lado, também jogando por dentro. É um jogador muito participativo, de fato.
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1: Vinícius Calado. Everaldo vem fazendo aí uma boa sequência de jogos com a camisa coral, hein, Vinícius?
0: Vem melhorando, né, Tassi? O João trouxe um recorte e uma lembrança importante daquele jogo contra... Foi o Ipiranga, não foi? Que ele perdeu o pênalti?
1: Foi, perdeu o pênalti e o time saiu derrotado de campo, isso, né?
0: Exato. Um ponto desperdiçado, né? Ele poderia ter estancado aquela sangria. Mas, sem sombra de dúvidas, eu acho que o ponto de virada pro Everaldo foi aquele jogo contra o Paysandu, onde teve assistência, teve gol. Santa também deu uma engrenada naquele momento, chegou a 3 vitórias consecutivas, o que não tinha acontecido no ano de 2026. Uma peça importante, assim, tá? Eu ainda acho que pela carreira que tem o Everaldo, pelo lastro, ele poderia ser um jogador mais efetivo, que trouxesse maior diferença a favor, ou fizesse maior diferença a favor do Santa. Eu ainda acho que o Everaldo fica muito dentro do comum, assim, não é aquele jogador que a bola chega nele, eita, agora vai vir algo diferente, assim, não tem aquela efetividade que a gente espera de um jogador do nível dele. Mas, sem sombra de dúvidas, melhorou. É uma peça importante. Hoje não teria sacado ele do jogo, não que estivesse fazendo uma partida excepcional. Mas, assim, um jogador como o Everaldo, vejo o Nenê, estava muito mais desgastado. O Marcelo Fernandes o tirou basicamente para os acréscimos, né? E o Nenê, saiu muito chateado. O Everaldo saiu antes. Eu acho que poderia ter sacado o Vitinho, segurava um pouco para tirar depois o Ronald, não por questão técnica, mas o Ronald estava extenuado fisicamente. O Everaldo parecia estar bem, vem evoluindo, mas eu acho que ele pode entregar mais para o Santos. Espero que isso chegue no momento mais importante, e o Santos no quadrangular.
1: 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João Lucas Farias, tivemos o Rock Kennedy no gol do Santa e ele fez uma defesa importante, né, durante o jogo, numa cabeçada do jogador do Botafogo. Ele fez a defesa, me pareceu o Ian Souto, cabeceou. E o Rock Kennedy, ao que parece, vai ter uma sequência, né? Agora é a vez do Rock Kennedy ter a sequência. O Thiago Coelho teve a dele, não aproveitou. O Gabriel também não. O Rock Kennedy tem essa oportunidade numa reta final de competição, hein, João?
2: Pois é, essa é a quarta mudança no gol do Santa ao longo da Série C, né? A gente lembra que ainda com o Claudinei Oliveira, o Santa começou a Série C com o Gabriel. Gabriel tinha ganhado a titularidade na reta final do Pernambucano, né? Foi titular naqueles jogos contra o Náutico, que o Santa foi eliminado na semifinal, e na Copa do Brasil, e começou como titular no Campeonato Brasileiro da Série C. Ele foi o titular nos três primeiros jogos, né, que o Santa fez contra Itabaiana, Floresta e Confiança. Depois, o Thiago Coelho assumiu o gol do Santa na quarta rodada, né, no jogo contra o Amazonas, que o Santa perdeu em casa. Aí teve uma sequência, o Christian chegou, o Christian manteve o Thiago Coelho no gol como titular. Aí teve aquele momento no jogo contra a Ferroviária que o Thiago Coelho foi expulso, o torcedor pegou muito no pé, o Santa perdeu pontos ali, poderia até ter vencido aquela partida, porque empatou, fez um segundo tempo interessante mesmo com um a menos. Mas o torcedor pegou no pé e era um cara que estava falhando realmente, e aí o Gabriel voltou a ter a sequência, né? Naquele jogo pós contra o Ferroviário, ele automaticamente foi o titular e voltou a ter uma sequência no gol do Santa. Só que na partida passada contra o Figueirense, o Gabriel falhou, né, no gol da vitória do Figueirense. E aí o Rock Kennedy, que muitos torcedores, muitas pessoas que acompanhavam isso, não entendiam porque o Rock Kennedy tinha perdido a posição. Porque na temporada passada, a gente lembra, o Rock Kennedy foi peça fundamental no acesso do Santa. Não só dentro de campo, as defesas que fez, mas nos lances de pênalti, em disputas de pênalti que o Santa disputou no passado, especificamente contra o Sergipe e contra o Altos. O Rock Kennedy foi muito importante e volta realmente a ganhar uma sequência. No lance dos gols do Botafogo, não dá para dizer que o Rock Kennedy falhou. Foram lances ali de casualidade que a bola desviou no Eurico e acabou entrando. Mas fez defesas pontuais. Acho que o Christian colocou o Rock Kennedy com convicção. Acho que agora realmente ele vai ter uma sequência nessa reta final. É um goleiro que também não é um goleiro 100% seguro. Em alguns momentos já apresentou falhas. Mas é um cara importante também nesse time do Santa. A gente, de novo, viu ano passado a capacidade que ele tem de defender pênalti e fazer algumas defesas. Todos os goleiros do Santa nessa temporada, os três especificamente, tiveram momentos de altos e baixos. Então, está todo mundo ganhando uma sequência, né? O Gabriel teve a sequência dele, o Thiago teve a sequência dele e agora o Rock Kennedy vai ter essa oportunidade, né? Então, acho que essa mudança no gol não foi por acaso. Não acho que seja só para esse jogo que o Rock Kennedy vai entrar. Acho que ele vai ganhar uma sequência assim. E se for bem, deve ser mantido para o quadrangular, né? A gente sabe como as coisas mudam muito, né? A gente sabe que é um lance de falha, um lance onde ele não vai muito bem, como aconteceu com os outros dois, com o Thiago e com o Gabriel, pode mudar. Mas acho que a princípio, mediante atuações, mediante segurança que ele passar, ele vai ser o goleiro titular e vai ter essa sequência, pelo menos nessa reta final da Série C, né? É o que a gente está falando aqui. Quadrangular, a gente sempre faz a análise de que muda muita coisa, né? Porque novos jogadores são contratados, há mudanças internas, mudança até é uma mudança de competição, na verdade, porque é outro campeonato. Zera tudo, você vai para um quadrangular onde você vai enfrentar só os adversários que se classificaram, então é jogo de nível o tempo todo. Então, isso é importante para saber a forma como o treinador pensa em montar a equipe, né? É bom saber que ele tem jogadores que ele pode contar, mas isso não necessariamente faz com que ele tenha que se prender a isso. Ele pode fazer mudanças, e esse tipo de mudança é até natural para uma reta final, onde ele está tentando ajustar posições, e para um quadrangular, onde a gente sabe que muda muito. Os times mudam, a forma de jogar às vezes muda também, e o Santa tem que estar atento a isso, né? Porque a gente já viu na própria Série C times que tiveram boas campanhas na primeira fase e desidrataram quando chegavam no quadrangular. Então, o treinador, mais do que ninguém, tem que estar atento a isso para colocar aqueles jogadores que estão pedindo passagem para jogar. Acredito que o Rock Kennedy vai ter uma sequência e o torcedor, e a gente espera que ele vá bem e consiga dar conta do recado.
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1: Vinícius Calado, o Silva fez um primeiro tempo horroroso. Eu até citei durante a transmissão, quando chamado pelo vibrante, que ele não conseguia agregar na marcação nem tampouco na construção. mas fez um segundo tempo, até quando esteve em campo, muito bom. Ele fez o passe para o gol do Santa, que foi anulado, e fez a jogada do gol de empate, né, de 1-1. Foi, talvez, o melhor recorte do Silva com a camisa do Santa, Vinícius?
0: Foi sim, Tassi. Eu tenho uma teoria que eu acho que é um tanto lógica, né? Eu não acredito que o treinador vai sabotar o próprio trabalho. E não foi a primeira vez que o Christian escolheu o Silva para ser titular. Ele, em outros momentos, teve até uma sequência, né, entre os 11 com o Christian. Foi utilizado também pelo Claudinei. E algo tem que ter de positivo durante a preparação, que a gente não tem acesso, né, mais aos treinamentos. Quando tem, é uma parte muito pequena da atividade que não é possível se criar um juízo de valor sobre o rendimento de cada atleta. Mas eu não acredito que um treinador fique 15 dias, como foi dessa vez, preparando a equipe, e vai escolher um jogador que esteja mal. Então, vamos, a partir desse desempenho positivo, nesses minutos de segundo tempo que ele teve em campo, vamos entender ou imaginar que esse é o Silva que treina no cotidiano do Santa. Porque se ele jogar o que jogou antes desse segundo tempo de hoje, e a partir desse futebol, o treinador o escolher, aí tem alguma coisa muito errada. Então, acredito, respondendo a sua pergunta, sem sombra de dúvidas, foi o melhor momento dele com a camisa do Santa, e creio eu que ele jogue dessa maneira, se prepare dessa maneira no dia a dia, para que o Christian já tenha apostado tantas vezes nele.
1: 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João Lucas Farias, o que é que achou do segundo tempo das entradas do Heron, tão criticado, e fez 2 gols no jogo, valeu 1. E o Joninha, né, que foi acionado, o Mário deu uma cornetada, dizendo que o Joninha não adicionou muita coisa.
4: Eu
1: concordo, mas é a estreia, né, tem que entender isso também, né, amigo?
2: Pois é. Primeiro, a entrada do Heron entrou no intervalo, no lugar do Thiago Marques. Thiago Marques, mais uma vez, mal, né? É um jogador que no primeiro tempo não conseguiu criar muita coisa. A gente espera de um cara dessa envergadura que ele consiga pelo menos fazer o pivô, abrir espaço, mas o Thiago Marques está com muita dificuldade, realmente. E eu fico com a impressão desse segundo tempo que o Heron fez, a forma como ele entrou. O Santa ajudou a forma como o Santa voltou no segundo tempo também, né? No segundo tempo o Santa voltou pilhado, voltou em cima do adversário, encurralou a equipe do Botafogo, e o Heron foi um jogador que conseguiu ser participativo nesse sentido, né? Ele fez mais do que o Thiago Marques pela forma como o Santa estava em campo, pela forma como o Santa se posicionou em relação àquilo que não tinha feito no primeiro tempo, né? Estava atrás do placar, precisava realmente ter um ímpeto diferente, uma forma de jogar diferente, precisava atacar o adversário, e conseguiu fazer isso, e o Heron foi peça fundamental nisso também. Eu acredito até que ele pode ganhar uma sequência também como titular, porque o Christian não abre mão do centroavante, né? Ele sempre joga com o centroavante de ofício, era assim quando o Quirino ainda estava por aí, depois saiu, o Thiago ganhou uma sequência. Eu não descarto do Heron ganhar uma oportunidade nesses próximos jogos de começar um jogo de frente, porque o segundo tempo deixou uma boa impressão, realmente. Não só ele foi um jogador que fez gol, mas foi um cara muito participativo, foi um cara que conseguiu construir ofensivamente para o Santa, coisa que o Thiago no primeiro tempo não conseguiu fazer. É claro, de novo, isso passa muito pela forma como o Santa voltou no segundo tempo e aquilo também que o Santa precisava. O time que está perdendo, é natural que na segunda etapa ele tenha um ímpeto maior, que ele consiga construir para tentar empatar e buscar o resultado. E o Santa fez isso com certa organização. E o Heron é um jogador nesse sentido, que fez parte disso e pode ganhar uma sequência, pode ganhar a confiança do treinador, porque foi acionado no segundo tempo, fez um segundo tempo interessante. Sobre o Joninha, a estreia dele, entrou no lugar do próprio Silva para cair ali pelo lado esquerdo de ataque do Santa em alguns momentos. Foi um jogador que eu acho que tem potencial. Ele é um cara que tem velocidade, é um cara que pode ter capacidade de drible em determinadas situações de jogo. É um cara que tem condição para isso. É mais ou menos o que o Ronald faz, só que o Ronald já está bem adaptado, né? Já faz isso com mais técnica, com mais qualidade. É um cara que hoje, de fato, foi muito bem. Mas acho que o Joninha pode ajudar. É um jogador que a participação dele hoje foi abaixo, realmente. Entrou, foi muito tímida a forma como ele esteve em campo. Mas é um atleta que eu acho que pode ajudar, que tem potencial, né? O Santa tem esses jogadores pelo lado do campo. Hoje, por exemplo, o Joninha foi acionado e o Newton, que é um cara que geralmente é acionado ali pelo lado direito, não entrou pelo fato do Ronald estar muito bem, né? O Ronald não foi substituído e por conta disso o Newton não entrou. Então, você imaginar que o Santa tenha o Everaldo ali pelo lado esquerdo, sem guardar a posição, tem o Joninha como reserva, e do lado direito tem o Ronald e tem o Newton como reserva, parece que o Santa tem opções, né? O Christian também enxerga assim, e ele ganhou minutagem, é o primeiro jogo. Não dá para dizer que o jogador já não vale a contratação, de que foi horrível, não. Acho que tem que ter um pouco de tempo para poder analisar a forma como ele vai render, a forma como ele vai se encaixar nessa formação do Christian. Acho que vai ser um jogador importante. Era o que eu falava sobre questão de reta final e quadrangular. Esses jogadores que chegam no decorrer da competição, nem sempre eles vão conseguir mostrar alguma coisa agora, né? Porque estão entrando no time aos poucos, o time do Santa já tem uma proposta, o Christian tem os jogadores de confiança dele que geralmente jogam, né? Que geralmente tem uma sequência, mas é um atleta que eu enxergo que pode ajudar bastante, que pode ser um cara que em alguma circunstância de jogo onde o Santa precisa de uma velocidade pelo lado esquerdo, onde o Everaldo não consiga mais render, o Everaldo esteja cansado, esteja fazendo outra função, como acontece de vez em quando, ele pode ser ali um quebrador de linha, pode ser um cara de velocidade para abrir espaço para outras pessoas finalizarem, para outros jogadores finalizarem, ou até para ele também construir essa jogada. Então é nessa linha que eu penso. Heron pode ganhar uma sequência e o Joninha aos poucos vai entrando e vai também deixando seu espaço na equipe.
1: Vamos às notas, né? Chegamos à reta final do nosso prorrogação. Vinícius Calado, por favor, amigo, só me repita o nome do árbitro do jogo. Se você, claro, estiver aí com a sua anotação.
0: Emerson Silva Souza, da Bahia.
1: Então, Emerson Souza, da Bahia. Vinícius Calado, o melhor jogador em campo nesse empate entre Botafogo e Santa Cruz por 2-2.
0: Ronald.
1: Ronald, melhor em campo. E você, João Lucas?
2: Ronald também.
1: Então, Ronald eleito o melhor em campo. Vinícius Calado, o pior atleta em campo na partida.
0: Mário.
1: Esse aí, Mário é feio de todo jeito.
0: Ah, tô não, fora. Eu ia falar Zé, perdoa, Mário, perdoa.
4: Mas não vamos falar de feiura, filho, que é calma. Até chato.
0: Por quê?
4: Por quê? Tatas, quer saber por quê?
1: Diga o que você estava dizendo de João Lucas Farias no grupo, amigo.
4: Ainda bem que ele está na transmissão. Para não dizer que eu falei por trás. Eu não falei nada. Você que disse o nome dele, falou. Não sei por quê.
2: Falou sim.
4: Eu falei.
2: Tu é muito MC, Mário.
1: Você
2: é
1: impressionante. Disse que João Lucas era o comentarista mais feio do rádio
4: pernambucano. Não, que é isso?
2: Mário falando de beleza, né?
1: É brincadeira. Mário é uma obra incompleta e mal feita, viu? É uma obra embargada. Mas vamos lá. Vinícius Calado, pior em campo, Vinícius.
0: Rapaz, tá difícil hoje, viu?
1: Thiago Marques não vale um votinho, não?
0: Eita, mas aí você apelou, porque eu nem lembrava dele, né?
1: Pois, pra você ver.
0: Vale o voto, não. Foi ele.
1: Pois é, Thiago Marques.
0: Não,
1: eu sigo com vocês.
0: Tempo, era um concorrente forte, né? Só que aí, segundo tempo,
1: ele foi bem.
0: Retirou dessa lista. Então, Thiago Marques, sem sombra de dúvidas.
1: Eu voto com vocês com o Ronald e com o Thiago Marques, eu concordo com o Vinícius. E você, João Lucas?
2: Unanimidade.
1: Meu amigo. E agora o Heron fez gol, né? Já colocou ele para trás.
0: Na verdade, Tassi, não é só pelo gol, e o torcedor vai dizer, fez o gol, tá elogiando. Mas ele participou, não quebrou a bola, não complicou.
1: Melhorou,
0: ele não,
1: né?
0: Ele não matou os ataques do Santa e fez dois gols, né?
1: É verdade.
0: Porque aquele do lado vai dizer, mas na pequena área. o Ataboto perdeu o gol na pequena área, do mesmo jeito.
2: Eu gostei do termo, não quebrou a bola.
1: Pois é, tratou a branquinha do jeito que deveria ser tratada.
0: Ô, então... João.
2: Diga.
0: João, tá por aí?
2: Diga, cala. Opa,
0: por aqui. Você já jogou bola?
2: Rapaz, já, viu? Meus
0: eu tô perguntando de qualidade, não. Já jogou, não já?
2: Já, sim.
0: Pronto, no X1, tu e Mário, tu ganhava?
2: Oxe, com certeza.
1: Se você perder, quem perder pra Mário no X1 pode se aposentar, meu
0: amigo. Existe isso. Mário é muito bom no X1, de hambúrguer, pizza e churros.
4: Não, aí é Moisés, amigo, tô fora.
1: Então, agora, para finalizar, Vinícius, a nota pra arbitragem, comandada por Emerson Souza, da Bahia.
0: Rapaz, eu não achei ruim, não. Tiveram algumas questões que eu discordei, mas eu vou ser legal com ele. 7 taças.
1: E você, João Lucas Farias?
2: Algumas faltas ali que eu acho que ele deixou de marcar para o Santos em alguns momentos. O jogo ficou muito pilhado, né? O Nenê tentou mandar no jogo na primeira etapa e ele teve essa dificuldade de ter o controle do jogo em alguns momentos. Mas no campo em si, em relação às marcações, tirando isso, uma falta ou outra, ele não foi ruim, não. Nota 5.
0: Ô, Tássio, o ponto que o João trouxe do Nenê, mas aí não é uma questão... Do Emerson hoje não, porque Nenê quer apitava na Série A, na B, na França. Onde ele tá, ele quer mandar.
1: Ele quer mandar. E ele tomou um cartão, né? Ele deixou o braço no rosto do Everaldo, o árbitro não titubeou. Se fosse outro, até deixaria passar, mas o árbitro aplicou a regra. Então, o João Lucas também deu a nota para a arbitragem. Vinícius Calado, é sempre uma honra, amigo. Um grande abraço, bom descanso. E um feliz dia dos pais para você e para o seu papai Marco Aurélio, Vinícius.
0: Valeu, Tarcísio. Um abraço. Sempre uma satisfação dividir uma jornada com você. Um abraço também para o João, esse craque aí dos comentários. Feliz dia dos pais para você. Mário, ninguém acredita, mas também é pai, né?
4: Existe isso.
0: Feliz dia dos pais. Guga, tá por aí, Guga?
4: Tá aqui.
0: Também, parabéns para o papai Guga. Outros papais que estiveram hoje na transmissão, Carlos Eduardo, Thiago Silva, deixar o registro aqui, os parabéns também para o meu pai, Marcos Aurélio, para o pai do Tássio, que manda em Barreiros, viu, Tássio? Viu, Mário? É o homem, é o cartola forte de lá, viu?
1: Agora é ex-cartola, né?
0: Não é ela não é mamãe, mas não vou perder a oportunidade, não. Deixa um abraço também pra dona Raquel, uma bênção, viu?
1: Tá ouvindo vai? Você, tá ouvindo você. Ela gosta muito de você.
0: A paz do Senhor e a oração continua, dona Raquel.
1: Um abraço, Vinícius. Bom descanso, Vinícius, que é um super pai. João Lucas, um grande abraço pra você. É sempre uma honra. Você ainda não é pai, mas um abraço pro seu papai. Como é o nome do seu papai, João Lucas?
2: Em memória, também é João. João Farias, pronto, saudoso.
1: Então, claro, em memória, um abraço pra você, João. É sempre uma honra, amigo.
2: Valeu. Valeu, grande Tarsis, um abraço para você, para o Calado, para os amigos, companheiros da transmissão, para os ouvintes da TMC, para o grande Mário também e para todo mundo. Até a próxima.
1: Oi, Mário.
4: E vai ter uma disputa acirradíssima aqui.
1: Sim.
4: Nos próximos dias, João Lucas, Osmar Cordeiro e Sérgio Nascimento.
1: Para quê?
4: Porque vão trabalhar para ser papai, né, em breve.
1: Ah, certo.
0: Quem tu acha que atinge primeiro, Mário?
4: Rapaz, olha... O índice está muito abaixo do esperado. Vamos ver como torcer.
0: Tem algum 0-0?
4: Não, João Lucas está um pouquinho mais na frente, um pouquinho só.
0: Quem é o Tolinho da história?
4: Aí é Sérgio Nascimento. Tolinho.
1: Valeu, pessoal. Um grande abraço. Estamos encerrando o Prorrogação. Teve os trabalhos técnicos do Emílio Bezerra ao Guga. Você fica agora com o Plantão Transamérica. A todos os papais, um grande abraço. Você que tem seu pai, você que é pai, quem não tem mais o papai, que o papai já está no céu, também é dia de lembrança e de uma lembrança boa. Um grande abraço em especial para o meu pai, que está lá em Barreiro, seu Chico. Um grande abraço a todos. Você fica agora na companhia do papai Mário Júnior. Fui.
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4: Muito bem, o pesadão da galera, o papai do Thales, o Tarcísio Michel, comandou o prorrogação e a transmissão, onde o Botafogo da Paraíba empatou com o Santa Cruz pelo placar de 2-2. Ao lado do comentarista João Lucas Farias e do repórter Vinícius Calado. Acompanhamos também Série B do Campeonato Brasileiro, lá no Onésio Brasileiro Alvarenga, com a narração do vibrante Carlos Eduardo, comentários de Thiago Silva e as reportagens de Osmar Cordeiro. O Vila Nova perdeu para o Sport pelo placar de 1-0. Trabalhos técnicos aqui nos estúdios da TMC de Emílio Bezerra, o papai Guga, ao lado de Claudecildo Araújo, que também é papai, na supervisão técnica. A direção geral da TMC Recife é da Carolina Magalhães e o comando de esportes de Carlos Eduardo, que também é papai, o vibrante da TMC. Vamos aos destaques, aos jogos que foram realizados hoje no Campeonato Brasileiro.
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4: Começando com a Série A do Campeonato Brasileiro, o Grêmio venceu de virada o São Paulo, lá na Arena do Grêmio em Porto Alegre, 2-1. Gustavo Martins contra para o São Paulo, Wallace e Pavon. Os gols do Grêmio. Neste momento, segundo tempo, lá no Mangueirão, em Belém do Pará, o Remo de virada vai perdendo para o Atlético Mineiro 2-1. E ainda hoje, 8:30 da noite, no Couto Pereira, jogam Coritiba e Chapecoense. E 21 horas no Engenhão, tem Botafogo e Fluminense. Vamos falar da Série B do Campeonato Brasileiro, jogos da 21ª rodada da Série B do Campeonato Brasileiro. Lembrando que a 21ª rodada começou justamente ontem, lá no Germano Krieger, quando o Operário perdeu para o São Bernardo 3-1. Os jogos que foram realizados hoje, na verdade, um jogo já foi realizado e o outro ainda está em andamento. O jogo realizado foi no Onésio Brasileiro Alvarenga. O Vila Nova perdeu para o Sport 1-0, um golaço marcado pelo Christian Barleta. A arbitragem foi de Afro Rocha de Carvalho, da Federação Paraibana de Futebol. A renda, R$ 250.275,00 para um público de 9.738 torcedores. Portanto, para Vila Nova 0, Sport 1, gol do Barleta, no Onésio Brasileiro Alvarenga.
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4: Um jogo em andamento neste momento lá no estádio Santa Cruz, em Ribeirão Preto, Botafogo de Ribeirão Preto 0, América Mineiro também 0, placar parcial no jogo em andamento neste momento na Série B do Campeonato Brasileiro. Vamos falar aqui da classificação da Série B, com esse placar parcial de Botafogo 0, América Mineiro também 0. A liderança é do Criciúma, que tem 40 pontos até agora. O Juventude é o segundo, 35 pontos, tem 10 vitórias e saldo de 10. O Operário é o terceiro, 35 pontos, 10 vitórias e saldo de 1. O Fortaleza é o quarto, 34 pontos, 10 vitórias e saldo de 4. Vila Nova, o quinto, 34 pontos, 10 vitórias e saldo de 2. Já o Novo Horizontino é o sexto colocado, com 33 pontos ganhos. O Sport é o sétimo, 32. O Atlético Goianiense é o oitavo, 31. São Bernardo, nono, 30. CRB, o décimo, 29. Tem 8 vitórias e saldo negativo de 1. O Goiás é o 11º, com 29 pontos, 8 vitórias e saldo negativo de 5. O Atlético é o 12º, com 28. O Náutico é o 13º, com 25. Tem 7 vitórias. O Botafogo de Ribeirão Preto é o 14º, 25. Tem 6 vitórias e tem saldo de 3. Já o Ceará é o 15º, 25. 6 vitórias e saldo negativo de 3. O Cuiabá é o 16º, 25, tem 5 vitórias. A zona do rebaixamento tem o Londrina em 17º com 20 pontos, 5 vitórias e saldo negativo de 4. Avaí, 18º, 20 pontos, 5 vitórias e saldo negativo de 6. O América Mineiro é o 19º com 12 e a Ponte Preta vem na 20ª posição na lanterna com 9 pontos até agora. A Botafogo de Ribeirão Preto e América Mineiro, por enquanto, vão empatando pelo placar de 1-1. Lembrando que jogam amanhã, 11 da manhã, Atlético e Criciúma, 16 horas, Náutico e Atlético Goianiense, com transmissão da TMC. Vitor Araújo, o locutor Emoção, comentários de Zé do Carmo e do convidado especial, o professor Rubens Souza Filho, com as reportagens de Moisés Oliveira e Osmar Cordeiro. Estarei aqui no plantão TMC, na Sala Nacional e Internacional de Esportes. Amanhã também, 16 horas, no Jorge Ismael de Biasi, Novo Horizontino e Juventude. 18 horas da manhã, na Arena Pantanal, Cuiabá e Fortaleza. 19h30, na segunda-feira, dia 10 de agosto, lá na Serrinha, Goiás e Londrina. E na Ressacada em Florianópolis, fechando a 21ª rodada da Série B do Campeonato Brasileiro, jogam Avaí e CRB.
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4: 7:57. Daqui a pouco a gente volta.
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2: De volta aqui na Sala Nacional e Internacional TMC de Esportes, para dizer que Botafogo de Ribeirão Preto e América Mineiro estão empatando por 1-1 lá no estádio Santa Cruz pela Série B. Elizari fez 1-0 aos 10 minutos do segundo tempo para o América Mineiro e Herbert, aos 16 do segundo, empatou para o Botafogo de Ribeirão Preto. Pela Série C, lá no Almeidão, em João Pessoa, na Paraíba, Botafogo da Paraíba e Santa Cruz empataram 2-2. Dudu, Ratamoto e Lucas Cândido para o Botafogo da Paraíba, Ronald e Heron, os gols do Santa Cruz. Arbitragem baiana de Emerson Souza Silva para uma renda de R$338.695 e o público 8.940 torcedores. No Orlando Scarpelli, o Figueirense empatou com a Ferroviária de Araraquara 2-2. Val e Douglas Esquilo fizeram os dois gols da Ferroviária. O Figueirense fez com Yuri e Emerson Galego empatando aos 47 do segundo tempo. Neste momento, dois jogos em andamento, Inter de Limeira e Volta Redonda, Ituano e Barra, por enquanto, placar parcial 0-0. O Brusque é o líder, 27, Botafogo da Paraíba, o segundo, 26, Guarani, o terceiro, 26, Inter de Limeira, quarta posição, por enquanto, 26, Santa Cruz, o quinto, 25, Ferroviária, sexto, 24, Paysandu, sétimo, 23, Maringá, oitavo, 23, Ipiranga, o nono, 21, Caxias, o décimo, 21, Floresta, décimo primeiro, 21, Figueirense, 12º, 21, Amazonas, 13º, 20, Ituano, 14º, 20, Volta Redonda, 15º, 19, Maranhão, 16º, 18, Itabaiana, 17º, 17, Barra, 18º, 16. A zona do rebaixamento, Anápolis, em 19º, 12, e o Confiança é o Lanterna, também com 12 pontos ganhos. Pela Série D, o Nacional do Amazonas perdeu para o ABC 2-1. Luiz Fernando duas vezes para o ABC e Fredson para o Nacional do Amazonas. O São José de Porto Alegre empatou com o Gama 1-1. O William Júnior fez 1-0 o Gama e André empatou para o São José. E o Uberlândia, com gol de Thomas Bastos, venceu o CSA pelo placar de 1-0. 8 da noite, 1 minuto, uma parada rápida. Daqui a pouco a gente volta.
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2: 8 da noite, 2 minutos. Estamos encerrando mais uma grande jornada esportiva, onde acompanhamos pela Série B, lá no Onésio Brasileiro Alvarenga, Vila Nova 0, Sport 1. E pela Série C, no Almeidão em João Pessoa, na Paraíba, Botafogo da Paraíba 2, Santa Cruz também 2. Final da jornada esportiva, vem aí a Rede TMC, com muita informação para você. 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
2: É hora de sobremesa. Nessa edição, o convidado é o Pedro Casale, que é humorista. E você já sabe, no comando do programa estão o Lucas Salles, o Marcelo Batista e a Mini Ruth. Você fica agora com sobremesa. Para

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1: Pra você que tá sintonizado na TMC, sim, Transamérica agora é TMC, começa agora o Sobremesa, seu programa favorito. E hoje a gente vai falar com um comediante que não tem medo do cancelamento. Ele tem as melhores piadas, fica aqui com a gente que vai ser demais, né, não, Batista?
2: Opa, e temos também a nossa enquete Dia dos Pais chegando. Vamos querer saber qual o pior presente que você já deu pro seu velho. É ou não é, Mini Ruth?
3: Não, cara, e ó, vou dizer, viu? Tem muita fofoquinha pra você que gosta de fofoca. Vocês ficaram sabendo aí da treta do Casagrande com o Neymar?
2: Mas de novo?
3: Vocês vão saber com detalhes, você não pode perder, viu?
1: É isso aí. Começa agora então o Sobremesa, o seu programa favorito. E vamos então para a enquete do dia, que traz a pergunta.
2: A enquete do... né? A vinheta de abertura agora!
1: Então tá bom, então vamos pra vinheta de abertura. Solta a vinheta, vai!
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1: É isso, agora depois da vinheta, sim. Vamos então para nossa enquete do dia. Traz aí a enquete, Batista.
2: A enquete que você responde, qual o pior presente que você já deu pro seu pai? Domingão é dia.
1: E aí, Mini Ruth?
3: Ah, gente, se eu pudesse dar, que eu não conheço meu pai, eu daria um cigarro pra ele não ter saído pra comprar, né?
2: É mesmo? E você, Batista? Uma carteira de cigarro.
3: Uma carteira de cigarro, rapaz.
2: Ah, e você, Batista? O pior presente, acho que eu dei uma caixa de lenços Presidente.
1: Que isso?
2: Lembra? Era um lenço clássico, vinha três lenços, um meio bege, outro cinza e outro azulzinho, aqueles lenços de pano que os velhos botavam no bolso. Nossa senhora, era a coisa mais antigênica do planeta.
1: Olha, eu lembro de ter dado uma gravata, mas uma gravata feia, horrível. Coitado, ele não usa até hoje. Até faz bem, né?
2: Rapaz, achei que você tinha dado um mata-leão do seu pai, a hora que você falou, deu uma gravata.
1: Não, não, eu amo meu pai. Então a gente quer saber de você, qual foi o pior presente que você já deu pro seu pai. Manda pra gente no 011 97221 1001. Boa! Olha, ontem nós tivemos aqui no nosso programinha de Meu Deus uma pergunta que foi feita para quem assiste a gente no YouTube, o arroba TMCNewsBR. Nós perguntamos se vocês queriam que o Batista mudasse o cabelo. Ele já pintou. Fizemos a campanha à la Janequine pro Batista e ele mudou o cabelo. Deixou o grisalho e ficou a caju. E aí veio a notícia de que um jogador da seleção da Espanha também tinha pintado para rosa. Ah, a gente não podia perder a oportunidade. Jogamos pro nosso público do YouTube e perguntamos: querem que o Batista pinte o cabelo de rosa? E olha, por incrível que pareça, 71% dos votos é sim, com certeza, o Batista tem que pintar o cabelo de rosa.
2: É, fazer um pix pra mim ninguém quer.
3: Ah, vai ficar bonito, Batista.
2: Vai, pede pra tua mãe pintar de rosa.
3: Ela já pintou.
2: É.
1: Bom, até o final do programa a gente vai decidir se ele vai ou não pintar o cabelo de rosa. Ó, fique tranquilo que aqui a gente obedece o povo, tá? A voz do povo é a voz de Deus, então se você votou, fique tranquilo que a gente vai dar uma chancezinha aqui, um ouvidinho aqui no do Batista e a gente vai conquistar ele.
2: Vai sim, vai nessa.
1: Ô, Batista, vai. Para de ser
3: O Giannichini resolveu, né, quando ele foi lá no salão.
1: Foi, com certeza.
3: É, não, fez total o Giannichini. Na hora que ele chegou
2: que
3: até no cabeleireiro...
2: Por que você não deixa o seu que nem o do Amin Kader? Porque você não raspa, fica careca também. Por que você não...
1: É? Olha só, Batista, você tá muito bravo, você tá muito ranzinho, você tá precisando rir. Então vamos trazer o nosso convidado de hoje? Vamos bater um papo legal com um comediante que também é professor de comédia e é autor de livros. Ele é comediante há um tempão, juro, há muito tempo. Ele é ator de publicidade, ator de teatro, com certeza você já viu ele em alguma campanha e vai fazer o seu show solo, que se chama Solo Ideal Arenoso, no dia 28 de setembro, no Teatro Sabesp Frei Caneca, aqui em São Paulo. Vamos falar com ele, o comediante que não tem medo do cancelamento, faz humor negro, senhoras e senhores, ele, Pedro Casali!
2: Olha a carinha dele, olha a carinha dele. Ó, tá vendo? Ele é professor de comédia, você podia se inscrever, viu,
3: se você não cortar minha piada, na próxima eu termino ela, né? É?
5: E aí, pessoal, beleza?
1: Pedro Casali, seja muito bem-vindo, obrigado pela sua presença.
5: Imagina, eu que agradeço. Prazer estar aqui, viu?
1: Prazer é todo meu. E você não tem medo mesmo do cancelamento, né?
6: Rapaz, medo eu tenho, mas a piada é mais forte, sabe? Vem uma vozinha aqui dentro de mim e fala, conta, eu conto aí.
1: Então hoje eu quero ouvir piada, eu quero rir hoje.
6: Mas antes, peraí, vocês falam do melhor presente?
1: Sim.
6: Do pior presente do dia dos pais.
1: Isso.
6: Então eu quero dar o melhor presente. Posso?
1: Qual é o melhor presente? É
6: pro Lucas.
1: Desculpa. Pro Lucas?
6: É pra mim um presente?
1: Passa pra ele.
6: É.
1: Então, você que está ouvindo a gente na rádio, eu acabo de ganhar um presente do Pedro Casale.
6: Mal feito com fita.
1: É que eu sou comediante, não sou empacotador. Então vamos abrir aqui o presente ao vivo na TMC aqui no Sobremesa.
6: Você ganhou
1: um coisa preta? O que, que é, uma gente?
3: Que
1: é um casaco! Pedro Casale, muito obrigado! Eu amei o casaco, amei. Mas por que um casaco, Pedro Casale?
6: Porque é o seu que você esqueceu em casa.
1: É verdade. Então deixa eu explicar.
6: O que, que você foi fazer lá?
1: Eu fui à casa do Pedro Casale para comemorar o aniversário da esposa dele, Marcela Guibo, que também é comunicadora, atriz, apresentadora. E aí eu deixei meu casaco, então ele resolveu trazer. Muito obrigado, Casale. Eu amei. Obrigado pelo presente. Você já começou bem. Já começou bem agradando o apresentador.
2: Vai, Batista. E Pedro, conta pra gente. A gente tem uma enquete das sobremesas preferidas dos convidados e a gente quer saber a sua.
6: Cara, eu gosto muito de torta holandesa.
2: Torta? Olha, a torta holandesa está em alta essa semana. Acho que é o terceiro voto, hein?
6: É isso mesmo.
2: Pra torta holandesa.
6: E alfajor também, alfajor.
2: Alfajor, porque você é filho de argentino.
6: Não ia falar esses podres, né? Mas...
1: Pera aí, conta isso direito. Um ponto para a torta holandesa, um ponto para o alfajor. E que história é essa que você é filho de argentino, cara?
6: Pois é, sou filho de argentino, cara. Não dá pra escolher o pai, né? É. Minha mãe é brasileira, meu pai é argentino. Aí...
1: Pô, e você sabe jogar futebol, pelo menos?
6: Sei jogar. Jogo bem. Mas o ruim de ser filho de argentino é por causa da rivalidade do futebol. Essa que é a pior coisa, né? Porque é Brasil, é Argentina, né? E eu lembro que uma vez era Natal, eu pedi um carrinho pro meu pai. Ele me deu por trás. Aí você vai entender na cabeça do teu pai, entendeu? É outra coisa.
1: Falando em futebol, na época da Copa, você torce por quem? Argentina ou Brasil?
6: Ah, Brasil saiu rápido, né? Foi fácil escolher, né? Não, mas eu gosto do Brasil, claro. Mas é que a Argentina joga bem, eu gosto da raça da Argentina. Eu gosto.
2: Isso é um diferencial. Agora, o seu pai era um... Eu imagino, era um argentino legal?
6: Legal, brincalhão, sabe? Bem brincalhão. Tanto que o humor na minha vida veio por conta dele, assim. Você tem uma ideia, Batista? Uma vez minha tia estava internada, ela tinha acabado de operar do coração. E aí eu tava super triste, emocionado, assim. Aí meu pai falou, não, Pedrito, para. Vai lá, entra pra dar um abraço na sua tia, tá esperando de peito aberto. Falei, que é isso, bicho?
1: Aí
6: eu fui entendendo que ele tava ressignificando o momento. Eu falei, que legal isso, sabe? De pegar uma coisa triste e deixar alegre, leve, né?
3: É sempre bom,
6: E aí, por ser filho de argentino, eu posso falar que o sangue podre tá aqui. Não é culpa minha, às vezes, entendeu? Às vezes eu não quero contar uma piada pesada, acaba saindo.
1: Cara, Casale, parabéns, porque não são todos os comediantes que fazem piadas com seus próprios defeitos. Eu acho isso muito legal.
6: Verdade.
1: Você trazer isso e fazer piada. Mas vamos falar sobre o seu solo, que é o Solo Ideal Arenoso, que já disse, já dei aqui, dia 28 de setembro em São Paulo. Por que esse nome, Solo Ideal Arenoso?
6: Cara, que eu venho de Ilhabela, né? Tá. E aí é areia, arenoso... E também tem uma surpresinha que só quem for assistir vai acabar descobrindo.
1: Isso aí é pegadinha pra
6: tem você toda gastar dinheiro. Tem toda uma narrativa, uma dramaturgia por trás. Mas, inclusive, o cacto é o símbolo do espetáculo.
1: Eu vou mostrar aqui pra quem acompanha no YouTube. Na minha mão tem aqui o flyer de divulgação e tem a foto do comediante Pedro Casale, comediante que não tem medo do cancelamento. E aí tem um lado dele um vaso com cactos e ele segurando a foto do pai argentino.
6: Isso. Eu pedi pra fazer um flyer e me deram um post-it.
3: Muito legal.
2: É um flyer 3x4, nunca vejo.
6: É menor que a foto do pai.
2: Ô Pedro, mas que história é essa que nesse show... Você anda com dois caderninhos no seu show? Que história é essa? Conta
6: pra gente. Nesse daí não. Mas é legal a história do caderninho, que são nos shows que eu faço por aí. O que acontece? O pessoal reclama muito. Ah, você tem uma piada muito pesada, às vezes tem piada leve. Aí eu falei, eu vou começar a fazer um experimento social.
1: Tá.
6: Posso fazer com vocês aqui?
1: Claro.
6: Por exemplo, ó, eu tenho dois caderninhos. Um é o céu e o outro é o inferno.
3: Certo.
2: Sim.
6: E aí...

0: a gente fala que deu à luz.
1: Certo.
0: Certo? Então, aborto deveria chamar blackout?
2: Ah, faz sentido, faz sentido.
0: Não é?
2: Faz sentido.
1: Faz sentido.
0: E se nasce um anão é porque deu curto.
3: Muito bem, mais uma.
2: Bem bolado, vai.
0: Ai, ai, que a cabeça vem umas, eu não posso,
3: é,
0: né?
3: Mesmo.
0: É.
3: Mas já deu B.O. esse caderninho do inferno?
0: Ô, querido.
1: Já deu B.O.?
0: Tanto que eu não falo nem mais humor negro, ó. É inferno.
4: Ah.
0: O termo já é...
4: Teve problema. Peraí. Me explica isso. O termo humor negro dá problema hoje em dia?
0: Sim, não pode falar, tá associado... É, quase magia negra, porque as pessoas se ofendem, aí e o próprio algoritmo não ajuda a entregar o vídeo.
4: Eu não sabia.
0: E aí é piadas ácidas.
4: Ah, então deixou de ser humor negro e agora é humor ácido.
0: É, humor ácido. Apesar que pra mim ainda não é a mesma coisa. Mas... Porque, se que a gente não tem muito tempo, mas a palavra do humor negro, ele vem de uma coisa relacionada à bile negra. Que um André Breton, lá na Inglaterra, começou a estudar, e aí o médico dividiu a gente em humores. Então, as pessoas que têm mais bile negra, quer dizer que são mais tendenciosas a ser melancólicas.
4: Entendi.
0: Então tá ligado um pouco a esse ambiente mais sombrio.
4: Ah, então não tem nada a ver com racismo.
0: Não tem nada a ver, mas se as pessoas se ofendem e o algoritmo não entrega, a gente tem que se adaptar. O livrinho veio dessa adaptação. É.
1: E você que tem muita piada de humor negro, você se acha parecido com o Léo Lins da Barra de Renda, por exemplo?
0: Eu não tenho grana dele pra pagar os processos, né? Não, o Léo é bem mais corajoso. O Léo é bem mais corajoso que eu. Ó, eu faço piada, quer ver? Ó, essa aqui, ó. Quem vai me processar? Ó. É, será que quando as irmãs siamesas vão na balada, o fotógrafo fala, junta mais, por favor?
4: Você
0: não conhece uma irmã siamesa pra me processar, entendeu? O alvo é um pouco mais difícil.
3: É melhor. Eu abri o caderninho do céu.
1: Vamos pro caderninho do céu.
3: Eu já vi uma boa aqui. Não, é tipo uma piadinha, tipo um adivinha. Você sabe... Eu gosto de piada idiota. Você sabe como a esposa do seu Jorge chama ele?
1: Como?
3: Meu Jorge.
2: É boa, gostei dessa. Estamos aqui com o Pedro Casale, humorista, que há anos vem trabalhando nesse segmento. É ator de publicidade, diretor, autor e roteirista. Vocês sabiam que o Pedro Casale foi autor de uma das peças mais vistas no ano passado?
1: Olha só que legal.
2: É, Socorro, Meu Pai é de Direita e Argentino. Uts. Foi um espetáculo que fez o maior sucesso aqui em São Paulo e que foi para outros estados também. É autobiográfico o espetáculo, Pedro Casale?
0: Não era. Isso foi muito curioso, Lucas. Foi o Fábio Gueré me indicou pro Gustavo Segre, que era argentino. O Gueré falou, pô, é tua cara, Pedro. Você tem um pai argentino. E aí, claro que isso, o fato de eu ter um pai argentino me ajudou a trazer um pouco essas piadas, né, de brincar, de como é ter um pai argentino e tal, mas na peça o pai tá vivo, no meu solo o pai tá morto, essa é a diferença. Então é bom que eu tenho piada com o pai vivo e com o pai morto, eu tenho pros dois. A verdade é que a morte me inspira, eu descobri isso, Batista. Aí a minha mãe, ela me pediu um solo, sabia? Aí eu falei, mãe, começa a fumar. O pai conseguiu, né? Você falou, quero dar um cigarro pro meu pai, eu nem precisei dar. Ele sumiu sozinho.
2: Então você escreveu essa peça, né, falando sobre o seu sobre um pai, né?
0: Isso.
2: De direita e argentino.
0: A brincadeira era justamente a trazer a política do... Então, resumidamente, ele é argentino de direita, ele tem um filho que tá fazendo teatro e se apaixona por uma garota de esquerda.
4: Ah.
0: E aí o filho começa a namorar com essa menina e quer apresentar pro pai. E aí a menina não quer conhecer, porque se souber que o cara é de direita. Aí o filho pede, pai, finge que você é de esquerda por uma noite. Então a brincadeira é, o que, que é ser de direita, o que, que é ser de esquerda? Pô, tem essa legal. Grande brincadeira.
2: Muito bem pensado. E tinha público de esquerda e de direita?
0: Tinha bastante gente. É muito legal isso. E tem piada pra todos os lados, assim.
4: Ah, é?
0: É, até pro centro.
2: Até pro centro você pega? Como é que você conseguiu fazer isso?
0: Porque eu coloquei o filho como mais no centro. Ele tava entre um lado e o outro, então eu consegui trazer esses três lados.
1: Mas qual dos três lados critica mais?
0: Na peça?
2: Na peça.
0: Ah, difícil, porque pra mim, política, dá pra falar muito mal, assim. De verdade. Pra mim, todos os lados, dá pra você sempre encontrar alguma coisa. Mas eu acho que o filho é o mais centrado em relação a isso. Porque como ele tá fora, ele consegue observar, ele tem uma perspectiva, um ângulo diferente. E ele consegue apontar coisas que quem tá tão dentro não consegue ver.
2: E pra fazer piada, qual foi mais fácil, assim? Você tá lá escrevendo o texto, na maquininha de escrever, tec, tec, tec, tec. Pra escrever piada.
3: Acho que eu tenho conhecimento.
2: Ué, Oliveira, computador. Amigos, o pessoal precisa imaginar, visualizar a cena. Você tá lá na máquina escrevendo.
0: Certo.
2: A piada vem mais fácil pra zoar o pessoal de esquerda ou de direita?

0: Ah, de direita me veio mais, é. É, porque o Segredo ele já é de direita, então eu conseguia pintar ele de todas as coisas que ele falava, assim.
1: Segredo é o ator que interpreta o pai no espetáculo, um incrível ator, inclusive.
0: Muito bom.
1: Se tiver aqui no Brasil, tá convidado a vir no Sobremesa. Por favor.
2: Boa, vou você já jogou piada fora porque os tempos mudaram ou não?
0: Cara, já. E também, onde tá o problema? Você posta alguma coisa e aí fica eterno, né? No Twitter, por exemplo. Quando começou a dar problema, eu comecei a ver meu Twitter e fui apagando várias. Várias piadas que iam pra um lado machista, iam pro lado que... Porque assim, o cancelamento que o Lucas brincou, não é que eu não tenho medo, é que o problema é o dinheiro pra pagar as coisas. Então, quando você não tem dinheiro, bicho, não vale a pena. Então, eu coloco uma balança. Vale a pena contar isso? É mais engraçado ou mais pesado? Esse é o meu crível. Se eu encontrar a graça mais do que o peso, eu conto. Agora, se tiver mais pesado, aí não. Que chocar, o mundo já choca por si só, entendeu?
3: Mas dinheiro não é um problema pra você, né? Comprou até um HB20, não foi?
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3: Adoro HB20.
0: É um os mega caras... carro, muito bom.
3: Não,
0: carro.
3: Os caras que eu saio no Tinder, que eu conheço no Tinder, nossa tem... senhora, sempre tem um HB20.
2: É motorista de APP.
3: É, porque eu sempre tô, né, no sim, no Tinder. Queria saber, inclusive, qual é a maior diferença entre homem e mulher no Tinder, hein?
0: Ah, varia muito, né? É, porque mulher, vocês são detalhistas, vocês olham a foto, vocês estão procurando ali realmente alguma coisa aí, vocês não saem dando uns likes assim, vocês olham a foto, tal, o cara tá na praia, legal.
2: Lê a descrição,
0: né? Já pensa, good vibes, tal, passa pra próxima foto. Aí o cara tá com os amigos, não é um cara sozinho, bacana, legal. Ela vai olhando, o homem não, o homem fica like, o cara fica sem a biometria depois. É uma loucura, o cara nem olha, ele tá lá, Lucas, like, depois troca ideia. Ah, tudo bem.
1: Casale, você tá falando de Tinder. E eu fiquei aqui, descobri aqui na pauta que depois que o seu pai infelizmente faleceu.
0: Infelizmente não, é argentino, não faz falta, né?
1: Depois que o seu pai faleceu, a sua mãe voltou pra pista. Inclusive, vocês chegaram a dividir apartamento. Me conta essa história, por favor.
0: Ah, é muito doido, cara. Porque eu tinha 18 anos, né? Eu tava começando a saber o que era trazer em casa, assim. Eu morava perto da faculdade. E aí eu tive que criar um código pra transar dentro de casa. E aí eu tinha que ligar pra minha mãe e falar, mãe, você não tá em casa. Esse era o nosso código. Minha mãe sumia, ia pro banheiro, se trancava, tipo cativeiro mesmo. Tá. Levava água, comida e ficava lá. O problema é quando minha mãe me ligava, você não tá em casa. Não, tô sim, mãe, não vem trazer vagabundo pra cá, não.
1: Mas a sua mãe conseguiu encontrar um novo alguém, um novo amor?
0: Hoje tá namorando.
1: Que legal.
0: É, hoje tá namorando, tá uns 3 anos já, mas até namorar, Tinder mesmo ela usou muito. É. Eu cadastrei ela. A mãe tem que viver, bicho, tem desejo igual e tal. E aí ela começou a me contar os caras que ela conhecia no Tinder. Então ela falou, Pedro, olha esse aqui, ó. Ele falou que é psicólogo urbano. Que porra é essa? Era taxista. Os caras mentem muito. Eu falei, mãe, psicólogo rural é veterinário, cuidado, né?
3: Mas o que tinha na bio dela escrita? Tipo, tem um filho humorista ou não?
0: Não, mas é engraçado que ela me usa, às vezes, a favor, assim, achando que vai ajudar. Ela, tem que conhecer meu filho. Aí ela levava os caras pra me conhecer e os caras nem sabiam a minha idade, levava livrinho pra colorir. Os caras só queriam comer a minha mãe, entendeu? Não tava nem aí, quer conquistar o filho pra pegar a mãe.
1: Os caras levavam um livrinho pra você colorir, cara.
0: Coloria.
1: Estamos aqui conversando com ele, Pedro Casale, humorista, que há mais de 20 anos, são 20 anos de carreira, não, Casale?
0: Cara, vai fazer 20 anos, é.
1: São 20 anos de carreira que ele vem fazendo humor, teatro, filme, propaganda. Com certeza você já viu a cara do Casale e vai poder vê-lo pessoalmente no Teatro Sabesp, no dia 28 de setembro, com o show dele, Solo Ideal. Ideal Arenoso. Vai ser a gravação do especial de comédia, hein? Dia 28 de setembro, tem duas sessões. Uma às 7h30 e outra às 10 horas da noite, aqui em São Paulo, Teatro Sabesp.
3: Tá chique demais, né? Pra quem veio de Ilhabela, tá chique demais. Não Esses dias eu fui pra Ilhabela ver as baleias lá.
0: Ah, tá legal
3: Muito
0: demais.
3: Muito legal.
2: Né? É mesmo? É, elas juriaram. Te viram também.
3: Era só eu ter me olhado no espelho, não precisava ter saído de casa.
0: É a época.
3: Mas eu queria saber, o que mais tem de bom a Ilhabela, hein?
0: É, Luau, a Ilhabela é muito bom. É, tem uma conveniência que chama Convida a Ilha, que é do meu irmão. Convida a Ilha. É muito bom o cafezinho, o café da manhã, almoço, uma delícia no Perequê. É, Ilhabela, eu gosto muito das praias, né? Praia é bom demais. O que eu não gosto é borrachudo, né?
1: O que é borrachudo em Ilhabela?
2: Isso é uma desgraça. Porra, mosquitinho,
0: não,
2: né?
0: Não, mosquitinho não. Que, é. Batista. É um mosquitinho. Essa porcaria de São Paulo. Você compra a raquetinha de choque, você chega em casa, pá, ele cai, ele morre. Pega a raquetinha, vai pra Ilhabela, dá no borrachudo, pá, ele revida, pá!
1: Peraí, então tem diferença entre o mosquito de São Paulo e o mosquito de Ilhabela?
0: Você passa o repelente e o borrachudo surfa na sua pele, Luca. Sabe aquele chicletinho, né, de pôr na tomada? É o Trident do borrachudo, aquela menor.
2: E coça que é uma desgraça.
0: Não é?
2: Nossa senhora, e coça que é uma desgraça. Ô Mini Ruth, presta atenção.
0: Mas não
2: agora.
0: Coça não, que faz ferida, viu, Batista?
2: É mesmo?
0: Eu descobri isso, viu? Eu tava com uma amiga no Rio de Janeiro. E aí eu vi uma ferida na perna dela. Eu falei, ih, borrachudo. Ela falou, não, casalho, aqui não tem essas coisas, não. Graças a Deus foi só um tiro. Não tem borrachudo no Rio de Janeiro.
3: Não tem.
0: Olha que beleza.
2: Eu tava pensando num negócio aqui que eu vou ajudar a Mini Ruth.
3: Como?
2: É, você que é professor, tem como alguém aprender a ser engraçado? Presta atenção, Mini Ruth.
3: Tá bom, vou anotar, vai.
0: Tem, pior que tem, Batista. É. A galera acredita muito em dom, essas coisas. Eu sou mais do esforço, trabalho de escrita. É, cara, são ferramentas. Humor é matemática. Você levanta e corta. Depois que você aprende isso, você consegue fazer piada com qualquer coisa. E quando eu falo que dá pra fazer humor com qualquer coisa, é com qualquer coisa. Mas é o que eu falei. Como fazer? Esse é o grande desafio. Se o assunto é delicado, tem que ser muito engraçado. Tipo, piada com um pai que morreu. Eu errei muito, porque no open mic, que a gente fala, quem começou na comédia, você começa com 5 minutos. E a comédia nasceu na minha vida após a tragédia, que foi a morte do meu pai. E eu nem sabia que eu tava fazendo piada. Uma amiga encontrou, assim, na semana que meu pai morreu. Ela falou, nossa, Pedro, você tá numa luta contra o câncer, né? Aí eu falei, não, a luta acabou. O câncer venceu, meu pai caiu no primeiro round. Mas eu fui descobrir que era uma maneira de amenizar a dor, que eu tava, tipo, usando a comédia pra viver esse luto. Era uma defesa. Aí eu descobri que a comédia é poderosa demais. Aí eu falei, bicho, quero isso aqui pra minha vida. E aí eu fui fazer piada sobre meu pai que morreu. Meu primeiro show, cheguei no, na plateia e falei, empolgadão, né? Boa noite, gente, tudo bem? Quem aqui perdeu uma coisa muito legal na vida? Tipo, brinco, celular, pai, mãe. Não, bicho. Eu matei a plateia com silêncio.
2: Todo
0: escutei
2: mundo
0: uma senhora falando, ele fez piada com o pai que morreu. Nossa. Acabou. Aí eu não tinha mais pra onde ir, eu tinha 5 minutos. Eu continuei fazendo piada com o pai que morreu.
2: Mas eu acho que a vida tem que ser levada assim, né?
0: Mas
2: eu
0: tem
2: acho...
0: que aprender a entrar no assunto.
2: Sim.
0: Se você, a plateia não te conhece, eu cheguei já tipo, com uma piada muito pesada. Sem nem preparar a plateia. É tipo foie gras. Sabe aquele patê do ganso? Ah. Que ele não quer a comida, mas tem que encher o fígado pra depois fazer o... É, mas eu fiz isso com a plateia. Eu fui tuchando piada do pai que morreu. Hoje não. Eu preparo a plateia. Pra fazer piada com o pai que morreu, que aí é onde... Aí o estudo faz a diferença. Você vai preparando a plateia, vai trazendo a brincadeira, o que é o pai argentino, o que é ter um pai brasileiro, tudo mais. Aí lá na frente eu falo, mas agora meu pai tá meio frio comigo. Ele morreu. A galera já recebe de outra forma, entendeu?
1: Que legal. Você está falando, então, a gente está falando com um cara que entende de comédia.
0: É, o Batista.
1: Pedro Casale, na sua opinião, qual é o pior humorista do Brasil?
0: Eita!
2: Eita, olha essa fera aí, meu.
1: A partir de agora, 2h24. Eita!
0: Ah, eu vou falar um porque eu fiquei muito puto com o que ele fez. E pra mim isso tem a ver com o ser humano. É o Bruno Lambert, velho.
1: Bruno Lambert.
0: Ah, não dá, bicho.
1: Vamos então lembrar o pessoal quem é o Bruno Lambert?
0: É difícil, né? Quem que ele é mesmo?
1: O Bruno Lambert era um comediante que foi trabalhar com Danilo Gentili no comedy dele, que é o My Fucking Comedy Club aqui em São Paulo. Ele era um comediante e aí ele fez um vídeo... Fez piada com uma senadora, se não me engano.
0: É, foi deputada, com... senadora.
2: Deputada, Tabata.
1: Foi com a Tabata do Amaral. Ele fez uma piada, Tabata do Amaral tomou as dores, processou ele, abriu um inquérito no Ministério Público, se eu não me engano. E aí ele ficou muito chateado. E aí o Danilo Gentili falou: pô, não pode você fazer isso com um comediante. Ele tá fazendo piada. Se a piada é ruim ou é boa, isso são outros 500. Agora, processar alguém por fazer piada não dá, né, galera? E aí o pessoal da comédia abraçou o Bruno Lambert. Falou: ô, Bruno, é isso aí. O Danilo levou o Bruno Lambert para trabalhar no comedy dele, como gerente. E não é que o Danilo recebe a ingrata surpresa de que o Bruno Lambert estava roubando dinheiro. Quanto é o valor que ele roubou, mais ou menos?
0: Parece que é aproximadamente 500 mil reais.
1: 500 mil
0: reais. Se eu não me engano, é isso. E o pior é que uma parte do dinheiro ele usou para fazer a harmonização peniana.
1: Como é que é?
0: Você não sabia disso?
1: Não sabia disso. É,
0: harmonização peniana.
1: E como é que você sabe disso?
0: Saiu nas mídias aí. Ah, mas é, o problema é que o Bruno sempre admirou muito o Danilo Gentili, né? Sim. E aí, só que no final foi o Danilo que virou paga-pau do Bruno Lambert. É um pouco essa a ironia, é, né, das coisas, né?
1: Virou paga-pau do Bruno Lambert. Tá vendo? Ele não tem filtro. Amigos, a gente tá recebendo ele, Pedro Casale, que há anos, 20 anos, vem fazendo comédia pelo Brasil afora e tem o seu show de humor que ele fala sobre a infeliz morte do pai, que é um assunto que todo mundo fica meio tenso de falar, né? Às vezes tem algum ouvinte aqui passando por uma situação dessa, né, Mini Ruth?
3: É verdade, acontece bastante.
1: Então a gente vai pedir dicas. Pedro Casale, dê dicas aí de como a gente pode melhorar essa situação. Alguém que perdeu um ente querido, alguém que gostava muito, o que, que ela tem que fazer?
0: Descobrir se tem dívidas.
2: É importante.
0: Sim. Porque senão você tem um sobrenome e pode vir pra você.
2: Um sobrenome a zelar.
0: Ou não comenta que morreu, usa a favor. Começa a abrir crediário, começa a abrir os negócios que depois vão cobrar do morto.
2: Tio Paulo.
0: Tio Paulo, é tipo isso. Mas brincadeiras à parte, eu acho que é isso. É você tentar olhar a vida por um outro ângulo, que é o lado do humor. Porque a morte já é uma coisa óbvia, já tá ali. Então como que você usa isso ao seu favor? Então eu, como comediante, eu pego toda a desgraça da minha vida e transformo em graça. E aí não fica tão ruim. Quando eu faço você dar risada, eu falo: olha lá, tá rindo do meu pai que morreu. Então perder um pai é uma fatalidade, claro, vai acontecer pra todo mundo um dia, até a gente vai morrer, desculpa dar spoiler, Batista.
3: É que tá próximo pro Batista.
0: Eu não ia falar, pinta de rosa que você não tem muito tempo.
2: Era branco, eu já pintei pra dar uma disfarçada, pra enganar a cidadã lá com a foice.
1: Cidadã, ó, é ótimo. A pinta de rosa, esse tem muito tempo, foi muito bom.
0: Então é isso, e aí a vida fica mais leve, quando você passa a entender... E claro, para fazer as piadas com meu pai, eu tenho que me afastar da dor. Eu tenho que... É um trabalho, é um processo, assim. Mas eu me divirto muito e é um espetáculo tragicômico. Eu tenho o maior carinho. O Lucas foi assistir, eu fiquei muito feliz. Aliás, ele me atrapalhou, sabia?
2: É mesmo?
0: É, porque eu contei uma piada que eu nem acho tão boa. Aí eu escutei uma velha... Eu tava já na quinta piada, velha não parava de rir. E aí eu saí, no final do show, falei: cara, você viu, Lucas, essa velha que me atrapalhou? Ele falou: era eu.
1: Bom, já que você tá falando de mim, vou falar de você. Pedro Casale, você não vai fugir da nossa PPP, sabe o que é?
2: Qual?
1: Pergunta problemática e polêmica.
0: Polêmica,
1: é. Seguinte, Pedro Casale, diga: qual é o humorista mais esquerdista e qual é o humorista mais bolsonarista? Eu quero nomes. Você aí de casa também vai saber daqui a pouquinho, porque antes tem enquete do dia, né, Batista?
2: Opa, pelo 11972221001, qual o pior presente que você já deu pro seu velho, o seu pai? Por exemplo, a Roberta Lima, ela disse que fez uma montagem na IA do pai dela abraçando o Lula. Ele quase me colocou pra fora da casa. E foi só uma brincadeirinha. Te amo, pai.
3: Minute. A Juliana Martins mandou o seguinte: eu resolvi dar uma jaqueta. No primeiro frio, ele saiu com o moletom de propaganda da loja de ração.
2: Aí, ó, essa aqui, ó, tá vendo? O Marcos, o Marcão Vinícius, falou: eu dei uma camisa da seleção brasileira com o número 17 escrito Bolsonaro nas costas. Naquele dia, eu vi o que foi o ódio, né? O ódio que venceu. Você vê só? O pai já pensou? O pai...
1: Eita! Ó, boa! Manda pra gente qual é o pior presente que você já deu pro seu pai no Dia dos Pais. Manda no 011-97221-1001. Ó, Pedro Casale, já tá pensando aí na resposta? Eu te perguntei do PPP. Pergunta problemática e polêmica. Perguntei que eu quero nomes. Qual é o comediante mais esquerdista e qual é o comediante mais bolsonarista? Eu quero que você me traga aqui nomes, hein? Mas daqui a pouquinho eu quero ver sua resposta, porque antes eu quero saber o que é que o pessoal está achando do nosso programa. É, sobremesa tá aí para todo mundo ouvir sempre, de 2 às 3 aqui na TMC, mas eu quero muito saber o que é que o pessoal acha do nosso programinha de meu Deus. E para isso, eu vou perguntar para uma única pessoa que não tem papas na língua. Ele é o faz-tudo aqui da TMC. Ele conserta carro, ele resolve problema de porta, de maçaneta, faz até obturação se precisar. Senhoras e senhores, chegou a hora do quadro Pitaco do Leleco.
2: Ai, ai, Pitaco do Leleco. Lá vem ele com aquele mau humor que lhe é peculiar. Ô Leleco, vamos direto ao assunto. Não vá me dizer que você também não tá gostando do programa hoje.
4: Veja bem, já não gostei da cor do seu cabelo, pra começar.
2: Pelo menos eu tenho.
4: Peraí. Tem, né? Então vamos lá. E quantos likes aí? A produção pode ver quantos likes nós temos, quantos inscritos nós temos no programa hoje?
1: Claro, senhor Leleco, eu vou ver isso agora. É, até agora, na nossa live do YouTube, nós temos 32 likes e temos muitas pessoas acompanhando a gente aqui ao vivo, senhor Leleco.
4: Muito pouco.
1: É pouco, é?
4: Muito pouco.
1: Entendi.
4: Já que eu tô sem cabelo, e você tá com cabelo horrível, Batista. Qual é a cor pra pintar na próxima enquete aí?
1: Ah, a gente fez a pergunta pra pintar de rosa, senhor Leleco.
4: É. 500 inscritos, aí vai pintar de rosa.
1: Então, se nós tivermos mais 500 inscritos...
4: Isso se o programa melhorar, porque tá ruim. Não tô gostando. Hoje, vocês não perceberam, mas eu tô de ponto, ó. Tô de ponto aqui, ó, ponto.
2: Pra quem tá assistindo no
4: YouTube. O diretor tá ouvindo, tá? Entendi. E ele tá insatisfeito, vocês estão muito, muito péssimos. O nosso convidado já perguntou aqui com prazer, já não deu muito certo. Porque eu preciso de audiência.
1: O senhor tem razão.
4: Vocês têm que trabalhar mais, obrigado, gente.
3: Desculpa,
4: Leleco.
2: Tá bom, desculpa.
4: Por favor, eu não... sabe uma coisa? Eu tenho mais o que fazer, tá? Olha, melhora isso aqui, viu? Tchau.
1: Bom, esse foi o quadro Pitaco do Leleco.
2: Meu Deus,
1: não tá bem.
3: Nossa, achei alguém mais mal-humorado que você, Batista.
1: Não tá bom pra gente. Vamos tentar, então, conseguir esses 500 inscritos a mais. Por favor. Já crie contas fakes aí pra se inscrever, tá? Por favor, faça isso.
3: Arroba TMC News BR.
1: Isso. Bom, vamos então a PPP. Pergunta problemática e polêmica. Pedro Casale, humorista há mais de 20 anos, que não tem medo do cancelamento. Eu quero saber, quem é o comediante mais esquerdista e quem é o comediante mais bolsonarista?
0: Tá, eu vou falar os que eu não acho que são oportunistas, porque tem os oportunistas. Então, quem realmente eu acho que é na essência, tá? Sim. Daniel Duncan, esquerdista. Mudei. Direitista. Rogério Morgado.
2: Rogério Morgado.
0: Não é à toa que ele imita o Bolsonaro.
1: O Daniel Duncan, pra quem não sabe, ele foi roteirista do Danilo Gentili, né? Ele é um comediante. E o Rogério Morgado também é grande amigo do Danilo Gentili. E que você falou que é o mais bolsonarista.
0: Morgado.
1: E por que você acha ele mais... Só porque ele imita o Bolsonaro?
0: Não, por papos que eu já conversei com ele, assim, também, de pelas piadas que ele comenta, assim, mas porque piada não dá pra levar muita opinião da pessoa, por isso que eu falo, tem que saber o que a pessoa é fora ali das câmeras, fora do palco, assim.
1: Mas ele é uma pessoa que te trata bem, é legal com você?
0: Muito.
2: Mas é militante, ou não?
0: O Morgado? Não, nada, tranquilão.
1: De boa mesmo?
0: Tranquilão.
3: Mas não faz nada de arminha pro alto, coisas do tipo?
0: Na zoeira.
1: Ah, ele é humorista.
0: É, muito na bom. Zoeira. É.
1: Entendi. Mas um comediante...
0: Você lembra que a gente foi pra Ilhabela fazer um show, para São Sebastião? Aí ele abria a van e falava, é melhor um 38 na cabeça do que um 22.
1: Ô, Casale, você já falou aí de fazer show, e agora eu queria te cutucar um pouquinho. Quem você acha que é oportunista no nosso Brasil? Comediantes oportunistas que se apropriam de uma ideologia política para ganhar dinheiro. Quem você acha que
2: seria? É, olha, quem sabe faz ao vivo.
3: Queima quem garal.
0: Não tava pronto para essa, hein?
1: É. Não tem problema.
0: É...
1: Tenho até as 3 da tarde, fica tranquilo.
0: Bruno Lambert.
1: Bruno Lambert, esse aí, rapaz. Esse aí agora. Esse aí tá foragido, não sabemos aonde, ou tá, não, sei lá.
0: Tá com o pau bonito.
1: Vamos voltar então pra nossa entrevista com ele, o Pedro Casale, que há 20 anos é humorista.
0: Ô, Lucas, você sabe esse nome do presente do pai, né?
1: Sim.
0: Quando você não tem um pai, você não pode entrar numa loja no Dia dos Pais.
1: Ah, gatilho, né?
0: Não. Pra mim não, a vendedora quer bater meta já vem felizona. E aí, o que, que vai dar pro papai? Falei, moça. Ela, não. Uma
2: flor de flores.
0: É, exatamente. Ela pegou um DVD do Frank Sinatra. Dá esse DVD do Frank Sinatra pra ele. Por que, que você não dá? Falei, a Sara, meu pai já conhece ele.
2: Porque a... Ô Lucas, você sabe que enquanto tava rolando a entrevista, tinha uma amiga minha aqui querendo fazer uma cotação pra eu apresentar um evento.
0: Que delícia!
2: Agora, tem evento. Você deve ter feito muito evento já, né?
0: Sim.
2: Tem evento que é uma furada, já deu ruim assim ou não?
0: Vários.
2: Que eu tenho um medo de evento, que os caras falam, não, é um evento para a secretaria, não sei o que, mas eu me cago, me borro, eu tenho um medo.
0: Mas, ó, por exemplo, teve um. Eu sempre faço uma reunião de briefing. E aí eu tava com muita piada de relacionamento. Aí eu tava na reunião, o dono, todo mundo lá. Aí eu falei, gente, eu vou fazer piada de que não é legal relacionamento dentro da empresa, né? É, pegar funcionária e tal. O cara ficou muito puto.
2: Por quê?
0: Ele parou a reunião e falou assim, isso nunca. Você não faz piada desse tipo aqui nesta empresa. Mas ele parou, ficou serião, até fiquei achando, caralho, perdi o evento aqui. Aí ele falou, não, você nunca mais, você nem brinca de fazer piada com isso. Aí rolou o evento e tal. E aí teve champanhe, tudo felizão. Aí eu saí pela escada de emergência. Eu juro pra vocês. Esse maluco.
2: Tava dando uns pega em alguém.
0: Numa funcionária.
2: Que maravilhoso. Olha aí.
3: Olha lá, é importante.
0: Aí eu falei, olha só, por isso que não pode fazer piada, porque é real. É real.
2: E qual foi o pior evento que você já fez? Aquele que você falou, eu quero ir embora agora.
0: Nossa, deu.
2: Vou devolver o dinheiro, mas eu vou embora.
3: É, não pode ser essa entrevista, pelo amor de Deus.
0: Não, teve um que fui de última hora, um produtor me chamou assim e tal, pra salvar, porque alguém tinha desmarcado. Thomas Kennedy estava comigo, comediante também, e foi eu e ele lá fazer o evento. E o cara não explicou nada, só soltou a gente lá. Aí a mulher perguntou assim, quem que é o nome dele? Pedro Casale. Ah, tá bom, eu vou falar umas coisinhas e já chamo ele. Aí desceu um telão, aí a mulher começou a falar, tal, tal, tal. Gente, é um dia muito triste. Infelizmente, o Luca não tá mais com a gente. O meu filho Luca foi vítima de um câncer. Mas vamos ver umas fotos dos últimos dias do Luca. Deus. Aí desce o Luca no jet ski, o Luca na Disney, o Luca não sei aonde. Jesus. Aí todo mundo chorando, ela... Mas não é um dia pra tristeza, gente. Recebo com muitos aplausos.
2: Meu Deus.
3: Meu Deus.
0: Pedro Casale.
2: Inclusive é o nome do meu filho, Pedro.
0: Aí eu entro nesse clima de merda. O que eu vou falar? Também perdi um pai com câncer.
2: Mas tem muita. Uma vez eu fui chamado pra fazer.
0: Mas sabe o que piorou? Que não desligaram o projetor.
2: Aí deixou.
0: E eu
2: rolando.
0: Tava com uma camiseta branca. E eu ficava expondo o Luca aqui na minha camiseta. Não. Parecia que eu tava na plateia do Big Brother esperando ele sair da casa. Eu tava com o Luca no peito. E desesperado. E nisso o Thomas Kennedy tava assim, não me chama, não me chama. Toca aí, não me chama. Casale, pelo amor de Deus, pelo amor de Deus. Não me chama, não me chama.
3: Olha, tinha até uniforme de camisa da saudade.
2: É roubado. Uma vez eu fui fazer um evento, que era pra fazer um evento de humor. Era o lançamento de um carro de luxo, mas num hotel top. Eu falei, só aqueles bacanas, sabe? Tipo o dono da rádio, sabe? Eu falei, como é que eu vou fazer humor aqui, né? Eu já mandei uma piada, falou, esse carro, ele tem tanta segurança, você imagina que carro que é? Eu falei, tem tanta segurança que só 5 pessoas morreram atropeladas por ele.
0: Ah, não, Batista!
2: Muito bom.
0: Eu já mandei.
2: Muito bom.
3: E depois sou eu que tô
2: bom.
3: Precisando aprender, você tá vendo,
2: né? Muito bom. Você. Pior evento aí que você já
0: muito
2: fez.
0: Bom.
3: Pior evento?
0: É.
3: Ah, eu trabalho muito com show, eu não faço stand-up, né?
2: Ah, não? Então eu vou contar o meu. Uma vez eu fui fazer um evento igualzinho o Batista, pra uma galera muito bacana, mas muito rica, muito, tinha muito dinheiro. Aí, vai lá, Lucas, e com vocês o Lucas aí que vai alegrar a noite. Ei, peguei o microfone, falei, galera, sabe quando você tá andando de metrô? E ninguém acompanhava, porque ninguém ali tava de metrô. E aí era uma outra realidade. Então, quando você tá contando dinheirinho pra comer, eu fui comer macarrão instantâneo um dia desses, aí ninguém acompanhava, ninguém ria. E as pessoas se olhando, metrô, eu lembro de pegar em Paris.
0: Nova York. Pessoal, quando acabar a gasolina da lancha, o que você vai falar, né? É muito identificação, é muito difícil.
2: Exatamente. Bom, e falando de identificação, eu já identifiquei que o Pedro Casale é um grande humorista. E ele vai estar se apresentando, vou falar no gerúndio mesmo, hein? O Pedro Casale vai estar se apresentando no dia 28 de setembro no Teatro Sabesp, no
1: aqui em São Paulo, Teatro Sabesp, Shopping Frei Caneca. Você pode ir lá acompanhar o espetáculo Solo Ideal Arenoso. Vai ser gravação especial de comédia.
0: Duas
1: vai
0: sessões.
1: Ser muito legal. Duas sessões. Uma às 7h30 e outra às 10 horas da noite. Vão lá, ajudem a lotar o teatro, que é grande, né?
0: É grande, são 600 lugares cada sessão.
2: É, então, e você que tem amante, não vá ao show porque ele vai ser gravado.
0: Vai, mas a gente coloca pro fundo.
1: Não, pode ir, pode ir.
0: Faz Trisal é muito bem-vindo. É.
1: Vai são na sessão ingressos? Com a amante de 7h30 e das isso. 10 vai com a esposa,
0: isso.
1: Vai com o oficial, entendeu? Isso. Ou com o marido, você escolhe qual sessão que você vai. Então, lembrando, dia 28 de setembro, às 7h30 e às 10 horas da noite, no Teatro Sabesp, no Shopping Frei Caneca, Solo Ideal Arenoso, com Pedro Casale. Pedro, muito obrigado pela sua participação.
0: Imagina, eu quero posso só gostoso. Agradecer o pessoal que tá comigo. Tem uma galera que apoiou, e quando apoia projeto cultural, é muito importante. Um restaurante maravilhoso, argentino, para quem gosta de cortes argentinos. Delicioso, chama Brasa Portenha. Obrigado, galera do Brasa Portenha. Muito bom, ali na Vila Olímpia. Buenos Vinhos também, vinhos maravilhosos. Convida a Ilha, Arte Leve e Book 8 Editora. Arte Leve e trabalha com marketing olfativo. Que legal. E aí eles vão deixar um cheirinho diferente, assim, no teatro, pra já ir inspirando a galera. Aí ele falou, que cheiro você quer? Eu falei, alfajor com cemitério. Aí ele falou, vamos tentar fazer isso daí. Ah, porque tem que ir já deixando o clima, entendeu, Lucas? Já...
1: Muito bom. Pedro, muito obrigado pelas suas palavras, obrigado pela sua entrevista. A gente segue aqui o nosso programinha. E vamos então trazer notícias. É o quadro que todo mundo ama. É hora de trazer informação com diversão. É hora de dar as notícias, mas do jeito que só a gente sabe. É hora do Girinho de Notícias, vai!
3: A Patrícia, vem pra cá, Patrícia. Olha o aviãozinho.
1: Muito bom, vamos lá. Primeira notícia do dia. Uma notícia que vai fazer você, que gosta de teorias da conspiração,
3: ai, eu adoro,
1: ficar bem animadinho. Porque novos documentos divulgados pelos Estados Unidos incluem casos de OVNIs no Brasil. OVNI, aquela coisa da nave, objeto voador não identificado. Uma investigação sobre um suposto objeto na Bahia em 1963 faz parte dos novos arquivos liberados pelo governo dos Estados Unidos. Nos documentos divulgados hoje, os Estados Unidos também divulgaram 3 imagens de um OVNI registradas por astronautas em 1996. Nos últimos meses, o governo Trump começou a divulgar documentos sobre supostas aparições de OVNIs, alienígenas, extraterrestres.
2: Eu acho que é tudo mentira isso.
3: Ah, é tudo verdade, gente. Verdade, claro que tem ET,
1: sim. Por que você acha que não existe?
2: Porque eu acho que não existe. Por que não revela logo? Por que não pousa aqui?
3: Ih, eu acho, hein? Que o Batista é reptiliano. Se ele tá falando desse jeito, é pra gente não acreditar, porque ele é reptiliano. Pensa por isso comigo. Que ele tem a cabeça desse tamanho, tá explicado?
2: Ei, eu não acredito.
1: Olha, eu acho o seguinte, a galáxia é muito grande, tá? O universo é gigante, é infinito.
2: Mas vida inteligente assim que nem nós, eu duvido.
1: Eu acho que é mais inteligente.
2: Eu duvido. Por isso que eu tô falando.
1: Eu acho que é muito mais inteligente do que a gente. Por isso que eles não vêm até nós. É. Eles são inteligentes. Vai, próxima notícia atrás de você aí, Mini Rui.
3: Olha lá.
1: Vai, Batista.
2: Todo dia tem uma notícia do Ney, né? Todo dia uma notícia do Ney. Acabou, antes da Copa era Ney, acabou a Copa Ney, nós vamos chegar em 2030 falando do Ney, escuta aí, essa tá no site da TMC, você viu que ele, como que eu posso dizer, ele zoou a dependência química do Casagrande num comentário que ele fez, porque um casão disse o seguinte, ó, o Neymar é um moleque de 34 anos, mimado, não aceita ser provocado, não aceita críticas. Vixe. Aí o garoto Ney respondeu com a seguinte frase: Casagrande, a gente espera de tudo, né? Respirou o ar errado, certeza. O Casagrande já expôs a sua luta aí contra a dependência química e está sóbrio há 11 anos. Mas eu não achei que o Neymar nessa frase quis...
3: Acho que não também.
2: Eu não achei que ele quis ofender o Casagrande.
3: Eu
2: não.
3: Só sei de uma coisa, tem que ter respeito pelos dois, né? Os dois fizeram uma carreira respeitável ao longo da vida, então eu acho que... É isso.
2: Casagrande, o que ele jogou, ele não engraxa a chuteira do Neymar.
3: É.
2: O Casagrande.
1: É? Você acha que ele jogou menos do que
2: o
1: Neymar?
2: Não, jogou menos. O Casagrande não sai nem na foto com o Neymar, o Casagrande.
3: É verdade.
1: Eu não entendo de futebol, então não posso opinar. Mas, cara,
0: Eu não sei não, hein, Neymazete. Seguinte, se a tua ideia foi realmente provocar nesse ponto aí, cara, mandou mal. Se for, mandou se não mal. Foi, então, cara, então nem ouve a gente. Tá tudo bem. Mas se foi, pô, eu acho vacilo.
2: Ó, e se não gostou, Neymar, vem aqui dar uma entrevista pra gente, se você não gostou.
3: Você sabe que a Bruna Biancardi tá em São Paulo hoje, né?
0: Foi na 25 de março.
3: Ela foi na 25 de março bater aquele perna.
2: Centro de compras, né, de coisas. E ela foi disfarçada.
3: Ela foi disfarçada, acho que tava com dois seguranças só. Tranquilona, entrou nas lojas, enfim, maravilhosa, né?
0: Então, já que você tá falando de famoso, traga aí a próxima notícia, vai,
3: Minuto. Vamos falar de mais famoso. Afinal, não sei se vocês viram que viralizou ontem. Ratinho se enfiou em mais uma polêmica. Rapaz, pois é. Gente, tava rolando aí, né, o programa lá do Ratinho. E aí o apresentador fez uma piada que foi considerada homofóbica com o cantor aí, Thiago Piquilo, da dupla Hugo e Thiago. Por quê? Porque o Thiago, ele tinha pintado o cabelo de loiro. E aí o Ratinho virou pra ele e falou: você tá com uma cara de viado. E aí o Ratinho foi denunciado ao Ministério Público de São Paulo por homofobia, gente. É. Novamente, ele sendo polêmico, né?
0: Cara, tem um áudio?
3: Tem um áudio. Áudio. Tem um
0: então,
3: áudio.
0: Então vamos ouvir vamos o áudio ouvir. Aí?
5: Você pintou o cabelo. Entendi. Meu, você tá com a cara de viado.
6: É um tal de inventa. É um tal de inventa moda, né?
0: Eu não sou homossexual, então não posso alegar nada. Mas eu não acho que tenha sido homofobia.
3: Batista, você pintou o cabelo?
2: Pintei.
3: Tá com uma cara de viado.
2: Pintei.
3: Podia perder essa.
2: Nossa, ela mandou bem, foi bom. Que piada bem. Engraçada.
0: Mandou bem, foi bom, foi bom. É. Ó, eu acho que o pessoal. Ô, Batista, se você quiser, você pode abrir uma denúncia no Ministério Público.
2: Eu vou.
0: Já que estamos falando de pintar o cabelo.
2: Já vou separar essa parte do programa e encaminhar pro meu advogado.
3: Sabe que você chega no cabeleireiro e pede para cortar a frente e picar atrás? Para,
2: oh, meu Deus do céu. Eu vou. É uma piada pior que a outra, meu.
0: Já que estamos falando de cortar o cabelo, pintar o cabelo, estamos com uma campanha para o Batista pintar o cabelo novamente. Na semana que se passou, a gente deu a notícia do Reinaldo Giannichini que pintou o cabelo. Aí fizemos uma brincadeira com o público. O público votou e disse que o Batista também deveria pintar o cabelo tal qual o Giannichini, a mesma cor. E ó, ele foi lá, estúdio New Orleans, né? Queridíssimos lá, foi lá e pintou. Muito legal. Aí veio outra notícia. O jogador da Espanha pintou o cabelo de rosa. Ó. E aí a gente tá jogando pra vocês, que ouvem o Sobremesa. O Batista deve pintar o cabelo de rosa também?
3: Sim!
0: A gente já lançou uma enquete ontem, deu 71% dos votos para sim, que deve pintar o cabelo, e a gente tá abrindo agora para o Batista. E aí, Batistinha, vamos pintar o cabelo de rosa?
2: Não.
3: Por favor, Batista, não. Vai ficar bonito.
0: Não. Vai ficar não estiloso.
2: Não.
0: O rosa é mais fácil de voltar pro branco.
3: É.
0: Muito mais fácil.
3: Sabe aqueles velhos que passam violeta agenciana no cabelo ficar roxo?
0: Copacabana
3: o rosa
0: é cheio de...
3: é bem próximo do roxo.
0: Sabe aquele shampoo que deixa roxo o cabelo?
3: É.
0: Que é pra quem tem cabelo pintado?
3: É pra ficar... Pra desmatizar, né?
0: Tirar isso. O amarelo. Ou
3: tirar o amarelo.
0: E ó, já dá pra fazer.
3: Fica
0: ó.
3: Mais perto do branco.
0: O que você acha, Batistinha? Vamos fazer?
2: Não.
0: Vamos lá, Batista.
2: Não vou fazer.
0: Você realizou
2: não
0: o desejo
2: fazer.
0: Do povo.
2: Não vou fazer. Ninguém manda em mim.
0: Não. Calma aí. Nós
2: mais
0: somos...
2: Mais um pix aí. 10 conto, 10 mil que eu pinto.
0: 10 mil pra pintar um cabelo?
2: É.
0: Pô, mas que tu deu?
2: Ué, só vocês são cheios de graça? Então manda 10 mil no pix que eu pinto.
0: O seguinte, vou dar uma ideia. Se eu pintar o meu cabelo, você pintaria o seu?
2: Você faz o que você quiser com o seu cabelo. Eu faço o que eu quiser com o meu.
0: Você está grosseiro.
2: Então, eu já pintei o meu cabelo, então agora você faça no seu.
0: Se eu pintar o meu cabelo...
2: Eu já pintei o meu. Eu já pintei, faça no seu.
0: Eu faço o meu. E aí, cavalo. Depois você pinta de novo?
2: Não.
0: Olha,
3: pinte o seu cabelo. Mas que cor o seu cabelo seria, Lucas?
0: Não sei, o público
3: eu acho
0: escolher.
3: Que você devia fazer cabelo de cria, cara. Você descolorir de e deixar aqueles pontinhos pretos, assim, que nem os cria do Rio de Janeiro.
2: Não
3: já que
2: vou
3: você é
2: fazer, não vou fazer, acabou.
0: Eu fico com pesar por você, ouvinte, que acabou de ouvir esse debate aqui, que não importa nada. Que não vai ajudar em nada. Que não vai mudar a sua vida em nada. Vai.
1: próxima notícia eu trago.
2: Vai. Você, você é do piloto?
1: Eu vou trazer do piloto. Mas pode trazer comigo. É? Olha a burrada que o pessoal faz. Se você acha que você faz besteira no seu trabalho, fica tranquilo. Porque pilotos voaram por quilômetros na direção errada e quase ficaram sem combustível.
2: Meu Deus. E não era um aviãozinho, era um 747.
1: Era um Boeing 747 enorme, é um avião gigante. Uma conversa mostra que o controlador se surpreendeu a saber que os pilotos queriam pousar em Houston, quando na verdade estavam em Dallas, a 380 quilômetros de distância. Quando a aeronave já se aproximava de Dallas, os pilotos alegaram emergência
2: por Houston, we have a problem.
1: De combustível baixo. Mas aí os controladores de voo não entenderam, né? Por que, que você tá querendo pousar aqui na nossa pista? Quem é você? Não tá programado. A situação pode ter ocorrido por um erro na comunicação entre os controladores e pilotos. Essa coisa aqui, eles ficam recebendo lá em cima. Errou. Vai pro lado, vai pra esquerda, vai pra direita, vai pro norte, entendeu? Entendi. Eles não sabem pra onde eles estão indo.
3: Às vezes o piloto não sabia o que era direito, o que era esquerda. Sei lá.
2: Normal, eu quero saber se contou milha pros passageiros aí, a distância.
1: Processinho legal, hein?
2: É isso que eu quero saber.
1: Dá pra botar um processinho legal.
2: É isso que eu quero saber.
3: Bonito. Ai, gente, eu só sei de uma coisa. Vou começar o final de semana maravilhosamente bem. Porque essa semana eu fiz a minha terapia.
1: Que legal.
3: Com o chat GPT e foi não. muito...
1: Que isso? Aí não. Aí não dá.
3: Por quê?
1: Não pode fazer terapia com chat GPT, né, Mini Ruth?
3: Por que não?
1: Porque não pode, menino. Tá errado.
3: Mas você sabe que 7 em cada 10 brasileiros já usou sim a IA pra fazer terapia, né?
1: E tá tudo errado. Sério mesmo?
3: É sério. O levantamento aí, Mind Health Report dos 2026, colocou que o Brasil está definhando emocionalmente. O estudo também diz que 40% da população daqui tem algum problema psicológico. Mas por conta dos preços. Por conta dos preços altos aí, né? De manter a terapia, porque terapia é caro pra você ficar pagando, né?
1: Isso é verdade.
3: A maioria acaba recorrendo à inteligência artificial e teve até gente dizendo que confia mais na IA do que em um psicólogo profissional.
1: Ó, tá errado, hein? Você que tá ouvindo a gente, só pra você ficar ciente, tá errado. Se você quer ajuda, procure um profissional da área.
3: Isso.
1: Vai lá, passa lá no SUS, passa no seu médico, ou um consultório clínico, depois conversa com um psicólogo, um psiquiatra, tá bom? Beleza? Não vai se consultar com inteligência artificial, vai se consultar com quem realmente estudou pra isso. Beleza? Vamos lá. Amigos, vamos dar uma olhadinha na nossa enquete?
2: A enquete.
1: Traz a pergunta, qual foi o pior presente que você já deu para o seu pai no Dia dos Pais? Vá lá, Batista.
2: Olha só, a Carol Freitas diz o seguinte: eu comprei um tênis de caminhada pro meu pai e ele usa pra lavar a calçada de manhã cedo.
3: A Bianca Rocha mandou: eu comprei um massageador elétrico e ele descobriu que serve pra coçar as costas.
2: E Paulo Bertolino diz o seguinte: eu comprei aquele copo térmico, sabe aquela marca chique pra ele? E ele usa pra guardar o controle remoto da televisão. Nossa.
1: Semana que vem, senhoras e senhores, será que o Batista vai estar de cabelo novo? Cabelo rosa? Eu acho que sim, hein? Semana que vem, Batista estará conosco aqui de cabelo rosa. Tá, você tem que acompanhar a semana inteirinha do Sobremesa.
3: Ah, e se ele pintar, eu acho que a gente devia pintar ele de verde também para parecer o Hulk magrelo.
1: Então, muito obrigado pela sua audiência. A gente vai se despedindo aqui. Mais Sobremesa com Marcelo Batista.
2: É, arroba Batista. Vai lá ver meu cabelo no Instagram, tá bom?
1: Mais Sobremesa com Mini Ruth.
3: Arroba Mini Ruth Oficial. Um beijo pra vocês. Bom final de semana, hein?
1: E mais Sobremesa comigo, Lucas Salles. O arroba Lucas Salles. Um beijo, um queijo. Fique com Deus. Tchau, pessoal.

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